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1: Ponto final no programa de hoje. Valeu, Dudes. Valeu, Pradella. Abraço, Brunão.
2: Tchau.
1: Valeu, tchau, tchau.
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1: Terça-feira, 5 de maio de 2026. O presidente dos Estados Unidos, Donald Trump, anunciou agora há pouco a suspensão da operação de escolta americana de navios comerciais no Estreito de Hormuz, em meio ao bloqueio iraniano. Trump afirmou que a decisão foi tomada após pedidos do Paquistão, que faz a mediação do conflito, para abrir espaço a negociações com o Irã. Apesar da suspensão da operação, o presidente americano disse que o bloqueio contra navios do Irã vai continuar em vigor. E termina amanhã o prazo para emissão ou regularização do título de eleitor para as eleições deste ano. Quem precisa tirar o documento ou ainda não tem biometria cadastrada deve ir presencialmente a um cartório. Já eleitores com biometria podem acessar os serviços pela internet. Jovens a partir de 15 anos podem solicitar o título, mas é preciso ter 16 anos completos até o dia 4 de outubro. Um ataque a tiros dentro de uma escola em Rio Branco, no Acre, deixou duas servidoras mortas. Um adolescente de 13 anos, armado com uma pistola, invadiu a escola e efetuou vários disparos. Ele teria utilizado a arma do padrasto, que é advogado. Por ser aluno da instituição, ele não teria tido dificuldades para entrar no prédio. No horário de Brasília, 9:03.
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1: Olá, uma boa noite.
2: Boa noite para você que nos acompanha em todo o país.
1: Terça-feira, 5 de maio de 2026.
2: Vamos ao destaque do dia. Desenrola FIES.
1: Mais de 1 milhão de estudantes podem ser beneficiados com a renegociação de suas dívidas.
2: Estudantes inscritos no CadÚnico contam com descontos de até 99% do valor do débito. Thaís Antônio.
3: O objetivo é do novo Desenrola Brasil é auxiliar na reorganização financeira e na ampliação do acesso ao crédito para milhões
4: de plataformas como o YouTube. Dólar cai a 4,91, menor valor em 2 anos e 3 meses. Arsenal da Inglaterra vence Atlético de Madrid e volta à final da Liga dos Campeões depois de 20 anos. E morre Guto Graçamelo, produtor que imortalizou trilhas sonoras de novelas.
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4: Olá para você que está aqui comigo, eu sou Leandro Gouveia e a partir de agora, em menos de 30 minutos, vou te contar as principais notícias do dia. O presidente Lula sancionou a lei que endurece as punições para furto e roubo de celulares e cria regras rigorosas contra crimes virtuais. Essa nova legislação foca em crimes que cresceram nos últimos anos, como os golpes aplicados por meio de aplicativos bancários. Um dos pontos centrais é a criação do crime de cessão de conta laranja. Agora, quem empresta conta bancária para movimentar dinheiro de atividades criminosas de forma gratuita ou paga, pode pegar de 1 a 5 anos de prisão. Antes, essa prática era enquadrada só como estelionato. A lei também cria uma regra específica para punir golpes feitos pela internet ou por meio da clonagem de celulares e computadores. Nesses casos, a pena prevista é de 4 a 8 anos de prisão. E a mesma pena vale para quem usar informações fornecidas pela vítima ou por terceiros enganados, por meio de redes sociais, ligações telefônicas, e-mails falsos ou outros métodos semelhantes. A nova lei também eleva a pena base do furto simples, que passa a ser de 1 a 6 anos de prisão. Se o crime acontecer à noite, o tempo de reclusão vai aumentar pela metade, e não mais por 1/3. Também aumenta a pena em caso de furtos de aparelho celular, computador, notebook ou tablet, gado e outros animais de produção, arma de fogo e substância explosiva. Foi de 2 a 5 anos para 4 a 10 anos. No caso de furto de veículo, se for levado para outro estado ou país, aí vai de 3 a 8 anos para 4 a 10 anos de prisão. No caso de roubo, onde existe violência ou ameaça, a punição mínima subiu de 4 para 6 anos e aumenta ainda mais se for roubo de celulares e outros eletrônicos. No caso do latrocínio, a pena mínima sobe de 20 para 24 anos. Para quem compra produtos roubados, a pena mínima subiu de 1 para 2 anos. E a regra vale também para quem comercializa animais de estimação de origem ilegal. As novas regras já estão em vigor, mas não valem para crimes cometidos antes da sanção presidencial. Como a lei é mais rigorosa, ela só pode ser aplicada para fatos registrados de agora em diante. E a gente está na expectativa para mais um encontro do presidente Lula com Donald Trump na Casa Branca, que deve acontecer na quinta-feira. A comentarista de política da CBN e colunista do jornal O Globo, Miriam Leitão, apurou que o governo brasileiro espera assinar um acordo de cooperação contra o narcotráfico.
6: Se der certo, inclusive os ministros da Fazenda e da Justiça, Daria Durigan e Wellington Lima e Silva, viajarão juntos, porque esse acordo significa, assim, melhorar toda a troca de informação na área da economia, na área da justiça, troca de informação para o combate ao narcotráfico. Isso ajudaria o país na cooperação na área de lavagem de dinheiro, por exemplo, tráfico de drogas, tráfico de armas, crime organizado.
4: Outro ponto central dessa viagem é a investigação da seção 301 da Lei de Comércio Americana. O governo brasileiro quer evitar novas altas tarifárias, mesmo depois da Suprema Corte americana fixar taxas em 10%, com o pretexto de combater concorrência desleal, por exemplo, no caso do Pix. E a Polícia Federal prendeu o deputado estadual do Rio de Janeiro, Thiago Rangel, do Avante. A prisão faz parte da quarta fase da Operação Unha e Carne, que investiga fraudes na Secretaria Estadual de Educação. O esquema foi descoberto depois que a polícia analisou arquivos do computador de outro político, o ex-presidente da Assembleia Legislativa, Rodrigo Bacelar, do União Brasil. Os investigadores afirmam que Rangel usava sua influência política no Noroeste Fluminense para direcionar contratos de reformas em escolas para empresas parceiras. A decisão do ministro Alexandre de Moraes, do Supremo Tribunal Federal, revela que o grupo usava violência para garantir os negócios. Em mensagens interceptadas de 2022, o deputado chega a dizer que daria um jeito em um crítico e que depois de 12 tiros no portão, o recado estaria dado. As investigações mostram ainda planos para bater no rosto de desafetos e até, entre aspas, arrancar a cabeça de quem atrapalhasse o esquema. Além de Rangel, outras 5 pessoas foram presas. Em nota, a Secretaria de Educação informou que está revisando todos os contratos e que agora obras acima de R$ 130 mil reais vão ser feitas pela empresa de obras públicas. A defesa de Thiago Rangel nega qualquer crime e diz que vai prestar esclarecimentos. O advogado de Rodrigo Bacelar também afirma que as acusações não têm provas. Uma operação da Polícia Civil no Complexo da Maré, na zona norte do Rio, parou importantes vias expressas da cidade. A ação faz parte da Operação Torniquete, que combate o tráfico e o roubo de cargas e veículos. Os agentes da polícia confirmaram uma morte em confronto e 12 prisões. Além de armas e 20 veículos, a polícia resgatou um macaco-prego, mantido em cativeiro. Em represália, criminosos lançaram objetos na linha vermelha e atearam fogo em colchões na Avenida Brasil. Por causa da violência, 41 escolas municipais e 3 unidades de saúde suspenderam o atendimento. Falar da guerra no Oriente Médio, em coletiva nessa terça, o secretário de Estado americano, Marco Rubio, chamou as ações do Irã no Estreito de Hormuz de ilegais e criminosas e afirmou que o país não pode ignorar normas internacionais alegando soberania. Ele disse que desde o início do bloqueio do Irã ao Estreito, 10 marinheiros civis que estavam a bordo de navios cargueiros morreram. Rubio também acusou o Irã de pirataria. E é uma ironia, já que o presidente Donald Trump disse dias atrás que a própria Marinha Americana atuou como pirata ao apreender navios do Irã. Marco Rubio confirmou que os americanos começaram a Operação Liberdade para escoltar navios civis e garantiu que os Estados Unidos só vão atacar se forem alvos das forças iranianas. Na Casa Branca, o presidente Donald Trump disse que ninguém vai desafiar o bloqueio americano aos portos iranianos. Apesar da escalada militar, Trump afirmou que Teherã quer um acordo e classificou as declarações públicas de resistência como um jogo sujo nas negociações de paz. Posso dizer o seguinte, o Irã quer fazer um acordo. O que eu não gosto no Irã é que eles falam comigo com tanto respeito e depois vão à televisão dizer, não falamos com o presidente. Então eles estão jogando sujo. Mas deixe-me dizer uma coisa, eles querem fazer um acordo. Trump mencionou que está costurando acordos com a Coreia do Sul e com o Japão para a reabertura do estreito, mas não deu detalhes dessas conversas. O comando militar do Irã negou ter feito ataques contra os Emirados Árabes Unidos, mas avisou que vai dar uma resposta esmagadora se o país vizinho agir contra os interesses iranianos. Os Emirados, por outro lado, relataram o segundo dia seguido de ataques com mísseis e drones. A cotação do petróleo deu um respiro nessa terça, depois de seguidos dias de alta. No momento em que eu gravo o podcast, o barril do tipo Brent é negociado a $110, com baixa de 4%. O principal índice da Bolsa de Valores de São Paulo fechou em alta de 0,63% aos 186.753 pontos. Destaque para a Ambev, que subiu 15%, depois de divulgar o lucro de 3,8 bilhões de reais no primeiro trimestre, 2% a mais que no ano passado. O dólar comercial encerrou o dia cotado a R$ 4,91, o menor patamar em 2 anos e 3 meses, com queda de 1,12%. O euro vale R$ 5,74, com baixa de 1,12%, menor nível em quase 2 anos. E o Banco Central informou nessa terça que as expectativas de inflação subiram depois do início da guerra. Mesmo assim, a ata do Copom, o Comitê de Política Monetária, reforçou que o ciclo de queda de juros vai continuar. Na semana passada, a taxa Selic caiu para 14,5% ao ano. O Banco Central avalia que os juros altos por muito tempo ajudaram a frear a economia, o que abre espaço para novos cortes. Agora o Banco Central mira na meta de inflação para o ano de 2027. O mercado financeiro acredita que a Selic vai terminar esse ano em 13%. Além da guerra, o BC monitora as incertezas na economia dos Estados Unidos e o impacto dos gastos públicos aqui no Brasil. E o presidente do Tribunal Superior do Trabalho, o ministro Luiz Felipe Vieira de Melo Filho, vai adotar medidas rígidas contra magistrados que faltarem ao trabalho para dar palestras pagas. Em entrevista ao jornal O Estado de São Paulo, o ministro classificou como antiética a prática de integrantes da corte que ensinam advogados a atuar no próprio tribunal em cursos particulares. Vieira de Melo Filho citou exemplos específicos, como um curso coordenado pelo vice-presidente do TST, Guilherme Caputo Bastos, e materiais usados pelo ministro Ives Gandra Martins Filho. A intenção do presidente é enviar um ofício exigindo clareza sobre esses eventos. Se a ausência não for justificada, o valor vai ser descontado diretamente do salário do ministro. O presidente do TST defende que a transparência nessas agendas é fundamental para que as partes de um processo possam pedir o impedimento de um juiz por conflito de interesses em uma discussão semelhante à que acontece no Supremo Tribunal Federal. Uma proposta chegou a ser votada no TSE em 2023, mas foi rejeitada por apenas um voto de diferença. E o presidente do TSE também explicou à reportagem uma polêmica recente sobre a divisão entre juízes vermelhos e azuis. Essa classificação aí, segundo ele, surgiu originalmente em um curso para advogados ministrado pelo ministro Ives Gandra Martins Filho, que tem perfil conservador. Na visão de Gandra, os magistrados azuis seriam aqueles com uma visão mais empresarial e técnica, enquanto os vermelhos seriam os que defendem uma justiça do trabalho com forte causa social. Aí, ao ser questionado pelo Estado de São Paulo, Vieira de Melo Filho, que é visto como integrante da ala progressista, rebateu a lógica do colega, dizendo que se vermelho é defender o direito do trabalho e o que a Constituição nos atribui como competência, então que eu seja. O Ministério da Justiça e Segurança Pública aumentou a classificação indicativa do YouTube de 14 para 16 anos. A decisão, baseada em uma nota técnica do governo, aponta que a plataforma hospeda conteúdos prejudiciais como violência extrema, drogas e apelo sexual. A medida faz parte do ECA Digital, que tenta padronizar a segurança de menores na internet. O documento cita como exemplo a Novela das Frutas, uma série de animações feitas com inteligência artificial que viralizaram recentemente, você deve ter visto. Apesar da aparência inofensiva de desenhos infantis, os vídeos abordam temas pesados, como tráfico de drogas e abuso. A reclassificação tem caráter informativo. O selo de 16 anos deve estar visível nas lojas de aplicativos e antes do acesso ao site, mas o conteúdo não vai ser retirado do ar. O YouTube, que pertence ao Google, tem 10 dias para recorrer. Outras redes, como TikTok, Kawaii e Snapchat, também tiveram a idade mínima elevada para 16 anos. O descumprimento das regras do Estatuto Digital pode gerar multas de até R$50 milhões ou até a suspensão das atividades da empresa no Brasil. O governo também transformou a ANPD, a Autoridade Nacional de Proteção de Dados, em agência reguladora para fiscalizar essas plataformas. Agora, redes com mais de 1 milhão de jovens cadastrados precisam enviar relatórios detalhados sobre como fazem a moderação de conteúdo. E um ataque a tiros em Rio Branco, no Acre, deixou duas funcionárias mortas em uma escola na tarde dessa terça-feira. As vítimas foram identificadas como Alzenir Pereira e Raquel, que trabalhavam como inspetoras no Instituto São José. O comandante do BOPE, coronel Felipe Russo, confirmou que o autor dos disparos é um aluno de 13 anos. Ele usou a arma do padrasto, que foi levado pela polícia. O atirador foi apreendido no corredor da escola antes de conseguir entrar nas salas de aula. Além das mortes, um estudante foi atingido na perna, mas sem gravidade. O BOPE informou ainda que outros alunos que sabiam do plano já foram identificados. Em Pernambuco, as chuvas já deixaram 6 mortos e mais de 2.200 pessoas fora de casa. Em Jaboatão dos Guararapes, um morador registrou o momento em que um homem, identificado como Jader, foi arrastado pela correnteza em cima de um pedaço de isopor na manhã dessa terça. Mas apesar do susto, ele passa bem. O governo federal reconheceu a situação de emergência em 23 cidades. Segundo a Agência de Águas de Pernambuco, o rio Capibaribe atingiu a cota de alerta, com risco de transbordamento no Recife em Camaragibe e São Lourenço da Mata. As aulas nas universidades federais e estaduais foram suspensas nesta terça-feira. O presidente da Câmara, Hugo Mota, emitiu uma nota de pesar pela morte do filho mais velho da deputada federal Heloísa Helena, da Rede, Sacha de Moraes Carvalho. Ele morreu na segunda, aos 42 anos. Sacha estava internado há 10 dias e sofreu uma parada cardiorrespiratória. Em uma rede social, Heloísa Helena agradeceu o trabalho dos bombeiros e das equipes médicas e se despediu do filho, que chamou de primeiro grande amor. Sacha era o primogênito da parlamentar, que foi senadora e candidata à presidência. E a Organização Mundial da Saúde investiga a possibilidade de transmissão direta entre humanos no surto de hantavírus que atinge o cruzeiro de luxo MV Hondius. 3 passageiros morreram. A OMS confirmou 2 casos da doença e monitora outros 5 suspeitos. Levando em consideração o tempo de incubação do vírus, a OMS acredita que os passageiros foram infectados fora do navio e que possa ter acontecido uma transmissão entre pessoas em contato muito próximo. Além do navio, a organização tenta localizar passageiros de um voo que saiu da ilha de Santa Helena para Joanesburgo, na África do Sul. Uma turista holandesa de 69 anos morreu depois de ser retirada dessa aeronave. O marido dela, de 70 anos, também morreu no navio. A expectativa é que a embarcação siga para as Ilhas Canárias, na Espanha, para uma desinfecção total. Só que o governo espanhol não tinha confirmado ainda se autorizaria a atracação até o momento em que eu gravo. O hantavírus é geralmente transmitido por roedores e a passagem entre humanos é considerada rara. O bilionário Elon Musk fechou um acordo com o órgão que fiscaliza o mercado financeiro dos Estados Unidos. Um fundo em nome do empresário vai pagar uma multa civil de US$1,5 milhão. A agência acusava Musk de demorar 11 dias para divulgar a compra de ações do Twitter em 2022, o que teria rendido uma economia irregular de US$150 milhões. No acordo, Musk não admitiu culpa e não vai precisar devolver esse valor. A decisão ocorre sob a nova gestão da SEC no governo de Donald Trump, que é o órgão responsável. O advogado de Musk, Alex Spiro, disse que o empresário foi inocentado e a ex-chefe de gabinete da SEC, Amanda Fischer, criticou o desfecho. O valor da multa é o maior já aplicado para esse tipo de infração, mas representa uma fatia mínima da fortuna de Musk, estimada pela Forbes em quase US$790 bilhões. A jornalista Hannah Nathanson, do jornal The Washington Post, venceu o prêmio Pulitzer de serviço público. É o prêmio máximo do jornalismo nos Estados Unidos. A repórter foi premiada pela cobertura sobre o Departamento de Eficiência Governamental criado por Elon Musk e pelos cortes de funcionários federais no segundo mandato de Donald Trump. Em janeiro, Hannah foi alvo de uma operação do FBI. Agentes entraram na casa dela, na Virgínia, e apreenderam celulares e computadores. O governo alegou investigar o vazamento de documentos sigilosos de defesa nacional. Na época, o Washington Post classificou a ação como agressiva e um ataque à liberdade de imprensa. O departamento, que Musk chefiou por alguns meses, tinha a meta de cortar US$2 trilhões em gastos, mas acumulou polêmicas e denúncias de abuso de poder. Hannah Nathanson apareceu emocionada em vídeos gravados por colegas. E um dos momentos mais marcantes do show da cantora Shakira no último sábado, na praia de Copacabana, foi o dueto com Maria Bethânia. As duas cantaram juntas o clássico O Que É O Que É, de Gonzaguinha.
7: Mas isso

0: É, isso aí se acompanhou no sábado, né? Provavelmente. Aí a Shakira enviou uma mensagem de áudio para Maria Bethânia para agradecer a participação da brasileira no espetáculo. E nessa mensagem, que foi divulgada pelo perfil oficial da Bethânia nessa terça, Shakira demonstrou a satisfação com essa parceria.
1: Oi, Maria. É a Shakira aqui. Eu queria te agradecer muito por aceitar o meu convite, por cantar comigo. Eu adorei e o público amou. Muito, muito obrigada.
2: Shakira, parabéns, Shakira. Parabéns, querida. E muito, muito, muito obrigada. Tudo lindo, aquela multidão, o Brasil te recebendo de braços abertos, com tanto carinho, com tanto afeto, tudo que você merece.
0: Quem diria, né? Bethânia mandando um áudio de WhatsApp pra Shakira. Elas cantaram acompanhadas da bateria da Unidos da Tijuca e no show a Shakira também cantou com o irmão da Bethânia, Caetano Veloso, com a Ivete Sangalo e com a Anitta. No futebol, o Arsenal da Inglaterra é o primeiro finalista da Liga dos Campeões da Europa. O clube venceu o Atlético de Madrid no segundo jogo da semifinal por 1-0 e volta à final depois de 20 anos. O primeiro jogo tinha terminado empatado em 1-1. Nessa quarta, Bayern de Munique e Paris Saint-Germain disputam a segunda vaga. O primeiro jogo foi 5-4 para o PSG. Antes da última notícia, convido você a mandar mensagem para o Panorama. Meu e-mail é leandro.gouveia@cbn.com.br. No Instagram é só procurar por Lê Reis Gouveia. Você já indicou o Panorama para alguém hoje? Manda o link aí pelo WhatsApp para quem você sabe que gosta de ficar bem informado, bem informada. Eu fecho essa edição com a despedida de um dos grandes nomes da música e da televisão brasileira, desses que ficam nos bastidores, mas tem uma importância imensa. O produtor musical, compositor e diretor Guto Graça Mello morreu no Rio de Janeiro aos 78 anos de idade. Ele estava internado há mais de um mês depois de sofrer uma queda. De acordo com familiares, a causa da morte foi uma parada cardiorrespiratória. Guto deixa a viúva, a atriz Silvia Massari, além de duas filhas e dois enteados. Carioca e filha de uma família de artistas, Graça Mello abandonou o curso de arquitetura na juventude para desenhar o som do Brasil. Ele produziu mais de 500 discos e trabalhou com gigantes como Maria Bethânia, Roberto Carlos e Rita Lee. Foi ele também o responsável por lançar o primeiro disco da apresentadora Xuxa, que vendeu milhões de cópias nos anos 80. Mas foi na televisão que Guto Graça Mello revolucionou a forma como o brasileiro consome música. Ele foi o responsável por transformar as trilhas sonoras de novelas em fenômenos de mercado. Em 1972, ele entrou para a TV Globo e logo depois assumiu a identidade sonora de grandes sucessos. Um dos casos mais famosos de bastidores aconteceu em 1975, na novela Pecado Capital. Guto teve que montar o repertório inteiro em apenas 3 dias. Foi ele quem encomendou a música de abertura para Paulinho da Viola, que compôs o clássico Pecado Capital em poucas horas.

Como gerente geral da gravadora Som Livre, Guto usou a força da televisão para projetar artistas que estavam começando, como Cazuza e Lulu Santos, que foram assistentes dele. Guto Grassamelo também assinou a trilha de mais de 30 filmes. É dele também o tema do Saci, do Sítio do Pica-Pau Amarelo, de 1977.

Guto Graçamelo saiu da Globo e da Som Livre no final da década de 80, mas continuou ativo na produção de jingles e trilhas de cinema. Personalidades como Xuxa, Maria Bethânia e o parceiro Nelson Motta lamentaram a perda nas redes sociais. O velório será nesta quarta-feira, das 13 às 15 horas, no cemitério São João Batista, na Zona Sul do Rio.

nossa solidariedade a todos os familiares e amigos de Guto Graça Mello. Com essa homenagem, a gente vai terminando essa edição do Panorama, que teve a produção e o roteiro feitos por mim, Leandro Gouveia, e a edição e a sonorização por Juliano Fonseca. A próxima edição do Panorama chega às plataformas por volta das 7 da manhã, com Bianca Santos. E eu volto na sequência. Até lá.

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Terça-feira, 5 de maio de 2026, a Polícia Civil de São Paulo indiciou o único maior de idade suspeito de envolvimento no estupro coletivo de duas crianças na Zona Leste da capital. Alessandro Martins dos Santos, de 21 anos, vai responder por estupro de vulnerável, corrupção de menores e divulgação de imagens envolvendo as vítimas. O delegado responsável pelo caso disse após o depoimento que o jovem não demonstrou qualquer arrependimento pelo crime. A Advocacia Geral da União pediu ao Supremo Tribunal Federal a manutenção das atuais regras de distribuição de

0: royalties de petróleo e gás, alegando que a lei de 2012 é inconstitucional e pode causar colapso financeiro em estados produtores, como o Rio de Janeiro. A AGU destacou a importância do princípio da segurança jurídica e propôs que, se houver mudança, ela seja aplicada apenas a contratos futuros, evitando a devolução de valores desde 2013. A audiência de Gabriel Galípolo, presidente do Banco Central, na Comissão de Assuntos Econômicos do Senado, foi reagendada para o dia 19, após ausência devido a um mal-estar. A presença anual na CAI é obrigatória por lei e tem como objetivo discutir relatórios sobre inflação e estabilidade financeira. Para o encontro, é esperada uma sessão tensa, com foco no caso do Banco Master e a recente decisão do Copom sobre a taxa de juros. A FIFA convidou a Federação Iraniana de Futebol para a conversa sobre a participação do país do Oriente Médio na Copa do Mundo. A informação foi divulgada por uma fonte citada pela agência de notícias France Presse. Na semana passada, o presidente da FIFA, Gianni Infantino, reiterou que o Irã vai disputar jogos da competição nos Estados Unidos, conforme programado, mesmo em meio à guerra entre as nações. Horário de Brasília, agora 9h32.
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1: Olá, muito boa noite. Bem-vindos ao CBN Noite Total desta terça-feira, com Luiz Del Boni na produção deste programa e os trabalhos técnicos de Henrique Dias. Daqui a pouquinho vamos falar sobre jornalismo. Daqui a pouquinho a gente conversa com o professor, jornalista Carlos Dias, mais de 40 anos de profissão. Está lançando um livro, o livro Quem Lê Tanta Notícia, em que ele conta a experiência dele, né? Várias histórias dele como repórter aqui no Brasil, fora do Brasil. Histórias que levantam reflexões sobre o jornalismo e as transformações todas, né? Pelo que o jornalismo vem passando, o mundo vem passando. E o jornalismo também. Vamos falar sobre tudo isso daqui a pouquinho. Mas antes, vamos trazer aqui alguns dos nossos repórteres. E daqui meia horinha, às 10 horas, a gente faz nossa abertura oficial para toda a rede. Para toda a rede não, né? Para parte da rede, mas aí estaremos no radinho, porque agora a gente não está no radinho, agora a gente está na internet, por causa da Voz Brasil. A gente faz nosso giro de destaques daqui meia horinha. Mas vamos trazer aqui a Larissa Lopes sobre a PEC, que acaba com a escala 6x1. O relator da PEC afirmou que a votação do projeto deve ocorrer no dia 26 de maio. A proposta de emenda à Constituição passou pela Comissão de Constituição e Justiça, a CCJ, e agora tramita em uma comissão especial que vai discutir o conteúdo do texto. Vai indo, né? Devagarzinho vai tramitando a PEC, que acaba com a escala 6x1. Larissa Lopes.
2: O relator da proposta que trata do fim da escala 6x1, deputado Léo Prates, afirmou que pretende incluir no parecer formas de compensação aos setores produtivos para mitigar os efeitos da redução da escala dos trabalhadores. Prates disse ainda que reduzir a escala de trabalho e manter os salários são pontos inegociáveis, mas também é necessário buscar uma saída para os patrões.
3: Isso depende do governo, isso não depende de mim. O que eu vou tentar trabalhar é para um modelo que a gente atenda ao que os sindicatos patronais consigam e ao que os sindicatos dos trabalhadores queiram. Aí muita gente tem perguntado, o senhor não tem sido utópico? Olha, para quem foi secretário de saúde na pandemia e conseguiu trabalhar unido com PT e DEM, eu acho que tudo é possível.
2: A PEC, que está na comissão especial, apensa duas propostas. Uma do deputado Reginaldo Lopes e outra da deputada Érica Hilton. Segundo o relator, o texto que será usado como base será o do deputado Reginaldo, que foi apresentado em 2019 e previsto.

0: e a redução de jornada de 44 para 36 horas. Contudo, o próprio parlamentar afirmou que hoje seria mais viável a redução para 40 horas semanais. Também é prevista uma transição de pelo menos 2 anos. A ideia é apresentar o relatório no dia 20 de maio, conceder vistas coletivas e votar na comissão especial no dia 26, para que a proposta seja analisada em plenário já no dia seguinte, em 27 de maio. Para que a proposta seja aprovada na Câmara dos Deputados, são necessários 308 votos. Depois, o texto segue para o Senado. De Brasília, Larissa Lopes.
1: E o presidente da Câmara, Hugo Mota, disse aqui, estou lendo no blog do Gerson Camarote, no portal G1, diz que vai incluir na pauta da Câmara dessa quarta-feira, também conhecida como amanhã, o projeto que regulamenta a exploração de minerais críticos e estratégicos. É um ponto importante. Aliás, um ponto interessante até na conversa, provavelmente entre na pauta da conversa do presidente Lula com o Donald Trump na quinta-feira lá nos Estados Unidos, né? Porque os Estados Unidos estão de olho nos nossos materiais raros, terras raras brasileiras. Segundo Mota, o relator da proposta, o deputado Arnaldo Jardim, se reuniu com diferentes bancadas e conseguiu avançar na discussão da proposta. Então, o tema dos minerais críticos, estratégicos, vai avançar na Câmara dos Deputados, né? É importante que isso seja muito bem discutido para ver em que termos se dará a exploração deste material. Um outro destaque de hoje é o esperado início do Desenrola. Desenrola que foi anunciado na segunda-feira e entraria em vigor hoje, mas ainda não está em operação. Tem questões burocráticas. A Febraban disse hoje que o setor financeiro está pronto para oferecer o novo desenrola e que a liberação dos sistemas pelo Ministério da Fazenda deve ocorrer ainda hoje. A expectativa é de que já era para estar acontecendo, né? Mas enfim, Ana Carolina Tomé.
2: Uma portaria publicada nesta terça pelo Ministério da Fazenda estabelece que os bancos participantes do novo Desenrola Brasil vão ter 30 dias para limpar os nomes das pessoas com dívidas de até R$ 100. A medida não exclui a dívida, ou seja, o devedor não estará mais com o nome sujo, mas ainda terá que pagar o que deve. A portaria também estabelece os descontos mínimos para a renegociação de dívidas conforme o tempo de atraso. Eles variam entre 30% e 90%, de acordo com o tipo de crédito e o tempo de atraso. A regulamentação também estabelece que os bancos vão ter que destinar à educação financeira o equivalente a 1% do valor que for renegociado e proibir o envio de recursos à casa de apostas via cartão de crédito ou por meio do Pix. Quem tentou aproveitar o primeiro dia do novo Desenrola Brasil para limpar o nome, no entanto, precisou ter paciência. Pelo menos seis dos principais bancos do país ainda não haviam liberado as renegociações de dívidas nesta terça. Apesar de já terem confirmado presença nesta nova fase do programa, as instituições financeiras alegaram que ainda precisam de integração tecnológica, ajustes operacionais e, principalmente, da liberação da infraestrutura do Fundo de Garantia de Operações, o que ocorreu na noite desta terça-feira. O mestre em finanças e professor do IBMEC Brasília, Marcos Melo, explicou à CBN que a adesão não é obrigatória e que a implementação exige um período de adaptação técnica.
3: Alguns bancos podem ainda não ter conseguido reconfigurar, ajustar os seus sistemas para fazer as integrações, por exemplo, com o FGTS, com o FGO, que é o que vai permitir a garantia, e também algumas alterações nos seus sistemas para que se possa oferecer ao público como sendo um produto.
2: Quando os sistemas estiverem liberados, o atendimento será feito exclusivamente pelos canais oficiais de cada banco, como sites e aplicativos. Em nota, a Febraban informou que algumas instituições já iniciaram a oferta das condições de renegociação e outras já estão coletando os pedidos dos clientes. O novo Desenrola é voltado para brasileiros com renda de até R$ 8.105 e dívidas de até R$ 15.000 no cartão de crédito, cheque especial e empréstimo pessoal, contraídas até o dia 31 de janeiro de 2026. A meta do governo é renegociar R$ 58 bilhões de reais em débitos e beneficiar mais de 40 milhões de brasileiros. Com a colaboração de Rani Veloso, de Brasília, Ana Carolina Tomé.
1: Vamos com o nosso entrevistado. Estamos com o jornalista Carlos Dias. Ele que tem mais de 40 anos de carreira, 45 anos de carreira, né? No jornalismo, passou por veículos de imprensa importantes, é professor de jornalismo, atualmente atua na edição internacional do jornal Valor Econômico. E está lançando o livro Quem Lê Tanta Notícia? A Dor e a Delícia de Fazer Jornalismo. O livro que sai pela editora Poligrafia. Carlos Dias, bem-vindo. Boa noite.
4: Boa noite. Muito obrigado pelas boas-vindas.
1: Ai, que agradeço. Bom, no livro você conta muitas situações pelas quais você passou, né? Na sua atuação aí de décadas de jornalismo. E a partir dessas situações você traz reflexões. É sempre muito bom a gente pensar no jornalismo, né? O jornalismo sempre traz reflexões, ainda mais nos dias atuais, se a gente vai chegar lá. Mas antes disso tudo, só conta pra gente como é que surgiu a ideia, né? Porque na introdução ou nos prolegômenos, como você conta no livro, você coloca no livro, você disse que foi a ideia do livro partiu das inquietações dos seus alunos, né? Conta pra gente como é que tudo
4: isso
1: surgiu.
4: Isso mesmo. Os alunos costumam fazer muita pergunta quando tem um professor que tem prática de mercado sobre a realidade da profissão, né, além da teoria. Então, eles querem saber qual foi a maior emoção que você já sentiu, se já sentiu medo alguma vez, qual é o maior desafio. Então, eles fazem esse tipo de perguntas, né? E às vezes eu costumava sair com os alunos e ia para o bar depois da aula, porque eu falei, a hora de papo não é agora, depois da aula, quem quiser. E às vezes juntava muita gente, 20, 30 alunos lá. Eu falei, vou escrever. Mas eu comecei a escrever muito aos poucos, uma história, depois outra. Foi um processo lento, né? Eu não pensava como um livro, eu fui escrevendo as histórias sozinhas, até eu achar que aquilo tinha consistência para virar um livro, aí eu avancei e fui até o final.
1: Mas aí essas histórias, porque você passou por certamente muitas outras, né? A escolha dessas histórias no livro se deu porque eram as histórias que você acabava contando para os seus alunos para responder as questões que eles traziam?
4: Nem sempre. Na verdade, são as histórias que me marcaram mais e que eu tinha, porque é um livro de memórias, na verdade. Então, é como as histórias me impactaram. Eu acho que eu sou uma pessoa que tem uma boa memória, mas ela também é seletiva. Então, algumas histórias me marcaram tanto que eu lembrava de detalhes, às vezes de lembrar de cheiros, de sons, de músicas que tocavam naquele momento. Então, essas histórias foram mais fáceis de escrever e foram essas que eu escolhi. Além disso, eu tentei criar um critério para que elas não se repetissem. Então, tem um capítulo que fala sobre o poder econômico, como ele influencia o jornalismo. Outro sobre a importância da palavra, que você tem que cumprir a palavra quando você dá para alguém, sobre honestidade. Então, cada história tem tipo uma moral da história, como numa fábula de La Fontaine, todas elas têm uma moral da história.
1: A palavra, que no caso é a relação com a fonte, é isso?
4: É, com a fonte e até com os colegas. Se você diz para alguém, eu vou fazer isso ou não vou fazer isso, você tem que cumprir, mas com a fonte principalmente. Tem histórias, num dos capítulos eu deixo isso muito claro. Quando uma fonte pede segredo, anonimato, e no caso ele está tentando esconder um crime. Nesse caso, você tem obrigação com a fonte ou tem obrigação com o público? Existem dilemas desse tipo no livro também.
1: Aliás, o jornalismo é cheio de dilemas éticos, né, Carlos Dias? Porque as fontes têm seus interesses, né? Quando traz uma informação para um jornalista, certamente tem algum interesse por trás, né?
4: Sempre tem, né? Porque eu sempre dizia para os alunos que quando a fonte quer contar alguma coisa, ele quer te usar. Em primeiro lugar,
1: Exato.
4: Ele quer que você divulgue aquela informação. Informação que ele não quer divulgar, essas são as principais notícias, aquelas que são escondidas. E aí que entra o jornalismo investigativo, de colocar informações que as fontes e que ninguém quer revelar, que todo mundo quer esconder. Esse é um grande
1: Exato.
4: Desafio.
1: Exato. É, gente, vocês pensam que é fácil fazer jornalismo? Ô, Carlos, e você, bom, são 45 anos de profissão?
4: 45 anos de profissão.
1: É muita coisa, né? Só faz um resumo pra gente. Você já passou pelo Estadão?
4: Ah, velho, se foi desde o comecinho, olha, eu passei pelo Diário do Grande ABC, Gazeta Esportiva, eu fui morar na Espanha, trabalhei na revista Nuestro Tempo, fiz frilas para a agência de notícias Europa Press, no Brasil trabalhei para a extinta hoje United Press International, eu trabalhei na Gazeta Esportiva, trabalhei no Estadão, do Estadão eu fui para Veja, da Veja eu voltei para o Jornal da Tarde, do Jornal da Tarde eu fui para Exame, voltei para o JT, fui para Quatro Rodas, super interessante, voltei para a Gazeta Esportiva, enfim, Tribuna de Santos, trabalhei na Tribuna de Santos, morei em Santos, então
1: Uau.
4: É bastante coisa.
1: É bastante coisa e diversificado, né? Do esporte internacional,
4: Sim.
1: economia, quer dizer, você é um jornalista
4: ciência,
1: realmente experiente.
4: Ciência, tecnologia.
1: Você é um jornalista, de fato, experimentado. E depois quero falar sobre... também uma experiência ruim que você teve de estar do lado, né, do alvo da notícia,
4: Sim.
1: né? E aqui, no caso, que foi uma grande injustiça. Mas antes de
4: Exatamente.
1: Chegarmos aí, Carlos, você que conhece tão bem e há tanto tempo a imprensa, o que é que está acontecendo? O mundo está mudando de uma forma tão acelerada e isso impacta tanto o nosso trabalho como jornalista, inclusive como as pessoas têm acesso ao que elas entendem ser notícia e que não é, né? Esse material que circula na internet, o quanto descredibiliza o nosso trabalho, né? Qual a sua avaliação depois de tanto tempo hoje, no jornalismo hoje, também com as redações enxutas, né? Você já conheceu redações cheias,
4: Sim.
1: eu já conheci
4: cheias.
1: Redações cheias. Né?
4: Sim,
1: então,
4: conhecemos.
1: Né?
4: Estão...
1: Que é meio desanimador hoje fazer jornalismo?
4: Olha, é muito desanimador, mas se eu for muito sincero, a gente fala que é muito desanimador, pelo menos nesses 45 anos, a gente sempre falou isso. Eu acho que está pior, a verdade é que está pior. Nunca foi uma profissão fácil escrever num país que tem um alto índice de analfabetismo. Você tem menos leitores por causa disso, uma população que lê pouco, então fica muito difícil exercer essa profissão nesse ambiente, nesse habitat cultural, educacional. Então isso pesa. Eu acho que hoje a situação se tornou muito pior por causa da tecnologia. As pessoas começaram a confundir uma mensagem de aplicativo de mensagens ou de uma rede social, estão confundindo com jornalismo. É. Jornalismo é uma coisa muito cara de ser feita, dá muito trabalho. E muita gente fala, ai, mas é pago esse site, ai, tem que pagar para entrar. Tem que pagar o salário, as contas de quem trabalha para fazer. E é curioso porque as mídias sociais... elas usam a nossa informação que a gente produziu com muito sacrifício, com muito dinheiro das empresas, e depois transformam aquilo numa opinião, num vídeo de 30 segundos. Né?
1: Tem mais sabor, né? Para um consumo rápido, que hoje o consumo é rápido, né? Não exige muita reflexão,
4: Sim.
1: e aí vai lá, dá opinião, xinga todo mundo. E isso se confunde na cabeça das pessoas com o jornalismo. Né?
4: Sim, e não é jornalismo. E as pessoas também procuram validação para aquilo que elas já pensam. A gente vive num momento que as pessoas querem informações prontas, um pacotinho, que ela venha muito rápida, fácil de ser consumida, que não tome muito tempo,
1: Isso.
4: sem reflexão, e que as pessoas depois repitam essas opiniões sobre pessoa X ou Y, mas sem nenhuma reflexão. Também para ser leitor, para ser consumidor de notícia, requer dedicação, requer tempo, precisa de leitura, precisa de bastante tempo para consumir notícia, para você poder refletir a respeito da informação e tirar a sua própria conclusão. Hoje a gente tem tido dificuldade nisso.
1: É. Pois é, sentimos isso. Mas perseveremos, sentimos, né, Carlos?
4: Perseveremos, porque a gente precisa. A sociedade nunca precisou tanto de jornalistas, nunca precisou tanto de bons repórteres, nunca precisou tanto de profissionais éticos, honestos, comprometidos com a tentativa de buscar a verdade, né, que é um conceito meio amplo. Então, a gente nunca precisou tanto para combater isso. Eu só não acho que seja um bom caminho você tentar competir com as mídias sociais. Eu acho que os grandes veículos de comunicação têm tentado caçar cliques também junto com... E eu acho que o caminho não é esse. Esse é um atalho, mas esse atalho talvez não leve ao lugar que se deseja. Esse é um problema.
1: Sim. Os alunos, eles... Você continua dando aula, Carlos?
4: Não, eu deixei de dar aula já faz alguns anos, sim. Eu fiquei um pouquinho triste com a busca dos alunos por... Não pela função social, porque o jornalismo é uma profissão de responsabilidade social. Eles começam a procurar porque eles querem ser youtubers. Hoje tem muito isso. E eu falo... O jornalismo não é a melhor faculdade para quem quer ser youtuber, para quem quer ganhar vida nas redes sociais. Quando o aluno quer fama, ele quer ter 5 milhões de seguidores, ele não quer mais apresentar o Jornal Nacional. Ele quer ter 15 milhões de seguidores, que ele acha que é muito melhor. Então isso desanima um pouco, e eu acho que as faculdades cometem um erro também e oferecem cursos com conteúdos para trabalhar com mídias sociais. E tem diminuído muito a formação, está faltando filosofia, história, tudo isso são matérias importantes para a faculdade de jornalismo, e, porque ferramenta, como operar, você sabe bem disso, né? Com 15 dias aí dentro da rádio, você ensina um recém-formado básico, mas a formação sólida dele para identificar o que é notícia e o que não é notícia não é em 15 dias, isso leva muito tempo.
1: Apurar a notícia, identificar os interesses de quem está te passando aquela informação. Uhum. Você falou do poder econômico também, né, que envolve o jornalismo, né, porque informação é poder, né, gente? E os veículos de comunicação têm lá os seus patrocinadores, esses youtubers e tal, também tem gente que os paga, né? A menos que você faça um jornalismo independente, que também existe, que aí quem paga existe. É quem está, é a sua audiência. Esse acho que você fica mais solto das amarras, né? Que a internet também permite isso.
4: Permite, tem crescido isso.
1: Tem crescido, né? E é preponderante o peso do poder econômico também sobre a escolha da notícia?
4: Ele é, só que ele não costuma ser do jeito que as pessoas imaginam, né? O público em geral acha que o poder econômico ele é exercido, por exemplo, com anúncios. E não é bem assim que a coisa funciona. Um jornal independente pode perder um anunciante, mas ele continua pagando suas contas e sendo lucrativo com os outros anunciantes. Ele tem que ser relevante. O poder econômico se exerce de outras maneiras, né? Muito mais sutis. Há outros tipos de pressão, porque toda empresa jornalística, aliás, né, é uma empresa, ela também está sujeita às mesmas regras, aos mesmos impostos, e ela precisa fechar as contas e precisa pagar as suas contas. E, às vezes, o interesse da empresa de se manter saudável depende de boa relação com o poder econômico, com a política. É uma relação delicada, uma relação complicada. Não é tão simples como vou tirar o anúncio do seu canal de televisão, da sua emissora ou da sua revista. Não é tão simples assim. As relações são muito mais complexas.
1: E aí ser o jornalista, porque as pessoas também confundem, né, o jornalista com o veículo, né? Ser um jornalista inserido nesse contexto também exige de você entender a lógica, como as coisas funcionam, né? E fazer o seu trabalho da forma ética, né?
4: Da melhor forma possível, independentemente das pressões políticas e econômicas.
1: E identificá-las. Tudo isso no livro, hein? Do professor Carlos Dias, jornalista, aqui com a gente, lançando Quem Lê Tanta Notícia? A Dor e a Delícia de Fazer Jornalismo. Agora, essas reflexões, elas vêm a partir de histórias. Então, é um livro saboroso, né? Um livro em que você conta suas experiências, né? E que elas suscitam reflexões. Então eu queria entender também, porque a primeira história que você conta, e que foi um episódio também muito marcante para você, imagino.
4: Sim. Porque
1: você
4: isso mudou minha vida
1: virou
4: inteira.
1: Notícia, né? Você virou notícia.
4: Sim.
1: E você descreve no primeiro capítulo um pelotão de fuzilamento, né? E você no alvo, e esse fuzilamento seria feito por jornalistas. E você entende
4: Exatamente.
1: Como é o mecanismo, e você sabia que você estava sendo fuzilado. Foi uma armadilha, foi uma fake news. O que você pode contar para a gente sobre esse caso e o que você aprendeu e o que a gente pode tirar de lição dele?
4: Nossa, a pergunta
1: Muita
4: é longa,
1: coisa,
4: vou ver se
1: hein?
4: Eu me esqueço
1: Muita
4: de todas
1: coisa.
4: As partes dela.
1: Não, eu te
4: Vamos
1: lembro.
4: Vamos ver. Se, você me lembra,
1: vou
4: tá?
1: Lembro.
4: Se eu desviar do assunto
1: se
4: também.
1: Se eu lembrar, vou anotar.
4: Olha, tá, vamos. Em primeiro lugar, eu acho, Tânia, que... vou começar pelo final. A grande lição que eu aprendi disso... Eu vou contar um pouco da história para o ouvinte poder
1: Isso,
4: compreender.
1: Isso, para a gente entender.
4: Entender o que aconteceu. O que aconteceu é que há 32 anos, né, numa madrugada de fevereiro de 1994, a polícia apareceu na minha casa de madrugada e, resumindo a história, me prendeu sob acusação de tentativa de homicídio contra uma prostituta na rua. A acusação poderia ser verdade, poderia ser mentira, mas se desmontava muito facilmente porque havia várias inconsistências. A primeira coisa é que não podia prender em flagrante, a polícia não tinha um mandado, era de madrugada. Aquilo começou a ficar claro que era uma armação. Na manhã seguinte eu dei uma entrevista coletiva, a imprensa toda procurou. Por quê? Porque era um jornalista com um cargo alto, né, numa empresa, num jornal do Grupo Estado de São Paulo, e lógico que isso atrai atenção
1: claro.
4: Por causa dessa proximidade com os próprios colegas. Talvez se eu fosse só um dentista, não fosse notícia nenhuma. Eu virei notícia por causa da função que eu ocupava. E durante essa coletiva que eu chamo de pelotão de fuzilamento, que é o grande erro que eu acho que a imprensa continua cometendo até hoje, cometeu em casos como da escola base, cometeu no Bar Bodega, e cometeu agora no Rio de Janeiro, naquela ação contra o tráfico que deixou mais de 100 mortos. A imprensa comete esse erro, dá apenas a informação da polícia. A polícia diz isso e aquilo, e o que saiu de notícia publicado foi o que a polícia falou e nada do que eu disse. Eu passei 2 horas contando a história que tinha acontecido, mas o que valeu foi a versão da acusação. Aliás, né, de um crime que nem foi cometido, porque não houve vítima, foi só uma acusação, né, a vítima nunca apareceu para depor, nunca foi localizada, uma fake news completa, porque nem vítima tinha. Que loucura mesmo, exatamente, porque nem vítima tinha. Então, alguém disse tal coisa na delegacia, disse que eu dei 4 tiros nela, errei os 4 tiros, e ela conseguiu fugir, só que nunca mais ela apareceu, né? Simplesmente ela sumiu e ela não foi localizada por ninguém. Bem, essa notícia, o grande aprendizado...
1: Carlos, eu fiz uma pergunta complexa, só que agora acabo de ser informado que eu tenho 2 minutos.
4: Já passou tudo isso?
1: Então, me diga, isso tudo aconteceu, você virou alvo da imprensa, você se viu com a sua reputação sendo demolida pela imprensa, né?
4: Exatamente.
1: E aí o que fica de aprendizado para todos nós?
4: O que fica foi um compromisso que eu tive a partir daí, principalmente na sala de aula, de ensinar os alunos e colegas, repórteres, quem mais passasse pela minha vida, da importância de uma coisa que é meio banal, parece, para o jornalista, que é a capacidade que a gente tem de destruir a vida de alguém e a responsabilidade que a gente tem antes de publicar alguma coisa sem ouvir todos os lados, sem ver se aquilo é verdade ou não é verdade. Parece óbvio, né? Todo jornalista deveria fazer isso, mas às vezes ele não faz. Então, a grande lição foi poder ensinar, levantar essa discussão sobre o tipo de cobertura, principalmente a policial, que a gente tem no Brasil. E eu acho que essa é a grande lição que eu tive e que eu tento passar também para as outras pessoas, sejam leitores, alunos, colegas de profissão, e os futuros leitores do livro também.
1: É porque aí você massacra uma pessoa e depois a justiça diz, não, ele é inocente. Mas até aí, a pessoa já foi destruída, né? No seu caso, nem não deu em nada, né?
4: Sim, absolutamente nada. Só ficou a fofoca que, por incrível que pareça, até hoje ela é lembrada. 32 anos depois ela é lembrada ainda. Porque as pessoas lembram sempre do pior.
1: Sim, sim, fica marcado. Você vê? É o poder, é muito sério isso, né? O poder da execração pública que os jornalistas exclusivamente detinham, né? Os veículos de comunicação exclusivamente detinham esse poder. Agora é a internet de uma forma geral, né? Agora qualquer
4: Zé Mané... Sim, e hoje é mais grave.
1: É, hoje...
4: Pode fazer isso.
1: É, hoje se destrói reputações com facilidade. Carlos
4: e
1: Dias...
4: E todos os dias.
1: Diga, querida. Muito obrigada, parabéns. Volte sempre.
4: Obrigado.
1: Viu, para falar de jornalismo aqui. Foi um prazer. Viu?
4: O prazer foi meu, Tânia. Obrigado pelo convite.
1: Valeu, querido. Carlos Dias, jornalista. Ele que tem aí 45 anos de carreira no jornalismo. Passou por vários veículos de imprensa. Tem uma experiência longuíssima. Hoje ele atua... Colega nosso aqui do jornal Valor Econômico. Ele está lançando... O livro Quem Lê Tanta Notícia? A Dor e a Delícia de Fazer Jornalismo. O livro que sai pela editora Poligrafia, ele conta a experiência dele, muitas histórias, cada capítulo é uma história, né? Uma memória, que ele puxa pela memória da experiência dele como jornalista. E aí, a partir dessas experiências, a gente vai repensando as questões, né, que envolvem aí a prática do jornalismo. Recomendo para jornalistas, para estudantes de jornalismo, para quem gosta e acompanha o jornalismo.

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0: Terça-feira, 5 de maio de 2026, o Brasil registrou um feminicídio a cada 5 horas e 25 minutos no primeiro trimestre. De acordo com informações do Ministério da Justiça e Segurança Pública, o país registrou 399 vítimas de feminicídio entre janeiro e março. Considerando o monitoramento realizado desde 2015, o ano de 2026 é o mais letal para as mulheres no recorte do primeiro trimestre. O estado de São Paulo concentra o maior número de feminicídios no país, seguido por Minas Gerais, Paraná, Bahia e Rio Grande do Sul. Apenas Acre e Roraima não tiveram registro no período. Documentos internos do Banco Master, obtidos pelo jornal O Globo, apontam que Daniel Vorcaro tentou encobrir um rombo de quase 777 milhões de reais. O valor, de acordo com a liquidante da instituição, foi repassado a empresas e fundos ligados à família do banqueiro. A suspeita das autoridades é de que os recursos foram usados pelo Master para a compra de mansões e jatinhos. O inquérito aponta que o objetivo do negócio era dificultar o rastreio e ocultar o patrimônio da família Vorcaro. O Ministério da Justiça aumentou a classificação indicativa do YouTube para maiores de 16 anos como parte do ECA Digital, que visa proteger menores no ambiente online. A nova legislação exige que plataformas verifiquem a idade dos usuários e removam conteúdo impróprio rapidamente. O ECA Digital é um marco regulatório inédito e adapta os princípios do Estatuto da Criança e do Adolescente ao mundo online. Horário de Brasília, 10h07.
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0: Olá, boa noite, bem-vindos ao CBN Noite Total desta terça-feira, com Luiz Del Boni na produção e os trabalhos técnicos de Henrique Dias. Vamos em frente, vamos ao nosso giro de destaques. O relator da PEC, que acaba com a escala 6x1, afirmou que a votação do projeto deve ocorrer no dia 26 de maio. Larissa Lopes.
2: O relator da proposta que trata do fim da escala 6x1, deputado Léo Prates, afirmou que pretende incluir no parecer formas de compensação aos setores produtivos para mitigar os efeitos da redução da escala dos trabalhadores. Prates disse ainda que reduzir a escala de trabalho e manter os salários são pontos inegociáveis, mas também é necessário buscar uma saída para os patrões.
0: O governo busca acelerar os trâmites burocráticos para que o novo Desenrola Brasil possa começar a funcionar. Ontem foi anunciado o programa de negociação de dívidas, né, diretamente com os bancos. Aí o pessoal que procurou os bancos hoje não conseguiu, porque havia ali pendências burocráticas que a Febraban diz que ainda hoje serão resolvidas. Assim esperamos, né? Que assim foi anunciado. Ana Carolina Tomé.
3: O primeiro dia do novo Desenrola Brasil começou com espera para os endividados. Pelo menos 6 dos principais bancos do país ainda não deram início efetivo às renegociações de dívidas, apesar de terem confirmado adesão ao programa. As instituições financeiras alegam que o serviço ainda não está liberado para o público, porque os bancos precisam de integração tecnológica e ajustes operacionais. Uma portaria publicada nesta terça estabelece o prazo de 30 dias para que os bancos limpem o nome de quem deve até R$100.
0: O Banco Central pressiona dirigentes do BRB por privatização para sanar a crise de liquidez. Felipe Igreja.
4: O Banco Central aumentou a pressão para uma solução rápida da crise do BRB. Caso contrário, pode determinar uma intervenção no Banco do DF. Dirigentes da instituição financeira se reuniram com diretores do Banco Central e foram cobrados sobre as medidas para tirar o banco da crise depois dos negócios com o Master. Eles falaram até mesmo em vender partes do BRB, o que foi entendido como uma pressão pela privatização.
0: Tudo isso para deixar o quê? A família do Vorcaro muito rica, né? Porque o BRB, ele está quebrado praticamente, né? Está tentando ser salvo porque não se sustenta com o que, né, nas condições de hoje, porque colocou dinheiro no Master. Ia comprar o Master, né? Ia adquirir o Master e foi barrado pelo Banco Central. Mas já tinha colocado dinheiro ali no Master, o que deu esse rombo no BRB. Enquanto isso, né? A família do Vorcaro pegava esse dinheiro que ia entrando no banco e ia transferindo para comprar mansões, para comprar patrimônio, né? E contando que seriam salvos pelo governo do Distrito Federal, coisa que não aconteceu. É de uma irresponsabilidade criminosa. A Câmara dos Deputados aprovou o projeto de lei que permite fechar áreas externas e condomínios em todo o país. Ana Carolina Tomé.
3: A Comissão de Segurança Pública da Câmara aprovou o projeto que autoriza o fechamento de estacionamentos e áreas externas de quadras e conjuntos residenciais em todo o país. O texto autoriza a construção de guaritas para vigilância com o objetivo de aumentar a segurança das pessoas nesses espaços. Especialistas, no entanto, apontam que a medida pode restringir a livre circulação e não resolve o problema da criminalidade.
0: Nossa, fechar área pública? Foi isso que eu entendi? É esquisito, hein? Bom, o governador de São Paulo, Tarcísio de Freitas, criticou Fernando Haddad após o petista questionar a saúde fiscal do estado, Bruna Barbosa.
5: Tarcísio de Freitas lançou o nome do presidente da Assembleia Legislativa, André do Prado, como o segundo candidato ao Senado na chapa da direita, encerrando a composição que concorrerá às eleições em outubro. O governador de São Paulo foi um dos principais articuladores do nome junto à família Bolsonaro. Ficou acertado na negociação que o ex-deputado Eduardo Bolsonaro será o suplente da vaga.
0: Agora, no horário de Brasília, 10 horas e 12 minutos.
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6: Esses casos de feminicídio chocaram o Brasil. Essas mulheres tinham nome, tinham história, elas tinham família. No Brasil, uma mulher é vítima de violência a cada 6 horas. A luta contra o feminicídio não é só uma questão de posicionamento. É um movimento e o podemos assumir aqui. A luta contra o feminicídio.
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8: A doação de sangue é um gesto de solidariedade que pode salvar a vida de quem precisa de uma transfusão. No Rio de Janeiro, o Hemorrio recebe os voluntários todos os dias, inclusive nos finais de semana e feriados. 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
1: Prosseguimos com o nosso giro de destaques. Os moradores do edifício atingido por um avião em Belo Horizonte foram autorizados a voltar para casa, com exceção, claro, daquelas pessoas que moram nos dois apartamentos atingidos pela queda do monomotor, né, que entrou ali nesses apartamentos. Desirê Miranda.
2: Após a retirada total dos destroços do avião que caiu em Belo Horizonte, a Defesa Civil Municipal autorizou a volta dos moradores para o edifício atingido. A exceção é para as pessoas que moram nos dois apartamentos do terceiro andar, local exato da queda do monomotor. Segundo a Defesa Civil, as unidades estão em condições de insalubridade e aguardam ações de limpeza e recuperação.
1: A Polícia de São Paulo indiciou o suspeito maior de idade envolvido no estupro coletivo de duas crianças na capital paulista. Pedro Pupulim.
3: A Polícia Civil de São Paulo indiciou o único maior de idade suspeito de envolvimento no estupro coletivo de duas crianças na zona leste da capital. Alessandro Martins dos Santos, de 21 anos, vai responder por estupro de vulnerável, corrupção de menores e divulgação de imagens envolvendo as vítimas. O delegado responsável pelo caso disse após o depoimento que o jovem não demonstrou qualquer arrependimento pelo crime.
1: Não, você vê, eles estupraram as crianças, postaram o vídeo nas redes sociais e diz que esse jovem, que era o único maior de idade, diz, não, era só de zoeira. Olha o nível de insensibilidade. A Polícia Federal prendeu o deputado estadual suspeito de comandar um esquema de fraudes em escolas públicas, Gabriel Freitas. Daqui a pouco, Gabriel Freitas, agora o Luiz Fernando Figliage. O governo dos Estados Unidos suspendeu a operação de escolta a navios comerciais no Estreito de Hormuz.
4: Donald Trump anunciou a suspensão da operação de escolta dos navios comerciais no Estreito de Hormuz em meio ao bloqueio iraniano. O presidente americano disse que a medida foi adotada para abrir espaço a negociações com o Irã. A Casa Branca falou em 10 marinheiros civis mortos em cargueiros desde o início do bloqueio. No campo de batalha, o Irã negou ter atacado os Emirados Árabes e prometeu uma resposta esmagadora se for alvo de qualquer ofensiva.
1: É, nessa guerra que ainda não dá sinais. Aliás, o presidente Donald Trump vai se reunir com o presidente Lula nessa semana, na quinta-feira. Havia ali um certo temor, uma demora da Casa Branca de confirmar esse encontro, um negócio esquisito, mas foi confirmado. Então vai ter mesmo encontro do presidente Lula com o presidente Donald Trump, mesmo em meio a essa guerra interminável, né, em que o Trump se envolveu ao atacar o Irã. Nós temos agora, no Rio de Janeiro, o destaque do Gabriel Freitas.
5: A operação da Polícia Federal, que prendeu o deputado estadual do Rio, Thiago Rangel, do Avante, revelou nessa terça um esquema suspeito de fraudes em obras de escolas públicas, com direcionamento de contratos e possível desvio de dinheiro. Ao todo, 7 pessoas foram presas e os investigadores apontam que parte dos recursos públicos retornava ao grupo investigado. Por causa da prisão do parlamentar, o governo do estado anunciou que todos os contratos de obras em escolas serão analisados.
1: No horário de Brasília, agora 10 horas e 20 minutos.
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0: Vamos com os nossos repórteres falar sobre a expectativa, né? Do fim da escala 6x1, é um tema que está tramitando por meio de uma PEC, uma proposta de emenda constitucional. Já passou pela Comissão de Constituição e Justiça, agora está tramitando em uma comissão especial, né, destinada a discutir o conteúdo do texto. É claro que é um tema que fala diretamente aos trabalhadores, né, que ganhariam aí mais um dia de descanso na semana, mas é um tema que tem repercussões econômicas, né? Os empresários reclamam porque querem ser indenizados de alguma forma por isso. Então tem toda uma discussão que permeia esse tema, mas é um tema de interesse, sobretudo do governo, que avance, né? É um tema que é popular. Larissa Lopes.
1: O relator da proposta que trata do fim da escala 6x1, deputado Léo Prates, afirmou que pretende incluir no parecer formas de compensação aos setores produtivos para mitigar os efeitos da redução da escala dos trabalhadores. Prates disse ainda que reduzir a escala de trabalho e manter os salários são pontos inegociáveis, mas também é necessário buscar uma saída para os patrões.
2: Isso depende do governo, isso não depende de mim. O que eu vou tentar trabalhar é para um modelo que a gente atenda ao que os sindicatos patronais consigam e ao que os sindicatos dos trabalhadores queiram. Aí muita gente tem perguntado, o senhor não tem sido utópico? Olha, para quem foi secretário de saúde na pandemia e conseguiu trabalhar unido com PT e DEM, eu acho que tudo é possível.
1: A PEC, que está na comissão especial, apensa duas propostas. Uma do deputado Reginaldo Lopes e outra da deputada Érica Hilton. Segundo o relator, o texto que será usado como base será o do deputado Reginaldo, que foi apresentado em 2019 e previa redução de jornada de 44 para 36 horas. Contudo, o próprio parlamentar afirmou que hoje seria mais viável a redução para 40 horas semanais. Também é prevista uma transição de pelo menos 2 anos. A ideia é apresentar o relatório no dia 20 de maio, conceder vistas coletivas e votar na comissão especial no dia 26 para que a proposta seja analisada em plenário já no dia seguinte, em 27 de maio. Para que a proposta seja aprovada na Câmara dos Deputados, são necessários 308 votos. Depois, o texto segue para o Senado. De Brasília, Larissa Lopes.
0: O governo busca acelerar os trâmites burocráticos para que o novo Desenrola Brasil possa começar a funcionar. A demora para publicar regras travou o início das negociações no primeiro dia do programa.
3: Uma portaria publicada nesta terça pelo Ministério da Fazenda estabelece que os bancos participantes do novo Desenrola Brasil vão ter 30 dias para limpar os nomes das pessoas com dívidas de até R$ 100. A medida não exclui a dívida, ou seja, o devedor não estará mais com o nome sujo, mas ainda terá que pagar o que deve. A portaria também estabelece os descontos mínimos para a renegociação de dívidas conforme o tempo de atraso. Eles variam entre 30% e 90%, de acordo com o tipo de crédito e o tempo de atraso. A regulamentação também estabelece que os bancos vão ter que destinar à educação financeira o equivalente a 1% do valor que for renegociado e proibir o envio de recursos à casa de apostas via cartão de crédito ou por meio do Pix. Quem tentou aproveitar o primeiro dia do novo Desenrola Brasil para limpar o nome, no entanto, precisou ter paciência. Pelo menos 6 dos principais bancos do país ainda não haviam liberado as renegociações de dívidas nesta terça. Apesar de já terem confirmado presença nesta nova fase do programa, as instituições financeiras alegaram que ainda precisam de integração tecnológica, ajustes operacionais e, principalmente, da liberação da infraestrutura do Fundo de Garantia de Operações, o que ocorreu na noite desta terça-feira. O mestre em finanças e professor do IBMEC Brasília, Marcos Melo, explicou à CBN define que a adesão não é obrigatória e que a implementação exige um período de adaptação técnica.
4: Alguns bancos podem ainda não ter conseguido reconfigurar, ajustar os seus sistemas para fazer as integrações. Por exemplo, com o FGTS, com o FGO, que é o que vai permitir a garantia. E também algumas alterações nos seus sistemas para que se possa oferecer ao público como sendo um produto.
3: Quando os sistemas estiverem liberados, o atendimento será feito exclusivamente pelos canais oficiais de cada banco, como sites e aplicativos. Em nota, a Febraban informou que algumas instituições já iniciaram a oferta das condições de renegociação e outras já estão coletando os pedidos dos clientes. O novo Desenrola é voltado para brasileiros com renda de até R$ 8.105 e dívidas de até R$ 15.000 no cartão de crédito, cheque especial e empréstimo pessoal, contraídas até o dia 31 de janeiro de 2026. A meta do governo é renegociar R$ 58 bilhões em débitos e beneficiar mais de 40 milhões de brasileiros. Com a colaboração de Rani Veloso, de Brasília, Ana Carolina Tomé.
0: Olha, estou vendo aqui no Portal G1, é inacreditável como as pessoas estão violentas sobre a patroa que torturou a empregada, que estava grávida, porque achava que a empregada tinha roubado um anel dela, né? E essa patroa, isso aconteceu no Maranhão, mandou áudio de WhatsApp, toda feliz, descrevendo a tortura a que submeteu a empregada. A TV Mirante teve acesso aos áudios da empresária Carolina Stella Ferreira dos Anjos, ela que é suspeita, e pelos áudios, né? Ela mesma confessa, de agredir uma empregada doméstica no último dia 17 de abril, na casa onde a vítima trabalhava, no município de Passo do Lumiar, na Grande São Luís, no Maranhão. Em um dos áudios, Carolina Stella chega a dizer que a vítima era para ter ficado com mais hematomas e que não era para ter saído viva. Os áudios são impressionantes. Depois, a gente vai colocar um trechinho daqui a pouquinho, mas procura lá no Portal G1, que dá para ouvir vários trechos. A doméstica estava grávida, tentou proteger o bebê durante os ataques. E aí ela conta, né, para a polícia que eles não se importavam. Nos áudios postados pela patroa, em um grupo de mensagens, ela detalha como torturou a vítima. A empregada tem 19 anos, grávida de 5 meses. Que loucura, né? Ah, ela roubou um anel, é o que a patroa diz. Ainda que tenha sido, você vai fazer isso com a pessoa? Chama a polícia. Né? A jovem, identificada como Samara, afirmou ter sido espancada após ser acusada de roubar joias da ex-patroa. Ela contou que aceitou o trabalho como empregada doméstica para comprar o enxoval do bebê. E era um contrato de apenas um mês. Enfim, aí a... Vamos colocar aqui um trechinho dessa patroa descrevendo. Ela fala, quase uma hora essa menina no massacre, tape, murro. Olha lá, vamos ouvir.
5: Uma hora essa menina no massacre. E tapa, e murro, e pisava nos dedos, e tudo que vocês imaginaram de doidice. Era eu e ele fazendo.
0: Ela chamou um homem para ajudá-la nessa tortura, né? A essa jovem. Olha, é inacreditável a desumanidade. Eu espero que não me surja ninguém dizendo, ah, mas e se ela roubou mesmo o anel? Se ela roubou mesmo o anel, que vá presa, chama a polícia. Fazer sessão de tortura demonstra uma perversidade muito grande. É um crime maior do que um eventual roubo, né? E ainda jogar isso num grupo de WhatsApp. Ou seja, outras pessoas devem ter aplaudido você torturar uma jovem de 19 anos grávida. O ser humano tá perdendo, hein? Ai, 10 horas e 30 minutos.
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0: No Rio de Janeiro, pela Polícia Federal, aumentou o patrimônio em 700% em apenas 2 anos, segundo declarações à Justiça Eleitoral. O político foi um dos alvos da quarta fase da Operação Unha e Carne, que mira fraudes em compras de materiais e contratações de reformas na Secretaria de Educação do Estado. Também são alvos de mandados de prisão outros 7 investigados. A ata da reunião mais recente do Comitê de Política Monetária do Banco Central reforça o cenário de cautela da instituição financeira diante de incertezas na economia com a guerra no Oriente Médio. O documento, divulgado hoje pela autoridade monetária, explica o corte de 0,25 ponto percentual na taxa básica de juros, mas não indica os próximos passos. Na semana passada, o Banco Central reduziu a Selic para 4,5% ao ano. Os brasileiros economizaram R$1,8 bilhão na obtenção da CNH desde dezembro, devido ao novo programa que colocou fim à exigência do curso teórico obrigatório em autoescolas. Segundo o Ministério dos Transportes, o candidato precisava pagar, em média, cerca de R$1.000 apenas para cobrir o custo das aulas teóricas. Somado às aulas práticas, o valor subia para entre R$3.000 a R$5.000. Minas Gerais, São Paulo, Rio Grande do Sul e Pernambuco são os estados que registraram maior economia. O presidente dos Estados Unidos, Donald Trump, afirmou que há cerca de 2 semanas o Irã disparou 111 mísseis sofisticados contra um barco porta-aviões americano situado no Oriente Médio, mas que todos foram derrubados pelas defesas aéreas de embarcação. O republicano não especificou, no entanto, qual dos porta-aviões foi alvejado pelas forças de Teerã. No horário de Brasília, 10 horas e 33 minutos.
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0: O Rafael Prates traz aqui a informação. Ele está na transmissão que está acontecendo neste momento em São Paulo. Então, ele deixou esse material gravado aqui para a gente. Prates, boa noite.
1: Alô, Tânia, boa noite para os ouvintes da CBN. Para a gente trazer primeiro aqui, né, Tânia, os jogos desta noite já encerrados, os brasileiros em Copa Sul-Americana e Copa Libertadores da América. Começando pela Libertadores, Palmeiras ganhou o primeiro jogo fora de casa. A instantes em Lima, um gol do Flaco Lopes no primeiro tempo, um gol do Ramon Sosa na segunda etapa e deu o Sporting Cristal 0, Palmeiras 2. Palmeiras pula para a liderança da sua chave, chega a 8 pontos agora em 4 jogos, tendo jogos em casa para fechar a participação na fase de grupos da Libertadores da América. Palmeiras vai a 8 pontos, o Sport Cristal que perdeu do Palmeiras fica com 6, Cerro Porteño tem 4 e o Júnior tem 1 ponto. Na quinta-feira em Cartagena tem Júnior e Cerro Porteño para fechar a quarta rodada do

0: O grupo do Palmeiras, que deu um passo muito importante com a vitória de hoje em Lima contra o Cristal, para ser o líder da sua chave na Libertadores da América. Pela Copa Sul-Americana, um brasileiro ganhou e o outro empatou, começando com o vitorioso, o Grêmio, que enfrentou o Deportivo Riestra no Nuevo Gasômetro, em Buenos Aires, na Argentina. O Riestra jogou no campo do San Lorenzo, porque a capacidade do seu estádio não é permitida pela Conmebol para receber jogos da Sul-Americana, e o Grêmio venceu bem, 3 a 0. Carlos Vinícius agora acertou o pênalti, ele havia perdido na semana passada contra o Palestino e hoje converteu. Ele fez 1-0 para o Grêmio, o Amuso ampliou e o Bright White fechou a conta. Deportivo Riestra 0, Grêmio 3. Grêmio também dá um passo importante para tentar garantir a vaga na Sul-Americana, que é diferente da Libertadores, né, Tânia? Apenas o líder da chave da Sul-Americana vai para as oitavas de final direto, o segundo vai para um primeiro mata-mata, contra o terceiro que virá dos grupos da Copa Libertadores da América. Então, Grêmio 3, Riestra 0. E no outro brasileiro que jogou hoje, o Atlético Mineiro empatou. O Atlético abriu 2-0 contra o Juventud de Las Piedras. O jogo foi no Centenário, em Montevidéu. O Atlético fez 1-0, depois 2-0, né? Gols do Alaminda e do Vitor Hugo. E depois cedeu um empate no segundo tempo. Juventud 2, Atlético Mineiro 2. A situação do Galo no grupo fica mais complicada. Hoje à noite tem ainda Cienciano e Puerto Cabello. Se o Cienciano vencer, ele vai a 10 pontos e o Atlético é o terceiro colocado com 4. Nesse momento, Cienciano 7, com um jogo a menos. Juventud, que empatou com o Galo, 5. Atlético 4. Puerto Cabello 3. Então o Atlético pode, aí numa situação mais complicada, brigar. Talvez por um segundo lugar, a liderança vai ficar difícil na chave se o Cienciano essa noite vencer o Puerto Cabello no grupo do Galo pela Sul-Americana. E amanhã também tem jogos importantes brasileiros pela Copa Libertadores da América, principalmente. Pela Sul-Americana amanhã tem Botafogo e Racing, um jogão no Newton Santos, no Rio de Janeiro. Tem Audax Italiano e Vasco, que jogam no Chile. Agora, pela Libertadores, tem Santa Fé e Corinthians em Bogotá, Independiente Rivadavia e Fluminense. O jogo vai ser em Mendoza, na Argentina. Fluminense que contratou hoje o Hulk, anunciou a contratação do Hulk, ex-Atlético Mineiro. O Hulk chega pro tricolor e será apresentado pelo Fluminense nos próximos dias como reforço do Fluminense até o final de 2027. Amanhã eu volto com mais informações, mais jogos de Libertadores, Sul-Americanos, brasileiros, aqui na CBN. Boa noite, Tânia.
1: Valeu, hein, Rafael Prates? Amanhã, inclusive, nós não estaremos aqui, porque amanhã não vai ter o CBN Noite Total, amanhã só tem transmissão. Amanhã é futebol para todos os gostos nesse horário. Ó, deixa eu só atualizar então a Copa Sul-Americana neste momento. O Santos jogando lá no Paraguai contra o Recoleta. 1 a 0 para o Santos, gol do Neymar. Estamos agora no segundo tempo, 4 minutos do segundo tempo. Estou lendo aqui no Globoesporte.com que o primeiro tempo foi de domínio do Santos, que controlou a partida e ditou o ritmo com mais de 70% de posse de bola. E um gol. Ah, tá bom. 1 a 0 para o Santos. É isso, hein? Vamos lá com os nossos repórteres. O Banco Central elevou a cobrança para uma resposta na crise do BRB. Dirigentes do Banco de Brasília se reuniram com diretores da autoridade monetária na semana passada. No encontro, os representantes falaram em vender partes do BRB.
2: Sem a perspectiva de apoio do governo federal para tirar o BRB da crise, o Banco Central passou a pressionar os dirigentes da instituição financeira do DF por uma solução que pode passar pela intervenção ou até mesmo pela privatização do banco local. A informação da colunista do Globo e da CBN, Malu Gaspar, é de que na última sexta-feira houve uma reunião secreta entre diretores do Banco Central e dirigentes do BRB para cobrar uma alternativa rápida à crise de liquidez da instituição. Durante o encontro, falou-se em realizar uma intervenção, mas cogitou-se também fatiar algumas áreas do banco e repassar a concorrentes, movimento interpretado pelos executivos do BRB como uma pressão pela privatização da instituição. Nesta segunda, o ministro da Fazenda, Dário Dunigan, descartou a ajuda do Tesouro para salvar o banco. Em entrevista ao programa Roda Viva, da TV Cultura, Dário disse que o rombo financeiro bilionário do Banco de Brasília é um problema do governo do Distrito Federal e não do governo federal.
3: O problema do BRB é um problema do GDF. Eu não estou dizendo que a União, em algum momento, não pode entrar, mas é um problema do GDF. A gente não pode esquecer disso. O BRB fez algumas operações que estão nos jornais, que são operações que não quebraram o banco. Então, assim, não foi, não é, ah, o governo federal. Não, assim, a responsabilidade é do GDF, gente. Nós não podemos botar isso em questão. Se não tiver risco sistêmico, se for uma questão um banco que está com dificuldade, existem os mecanismos para lidar com isso. E aí não tem que se falar em intervenção especial, ajuda do Tesouro, não tem que se falar nisso.
2: Ao ser perguntada sobre a posição do ministro, a governadora Celina Leão evitou entrar em confronto.
4: Eu vou me resguardar para comentar com o presidente.
5: Ele já deu alguma resposta?
4: Estou aguardando.
2: O prazo para o BRB encontrar uma solução é curto, acaba no fim do mês. Diante da situação, o economista César Bergo avalia que ao menos uma intervenção pode sim ser decretada pelo Banco Central.
6: Nesse momento, o que eu vejo é que nós estamos aproximando mais de uma intervenção do que a manutenção do BRB nas condições que nós estamos vendo hoje. A gestão atual não está sendo suficientemente competente para fazer essa gestão e me parece também que existe ainda a ingerência pública nessa gestão. Então, tudo isso feito, eu acho que não vai restar outra alternativa que possa ser a intervenção.
2: A situação é agravada ainda pela impossibilidade de aportes do GDF, que é o acionista controlador no banco, já que as contas do governo local estão no vermelho. De Brasília, Felipe Igreja.
1: E o projeto de lei que permite fechar áreas externas de condomínios em todo o país foi aprovado pela Câmara. O texto autoriza a construção de guaritas para vigilância, com o objetivo de aumentar a segurança das pessoas no espaço.
7: A Comissão de Segurança Pública e Combate ao Crime Organizado da Câmara Federal aprovou nesta terça-feira um projeto de lei que autoriza guaritas em quadras e conjuntos residenciais nos estados e no DF. Pelo texto, fica permitida a construção de guaritas nesses conjuntos para segurança ou vigilância, com o objetivo de dificultar a entrada e a saída de veículos, desde que não prejudiquem nem coloquem em risco o livre acesso de pessoas, ambulâncias, polícias. Ele afirma que é preciso definir ainda os limites da segurança pública e privada.
8: O que que nós vamos efetivamente bloquear? É o acesso a uma quadra inteira. Ruas que dão acesso a conjuntos, para mim não é uma solução para problemas de segurança pública, né? Porque fica uma área, por exemplo, então isolada, coisa interessante, né? Porque a PM pode falar assim, não, a gente não passa lá porque já tem uma guarita lá, entendeu? Até onde vai o espaço da segurança pública e até onde vai se pode fazer em termos de segurança privada.
7: De acordo com o projeto, no caso de regiões consideradas patrimônio histórico, artístico ou cultural, será necessária ainda autorização dos órgãos competentes de fiscalização do tombamento. Embora a lei não impeça pessoas nas áreas, a arquiteta e urbanista Romina Caparelli cita o exemplo de Brasília, a região projetada para livre circulação de pedestres que pode ser prejudicada em razão da medida.
9: Em Brasília, o solo é livre, tanto que você tem as edificações sobre pilotis, exatamente isso, para que o solo seja livre. O que é absurdo você pensar isso, você privatizar um espaço público. Esse argumento da questão de segurança não se mantém. Os blocos todos, você tem guarita, você tem vigilância, contraria frontalmente todas as disposições, tanto do tombamento, quanto também do que foi colocado como patrimônio da humanidade na Unesco.
7: O texto ainda precisa passar pela Comissão de Constituição e Justiça antes de ser votado em plenário e seguir para o Senado. De Brasília, Ana Carolina Tomé.
1: O governador de São Paulo, Tarcísio de Freitas, criticou o adversário político Fernando Haddad após o petista questionar a saúde fiscal do estado. Em evento, Tarcísio também anunciou o último candidato que vai compor a chapa nas eleições deste ano.
10: O governador de São Paulo, Tarcísio de Freitas, do Republicanos, confirmou nesta terça-feira o nome do presidente da Alesp, André do Prado, do PL, como candidato à segunda vaga ao Senado pela chapa da direita no estado. A escolha foi resultado de uma articulação direta de Tarcísio, que vinha defendendo o nome de Prado nos bastidores. O presidente da Assembleia, inclusive, voltou a viajar aos Estados Unidos para consolidar o acordo com o ex-deputado Eduardo Bolsonaro, que tinha a palavra final na definição. A CBN apurou que, na negociação negociação com a família Bolsonaro, ficou acertado que Eduardo ocupará a vaga de suplente. Com a escolha, a chapa de Tarcísio está definida. O ex-secretário da Segurança Pública, Guilherme de Ritchie, é o outro candidato ao Senado e Felício Ramucci segue no posto de vice. Tarcísio participou de um evento no Palácio dos Bandeirantes para anunciar investimentos em infraestrutura para municípios paulistas. No discurso, criticou o ex-ministro e adversário político Fernando Haddad, do PT, que em entrevista ao portal Metrópolis questionou a saúde fiscal do Estado e a

0: que o governador seria submisso ao presidente dos Estados Unidos, Donald Trump. Tarcísio reagiu.
1: O que tem a ver o estado de São Paulo com o Trump? Faz um favor para mim, a gente não faz política externa aqui. Ele tem que parar de falar bobagem. Não trabalhou durante 3 anos, agora quer ficar falando besteira. É isso.
0: Na oposição, a segunda vaga para o Senado ainda não foi definida. A disputa pela cadeira está entre a ex-ministra Marina Silva, da Rede, e o ex-ministro Márcio França, do PSB. Até o momento, a única pré-candidatura confirmada pela esquerda é a da ex-ministra Simone Tebet, também do PSB, que lidera as pesquisas de intenção de voto. De São Paulo, Bruna Barbosa.
2: Os moradores do edifício que foi atingido por um avião em Belo Horizonte foram autorizados a voltar para casa. Conforme a Defesa Civil, a exceção é para aquelas pessoas que moram nos dois apartamentos que foram atingidos com a queda do monomotor.
3: A Defesa Civil de Belo Horizonte autorizou que os moradores do condomínio que foi atingido por um avião nessa segunda-feira retornem para casa. A única exceção é para os moradores dos dois apartamentos do terceiro andar, onde a aeronave bateu. Apesar de não terem sido diretamente atingidas, as duas unidades estão em condições de insalubridade. Ainda segundo o órgão, a liberação vai ocorrer somente após a realização das ações de limpeza, mitigação de riscos e recuperação das áreas afetadas. A volta dos moradores foi permitida depois da retirada dos destroços na tarde desta terça-feira. Com o impacto contra o edifício, a aeronave se partiu em duas. Uma parte ficou caída na garagem do prédio e a outra no estacionamento de um supermercado, que fica ao lado. A estrutura também foi liberada. O condomínio foi notificado para executar as intervenções necessárias para o fechamento do buraco na fachada do edifício, bem como a promover a recuperação das áreas atingidas, como explica o subsecretário de Defesa Civil, Elcione de Menezes.
4: Por conta da Defesa Civil, não há risco estrutural, não há anomalias. É lógico. Então, o síndico, os responsáveis pela edificação, eles vão ter que dar manutenção ali para manter o mínimo de segurança possível. Então, aquele dano que tem no prédio é o que vocês veem aqui fora, que é aquela parede que foi danificada. Então, ali ele vai ter que fazer um fechamento, um vedamento daquilo ali, para garantir a segurança e acesso da escada. Então ele fechou aquilo ali. O prédio está liberado para habitação e vida normal.
3: O prédio foi periciado por investigadores do CENIPA, Centro de Investigação e Prevenção de Acidentes Aeronáuticos. Os dados coletados vão ser analisados para determinar as causas do acidente. A aeronave saiu de Teófilo Otoni, no Vale do Mucuri, com destino a São Paulo. No meio do caminho, fez uma parada no aeroporto da Pampulha, em BH, onde duas pessoas desceram e outra subiu. Cerca de 5 minutos depois da decolagem, o avião perdeu altura e bateu no prédio. 5 pessoas estavam a bordo e 3 morreram. O piloto Wellington Oliveira, de 34 anos, e 2 passageiros. O empresário Leonardo Berganholi, de 50 anos, e o veterinário Fernando Souto Moreira, de 36. Os corpos foram liberados para sepultamento pelo IML de Belo Horizonte entre a noite dessa segunda e o início da tarde desta terça-feira. Permanecem internados Arthur Berganholi, de 25 anos, filho de Leonardo, e Emerson Almeida Souto, de 53. Segundo a Fundação Hospitalar de Minas Gerais, os dois deram entrada no Hospital de Pronto Socorro João 23, logo após o acidente, em situação grave, mas o quadro evoluiu para estabilidade. De Belo Horizonte, Desirê Miranda.
2: No horário de Brasília, agora 10 horas e 51 minutos.
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6: Mais da metade dos comerciantes de Belo Horizonte, cerca de 54%, esperam boas vendas durante o período do Dia das Mães, celebrado no dia 10 de maio. O número faz parte de um levantamento da CDL-BH, a Câmara de Dirigentes Lojistas de Belo Horizonte. Entre aqueles que esperam um bom movimento, aproximadamente 84% acreditam em um crescimento entre 6% e 10% nas vendas ao longo do mês de maio. Já para quase um terço dos comerciantes, a projeção deve superar em até um quinto o mesmo período do ano passado. O otimismo pode refletir nos números de planejamento, segundo o levantamento. De acordo com a CDL BH, cerca de 89% dos comerciantes optaram por manter ou ampliar os estoques. Além disso, cerca de 68% dos lojistas pretendem investir em ações promocionais para a data. A pesquisa aponta ainda que a prioridade de atendimento será nas lojas físicas, para cerca de 98% dos lojistas, com destaque para vitrines temáticas. No entanto, o presidente da Câmara, Marcelo de Souza e Silva, ressalta que o planejamento também se estende para o ambiente digital.
7: As redes sociais, o WhatsApp e as vitrines temáticas serão grandes aliados para impulsionar as vendas neste ano. Além disso, a proximidade do pagamento dos salários com a data deve estimular ainda mais o consumo e aumentar o movimento nas lojas. Com a combinação entre planejamento, maior circulação de renda e confiança do varejo, a expectativa é de um Dia das Mães bastante promissor para o comércio da capital mineira.
6: Em relação às redes sociais, o destaque fica para o WhatsApp, escolhido por quase 90% dos entrevistados como a ferramenta de divulgação e apoio nas vendas mais importantes. Sites próprios e aplicativos de entrega aparecem na sequência. Vale reforçar que, para evitar cair em golpes online, o consumidor deve sempre desconfiar de produtos vendidos muito abaixo do preço praticado no mercado. Além disso, também é importante conferir o URL, no caso de sites, e o beneficiário do Pix ao realizar o pagamento de uma mercadoria. Reportagem João Vitor Rangel.
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1: A polícia de São Paulo indiciou o suspeito maior de idade envolvido no estupro coletivo de duas crianças em São Paulo. O delegado responsável pelo caso disse que o jovem não demonstrou qualquer arrependimento pelo crime.
2: Alessandro Martins dos Santos, de 21 anos, prestou depoimento nesta terça-feira à Polícia Civil de São Paulo. Ele é o único maior de idade envolvido no estupro coletivo de duas crianças de 7 e 10 anos ocorrido recentemente e confessou o cometimento dos delitos. O jovem foi indiciado pelos crimes de estupro de vulnerável, divulgação de vídeo de pedofilia e corrupção de menores. Alessandro fugiu para a Bahia, onde foi capturado e trazido de volta à capital paulista sob escolta para prestar depoimento. Os outros 4 suspeitos de participação no estupro coletivo são menores de idade e estão detidos. Na delegacia, apesar de ter confessado os crimes, Alessandro não demonstrou qualquer tipo de remorso. De acordo com o delegado que conduz as investigações, Júlio Geraldo, o que ficou claro é que ele e os demais adolescentes envolvidos demonstram somente medo pelas consequências que terão que enfrentar.
3: Nós não sentimos qualquer espécie de remorso. Realmente, o que incomoda eles é o risco de ser punido, o medo das consequências, mas nós não percebemos em momento nenhum arrependimento. Na verdade, o que a gente percebe é outra coisa, uma insensibilidade diante do sofrimento.
2: O delegado ainda relatou que os suspeitos e as vítimas já se conheciam. O crime teria acontecido na casa de um dos adolescentes envolvidos na Zona Leste de São Paulo, quando os suspeitos alegaram que uma das vítimas estava suja e que precisava tomar um banho. Na versão dos investigados, tudo não passava de uma brincadeira que teria tomado outro rumo. As investigações ainda não estão encerradas. A polícia afirma que as apurações estão muito bem encaminhadas, mas que as autoridades ainda precisarão reunir todos os detalhes para a conclusão do inquérito policial que será enviado à justiça. Além disso, a polícia também investiga se as famílias dos envolvidos estão recebendo ameaças por terem denunciado o caso. As crianças vítimas recebem atendimento médico e psicológico e estão sob acompanhamento do Conselho Tutelar. De São Paulo, Pedro Pupulim.
1: A operação da Polícia Federal, que prendeu um deputado estadual no Rio de Janeiro, um deputado do Avante, revelou um esquema de fraudes em obras de escolas públicas. Ao todo, 7 pessoas foram presas e os investigadores apontam que parte dos recursos retornava ao grupo suspeito.
4: A Secretaria de Estado de Educação do Rio informou que começou a revisar contratos e procedimentos de obras em escolas estaduais depois da prisão do deputado estadual Tiago Rangel do Avante pela Polícia Federal na manhã desta terça-feira. A pasta, inclusive, estabeleceu um novo teto de R$ 130 mil reais para pequenos reparos em escolas. Acima desse valor, as obras passam a ser classificadas como de maior porte e ficam agora sob responsabilidade da empresa de obras públicas do estado. Além do parlamentar, outras 6 pessoas foram presas na quarta fase da Operação Unha e Carne. O parlamentar foi preso em Campos dos Goitacazes, no norte fluminense, onde é dono de quase 20 postos de combustíveis. Segundo a Polícia Federal, Rangel teria influenciado obras em escolas estaduais com contratos direcionados a empresas específicas e parte do dinheiro público teria voltado ao grupo investigado. A operação foi autorizada pelo ministro Alexandre de Moraes e teve também 12 mandados de busca e apreensão. A decisão aponta indícios de organização criminosa, peculato, corrupção, lavagem de dinheiro e fraudes em licitações. As investigações avançaram a partir de materiais apreendidos na Assembleia Legislativa do Rio, ligados ao ex-presidente da Casa, Rodrigo Bacelar, já preso e cassado. Uma planilha com nomes de deputados e indicações de cargos reforça a suspeita de que ele seja o elo do esquema. Segundo a Polícia Federal, Bacelar teria influenciado a Secretaria de Educação e intermediado obras a favor de Rangel. Além disso, a investigação encontrou indícios de que o ex-presidente da Alerge auxiliou o parlamentar a obter cerca de R$ 3 milhões em financiamento eleitoral. A defesa do deputado Tiago Rangel nega todas as acusações. Em nota, o gabinete dele disse que a prisão foi recebida com surpresa e argumenta que a atuação junto à Secretaria de Educação fazia parte do papel fiscalizador do mandato. Já a Alerj informou que está à disposição para colaborar com as investigações. Com a colaboração de Diogo Bugalho, do Rio de Janeiro, Gabriel Freitas.
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0: Terça-feira, 5 de maio de 2026, o presidente Lula vai até a Casa Branca nesta quinta-feira para uma reunião com o líder americano Donald Trump. O encontro em Washington é visto pelas autoridades como uma visita de trabalho, menos formal do que uma reunião bilateral tradicional. Mesmo assim, os dois presidentes devem discutir temas econômicos, de segurança e de interesse comum. A reunião é vista pela diplomacia brasileira como um passo importante para tentar normalizar as relações comerciais entre os dois países, após um período de incertezas e tarifas de importação. Três associações empresariais de Santa Catarina foram condenadas a pagar R$ 600 mil em indenização por dano moral coletivo por assédio eleitoral. De acordo com o Tribunal Superior do Trabalho, dirigentes das entidades estimularam os associados a propagar discursos de medo nas empresas para influenciar o voto dos empregados nas eleições de 2022. Segundo o Ministério Público do Trabalho, a reunião em que isso aconteceu também teve a participação de vereadores, empresários, outros políticos e também do comandante da Polícia Militar local. O governo federal autorizou que o estado do Rio de Janeiro saia do regime de recuperação fiscal para aderir ao PROPAG. O programa é o novo sistema de negociação das dívidas estaduais. O projeto permite o aumento do prazo para os pagamentos e a redução dos encargos financeiros, enquanto vincula os benefícios fiscais ao aumento de investimento dos governos estaduais em determinadas áreas. No horário de Brasília, agora 12h, ou melhor, 11h02.
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0: Olá, boa noite, bem-vindos à última meia hora do programa, hoje terça-feira, hoje o programa mais curtinho, vamos até às 11h30 e aí damos espaço ao Fernando Andrade, eu ia chamar de Luiz Fernando Andrade, porque na verdade existe um Luiz, mas isso não é público. O Fernando Andrade assume às 11h30 com o Mundo em Meia Hora, noticiário internacional. Mas até lá tem muita informação. Estamos aqui com o Luiz Delboni na produção e os trabalhos técnicos do Henrique Dias. Vamos com o nosso entrevistado. Estamos com o jornalista Carlos Dias. Ele que tem mais de 40 anos de carreira, 45 anos de carreira, né? No jornalismo. Passou por veículos de imprensa importantes, é professor de jornalismo, atualmente atua na edição internacional do jornal Valor Econômico e está lançando o livro Quem Lê Tanta Notícia? A Dor e a Delícia de Fazer Jornalismo. O livro que...
2: Já sentiu medo alguma vez? Qual é o maior desafio? Então eles fazem esse tipo de perguntas, né? E às vezes eu costumava sair com os alunos e ia para o bar depois da aula, porque eu falei, a hora de papo não é agora, depois da aula, quem quiser. E às vezes juntava muita gente, 20, 30 alunos lá. Eu falei, vou escrever. Mas eu comecei a escrever muito aos poucos, uma história, depois outra. Foi um processo lento, né? Eu não pensava como um livro, eu fui escrevendo as histórias sozinhas, até eu achar que aquilo tinha consistência para virar um livro, aí eu avancei e fui até o final.
0: Mas aí essas histórias, porque você passou por certamente muitas outras, né? A escolha dessas histórias no livro se deu porque eram as histórias que você acabava contando para os seus alunos para responder as questões que eles traziam?
2: Nem sempre. Na verdade, são as histórias que me marcaram mais e que eu tinha, porque é um livro de memórias, na verdade. Então, é como as histórias me impactaram. Eu acho que eu sou uma pessoa que tem uma boa memória, mas ela também é seletiva. Então, algumas histórias me marcaram tanto que eu lembrava de detalhes, às vezes de lembrar de cheiros, de sons, de músicas que tocavam naquele momento. Então, essas histórias foram mais fáceis de escrever e foram essas que eu escolhi. Além disso, eu tentei criar um critério para que elas não se repetissem. Então, tem um capítulo que fala sobre o poder econômico, como ele influencia o jornalismo, outro sobre a importância da palavra. Que você tem que cumprir a palavra quando você dá para alguém, sobre honestidade. Então, cada história tem tipo uma moral da história, como numa fábula de La Fontaine, todas elas têm uma moral da história.
0: A palavra que no caso é a relação com a fonte, é isso?
2: É com a fonte e até com os colegas. Se você diz para alguém, eu vou fazer isso ou não vou fazer isso, você tem que cumprir, mas com a fonte principalmente. Tem histórias, num dos capítulos eu deixo isso muito claro. Quando uma fonte pede segredo, anonimato, e no caso ele está tentando esconder um crime. Nesse caso, você tem obrigação com a fonte ou tem obrigação com o público? Existem dilemas desse tipo no livro também.
0: Aliás, o jornalismo é cheio de dilemas éticos, né, Carlos Dias? Porque as
2: Sim.
0: fontes têm seus interesses, né?
2: Uhum.
0: Quando traz uma
2: Sim,
0: informação para um jornalista, certamente tem algum interesse por trás, né?
2: sempre tem, né? Porque eu sempre dizia para os alunos que quando a fonte quer contar alguma coisa, ele quer te usar. Em primeiro lugar, ele quer
0: Exato.
2: que você divulgue aquela informação. Informação que ele não quer divulgar, essas são as principais notícias, aquelas que são escondidas. E aí que entra o jornalismo investigativo, de colocar informações que as fontes e que ninguém quer revelar, que todo mundo quer esconder. Esse é um grande desafio.
0: Exato, exato. É, gente, vocês pensam que é fácil fazer jornalismo? Ô, Carlos, e você, bom, são 45 anos de profissão?
2: 45 anos de profissão.

0: É muita coisa, né? Só faz um resumo pra gente. Você já passou pelo Estadão,
1: Ah, velho, se
0: pela
1: for
0: Veja.
1: desde o comecinho,
0: É,
1: olha, eu
0: vamos
1: passei
0: lá.
1: pelo Diário do Grande ABC, Gazeta Esportiva, eu fui morar na Espanha, trabalhei na revista Nuestro Tempo, fiz freelas para a agência de notícias Europa Press. No Brasil, trabalhei para a extinta hoje United Press International. Eu trabalhei na Gazeta Esportiva, trabalhei no Estadão. Do Estadão, eu fui para Veja. Da Veja, eu voltei para o Jornal da Tarde. Do Jornal da Tarde, eu fui para Exame. Exame,
0: Nossa.
1: voltei para o JT. Fui para Quatro Rodas. Super interessante, voltei para a Gazeta Esportiva, enfim, Tribuna de Santos, trabalhei na Tribuna de Santos, morei em Santos, então é
0: Uau!
1: bastante
0: É
1: coisa,
0: bastante
1: é.
0: coisa e diversificado, né? Do esporte
1: Sim.
0: internacional, economia. Quer dizer, você é um jornalista realmente
1: Ciência,
0: experimentado.
1: tecnologia.
0: Ciência, tecnologia. Você é um jornalista de fato experimentado. E depois quero falar
1: Só.
0: sobre. É, também uma experiência ruim que você teve de estar do lado, né, do alvo da
1: Sim.
0: notícia, né? E aqui no caso que foi uma grande
1: Uhum.
0: injustiça. Mas antes de chegarmos
1: Exatamente.
0: aí, Carlos, você que conhece tão bem e há tanto tempo a imprensa, o que é que está acontecendo? O mundo está mudando de uma forma tão acelerada, e isso impacta tanto o nosso trabalho como jornalista, inclusive como as pessoas têm acesso ao que elas entendem ser notícia e que não é, né? Esse material que circula na internet, o quanto descredibiliza o nosso trabalho, né? Qual é a sua avaliação depois de tanto tempo hoje, no jornalismo hoje, também com as redações enxutas, né? Você já conheceu redações cheias, eu
1: Sim,
0: já conheci redações
1: cheias.
0: cheias, né?
1: Sim,
0: Então,
1: conhecemos.
0: né?
1: Estão.
0: É meio desanimador hoje fazer jornalismo?
1: Olha, é muito desanimador, mas se eu for muito sincero, a gente fala que é muito desanimador, pelo menos nesses 45 anos, a gente sempre falou isso. Eu acho que está pior. A verdade é que está pior. Nunca foi uma profissão fácil escrever num país que tem um alto índice de analfabetismo, você tem menos leitores por causa disso, uma população que lê pouco. Então fica muito difícil exercer essa profissão nesse ambiente, nesse habitat cultural, educacional. Então isso pesa. Eu acho que hoje a situação se tornou muito pior por causa da tecnologia. As pessoas começaram a confundir uma mensagem de aplicativo de mensagens ou de uma rede social, estão confundindo com jornalismo. Jornalismo é uma coisa muito cara de ser feita. Dá muito trabalho. E a gente vive num momento que as pessoas querem informações prontas, um pacotinho, que ela venha muito rápida, fácil de ser consumida, que não tome muito tempo, sem
0: Isso.
1: reflexão, e que as pessoas depois repitam essas opiniões sobre pessoa X ou Y, mas sem nenhuma reflexão. Também para ser leitor, para ser consumidor de notícia, requer dedicação. Requer tempo, precisa de leitura, precisa de bastante tempo para consumir notícia, para você poder refletir a respeito da informação e tirar a sua própria conclusão. Hoje a gente tem tido dificuldade nisso.
0: É. Pois é, sentimos isso, mas
1: Sentimos,
0: perseveremos, né, Carlos? Perseveremos.
1: perseveremos, porque a gente precisa. A sociedade nunca precisou tanto de jornalistas, nunca precisou tanto de bons repórteres, nunca precisou tanto de profissionais éticos, honestos, comprometidos com a tentativa de buscar a verdade, né, que é um
0: Sim.
1: conceito meio amplo. Então a gente nunca precisou tanto para combater isso. Eu só não acho que seja um bom caminho, você tentar competir com as mídias sociais. Eu acho que os grandes veículos de comunicação têm tentado caçar cliques também junto com. E eu acho que o caminho não é esse. O caminho, esse é um atalho, mas esse atalho talvez não leve ao lugar que se deseja. Esse é um problema.
0: Sim, os alunos, eles. Você continua dando aula, Carlos?
1: Não, eu
0: Não?
1: deixei de dar aula já faz.

0: Faz alguns anos, sim. Eu fiquei um pouquinho triste com a busca dos alunos por, não pela função social, porque o jornalismo é uma profissão de responsabilidade social. Eles começam a procurar porque eles querem ser YouTubers. Hoje tem muito isso. E eu falo, o jornalismo não é a melhor faculdade para quem quer ser YouTuber, para quem quer ganhar vida nas redes sociais. Quando o aluno quer fama, ele quer ter 5 milhões de seguidores, ele não quer mais apresentar o Jornal Nacional. Ele quer ter 15 milhões de seguidores, que ele acha que é muito melhor. Então isso desanima um pouco, e eu acho que as faculdades cometem um erro também e oferecem cursos com conteúdos para trabalhar com mídias sociais e tem diminuído muito a formação. Está faltando filosofia, história, tudo isso são matérias importantes para a faculdade de jornalismo, e porque ferramenta, como operar, você sabe bem disso, né? Com 15 dias aí dentro da rádio, você ensina um recém-formado básico, mas a formação sólida dele para identificar o que é notícia e o que não é notícia, não é em 15 dias, isso leva muito tempo.
1: Apurar a notícia, identificar os
0: Apurar.
1: interesses de quem está te passando aquela informação. Você falou do poder econômico também, né, que envolve o jornalismo, né? Porque informação é poder, né, gente? E os veículos de comunicação têm lá os seus patrocinadores, esses YouTubers e tal, também tem gente que os paga, né? A menos que você faça um jornalismo independente, que também existe, que aí quem paga é quem
0: Existe.
1: está, é a sua audiência. Esse acho que você fica mais solto das amarras, né? Que a internet também permite isso. E
0: Permite, tem crescido
1: tem
0: isso.
1: crescido, né? E é preponderante o peso do poder econômico também sobre a escolha da notícia.
0: Só que ele não costuma ser do jeito que as pessoas imaginam, né? O público em geral acha que o poder econômico ele é exercido, por exemplo, com anúncios. E não é bem assim que a coisa funciona. Um jornal independente pode perder um anunciante, mas ele continua pagando suas contas e sendo lucrativo com os outros anunciantes. Ele tem que ser relevante. O poder econômico se exerce de outras maneiras, né? Muito mais sutis. Há outros tipos de pressão, porque toda empresa jornalística, aliás, né, é uma empresa, ela também está sujeita às mesmas regras, aos mesmos impostos, e ela precisa fechar as contas e precisa pagar as suas contas. E às vezes o interesse da empresa de se manter saudável depende de boa relação com o poder econômico, com a política. É uma relação delicada, uma relação complicada. Não é tão simples como vou tirar o anúncio do seu canal de televisão, da sua emissora ou da sua revista. Não, não, não é tão simples assim. É muito mais. As relações são muito mais complexas.
1: E aí ser o jornalista, porque as pessoas também confundem, né, o jornalista com o veículo, né? Ser um jornalista inserido nesse contexto também exige de você entender a lógica, como as coisas funcionam, né? E fazer o seu
0: Sim.
1: trabalho da forma ética, né?
0: Da melhor
1: Da
0: forma
1: melhor
0: possível,
1: forma
0: independentemente das pressões
1: das
0: políticas e
1: pressões e
0: econômicas.
1: identificá-las. Tudo isso no livro, hein? Do professor Carlos Dias, jornalista, aqui com a gente, lançando Quem Lê Tanta Notícia? A Dor e a Delícia de Fazer Jornalismo. Agora, essas reflexões, elas vêm a partir de histórias, então é um livro saboroso, né? Um livro em que você conta suas experiências, né?
0: Sim.
1: E que elas suscitam reflexões. Bom, então eu queria entender também, porque a primeira história que você conta, e que foi um episódio também muito marcante para você, imagino,
0: Sim,
1: que
0: isso
1: você
0: mudou minha vida
1: virou
0: inteira.
1: notícia, né? Você virou notícia.
0: Sim.
1: E você descreve no primeiro capítulo um pelotão de fuzilamento, né? E você no alvo, e esse fuzilamento seria feito por jornalistas. E você entende como é o
0: Exatamente.
1: mecanismo, e você sabia que você estava sendo fuzilado. Foi uma armadilha? Foi uma fake news? O que que você pode contar para a gente sobre esse caso e o que você aprendeu e o que a gente pode tirar de lição dele?
0: Nossa, a pergunta é
1: Muita
0: longa, vou ver se eu
1: coisa,
0: não
1: hein?
0: esqueço
1: Muita
0: de todas as
1: coisa.
0: partes dela.
1: Não, eu te
0: Vamos
1: lembro.
0: ver. Se, você me lembra,
1: Vou
0: tá? Se eu
1: lembro.
0: desviar do assunto
1: Se eu
0: também.
1: lembrar, vou anotar aqui.
0: Olha,
1: É.
0: tá bom.
1: É.
0: Em primeiro lugar, eu acho, Tânia, que vou começar pelo final. A grande lição que eu aprendi disso. Eu vou voltar um pouco da história para o ouvinte poder
1: Isso, para a gente
0: compreender.
1: entender.
0: Entender o que aconteceu. O que aconteceu é que há 32 anos. Né, numa madrugada de fevereiro de 1994, a polícia apareceu na minha casa de madrugada e, resumindo a história, me prendeu sob acusação de tentativa de homicídio contra uma prostituta na rua. A acusação poderia ser verdade, poderia ser mentira, mas se desmontava muito facilmente porque havia várias inconsistências. A primeira coisa é que não podia prender em flagrante, a polícia não tinha mandado, era de madrugada. Aquilo começou a ficar claro que era uma armação. Na manhã seguinte, eu dei uma entrevista coletiva, a imprensa toda procurou. Por quê? Porque era um jornalista com um cargo alto, né, no, no, numa empresa, num jornal do Grupo Estado de São Paulo, e lógico que isso atraiu atenção por
1: Claro.
0: causa dessa proximidade com os próprios colegas. Talvez se eu fosse só um dentista, não fosse notícia nenhuma. Eu virei
1: Sim.
0: notícia por causa da função que eu ocupava. E durante essa coletiva que eu chamo de pelotão de fuzilamento, que é o grande erro que eu acho que a imprensa continua cometendo até hoje, cometeu em casos como da Escola Base, cometeu no Bar Bodega e cometeu agora no Rio de Janeiro, naquela ação contra o tráfico que deixou mais de 100 mortos. A imprensa comete esse erro, dá apenas a informação da polícia. A polícia diz isso e aquilo, e o que saiu de notícia publicado foi o que a polícia falou e nada do que eu disse. Eu passei 2 horas contando a história que tinha acontecido, mas o que valeu foi a versão da acusação. Aliás, né, de um crime que nem foi cometido, porque não houve vítima, foi só uma acusação, né? A vítima nunca apareceu para depor, nunca foi localizada. Uma fake news completa,
1: Que
0: porque
1: loucura! Que
0: nem vítima
1: loucura!
0: tinha. É, que
1: Ah.
0: loucura mesmo, exatamente, porque nem vítima tinha. Então, alguém disse tal coisa na delegacia, disse que eu dei 4 tiros nela, errei os 4 tiros e ela conseguiu fugir, só que nunca mais ela apareceu, né? Simplesmente ela sumiu e ela não foi localizada por ninguém. Bem,
1: Bom.
0: essa notícia, o
1: Tá.
0: grande aprendizado
1: Carlos, eu
0: qual
1: fiz
0: que
1: uma
0: é?
1: pergunta complexa, só que agora eu acabo de ser informado que eu tenho 2 minutos.
0: Nossa,
1: Pra...
0: já passou tudo
1: É.
0: isso?
1: Então, me diga. É, isso tudo aconteceu, você virou alvo da imprensa, você se viu com a sua reputação sendo demolida pela imprensa, né?
0: Exatamente.
1: E aí, o que fica
0: E
1: de aprendizado para todos nós?
0: o que fica foi um compromisso que eu tive a partir daí, principalmente na sala de aula, de ensinar os alunos e colegas, repórteres, quem mais passasse pela minha vida, da importância de uma coisa que é meio banal, parece, para o jornalista, que é a capacidade que a gente tem de destruir a vida de alguém e a responsabilidade que a gente tem antes de publicar alguma coisa sem ouvir todos os lados, sem ver se aquilo é verdade ou não é verdade. Parece óbvio, né? Todo jornalista deveria fazer isso, mas às vezes ele não faz. Então, a grande lição foi poder ensinar, levantar essa discussão sobre o tipo de cobertura, principalmente a policial, que a gente tem no Brasil. E eu acho que essa é a grande lição que eu tive e que eu tento passar também para as outras pessoas, sejam leitores, alunos, colegas de profissão e os futuros leitores do livro também.
1: É. É porque aí você massacra uma pessoa e depois a justiça diz, não, ele é inocente, mas até aí a pessoa já foi destruída, né? No seu caso, nem não deu em nada, né?
0: Sim, absolutamente nada. Só ficou a fofoca que, por incrível que pareça, até hoje ela é lembrada. 32 anos depois ela é lembrada ainda. Porque as pessoas lembram sempre do pior.
1: Sim, fica marcado. Você vê? É o poder, é muito sério isso, né? O poder da execração pública que os jornalistas exclusivamente detinham, né, os veículos de comunicação exclusivamente detinham esse poder, agora é a internet de uma forma geral, né? Agora qualquer
0: Sim, e
1: Zé
0: hoje é mais
1: Mané
0: grave.
1: Hoje
0: Pode fazer isso.
1: Hoje se destrói
0: qualquer Zé Mané.
1: Reputações com facilidade. Carlos
0: E todos
1: Dias.
0: Os dias. Diga,
1: diariamente.
0: querida.
1: Muito
0: Tânia.
1: Obrigada, parabéns. Volte sempre.
0: Obrigado.
1: Viu, para falar de
0: Voltarei,
1: jornalismo
0: né?
1: aqui. Foi um prazer. Viu?
0: O prazer foi meu, Tânia. Obrigado pelo convite.
1: Valeu, querido. Carlos Dias, jornalista. Ele que tem aí 45 anos de carreira no jornalismo, passou por vários veículos de imprensa, tem uma experiência longuíssima. Hoje ele atua, colega nosso aqui do jornal Valor Econômico, ele está lançando o livro Quem Lê Tanta Notícia? A Dor e a Delícia de Fazer Jornalismo. O livro que sai pela editora Poligrafia, ele conta a experiência dele, muitas histórias, cada capítulo é uma história, né? Uma memória, que ele puxa pela memória da experiência dele como jornalista. E aí, a partir dessas experiências, a gente vai repensando as questões, né, que envolvem aí a prática do jornalismo. Recomendo para jornalistas, para estudantes de jornalismo, para quem gosta e acompanha o jornalismo.
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3: A campanha Vacinação nas Escolas, que busca imunizar crianças, adolescentes e profissionais da educação de Minas Gerais contra o vírus influenza, conta com a adesão de mais de 580 municípios em todo o estado. O número corresponde a cerca de 70% das cidades mineiras. Ao todo, mais de 5 mil instituições de ensino estão incluídas. De acordo com o governo de Minas, as vacinas são aplicadas por profissionais da saúde, seguindo as orientações de segurança. A Secretaria de Saúde ressaltou que a vacinação pode ser efetivada se as escolas solicitarem previamente uma carta de autorização e instrução para os estudantes. Atualmente, a cobertura vacinal do grupo prioritário do estado não atinge 30%. No entanto, o Ministério da Saúde recomenda que a imunização seja de cerca de 90%. O subsecretário da Secretaria de Estado de Saúde de Minas Gerais, Eduardo Prosdossimi, revela que campanhas como essa nas escolas conseguem aumentar a cobertura vacinal da população. Além das imunizações, a campanha também pretende conscientizar as famílias sobre a importância da vacinação.
4: Para dar um exemplo ali do ano passado, um dado numérico que talvez seja importante para esse momento. Nós fizemos a campanha de multivacinação, que é aquela campanha direcionada a crianças e adolescentes dos meses ali de outubro e novembro do ano passado. Nós aplicamos mais de 700 mil doses em crianças e adolescentes àquela época. E geralmente no segundo semestre a gente tem por característica ter menos doses aplicadas do que do primeiro. Isso levou ao ano passado que Minas Gerais conseguisse fechar o ano de 2025 com boa parte das metas de cobertura vacinal já dentro do preconizado ou muito próximo daquilo preconizado. Isso é muito diferente, por exemplo, quando a gente analisa o ano de 2022, que a gente não cumpria nenhuma meta de cobertura vacinal, geralmente 95% ou, em alguns casos, 90%.
3: Pessoas com 60 anos ou mais, gestantes, puérperas, crianças de 6 meses a menores de 6 anos, profissionais da saúde e educação, pessoas com doenças crônicas ou comorbidades, continuam dentro do grupo prioritário. No entanto, a meta, segundo o subsecretário, é que a imunização para o público em geral seja ampliada o quanto antes.
4: Estamos aguardando receber as vacinas por parte do Instituto Butantan, que é o laboratório produtor, que manda para o Ministério da Saúde, por sua vez manda aos estados, que manda aos municípios. Nós ainda não recebemos o total de doses do público-alvo elegível para a campanha de vacinação, aquele público ali direcionado, né? As crianças, os idosos, etc. Então, logo recebamos as doses suficientes do público-alvo, certamente já iremos avançar numa pactuação para abertura gradual para os demais componentes da sociedade, para o público em geral.
3: Em Belo Horizonte, a aplicação de vacinas contra a gripe nas escolas é organizada pela Secretaria Municipal de Saúde. Reportagem João Vitor Rangel.
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1: É isso, vamos fechar o CBN Noite Total desta terça-feira. Estamos aqui então fechando, por quê? Porque daqui a pouco Fernando Andrade assume a programação com o Mundo em Meia Hora, o noticiário internacional, que está intenso. É, a gente fecha então o CBN Noite Total com o Luiz Del Boni aqui na produção e os trabalhos técnicos do Henrique Dias.
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1: Uma ótima quarta-feira para todo mundo. Amanhã não tem programa. Amanhã vamos fazer a transmissão do futebol para todo mundo, para toda a rede, então não teremos o CBN Noite Total. Voltaremos na quinta para a parte da rede e aí o programa vai começar às 10 horas na quinta-feira. Então, uma ótima quarta para todo mundo.
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0: Terça-feira, 5 de maio de 2026. A Latam Airlines encerrou o primeiro trimestre deste ano com o maior lucro trimestral da história. O valor é de cerca de US$576 milhões. Por outro lado, para o segundo trimestre, a companhia projeta uma despesa de mais de US$700 milhões por causa do aumento no preço do querosene de aviação causado pelo conflito no Oriente Médio. Por causa disso, a Latam já reduziu em até 3% o número de voos programados para junho, revisou a projeção anual para 2026 e não descarta novos cortes de capacidade nos meses seguintes. A Justiça de São Paulo negou o recurso do ex-deputado Fernando Cury e manteve a indenização de R$100 mil por danos morais à ex-deputada Isa Pena. A defesa pode recorrer ao STJ. O ex-parlamentar foi condenado após ser flagrado por câmeras de segurança apalpando a colega de plenário durante uma sessão. O caso aconteceu em 2020, na Assembleia Legislativa de São Paulo. A Justiça de São Paulo negou o recurso do ex-deputado Fernando Cury. Opa. No horário de Brasília, 11h31.
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1: Olá, seja bem-vindo a mais uma edição do Mundo em Meia Hora. Hoje eu converso com o Guga Chakra, diretamente de Nova York, e com Ariel Palacios, com a gente, falando de Buenos Aires. Nós vamos abordar aqui os ataques aos Emirados Árabes Unidos. Os Emirados Árabes Unidos voltaram a ser atacados pelo Irã, e os Emirados têm muitas relações com os Estados Unidos, mas também com Israel. Falaremos também sobre os vencedores do Prêmio Pulitzer, que é o maior prêmio do jornalismo do mundo, a queda na popularidade de Javier Milei na Argentina e a crise diplomática entre México e Espanha, por causa do conquistador espanhol Hernán Cortés. Vamos para o mundo. Guga Chakra, bem-vindo mais uma vez. Tudo bem, Guga?
2: Oi, Fernando. Oi, Ariel. Oi, ouvintes.
1: Ariel Palacios, tudo bem, Ariel? Bem-vindo.
3: Como está, Fernando? Guga, ouvintes, tudo bem?
1: Tudo bem. Guga, os Emirados Árabes Unidos foram alvos de novo, de novos ataques, de mísseis, de drones iranianos. Foi o segundo dia consecutivo de ataques. Na segunda, uma instalação petrolífera foi atingida, inclusive três funcionários indianos ficaram feridos. Ou seja, o cessar-fogo foi violado, mas os Estados Unidos afirmam que não. Está em vigor. E aquela escolta de navios retidos no Estreito de Hormuz também, segundo os Estados Unidos, está de pé. Apesar de não haver registro da passagem significativa de navios entre segunda e hoje terça no Estreito de Hormuz. Guga, eu queria te ouvir sobre o papel dos Emirados Árabes Unidos nesse conflito. Todas as nações do Golfo, com bases americanas, foram atacadas pelo Irã. Os Emirados, que é um grande aliado dos Estados Unidos, foram os mais atingidos e não reagem. Por quê?
2: Olha, Fernanda, em relação aos Emirados Árabes, bom, a gente sabe que quando os Estados Unidos e Israel atacaram o Irã no final de fevereiro, o Irã passou a responder contra praticamente todos os países do Golfo Pérsico, com a rara exceção do Iraque, onde o Irã usou, né, mais as milícias aliadas, milícias iraquianas aliadas. Nos outros países, Kuwait, Qatar, Bahrein, Arábia Saudita, Emirados Árabes e Omã, todos foram alvo de ataques iranianos. Por quê? Porque o Irã não tem como atacar os Estados Unidos. Atacou Israel, respondeu contra Israel diretamente. Um segundo motivo para o Irã atacar os Emirados Árabes é explorar a ruptura que tem havido entre os Emirados Árabes e a Arábia Saudita, para acentuar essa ruptura, meio que dando uma mensagem para a Arábia Saudita, o Irã dando: olha, nosso maior problema é os Emirados, que aparentemente também é um problema para vocês, talvez não o maior. O problema saudita seguramente é o Irã, mas mostrando ali que eles vêm com uma diferença. E hoje dá para dividir ali os países da região em três grupos, né? Um que seria mais os Emirados Árabes, talvez Bahrein, que mantém uma ligação maior com Israel, com relações diplomáticas com Israel. Você tem outro grupo, que especialmente o Irã, em menor escala, Omã e Iraque, que ali tem uma proximidade maior com Teherã. E você tem um grupo da Arábia Saudita, que busca ali não ser ligado a nenhum desses dois grupos. Quando você observa o governo libanês, dá para entender bem, Fernando. Se o governo libanês é a favor do desarmamento do Hezbollah e da interferência iraniana no território libanês, mas também a favor da desocupação israelense do Líbano. Então, e nesse momento, a Arábia Saudita busca atrair o Líbano para o seu campo, chamado Campo Árabe, que é nem Israel, nem Irã. Então, seria ali mais ou menos no meio. Mas os Emirados Árabes têm caído cada vez mais para o lado israelense.
1: Guga, agora a gente vai falar sobre o prêmio Pulitzer, que é o maior prêmio do jornalismo do mundo. Eu vou começar falando sobre o fotógrafo palestino que colaborou com o New York Times durante a guerra em Gaza. O nome dele é Saher Al-Gorra. E venceu o Pulitzer de fotografia com imagens impressionantes, tristes, da faixa de Gaza. Um pouco sobre ele, Guga.
2: O Saher Al-Gorra é mais um dos vários jornalistas palestinos que cobriram esse conflito da faixa de Gaza. Ele recebeu o prêmio Pulitzer pelas fotos que ele tirou e foram publicadas no New York Times, fotos que registram a destruição provocada nos bombardeios israelenses. A gente sabe que a guerra em Gaza começou depois do atentado do Hamas em 7 de outubro de 2023 e provocaram uma destruição não vista desde o

0: Segunda Guerra Mundial. Gaza foi mais destruída do que Dresden, né? Só para deixar claro, mais do que Hiroshima, assim, a destruição foi total na faixa de Gaza. Ele registrou nas fotos também a fome imposta aos palestinos pelo bloqueio na entrada de ajuda humanitária, bloqueio imposto por Israel. Então, ele registrou essas duas coisas e esse foi o motivo de ele receber o prêmio Pulitzer. Vale frisar que durante a guerra de Gaza, mais de 200 jornalistas palestinos foram mortos em ataques israelenses. Isso é algo também sem precedentes. E segundo Repórteres Sem Fronteiras, desses mais de 200, 70 foram mortos enquanto realizavam o trabalho deles, realizavam trabalho jornalístico, algo também sem precedentes na história moderna. E, para completar, Fernando, Israel segue impedindo que jornalistas estrangeiros entrem na faixa de Gaza, né? Foi proibido ao longo dos 2 anos de guerra e continua proibido mesmo depois do cessar-fogo iniciado em outubro do ano passado, embora centenas de palestinos já tenham sido mortos desde a conclusão do cessar-fogo. Israel hoje ocupa 59% da faixa de Gaza. Os 59% de território que Israel ocupa foi completamente destruído. Todas as edificações foram destruídas por Israel, as que estavam de pé ainda foram destruídas durante o cessar-fogo, que inclui cidades inteiras como Khan Yunis, Rafah, que não existem mais. Toda a população, quase toda a população desses lugares, foi expulsa para os 40% restantes que seguem nas mãos do Hamas. Hamas que não foi destruído, segue armado. Então, basicamente, só para entender o cenário de Gaza hoje, que a gente para de falar, infelizmente, né, porque tem a guerra do Irã, a guerra no Líbano, mas o cenário continua catastrófico na faixa de Gaza, e agora esse Pulitzer importante para o Saher al-Gurra.
1: Teve também uma repórter do Washington Post que fez uma investigação sobre aquele DOGE, aquele departamento de eficiência do Elon Musk, e ela recebeu a Hannah Nathanson, e aí recebeu o prêmio. Quem viu as imagens, ela chorando ali na hora de receber o prêmio. Também significativo isso, não, Guga?
0: Muito significativo, até porque a casa dela foi
1: Foi
0: invadida por
1: invadida,
0: autoridades
1: isso?
0: americanas, tudo, então isso tem um peso muito grande. Então, ela recebeu o Pulitzer por esse motivo. O New York Times, repórteres do New York Times receberam por mostrar como o Trump usa o poder para enriquecer, né, um caso claro de corrupção. Então, esses também foram outros Pulitzers importantes. Também é uma colunista homossexual do New York Times, recebeu Pulitzer pelas melhores, né, colunas de opinião. Ela, Masha Gessen, se eu não me engano, esse é o nome, me corrija, Fernando, se eu estiver enganado, mas pelas colunas dela, que são muito críticas a líderes autoritários e especificamente ao Vladimir Putin, na Rússia. Naturalmente, ela é russa, né, e ela sempre diz que tem muito orgulho de ser lésbica e russa, lembrando que a Rússia, o regime do Putin é um regime abertamente homofóbico.
2: Primeira pergunta breve, Gustavo. Você comentou que o Israel não deixa que entrem os jornalistas na faixa de Gaza. Qual é a fonte de informação que contamos no resto do mundo proveniente de Gaza?
0: Dos jornalistas palestinos, que fazem um excelente trabalho, também de organizações humanitárias, como Médicos Sem Fronteiras, Cruz Vermelha Internacional, algumas agências da ONU. Então, as informações vêm a partir
2: Certo.
0: daí. Claro que os jornalistas palestinos sempre correm risco, não tem inimaginável um lugar que tenha matado mais de 200 jornalistas, que Israel matou mais de 200 jornalistas. O argumento de Israel é que eles seriam, muitos deles, membros do Hamas, mas grande parte trabalhava para órgãos de imprensa como New York Times, Associated Press, France Press, Al Jazeera, enfim, para órgãos de imprensa, Reuters, internacionais. Então, é só para colocar o contexto, mas jornalistas estrangeiros são proibidos. Não pode, Ariel. Sim, eu, Fernando, não pode. Israel proíbe que entrem. No caso do Líbano, Israel não tem como proibir, por isso, essa cobertura maior de jornalistas estrangeiros. Um exemplo é o Gabriel Chaim, da Globo, da Globo News, que está lá no sul do Líbano. Esses sim podem cobrir, mas porque é no Líbano, mas nos outros lugares não. Só para contexto, guerra da Síria, guerra da Ucrânia, guerra do Iraque, todas as guerras do mundo, os jornalistas podem entrar. Isso historicamente, você sabe, você gosta, exato, eu sei que você gosta de ler bastante história, tem vários relatos, jornalistas, Segunda Guerra Mundial, Primeira Guerra, e sempre puderam. O caso de Gaza é extremo, Israel não deixa. Por isso que a gente sempre questiona, né? Israel diz que as informações são falsas. Tudo bem, então deixe que jornalistas possam, outros, não além dos palestinos, outros jornalistas possam entrar no território e apurar. Só como contexto, na guerra de 2009, Israel tampouco permitia a entrada, mas quando teve cessar-fogo, permitiu. Eu pude entrar em Gaza dias após o cessar-fogo de 2009. Agora nem com cessar-fogo é permitido. Então é proibido. Israel permite que entrem em Gaza, no território, no 59% controlado por Israel, jornalistas acompanhados por militares israelenses. Eles falam que eles não veem um palestino, porque todos foram expulsos, e só veem destruição. Quer dizer que, na prática, não estão, né, podendo realmente relatar o que ocorre em Gaza, além de ter que ser com jornalistas, com o exército de Israel.
2: Isso é muito interessante que o Gustavo comenta, porque é verdade, eu não lembro mesmo, no mundo ocidental, e Israel faz parte, teoricamente, do mundo ocidental, não é? Que, embora seja no Oriente Médio, mas, digamos, está dentro do âmbito cultural, sociocultural do mundo ocidental, não lembro do mundo ocidental desde a guerra russo-japonesa de 1905, ou seja, são quase 125 anos de guerras com coberturas da mídia, de mídias dos mais variados países cobrindo essas guerras, não é? Houvesse alguma espécie de proibição. Talvez alguma guerra lá nos cafundós da Ásia Central, em algum momento, ou no interiorzão da África, algum regime ditatorial proíba a entrada de jornalistas. Mas no mundo ocidental não há nada similar a essa proibição que acontece ali. A outra pergunta.
0: No Oriente Médio não há nada, viu, Fernando?
2: Não há nada.
0: Só como contexto, o Bashar al-Assad deu. Eu recebi visto para entrar na Síria durante a guerra. Eu não cobri os campos de batalhas, mas eu pude entrar na Síria, Damasco, outras áreas. Havia áreas que eles não permitiam que eu fosse, mas eu pude entrar. E o Marcelo Nino, na época estava pela Folha de São Paulo, também recebeu. Outros jornalistas também receberam. Agora no Irã, jornalistas estrangeiros têm recebido. O próprio Caco Barcelos, da TV Globo, foi realizar reportagens dentro do Irã. O único que impede é Israel, que impede a entrada aqui num território que não é israelense, né, para deixar claro. A Gaza, exato, não pertence a Israel, não é reconhecido como território israelense internacionalmente. E como Israel controla a fronteira do Egito para Gaza, não é nem que os jornalistas possam entrar pelo Egito, porque mesmo essa, exato, fronteira no lado palestino é controlado por Israel.
2: Bom, a outra pergunta, Gustavo. Você estava comentando que 40% do território de Gaza não está controlado por Israel, então 60% está controlado. Nesse 60%, pelo que entendi, não há população palestina alguma, é isso, né?
0: Ah, praticamente nada. Algumas ali, pessoas ali.
2: Qual que era?
0: Praticamente nenhuma, porque se eles passam a linha amarela determinada por Israel, que restringe aqueles 40% ao Hamas, eles podem ser alvo imediatamente. E a linha, claro, é muito bem demarcada. Às vezes acontece da pessoa passar, mas mas não foram. Assim como ocorre no sul do Líbano, né, que Israel expulsou toda a população que mora naquela faixa da fronteira de Israel até 10 quilômetros para dentro do território libanês, a não ser no caso de duas vilas cristãs, Remeish e Debel, mas se o habitante de Remeish sai, ele não pode voltar mais. Eles não foram formalmente expulsos, né? Porque a questão é que Israel não quer ficar com a imagem ruim no mundo cristão. Então as vilas cristãs, eles podem ficar, só que eles estão praticamente ilhados, daí tentam usar algumas organizações humanitárias e a ONU para conseguir levar comida até os libaneses dessas vilas de Remeish e Debel, mas outras vilas cristãs foram esvaziadas, a população foi expulsa, as vilas xiitas foram expulsas, estão sendo, todos esses vilarejos estão sendo completos, são dezenas de vilarejos, estão sendo completamente destruídos.
1: Guga, mais uma vez obrigado e até a próxima, Guga.
0: Abraço, Fernando, abraço, Ariel.
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5: As principais vias expressas do Rio foram interditadas nesta terça-feira por causa de uma ação da Polícia Civil no Complexo da Maré, na zona norte do Rio. A corporação realizou mais uma etapa da Operação Torniquete na região que abrange 16 comunidades localizadas ao redor de vias expressas como Linha Vermelha, Avenida Brasil e Linha Amarela. Um suspeito foi morto e outros 12 foram presos. Pelo menos 41 escolas foram fechadas e 4 unidades de saúde não abriram devido à operação. A ação se concentrou em pelo menos 3 locais: Parque União, Nova Holanda e Parque Maré, além de pontos de Bom Sucesso. Nas redes sociais, moradores relataram tiroteio e a presença de veículos blindados. A linha vermelha chegou a ficar totalmente fechada por cerca de 15 minutos e foi gradualmente liberada após 2 horas de interdições parciais. No momento mais crítico, motoristas chegaram a se abaixar dentro dos carros para se proteger. Na Avenida Brasil, criminosos jogaram objetos na pista e atearam fogo para bloqueá-la. No meio desse cenário, o Rio Ônibus informou que 9 linhas foram afetadas pelas interdições. Segundo a Polícia Civil, a ação teve o objetivo de combater um grupo criminoso ligado ao Comando Vermelho, envolvido em roubos de veículos e de cargas, além da comercialização de materiais ilícitos. A polícia também apreendeu 16 armas de fogo, uma delas sendo um fuzil. Com a colaboração de Rafaela Lima, reportagem Júlia Viana.
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1: De volta com Ariel Palacios, diretamente de Buenos Aires. Ariel, a gente vai falar sobre o governo do presidente argentino Javier Milei. Registrou uma queda significativa na sua aprovação. Há acusações de corrupção. Eu estava acompanhando, Ariel, uma polêmica aí envolvendo o chefe de gabinete argentino, Manuel Adorni. Não para de sair coisas sobre ele. Bom, quero te ouvir sobre isso, mas sobre essa queda na popularidade de Milei. O que aconteceu?
2: Aquela ideia da motosserra como ferramenta para resolver todos os problemas da Argentina, um país problemático, tá? Ou seja, resolver os problemas da problemática argentina com a motosserra, agora essa ideia, esse plano está bem em baixa, e isso fica evidente em várias pesquisas. Vou citar a última delas, uma pesquisa da consultoria Suban Córdoba, que indica que a imagem do presidente vai de mal a pior sem parar, porque essa pesquisa indica que em apenas 6 meses... a desaprovação de Milei subiu de 49,6% para 64,5%. E a aprovação, que era de 48,5% em dezembro do ano passado, agora é de 34,3%. E a pesquisa também sustenta que 71% dos entrevistados consideram que a Argentina precisa uma mudança de governo. E somente 21% acreditam que não é preciso mudar o atual governo, que é um dado interessante, porque a oposição não está sabendo capitalizar. Como em tantos lugares, as oposições não sabem capitalizar as mancadas dos governos, este é mais um caso. Não está despontando uma liderança nova. Despontam as lideranças de sempre e que podem ter uma imagem ruim, mais ou menos boa, mas ninguém está assim, gerando uma grande adesão. Né? Esse é o fato. Então, por que não há uma renovação da classe política, mesmo nos partidos tradicionais, né? Tradicionais de todo o leque político, né? Outra pesquisa da consultoria Management and Fit também indica que há uma queda de margem. Em fevereiro, Milei contava com uma aprovação de 46,8%, segundo essa pesquisa, agora está em 37,2%. A desaprovação, que era de 50,7%, agora é de 54,3%, segundo essa outra pesquisa da Management and Fit. E essa consultoria também indica que esta é a maior desaprovação desde o início do mandato de Milei. E o otimismo, segundo essa pesquisa, o otimismo sobre a economia, que já era baixo em fevereiro, agora está muito pior. Em fevereiro era de 27,3%. Agora o otimismo sobre a economia é de apenas 15,4%. Ou seja, imagine que você pega 10 pessoas, uma pessoa e meia acha que é otimista sobre o andamento da economia. As outras 8 pessoas, uma metade de uma pessoa, consideram que não. É muito complicado. Bom, o que tem por trás dessa queda? Então, área política, vários casos de corrupção do governo Milei, entre eles o escândalo das criptomoedas, que prejudicou mais de 100 mil argentinos, com uma perda geral de 180 milhões de dólares. O pessoal ficou furo da vida, porque Milei fez publicidade de uma criptomoeda que era uma maracutaia. O escândalo dos subornos para a compra de medicamentos para pessoas com deficiências físicas e mentais. O caso de créditos bancários irregulares para parlamentares aliados de Milei. E o escândalo das suspeitas de enriquecimento ilícito do chefe do gabinete de ministros, Manuel Adorni, que está enfiado até o pescoço em problemas, mas Milei não coloca para fora do governo. Em vários lugares do mundo, quando um presidente está mal das pernas e algum ministro está acusado de corrupção, muitas vezes botam um cara para fora discretamente, ostensivamente, dá um cargo novo, bem longe, um consulado lá na Malásia, alguma coisa assim, ou outro cargo menor, ou nenhum cargo, mas se desvencilham do sujeito. Neste caso, Milei não. Milei insiste em manter essas pessoas envolvidas em corrupção dentro de seu governo, né? E fica cada vez mais parecido, né, aos governos corruptos, por exemplo, da ex-presidente Cristina Kirchner, de Alberto Fernandes, também de Maurício Macri, de Carlos Menem, enfim, de todo mundo desde a volta à democracia, para não citar também a ditadura militar, que foi mais corrupta ainda. Bom,
1: E ele que falava da casta, ele falava da casta, né? Lembra?
2: Quando ele falava da casta, como que era algo diferente, como que ele era o não político. E, bom, de certo fato, Milei, sim, era um cara de fora da política, nunca havia sido deputado, não era militar, não era do establishment industrial, sei lá, não, era um economista de quinta categoria, um economista fracassado, que vinha na pindaíba, segundo ele próprio relatava antigamente. Então, e muitas pessoas acharam que essa era a saída, muitas pessoas que inclusive não concordavam com a plataforma econômica de Milei, mas que não queriam que os peronistas permanecessem no poder.
1: Ariel, a gente vai falar agora sobre uma polêmica envolvendo Espanha e México por causa de uma figura chamada Hernán Cortés, a presidente da Comunidade de Madrid, que é uma política de direita, visitou o México nessa semana e defendeu o período chamado de A Conquista e a figura de Hernán Cortés. E é um tema politicamente muito sensível no México, num momento em que se fala muito por lá sobre soberania. Aí Claudia Sheinbaum, presidente do México, foi lá, veio a público, não gostou e respondeu. Primeiramente, quem foi Hernán Cortés, Ariel?
2: Bom, primeiro, vamos com Hernán Cortés, depois para ver quem que foi Isabel Díaz Ayuso, quem que é Isabel Díaz Ayuso, a presidente da Comunidade de Madrid. Tá. Bom, Hernán Cortés era um conquistador espanhol que, no início do século XVI, chegou nas costas, no litoral do atual México, entrou em contato com algumas nações indígenas dali e ficou sabendo da existência do Império Azteca. O Império Azteca não chegava ali no mar, ele terminava um pouco antes. Ficou sabendo, ouro, etc e tal, ficou interessadíssimo, não é? E fez uma aliança com essas outras pequenas nações indígenas e com um grupo de uns pouco mais de 50 espanhóis e dezenas de milhares, invadiram o Império Azteca, destruindo totalmente a civilização, não é? Dando início à colonização e espanhola, porque os indígenas aliados também se transformaram em colonizados. Com isso fez um grande massacre. Também é verdade que os astecas também faziam seu massacre por conta própria antes da chegada dos espanhóis, e as populações indígenas vizinhas estavam bastante fartos dele. No entanto, foi o início da colonização espanhola, uma colonização que foi sanguinária. Hernán Cortés conquistou boa parte do atual México e nessa conquista teve ajuda de uma pessoa que conheceu pouco depois

0: de desembarcar, porque quando desembarcou, fez contato com um líder, com um cacique local, e ele lhe deu 20 escravos. E uma delas era uma moça chamada Malinche. Malinche rapidamente aprendeu espanhol e virou não somente a tradutora de Cortés, que foi estrategicamente muito útil, virou assessora, porque ela explicava como eram os vários povos indígenas, e se transformou na mulher de Cortés e se transformou numa espécie de diplomata e estrategista de Cortés. E durante os últimos 200 anos dessa independência mexicana, Malinche era como sinônimo de traidora, né? Porque era considerada, depois, já a partir dos anos 60, as feministas começaram a considerar que era uma vítima da exploração espanhola. Mas hoje em dia há historiadores revisionistas que dizem: pera lá, talvez Malinche, que foi a mãe do filho de Cortés e que foi uma das primeiras crianças de casais mistos, teria sido, segundo eles, a origem então da miscigenação mexicana. Então hoje em dia existe essa discussão que está crescendo cada vez mais, e aí apareceu nisso, no meio disso, uma figura de fora, que se a discussão já estava começando a ficar quente dentro do México, chegou nada mais nada menos que uma espanhola para complicar tudo, que é a Isabel Díaz Ayuso, que é a presidente da Comunidade de Madrid, que seria um cargo como se fosse a governadora do Distrito Federal da Espanha, é uma das principais lideranças do Partido Conservador, do Partido Popular. Ela foi classificada pelo New York Times como trumpista. O Politico Europe, que é uma publicação sobre política, a definiu como populista e reacionária. Bom, e agora ela está, desde segunda-feira, de visita ao México, participando de cerimônias em homenagem a Hernán Cortés. Cerimônias que foram feitas por grupos, por uns poucos grupos ultraconservadores mexicanos, porque a própria direita mexicana não está querendo se meter no meio
1: Eles
0: dessa
1: reverenciam o Hernán
0: discussão.
1: Cortés?
0: Esse grupo da ultraconservadores mexicanos reverenciam o Hernán Cortés.
1: Tá.
0: A esquerda mexicana o abomina e a direita mexicana tenta não falar muito no
1: Tá.
0: assunto. Então, isso seria mais como mais a direita radical mexicana que está embarcando nessa discussão, né? Basicamente com a chefe do distrito de Cuauhtémoc, que é a Alessandra Rojo de la Vega, né? Que diz que nega que a conquista tenha sido um genocídio. E aí se acrescentou a isso um compositor, o Nacho Cano, que é autor de um musical, Malinche, que é uma apologia da vida dessa jovem indígena totonaca, inimiga dos astecas, mas que a partir de 1519 começou a ajudar o Cortés, essa moça que citei agora. E aí tentaram fazer uma missa para homenagear Cortés na Catedral Metropolitana do México, só que a arquidiocese decidiu cancelar porque a coisa estava tendo tons políticos muito fortes, e grupos indígenas então protestaram contra a homenagem, acusando Cortés de representar crimes históricos contra as populações originárias. A presidente, Claudia Sheinbaum, criticou os eventos, dizendo que aqueles que reivindicam Cortés e suas atrocidades estão destinados à derrota. E, como você citou, né, há toda uma discussão porque o governo Sheinbaum, há vários meses, está exigindo à Espanha que peça desculpas formais pelos abusos cometidos durante a conquista. Até agora não houve uma desculpa formal. Fernando?
1: Tá certo. Obrigado, Ariel, mais uma vez e até a próxima.
0: Muito obrigado, Fernando, Google, ouvintes. Boa semana a todos.
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0: Quarta-feira, 6 de maio de 2026. O Senado aprovou o projeto de lei que cria a Universidade Federal Indígena. O texto relatado pelo senador Eduardo Braga, do MDB, segue agora para a sanção do presidente Lula. Segundo o texto, a universidade terá sede em Brasília e existe a possibilidade de criação de unidades em outras regiões. A Uninde deverá oferecer ensino superior, promover pesquisa e extensão universitária, valorizar saberes tradicionais e incentivar a sustentabilidade socioambiental dos territórios indígenas. O Conselho de Ética da Câmara dos Deputados aprovou a suspensão dos mandados de 3 parlamentares da oposição que participaram da ocupação da mesa diretora da Casa. O caso foi em agosto do ano passado. A punição é de 3 meses e os afetados foram Zé Trovão e Marcos Polon, ambos do PL, além de Marcel Van Hatten, do Novo. O presidente Lula solicitou que Jorge Messias permaneça no governo federal após a indicação ao Supremo Tribunal Federal ser rejeitada pelo Senado. Em reunião com Messias, Lula ainda não definiu se ele deve permanecer na Advocacia-Geral da União ou se vai assumir outro ministério. A decisão final a respeito do futuro de Messias será discutida após a viagem de Lula aos Estados Unidos para uma reunião com o presidente Donald Trump. 49% da população brasileira está endividada. É o que aponta uma pesquisa divulgada nesta terça-feira pela Serasa Experian, com dados do mês de março. Ao todo, 82 milhões e 800 mil pessoas estão inadimplentes no país. Ainda de acordo com a empresa, 47% dos débitos, que somaram mais de 557 bilhões de reais em março, estão concentrados nas instituições financeiras. No horário de Brasília, 12:04.
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2: 5 minutos desta quarta-feira. Muito bom dia. Obrigado a você que nos acompanha aqui na CBN, em todo o Brasil, em diversas partes do mundo. Começa aqui o CBN Madrugada e vamos juntos, hein? Até às 5 horas da manhã. Daqui a pouquinho, a partir da 12:30, que a gente faz aquela abertura com a participação da reportagem. Tem gente ainda com a Voz do Brasil. Ricardo Garcia comigo aqui na mesa de som. E nós vamos com você, ouvinte CBN, até às 5 horas e, portanto, daqui a pouco, depois da 12:30, aquela abertura com a participação da reportagem. Um dia com muitas notícias, como sempre, né? E o desenrola, né? O desenrola está meio problemático, não rolou ainda nesta terça, mas há uma promessa aí do governo de que nesta quarta, a partir de hoje, portanto, as pessoas vão poder entrar em contato com os bancos para refinanciar suas dívidas. Vamos falar, é claro, também da visita do presidente Lula aos Estados Unidos, viaja hoje e confirmado o encontro amanhã, quinta-feira, do presidente Lula com o presidente Donald Trump. A guerra com uma expectativa aí de algum acordo depois que o governo americano, Trump, suspendeu a operação de escolta a navios comerciais lá no Estreito de Hormuz. A gente vai falar também da PEC do fim da escala 6x1, tá? Avançando no Congresso Nacional. Tudo isso e muito mais daqui a pouquinho, a partir da 12:30, depois da Voz do Brasil. Né? Estamos com algumas praças ainda, São Paulo, acompanhando a Voz do Brasil. E 12:30, então, a gente faz aquela abertura. Agora a gente abre espaço aqui no CBN Madrugada para Tânia Morales e convidado.

0: Vamos falar sobre doença celíaca. Muitas pessoas que têm a doença não sabem, é uma doença subdiagnosticada. Estamos aqui com a doutora Daniele de Castro Kwiatkowski. Ela é gastroenterologista pela Federação Brasileira de Gastroenterologia e especialista em endoscopia digestiva. Doutora Daniele, bem-vinda. Boa noite.
1: Boa noite. Muito obrigada pelo convite.
0: Ah, eu que agradeço. Bom, tema importante, né? Muita gente talvez até se identifique, fale, nossa, talvez eu tenha, né, a doença celíaca. Bom, então antes de falarmos dos sintomas e tal, o que é doença celíaca, doutora?
1: Bom, doença celíaca é uma doença genética, ela é sistêmica, ela pode pegar, então, atingir todo o nosso organismo, e ela é uma doença autoimune, onde o nosso sistema imunológico atinge a ele mesmo.
0: Quando é genética, é hereditária, não?
1: Também. Então, o que acontece? Eu posso ter o gene da doença celíaca, eu nasço com esse gene, mas ele não necessariamente desperta assim que eu... após o nascimento. Ele pode despertar em qualquer fase da nossa vida. Então, não acontece em todos os nossos familiares, mas há realmente uma incidência maior nos familiares de primeiro grau. Pode pular gerações.
0: Ah, isso é uma coisa interessante, que às vezes a pessoa tem o gene e não manifesta, ou manifesta mais tardiamente. O que determina a pessoa tendo o gene, se esse gene vai ou não se manifestar, no caso aqui da doença celíaca?
1: Na doença celíaca podem acontecer algumas coisas. Então, desde um gatilho ambiental, por exemplo, aquela criança que tem várias infecções intestinais na primeira infância, faz antibiótico precocemente, ou até mesmo um gatilho emocional. E quando a gente fala no gatilho emocional, podem ser emoções boas ou ruins, desde que sejam grandes emoções. Então, por exemplo, um nascimento, uma gestação, um casamento, luto, vestibular, formatura. Então, qualquer grande emoção pode ser um gatilho para o surgimento de uma doença autoimune.
0: Qualquer doença autoimune?
1: Sim.
0: Ah, que interessante, porque aí dá uma
1: Dá uma
0: desarranjada no sistema,
1: chacoalhada
0: dá
1: no
0: uma
1: nosso
0: chacoalhada.
1: sistema imune e ele pode manifestar. Então, qualquer uma doença mais séria, uma infecção mais grave, pode ser sim um gatilho.
0: Muito bom. Bom, então vamos lá. Quais são os sintomas da doença celíaca, doutora Daniele?
1: Ah, essa é uma pergunta difícil, porque aí está a chave para a dificuldade do diagnóstico. A doença celíaca, ela tem sintomas os mais variados. Então, desde os intestinais, que são os mais esperados, né, os digestivos, que seria diarreia, gases, distensão, aquela... Ai, tudo que eu como me estufa, desconforto abdominal. Isso é o mais esperado. É o que se imaginava serem os sintomas clássicos antigamente. Até os sintomas mais absurdos, por exemplo, só uma queda de cabelo, unhas mais frágeis, anemia frequente, anemia de repetição, pode ser um sintoma. Ou nas mulheres, a primeira menstruação, que é a menarca tardia, a primeira menstruação depois dos 15 anos, ou uma menopausa precoce. Ou então aquela mulher que tenta engravidar muitas vezes e não consegue, tem uma infertilidade, um abortamento de repetição. Essas pessoas devem ser investigadas para doença celíaca.
0: Nossa, porque é intestinal, faz mais sentido, né? Porque tem a ver com a absorção do
1: Sim,
0: glúten,
1: a
0: é isso?
1: absorção dos nutrientes.
0: Dos
1: Mas
0: nutrientes.
1: veja, lembra que eu falei lá no começo que é uma doença sistêmica. Então, ela pega realmente todo o nosso organismo. Claro, como ela atinge o intestino delgado, essa absorção dos nutrientes ser prejudicada, faz mais sentido realmente que os sintomas sejam digestivos. Mas, como altera a absorção do nutriente, posso fazer uma anemia, ou então altera e faz uma fragilidade óssea, uma osteopenia, uma osteoporose. Então, isso pode acontecer. E quando a gente pensa na absorção dos nutrientes, a gente tem que lembrar que isso nos faz crescer. Então, a criança que não cresce, que tem déficit de crescimento, pode ser também por conta de uma doença celíaca.
0: Porque ela dificulta a absorção dos nutrientes, é muito sério isso, né?
1: Sim. Imagina assim que a nosso intestino, ele é como uma toalha de banho fofinha, gostosa, assim, como os dedos de uma luva. E quando eu tenho a doença celíaca, essas vilosidades atrofiam e eu fico com essa área de absorção, ao contrário dessa aqui, que seria muito maior. Então, isso dificulta a absorção dos nossos nutrientes, deixa o nosso intestino careca, que a gente fala, e faz com que os nutrientes não cheguem adequadamente, não sejam absorvidos. Então, essa é a principal característica, a alteração da mucosa do nosso intestino delgado. Isso que faz a doença ser diagnosticada, quando a gente olha lá no duodeno, lá no intestino delgado, e ele está alterado.
0: Uau, então é sério o negócio, né? É a absorção dos
1: Sim.
0: nutrientes. O intestino fica menos poroso, é isso? Menos
1: Sim, é, fica
0: aos
1: menos
0: nutrientes.
1: aos nutrientes,
0: Aos
1: isso.
0: nutrientes. E aí entra o glúten.
1: Sim, a doença acontece quando a gente entra em contato com o glúten. Então, a pessoa tem esse gene e a doença só vai se manifestar a partir do momento que ela tem contato com o glúten. Então, por exemplo, bebê nasceu, está mamando, não vai acontecer nada. A partir do momento que acontece a introdução alimentar e ele começa a comer o glúten, a doença pode se manifestar. Então, o que é o glúten,
0: É, o
1: né?
0: que é o glúten? Porque o glúten é
1: Vamos
0: tudo,
1: começar por
0: parece,
1: aí.
0: né?
1: O glúten é uma proteína que está presente no trigo, no centeio e na cevada. A gente pensa assim, olha quanta coisa tem glúten. Os pães, os bolos, a cerveja. Então, quanto do nosso alimento hoje tem glúten na sua composição? Claro, hoje nós temos tudo isso sem glúten.
0: Tem aversão,
1: Mas
0: é,
1: o
0: sem
1: que nós
0: glúten.
1: conhecemos principalmente são os alimentos que tem glúten na sua composição.
0: Quer dizer, tem farinha de trigo, tem glúten.
1: Sim, trigo, centeio e cevada.
0: Então, realmente, teria que ser uma alimentação muito restritiva.
1: É uma alimentação restritiva e difícil, porque quando a gente fala da alimentação sem glúten, não é porque tirar o glúten que nós estamos enxergando. Então, por exemplo, você vai comer na casa de um celíaco, não pode entrar o glúten na casa dele para não contaminar. Esse é o ideal, o mundo ideal. Agora, se um celíaco vem até a sua casa e você usar a mesma panela que você cozinhou o macarrão da sua família, ele será contaminado pelo resíduo de glúten que está naquela panela. Então, isso dificulta muito a alimentação,
0: Uau.
1: torna a alimentação mais complexa.
0: Sim. E aí o celíaco, a pessoa já tem, né, a manifestação da doença celíaca, e quando ele entra em contato com o glúten, aí é quando vai manifestar esses sintomas.
1: Sim, a doença vai despertar. Só que quando eu desperto o meu sistema imune, eu não sei exatamente o que meu organismo vai fazer com essa informação. Pode ser que eu tenha um sintoma de contaminação, uma diarreia, náusea, vômito, que nessas alturas a gente acha que tá bom já, né? Não precisa mais nada. Ou então o meu sistema imune pode agir de outra forma, trazendo outras doenças autoimunes, uma psoríase, um diabetes, um vitiligo, outra doença qualquer pode se somar à doença celíaca. Então, essa é a grande questão. Então, além das complicações que a gente vai falar daqui a pouquinho, ainda tem a possibilidade de se somarem outras doenças autoimunes.
0: E essa possibilidade de ser mais ou menos grave tem a ver com o sistema imunológico? É?
1: Sim, a gente não tem como calcular e descobrir quanto cada pessoa toleraria de glúten, de contaminação. Então, o que é estimado é que são 20 partes por milhão. 20 partes por milhão é menos do que um farelinho assim, muito pequenininho. Então, essa é a possibilidade que já contamina o nosso paciente celíaco.
0: Agora, doutora Daniela de Castro Kwiatkowski, que é gastroenterologista, é quase um trava-língua, né? Emendar o seu sobrenome à sua especialidade. É, doença celíaca é diferente de intolerância ao glúten?
1: Sim, quando a gente fala em intolerância ao glúten, na verdade é a sensibilidade não celíaca, o nome correto da doença. É quando eu tenho sintoma digestivo, mas eu não tenho uma doença autoimune, eu não tenho a doença celíaca instalada. Então, por exemplo, eu como pão, eu fico meio desconfortável, eu fico estufado. mas eu tenho exames negativos para doença celíaca. Esse é o mais importante. Uma investigação correta, uma investigação adequada. Então, exames negativos e sintomas positivos fica como sensibilidade não celíaca.
0: Tá, então aí para a pessoa que só tem uma intolerância, ela vai ter um desconforto quando comer um trigo, algo de trigo, por exemplo, né? Em contato com glúten, mas isso não pode desencadear, como no caso da
1: Outras
0: doença
1: doenças.
0: celíaca, outras doenças.
1: É, essa pessoa ela vai restringir o glúten, mas ela não vai precisar cuidar dessa contaminação cruzada. Mas é importante que nós tenhamos essa diferença, que nós tenhamos esse diagnóstico, porque uma vez que eu afaste o glúten da minha vida sem que eu tenha um diagnóstico e não esteja cuidando da contaminação, eu estou exposto a todo o risco, todo o grande número de complicações que podem surgir daí.
0: Porque o mínimo contato com glúten para quem tem a doença pode ser muito sério. A
1: Sim.
0: alergia relacionada ao glúten é a mesma coisa que intolerância ou é outra história?
1: Não, alergia ao trigo é outra doença completamente diferente, é outro mecanismo, são doenças completamente distintas.
0: Certo. E aí, no caso da alergia, por ordem de gravidade, é menor do que a intolerância.
1: É diferente. Então, assim, na alergia eu posso ter sintomas tanto digestivos quanto respiratórios. Eu posso também ter uma diarreia, um desconforto abdominal pela alergia. E também posso ter crises de espirro, asma do padeiro, por exemplo. Então, existe uma situação respiratória que está ligada a isso. Então, o grau de complicação ou de gravidade vai depender da gravidade da alergia que eu apresento.
0: É, porque alergia também a gente não pode subestimar, né?
1: Não, de forma
0: É,
1: alguma. É
0: processo alérgico,
1: importante.
0: às vezes também ele pode escalonar. Doutora Daniela de Castro, os ouvintes estão mandando algumas perguntas aqui sobre doença celíaca. Vamos lá. Isaura Ferreira, doença celíaca atinge o sistema nervoso?
1: Existem algumas manifestações neuropsiquiátricas da doença celíaca, por exemplo, ansiedade, a depressão, amortecimento das mãos e a ataxia, que são movimentos involuntários, que é uma manifestação neurológica da doença celíaca. Também pode sim.
0: O Tony diz o seguinte: tudo que eu como acaba me dando refluxo e digestão inconsistente. É o que ele diz. Seria sintomas da doença celíaca?
1: Toda má digestão deve ser investigada da forma adequada. Então, quando a gente fala em investigar da forma adequada, são os anticorpos, né, exames de sangue, simples de se fazer, exames que estão disponíveis, inclusive pelo SUS, eles fazem parte do protocolo de investigação de doença celíaca do Ministério da Saúde, e endoscopia digestiva. Então, precisa investigar sim, Tony.
0: A Maria Valdelice Martins. Boa noite. Qual a diferença da doença celíaca para a síndrome do intestino irritável?
1: Essa pergunta é muito boa. Os sintomas podem estar sobrepostos. Então, muitos pacientes que dizem ter intestino irritável, na verdade, são celíacos não diagnosticados. Então, eu posso ter diarreia, constipação, gases e ser classificado como intestino irritável e, na verdade, não ter sido corretamente investigado. Ah, então, não é errado o diagnóstico do intestino irritável. O errado é se conformar com ele, se contentar com ele e a gente não continuar essa investigação.
0: Entendi, porque a pessoa que tem o sintoma do intestino irritável pode ser o intestino irritável ou pode ser a doença celíaca.
1: Pode, ou pode ter os dois.
0: Ou os
1: Eu
0: dois.
1: posso
0: E
1: ser um celíaco com intestino irritável.
0: o intestino irritável é o quê, exatamente?
1: É uma doença funcional, onde acontece uma alteração do movimento do meu intestino. Então, eu tenho uma exacerbação, uma percepção aumentada dos gases do meu intestino, do movimento intestinal. Então, é uma alteração funcional, não é autoimune. Essa é a diferença. E é uma doença que, embora cause uma alteração na qualidade de vida, ela não traz complicações também.
0: O Antônio manda aqui, ó. Minha filha tem doença celíaca diagnosticada através de exames de sangue e biópsia. É assim que faz o
1: Perfeito,
0: diagnóstico?
1: perfeito.
0: E aí ele fala da aveia. A maioria das que compramos em supermercado também possui glúten.
1: É
0: né?
1: verdade. Aveia, ela pode ter glúten pela contaminação. Aveia, naturalmente, ela não tem glúten. Então, quando a gente faz um diagnóstico de doença celíaca, a gente retira a aveia do nosso paciente também, até que ele normalize os exames. Depois que ele normalizou o exame, se ele tiver o desejo de consumir aveia, a gente pode reintroduzir e observar. O que acontece é que o nosso organismo muitas vezes confunde a avenina, que é a proteína da aveia, com a glutenina ou outra proteína presente no glúten. Então, ela pode simular um sintoma e o paciente, 6% dos celíacos, tem também sintomas com aveia. Então, além da gente cuidar se a aveia é sem glúten, se é segura para o celíaco, também tem que saber se nosso paciente celíaco não vai fazer sintomas com a aveia.
0: Nossa, mas é muito restritivo, doutora Daniele. Agora,
1: É.
0: o celíaco não pode ter contato com glúten, ok. Mas para além disso, tem um tratamento?
1: Nós temos muitas drogas em pesquisa hoje, mais de 20 drogas em pesquisa. Mas hoje o único tratamento para a doença celíaca é a dieta sem glúten e sem contaminação cruzada. E isso é muito difícil porque a gente tem que contar com bom senso e o respeito dos outros também. Para o celíaco é difícil, então a gente tem que colaborar com isso, né? E a maior queixa, eu acho, no meu consultório hoje é a falta de empatia e de respeito, seja no trabalho, seja na família, ou até mesmo dentro de casa. Porque para o celíaco é muito difícil, a gente consegue colaborar um pouquinho com isso. Então, se você tem um amigo celíaco, um familiar, quando for recebê-lo, não custa nada você providenciar um alimento sem glúten, seguro para ele, comprar em lugares que produzem esse alimento. Talvez as pessoas não tenham ideia do quanto isso é importante.
0: Agora, se mesmo eu fazendo um alimento sem o glúten, né, sem a farinha de trigo, a cevada, eu fizer numa panela que eu tenha usado farinha, pode ter uma contaminação. Aí, nesse caso, tem que fazer o quê? Ferver? Colocar algum produto
1: Lavar.
0: específico?
1: Então, se eu tenho uma panela de inox ou de alumínio, lavar bem essa panela com uma esponja nova. Então, lavar muito bem. Uma, duas, três vezes, o quanto for necessário. Porque essa proteína, ela pode ficar aderida ali no material por alta temperatura. E quanto mais poroso for esse material, mais difícil retirar. Então, a orientação que a gente dá é que não use para preparar um alimento para o celíaco uma colher de pau que usou para mexer alguma coisa com farinha. Não use uma tábua de madeira. Não use potes de plástico, que são materiais mais porosos. Então, tudo que for superfície fácil de limpar, louça, vidro, o próprio alumínio, né? For mais fácil de você higienizar, é possível sim. Desde que com segurança, uma bucha nova, então tudo isso, pequenos cuidados.
0: Nossa,
1: Nós temos muitas orientações a respeito disso, tem sites que explicam como se faz isso. No próprio IBREDOC, que é o Instituto Brasileiro de Estudo de Celíaca, a gente tem essas orientações, como cozinhar para um celíaco, como receber um celíaco em casa.
0: como é que procura? Onde que tem?
1: O site chama IBREDOC, com C mudo no final. É o Instituto Brasileiro de Estudos de Doença Celíaca. O IBREDOC, ele é novo, ele é um recém-nascido praticamente, ele é de 2024. E o nosso objetivo é reunir os profissionais de saúde que têm um especial interesse em doença celíaca para a gente conseguir orientar a população adequadamente.
0: É sério, hein, gente? As consequências podem ser muito graves, né? No contato ali com uma partícula do glúten, né?
1: Sim.
0: É preocupante a doença celíaca. E bom, a Isaura Ferreira diz aqui, nossa, pelo visto, né? Pelo que a senhora está dizendo, até os médicos têm dificuldade de diagnosticar. A doença celíaca é subnotificada, subdiagnosticada, né? Por quê? Porque
1: Sim.
0: pode ser qualquer outra coisa. Esses sintomas todos podem ser qualquer outra coisa, né?
1: Pode ser qualquer outra coisa, e muitas vezes os profissionais de saúde não pensam na doença celíaca. Então, veja, a mulher com abortamento, a criança que não cresce, o jovem que cai e quebra, assim, de uma queda de nível, tropeçou, caiu, quebrou, o que eles têm em comum? aparentemente nada, mas pode ter tudo, pode ser a doença celíaca. Então, essa é a grande dificuldade. E nós temos um país gigante, então, a dificuldade, às vezes, de acesso ao exame, acesso ao profissional. E nós temos uma outra questão, que hoje a gente tem muita informação e nem sempre essa informação é segura. Então, se eu tenho desconforto, muitas vezes o que acontece? Ah, eu vou tirar o glúten e ver o que acontece. E com isso, eu postergo um possível diagnóstico. A partir do momento que eu tiro o glúten, eu posso ter um falso negativo. Então, acaba sendo mais difícil. Então, realmente é difícil para os médicos porque envolve muitas especialidades.
0: Muito bom. Aqui pelo WhatsApp, um ouvinte. Tem o nome dela aí, Karina? Não. Pergunta. Na verdade, a senhora já falou o Nelson, mas só para reforçar. Se a pessoa nasce ou desenvolve a doença, a pessoa já tem que ter uma predisposição genética, né?
1: Sim, a gente nasce com essa predisposição e pode desenvolver ao longo da vida. Hoje nós temos 25% dos diagnósticos acima de 60 anos. Então, é uma doença que há muitos anos atrás era considerada uma doença da infância. Só aparecia em criança, pensava em doença celíaca nas crianças. Hoje nós temos que pensar em doença celíaca no idoso. Então, veja, 25% é muita gente, né?
0: 25%
1: Dos diagnósticos
0: dos
1: todos de doença
0: diagnósticos.
1: celíaca. Então, se é uma doença que atinge cerca de 1,7, 1,8 da população hoje, população mundial, ela não é uma doença rara. É muita gente.
0: E ela pode desaparecer?
1: Não.
0: Não.
1: Uma vez instalada, é uma doença para o resto da sua vida. Para o resto da sua vida, você vai ter que ter esses cuidados. Mas eu costumo falar que é um diagnóstico de saúde. Parece meio estranho no primeiro momento, mas se você tem uma vida assim de dor, de sofrimento, de desconforto, a partir do momento que você tem esse diagnóstico, tudo isso vai embora. E você consegue ter uma vida plena, uma vida saudável. A criança volta a crescer, a mulher tem o ciclo menstrual regulado, pode engravidar, pode gerar uma criança saudável, nascer do tempo certo, sem parto prematuro. Então, é um diagnóstico de saúde.
0: Sim, então precisamos ficar de olho, né? A pessoa que se identificou com alguns desses sintomas.
2: Muito bem, Tânia Morales conosco aqui no CBN Madrugada. Vem aí o Matheus de Souza.
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Quarta-feira, 6 de maio de 2026. O Ministério da Educação determinou o envio de especialistas do programa Escola que Protege para o Acre. A decisão foi tomada após o ataque a tiros dentro de uma escola conveniada ao Estado em Rio Branco. Duas pessoas morreram e duas ficaram feridas. Segundo o governo federal, os profissionais são capacitados para atuar em situações de crise. Após os ataques, as aulas na rede pública acreana foram suspensas até sexta-feira. Morreu nesta terça-feira, no Rio de Janeiro, o produtor e diretor musical Guto Graça Mello, aos 78 anos. Ele estava internado há mais de um mês. A causa da morte, segundo familiares, foi uma parada cardiorrespiratória. Um dos principais nomes da música na televisão brasileira, ele produziu trilhas de novelas marcantes da TV Globo e é autor de sucessos como o tema do Fantástico. Guto Graça Mello também produziu mais de 500 discos da MPB para nomes como Rita Lee, Maria Bethânia e Roberto Carlos. O Palmeiras derrotou o Sporting Cristal do Peru por 2-0 em partida válida pela quarta rodada da fase de grupos da Copa Libertadores. Já na Copa Sul-Americana, o Grêmio foi até a Argentina e venceu o Deportivo Riestra por 3-0. O Atlético Mineiro empatou em 2-2 contra o Juventude do Uruguai e o Santos ficou no 1-1 contra o Deportivo Recoleta no Paraguai. No horário de Brasília, meia-noite 32.

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1: 32 minutos desta quarta-feira. Mais uma vez, muito bom dia a você que nos acompanha aqui no CBN Madrugada. Produção do Luiz Delboni, comigo aqui na mesa de som, o Ricardo Garcia. E aquele bom dia especial para você de São Paulo, por exemplo, que estava com a Voz do Brasil e agora está conosco. Estávamos esperando você para os principais destaques do dia. É, o programa de ajuda aos endividados começou com problemas. Ana Carolina Tomé.
2: O primeiro dia do novo Desenrola Brasil começou com espera para os endividados. Pelo menos 6 dos principais bancos do país ainda não deram início efetivo às renegociações de dívidas, apesar de terem confirmado adesão ao programa. As instituições financeiras alegam que o serviço ainda não está liberado para o público, porque os bancos precisam de integração tecnológica e ajustes operacionais. Uma portaria publicada nesta terça estabelece o prazo de 30 dias para que os bancos limpem o nome de quem deve até R$100.
1: Redução da jornada de trabalho avança no Congresso. Quem informa é Larissa Lopes.
3: O relator da PEC que propõe o fim da escala 6x1 apresentou nesta terça-feira o plano de trabalho da Comissão Especial, com previsão de votação do parecer no dia 26 de maio. A ideia é que o texto seja analisado em plenário já no dia seguinte. O deputado Léo Prates afirmou que a redução da jornada sem o corte de salário é uma condição inegociável do parecer. Mas ele também defende compensação para o setor produtivo.
1: Um ataque a tiros numa escola no Acre deixou 2 pessoas mortas e outras 2 feridas. A polícia confirmou que o suspeito é um aluno do colégio de 13 anos de idade. As aulas foram suspensas até sexta-feira. Meia-noite 35, guerra no Oriente Médio. O destaque é de Luiz Fernando Figliage.
4: Donald Trump anunciou a suspensão da operação de escolta dos navios comerciais no Estreito de Hormuz em meio ao bloqueio iraniano. O presidente americano disse que a medida foi adotada para abrir espaço a negociações com o Irã. A Casa Branca falou em 10 marinheiros civis mortos em cargueiros desde o início do bloqueio. No campo de batalha, o Irã negou ter atacado os Emirados Árabes e prometeu uma resposta esmagadora se for alvo de qualquer ofensiva.
1: Troca de acusações na corrida ao governo de São Paulo, destaca Bruna Barbosa.
5: Tarcísio de Freitas lançou o nome do presidente da Assembleia Legislativa, André do Prado, como o segundo candidato ao Senado na chapa da direita, encerrando a composição que concorrerá às eleições em outubro. O governador de São Paulo foi um dos principais articuladores do nome junto à família Bolsonaro. Ficou acertado na negociação que o ex-deputado Eduardo Bolsonaro será o suplente da vaga.
1: Autoridades buscam uma saída para o Banco de Brasília. Assunto com Felipe Igreja.
6: O Banco Central aumentou a pressão para uma solução rápida da crise do BRB. Caso contrário, pode determinar uma intervenção no Banco do DF. Dirigentes da instituição financeira se reuniram com diretores do Banco Central e foram cobrados sobre as medidas para tirar o banco da crise depois dos negócios com o Master. Eles falaram até mesmo em vender partes do BRB, o que foi entendido como uma pressão pela privatização.
1: No dia seguinte ao acidente aéreo em Belo Horizonte, com Desirê Miranda.
7: Após a retirada total dos destroços do avião que caiu em Belo Horizonte, a Defesa Civil Municipal autorizou a volta dos moradores para o edifício atingido. A exceção é para as pessoas que moram nos 2 apartamentos do 3º andar, local exato da queda do monomotor. Segundo a Defesa Civil, as unidades estão em condições de insalubridade e aguardam ações de limpeza e recuperação.
1: Estuprador de crianças em São Paulo disse que o crime foi por zoeira. Destaque de Pedro Pupulin.
8: A Polícia Civil de São Paulo indiciou o único maior de idade suspeito de envolvimento no estupro coletivo de 2 crianças na zona leste da capital. Alessandro Martins dos Santos, de 21 anos, vai responder por estupro de vulnerável, corrupção de menores e divulgação de imagens envolvendo as vítimas. O delegado responsável pelo caso disse após o depoimento que o jovem não demonstrou qualquer arrependimento.

0: pelo crime.
1: Deputado preso no Rio de Janeiro. A manchete é de Gabriel Freitas.
2: A operação da Polícia Federal, que prendeu o deputado estadual do Rio, Thiago Rangel, do Avante, revelou nessa terça um esquema suspeito de fraudes em obras de escolas públicas, com direcionamento de contratos e possível desvio de dinheiro. Ao todo, 7 pessoas foram presas e os investigadores apontam que parte dos recursos públicos retornava ao grupo investigado. Por causa da prisão do parlamentar, o governo do estado anunciou que todos os contratos de obras em escolas serão analisados.
1: 00:38, vamos voltar a Brasília, aqui no CBN Madrugada, com Ana Carolina Tomé.
3: A Comissão de Segurança Pública da Câmara aprovou o projeto que autoriza o fechamento de estacionamentos e áreas externas de quadras e conjuntos residenciais em todo o país. O texto autoriza a construção de guaritas para vigilância com o objetivo de aumentar a segurança das pessoas nesses espaços. Especialistas, no entanto, apontam que a medida pode restringir a livre circulação e não resolve o problema da criminalidade.
1: Agora o destaque da capital paulista com Guilherme Marconi.
4: O último descarrilamento de trem da linha Nova Esmeralda trouxe de volta a preocupação sobre a falta de investimento nas linhas de trens metropolitanos administradas pela Via Mobilidade em São Paulo. O caso agora é alvo de investigação aberta pelo Ministério Público, que busca esclarecer as causas do acidente e a responsabilidade pela sequência de problemas no sistema.
1: A manchete de esporte aqui no CBN Madrugada com Gabriel Dudziaki.
5: O Palmeiras venceu o Sporting Cristal do Peru por 2-0 pela Copa Libertadores e assumiu a liderança do Grupo F. Os gols do Alviverde foram marcados por Flaco Lopes e Ramon Sosa. Já pela Copa Sul-Americana, o Atlético Mineiro empatou por 2-2 com o Juventud de Las Piedras do Uruguai. O Santos ficou no 1-1 com o Recoleta do Paraguai. E o Grêmio fez 3-0 no Deportivo Riestra, da Argentina. Hoje, pela Libertadores, o Fluminense enfrenta o Independiente Rivadavia da Argentina às 9:30 da noite. E às 11 horas, a Universidade Católica joga com o Cruzeiro. Também às 9:30, o Corinthians encara o Santa Fé, na Colômbia. Pela Copa Sul-Americana, o Botafogo joga com o Racing, da Argentina. E o Vasco encara o Audax Italiano, do Chile.
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1: Faltando 20 minutos para uma da madrugada com a Jade Ramos.
7: A quarta-feira segue com a atuação de uma área de baixa pressão que aumenta o risco de temporais no meio-oeste e no litoral sul do estado do Rio Grande do Sul. Nas demais áreas da região sul do país, o tempo segue firme e as temperaturas elevadas à tarde. Em Porto Alegre, mínima de 19 graus agora cedo e ao longo do dia o tempo segue mais firme. Já no sudeste, a influência marítima mantém as chuvas fracas no Espírito Santo e em pontos do interior de Minas Gerais. Em São Paulo e no Rio de Janeiro, a sensação de calor aumenta ao longo do dia. Já no centro-oeste, o calor também ganha força e a umidade segue baixa, principalmente nas capitais de Cuiabá, Brasília e Campo Grande. E no nordeste, a chuva continua frequente no litoral, desde o Rio Grande do Norte até a Bahia. E ao longo do dia, as pancadas ganham força entre o Maranhão, Piauí e o Ceará. E no norte, a zona de convergência intertropical continua mantendo as pancadas de chuva, ainda que de forma isolada, no Amazonas, no Pará, em Roraima e no Amapá. Jade Ramos, da Clima Tempo, para a CBN.
1: 42 minutos agora desta quarta-feira. Mais uma vez, muitíssimo obrigado pela companhia. Nelson Luiz, de Copacabana, no Rio de Janeiro. Desejando aqui um bom programa para ti e seu companheiro inseparável, Ricardo Garcia. Obrigado, Nelson. O Ricardo está agradecendo aqui também. O Oscar de Recife, sempre ouvindo a CBN. Muito bom dia também do Oduvaldo de Cabedelo, na Paraíba. Também por aqui, Aloísio Araújo de Caicó, no Rio Grande do Norte. Marcílio de Macaíba, também no Rio Grande do Norte. É Brasilzão por aqui, hein? Antônio Ferreira de Guarulhos, na Grande São Paulo. Luiz Correia de Teotônio Vilela, Alagoas. pessoal que está no WhatsApp 11 999 11 9981, Marivaldo Duarte de Campina Grande na Paraíba, aqui no YouTube também, galera de sempre aqui trocando ideias no nosso chat, o Juarez Fernando de Nova Iguaçu, o Célio Castro está por aqui, Ribamar Leite, ligado direto do Amapá, Leandro Noronha, de Senador Canedo, Goiás, Ivan Luciano, de João Pessoa, na Paraíba, pessoal trocando ideias no nosso chat. Você pode participar, como sempre, via e-mail, é só entrar no site cbn.com.br, clique lá no Fale com Âncora, ou então via Instagram. Aqui no Instagram você nos encontra como @phcgalvão. Repetindo, @phcgalvão. Quem está chegando na área aqui é a Terezinha Covas Lisboa, direto do bairro da Pompeia, zona oeste de São Paulo. Sandro de Acanga, de Ribeirão Preto. Também o Wagner Pereira, Luísa Lopes. Muito obrigado pelas mensagens via Instagram, no @phcgalvão. Muitíssimo obrigado. 44 minutos desta quarta-feira, nós vamos direto a Brasília. Ana Carolina Tomé tem informações sobre o primeiro dia do novo Desenrola Brasil. Na verdade, não rolou. Não rolou no primeiro dia, mas o governo garante que hoje vai rolar. O secretário da Fazenda, o Rogério Seron, diz que nesta quarta-feira as pessoas vão conseguir entrar em contato com os bancos. Aliás, esse é o assunto do nosso papo logo mais com o professor Gilberto Braga, né? Fala aí do ponto de vista prático, como fazer para entrar em contato com os bancos e aproveitar esse programa que é importante, né? Vai atender demais aí, de 20 a 27 milhões de pessoas no país que estão com problemas de endividamento. A Ana Carolina Tomé tem os detalhes.
3: Uma portaria publicada nesta terça pelo Ministério da Fazenda estabelece que os bancos participantes do novo Desenrola Brasil vão ter 30 dias para limpar os nomes das pessoas com dívidas de até R$ 100. A medida não exclui a dívida, ou seja, o devedor não estará mais com o nome sujo, mas ainda terá que pagar o que deve. A portaria também estabelece os descontos mínimos para a renegociação de dívidas conforme o tempo de atraso. Eles variam entre 30% e 90%, de acordo com o tipo de crédito e o tempo de atraso. A regulamentação também estabelece que os bancos vão ter que destinar à educação financeira o equivalente a 1% do valor que for renegociado e proibir o envio de recursos à casa de apostas via cartão de crédito ou por meio do Pix. Quem tentou aproveitar o primeiro dia do novo Desenrola Brasil para limpar o nome, no entanto, precisou ter paciência. Pelo menos 6 dos principais bancos do país ainda não haviam liberado as renegociações de dívidas nesta terça. Apesar de já terem confirmado presença nesta nova fase do programa, as instituições financeiras alegaram que ainda precisam de integração tecnológica, ajustes operacionais e, principalmente, da liberação da infraestrutura do Fundo de Garantia de Operações, o que ocorreu na noite desta terça-feira. O mestre em finanças e professor do IBMEC Brasília, Marcos Melo, explicou a CBN que a adesão não é obrigatória e que a implementação exige um período de adaptação técnica.
0: Alguns bancos podem ainda não ter conseguido reconfigurar, ajustar os seus sistemas para fazer as integrações, por exemplo, com o FGTS, com o FGO, que é o que vai permitir a garantia, e também algumas alterações nos seus sistemas para que se possa oferecer ao público como sendo um produto.
3: Quando os sistemas estiverem liberados, o atendimento será feito exclusivamente pelos canais oficiais de cada banco, como sites e aplicativos. Em nota, a Febraban informou que algumas instituições já iniciaram a oferta das condições de renegociação e outras já estão coletando os pedidos dos clientes. O novo Desenrola é voltado para brasileiros com renda de até R$ 8.105 e dívidas de até R$ 15.000 no cartão de crédito, cheque especial e empréstimo pessoal, contraídas até o dia 31 de janeiro de 2026. A meta do governo é renegociar R$ 58 bilhões de reais em débitos e beneficiar mais de 40 milhões de brasileiros. Com a colaboração de Rani Veloso, de Brasília, Ana Carolina Tomé.
1: Bom, as condições nos parecem muito vantajosas, né? E como dissemos, daqui a pouquinho a gente vai conversar com o professor Gilberto Braga, que explica direitinho como fazer para entrar em contato com os bancos, né? Que já tem lá no próprio ícone dos bancos ou no aplicativo que a pessoa utiliza, já vai ter lá um ícone para entrar no programa, fazer a negociação. Tem uns aspectos importantes aí que a Ana Carolina destaca no final, vale apenas para dívidas de até R$15 mil. E aí a questão do FGTS, até na conversa que sempre a gente grava, né, Ricardo Garcia com o professor Gilberto Braga, né, eu aprendi, né, eu estava com uma ideia errada em relação ao FGTS, né, eu estava achando que o limite era de R$1.000, mas não, né, o limite é realmente de 20% do FGTS. Então, até o exemplo que a gente dá lá, a pessoa, por exemplo, que tem 20 mil, por exemplo, no FGTS, ela vai poder utilizar R$4.000 para pagar as dívidas. Uma negociação com juros mais baixos, com redução dos juros de até 90%. Então, obviamente que é muito vantajoso para quem puder entrar, quem tiver no limite ali de 5 salários mínimos. E a gente aborda outros aspectos com o professor Gilberto Braga também, daqui a pouquinho, a partir da 1 da manhã, depois do repórter CBN. A gente vai agora com a Larissa Lopes, continuamos em Brasília, porque está avançando lá o projeto para limitar, reduzir a carga de trabalho, né? A ideia de acabar com a escala 6x1, e a Larissa tem as últimas informações.
8: O relator da proposta que trata do fim da escala 6x1, deputado Léo Prates, afirmou que pretende incluir no parecer formas de compensação aos setores produtivos para mitigar os efeitos da redução da escala dos trabalhadores. Prates disse ainda que reduzir a escala de trabalho e manter os salários são pontos inegociáveis, mas também é necessário buscar uma saída para os patrões.
9: Isso depende do governo, isso não depende de mim. O que eu vou tentar trabalhar é para um modelo que a gente atenda ao que os sindicatos patronais consigam e ao que os sindicatos dos trabalhadores queiram. Aí muita gente tem perguntado, o senhor não tem sido utópico? Olha, para quem foi secretário de saúde na pandemia e conseguiu trabalhar unido com PT e DEM, eu acho que tudo é possível.
8: A PEC, que está na comissão especial, apensa duas propostas. Uma do deputado Reginaldo Lopes e outra da deputada Érica Hilton. Segundo o relator, o texto que será usado como base será o do deputado Reginaldo, que foi apresentado em 2019 e previa redução de jornada de 44 para 36 horas. Contudo, o próprio parlamentar afirmou que hoje seria mais viável a redução para 40 horas semanais. Também é prevista uma transição de pelo menos 2 anos. A ideia é apresentar o relatório no dia 20 de maio, conceder vistas coletivas e votar na comissão especial no dia 26, para que a proposta seja analisada em plenário já no dia seguinte, em 27 de maio. Para que a proposta seja aprovada na Câmara dos Deputados, são necessários 308 votos. Depois, o texto segue para o Senado. De Brasília, Larissa Lopes.
1: Bom, difícil acreditar que essa proposta ou algumas dessas propostas não sejam aprovadas, porque trata-se de um assunto extremamente popular, né? Estamos às vésperas aí das eleições e que conta com o apoio tanto da esquerda, da direita, do centro. E então a gente espera realmente que haja essa aprovação, mas que haja responsabilidade, né? O setor produtivo está receoso, né? Quem está acompanhando as notícias aí está percebendo, trabalhador, sindicatos, né? A maioria dos políticos está se colocando a favor dessa mudança. E o setor produtivo, lá, a Confederação Nacional da Indústria, associações comerciais, estão tentando frear ali, colocando os empecilhos e, de certa forma, abrindo ali uma situação que realmente existe. Não dá para a gente, numa canetada, achar que vai reduzir, por exemplo, de 44 para 36, como a gente ouviu aí na reportagem. O próprio autor já está, opa, peraí, não vai dar. Vamos baixar de 44 para 40 de forma gradual. Tem que haver uma transição para que as empresas possam se adequar, porque não adianta nada adotar uma medida que vai acabar saindo como um tiro pela culatra, que vai prejudicar o trabalhador, que vai prejudicar o país, porque a realidade é essa, né? Você diminuir a carga de trabalho, isso tem um impacto grande na economia. Então, o ideal que aconteça, que aconteceu nos outros países, é um aumento de produtividade. Por isso que é muito importante, em diversos países isso aconteceu, que haja a possibilidade de negociações por setores para que haja essas conversas, né? No Chile, por exemplo, houve esse tipo de liberdade para que as empresas conversassem com os empregados nos setores para tentar, de alguma forma, equilibrar essa situação, né? Abrir espaço para que haja um aumento de produtividade com menos horas de trabalho, para que não haja necessidade de aumento de preços de produtos, por exemplo, ou pior ainda, demissão de trabalhadores. Então, a gente ouviu aí na reportagem que uma das saídas e uma das demandas do setor produtivo é algum tipo de compensação por parte do governo. Quando a gente fala em compensação, obviamente estamos falando de impostos. Então, uma redução de carga tributária. Não há momento melhor do que esse para voltar à discussão, por exemplo, da desoneração da folha de pagamento. Isso é muito importante. A gente fala muito sobre isso aqui no CBN Madrugada. Não dá para a gente aceitar que um país que tem mais de 100 milhões de trabalhadores, que é a nossa população economicamente ativa, tenha pouco mais de 40 milhões apenas sob o guarda-chuva da CLT, a Consolidação das Leis do Trabalho. Não precisa ser especialista em trabalho para entender que tem alguma coisa errada. Por que tem tanta gente que está fora, que não está tendo todos os benefícios da CLT? E um dos motivos, não há dúvida nenhuma, é a alta carga tributária. A dificuldade que o empregador hoje tem de contratar uma pessoa com carteira assinada, porque paga tanto imposto, tanta contribuição, que o trabalhador recebe X, o empregador tem que gastar 2X, às vezes até mais. Então não há momento mais oportuno para a gente pensar nisso, uma desoneração da folha de pagamento para que possa haver mais contratações. Ah, vai desonerar, o empregador vai contratar mais? Não, não vai. Vai contratar mais quando sentir ali um ambiente de melhora da economia, quando baixar os juros, por exemplo, tal. Só que se a folha de pagamento for mais barata, se houver menos impostos, menos carga sobre essa contratação, de repente, em vez de contratar dois, aquele empresário vai contratar três. A indústria, em vez de contratar 20, vai contratar 25. Estou dando exemplos aqui. Então, isso é muito importante, aproveitar esse momento, né, para fazer esse tipo de alteração e desonerar a folha de pagamento para diminuir a informalidade no nosso país, que é extremamente alta e prejudica demais todo mundo. Prejudica o governo, que arrecada menos, prejudica os próprios trabalhadores, que quem está na informalidade não tem os direitos, prejudica o empregador, que às vezes coloca a gente lá para trabalhar sem registrar, que aí está correndo o risco de tomar um processo trabalhista também. Então é ruim para todo mundo. E o outro aspecto que é importante é que haja a possibilidade dessas negociações, dessa flexibilidade, porque a situação é completamente diferente para uma grande indústria que tem 2 mil, 3 mil empregados em relação a um pequeno comércio ali, né, da rua 25 de março, que tem 5 ou 10 empregados. Obviamente que uma redução de carga tributária para esses pequenos empresários, ela pesa mais, porque tem que movimentar de uma forma diferente ali as escalas. Então, tudo isso tem que ser pensado. Mas o mais importante, a gente entende isso pelos exemplos mundo afora, é fazer a coisa de forma gradual, que não seja de afogadilho, né? Então, o projeto aprovado tem que dar esse espaço aí de anos para que as medidas sejam implementadas e permitir que situações diferentes sejam tratadas de forma diferente. Porque aí todo mundo ganha, todo mundo ganha. É importantíssimo que haja essa redução para que as pessoas possam realmente ter uma vida mais tranquila com a família, para que possam passear, para que possam, de repente, fazer um curso. Porque do jeito que a maioria do brasileiro, da brasileira, trabalha hoje com um dia de folga apenas, é praticamente inviável a pessoa pensar numa formação continuada, por exemplo, né, tentar fazer um curso para melhorar no seu trabalho, ou quem está pensando, de repente, numa mudança, numa transição de carreira. Né, quem tem 2 dias de folga pode começar a pensar nessa transição, que é o que os especialistas falam. Né? Você pode fazer uma transição, mas o ideal é que isso seja feito de forma gradual. Assim, antes de você largar uma, você já começa outra, um curso, começa a fazer as coisas e, obviamente, com 2 dias de folga, isso é possível. Não há dúvida nenhuma também que isso vai incrementar o setor de turismo, o setor de cultura, de lazer. Então, é extremamente positivo e a gente espera que a coisa seja implementada aí de forma gradual e tenhamos benefícios em relação a isso. Faltam 2 minutos agora para 1 da madrugada. Vamos acionar o Luiz Fernando Figliage, tem as últimas informações sobre a guerra, né? E a notícia importante também relacionada ao Trump nesta terça-feira é que está confirmado oficialmente o encontro na quinta-feira, amanhã, portanto, do presidente Lula com o Donald Trump. Ponto muito importante neste momento e agora confirmado para amanhã.
10: O presidente dos Estados Unidos, Donald Trump, anunciou nesta terça-feira a suspensão do que chama de Operação Liberdade. A operação é uma escolta americana de navios comerciais no Estreito de Hormuz em meio ao bloqueio iraniano. Trump afirmou que a decisão foi tomada após pedidos do Paquistão, que faz a mediação do conflito, para abrir espaço a negociações com o Irã. Apesar da suspensão da operação, o presidente americano disse que o bloqueio contra navios do Irã vai continuar em vigor. Donald Trump não deu detalhes sobre o estágio das negociações nem sobre quais países estariam envolvidos. Antes de anunciar o fim da escolta no Estreito de Hormuz, o republicano concedeu uma coletiva de imprensa na Casa Branca em que se mostrou confiante para o fim da guerra.
11: Posso dizer o seguinte, o Irã quer fazer um acordo. O que eu não gosto no Irã é que eles falam comigo com tanto respeito e depois vão à televisão dizer, não falamos com o presidente. Então eles estão jogando sujo. Mas deixe-me dizer uma coisa, eles querem fazer um acordo.
10: Também antes do anúncio do fim da escolta, o secretário de defesa americano, Pete Hegseth, reivindicou o controle sobre o Estreito de Hormuz e ameaçou novas ofensivas caso o Irã ataque navios que cruzem a passagem marítima. O Irã criou um novo mecanismo para gerenciar o trânsito de embarcações pelo local. O departamento recebeu o nome de Autoridade do Estreito no Golfo Pérsico e todas as embarcações que passarem pela região devem ajustar as operações ao modelo e obter uma autorização de trânsito antes de cruzar o canal. Secretário de Governo dos Estados Unidos, Marco Rubio, classificou as ações como ilegais e criminosas. Segundo ele, 10 marinheiros civis que estavam a bordo de navios cargueiros morreram desde o início do bloqueio iraniano. Em resposta, os Estados Unidos bloquearam a circulação de navios iranianos. Nesta terça, o Irã negou ter atacado os Emirados Árabes e prometeu uma resposta esmagadora se for alvo de qualquer ofensiva. Os Emirados Árabes foram alvo de ataques com drones e mísseis pelo segundo dia seguido. Por causa disso, autoridades restringiram voos e reforçaram medidas de segurança. De São Paulo, Luiz Fernando Figliage.
1: Uma hora da madrugada desta quarta-feira, vem aí o Matheus de Souza.
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0: Quarta-feira, 6 de maio de 2026. Termina hoje o prazo para emissão ou regularização do título de eleitor para as eleições deste ano. Quem precisa tirar o documento ou ainda não tem biometria cadastrada deve ir presencialmente a um cartório. Já eleitores com biometria podem acessar os serviços pela internet. Jovens a partir de 15 anos podem solicitar o título, mas é preciso ter 16 anos completos até o dia 4 de outubro para votar. O presidente da Comissão de Constituição e Justiça do Senado, Otto Alencar, do PSD, adiou a votação da proposta de emenda à Constituição que confere autonomia orçamentária ao Banco Central. A apreciação aconteceria hoje. A mudança ocorre por causa de uma decisão do presidente do Senado, Davi Alcolumbre, de realizar sessões semipresenciais nesta semana. O presidente da CCJ afirmou que a proposta deve ser discutida de maneira presencial. As informações são do jornal Valor Econômico. A Comissão Especial da Câmara dos Deputados, que analisa a PEC que prevê o fim da escala 6x1, aprovou requerimentos de convites a autoridades do governo federal e ao presidente do Banco Central, Gabriel Galípolo, para participação em audiências. Entre os nomes do governo estão os ministros da Secretaria-Geral da Presidência, Guilherme Boulos, e da Fazenda, Dário Durigan. O calendário de discussões prevê para hoje a participação do ministro do Trabalho e Emprego, Luiz Marinho. Os bancos participantes do Desenrola 2.0 têm até o começo do mês que vem para limpar nomes de pessoas com dívidas de até R$ 100. O prazo foi estabelecido em portaria publicada pelo Ministério da Fazenda. A medida, no entanto, não exclui a dívida. O devedor não vai estar mais com o nome sujo, mas ainda terá que pagar os débitos em aberto. No horário de Brasília, 1:03.
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1: 1:06.
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0: Muito bem, aqui no CBN Madrugada, espaço para nossa conversa semanal com o professor economista Gilberto Braga. Gilberto, muito bom dia, tudo bem por aí?
1: Bom dia, tudo bem, tudo tranquilo. E com você, Paulo Henrique Galvão?
0: Tudo ótimo, Gilberto. Bom, não tem como a gente não falar, não voltar ao Desenrola 2.0, né? Programa do governo federal que já estava prometido, foi anunciado oficialmente esta semana, deveria ter começado nesta terça-feira, mas a coisa está meio problemática, não é, Gilberto?
1: Está enrolada,
0: tá,
1: né?
0: Enrolada.
1: Desenrolou, né? Desculpa a redundância aí, piada, não, mas...
0: O secretário da Fazenda, o Rogério Seron, disse que nessa quarta-feira, hoje, portanto, aí o negócio vai desenrolar, né? Mas obviamente que isso causa uma apreensão aí, né?
1: Causa, né? Então, a primeira coisa a gente precisa lembrar para o ouvinte do CBN Madrugada é que, apesar do anúncio governamental de que nessa segunda e terça-feira começava tudo, até agora nada, ficou para quarta, e a questão ela é uma questão tecnológica, né? Então, não vamos ter mais aquele aplicativo do Desenrola 1, então não tem que entrar em site nenhum, não tem que fazer qualquer tipo de cadastro, então a negociação vai ser direta com o banco. Só que os bancos, para poderem fazer essa negociação direta, tem que ter as informações do governo, sobretudo o link com o FGC, ou seja, com os dados lá do Fundo Garantidor e do FGTS dos trabalhadores, que, como a gente sabe, é operado em outra plataforma, é a Caixa que toma conta. Então, essa falta de sincronia não permite que você consiga fazer as operações, e daí a coisa ficou azeda, ficou enrolada. E vamos ver se nessa quarta-feira a coisa funciona melhor, né? Porque não deu certo até agora, né, Galvão?
0: É verdade, é muita gente, não é, Gilberto? No começo estávamos falando em 20 milhões, agora nessa terça eu já li lá que pode ser 27 milhões de pessoas atingidas. Eu acho que a ideia, nosso ouvinte, com certeza tem gente que vai se aproveitar desse benefício. Na prática, assim, como que a pessoa faz para participar, para renegociar essa dívida, hein, Gilberto?
1: Olha, alguns desses bancões já colocaram dentro dos seus apps, né, ali um ícone para o Desenrola 2.0, ou o novo Desenrola, que é o nome oficial do programa, né? Então, a partir dali, vai ter um passo a passo, e nesse momento, o participante, né, o devedor, ele já está dentro do aplicativo do banco, ou seja, ele já fez todo o seu processo de identificação, seja facial, seja por senha, ou seja combinado, dupla checagem. Então, ele já está dentro do ambiente que ele domina, já está dentro da conta corrente dele, e ali, normalmente, as plataformas dos bancões, ela já tem também a informação do endividamento, né? Seja lá no cartão de crédito, seja empréstimo pessoal, essas informações já serão capturadas através desse ícone para fazer o processo de renegociação. E aí vai ter lá uma série de opções que o banco vai dar em função do perfil da dívida, né? Então a gente tem que aí começar a especificar que o próprio banco vai abrir a condição inicial, lembrando que não é uma condição que o devedor tem que aceitar de cara, ou seja, existe ali um processo de negociação, então vai ter do outro lado a possibilidade de um chat para você poder conversar e fazer contrapropostas, de alguma maneira colocar alguma dúvida, então vai ter uma interação do outro lado por conta dos bancos. A princípio é isso que está sendo desenhado. Vamos ver na prática como é que vai funcionar, né, Galvão?
0: Agora, as condições parecem bem vantajosas, não é, Gilberto? Inclusive com a possibilidade de utilização do fundo de garantia, uma parcela, né? Uma limitação aí no uso do FGTS, né?
1: É verdade, né? Vai ser disponibilizada a possibilidade de você utilizar 20% do saldo que o devedor tem no fundo de garantia, ou até R$1.000, o que for maior, né? E estima-se que isso pode chegar até o uso do FGTS em 8 bilhões e 200 milhões de uso dos recursos, né? Que, segundo o governo, não farão falta, porque vão ser utilizados aí uma série de mecanismos para cobrir esse saque de 8.200.
0: Agora, essa questão do FGTS, eu achei interessante, né? A gente olha assim, bom, só R$1.000, né? Parece um valor baixo, em princípio. Agora, é importante essa limitação, né, Gilberto, para não também desfalcar o fundo de garantia da sua finalidade precípua, que é financiar o sistema habitacional e também manter uma certa segurança para o trabalhador numa eventualidade de uma demissão ou quando ele for comprar a casa, mas principalmente numa eventualidade, a pessoa demitida, é importante ter ali, né, esse dinheiro para aquele momento de dificuldade. Se não houvesse essa limitação, com certeza as pessoas iam tirar bem mais, né?
1: É, com certeza. Agora, quando você fala R$1.000, o Galvão, a gente precisa lembrar o seguinte, é o que for maior, né? O 20% ou R$1.000. Então, ele vai sacar o R$1.000 se o saldo dele for o 20%, que foi inferior a R$1.000. Então, se o 20% do saldo acumulado for mais que R$1.000, esse trabalhador vai poder ter uma compensação, ou seja, um desconto maior na dívida. Então, vai sempre ali no limite.
0: Agora, eu havia entendido errado, então. Quer dizer que o limite máximo não é R$1.000. Eu tinha entendido errado.
1: É, o que for maior, né? Então, então, vai ser essa possibilidade de você fazer o abatimento de 20% ou de R$1.000.
0: Não, entendi. Tá? Então, se a pessoa tiver lá R$20.000 no FGTS, ela vai poder tirar R$4.000. Então, é isso, né?
1: Exatamente. Ah, e se por um acaso o 20% do saldo foi inferior a R$1.000, der, por exemplo, R$750, ela vai poder tirar R$1.000, ou seja, vai tirar mais de 20% do saldo.
0: Entendi.
1: Entendeu? Então isso é bastante vantajoso, né?
0: Sim, claro.
1: E lembrando aí que o desconto ele vai ser entre 30, né, que é o desconto mínimo na pior condição, e 90% com taxa de juros de 1,99 ao mês, né? E 48 meses de prazo e 35 dias para pagamento da primeira parcela, ou seja, vai esperar cair o salário do mês que vem para você começar a pagar. Então, isso é bastante interessante. Lembrando que pode participar quem ganha até 5 salários mínimos, precisamente R$ 8.105. E a dívida pode ser de até R$ 15.000 por pessoa, por instituição financeira. Tá? Então, a princípio, essa é a condição.
0: Ah, dívidas então, acima de 15 mil, então, não entram no desenrola?
1: Não entram nesse desenrola, né? Ou poderá ser negociado em mais de um banco, se ele tiver mais de uma dívida, ele pode, que é uma dúvida que as pessoas têm, ele pode fazer mais de uma negociação, desde que o valor do endividamento esteja enquadrado dentro desses limites do desenrola 2. Porque muita gente deve no banco A, no banco B, no banco C, entendeu? Vai poder negociar em todos eles, desde que o valor da dívida se enquadre.
0: Certo. E essa questão das BET, né? Queria que você falasse um pouco sobre isso, né? A importância de limitar as pessoas que participarem, ficarem proibidas de apostar nas BETs por um ano, mas em que medida também não há necessidade de se criar outros mecanismos para impedir essas apostas? Porque a gente sabe, a gente pode até falar aqui sem problemas, porque infelizmente a gente sabe, as pessoas acabam se utilizando de subterfúgios, apostando em nome de outras pessoas. Isso deve estar acontecendo aí com o pessoal do Bolsa Família. Queria que você falasse um pouco desse aspecto e da importância, que a gente até já falou, mas acho que é muito bom reforçar, de educação financeira, de tentar fazer com que as pessoas tenham uma consciência maior em relação a essas apostas, Gilberto.
1: Isso é absolutamente indispensável e necessário, né? Ou seja, criar um pouco mais de consciência do uso responsável dos recursos, né? E uma coisa interessante é que de todo o valor que o banco receber, né, o credor receber na liquidação de dívida, 1% vai ser destinado para a educação financeira. A gente não sabe ainda como é que serão as ações, mas haverá pelo menos aí uma dotação de 1% do valor, e isso vai ser utilizado em projetos, programas de educação financeira, que envolvem inclusive a questão de não, entre aspas, né, desperdiçar o seu dinheiro nas apostas esportivas. A gente sabe que as bets viraram uma febre, né? Então é bacana torcer, é bacana você fazer a aposta. Alguns ganham, de vez em quando as pessoas ganham uma bolada, mas como negócio, como qualquer negócio, ele, para se sustentar, ele tem que ser sempre contra o apostador, né? Então, um ganha e muitos perdem. Então, não dá para todo mundo ganhar, e aí tem uma análise matemática de probabilidade que faz com que isso tudo, de alguma maneira, fique atraente, né? Se aposta um, recebe cinco se ganhar. Isso mexe com o imaginário. As pessoas acham que é fácil, acham que tem um palpite, que é o dia certo, que a lógica do apostador, quanto mais, é essa, né? Então, hoje é meu dia de sorte. E aí é o time do coração, é um time mais forte, teoricamente, contra um time mais fraco. Então, ele acha que é dinheiro líquido de certo, e às vezes a gente sabe, né? Eu, como torcedor de futebol, você também, só para pegar o esporte mais apostado, nem sempre dá lógica, né?
0: Sim.
1: Então é importante isso. Agora, o que você falou é verdade, Galvão. A possibilidade de utilizar aí subterfúgios, de alguma maneira você apostar com CPF de terceiros, isso é uma possibilidade real, né? Porque não haverá bloqueio do núcleo familiar ou do núcleo próximo de parentes. O bloqueio vai ser do CPF daquele que está hoje devedor com dívida aí no programa e que vai acessar o Desenrola 2. O bloqueio vai ser automático. Mas nada impede você utilizar o famoso laranja, né?
0: Sim. Para a gente fechar, Gilberto, queria abordar um outro aspecto. Não há dúvida nenhuma de que, pelo menos na minha opinião, né, que esse programa é positivo, vai ajudar muita gente, mas também acredito que não há nenhuma dúvida de que tem um caráter eleitoreiro também. E a pergunta que eu faço, Gilberto, é o que fazer para evitar que a gente tenha logo mais à frente aí um Desenrola 3.0, novíssimo Desenrola, porque esse já é o segundo. A gente sabe que em relação às empresas tem refis, né? Tem um refis aqui, depois tem um outro lá, né? O que fazer para que isso não se transforme numa cultura da inadimplência, né? O que acaba, no final das contas, desestimulando as pessoas a honrarem os seus compromissos, né? Porque não há dúvida nenhuma, a pessoa que está com seu compromisso em dia, ela olha para uma situação dessa, ela, opa, né, quem sabe de repente vale a pena eu deixar de pagar e lá na frente vou ter um benefício e tal. Obviamente que muita gente que está endividada, a maioria, né, é porque aconteceu alguma coisa, perdeu o emprego, teve um problema de saúde, né, está com problemas para realmente falta de educação financeira, que também é necessário, que a gente está falando aqui, né? A gente não pode culpar essas pessoas por essa situação assim de forma deliberada, porque a gente sabe, né, que tem muita gente passando necessidade não por culpa própria, né? Agora, colocando todo esse pano de fundo aí, Gilberto, o que fazer, né? O que que o governo, o que que a sociedade pode fazer para que a gente não transforme isso em recorrente, hein?
1: Bom, eu defendo sempre que é necessário um conjunto de ações, né? O primeiro deles é que, além da questão de você atuar, né, digamos assim, no sintoma, né, a gente tem que também trabalhar as causas, né? Porque o endividamento é a dor de cabeça que você tem hoje. Então, você vai tomar aí o remédio que o governo está dando. Agora, o que causa a sua dor de cabeça, o que te leva a ficar endividado, isso tem muito a ver com juros muito elevados durante um período muito longo, né? Então, nós ficamos aí com juros a 15% muito tempo, aí caiu 0,25%, agora mais 0,25%, estamos em 14,50%. É uma taxa de juros de partida, que é a taxa básica. A taxa do cheque especial é absurdamente escorchante, do cartão de crédito mais ainda. Então, a gente observa que a cultura brasileira de distribuição de irreal, né, ou injusta de renda leva as pessoas a fazerem a dívida, né? A sociedade de consumo no Brasil, ela é historicamente, não pela distribuição equilibrada dos recursos, né, entre os que ganham pouco e os que ganham muito, a distância é muito grande. Então, as camadas que são, digamos assim, menos bem remuneradas, né, que ganham menos na sociedade dentro da participação do bolo econômico, elas vão ter a Copa do Mundo, vão fazer o crediário da televisão, ou vão fazer o crediário para pagar uma conta atrasada, ou para tratar de uma questão médica, ou porque fizeram uma reforma em casa e de repente faltou dinheiro, porque gastou mais do que podia, mas era preciso. Então são situações que nem sempre estão a ver com a questão da desinformação ou da falta de educação financeira, mas às vezes tem a ver com desequilíbrios e com situações que podem ocorrer na vida de qualquer pessoa, de qualquer família. Então é importante que o governo tenha equilíbrio fiscal. Os juros estão altos porque o governo se desequilibrou, ou seja, a gente gasta mais do que arrecada. E a cultura atual do governo, sem querer entrar numa discussão eleitoral e ideológica, é a cultura de que a despesa pública ela é boa porque ela traz benefícios para a população. Isso é obviamente inegável, mas só, por outro lado, né, você ter um regime de equilíbrio, de não gastar tanto, é também importante, porque fazer bondade sem ter dinheiro, qualquer um sabe fazer. A dificuldade é fazer o bem, né, sem fazer o mal ao mesmo tempo. Então, toda vez que você tem inflação elevada e é obrigado a elevar os juros por conta do desequilíbrio fiscal, que é uma das maneiras de você combater, isso desestimula o consumo, ou seja, a principal forma de acesso a bens e serviços da população, isso fica mais caro e o endividamento fica impagável. Isso, por um período curto, é até aceitável, mas por um período longo, isso socializa, digamos assim, esses efeitos de uma forma geral. E a maioria da população não está tendo benefícios com essas despesas públicas. Tem muita ineficiência, tem muito gasto. Então, na prática, isso não chega. Quando você vai no supermercado e a conta final fica mais cara, o dinheiro não dá para você chegar no final do mês ou para pagar todos os boletos, entra o desespero e aí vem o endividamento. Então é preciso responsabilidade e equilíbrio.
0: Professor e economista Gilberto Braga, sempre valorizando o seu bolso aqui no CBN Madrugada. Gilberto, mais uma vez, muito obrigado, uma excelente semana e até a próxima.
1: Um abraço a todos e até semana que vem.
0: 1:24 aqui no CBN Madrugada. A gente vai continuar falando de assunto econômico que tem a ver com o mercado financeiro, com o mundo bancário, que é a tentativa, de alguma forma, de salvar o BRB. O presidente do Banco Central já falou, a gente ouviu ontem aqui no CBN Madrugada, Dario Durigan, que não vai colocar dinheiro do Tesouro Nacional para salvar o BRB. É um problema do DF, do Distrito Federal, do BRB. Isso só iria acontecer se houvesse risco sistêmico, né? O que é um risco sistêmico? A quebra do BRB provocar problemas no sistema bancário como um todo. Aí ele ia pensar se ia, né, colocar dinheiro do Tesouro Nacional. Porque a gente tem que falar o português bem claro, né, Ricardo Garcia? Ah, e isso está sendo investigado para, né, mostrar exatamente quantas pessoas estão envolvidas, porque o que aconteceu no BRB é uma roubalheira desenfreada, né? Tentando, de alguma forma, acolher a roubalheira do Banco Master, né? Aquela ideia de o BRB comprar o Master, que surgiu ali na Bacia das Almas antes de o Master ser liquidado, isso aí estava tudo acertado e seria pior ainda para o BRB, né? Seria mais uma operação que colocaria o BRB numa situação ainda pior do que está neste momento. O Felipe Igreja tem para a gente os detalhes.
2: Sem a perspectiva de apoio do governo federal para tirar o BRB da crise, o Banco Central passou a pressionar os dirigentes da instituição financeira do DF por uma solução que pode passar pela intervenção ou até mesmo pela privatização do banco local. A informação da colunista do Globo e da CBN, Malu Gaspar, é de que na última sexta-feira houve uma reunião secreta entre diretores do Banco Central e dirigentes do BRB para cobrar uma alternativa rápida à crise de liquidez da instituição. Durante o encontro, falou-se em realizar uma intervenção, mas cogitou-se também fatiar algumas áreas do banco e repassar a concorrentes, movimento interpretado pelos executivos do BRB como uma pressão pela privatização da instituição. Nesta segunda, o ministro da Fazenda, Dário Durniga, descartou a ajuda do Tesouro para salvar o banco. Em entrevista ao programa Roda Viva, da TV Cultura, Dário disse que o rombo financeiro bilionário do Banco de Brasília é um problema do governo do Distrito Federal e não do governo federal.
3: O problema do BRB é um problema do GDF. Eu não estou dizendo que a União em algum momento não pode entrar, mas é um problema do GDF. A gente não pode esquecer disso. O BRB fez algumas operações que estão nos jornais, que são operações que não quebraram o banco. Então, assim, o governo federal... Não, assim, a responsabilidade é do GDF, gente. Nós não podemos botar isso em questão. Se não tiver risco sistêmico, se for uma questão um banco que está com dificuldade, existem os mecanismos para lidar com isso. E aí não tem que se falar em intervenção especial, ajuda do Tesouro, não tem que se falar nisso.
2: Ao ser perguntada sobre a posição do ministro, a governadora Celina Leão evitou entrar em confronto.
4: Eu vou me resguardar para comentar com o presidente.
5: Ele já deu alguma resposta?
4: Estou aguardando.
2: O prazo para o BRB encontrar uma solução é curto, acaba no fim do mês. Diante da situação, o economista César Bergo avalia que ao menos uma intervenção pode sim ser decretada pelo Banco Central.
6: Nesse momento, o que eu vejo é que nós estamos aproximando mais de uma intervenção do que a manutenção do BRB nas condições que nós estamos vendo hoje. A gestão atual não está sendo suficientemente competente para fazer essa gestão. E me parece também que existe ainda a ingerência pública nessa gestão. Então, tudo isso feito, eu acho que não vai restar outra alternativa que possa ser a intervenção.
2: A situação é agravada ainda pela impossibilidade de aportes do GDF, que é o acionista controlador no banco, já que as contas do governo local estão no vermelho. De Brasília, Felipe Igreja.
0: 1:28, agradecer a audiência CBN, muitas mensagens chegando aqui pelo WhatsApp 11 999 11 9981. Paulo Alcântara de Salvador, obrigado Paulo pela mensagem. Sampaio Ferreira de Mirassol, no interior de São Paulo. Também o Francisco está em Igaraçu, Pernambuco. Muito obrigado a Pedro Guedes, João Pessoa, na Paraíba. Obrigado, Pedro, pelas suas palavras, pela companhia aqui no CBN Madrugada. Mendonça, de Brasília, no Distrito Federal. Cícero Carlos Siqueira, Recife, Pernambuco. Galera, pelo WhatsApp 11 999 11 9981. Obrigado também ao Domingos Andrade Aires, está chegando aqui no chat. Cristino Pessoa, Jaboatão dos Guararapes, em Pernambuco. O bom dia do Vanderlei Leão, João Pessoa, na Paraíba. Francisco Silva, em Parnamirim, no Rio Grande do Norte. E obrigado a você que interage também via Instagram. Estamos aqui na rede social, no @phcgalvão, repetindo, @phcgalvão. Dario Guerreiro está conosco, manda o seu bom dia. Muito obrigado também pela companhia do nosso ouvinte, o Orivaldo Rodrigues da Silva, Francisco Cury, Marcílio Macedo. Galera interagindo via Instagram no @phcgalvão. Chegando aqui também ouvinte Christian e também a Ana Procópio. Obrigado, Ana, também pelo contato via Instagram no @phcgalvão. Vem aí, Matheus de Souza.
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quarta-feira, 6 de maio de 2026. A Polícia Civil de São Paulo indiciou o único maior de idade suspeito de envolvimento no estupro coletivo de duas crianças na Zona Leste da capital. Alessandro Martins dos Santos, de 21 anos, vai responder por estupro de vulnerável, corrupção de menores e divulgação de imagens envolvendo as vítimas. O delegado responsável pelo caso disse após o depoimento que o jovem não demonstrou qualquer arrependimento pelo crime. A Advocacia Geral da União pediu ao Supremo Tribunal Federal a manutenção das atuais regras de distribuição de royalties de petróleo e gás, alegando que a lei de 2012 é inconstitucional e pode causar colapso financeiro em estados produtores como o Rio de Janeiro. A AGU destacou a importância do princípio da segurança jurídica e propôs que, se houver mudança, ela seria aplicada apenas a contratos futuros, evitando a devolução de valores desde 2013. A audiência de Gabriel Galípolo, presidente do Banco Central, com a Comissão de Assuntos Econômicos do Senado, foi reagendada para o dia 19 após ausência devido a um mal-estar. A presença anual na CAE é obrigatória por lei e tem como objetivo discutir relatórios sobre inflação e estabilidade financeira. Para o encontro é esperada uma sessão tensa com foco no caso do Banco Master e a recente decisão do Copom sobre a taxa de juros. A FIFA convidou a Federação Iraniana de Futebol para conversa sobre a participação do país do Oriente Médio na Copa do Mundo. A informação foi divulgada por uma fonte citada pela agência de notícias France Press. Na semana

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1: Uma hora 34 minutos aqui no CBN Madrugada. É hora da gente tratar de finanças pessoais.
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0: Marcelo diz que o relatório Focus tem apresentado uma deterioração das expectativas de inflação nas últimas semanas. No entanto, o Banco Central iniciou um ciclo de corte de juros. Ele pergunta se não seria um contrassenso continuar com essa trajetória de cortes dos juros, justamente agora que as pressões inflacionárias parecem estar voltando. Marcelo, a diferença entre juros e inflação no Brasil é muito grande. A taxa Selic está em 14,5% ao ano e a inflação nos últimos 12 meses foi de 4%. Os juros altos ajudam no controle da inflação, mas existe um limite para manter os juros elevados por um período muito grande. E a gente tem visto isso na prática. A dívida pública do Brasil deve atingir um patamar recorde. Muitas grandes empresas pediram recuperação judicial e o governo teve que fazer um novo programa para tentar ajudar a resolver o problema do endividamento das famílias. Então, a experiência mostra que não dá para controlar a inflação apenas mantendo os juros altos, porque isso tem um impacto relevante na economia real. O fato é que o Banco Central precisa de ajuda para manter a inflação sob controle e, em algumas situações, acaba sendo inevitável conviver com a inflação um pouco mais alta. Até a próxima e continue mandando as suas perguntas para cbndinheiro@cbn.com.br.
1: 1h36, é hora do Viva Voz, a Vera Magalhães participando da nossa programação, sempre no ponto final, com a Carol Moran. Débora Freitas está em férias, quem esteve nesta terça foi o Fernando Andrade e sempre com a participação também da reportagem CBN.
2: Vera, a gente vai começar essa edição do Viva Voz falando do Desenrola, que está bem enrolado, viu? Porque era para ter começado hoje, né, o processo das adesões, mas faltava uma portaria, e sem a portaria os bancos não conseguiram acessar o sistema lá do Fundo Garantidor das Operações, ou seja, quem tentou se desenrolar hoje não conseguiu. Ana Carolina Tomé atualiza para a gente. Oi, Ana.
3: Oi, Carol. Uma portaria publicada nesta terça pelo Ministério da Fazenda estabelece que os bancos participantes do novo Desenrola Brasil vão ter 30 dias para limpar os nomes das pessoas com dívidas de até R$100. A medida não exclui a dívida, ou seja, o devedor não estará mais com o nome sujo, mas ainda terá que pagar o que deve. A portaria também estabelece os descontos mínimos para a renegociação de dívidas conforme tempo de atraso. Eles variam entre 30% e 90% de acordo com o tipo de crédito e o tempo de atraso. A regulamentação também estabelece que os bancos vão ter que destinar à educação financeira o equivalente a 1% do valor que for renegociado e proibir o envio de recursos a casas de apostas via cartão de crédito ou por meio do Pix. Quem tentou aproveitar o primeiro dia do novo Desenrola Brasil para limpar o nome, no entanto, precisou de paciência. Pelo menos 6 dos principais bancos do país ainda não haviam liberado as renegociações de dívidas nesta terça. Apesar de já terem confirmado presença nesta nova fase do programa, as instituições financeiras alegaram que ainda precisam de integração tecnológica, ajustes operacionais e principalmente da autorização do Fundo de Garantia de Operações, o FGO, que vai dar o respaldo financeiro

0: aos acordos. Quando os sistemas estiverem liberados, o atendimento será feito exclusivamente pelos canais oficiais de cada banco, como sites e aplicativos. O novo desenrola é voltado para brasileiros com renda de até R$ 8.105 e dívidas de até R$ 15.000 no cartão de crédito, cheque especial e empréstimo pessoal contraídas até o dia 31 de janeiro de 2026. A meta do governo é renegociar R$ 58 bilhões em débitos e beneficiar mais de 40 milhões de brasileiros. Carol?
1: Obrigada, Ana. Ficou esquisito, né, Vera? Porque o governo estava prometendo esse desenrola 2 há um tempão. O ministro se encontrou com a Febraban, né? Teve toda aquela preparação. Aí anunciou com pompa e circunstância. Aí, pé, falta uma portaria. Não dá, né, gente?
2: Exato. Daria para ter preparado isso. Portaria é uma das instruções normativas mais simples que existem num governo. É um ato ali administrativo, você assina, não tem que passar pelo Congresso, não tem que passar por nada, não tem que passar nem pela presidência, pode se resolver no âmbito do próprio ministério. Então é meio anticlimático isso, né? Traduz um pouco dessa sensação que se tem de que o governo está patinando em muitas áreas, e patinando até quando tenta se recuperar, né, das derrotas que sofreu recentemente. O ideal era que realmente o negócio estivesse rodando hoje, para que haja tempo de criar naqueles que estão endividados, a sensação de que o governo está trabalhando para eles, está fazendo alguma coisa para melhorar a vida deles, melhorar a sua situação, e a partir disso a pessoa começar a reencaminhar a vida dela, enfim, usar isso que ela estava destinando a pagamento de dívida para outras coisas. Mas vamos ver, também é normal que no primeiro dia dê um pepino aqui e outro ali em qualquer coisa, mesmo em coisas da instituição privada que a gente vai usar, acontece, pode acontecer, mas que não seja algo que demore uma semana, que demore vários dias, porque aí o que era para ser solução vira uma nova crise, né?
3: Sabe, Vera, quando começou o ponto final, eu perguntei para os ouvintes se alguém tinha tido algum problema, se tinha tentado. Daí eu recebi aqui a mensagem, fiquei conversando com o Cláudio Faria. Ele falou só sobre desenrola, entrei em contato com o meu banco, o banco é o Itaú. E não tinha nada liberado ainda. Os sistemas não estavam interligados ou integrados e as atendentes não sabiam dar informações alguma. E aí, eu perguntei que horas era isso. Eu disse, era meio-dia, por volta do meio-dia. Ele está em São Paulo. Eu fico imaginando um banco menor, de outro estado, numa região mais fora do centro, como São Paulo, Rio de Janeiro, Belo Horizonte, Brasília. O que vai acontecer, né?
2: Toda razão, Fê. Essa pequena amostra que a gente tem dos nossos ouvintes mostra a dificuldade que é implementar um programa desse tamanho, com tantas, né, regras e tantas particularidades, num país com a dimensão do Brasil e com as diferenças que existem no Brasil, com as diferenças regionais. Se nos grandes centros já não está funcionando, imagina nas pequenas cidades, nas pequenas localidades. Então vai ser um desafio hercúleo para o governo fazer o negócio funcionar. Se reuniu com a Febraban, deveria ter esquematizado com os bancos, com os públicos e os privados, como é que a coisa iria funcionar e como é que, e quando que, até poderia ter feito a solenidade ontem, olha, faz lá a solenidade, Lula discursa, que isso tudo faz parte da ideia de você mostrar ação, etc. Mas aí diz, olha, vai funcionar a partir do dia tal. Cria, de repente, uma janela para os bancos se adaptarem, se prepararem para sair a tal da portaria. Não diz que já vai estar disponível amanhã para criar uma decepção, para criar um efeito oposto àquele que você pretendia, né?
3: Bom, a gente vai voltar a Brasília agora porque tem toda a expectativa sobre o encontro do presidente Lula com o Donald Trump. Está marcado para quinta-feira. Lula precisa então sair do Brasil amanhã, quarta-feira. Mas Samantha Klein tem um detalhe que ainda não está fechado, que é a confirmação pela Casa Branca.
4: Exatamente. A equipe do Palácio do Planalto está aguardando aquele 100% para dar o aval de que realmente essa agenda está confirmada. É um cuidado que vem sendo tomado desde ontem, quando vazou essa informação. Isso porque o Palácio do Planalto teme que haja algum cancelamento de última hora, justamente porque o presidente norte-americano Donald Trump está muito focado na guerra contra o Irã, na guerra no Oriente Médio. E enquanto uma equipe bem enxuta da Secretaria de Comunicação da Presidência da República está em Washington desde ontem para fazer esses preparativos da reunião bilateral, inclusive é de praxe que haja uma equipe precursora, como em geral se chama, o Palácio do Planalto, então, e o Itamaraty também aguardam essa oficialização do encontro entre os dois presidentes. Lula teve uma reunião com o ministro Mauro Vieira agora à tarde, justamente para fechar os temas prioritários que serão abordados nesse encontro. Inclusive, tem uma previsão do ministro da Justiça, Wellington César, participar desta viagem também, o que indica que a prioridade do governo é justamente tratar daquela proposta de cooperação entre os dois países no combate ao crime organizado, tendo aí ações focadas em lavagem de dinheiro, tráfico de armas, intercâmbio de dados financeiros. Outros pontos importantes também são aqueles dos minérios críticos que o presidente norte-americano vem citando o Brasil com relação a esses minérios e também comércio bilateral. Isso porque o aço e o alumínio continuam com aquelas tarifas diferenciadas. Lula, inclusive, vem criticando muito a posição dos Estados Unidos contra o Irã, o que também é um ponto de alerta, né, com relação a qualquer tipo de pegadinha ou de saia justa. Não à toa o Palácio do Planalto está tratando o tema aí com bastante cautela. Com vocês.
3: Tá certo, obrigado, Samantha Klein. Bom, Vera, vamos começar falando sobre segurança e essa tentativa, essa proposta de cooperação dos dois países no combate ao crime organizado. Tem sempre aquela sombra, né, do governo americano em classificar facções criminosas aqui no Brasil como narcoterroristas. E aí?
2: É sempre um risco. Colaboração com os Estados Unidos no governo Donald Trump tem significado, em todas as regiões em que eles intervieram, ceder à política do governo americano. Não uma coisa que seja realmente colaboração, mas algo que seja uma submissão às regras impostas por Washington. O Brasil não está disposto a encarar nada disso. A segurança pública é uma grande questão aqui. Hoje mesmo a gente teve uma nova operação mostrando infiltração do crime organizado na política fluminense. Ela também está presente em outros estados, essa infiltração, isso existe. Mas o grande medo, o grande temor, a grande cautela do governo federal é evitar que esses episódios sejam usados pelo governo norte-americano para classificar esses grupos narcotráfico do Brasil e de crime organizado como grupos terroristas. Porque o Brasil defende que existe uma grande distinção a respeito disso, que precisa ser observada e não quer que os Estados Unidos imponham essa classificação como uma forma de intervir, de ditar as regras na nossa política de segurança no plano interno. Então, se esse assunto aparecer, e a depender de como ele aparecer, ele pode causar um imenso ruído. Mas chama atenção o fato de que eles ainda estejam aguardando a confirmação do encontro, porque ele foi anunciado ontem com a data e tudo. Geralmente, encontros bilaterais dessa importância, não é assim, né? Chega um bilhete, aí você não sabe se é oficial, se não é, você fica esperando um outro, uma segunda confirmação. Você vê como as coisas são atropeladas no governo Trump e difíceis de você imaginar uma racionalidade, uma institucionalidade. Então fica o presidente brasileiro à mercê de uma confirmação real oficial, né? Não, então você não sabe se vai nem acontecer o encontro. É muito louco isso, gente.
1: Então, Então, e tem algumas cascas de banana possíveis, né? O encontro não estando confirmado. Imagina se chegar lá e não acontece, acho que esse é mais difícil. E o Trump é imprevisível, né? Ele pode fazer qualquer coisa, né?
2: Gente, hoje não teve uma postagem no perfil da Casa Branca, nas redes sociais, super xenofóbica em relação ao México, trazendo lá uma imagem de IA, que parece ser o Obama com um sombreiro, falando feliz dia do imigrante ilegal, umas coisas malucas com o perfil oficial da Casa Branca. Então tudo pode acontecer no encontro como esse. A coisa do Irã, que parecia que se ia tentar algum tipo de cessar-fogo, tá piorando. Hoje de manhã as notícias eram de recrudescimento na guerra. Então realmente é imprevisível o que pode acontecer. Pode tanto ser a reafirmação das brincadeirinhas lá, nossa, gosto desse cara, a gente tem uma boa química, como pode ele lembrar do Bolsonaro e falar que o Bolsonaro está sendo perseguido, a gente realmente não sabe.
1: Então, o histórico do Lula com o Trump até agora tem sido bom, né? Assim, nos encontros que ele teve nesse mandato, por enquanto, o clima realmente foi bom. A ver se isso vai se manter,
2: so far, so good. O que eu apurei é que tem empresários graúdos aí, brasileiros, ajudando a pavimentar essa estrada para esse encontro. Levando os temas, municiando a diplomacia brasileira de quais são esses contenciosos no plano comercial, do que precisaria ser priorizado, enfatizado em termos de produtos que ainda estão sofrendo com sobretarifa. Então, tentando tirar toda essa carga ideológica da sala e preparar os negociadores brasileiros que vão acompanhar o Lula com uma agenda ali curta, porém eficaz e que evite essas cascas de banana. Então, a preparação do encontro, pelo que eu apurei hoje numa conversa, ela está acontecendo. E ela envolve os diplomatas profissionais e o setor privado por meio dos empresários.
1: Bom, tem uma outra agenda positiva para o governo, né? O governo está tentando emplacar aí o fim da escala 6x1. Esse projeto está tramitando no Congresso, na comissão especial. A Larissa Lopes está acompanhando. Já tem um plano aí de trabalho, Larissa? Boa noite para você.
5: Já tem sim, Carol. Boa noite para vocês e para quem nos acompanha. E a expectativa é construir esse texto ao longo de 11 sessões e apresentar e votar na comissão especial no dia 26, Carol, para que depois essa proposta possa vir para o plenário da Câmara dos Deputados. Hoje, ao apresentar o plano de trabalho da comissão especial que trata sobre o fim da escala 6x1, o relator Léo Prates afirmou que pretende colocar no texto uma compensação, um aceno ali, aos setores produtivos para mitigar efeitos da redução da jornada dos trabalhadores. Ele afirmou que reduzir a escala de trabalho e manter os salários são pontos inegociáveis, mas também disse que quer buscar uma saída para os patrões.
6: Isso depende do governo, isso não depende de mim. O que eu vou tentar trabalhar é para um modelo que a gente atenda ao que os sindicatos patronais consigam e ao que os sindicatos dos trabalhadores queiram. Aí muita gente tem perguntado, o senhor não tem sido utópico? Olha, para quem foi secretário de saúde na pandemia e conseguiu trabalhar unido com PT e DEM, eu acho que tudo é possível.
5: Bom, a gente lembra que a PEC, que está na comissão especial, apensa duas propostas, uma do deputado Reginaldo Lopes e também outra da deputada Érica Hilton. Segundo o relator, o texto que será o norte será o do deputado Reginaldo, que foi apresentado em 2019 e prevê a redução de jornada de 44 para 36 horas. Contudo, o próprio parlamentar afirmou que hoje seria mais viável essa redução para 40 horas semanais. Também é prevista uma transição até 2028 e a ideia é apresentar o relatório, então, no dia 20 de maio, conceder vistas coletivas e votar na comissão no dia 26 para a proposta ir no dia seguinte, né, no dia 27 de maio, para o plenário. E a gente lembra que para aprovar a proposta aqui na Câmara são necessários pelo menos 308 votos dos deputados e depois seguirá para o Senado. Carol.
1: Obrigada, Larissa. Bom, temos um cronograma aí, Vera, mas o governo tem pressa, né?
2: Tem pressa, mas começou a ter dúvida a respeito de o quanto que essa pauta vai ter apelo nas eleições, nas urnas. Eu conversava hoje com um petista muito próximo do Palácio, do Lula, aqui do estado de São Paulo, que diz que teve numa agenda de 1º de maio no ABC, no fim de semana, e que conversando ali com políticos da região, prefeito de Mauá, que é do PT também, outros petistas da região que forjou o Lula, o Marinho, etc., eles mesmos expressavam muita dúvida em relação à possibilidade dessa proposta empolgar. Dizem que está muito disseminado numa parcela da classe trabalhadora o discurso do eu vou fazer a minha própria jornada, eu cuido disso, isso aí pode levar a demissões. Então, um certo pé atrás com a história do 6x1. Eles acham que falta o governo explicar do que se trata melhor e criar salvaguardas nessa discussão para evitar que haja demissões, para evitar que haja ali uma virada, né? E que o que é um programa para beneficiar os trabalhadores acabe sendo um tiro no pé e um tiro na água. Então, eu senti ali uma certa preocupação por parte do PT em relação a como endereçar esse assunto na campanha. E também com a possibilidade de que seja a Câmara e não o Executivo a faturar com a medida, caso ela realmente seja votada, aprovada, etc. Eles acham também que a base está desmobilizada e que a direita está mais mobilizada nessa discussão, que tem, portanto, o risco de que nem passe a tempo de vigorar depois da eleição.
3: Agora, Vera, a Larissa trouxe um ponto que é uma possibilidade de um aceno ao setor produtivo, aos patrões, porque a pressão é alta. Como é que seria isso? Quais são as possibilidades?
2: O governo vinha falando ali em algumas possibilidades de desonerações, de ajudar com isso, com alguns impostos que recaem sobre a própria folha de pagamento, mas tem que ver como isso vai estar na proposta final. Eu acho que vai ter que ser negociado, porque o setor patronal entrou fortemente agora na tentativa de não deixar que a matéria seja aprovada. Então, para que passe, vai ter que ser algo consensuado e negociado. Mas o governo está disposto a acenar e a ceder algumas desonerações e alguns outros benefícios para o setor empregador.
7: Muito bem. Vera Magalhães, Carol Moran, Fernando Andrade, é o Viva Voz que a gente representa todos os dias nesse horário, né, Ricardo Garcia? Para o ouvinte CBN Madrugada que, de repente, não consegue acompanhar aquele horário tradicional das 6 da tarde até as 7 da noite. Faltam 4 minutinhos agora para as 2. Notícia das mais tristes, né? Aconteceu de novo numa escola, um ataque, criança praticamente, né? Um adolescente de 13 anos de idade atirou contra 2 funcionárias da escola no Acre. A Rita Pontes tem pra gente as informações.
8: 4 pessoas foram atingidas por disparos de arma de fogo na tarde desta terça-feira em Rio Branco, em um ataque ao Colégio Instituto São José, localizado no centro da capital acriana. 2 funcionárias morreram no local e as demais vítimas foram encaminhadas ao pronto-socorro de Rio Branco. As vítimas mortas durante o ataque eram inspetoras da escola e foram identificadas como Alzenir Pereira da Silva, de 53 anos, e Raquel Salles Feitosa, de 37 anos. De acordo com informações da Polícia Militar, o autor dos disparos tem 13 anos, é aluno da escola e usou a arma do padrasto no ataque. Ele já se encontra sob a custódia do Estado, assumiu a autoria dos disparos e o responsável legal pelo menor e proprietário da arma de fogo está detido. O ataque aconteceu durante o período de aula da tarde. Equipes do SAMU, das polícias militar e civil, além da Delegacia de Homicídios e do Instituto Médico Legal, foram mobilizadas e estiveram no local durante toda a tarde. De acordo com a polícia, outros estudantes que teriam conhecimento prévio do ataque já foram identificados e devem ser ouvidos pelas autoridades. Diante desta tragédia, o governo do estado, a Prefeitura de Rio Branco e as escolas particulares de Rio Branco suspenderam as aulas até a próxima sexta-feira. De Rio Branco, Rita Pontes.

0: 1:58. Que coisa triste, né? Esse tipo de notícia que, infelizmente, tem acontecido com certa frequência. Não só aqui no Brasil, mas lá nos Estados Unidos, mais ainda. É muito triste. Vamos a Minas Gerais com a Desirê Miranda. Tem informações sobre o dia seguinte ao acidente com um avião na capital mineira.
1: A Defesa Civil de Belo Horizonte autorizou que os moradores do condomínio que foi atingido por um avião nessa segunda-feira retornem para casa. A única exceção é para os moradores dos dois apartamentos do terceiro andar, onde a aeronave bateu. Apesar de não terem sido diretamente atingidas, as duas unidades estão em condições de insalubridade. Ainda segundo o órgão, a liberação vai ocorrer somente após a realização das ações de limpeza, mitigação de riscos e recuperação das áreas afetadas. A volta dos moradores foi permitida depois da retirada dos destroços na tarde desta terça-feira. Com o impacto contra o edifício, a aeronave se partiu em duas. Uma parte ficou caída na garagem do prédio e a outra no estacionamento de um supermercado, que fica ao lado. A estrutura também foi liberada. O condomínio foi notificado para executar as intervenções necessárias para o fechamento do buraco na fachada do edifício, bem como a promover a recuperação das áreas atingidas, como explica o subsecretário de Defesa Civil, Elcione de Menezes.
2: Por conta da Defesa Civil, não há risco estrutural, não há anomalias. É lógico. Então, o síndico, os responsáveis pela edificação, eles vão ter que dar manutenção ali para manter o mínimo de segurança possível. Então, aquele dano que tem no prédio é o que vocês veem aqui por fora, que é aquela parede que foi danificada. Então, ali ele vai ter que fazer um fechamento, um vedamento daquilo ali, para garantir a segurança e acesso da escada. Então ele fechou aquilo ali. O prédio está liberado para habitação e vida normal.
1: O prédio foi periciado por investigadores do CENIPA, Centro de Investigação e Prevenção de Acidentes Aeronáuticos. Os dados coletados vão ser analisados para determinar as causas do acidente. A aeronave saiu de Teófilo Otoni, no Vale do Mucuri, com destino a São Paulo. No meio do caminho, fez uma parada no aeroporto da Pampulha, em BH, onde duas pessoas desceram e outra subiu. Cerca de 5 minutos depois da decolagem, o avião perdeu altura e bateu no prédio. 5 pessoas estavam a bordo e 3 morreram. O piloto Wellington Oliveira, de 34 anos, e 2 passageiros. O empresário Leonardo Berganholi, de 50 anos, e o veterinário Fernando Souto Moreira, de 36. Os corpos foram liberados para sepultamento pelo IML de Belo Horizonte entre a noite dessa segunda e o início da tarde desta terça-feira. Permanecem internados Arthur Berganholi, de 25 anos, filho de Leonardo, e Emerson Almeida Souto, de 53. Segundo a Fundação Hospitalar de Minas Gerais, os dois deram entrada no Hospital de Pronto-Socorro João 23, logo após o acidente, em situação grave, mas o quadro evoluiu para estabilidade. De Belo Horizonte, Desirê Miranda.
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0: Quarta-feira, 6 de maio de 2026. Patrimônio, deputado estadual Tiago Rangel, do Avante, aumentou em 700% em apenas 2 anos, segundo declarações da Justiça Eleitoral. Ele foi preso no Rio de Janeiro pela Polícia Federal. O político foi um dos alvos da quarta fase da Operação Unicarne, que mira fraudes em compras de materiais e contratações de reformas na Secretaria de Educação do Estado. Ata da reunião mais recente do Comitê de Política Monetária do Banco Central reforça a postura cautelosa da instituição em meio à guerra no Oriente Médio. O documento, divulgado ontem pela autoridade monetária, explica o corte de 0,25 ponto percentual na taxa básica de juros, mas não indica os próximos passos. Na semana passada, o Banco Central reduziu a Selic para 14,5% ao ano. O presidente dos Estados Unidos, Donald Trump, afirmou que há cerca de 2 semanas, o Irã disparou 111 mísseis sofisticados contra um barco porta-aviões americano situado no Oriente Médio, mas que todos foram derrubados pelas defesas aéreas da embarcação. O republicano não especificou, no entanto, qual dos porta-aviões foi alvejado pelas forças de Teerã. Horário de Brasília, 2h03.
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0: 2h04. Bom dia, você que nos faz companhia aqui no CBN Madrugada, com Ricardo Garcia na mesa de som. Vamos juntos até às 5, hein? Na sua companhia. E agora é o momento da gente saber como é que fica o tempo em todo o Brasil.
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0: Com Jade Ramos.
2: A quarta-feira segue com a atuação de uma área de baixa pressão que aumenta o risco de temporais no meio-oeste e no litoral sul do estado do Rio Grande do Sul. Nas demais áreas da região sul do país, o tempo segue firme e as temperaturas elevadas à tarde. Em Porto Alegre, mínima de 19 graus agora cedo e ao longo do dia o tempo segue mais firme. Já no sudeste, a influência marítima mantém as chuvas fracas no Espírito Santo e em pontos do interior de Minas Gerais. Em São Paulo e no Rio de Janeiro, a sensação de calor aumenta ao longo do dia. Já no centro-oeste, o calor também ganha força e a umidade segue baixa, principalmente nas capitais de Cuiabá, Brasília e Campo Grande. E no nordeste, a chuva continua frequente no litoral, desde o Rio Grande do Norte até a Bahia. E ao longo do dia, as pancadas ganham força entre o Maranhão, Piauí e o Ceará. E no norte, a zona de convergência intertropical continua mantendo as pancadas de chuva, ainda que de forma isolada, no Amazonas, no Pará, em Roraima e no Amapá. Jade Ramos, da Clima Tempo, para a CBN.
0: Duas e seis, agora é com Gabriel Dudziak.
3: O Palmeiras venceu o Sporting Cristal do Peru por 2-0 pela Copa Libertadores e assumiu a liderança do Grupo F. Os gols do Alviverde foram marcados por Flaco Lopes e Ramon Sosa. Já pela Copa Sul-Americana, o Atlético Mineiro empatou por 2-2 com o Juventud de Las Piedras, do Uruguai. O Santos ficou no 1-1 com o Recoleta, do Paraguai. E o Grêmio fez 3-0 no Deportivo Riestra, da Argentina. Hoje, pela Libertadores, o Fluminense enfrenta o Independiente Rivadavia da Argentina às 9h30 da noite. E às 11 horas, a Universidade Católica joga com o Cruzeiro. Também às 9h30, o Corinthians encara o Santa Fé, na Colômbia. Pela Copa Sul-Americana, o Botafogo joga com o Racing, da Argentina. E o Vasco encara o Audax Italiano, do Chile.
0: 2h07 aqui no CBN Madrugada, a gente abre espaço para a Tatiana Vasconcelos, conversando com a Maria Cristina Fernandes.
4: Maria Cristina hoje vai nos explicar como a rejeição da indicação do presidente Lula de Jorge Messias para uma vaga no STF, que foi rejeitada pelo Congresso, impacta o palanque em Minas Gerais. Conta, Maria Cristina.
5: Parece uma ginástica, mas não é não, viu, Tati? É bem simples.
4: Adoro.
5: É o seguinte, o nome que o presidente estava trabalhando, já convidou, já verbalizou várias vezes para encabeçar o palanque dele em Minas Gerais, era o do senador Rodrigo Pacheco. Aliás, foi com este argumento que ele demoveu, aliás, esperava ter demovido aí a resistência e o desconsolo do Rodrigo Pacheco e dos seus aliados no Senado, no Congresso como um todo, para o fato de não ter indicado para o Supremo, que era seu desejo número um, que ele cumpriria essa missão em Minas e aí, conforme fosse eleito, seria governador de Minas, não fosse eleito, ele poderia vir a constar de novas listas para o Supremo Tribunal Federal. Mas eis que veio a rejeição do ministro da AGU, Jorge Messias, na indicação ao Supremo, uma rejeição que teve como seu principal artífice no Congresso o presidente do Senado, Davi Alcolumbre, que por sua vez tem uma ligação umbilical com o senador Rodrigo Pacheco. Ele foi sucedido pelo Pacheco na presidência da Câmara, depois ele veio a suceder o Pacheco na presidência do Senado, depois voltou para o cargo, sucedendo também o Pacheco. E os dois jogam juntos em tudo. A informação que chegou ao Palácio do Planalto do comportamento do Pacheco na Comissão de Constituição e Justiça é que ele, de fato, já chegou lá com a contabilidade, aquela do ele vai perder por 8, né, que o Davi Alcolumbre revelou ao líder do governo no Senado, Jacques Wagner, ali, alguns segundos antes do resultado ser conhecido. Pois, eis que hoje se dá por inviabilizada esta candidatura do Rodrigo Pacheco. Há nomes importantes no PT de Minas, como a ex-prefeita de Contagem, Marília Campos, que é muito bem avaliada, ela hoje é a favorita na disputa pelo Senado, que insistem em Rodrigo Pacheco, que desenvolveram aí essa relação e sempre defenderam o nome dele e ainda insistem, mas cresce no PT essa perspectiva que a relação de confiança se rompeu e que o partido tem que partir para um novo nome. Na verdade, como Pacheco nunca assumiu definitivamente essa candidatura, ele nunca disse que aceitaria esta pré-candidatura, que estava a considerar. O PT já vinha trabalhando um nome, e este nome é o do ex-presidente da Fiesp, o empresário dono da Coteminas, Josué Gomes, que o PT pediu que ele se filiasse ao PSB. Ele o fez ali nos últimos minutos do segundo tempo, do prazo de filiação, que é 6 meses antes da eleição. O Josué Gomes, ele não fala sobre o tema publicamente, porque ele ainda resiste à candidatura. Por que ele resiste? Bem, ele está às voltas com a reestruturação da Coteminas, ele teria que enfrentar uma campanha num estado, que é o estado com o maior número de municípios do país, Minas Gerais, que a campanha passa muito pelo cafezinho, né? Pelo visitar as lideranças do estado, dos municípios. É coisa que o ex-governador Romeu Zema fez, ele também é empresário, e a função dele nessa empresa era viajar para visitar os lojistas desse grupo comercial dele. E Mas o fato é que isso exige deslocamento, exige tempo, exige uma dedicação que um empresário, é difícil para o empresário. Além disso, o pai, né, o José Gomes, ele é filho do José Alencar, pai de que foi vice do Lula nos dois primeiros mandatos, né, um companheiro muito leal de chapa, a quem Lula sempre faz referências muito elogiosas. E, então, ele sonhou com o Josué Gomes no ministério e agora o PT quer colocá-lo na cabeça de chapa. Mas há essas dificuldades. O Josué Gomes nunca fez política nem empresarial em Minas, né? O pai dele foi presidente da Federação de Minas, das indústrias de Minas. Ele foi presidente da Fiesp aqui em São Paulo, porque ele cedo se estabeleceu em São Paulo. A Coteminas é uma empresa grande que exporta e tal, e a sede da empresa acabou vindo para São Paulo. Então, por tudo isso, ele tem resistido à candidatura, mas alguns petistas com quem se fala apostam que todo o seu rol de argumentos não resistam aos apelos do presidente. E tem toda essa relação com o pai e vai usá-la para demovê-lo. E essa chapa seria completada pela ex-ministra dos Direitos Humanos, a Macaé Evaristo, que já se desincompatibilizou. Ela é deputada estadual e ela se desincompatibilizou para disputar a Assembleia Legislativa de Minas, mas poderia via compor essa chapa como vice. E aí, por que esse palanque de Minas é importante, Tati? Porque é o segundo estado do país e é um estado que, tradicionalmente, ele tem repetido isso ao longo dos anos. O resultado de Minas é o resultado nacional, né? O presidente que ganha em Minas ganha no país. Então, é um pouco a síntese, né? Então, é importante para o Lula, pelo eleitorado de Minas, é importante para o que simboliza Minas, ter um palanque forte lá. E se a gente acredita que o PT vai querer resgatar nesta campanha valores, digamos que Minas seria um bom laboratório também, porque o atual governador de Minas, é candidato à reeleição, Matheus Simões, tem como seu principal patrocinador, apoiador, o antecessor Romeu Zema, que a gente viu agora, dias atrás, por ocasião do 1º de maio, ele defendeu o trabalho de crianças. Então, seria também o contraponto aí de duas visões empresariais. Quem lidera as pesquisas lá é o senador Cleitinho, do Republicanos, que as pessoas com quem eu converso não acreditam que ele, apesar de liderar as pesquisas, ele de fato leve esta campanha à frente, porque o Cleitinho, ele é um candidato muito lacrador de rede, né? Ele, para se ter uma ideia, quando uma influencer, né, que esteve no Senado para depor no CPI das Betes, ela é sócia daquele tigrinho, né, aquele jogo das Betes, ele fez uma selfie com esta influenciadora. Ele realmente tem uma atuação muito para as redes e ninguém aposta que ele esteja de fato disposto a encarar um orçamento estadual de um estado tão complicado, endividado e cheio de problemas como Minas Gerais. Mas o fato é que essa é a aposta de que o Josué Gomes venha a enfrentar este convite e aceitar esse convite. Vamos ver se isso vai para frente. Seria uma demonstração, Tati, porque o que o Lula recebeu na semana passada foi, de fato, foi um voto de desconfiança do Congresso, né, ao rejeitar o Messias.
4: Sim.
5: Se fosse um regime parlamentarista, é isso que se faz, é um voto de desconfiança, né, no parlamentarismo. Uhum. Então, como estamos num regime presidencialista, vamos fazer um arremedo aí de voto de desconfiança. Por quê? Desconfia-se da expectativa de poder do presidente da República. A montagem de um palanque como o de Minas Gerais demonstraria que o Lula mantém essa expectativa de poder, porque conseguiria montar um palanque competitivo, eleitoralmente e também em termos de valores a serem disputados nessa campanha.
4: Perfeito, perfeito.
0: Maria Cristina Fernandes conversando com a Tatiana Vasconcelos, falando da política em Minas, e a gente vai falar da política em São Paulo com a Bruna Barbosa.
6: O governador de São Paulo, Tarcísio de Freitas, do Republicanos, confirmou nesta terça-feira o nome do presidente da Alesp, André do Prado, do PL, como candidato à segunda vaga ao Senado pela chapa da direita no estado. A escolha foi resultado de uma articulação direta de Tarcísio, que vinha defendendo o nome de Prado nos bastidores. O presidente da Assembleia, inclusive, voltou a viajar aos Estados Unidos para consolidar o acordo com o ex-deputado Eduardo Bolsonaro, que tinha a palavra final na definição. A CBN apurou que, na negociação com a família Bolsonaro, ficou acertado que Eduardo ocupará a vaga de suplente. Com a escolha, a chapa de Tarcísio está definida. O ex-secretário da Segurança Pública, Guilherme Derriti, é o outro candidato ao Senado e Felício Ramute segue no posto de vice. Tarcísio participou de um evento no Palácio dos Bandeirantes para anunciar investimentos em infraestrutura para municípios paulistas. No discurso, criticou o ex-ministro e adversário político Fernando Haddad, do PT, que em entrevista ao portal Metrópolis questionou a saúde fiscal do estado e afirmou que o governador seria submisso ao presidente dos Estados Unidos, Donald Trump. Tarcísio reagiu.
7: O que tem a ver o estado de São Paulo com o Trump? Faz favor para mim, a gente não faz política externa aqui. Ele tem que parar de falar bobagem. Não trabalhou durante 3 anos, agora quer ficar falando besteira. É isso.
6: Na oposição, a segunda vaga para o Senado ainda não foi definida. A disputa pela cadeira está entre a ex-ministra Marina Silva, da Rede, e o ex-ministro Márcio França, do PSB. Até o momento, a única pré-candidatura confirmada pela esquerda é a da ex-ministra Simone Tebet, também do PSB, que lidera as pesquisas de intenção de voto. De São Paulo, Bruna Barbosa.
0: 12:18. Obrigado a você que nos acompanha aqui no CBN Madrugada. Mensagens pelo WhatsApp 11 999 11 9981. Nínero de São Paulo está feliz da vida com mais uma vitória do Palmeiras. Obrigado também pela mensagem que chega da tia Zilda de Franca. O Adir Krauchuk da Lapa, no Paraná, muito obrigado pela mensagem também. Conosco o Ayrton Dias Ferreira, ele e a Sueli, estão lá em Campinas, Ricardo Garcia. O menu hoje é o seguinte: suco de pera com torradinhas com patê de presunto. Ah, beleza, uma boa pedida para esta madrugada, hein? Obrigado também a nosso ouvinte aqui, Arnaldo. Tá, é DDD82, manda aqui a sua mensagem. O Lauredo de Goiânia, também na nossa companhia. Obrigado a você que participa pelo YouTube, pessoal que está trocando ideias no chat. O Eurípides Carrião está em Santana, na zona norte de São Paulo. Ribamar Leite também por aqui. Antônia Maria Matos, obrigado, Antônia, pelas palavras aqui, pela companhia. Obrigado a você que nos acompanha também via Instagram, aqui na rede social, no @phcgalvão. Repetindo, @phcgalvão. Você pode interagir, como faz aqui o nosso ouvinte, o Sivonaldo. Sivonaldo está em Caruaru. Monte Bom Jesus, participando via Instagram. Também chegando por aqui no Instagram, o Isaías Prestes Faria. Obrigado pela companhia. Também aqui na rede social, no @phcgalvão. 2:21, espaço aberto agora para o Bernardo Melo Franco, conversando com a Cássia Godoy e com o Sardenberg.
8: Bernardo, nosso tema é o encontro do presidente Lula com o presidente Trump, encontro marcado para esta quinta-feira, mas ainda a gente não tem detalhes sobre a pauta, sobre o tema dominante, enfim, o que é que você nos traz?
9: Pois é, Sardenberg, essa pelo menos é a expectativa do Palácio do Planalto, que ainda não confirmou oficialmente a realização do encontro, mas ele foi noticiado ontem, primeiramente no site do Jornal Globo, e de fato há uma movimentação para que ele ocorra na quinta-feira. Hoje mesmo de manhã chegaram a Washington os integrantes do chamado escalão avançado da presidência. Tem aquele pessoal que faz ali a preparação da segurança, da logística da visita presidencial, mas estão esperando aí até a última hora a confirmação oficial da Casa Branca para poder bater o martelo. Dito isso, Sardenberg e Cássia, vamos fazer um contexto? O presidente Lula acaba de sair do que foi provavelmente a pior semana do seu terceiro mandato, a semana passada. Lula sofreu duas derrotas políticas muito importantes no Congresso. Uma delas já era esperada, né, que era a derrubada do veto em relação ao famigerado PL da dosimetria, que na prática reduz o tempo de pena do Jair Bolsonaro e de outros condenados pela tentativa de golpe, mas sofreu também uma derrota imprevista ou não esperada, que foi a rejeição do ministro Jorge Messias à sua indicação ao Supremo Tribunal Federal, algo que, como a gente vem falando aqui desde a semana passada, não acontecia desde 1894. Então, o presidente Lula vem de uma semana muito negativa, muito fragilizado, e com a oposição praticamente já cantando vitória nas eleições de outubro, né, tratando o governo como encerrado. E é nesse contexto que o presidente Lula busca criar fatos, produzir notícias, enfim, mostrar poder de reação e passar a imagem de que ele não é aquilo que os americanos chamam de um pato manco, né, aquele presidente no fim do mandato que nem o copeiro do palácio chega mais para servir o café para ele. Então, o Lula está preparando essa imagem, essa visita ao campo, com a ideia, com o objetivo de se mostrar um personagem ainda ativo, um personagem com poder de iniciativa, com respeitabilidade no mundo e com uma pauta para catar, ou seja, com um governo para tocar. Claro que tem aí um fator também de risco, Sardenberg e Cássia, porque a gente sabe que o Donald Trump, ele é um personagem marcado pela imprevisibilidade. Ele está longe de ser um diplomata e ele já usou visitas à Casa Branca como armadilhas para outros chefes de Estado. Uhum. Né? Sempre é lembrado o caso do presidente Zelensky da Ucrânia, mas também o caso do presidente Ramaphosa da África do Sul. Esses dois foram até a Casa Branca para se encontrar com o Trump e lá foram praticamente humilhados, né, destratados diante das câmeras, o que produziu para eles internamente um efeito muito negativo. Então, evidentemente, é uma viagem na qual o Planalto aposta suas fichas, no sentido de mostrar poder de reação do Lula, mas também há esse temor, né, um certo receio de que acabe se tornando um tiro pela culatra se o Trump vier com uma postura mais agressiva ou com um discurso mais inconveniente. Da parte da diplomacia brasileira, Sardenberg e Cássia, o que eu ouvi hoje cedo de embaixador que está participando dessa negociação é que não tem nenhuma expectativa de algo concreto, ou seja, assinaturas de tratados, anúncios a serem feitos, não. É uma viagem dentro daquele contexto de tentativa de normalizar as relações diplomáticas com os Estados Unidos. O Trump praticamente rompeu relações com o Brasil quando anunciou aquele tarifaço de 50%, né, inclusive tentando interferir no processo judicial que corria aqui contra o Bolsonaro. E aí foram muitos meses até que os dois presidentes se encontrassem, já se encontraram duas vezes, até que as tarifas fossem retiradas e até que a lei Magnitsky deixasse de ser aplicada contra ministros da Suprema Corte brasileira. Então é nesse contexto, né, de normalização das relações diplomáticas que o Itamaraty está vendo a possibilidade dessa visita.
4: Agora, Bernardo, não é usual que a gente tenha uma viagem do presidente marcada, né, para se encontrar com outro chefe de Estado e que às vésperas dessa viagem ainda não haja a confirmação oficial do encontro. Pelo menos não era usual antes do novo governo de Donald Trump, né?
9: É verdade, Cássia, mas muita coisa que não era usual nos Estados Unidos está passando a ser. Né? Não era usual o presidente americano destratar jornalistas dentro da Casa Branca, como tem ocorrido. Não era usual o presidente atropelar com tanta falta de cerimônia os órgãos multilaterais, as próprias Nações Unidas. A gente sabe que o Trump se comporta como se fosse uma espécie de um imperador do mundo, né? Isso se reflete naturalmente também nas relações dos Estados Unidos com outros países soberanos. Agora, tem alguns pontos nesse encontro, nessa possível pauta, que também inspiram uma certa preocupação do governo brasileiro. Eu acho que era importante a gente falar disso. Uhum. O primeiro deles, que está sendo visto, inclusive, nesse contexto de possíveis armadilhas, seria o Trump levantar a questão de criminalizar, ou melhor, de tratar como terroristas, classificar como terroristas, organizações criminosas que operam no Brasil. Isso, da parte do governo brasileiro, é visto como uma armação ou uma instigação feita por setores da oposição, né, setores bolsonaristas, os mesmos que no ano passado articularam tarifaço contra o Brasil. O setor privado aqui tem falado várias vezes, a gente já noticiou também, que tem preocupação com isso, porque essa classificação pode acabar servindo de pretexto para sanções comerciais ao Brasil. Ou seja, se o Brasil for visto internacionalmente pelos Estados Unidos como um país que abriga o terrorismo, né, que dá guarida a organizações extremistas, isso poderia ter consequências, inclusive, no bolso dos brasileiros. Mas é um terreno pantanoso, porque o governo, ao dizer isso, acaba sendo acusado pela oposição de defender os criminosos, né, de ser sócio das facções, etc. e tal. A gente sabe que esse discurso pega muito da parte da extrema-direita na internet. Outras duas questões que também estão na pauta, Cássia, são a questão do PIX e a questão das terras raras. O PIX, por quê? Porque o PIX significou perda de receita de empresas americanas administradoras de cartões, né, que reclamam, né, aquelas empresas que são os meios de pagamento, né, a maior parte delas está sediada nos Estados Unidos, e no momento que o Brasil desenvolveu um sistema de transferência imediata sem ônus, né, sem cobrança aos usuários, essas empresas, claro, perderam dinheiro e estão reclamando. A outra questão é a questão das terras raras, né, na qual já houve ali uma troca de farpas dos dois governos, o Lula dizendo que ninguém vai botar a mão nisso aqui, mas ao mesmo tempo os americanos tentando atrair o Brasil para uma cooperação que pelo menos exclua a China desse negócio. E tem, por último, a famosa questão ali da investigação da Resolução 301, né, uma resolução que trata de comércio internacional. Os Estados Unidos estão deixando o Brasil e cerca de 60 países pendurados nessa investigação. É um instrumento de pressão. Diz o seguinte: olha, vocês estão sendo desleais, vocês estão incorrendo em práticas predatórias contra a concorrência, a gente pode sancionar o país. E aí o Brasil tem que ficar explicando que não, veja bem, na verdade os Estados Unidos têm superávit e não déficit na relação comercial com o Brasil. Enfim, okay. O interesse do governo brasileiro seria que essa investigação fosse arquivada, mas não tem muito otimismo da parte do Itamaraty de que isso vai acontecer após essa visita.
0: Muito bem, aí o Bernardo Melo Franco conversando com o Sardenberg, com a Cássia Godoy, portanto, uma visita importante aí do presidente Lula, viajando a partir de hoje, já confirmado esse encontro na quinta-feira, amanhã, portanto, com o presidente Donald Trump. A gente espera que a química permaneça.
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0: Quarta-feira, 6 de maio de 2026. O Brasil registrou feminicídio a cada 5 horas, um feminicídio a cada 5 horas e 25 minutos no primeiro trimestre. De acordo com informações do Ministério da Justiça e Segurança Pública, o país teve 399 vítimas no período. Considerando o monitoramento realizado desde 2015, o ano de 2026 é o mais letal para as mulheres nesse recorte. O estado de São Paulo concentra o maior número de casos no país, seguido por Minas Gerais, Paraná, Bahia e Rio Grande do Sul. Apenas Acre e Roraima não tiveram registro no período. O Ministério da Justiça aumentou a classificação indicativa do YouTube para maiores de 16 anos como parte do ECA Digital, que visa proteger menores no ambiente online. A nova legislação exige que plataformas verifiquem a idade dos usuários e removam conteúdo impróprio rapidamente. O ECA Digital é um marco regulatório inédito e adapta os princípios do Estatuto da Criança e do Adolescente ao mundo online. A Organização Mundial da Saúde confirmou que os 3 casos suspeitos de hantavírus a bordo de um cruzeiro serão desembarcados em Cabo Verde. O navio que partiu da Argentina enfrenta um surto atípico com 3 mortes confirmadas. Após o desembarque, a embarcação poderá seguir para as Ilhas Canárias ou Países Baixos. O navio permanece ancorado com todos os passageiros isolados. No horário de Brasília, 2 horas e 32 minutos.
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2:33, espaço agora, como sempre aqui no CBN Madrugada, para Leandro Gouveia.

0: Governo eleva a classificação indicativa de redes sociais e plataformas como o YouTube. Dólar cai a 4,91, menor valor em 2 anos e 3 meses. Arsenal da Inglaterra vence Atlético de Madrid e volta à final da Liga dos Campeões depois de 20 anos. E morre Guto Grassamelo, produtor que imortalizou trilhas sonoras de novelas.
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0: Olá para você que está aqui comigo, eu sou Leandro Gouveia e a partir de agora, em menos de 30 minutos, vou te contar as principais notícias do dia. O presidente Lula sancionou a lei que endurece as punições para furto e roubo de celulares e cria regras rigorosas contra crimes virtuais. Essa nova legislação foca em crimes que cresceram nos últimos anos, como os golpes aplicados por meio de aplicativos bancários. Um dos pontos centrais é a criação do crime de cessão de conta laranja. Agora, quem empresta a conta bancária para movimentar dinheiro de atividades criminosas de forma gratuita ou paga, pode pegar de 1 a 5 anos de prisão. Antes, essa prática era enquadrada só como estelionato. A lei também cria uma regra específica para punir golpes feitos pela internet ou por meio da clonagem de celulares e computadores. Nesses casos, a pena prevista é de 4 a 8 anos de prisão. E a mesma pena vale para quem usar informações fornecidas pela vítima ou por terceiros enganados, por meio de redes sociais, ligações telefônicas, e-mails falsos ou outros métodos semelhantes. A nova lei também eleva a pena base do furto simples, que passa a ser de 1 a 6 anos de prisão. Se o crime acontecer à noite, o tempo de reclusão vai aumentar pela metade, e não mais por um terço. Também aumenta a pena em caso de furtos de aparelho celular, computador, notebook ou tablet, gado e outros animais de produção, arma de fogo e substância explosiva. Foi de 2 a 5 anos para 4 a 10 anos. No caso de furto de veículo, se for levado para outro estado ou país, aí vai de 3 a 8 anos para 4 a 10 anos de prisão. No caso de roubo, onde existe violência ou ameaça, a punição mínima subiu de 4 para 6 anos e aumenta ainda mais se for roubo de celulares e outros eletrônicos. No caso do latrocínio, a pena mínima sobe de 20 para 24 anos. Para quem compra produtos roubados, a pena mínima subiu de 1 para 2 anos. E a regra vale também para quem comercializa animais de estimação de origem ilegal. As novas regras já estão em vigor, mas não valem para crimes cometidos antes da sanção presidencial. Como a lei é mais rigorosa, ela só pode ser aplicada para fatos registrados de agora em diante. E a gente está na expectativa para mais um encontro do presidente Lula com Donald Trump na Casa Branca, que deve acontecer na quinta-feira. A comentarista de política da CBN e colunista do jornal O Globo, Miriam Leitão, apurou que o governo brasileiro espera assinar um acordo de cooperação contra o narcotráfico.
2: Se der certo, inclusive os ministros da Fazenda e da Justiça, Daria Durigan e Wellington Lima e Silva, viajarão juntos, porque esse acordo significa, assim, melhorar toda a troca de informação na área da economia, na área da justiça, troca de informação para o combate ao narcotráfico. Isso ajudaria o país na cooperação na área de lavagem de dinheiro, por exemplo, tráfico de drogas, tráfico de armas, crime organizado.
0: Outro ponto central dessa viagem é a investigação da seção 301 da Lei de Comércio Americana. O governo brasileiro quer evitar novas altas tarifárias, mesmo depois da Suprema Corte americana fixar taxas em 10%, com o pretexto de combater concorrência desleal, por exemplo, no caso do Pix. E a Polícia Federal prendeu o deputado estadual do Rio de Janeiro, Thiago Rangel, do Avante. A prisão faz parte da quarta fase da Operação Unha e Carne, que investiga fraudes na Secretaria Estadual de Educação. O esquema foi descoberto depois que a polícia analisou arquivos do computador de outro político, o ex-presidente da Assembleia Legislativa, Rodrigo Bacelar, do União Brasil. Os investigadores afirmam que Rangel usava sua influência política no Noroeste Fluminense para direcionar contratos de reformas em escolas para empresas parceiras. A decisão do ministro Alexandre de Moraes, do Supremo Tribunal Federal, revela que o grupo usava violência para garantir os negócios. Em mensagens interceptadas de 2022, o deputado chega a dizer que daria um jeito em um crítico e que depois de 12 tiros no portão, o recado estaria dado. As investigações mostram ainda planos para bater no rosto de desafetos

0: e até, entre aspas, arrancar a cabeça de quem atrapalhasse o esquema. Além de Rangel, outras 5 pessoas foram presas. Em nota, a Secretaria de Educação informou que está revisando todos os contratos e que agora obras acima de R$ 130 mil reais vão ser feitas pela empresa de obras públicas. A defesa de Tiago Rangel nega qualquer crime e diz que vai prestar esclarecimentos. O advogado de Rodrigo Bacelar também afirma que as acusações não têm provas. Uma operação da Polícia Civil no Complexo da Maré, na zona norte do Rio, parou importantes vias expressas da cidade. A ação faz parte da Operação Torniquete, que combate o tráfico e o roubo de cargas e veículos. Os agentes da polícia confirmaram 1 morte em confronto e 12 prisões. Além de armas e 20 veículos, a polícia resgatou um macaco-prego, mantido em cativeiro. Em represália, criminosos lançaram objetos na linha vermelha e atearam fogo em colchões na Avenida Brasil. Por causa da violência, 41 escolas municipais e 3 unidades de saúde suspenderam o atendimento. Falar da guerra no Oriente Médio, em coletiva nesta terça, o secretário de Estado americano, Marco Rubio, chamou as ações do Irã no Estreito de Hormuz de ilegais e criminosas e afirmou que o país não pode ignorar normas internacionais alegando soberania. Ele disse que desde o início do bloqueio do Irã ao Estreito, 10 marinheiros civis que estavam a bordo de navios cargueiros morreram. Rubio também acusou o Irã de pirataria. E é uma ironia, já que o presidente Donald Trump disse dias atrás que a própria Marinha Americana atuou como pirata ao apreender navios do Irã. Marco Rubio confirmou que os americanos começaram a Operação Liberdade para escoltar navios civis e garantiu que os Estados Unidos só vão atacar se forem alvos das forças iranianas. Na Casa Branca, o presidente Donald Trump disse que ninguém vai desafiar o bloqueio americano aos portos iranianos. Apesar da escalada militar, Trump afirmou que Teherã quer um acordo e classificou as declarações públicas de resistência como um jogo sujo nas negociações de paz. Posso dizer o seguinte, o Irã quer fazer um acordo. O que eu não gosto no Irã é que eles falam comigo com tanto respeito e depois vão à televisão dizer, não falamos com o presidente. Então eles estão jogando sujo. Mas deixe-me dizer uma coisa, eles querem fazer um acordo. Trump mencionou que está costurando acordos com a Coreia do Sul e com o Japão para a reabertura do estreito, mas não deu detalhes dessas conversas. O comando militar do Irã negou ter feito ataques contra os Emirados Árabes Unidos, mas avisou que vai dar uma resposta esmagadora se o país vizinho agir contra os interesses iranianos. Os Emirados, por outro lado, relataram o segundo dia seguido de ataques com mísseis e drones. A cotação do petróleo deu um respiro nessa terça, depois de seguidos dias de alta. No momento em que eu gravo o podcast, o barril do tipo Brent é negociado a US$ 110, com baixa de 4%. O principal índice da Bolsa de Valores de São Paulo fechou em alta de 0,63% aos 186.753 pontos. Destaque para a Ambev, que subiu 15%, depois de divulgar o lucro de 3,8 bilhões de reais no primeiro trimestre, 2% a mais que no ano passado. O dólar comercial encerrou o dia cotado a R$ 4,91, o menor patamar em 2 anos e 3 meses, com queda de 1,12%. O euro vale R$ 5,74, com baixa de 1,12%, menor nível em quase 2 anos. E o Banco Central informou nessa terça que as expectativas de inflação subiram depois do início da guerra. Mesmo assim, a ata do Copom, o Comitê de Política Monetária, reforçou que o ciclo de queda de juros vai continuar. Na semana passada, a taxa Selic caiu para 14,5% ao ano. O Banco Central avalia que os juros altos por muito tempo ajudaram a frear a economia, o que abre espaço para novos cortes. Agora, o Banco Central mira na meta de inflação para o ano de 2027. O mercado financeiro acredita que a Selic vai terminar esse ano em 13%. Além da guerra, o BC monitora as incertezas na economia dos Estados Unidos e o impacto dos gastos públicos aqui no Brasil. E o presidente do Tribunal Superior do Trabalho, o ministro Luiz Felipe Vieira de Melo Filho, vai adotar medidas rígidas contra magistrados que faltarem ao trabalho para dar palestras pagas. Em entrevista ao jornal O Estado de São Paulo, o ministro classificou como antiética a prática de integrantes da corte que ensinam advogados a atuar no próprio tribunal em cursos particulares. Vieira de Melo Filho citou exemplos específicos, como um curso coordenado pelo vice-presidente do TST, Guilherme Caputo Bastos, e materiais usados pelo ministro Ives Gandra Martins Filho. A intenção do presidente é enviar um ofício exigindo clareza sobre esses eventos. Se a ausência não for justificada, o valor vai ser descontado diretamente do salário do ministro. O presidente do TST defende que a transparência nessas agendas é fundamental para que as partes de um processo possam pedir o impedimento de um juiz por conflito de interesses em uma discussão semelhante à que acontece no Supremo Tribunal Federal. Uma proposta chegou a ser votada no TSE em 2023, mas foi rejeitada por apenas um voto de diferença. E o presidente do TSE também explicou à reportagem uma polêmica recente sobre a divisão entre juízes vermelhos e azuis. Essa classificação aí, segundo ele, surgiu originalmente em um curso para advogados ministrado pelo ministro Ives Gandra Martins Filho, que tem perfil conservador. Na visão de Gandra, os magistrados azuis seriam aqueles com uma visão mais empresarial e técnica, enquanto os vermelhos seriam os que defendem uma justiça do trabalho com forte causa social. Aí, ao ser questionado pelo Estado de São Paulo, Vieira de Melo Filho, que é visto como integrante da ala progressista, rebateu a lógica do colega, dizendo que se vermelho é defender o direito do trabalho e o que a Constituição nos atribui como competência, então que eu seja. O Ministério da Justiça e Segurança Pública aumentou a classificação indicativa do YouTube de 14 para 16 anos. A decisão, baseada em uma nota técnica do governo, aponta que a plataforma hospeda conteúdos prejudiciais como violência extrema, drogas e apelo sexual. A medida faz parte do ECA Digital, que tenta padronizar a segurança de menores na internet. O documento cita como exemplo a Novela das Frutas, uma série de animações feitas com inteligência artificial que viralizaram recentemente, você deve ter visto. Apesar da aparência inofensiva de desenhos infantis, os vídeos abordam temas pesados, como tráfico de drogas e abuso. A reclassificação tem caráter informativo. O selo de 16 anos deve estar visível nas lojas de aplicativos e antes do acesso ao site, mas o conteúdo não vai ser retirado do ar. O YouTube, que pertence ao Google, tem 10 dias para recorrer. Outras redes, como TikTok, Kawaii e Snapchat, também tiveram a idade mínima elevada para 16 anos. O descumprimento das regras do Estatuto Digital pode gerar multas de até 50 milhões de reais ou até a suspensão das atividades da empresa no Brasil. O governo também transformou a ANPD, a Autoridade Nacional de Proteção de Dados, em agência reguladora para fiscalizar essas plataformas. Agora, redes com mais de 1 milhão de jovens cadastrados precisam enviar relatórios detalhados sobre como fazem a moderação de conteúdo. Em um ataque a tiros em Rio Branco, no Acre, deixou duas funcionárias mortas em uma escola na tarde dessa terça-feira. As vítimas foram identificadas como Alzenir Pereira e Raquel, que trabalhavam como inspetoras no Instituto São José. O comandante do BOPE, coronel Felipe Russo, confirmou que o autor dos disparos é um aluno de 13 anos. Ele usou a arma do padrasto, que foi levado pela polícia. O atirador foi apreendido no corredor da escola antes de conseguir entrar nas salas de aula. Além das mortes, um estudante foi atingido na perna, mas sem gravidade. O BOPE informou ainda que outros alunos que sabiam do plano já foram identificados. Em Pernambuco, as chuvas já deixaram 6 mortos e mais de 2.200 pessoas fora de casa. Em Jaboatão dos Guararapes, um morador registrou o momento em que um homem, identificado como Jader, foi arrastado pela correnteza em cima de um pedaço de isopor na manhã dessa terça. Mas apesar do susto, ele passa bem. O governo federal reconheceu a situação de emergência em 23 cidades. Segundo a Agência de Águas de Pernambuco, o rio Capibaribe atingiu a cota de alerta, com risco de transbordamento no Recife, em Camaragibe e São Lourenço da Mata. As aulas nas universidades federais e estaduais foram suspensas nesta terça-feira. O presidente da Câmara, Hugo Mota, emitiu uma nota de pesar pela morte do filho mais velho da deputada federal Heloísa Helena, da Rede, Sasha de Moraes Carvalho. Ele morreu na segunda, aos 42 anos. Sasha estava internado há 10 dias e sofreu uma parada cardiorrespiratória. Em uma rede social, Heloísa Helena agradeceu o trabalho dos bombeiros e das equipes médicas e se despediu do filho, que chamou de primeiro grande amor. Sasha era o primogênito da parlamentar, que que foi senadora e candidata à presidência. E a Organização Mundial da Saúde investiga a possibilidade de transmissão direta entre humanos no surto de hantavírus que atinge o cruzeiro de luxo MV Hondius. 3 passageiros morreram. A OMS confirmou 2 casos da doença e monitora outros 5 suspeitos. Levando em consideração o tempo de incubação do vírus, a OMS acredita que os passageiros foram infectados fora do navio e que possa ter acontecido uma transmissão entre pessoas em contato muito próximo. Além do navio, a organização tenta localizar passageiros de um voo que saiu da ilha de Santa Helena para Joanesburgo, na África do Sul. Uma turista holandesa de 69 anos morreu depois de ser retirada dessa aeronave. O marido dela, de 70 anos, também morreu no navio. A expectativa é que a embarcação siga para as Ilhas Canárias, na Espanha, para uma desinfecção total. Só que o governo espanhol não tinha confirmado ainda se autorizaria a atracação até o momento em que eu gravo. O hantavírus é geralmente transmitido por roedores e a passagem entre humanos é considerada rara. O bilionário Elon Musk fechou um acordo com o órgão que fiscaliza o mercado financeiro dos Estados Unidos. Um fundo em nome do empresário vai pagar uma multa civil de $1,5 milhão. A agência acusava Musk de demorar 11 dias para divulgar a compra de ações do Twitter em 2022, o que teria rendido uma economia irregular de $150 milhões. No acordo, Musk não admitiu culpa e não vai precisar devolver esse valor. A decisão ocorre sob a nova gestão da SEC no governo de Donald Trump, que é o órgão responsável. O advogado de Musk, Alex Spiro, disse que o empresário foi inocentado e a ex-chefe de gabinete da SEC, Amanda Fischer, criticou o desfecho. O valor da multa é o maior já aplicado para esse tipo de infração, mas representa uma fatia mínima da fortuna de Musk, estimada pela Forbes em quase $790 bilhões. A jornalista Hannah Nathanson, do jornal The Washington Post, venceu o prêmio Pulitzer de serviço público. É o prêmio máximo do jornalismo nos Estados Unidos. A repórter foi premiada pela cobertura sobre o Departamento de Eficiência Governamental criado por Elon Musk e pelos cortes de funcionários federais no segundo mandato de Donald Trump. Em janeiro, Hannah foi alvo de uma operação do FBI. Agentes entraram na casa dela, na Virgínia, e apreenderam celulares e computadores. O governo alegou investigar o vazamento de documentos sigilosos de defesa nacional. Na época, o Washington Post classificou a ação como agressiva e um ataque à liberdade de imprensa. O departamento, que Musk chefiou por alguns meses, tinha a meta de cortar $2 trilhões em gastos, mas acumulou polêmicas e denúncias de abuso de poder. Hannah Nathanson apareceu emocionada em vídeos gravados por colegas. E um dos momentos mais marcantes do show da cantora Shakira no último sábado na praia de Copacabana foi o dueto com Maria Bethânia. As duas cantaram juntas o clássico O Que É O Que É, de Gonzaguinha.
1: Perfeita! Mas isso

0: É, isso aí se acompanhou no sábado, né? Provavelmente. Aí a Shakira enviou uma mensagem de áudio para Maria Bethânia para agradecer a participação da brasileira no espetáculo. E nessa mensagem, que foi divulgada pelo perfil oficial da Bethânia nessa terça, Shakira demonstrou a satisfação com essa parceria.
1: Oi, Maria. É a Shakira aqui. Eu queria te agradecer muito por aceitar o meu convite, por cantar comigo. Eu adorei e o público amou. Muito, muito obrigada.
2: Shakira. Parabéns, Shakira. Parabéns, querida. E muito, muito, muito obrigada. Tudo lindo, aquela multidão, o Brasil te recebendo de braços abertos, com tanto carinho, com tanto afeto, tudo que você merece.
0: Quem diria, né? Bethânia mandando um áudio de WhatsApp pra Shakira. Elas cantaram acompanhadas da bateria da Unidos da Tijuca e no show a Shakira também cantou com irmão da Bethânia, Caetano Veloso, com a Ivete Sangalo e com a Anitta. No futebol, o Arsenal da Inglaterra é o primeiro finalista da Liga dos Campeões da Europa. O clube venceu o Atlético de Madrid no segundo jogo da semifinal por 1 a 0 e volta à final depois de 20 anos. O primeiro jogo tinha terminado empatado em 1 a 1. Nessa quarta, Bayern de Munique e Paris Saint-Germain disputam a segunda vaga. O primeiro jogo foi 5 a 4 para o PSG. Antes da última notícia, convido você a mandar mensagem para o Panorama. Meu e-mail é leandro.gouveia@cbn.com.br. No Instagram é só procurar por Lê Reis Gouveia. Você já indicou o Panorama para alguém hoje? Manda o link aí pelo WhatsApp para quem você sabe que gosta de ficar bem informado, bem informada. Eu fecho essa edição com a despedida de um dos grandes nomes da música e da televisão brasileira, desses que ficam nos bastidores, mas têm uma importância imensa. O produtor musical, compositor e diretor Guto Graça Mello morreu no Rio de Janeiro aos 78 anos de idade. Ele estava internado há mais de um mês depois de sofrer uma queda. De acordo com familiares, a causa da morte foi uma parada cardiorrespiratória. Guto deixa a viúva, a atriz Silvia Massari, além de duas filhas e dois enteados. Carioca e filha de uma família de artistas, Graça Mello abandonou o curso de arquitetura na juventude para desenhar o som do Brasil. Ele produziu mais de 500 discos e trabalhou com gigantes como Maria Bethânia, Roberto Carlos e Rita Lee. Foi ele também o responsável por lançar o primeiro disco da apresentadora Xuxa, que vendeu milhões de cópias nos anos 80. Mas foi na televisão que Guto Graça Mello revolucionou a forma como o brasileiro consome música. Ele foi o responsável por transformar as trilhas sonoras de novelas em fenômenos de mercado. Em 1972, ele entrou para a TV Globo e logo depois assumiu a identidade sonora de grandes sucessos. Um dos casos mais famosos de bastidores aconteceu em 1975, na novela Pecado Capital. Guto teve que montar o repertório inteiro em apenas 3 dias. Foi ele quem encomendou a música de abertura para Paulinho da Viola, que compôs o clássico Pecado Capital em poucas horas.

Como gerente-geral da gravadora Som Livre, Guto usou a força da televisão para projetar artistas que estavam começando, como Cazuza e Lulu Santos, que foram assistentes dele. Guto Grassamelo também assinou a trilha de mais de 30 filmes. É dele também o tema do Saci, do Sítio do Pica-Pau Amarelo, de 1977.

Guto Graçamelo saiu da Globo e da Som Livre no final da década de 80, mas continuou ativo na produção de jingles e trilhas de cinema. Personalidades como Xuxa, Maria Bethânia e o parceiro Nelson Motta lamentaram a perda nas redes sociais. O velório será nesta quarta-feira, das 13 às 15 horas, no cemitério São João Batista, na Zona Sul do Rio.

nossa solidariedade a todos os familiares e amigos de Guto Graça Mello. Com essa homenagem, a gente vai terminando essa edição do Panorama, que teve a produção e o roteiro feitos por mim, Leandro Gouveia, e a edição e a sonorização por Juliano Fonseca. A próxima edição do Panorama chega às plataformas por volta das 7 da manhã, com Bianca Santos. E eu volto na sequência. Até lá.

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0: quarta-feira, 6 de maio de 2026. O presidente Lula vai até a Casa Branca nesta quinta-feira para uma reunião com o líder americano Donald Trump. O encontro em Washington é visto pelas autoridades como uma visita de trabalho, menos formal do que uma reunião bilateral tradicional. Mesmo assim, os dois presidentes devem discutir temas econômicos, de segurança e de interesse comum. A reunião é vista pela diplomacia brasileira como um passo importante para tentar normalizar as relações comerciais entre os dois países, após um período de incertezas e de tarifas de importação. Três associações empresariais de Santa Catarina foram condenadas a pagar R$600 mil em indenização por dano moral coletivo por assédio eleitoral. De acordo com o Tribunal Superior do Trabalho, dirigentes das entidades estimularam os associados a propagar discursos de medo nas empresas para influenciar o voto dos empregados nas eleições de 2022. Segundo o Ministério Público do Trabalho, a reunião em que isso aconteceu também teve a participação de vereadores, empresários, outros políticos e do comandante da Polícia Militar local. O governo federal autorizou que o estado do Rio de Janeiro saia do regime de recuperação fiscal para aderir ao PROPAG. O programa é um novo sistema de negociação das dívidas estaduais. O projeto permite o aumento do prazo para os pagamentos e a redução dos encargos financeiros, enquanto vincula os benefícios fiscais ao aumento de investimentos dos governos estaduais em determinadas áreas. No horário de Brasília, 3 e 2.
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1: Bem-Estar e Movimento no ar para falar sobre Lagree, que é um treino intenso, feito em movimentos lentos, que traz bastante tonificação, traz bastante tremedeira também, pelo menos no meu caso, eu fui fazer uma aula, e recruta grupos musculares muito diferentes. E para a gente entender melhor como que funciona esse método, a gente recebe hoje aqui no Bem-Estar e Movimento o Jairo Diógenes, que é profissional de educação física, pós-graduado em fisiologia do exercício e mestrado em biomecânica do movimento. Ele é diretor técnico da Nux House, que é um estúdio de Lagree aqui em São Paulo. Aliás, é o primeiro estúdio do Brasil. Jairo, muito obrigada por estar conosco hoje. Tudo bem com você?
2: Obrigado você, Cássia. Tudo ótimo. Fiquei feliz em saber que você foi lá, tremeu, sofreu, suou e gostou. Por isso que a gente está aqui, não é isso?
1: É verdade. Gostei bastante. Daqui a pouco você vai explicar tudo para a gente a respeito desse método. Eu tenho muitas perguntas. E para compartilhar a experiência com a gente de praticar Lagree, nós estamos aqui também com a Poliana Wang, que é consultora estratégica e é praticante da modalidade. Poliana, muito obrigada por ter vindo conversar aqui com os ouvintes da CBN, viu?
3: Obrigada, um prazer estar aqui com vocês e espero você para fazer uma aula comigo.
1: Tá certo, a gente vai
3: combinar. Eu, você e o Jairo na próxima.
2: Combinadíssimo.
1: Muito bom. Agora, Jairo, começando bem do início, explica pra gente esse método, essa modalidade, qual que é a origem do Lagree e no que o Lagree consiste exatamente?
2: A origem do Lagree, ele é um método que foi criado por uma pessoa chamada Sebastian Lagree. Ele é fisiculturista, ele teve uma lesão e ele praticou pilates por um tempo. Só que depois que ele se reabilitou em relação àquilo que ele teve quando ele se machucou, ele achou que o pilates ficou devendo em termos de intensidade. Mas ele ainda não podia treinar a musculação tanto quanto ele treinava. Então ele criou um método que fosse uma combinação de musculação e pilates, que você tem os benefícios do pilates com os resultados da musculação. E ele criou esse método Lagree, que é um método que consiste em você realizar movimentos de forma muito lenta, muito cadenciada, de forma contínua, sem intervalo, sem pausa. Isso gera uma contração muscular constante e tonificação do músculo. Então você tem um método que gera benefícios como o pilates e resultados como a musculação. Foi daí que veio a ideia e que surgiu esse método.
1: E para fazer esses movimentos, se conta com o auxílio de um equipamento. Conta pra gente como que é esse aparelho.
2: Isso, exatamente. É uma máquina, a nossa máquina é a Microformer, então você tem, é como se fosse um trilho por onde você tem carrinhos que deslizam para frente e para trás. Esses carrinhos você pode colocar mais tensão, menos tensão, de acordo com uma mola que você coloca lá, e você proporciona, através desse carrinho, mais intensidade para alguns movimentos que, se você realizasse fora do carrinho, você teria uma intensidade X. Por exemplo, você pode realizar um agachamento ou um afundo no chão, e você tem alguns músculos sendo trabalhados. Quando você realiza em cima daquela máquina, por ela gerar uma instabilidade no movimento, você tem, além dos músculos tradicionais, conhecidos, que todo mundo trabalha na academia, por exemplo, você tem outros músculos sendo trabalhados que são músculos mais profundos. Então, esses músculos mais profundos, eles estabilizam o seu corpo para realizar aquele movimento. É isso que faz o gasto calórico ser tão alto, a frequência cardíaca sobe, você tem zero impacto com um resultado um pouco mais expressivo do que seria no chão.
1: Poliana, como que você conheceu o Lagree?
3: Assim como você, a gente estava conversando um pouquinho, né? Eu agendei uma aula experimental. Então, essa minha vida saudável, fitness, não tem muito tempo, tá? Eu completei 40 anos há pouco tempo. Então, no ano passado, eu estava reavaliando algumas questões de trabalho, saúde principalmente. E aí, a partir de julho, eu comecei a testar algumas coisas. Então, fiz diversas modalidades. Yoga, diversos tipos, musculação. Testei uma série de coisas. E aí, eu acho que com o Lagree, ali no aplicativo de experiências, agendei a primeira aula em novembro, né? Foi quando eu comecei. Achei que eu ia morrer, porque realmente é muito intenso.
2: Sim,
3: então,
2: fato.
3: Eu tinha começado com pilates também, né? E fui achando que... Pesquisei também, achei que eu tinha entendido. Eu falei, de 0 a 10, eu entendi 2. Cheguei lá na aula, depois da primeira aula, acho que eu entendi 5. Talvez agora eu entenda um pouquinho melhor. Tem quase 6 meses que eu treino. Mas fui como curiosa. gostei, achei diferente, saí da aula sem entender muito. Eu falei, mas o que, que aconteceu aqui, né? Por que, que eu tô morrendo, transpirando? É, não entendi direito, mas continuei ali insistindo e atualmente eu faço pelo menos 5 treinos na semana e aí eu concentrei muitos dos treinos, deixei de fazer eletro, algumas outras coisas e tô bem focada no Lagree, né? Porque realmente eu vi, acho que a diferença, senti o impacto na minha saúde, no meu bem-estar, no meu sono e no meu corpo. Essa parte de tonificação, enfim, poucos meses, eu vi ali uma mudança que eu gostei. E de força, gente, eu não conseguia fazer flexão, né? Eu não sei no geral, mas a maioria das minhas amigas, mulheres que eu converso, a gente tem menos força no braço.
2: Sim. Uh-huh.
3: O contrário dos homens.
4: É verdade.
3: Se tinha algum na sua turma.
4: Tinha um rapaz o dia que eu fiz aula.
3: Quando tem aula, a parte de pernas, normalmente os meninos dão uma sofrida.
4: Uh-huh.
3: Mas a parte de braço, pra mim, era muito difícil. Então, passado algum tempo, eu falei, nossa, tô conseguindo fazer uma flexão. Tô gostando também de me sentir um pouco mais forte, mas sem ficar muito musculosa. O que eu quero é secar um pouquinho. Então, acho que essa combinação do dinamismo, aula e de ver o resultado, né? Assim, quando a gente começa uma dieta ou alguma coisa, acho que é isso que me animou. E aí, sigo.
4: Sim. Muito interessante. Agora, Jairo, quero abordar alguns pontos com você.
2: Claro.
4: Algumas vezes a gente fez referência aqui ao Pilates.
2: Uhum.
4: E quando a gente entra na página da Nux, uma das primeiras coisas que a gente lê é não é Pilates. Então, assim, tem alguma similaridade? Por exemplo, quando eu penso no equipamento de vocês, no microformer, ele lembra um reformer de Pilates menor, compacto,
2: sim,
4: que fica ali no chão. Quais são as outras diferenças, né? Até para não ter essa confusão em relação a Pilates, porque eu fiz Pilates muitos anos,
2: uhum,
4: fiz uma aula de vocês e posso dizer que são coisas bem diferentes.
2: Sim, assim, a principal diferença está na metodologia, ok? O equipamento, ele se assemelha ao reformer, ele tem coisas muito parecidas, mas o nosso equipamento é mais no chão,
4: uhum,
2: então isso permite alguns movimentos que você não consegue realizar no reformer, porque ele é alto, ele tem mais possibilidades porque você trabalha com duas frentes, então você tem dois carrinhos, vamos dizer assim, que deslizam, um carrinho é diferente do outro, você tem intensidades e movimentos diferentes por conta desses carrinhos, mas a principal diferença está na estrutura do treino. O Pilates, normalmente, você realiza 6, 8, 10 repetições de um determinado movimento, e aí você troca de movimento. Lá no Lagree, não. No Lagree você vai fazer por tempo, você não faz por repetição. E você fica bastante tempo no mesmo movimento. Então, o estímulo é diferente. Você tem um estímulo de mais resistência muscular localizada, a gente chama de RML. Então, você tem mais contração muscular por mais tempo, mais resistência muscular localizada, mais tonificação dos músculos. O método se difere muito nesse sentido. Ao invés de você realizar poucas repetições, para e troca de exercício e troca de movimento, você fica muito tempo realizando o mesmo movimento, muito tempo sob o mesmo músculo fazendo força sob tensão. Então, o treino, ele é muito mais intenso para o músculo do que seria num movimento de Pilates, numa aula de Pilates.
4: E agora eu estou me lembrando aqui da aula que eu fiz, parece que tem alguma coisa diferente também em relação àquela história de trocar o lado.
2: Sim.
4: Você faz exercício de um lado e em seguida faz exercício de outro, no Pilates.
2: Sim.
4: No Lagree é diferente.
2: É diferente. Porque o professor, ele estrutura um treino, ele monta uma aula de acordo com uma sequência lógica que você tem que trabalhar também a fluência entre movimentos. Então, quando você faz da direita, faz da esquerda. Faz a direita, faz a esquerda. Você passa a aula toda fazendo isso. No Lagree, você faz vários para a direita na sequência. Depois faz alguma coisa e depois os mesmos vários para a esquerda. Mas entre um exercício e outro, você vai combinando coisas daquele exercício. É como se você pegasse a aula de Pilates, juntasse tudo que você fez para um lado de uma vez e depois tudo que você fez para o outro lado de uma vez. Ao invés de ficar indo e voltando, indo e voltando. Provavelmente você sentiu isso, não sentiu?
4: Sim. Senti, nossa, percebi totalmente, assim, que eu fazia um exercício lá, agora vai trocar de lado, fez a direita, agora vai à esquerda. E não, aí
2: e
4: tinha
2: não
4: outro...
2: Não tem fim, né?
4: Não tinha fim, vai, e aí no final trocava e exatamente, fazia tudo do outro lado. Agora, Poliana, quando você começou, você imaginava que você fosse se tornar uma aluna tão assídua? Pra você, o que que pegou positivamente nessa aula, que fez você virar uma entusiasta do método, uma pessoa que está fazendo aí várias vezes por semana, que está tendo essa atividade regular?
3: Acho que foi um processo gradual, né? No começo, eu gostei da aula, mas eu falei, a primeira e a segunda, eu fui péssima. fiz os movimentos errados, tinha sempre, né, um orientador ali, porque tem cerca de 8, 10 alunos fazendo, mas é individualizado, eles acompanham, corrigem o movimento, ensinam. Então, eu não era uma expert, né, fazia um pouco de pilates, um pouco de musculação, mas não dá a base que precisa. A gente, né, começava a contar ali até 4, puxando mais rápido, tentando ganhar tempo, descansando muito. Mas, enfim, acho que quando eu olho, né, para trás e vejo alguns fatores que combinaram. Então, como eu falei, eu gostei do resultado que eu vi. Acho que diferente de outras coisas que eu estava testando, experimentando muito, tentando encontrar uma modalidade, mas eu vi uma força e uma tonificação que eu não tinha em outros exercícios. O efeito sobre o meu corpo também. O estúdio, né? Eu gosto ali das pessoas, dos instrutores, dos alunos, do ambiente, é agradável. Falei pro Jair, eu sempre marco nos mesmos lugares que eu sei que é bem embaixo do ar-condicionado. Porque
4: dá um calor.
3: Gente,
2: esquenta, né?
3: Esquenta. Não, eu tô sempre com a minha toalhinha ali. E eu não entendia no começo. Eu falei, mas por que que eu tô transpirando tanto? Porque eu tô quase morrendo aqui, né? Porque a gente falou que é conversando com o Jair, é um exercício de baixo impacto. Depois ele pode explicar melhor esse baixo impacto, mas um alto gasto calórico. Então, quando eu vi, eu falei, gente, acho que eu tô viciando nisso. Eu comecei em novembro, um pouco depois do estúdio abrir, fazendo 2 vezes por semana. Então, ainda ali meio devagar. Depois eu aumentei e fui pra 3. Com 3 eu vi muita diferença. Foi aí que virou a chave. De 2 pra 3 vezes, né, no início desse ano. Tava correndo atrás do prejuízo aí das festas de final de ano. Então, eu vi a diferença. Aí, em março, organizei minha agenda. Eu falei, eu vou focar. Uhum. Ao invés de separar vários treinos, aí eu aumentei para 5. E há 2 semanas eu me desafiei, pus lá uma meta pessoal. Falei, eu vou treinar 7 dias seguidos. Né? E aí, eu fiz 7 dias. Eu falei, caramba, cada dia que eu treinava de forma consecutiva, eu vi que eu ficava melhor. Ao invés de contar os 4 segundos, movimentos, eu sei que o pessoal, o Jair pode explicar também melhor, tem 8, 16, eu falei, eu vou tentar fazer assim, 8, em 10 segundos. Então, esse desafio foi ficando interessante, né? Mas uma série de combinação, uma combinação de vários fatores, na verdade, né? Me levaram a aumentar ali a frequência. Então, quando eu olho, eu falei, caramba, tô gostando. Né? Então, acho que saí de uma vida bastante sedentária, testei uma série de modalidades e foi onde eu falei, acho que aqui eu consigo odiar menos o exercício e a atividade física.
2: E acho que um ponto muito interessante que a Poli está falando, Cássia, é uma coisa que é muito legal as pessoas saberem, entenderem e se policiarem em relação a isso, em relação à assiduidade, né? A frequência, a regularidade. Quantas vezes por semana eu devo fazer algum tipo de atividade física ou um determinado esporte para você evoluir, ver resultados, gostar, maximizar os seus resultados. A mudança de 2 para 3, ela é crucial. Porque para 3, quando você está fazendo 2, se você muda para 3, você aumentou 50% de estímulo. Percentualmente falando, você aumentou 50%. O seu corpo vai responder de uma forma absurdamente melhor. De 3 para 4, também é bom, mas percentualmente não é mais o que foi de 3 de 2 para 3. Então, para qualquer tipo de atividade física, de repente a pessoa está lá em casa assim, mas eu já faço duas vezes isso. Muda para 3, porque você está incrementando, você está implementando, você está acrescentando para o seu corpo 50% a mais de estímulo. Isso faz muita diferença, foi o que a Poli sentiu quando ela mudou para 3 aulas na semana.
4: Nossa, tem toda a razão. E essa questão do impacto, né? Explica pra gente como que funciona o método para ele conseguir promover esse tipo de exercício que vai te ajudar com o músculo. E hoje a gente sabe da importância de ter força muscular, de ter massa muscular, de fazer essa poupança para quando a gente estiver mais velho de músculos. Como que esse método ele consegue, com o baixo impacto, fazer a gente trabalhar tanta musculatura?
2: Justamente por ele ser um método onde você permanece realizando o movimento por mais tempo. Então, o exercício chama-se exercício resistido, né? A musculação é um exercício resistido, o pilates é um exercício resistido, o lagri é um exercício resistido. Vamos pegar a musculação como exemplo. Na musculação, eu pego um peso aqui, levanto e desço, certo? Uhum. Eu agacho e subo. Quando eu subir, eu vou descansar. O meu músculo não vai mais trabalhar, ele vai descansar. Depois eu repito aquilo 10, 12, 15 vezes, ok. No lagri, você não tem descanso, você fica o tempo todo fazendo força. Como você fica o tempo todo fazendo força e você tem músculos mais profundos sendo acionados, o seu gasto calórico vai subir e você não tem impacto, porque você está sempre com os dois pés no chão. O que gera impacto é quando você tem o que a gente chama de fase aérea do movimento. Vamos pensar numa coisa extrema, salto triplo. O atleta vem correndo, salta, fica numa fase aérea, pisa com uma perna no chão, salta de novo, outra fase aérea. Pisa de novo só com uma perna, salta de novo, outra fase aérea. Ele tem muitas fases aéreas. Isso aí é um alto impacto, porque ele vai, fase aérea, pula. Corrida, porque corrida é alto impacto? Porque tem fase aérea. Eu tiro uma perna do chão, até eu apoiar a próxima, meu corpo está no ar. Quando ele apoia, ele tem que frear, ele tem que frear o movimento. Então isso é alto impacto. Por que que a caminhada é baixo impacto? Porque sempre tem um pé no chão. Então eu tirei o pé para levantar, quando eu pisei no chão, o outro ainda está no chão. Então não tenho fase aérea. No Lagri não tem fase aérea. Você está sempre com os pés ou no chão ou na máquina. Ora, um no chão, um na máquina, que gera essa instabilidade. Então, ele não tem impacto, ele é baixo impacto e de alto gasto calórico, porque você tem muito músculo ali trabalhando ao mesmo tempo.
4: A gente vai fazer uma rápida pausa aqui no Bem-Estar em Movimento, que hoje está falando do método Lagri, e já já a gente volta para o segundo bloco dessa conversa. Não sai daí. Bem-Estar em Movimento de volta para falar sobre o método Lagri. É um exercício que chegou ao Brasil não faz muito tempo, e a respeito desse método, nós estamos conversando com o Jairo Diógenes, que é profissional da educação física, pós-graduado em fisiologia do exercício, mestrando em biomecânica do movimento, e ele é diretor técnico do Nux House, que é um estúdio de Lagri aqui em São Paulo. Aliás, há quanto tempo vocês chegaram no Brasil?
2: Nós inauguramos em setembro do ano passado. Completamos agora 8 meses de vida no Brasil. É o primeiro estúdio do Lagri no Brasil. Já existem mais de 700 estúdios pelo mundo, mas não existia nenhum no Brasil ou na América do Sul. E é curioso porque o Brasil é o segundo país no mundo em número de academias. Pelo sistema CONFEF, que é o Conselho Federal de Educação Física, nós temos mais de 60 mil academias e estúdios pelo Brasil. Então nós somos o segundo, perdemos só para os Estados Unidos. Mas ainda não existia esse estúdio, esse método, essa metodologia que é o Lagri, ainda não estava aqui no Brasil.
4: Você estava contando para a gente no primeiro bloco que o nome Lagri é o sobrenome do criador, né? Do Sebastian Lagri. Ele é vivo ainda?
2: Ele é vivo. Ele dá aula, ele dá treinamento, ele é um cara super ativo, ele é um cara que, além de propagar, além de difundir o próprio método, a própria metodologia, ele é um cara que faz com que as pessoas sintam-se muito bem. Porque provavelmente aconteceu com você, aquilo que acontece com o apoio, acontece com as pessoas que praticam atividade física. Fala assim, ninguém gosta de ir. Uhum. Todo mundo fala, vou ter que ir, né? Ninguém gosta de ir, mas todo mundo gosta quando sai, né? Você sempre sai melhor do que você chegou. Então, assim, ele é um cara que, além de propagar, além de difundir o próprio método, a própria metodologia que ele desenvolveu, ele faz um bem-estar, ele gera um bem-estar muito grande, porque ele põe o povo para fazer aula no heliponto, ele põe o povo para fazer aula na praia, ele põe o povo para fazer aula na beira da piscina, ele põe 50 pessoas, ele põe 100 pessoas. Então ele também gera esse lado social, emocional, muito forte nas pessoas.
4: Tem um perfil específico de pessoas que estão buscando esse método? Ou é um perfil variado?
2: É variado. A gente tem clientes lá de 16 anos até clientes de 70 e tantos anos. Assim, é muito variado.
3: Mães e filhas, né?
2: Mães e filhas. Assim, tem muita dupla de mãe e filha que vai fazer. Marido e esposa. Tem muita gente fazendo. Por que que a gente percebe que tem muita gente fazendo? A Poliana falou uma coisa muito legal. Você quer fazer atividade física, mas você quer ir para um lugar agradável.
4: Uhum.
2: Então você quer um ambiente aconchegante. Você quer que a recepção seja acolhedora, você quer se sentir bem, você quer se sentir acolhido, né? Como lá é um estúdio menor, são 10 pessoas, 11 pessoas no máximo por
4: vez.
2: Aliás,
4: esse ponto eu acho que é muito importante, né? Não é um monte de gente em sala, até porque é um tipo de atividade que a pessoa, principalmente quem está começando, precisa ter uma atenção ali.
2: Muita atenção, é muito detalhe, né? Você tem muito detalhe para executar bem o exercício. Então, nós temos lá 10 pessoas fazendo aula no máximo, e aqui no Brasil a gente conseguiu trazer o Lagri com um professor auxiliar. Isso não existe fora do Brasil. Fora do Brasil é só um professor que comanda tudo. Aqui a gente preferiu colocar um professor auxiliar. Algumas pessoas chegam atrasadas.
4: Ah, eu estava contando fora do ar a minha experiência, que eu fui fazer a aula e tinha uma obra lá perto e eu cheguei na aula 5 minutos atrasada. Eu falei, gente, primeira vez que eu vou fazer isso, já vou chegar atrasada. E aí eu cheguei e o professor auxiliar foi ótimo, me ajudou, me instalou ali no equipamento. Falou, olha, aqui é assim, assado, as molas estão aqui, a gente começa assim. Então, pelo menos para a minha experiência, foi fundamental.
2: Isso porque uma das coisas que mais afasta as pessoas da prática regular de atividade física é a sensação da incapacidade.
4: Uhum.
2: Concorda?
4: Sim.
2: Você não se sentir capaz de. de levantar, de executar, de entender, né? Onde as academias perdem muita gente? Porque você chega lá na academia, ninguém olha para você, uhum. E você tem que chegar na leg extension. Você olha para aquilo e fala, meu Nossa. Deus, por onde eu começo?
4: Sim.
2: Você não começa, você vai embora. Então, assim, ali você tem menos gente, nosso estúdio tem menos gente propositadamente, que é para ter mais atenção e um professor auxiliar, que é para justamente refinar, né, lapidar, ajustar sempre que for necessário para qualquer pessoa. Então tem gente de todas as idades, de todos os níveis de condicionamento. Tem gente que chega lá sendo atleta e tem gente que chega lá saindo do sedentarismo com a Poliana. Sim. E dá para fazer. No começo vai sofrer um pouco mais, óbvio.
3: Claro, como qualquer coisa. Como qualquer atleta coisa também você... sofre. É. Chega a gente lá que rei da musculação há anos, treme
2: também. Vai sofrer.
3: Uhum. É. Então dá uma paz a gente olhar e falar, ah, vai dar tudo certo para mim
2: mundo,
3: também.
2: Mas todo mundo consegue fazer lá numa boa. Assim.
4: Tem alguma idade mínima que vocês recomendam?
2: A gente só atende pessoas a partir de 16 anos. Uhum. Porque assim, antes disso, não é que você não possa praticar atividade física. Você pode. Mas tem vários cuidados que você precisa ter alguém de forma mais particular, mais individualizada. Então, pessoas com menos de 15 anos, por exemplo, não pode ter sobrecarga discal, que a gente fala, que é uma sobrecarga de peso sobre a coluna, porque você espreme o seu disco intervertebral. Então, alguns cuidados, quando a pessoa tem menos de 16 anos, a gente prefere não trabalhar com esse público ainda, trabalhar com 16 mais, porque a partir dali você já tem uma liberdade de movimentos um pouco maior.
4: Agora, em relação a limite de idade, e a gente está falando de pessoas mais velhas, aparentemente não tem, porque no dia que eu fui tinham pessoas mais velhas também fazendo.
2: É, não tem. O que a gente fala é assim, ó, não existe limite para o exercício. Existe o limite para alguém que faz aquele exercício. Uhum. Por exemplo, se eu estou acostumado a fazer salto triplo, o alto impacto, faço isso a minha vida inteira. Posso fazer com 50 anos? Posso, porque o meu corpo está adaptado. Isso é um princípio da atividade física chamado adaptabilidade. Se o seu organismo estiver adaptado àquilo, você pode fazer. Então tem gente de 70, 80 anos fazendo Ironman, que a gente vê aí, né, nas notícias. Só que se você nunca fez Ironman, não vai fazer com 70 anos, certo? Então não tem limite de idade para você fazer atividade física. Tem alguns exercícios, alguns movimentos, alguns esportes que você não deve começar depois de muita idade. Como lá é baixo impacto e você tem a cama e o chão muito próximos, dá para fazer com qualquer idade, sim. Não tem desculpa, Cássia.
4: Não, é verdade, gente. Do chão não passa, o chão tá pertinho.
2: Exato.
4: Mas eu achei super interessante, por isso quis trazer aqui para o Bem-Estar e Movimento e quero agradecer demais a participação de vocês aqui conosco. Nós recebemos o Jairo Diógenes, profissional de educação física, pós-graduado em fisiologia do exercício, mestrando em biomecânica do movimento, ele que é diretor técnico da Nux House, que é o estúdio de Lagree aqui em São Paulo e é o primeiro do Brasil. E recebemos também a Poliana Wang, que é consultora estratégica, é praticante da modalidade já há alguns meses. Poliana, muito obrigada. Continue com os treinos. Pelo que eu ouvi aqui do Jairo, você está indo muito bem.
3: Obrigada, espero você lá para treinar com a gente.
4: Vou voltar. Muito obrigada também, prazer. Jairo, por ter vindo conversar conosco aqui na CBN.
2: Obrigado você, Cássia, te espero lá de novo.
4: Ah, eu voltarei. Combinado?
2: Então tá bom.
4: O Bem-Estar em Movimento de hoje vai ficando por aqui. A gente conta sempre com a produção da Ana Luísa Bessa, os trabalhos técnicos em áudio e vídeo da Priscila Gubiotti e a edição do Rafael Furugem. Eu volto na semana que vem e espero por você.
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0: quarta-feira, 6 de maio de 2026. A Latam Airlines encerrou o primeiro trimestre desse ano com o maior lucro trimestral da história. O valor é de cerca de US$576 milhões. Por outro lado, para o segundo trimestre, a companhia projeta uma despesa de mais de US$700 milhões por causa do aumento no preço do querosene de aviação causado pelos conflitos no Oriente Médio. Por causa disso, a Latam já reduziu em até 3% o número de voos programados para junho, revisou a projeção anual para 2026 e não descarta novos cortes de capacidade nos meses seguintes. A Justiça de São Paulo negou o recurso do ex-deputado Fernando Cury e manteve a indenização de R$100 mil por danos morais à deputada Isa Pena. A defesa pode recorrer no STJ. O ex-parlamentar foi condenado após ser flagrado por câmeras de segurança apalpando a colega de plenário durante uma sessão. O caso aconteceu em 2020 na Assembleia Legislativa de São Paulo. O presidente da Comissão de Constituição e Justiça do Senado, Otto Alencar, do PSD, adiou a votação da proposta de emenda à Constituição que confere autonomia orçamentária ao Banco Central. A apreciação aconteceria hoje. A mudança ocorre por causa de uma decisão do presidente do Senado, Davi Alcolumbre, de realizar sessões semipresenciais nesta semana. O presidente da CCJ afirmou que a proposta deve ser discutida de maneira presencial. As informações são do jornal Valor Econômico. No horário de Brasília, 3h31.
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2: Três horas e 33 minutos. Obrigado a você que nos acompanha aqui no CBN Madrugada com Ricardo Garcia. Vamos juntos até às 5 da manhã. E agora, espaço aberto para o Dr. Luiz Fernando Correia.
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4: Oi, doutor Luiz Fernando, boa tarde.
5: Boa tarde, Tatiana, boa tarde, ouvintes.
4: Bom, o frio tá chegando, né? Pelo menos, a gente tá no outono. A gente já está no outono? Já está. A gente já está no outono, estação de transição, as temperaturas vão caindo, o clima vai mudando, no Nordeste chove bastante, mas em geral as temperaturas caem. E quando as temperaturas caem, a gente quer ficar quentinho dentro de casa. E aí é que está o perigo, né, doutor?
5: E é que mora o perigo, Tati. Essa conversa de hoje tem dois alertas, né? Um deles é para quem resolve procurar se aquecer dentro de casa. Principalmente, às vezes, viaja para alguns lugares mais friozinhos, né? Para a serra. E aí é aquela coisa romântica, tem lareira na casa, todo mundo quer sentir um pouquinho esse clima de lareira, e aí acende a lareira.

0: E outra coisa é quando está frio na cidade mesmo, e as pessoas fecham tudo e vão tomar um banho quente. Por que que eu juntei os dois alertas? Porque nas duas situações existe um risco, é a intoxicação pelo monóxido de carbono, né? No caso da lareira, quando você tem lareiras que não estão bem cuidadas, que não tem ventilação adequada, que você, enfim, queima ali lenha ou mesmo carvão em alguns lugares, e aquilo não queima completamente, vai eliminando o monóxido de carbono no ambiente, que é um gás que não tem cheiro, ele não tem, enfim, não é visível, é invisível, a pessoa, ele acumula na parte mais baixa, então vai subindo do chão para cima, vai acumulando na parte da casa, né? Vai ocupando os ambientes, as pessoas começam a sentir tonteira, dor de cabeça, mal-estar. Aí, geralmente, quando tem lareira, então, né? Ah, tomou um vinhozinho, alguma coisa, acha que a dor de cabeça é do vinho, acha que a tonteira é do vinho. E aí, a gente, infelizmente, acaba com aquelas notícias, aquelas matérias que acontecem todos os anos, tristemente, de pessoas que morreram dormindo,
1: Ai.
0: foram encontradas em cabanas, em chalés, ou mesmo em apartamentos. Porque com o calor, com o frio, a pessoa vai esquentar, vai tomar um banho quente. Mas esquece que dentro do banheiro delas, em alguns apartamentos, ainda existe isso. Aqui no Rio, quando dá tempo, é relativamente comum o aquecedor a gás dentro do banheiro. E aquele aquecedor sem revisão, sem exaustão, a porta do banheiro completamente fechada, sem aquela porta de banheiro, tinha que ter obrigatoriamente aquela venezianazinha na parte de baixo, né? Mas nunca tem. Devia ter, porque aquilo não é para enfeitar, aquilo é justamente para se o gás se acumular, monóxido de carbono dentro do banheiro, ele sai por ali, né? Diminui a chance de acumular, mas também se vê bastante, infelizmente, vem momentos tristes de encontro de pessoas que faleceram assim. Isso é só é comum, infelizmente. Todo ano, nessa época do ano, isso acontece. Então, fica o alerta para a galera: se for viajar, vai para um lugar desses onde tem uma clareira, ou você, na sua casa, tem esse aquecedor a gás dentro do banheiro. O aquecedor tem que fazer revisão, tem que checar a ventilação, tem que deixar a janela, tem que ser uma janela que não consiga ser fechada, para poder ser circulação de ar obrigatória. E para quem for viajar, eu posso até recomendar uma coisa: já existem monitores portáteis de CO, de monóxido de carbono. Não custa caro, uma coisa, acredito que na faixa de uns 150, R$ 200. Acho que compensa para você que vai viajar para um lugar que você não é a sua casa. Você leva um negocinho desse, é portátil, você bota ali pertinho da lareira, você fica mais seguro e toca um alarme barulhento para te chamar a atenção se o nível subir a níveis críticos. Então, vale a pena para quem vai viajar e utiliza esse, vai para esses lugares, investir nesse monitorzinho portátil de monóxido de carbono para segurança e segurança da família. E lembrar sempre, se for para um lugar desse, cobre da pessoa da pousada, do hotel. A sua lareira tá, a lareira posso usar, beleza, mas se ela foi preparada para o inverno, se deu aquela, mandou dar aquela geral, tá aberta, funciona, ventilada, porque isso é super importante, gente.
1: Aline está dizendo aqui que a lareira está longe de ser uma coisa romântica. É preferível se esquentar perto da churrasqueira com aquela carninha
0: Também é
1: assando.
0: uma boa
1: Mas não
0: solução.
1: num ambiente sem ventilação também, né,
0: Não, não,
1: doutor?
0: e nunca, gente,
1: Imagina,
0: nunca,
1: carvão?
0: nunca, nunca tentar aquecer um ambiente com um fogareiro ou com uma churrasqueira ou com alguma coisa dessas queimando carvão ou lenha ou qualquer outra combustível desse sólido, porque você vai ter a chance de gerar o monóxido de carbono e você contaminar todo mundo. E o monóxido de carbono é um gás que tem uma característica biológica grave. Ele se gruda justamente na hemoglobina, na hemácia que transporta o oxigênio. Ele ocupa o lugar do oxigênio, ele é 40 vezes mais eficaz em grudar ali. Então, o seu corpo deixa de perder, perde a capacidade de transportar oxigênio e o
1: Sim.
0: corpo inteiro vai embora de uma vez só.
1: Reinaldo, nosso ouvinte. Quem tem bons ouvintes tem tudo, né? O Reinaldo dizendo: acabei de pesquisar aqui, hein? Esse monitor custa menos de R$ 100. Então,
0: Aí.
1: assim, pode ser realmente uma boa.
0: Para quem viaja, para quem pretende viajar, né, é uma pecinha a mais para levar na bagagem.
1: Legal. Doutor Luiz Fernando Correia, conosco às terças e quintas, em Saúde em Foco. Obrigada, doutor. Até quinta-feira.
0: Até quinta, Tati, até quinta, ouvintes.

0: Vasconcelos conversando aí com o Dr. Luiz Fernando Correia. A gente vai abrir espaço para o Pedro Pupulin, tem as últimas informações sobre aquela barbaridade que fizeram com duas crianças em São Paulo.
1: Alessandro Martins dos Santos, de 21 anos, prestou depoimento nesta terça-feira à Polícia Civil de São Paulo. Ele é o único maior de idade envolvido no estupro coletivo de duas crianças de 7 e 10 anos ocorrido recentemente e confessou o cometimento dos delitos. O jovem foi indiciado pelos crimes de estupro de vulnerável, divulgação de vídeo de pedofilia e corrupção de menores. Alessandro fugiu para a Bahia, onde foi capturado e trazido de volta à capital paulista sob escolta para prestar depoimento. Os outros quatro suspeitos de participação no estupro coletivo são menores de idade e estão detidos. Na delegacia, apesar de ter confessado os crimes, Alessandro não demonstrou qualquer tipo de remorso. De acordo com o delegado que conduz as investigações, Júlio Geraldo, o que ficou claro é que ele e os demais adolescentes envolvidos demonstram somente medo pelas consequências que terão que enfrentar.
2: Nós não sentimos qualquer espécie de remorso. Realmente, o que incomoda eles é o risco de ser punido, o medo das consequências, mas nós não percebemos em momento nenhum arrependimento. Na verdade, o que a gente percebe é outra coisa, uma insensibilidade diante do sofrimento.
1: O delegado ainda relatou que os suspeitos e as vítimas já se conheciam. O crime teria acontecido na casa de um dos adolescentes envolvidos na zona leste de São Paulo, quando os suspeitos alegaram que uma das vítimas estava suja e que precisava tomar um banho. Na versão dos investigados, tudo não passava de uma brincadeira que teria tomado outro rumo. As investigações ainda não estão encerradas. A polícia afirma que as apurações estão muito bem encaminhadas, mas que as autoridades ainda precisarão reunir todos os detalhes para a conclusão do inquérito policial que será enviado à justiça. Além disso, a polícia também investiga se as famílias dos envolvidos estão recebendo ameaças por terem denunciado o caso. As crianças vítimas recebem atendimento médico e psicológico e estão sob acompanhamento do Conselho Tutelar. De São Paulo, Pedro Pupulin.
0: São Paulo, a gente vai para o Rio de Janeiro. Gabriel Freitas tem informações sobre a prisão de um deputado, hein? Isso mesmo, deputado estadual fluminense.
3: A Secretaria de Estado de Educação do Rio informou que começou a revisar contratos e procedimentos de obras em escolas estaduais depois da prisão do deputado estadual Tiago Rangel do Avante pela Polícia Federal na manhã desta terça-feira. A pasta, inclusive, estabeleceu um novo teto de R$ 130 mil reais para pequenos reparos em escolas. Acima desse valor, as obras passam a ser classificadas como de maior porte e ficam agora sob responsabilidade da empresa de obras públicas do estado. Além do parlamentar, outras seis pessoas foram presas na quarta fase da Operação Unha e Carne. O parlamentar foi preso em Campos dos Goitacazes, no norte fluminense, onde é dono de quase 20 postos de combustíveis. Segundo a Polícia Federal, Rangel teria influenciado obras em escolas estaduais com contratos direcionados a empresas específicas e parte do dinheiro público teria voltado ao grupo investigado. A operação foi autorizada pelo ministro Alexandre de Moraes e teve também 12 mandados de busca e apreensão. A decisão aponta indícios de organização criminosa, peculato, corrupção, lavagem de dinheiro e fraudes em licitações. As investigações avançaram a partir de materiais apreendidos na Assembleia Legislativa do Rio, ligados ao ex-presidente da Casa, Rodrigo Bacelar, já preso e cassado. Uma planilha com nomes de deputados e indicações de cargos reforça a suspeita de que ele seja o elo do esquema. Segundo a Polícia Federal, Bacelar teria influenciado a Secretaria de Educação e intermediado obras a favor de Rangel. Além disso, a investigação encontrou indícios de que o ex-presidente da Alerge auxiliou o parlamentar a obter cerca de 3 milhões de reais em financiamento eleitoral. A defesa do deputado Tiago Rangel nega todas as acusações. Em nota, o gabinete dele disse que a prisão foi recebida com surpresa e argumenta que a atuação junto à Secretaria de Educação fazia parte do papel fiscalizador do mandato. Já a Alerge informou que está à disposição para colaborar com as investigações. Com a colaboração de Diogo Bugalho, do Rio de Janeiro, Gabriel Freitas.
0: O modus operandi é conhecido, né, Ricardo Garcia, ouvintes aqui do CBN Madrugada, né? O parlamentar direciona a verba pública para algum tipo de obra ou serviço e fica com uma parte do dinheiro. 3 horas e 44 minutos, obrigado aqui pela companhia, ouvinte CBN, pelo WhatsApp 11 999 11 9981, nosso ouvinte Maurício do Acre. Obrigado, Maurício, pela mensagem aqui. A gente já destacou a notícia triste aqui, né? O Maurício escreve aqui que hoje foi um dia triste no Acre. Um adolescente de 13 anos matou as duas funcionárias da escola, feriu outras duas. Notícia que a gente destacou aqui no CBN Madrugada. Uma tristeza enorme, realmente, mais uma vez, né? Um ataque dentro das escolas. O Paulo Graça Júnior está em Jacareí, no interior de São Paulo. Kleber, Portugal, já malhando o trigo. Audiência internacional aqui do nosso ouvinte Kleber, muito obrigado pela companhia. O Carlos Muniz está em Camaragibe, Pernambuco. Também obrigado pela audiência do nosso ouvinte, o Valdemir Costa, jornalista de Londrina, no Paraná, também destacando aqui a notícia triste do dia, né, acontecida no Acre. Obrigado a você que participa também via YouTube, galera trocando ideias aqui no chat. Márcia Martins Peixoto, direto de Amsterdã. A audiência internacional está forte hoje, hein, Ricardo Garcia? Sempre, né? Maria das Graças também por aqui. Obrigado a Márcia Martins, mandando o seu bom dia. Está no café da manhã já, em Amsterdã, na Holanda. Geraldo Silva está por aqui também. E muito obrigado a você que nos acompanha também no Instagram. Estamos aqui no @phcgalvão, repetindo, @phcgalvão. Você pode interagir por aqui, como faz o Henrique Curtis, que está no Rio de Janeiro. A Ana Clébia Bezerra, mandando aqui o seu bom dia, direto de Crato, no Ceará. O Didi, de Minas Gerais. Shirley Dawson também, sempre por aqui, manda a sua mensagem. Galera interagindo via Instagram no @phcgalvão. Muitíssimo obrigado. Faltam 13 minutos para as 4. Vamos abrir espaço para o assunto internacional. Análise sempre muito precisa da nossa professora Cristina Pesequilo, conversando com a Tatiana Vasconcelos.
4: A gente volta para o programa nuclear do Irã.
5: Caro Joia, Tati. Então, o que nós temos é uma divulgação de informações de que as operações militares para eliminar o programa nuclear iraniano não estariam funcionando, elas estariam apenas atrasando, e que daqui a um ano o Irã ainda conseguiria ter a sua bomba nuclear. Por que isso? Porque houve o deslocamento das reservas de urânio enriquecido para outros locais que não vêm sendo atingidos pela guerra, são locais também que muitas vezes eles se localizam em bunkers debaixo da terra, e todos os cientistas envolvidos nesses projetos continuam também ativamente trabalhando. Então, do ponto de vista do programa nuclear, a operação militar, ela não tem tido resultados, e isso foi divulgado pelo próprio governo dos Estados Unidos. Alguns dizem que os serviços de inteligência vazaram essas informações à imprensa justamente para prejudicar o Trump, que já vem num momento de baixa popularidade dentro de casa.
4: Bem, o projeto Liberdade, eu citei aqui também, Cris, para a reabertura do Estreito de Hormuz, foi definido como um sucesso, foi definido como um projeto pacífico pelo secretário da Guerra, Pete Hegseth. Explica esse projeto para o nosso ouvinte, ele é mesmo um sucesso ou pode levar a uma nova escalada dos conflitos?
5: É, o que a gente está observando, Tati, ouvindo, é um aumento da escalada dos conflitos. Por quê? Porque justamente esse projeto Liberdade, que se diz tão pacífico, significa que os Estados Unidos estão forçando a reabertura do Estreito de Hormuz por vias militares e também fazendo a escolta de navios que não sejam navios de bandeira iraniana ou de aliados iranianos pelo Estreito, fora daquelas linhas vermelhas no mapa que o Irã havia traçado. Então, o que nós observamos é um aumento de ataques do Irã a essas embarcações, as quais tentam furar esse bloqueio iraniano. Os Estados Unidos respondem, mas o Rex disse que é uma fase pacífica, né? E isso não significa o rompimento do cessar-fogo, ainda que o Trump, em entrevista, tenha dito que existe, sim, a possibilidade de aumento dos ataques. Mas, no papel, a gente tem aí a ideia de que liberdade, né? Quando eles falam desse projeto, é justamente a liberdade de trânsito dos mares no Estreito de Hormuz. O que a gente precisa observar, e isso foi falado também pelo Hegseth, pelo Trump, é que existe agora a criação, segundo os Estados Unidos, de um domo, e esse domo seria similar ao domo de ferro israelense, impedindo ataques a mísseis e impedindo a atuação da marinha iraniana, que nega, obviamente, que esteja deixando os navios passar. Então, mais uma vez, nós estamos diante de uma guerra de narrativas, mas o projeto é considerado pelos Estados Unidos como um sucesso. Logicamente, não foi retomado o trânsito normal de navios, mas nós temos, sim, uma possibilidade de que novos ataques sejam realizados. E nós tivemos um ataque muito sério aos Emirados Árabes Unidos, que, como a gente sabe, vem sendo um aliado importante para os Estados Unidos nesse processo, desrespeitando até mesmo decisões regionais de segurança com os aliados do Golfo. E semana passada, como a gente falou aqui, saiu da OPEP e da OPEP+, fazendo com que a Arábia Saudita e outras nações estejam em dificuldade.
4: Bom, o Irã intensificou os contatos diplomáticos com China e Rússia. É muito bom, porque a gente fala de uma nova ordem mundial, mas em casos como esse, a gente olha, o pós-guerra continua aí, né? Por que esses dois países, Cris? Como é que isso impacta as relações desses dois países, né? De Rússia e China com os Estados Unidos?
5: Aqui a gente tem uma triangulação perfeita da nova ordem mundial, como você falou, Tati, que é o seguinte: a Rússia e a China são aliados tradicionais do Irã desde a época da Guerra Fria, ajudando no seu desenvolvimento político, militar e econômico após o rompimento do Irã com os Estados Unidos em 1979. E agora a China é a maior compradora de petróleo do Irã e tem importantes projetos de infraestrutura na região, e a Rússia apoia o programa nuclear iraniano. Então, esses dois países são chave nessa reconfiguração da ordem mundial. E eles também são chaves nas negociações que o Paquistão tem conduzido e tem tentado incentivar o Irã a fazer propostas melhores para os Estados Unidos. Nós tivemos recentemente uma proposta de 14 pontos que foi rejeitada pelos Estados Unidos, e agora há uma visita do negociador iraniano para a China. Ela vai se dar no dia 6, para discutir justamente uma nova proposta. O Abbas Aragash está indo viajar para falar justamente disso e falou com o presidente Putin. Como é que isso afeta essas relações deles com os Estados Unidos? O Trump vai à China na próxima semana, né? A expectativa é que ele esteja na China entre 14 e 15. Esse tema ele vai colocar como sendo fundamental para a China ajudar os Estados Unidos a conter o Irã, e também o Trump tem mantido contatos frequentes com o Putin pelo telefone, e esses contatos visam negociar a guerra do Irã, pressionar o Irã para desistir dessa guerra, ou seja, uma guerra que nem eles começaram, mas eles teriam que desistir, e a Rússia e a China estão tentando fazer esse meio de campo e, na verdade, tentando ajudar os Estados Unidos, de certa forma, a sair dessa armadilha que ele mesmo se colocou.
4: Mas eu dizia, Cris, que em meio à guerra, a Prêmio Nobel da Paz em 2023, Narges Mohammad, foi hospitalizada, está numa situação de saúde crítica. E te pergunto por que a gente está lembrando dela aqui, por que é importante falar dela?
5: É super importante falar dela, Tati, porque a gente tem falado, e os nossos ouvintes devem ter visto, a gente está falando muito de guerra, está falando muito desses nomes, né? Trump, Putin, Xi Jinping, mas uma das grandes questões que vinha acontecendo no Irã antes da guerra eram justamente protestos por direitos civis, não só para as mulheres, mas também para toda a população iraniana que vivia sob um regime autocrático e teocrático. E a Najis, que ganhou o Prêmio Nobel da Paz em 2023, ela foi uma das principais ativistas no sentido de fazer essas mobilizações, de ser uma inspiração principalmente para as mulheres jovens, denunciando abusos do regime, e ela, desde dezembro de 2025, ela está presa em definitivo. Ela sempre ficou muito entrando e saindo da prisão, mas ela foi presa em definitivo em dezembro de 2025 por ter confrontado o regime de Teerã mais uma vez, e a gente acaba esquecendo, né, dessas personagens, que a gente só fala de guerra, mas esquece, às vezes, das vítimas, né? Então, a gente tem a Najis agora como mais uma das vítimas dessa guerra. Ela ainda não faleceu, mas está, sim, internada em estado crítico. O auxílio para a sua saúde foi negado pelos dirigentes iranianos alguns meses atrás, e dentro dessa comoção associada à guerra, ela veio sendo esquecida, assim como aquelas meninas do início da guerra que foram mortas em uma escola em bombardeios. Então, é importante, às vezes, a gente lembrar das mulheres esquecidas, né, da população civil esquecida que vem sofrendo cada vez mais com esses conflitos no Irã. E quando o Prêmio Nobel da Paz era realmente dado para pessoas que lutavam pela paz.
4: Para a gente se despedir, Cris, presidente Lula e presidente Donald Trump vão se reunir na quinta-feira. Eu trouxe aqui umas informações da Miriam Leitão dizendo que um dos assuntos, né, a expectativa é de que seja assinado um acordo de cooperação para o combate ao narcotráfico. Tem nuances delicadas aí, hein?
5: Nossa, tem muita nuance delicada, Tati, ouvintes. Por quê? Porque os Estados Unidos, eles acabam querendo definir o narcotráfico como narcoterrorismo, assim como também as organizações criminosas que a gente tem atuando aqui no Brasil. Isso abre as portas, eventualmente, para operações internacionais aqui dentro do Brasil, não só o signo da cooperação, mas intervenções mais diretas, né? Em termos de lavagem de dinheiro, em termos de monitoramento, em termos de presença mesmo aqui no território brasileiro. E a gente tem também, né, tem rolado alguns boatos de que a reunião ela ainda não estaria confirmada e que, além desses tensionamentos com relação ao narcoterrorismo, crime organizado, que outros acordos também poderiam ser assinados. Um deles seria no campo dos minerais críticos e terras raras, né, no sentido de sinalizar até para outros parceiros como a China, de que os Estados Unidos teria uma atuação preferencial, e essa atuação preferencial se daria com a presença também em solo brasileiro, né? A gente já tem a compra de empresas brasileiras pelos Estados Unidos, e também as questões relacionadas à guerra tarifária. Então, é uma pauta muito ampla, que tem PIX envolvido, serviços financeiros, mas é muito preocupante, sim, isso que a Miriam apontou com relação a essa possibilidade de acordo. O Brasil, ele precisa manter a sua soberania e ele também precisa de boas relações com os Estados Unidos, mas é preciso que o governo ele concilie isso numa pauta que é uma pauta que vai ser benéfica para o Brasil também.
0: Aí a professora Cristina Pesequilo conversando com a Tatiana Vasconcelos. Nós vamos a Brasília com a Ana Carolina Tomé. Tem informações aí sobre a aprovação de um projeto que permite fechar áreas externas e condomínios. Vamos entender essa história aí.
6: A Comissão de Segurança Pública e Combate ao Crime Organizado da Câmara Federal aprovou nesta terça-feira um projeto de lei que autoriza guaritas em quadras e conjuntos residenciais nos estados e no DF. Pelo texto, fica permitida a construção de guaritas nesses conjuntos para segurança ou vigilância, com o objetivo de dificultar a entrada e a saída de veículos, desde que não prejudiquem nem coloquem em risco o livre acesso de pessoas, ambulâncias, Vigilância, Polícia e Bombeiros. O projeto foi apresentado em 2019 pela então deputada Celina Leão, atual governadora do DF. O relator do projeto, o deputado Alberto Fraga, argumentou que a proposta deve beneficiar a população diante do crescimento desordenado das cidades, da criminalidade e da falta de investimentos na área. A fixação dos limites de entrada e saída deverá ser aprovada pelos moradores do local. Além disso, o fechamento da área vai precisar da aprovação de órgãos como a Secretaria de Segurança Pública, Corpo de Bombeiros, DETRAN e a Defesa Civil. O controle de acesso só poderá ocorrer se estiver de acordo com o plano diretor da cidade. O especialista em segurança pública, Cássio Tione, explica que a proposta pode prejudicar cidades onde algumas ruas e conjuntos estão interligados. Ele afirma que é preciso definir ainda os limites da segurança pública e privada.
7: O que nós vamos efetivamente bloquear? É o acesso a uma quadra inteira. Ruas que dão acesso a conjuntos, para mim, não é uma solução para problemas de segurança pública, né? Porque fica uma área, por exemplo, então isolada, coisa interessante, né? Porque a PM pode falar assim, não, a gente não passa lá porque já tem uma guarita lá, entendeu? Até onde vai o espaço da segurança pública e até onde vai se pode fazer em termos de segurança privada?
6: De acordo com o projeto, no caso de regiões consideradas patrimônio histórico, artístico ou cultural, será necessária ainda autorização dos órgãos competentes de fiscalização do tombamento. Embora a lei não impeça pessoas nas áreas, a arquiteta e urbanista Romina Caparelli cita o exemplo de Brasília, a região projetada para livre circulação de pedestres que pode ser prejudicada em razão da medida.
8: Em Brasília, o solo é livre, tanto que você tem as edificações sobre pilotis, exatamente isso, para que o solo seja livre. O que é absurdo você pensar isso, você privatizar um espaço público. Esse argumento da questão de segurança não se mantém. Os blocos todos, você tem guarita, você tem vigilância, contraria frontalmente todas as disposições, tanto do tombamento, quanto também do que foi colocado como patrimônio da humanidade na Unesco.
6: O texto ainda precisa passar pela Comissão de Constituição e Justiça antes de ser votado em plenário e seguir para o Senado. De Brasília, Ana Carolina Tomé.
0: 4:01, já os principais destaques do dia, também a previsão do tempo para esta quarta-feira em todo o Brasil. Agora espaço para o Matheus de Souza.
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0: Quarta-feira, 6 de maio de 2026. O Senado aprovou o projeto de lei que cria a Universidade Federal Indígena. O texto, relatado pelo senador Eduardo Braga, do MDB, segue agora para a sanção do presidente Lula. Segundo o texto, a universidade terá sede em Brasília e existe a possibilidade de criação de unidades em outras regiões. A Uninde deverá oferecer ensino superior, promover pesquisa e extensão universitária, valorizar saberes tradicionais e incentivar a sustentabilidade socioambiental dos territórios indígenas. O Conselho de Ética da Câmara dos Deputados aprovou a suspensão dos mandatos de 3 parlamentares da oposição que participaram da ocupação da mesa diretora da Casa. O caso foi em agosto do ano passado. A punição é de 3 meses e os afetados foram Zé Trovão e Marcos Pollon, ambos do PL, além de Marcel Van Hatten, do Novo. O presidente Lula solicitou que Jorge Messias permaneça no governo federal após a indicação ao Supremo Tribunal Federal ser rejeitada pelo Senado. Em reunião, Lula ainda não definiu se ele deve permanecer na Advocacia-Geral da União ou se vai assumir outro ministério. A decisão final a respeito do futuro de Messias será discutida após a viagem de Lula aos Estados Unidos para uma reunião com o presidente Trump. 49% da população brasileira está endividada. É o que aponta uma pesquisa divulgada ontem pela Serasa Experian, com dados do mês de março. Ao todo, 82 milhões e 800 mil pessoas estão inadimplentes no país. Ainda de acordo com a empresa, 47% dos débitos, que somaram mais de 557 bilhões de reais em março, estão concentrados nas instituições financeiras. No horário de Brasília, 4:03.
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2: 4:05, com Ricardo Garcia aqui na mesa de som. Vamos juntos até às 5 horas da manhã. E agora, Jade Ramos traz para a gente a previsão do tempo para esta quarta-feira.
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3: A quarta-feira segue com a atuação de uma área de baixa pressão que aumenta o risco de temporais no meio-oeste e no litoral sul do estado do Rio Grande do Sul. Nas demais áreas da região sul do país, o tempo segue firme e as temperaturas elevadas à tarde. Em Porto Alegre, mínima de 19 graus agora cedo e ao longo do dia o tempo segue mais firme. Já no sudeste, a influência marítima mantém as chuvas fracas no Espírito Santo e em pontos do interior de Minas Gerais. Em São Paulo e no Rio de Janeiro, a sensação de calor aumenta ao longo do dia. Já no centro-oeste, o calor também ganha força e a umidade segue baixa, principalmente nas capitais de Cuiabá, Brasília e Campo Grande. E no nordeste, a chuva continua frequente no litoral, desde o Rio Grande do Norte até a Bahia. E ao longo do dia, as pancadas ganham força entre o Maranhão, Piauí e o Ceará. E no norte, a zona de convergência intertropical continua mantendo as pancadas de chuva, ainda que de forma isolada, no Amazonas, no Pará, em Roraima e no Amapá. Jade Ramos, da Clima Tempo, para a CBN.
2: 4:06. O presidente Lula desembarca hoje à noite em Washington para se reunir amanhã com o líder americano Donald Trump. A Casa Branca confirmou que o republicano vai receber o chefe do executivo brasileiro e que os dois devem discutir temas como segurança e economia. O cerimonial da Casa Branca se reuniu com a Embaixada do Brasil em Washington para acertar os detalhes do encontro. ficou definido que cada presidente deverá estar acompanhado por até 5 integrantes de suas equipes. Do lado brasileiro, devem participar os ministros Dário Durigan, da Fazenda, Wellington César Lima, da Justiça, Mauro Vieira, Relações Exteriores, Márcio Elias Rosa, do Desenvolvimento, Indústria, Comércio e Serviços, além do diretor-geral da Polícia Federal, Andrei Rodrigues. De acordo com a programação preliminar enviada ao governo brasileiro, a agenda prevê uma rápida passagem pelo Salão Oval para uma declaração à imprensa. Na sequência, Lula e Donald Trump terão uma reunião reservada. Depois, está previsto um encontro ampliado com a participação das delegações. Lula embarca hoje à 1 da tarde, vai se reunir com Trump amanhã por volta do meio-dia no horário de Brasília. Na pauta econômica, devem ser discutidos temas como terras raras e questões tarifárias. O governo brasileiro também pretende incluir na conversa o combate ao crime organizado. Em entrevista à Globo News, o vice-presidente Geraldo Alckmin disse que a investigação comercial aberta pelos Estados Unidos contra o Brasil, que pode resultar em novas sanções, também deve ser discutida. Entre os pontos questionados pelos americanos estão práticas como o comércio popular na região da 25 de março em São Paulo e o PIX.
4: É uma preocupação. Por isso eu destacaria, é um dos pontos prioritários da conversa. O presidente Lula tem colocado que não tem tema proibido. Então vamos conversar. Big Tech, terras raras, data centers, você tem aí política tarifária, não tarifária, você tem aí uma agenda importante.
2: Nessa entrevista, o vice-presidente Geraldo Alckmin defendeu mandato para os ministros do Supremo Tribunal Federal. A proposta foi feita em meio à crise provocada pela rejeição no Senado da indicação de Lula a uma vaga no STF. O advogado-geral da União, Jorge Messias, foi barrado numa articulação comandada pelo presidente do Senado, Davi Alcolumbre. Para Alckmin, a estrutura de permanência dos ministros do STF deve ser alterada.
4: Tem que ter mandato, quer dizer, essa coisa de vitaliciedade...
5: O senhor já conversou sobre isso com o presidente Lula? É uma proposta do governo?
4: Não, não falei sobre isso, porque isso ocorreu agora há poucos dias, eu acabei viajando também, cheguei ontem à noite, mas sempre defendi que nós deveremos ter mandato, cumpre o mandato, prestou serviço ao país, substitui, entra outro. Acho que esse é um bom caminho na reforma do judiciário.
2: Hoje o ministro do Supremo permanece no cargo desde a nomeação até completar 75 anos quando a aposentadoria compulsória. A justificativa é que esse formato garantiria maior independência ao magistrado e não precisa se preocupar com o futuro profissional imediato ou com pressões políticas para a recondução. 4 e 10. 2 dias depois de lançar um programa para destravar o trânsito de navios pelo Estreito de Hormuz, Donald Trump anunciou a suspensão temporária da operação militar. O republicano tentou justificar o recuo, dizendo que um plano de paz definitivo com os representantes do Irã está próximo. Trump afirmou que a pausa é um gesto de boa vontade para verificar se um acordo final com o Irã, mediado pelo Paquistão, pode ser assinado. Nas redes sociais, o presidente americano declarou que houve grande progresso nas conversas. Antes de anunciar a trégua na escolta, Trump demonstrou otimismo sobre um possível acordo para o fim da guerra, mas acusou o Irã de fazer jogo duplo.
6: Posso dizer o seguinte, o Irã quer fazer um acordo. O que eu não gosto no Irã é que eles falam comigo com tanto respeito e depois vão à televisão dizer, não falamos com o presidente. Então eles estão jogando sujo. Mas deixe-me dizer uma coisa, eles querem fazer um acordo.
2: Com o fechamento do Estreito de Hormuz, os estoques globais de petróleo despencaram a um nível sem precedentes. São os mais baixos em 8 anos. Abril registrou a maior queda já documentada para um único mês. Segundo a Agência Internacional de Inteligência de Mercado, houve redução de 200 milhões de barris, equivalente a mais de 6 milhões de barris por dia. Até o início da guerra, 20% de todo o petróleo comercializado no mundo passavam pelo Estreito de Hormuz. Com a perspectiva de que o acordo de paz pode ser assinado, o preço do petróleo hoje teve um leve recuo. Está na casa dos 108 dólares o barril do tipo Brent, referência internacional. 4:12. O Conselho de Ética da Câmara aprovou a suspensão por 2 meses do mandato de 3 deputados da oposição que participaram do motim na mesa diretora em agosto do ano passado. Os afetados são Marcel Van Hatten, do Novo, Zé Trovão e Marcos Pollon, do PL. Há quase 9 meses, eles participaram da ocupação para tentar anular a prisão do ex-presidente Bolsonaro e forçar o andamento do projeto de anistia aos condenados pela trama golpista. Por quase 40 horas, os parlamentares bolsonaristas impediram o presidente da Câmara, Hugo Mota, de sentar na cadeira dele e comandar os trabalhos. Ontem, a decisão foi tomada após Mota mobilizar aliados para garantir a punição dos deputados. A sessão durou mais de 8 horas. Foi marcada por debates de parlamentares da oposição e da base aliada do governo Lula. Chico Alencar, do PSOL, disse que o motim promovido pelos deputados foi um ato antidemocrático.
7: Foi uma ação ofensiva que impediu os trabalhos da casa por 2 dias. Onde está o espaço do dissenso civilizado? Onde está a democracia nessa prática? Esse ato do dia 5 e 6 de agosto, aqui dentro do parlamento, o assalto à mesa diretora, foi um esbulho à autoridade do presidente que muitos desses que ocuparam, tomaram de assalto à mesa, tinham escolhido. Que se queria era impor uma pauta de forma arbitrária, de forma violenta. Deputado Moza, o seu relatório merece todo o nosso aplauso. É um relatório em defesa da democracia. Sabe separar o joio do trigo e os golpistas dos democratas.
2: Ao se defender, deputado Zé Trovão afirmou que está sendo perseguido. Chegou a chorar, alegando que a família e funcionários dependem do salário dele.
8: Eu não estou com o coração apertado, não é por conta de ser, de ter ou não ter o mandato suspenso por 2 meses. Mas meu coração hoje não está legal porque ao meu redor existem famílias. Eu tenho um funcionário que tem um filho de espectro autista que depende desse salário para viver. Eu tenho funcionários que começaram a vida de casado agora e que depende desse salário para manter o seu aluguel, sua comida dentro de casa. E o que mais está me doendo hoje, e é o que me faz às vezes ter vontade de desistir da política, sabia? Isso aqui é uma perseguição política. Eu, por mim, eu tinha ido embora. Eu queria ter ido embora mais cedo hoje, nem participar. Participar remotamente e esperar a decisão desse conselho. Mas me dói. Me dói essa perseguição, porque não é contra mim, cara. O Brasil se acostumou com a injustiça, cara.
2: Agora os 3 parlamentares podem recorrer da suspensão na Comissão de Constituição e Justiça da Câmara no prazo de 5 dias. Se a decisão do Conselho de Ética for mantida, a palavra final caberá ao plenário da Casa. 4:15. Termina hoje o prazo para quem precisa regularizar o título de eleitor, obrigatório para votar nas eleições em outubro. Hoje é o último dia para transferência de cidade ou local de votação, cadastro de biometria, quitação das multas eleitorais, ajustes em informações pessoais e emissão do primeiro título. É também o prazo limite para apresentação de pedidos de locais acessíveis para pessoas com deficiência. Quem precisa tirar o título ou ainda não tem a biometria cadastrada deve ir presencialmente a um cartório eleitoral. Eleitores com biometria podem acessar os serviços pela internet. Jovens com mais de 15 anos podem solicitar o título, mas é preciso ter 16 anos completos até o dia 4 de outubro. 4:16. Os endividados enfrentaram transtornos para aderir ao novo Desenrola Brasil no primeiro dia de vigência do programa. Os bancos alegaram que o sistema do Fundo Garantidor de Operações não estava pronto para a operação. O FGO é fundamental para a efetivação do pacote, porque será o fiador dos novos empréstimos, o que permite juros mais baixos. O Ministério da Fazenda informou à FEBRABAN que hoje a infraestrutura do sistema estará funcionando. A entidade informou que algumas instituições já estão ofertando as condições do novo desenrola aos clientes elegíveis, mas o programa entrará em funcionamento de forma gradual, diante da dimensão e a complexidade operacional. Em entrevista à CNN, o presidente da FEBRABAN, Isaac Sidney, admitiu que houve alguns problemas de conexão dos bancos com a infraestrutura do Fundo Garantidor de Operações.
9: No final de semana agora, último, os bancos fizeram testes para se conectar à infraestrutura do FGO, que é o Fundo Garantidor dessas operações. Esses testes foram, em sua maioria, bem-sucedidos, algumas intercorrências de conexão, porque os testes foram feitos na plataforma do Desenrola 1.0, que é a base para a plataforma do Desenrola 2.0, como a imprensa, inclusive, vem chamando o novo Desenrola Brasil. Portanto, estamos já prontos para conectarmos e os bancos já deram início a essa renegociação. No mapeamento que foi feito pelos bancos, monta algo em termos de dívidas em atraso de 97 a 100 bilhões de reais e 27, 28 milhões de brasileiros elegíveis.
2: A polícia do Maranhão investiga uma denúncia de tortura a uma empregada doméstica que está grávida de 5 meses. No boletim de ocorrência, a jovem de 19 anos relatou que foi espancada pela empresária Carolina Estela Ferreira dos Anjos após ter sido acusada de roubar uma joia. Segundo a vítima, as agressões aconteceram em 17 de abril, na casa onde ela trabalhava, no município de Passo do Lumiar, região metropolitana de São Luís. Todas as agressões praticadas pela empresária foram relatadas pela suspeita em áudios postados por ela em um grupo de mensagens e divulgados pela TV Mirante, afiliada da Rede Globo no Maranhão.
10: E papa, e murro, e pisava nos dedos, e tudo que vocês imaginaram de doidice, porque ela tá cheia de hematoma. Aí eu disse que era pra ter ficado, era mais, não era nem pra ter saído viva.
2: Grávida de 5 meses, a doméstica diz que protegeu a barriga durante o espancamento.
11: Começo com puxões de cabelo. Eu fui derrubada no chão, eu passei boa parte do tempo no chão. Foram tapas, socos, murros. Foi sem parar. Eu, graças a Deus, não levei nenhum chute, porque eu tava protegendo a minha barriga o tempo todo. Mas o restante, eu fiquei marcada por todo o corpo.
2: Nos áudios, a empresária diz que a joia foi encontrada no cesto de roupa suja da residência. Mesmo assim, as agressões continuaram.
10: Aí na hora que ela abre o cesto de roupa suja, que ela puxa, o anel cai. Ai, gente, nessa hora. Oh, meu Deus, a Carol dos velhos tempos voltou assim. Floresceu. Dei tanto nessa mulher, eu dei tanto que até hoje minha mão tá aqui inchada.
2: 4 horas e 20 minutos. Três times brasileiros entram em campo hoje pela 4ª rodada da fase de grupos da Libertadores. Às 9:30 da noite, Fluminense enfrenta o Independiente Rivadavia na Argentina e o Corinthians encara o Santa Fé na Colômbia. Às 11 da noite, o Cruzeiro joga contra a Universidade Católica em Santiago, no Chile. Ontem, o Palmeiras derrotou o Sporting Cristal do Peru por 2-0 e assumiu a liderança do Grupo F. Pela Sul-Americana, o Grêmio venceu o Deportivo Riestra por 3-0 na Argentina. O Atlético Mineiro empatou por 2-2 com o Juventus no Uruguai, e o Santos ficou no 1-1 contra o Deportivo Recoleta, no Paraguai. Hoje o Vasco enfrenta o Audax Italiano no Chile e o Botafogo encara o Racing. E hoje às 16h, o Bayern de Munique e o Paris Saint-Germain brigam por uma vaga na final da Champions League. Quem passar enfrenta o Arsenal, que ontem derrotou o Atlético de Madrid por 1-0 e voltará a disputar uma final da Liga depois de 20 anos. 4h22, agora é com Sardenberg e Miriam Leitão.
12: Miriam, o presidente Lula vai se encontrar com o presidente Donald Trump na próxima quinta-feira nos Estados Unidos. E você tem aqui informações sobre como é que vai ser essa viagem, quais são os temas em debate, Miriam.
13: Pois é, eu acabei de falar com uma fonte importante do governo e o que essa fonte me conta é o seguinte, que está sendo negociado um acordo de cooperação para o combate ao narcotráfico. E isso aí é a grande expectativa em relação a essa viagem da perspectiva do Brasil. Porque se der certo, inclusive os ministros da Fazenda e da Justiça, Daria Durigan e Wellington Lima e Silva, viajarão juntos. Porque esse acordo significa assim, melhorar toda a troca de informação na área da economia, na área da justiça, troca de informação para o combate ao narcotráfico. Ajudaria o país na cooperação na área de lavagem de dinheiro, por exemplo, tráfico de drogas, tráfico de armas, crime organizado. O que o governo Trump quer, que a gente já sabe, é classificar as facções criminosas como organizações terroristas. Isso o governo brasileiro não quer porque pode ser uma abertura na legislação americana, uma abertura para intervenção americana dentro do país. Isso tem consequências imprevisíveis. São organizações criminosas, assim são vistas no Brasil, criminosas, crime grave, as penas têm aumentado, mas precisa dessa troca de informação, de investigações conjuntas para ajudar a estrangular o crime. Então, isso é que está sendo conversado nesse momento. Se evoluir favoravelmente, como tem evoluído até agora, poderia ser firmado esse acordo, então, nas presenças dos ministros da Fazenda e da Justiça. Até agora, a Casa Branca ainda não confirmou oficialmente. A gente tem acompanhado através dos nossos correspondentes. Ele até agora, até a última vez que eu vi, não tinha confirmado oficialmente. Mas o que me garantem, Sardenberg e Cássia, é que eles têm trabalhado, muita gente envolvida de lá e de cá, trabalhando para preparar a visita, que a Casa Branca tem trabalhado como se tivesse sido, sim, oficializado esse encontro. É um encontro que estava marcado lá atrás, a guerra fez postergar e agora pode vir a acontecer nesse momento. O que o governo brasileiro quer, de mais importante que ele quer, é manter o diálogo em alto nível, ter um bom diálogo entre Brasil e Estados Unidos, manter esse canal aberto, mesmo em momentos de maior tensão entre Estados Unidos e Brasil. O Brasil sempre quis manter esse diálogo. Então, essa é o objetivo, o grande objetivo, né? Pode vir ter esse acordo e, além disso, ter entendimento numa outra área que preocupa também, que é o segundo ponto de prioridade do governo brasileiro, que é aquela investigação, Sardenberg, investigação comercial da seção chamada Seção 301 da Lei de Comércio Americana, que discute em vários tipos de capítulos, né? Essas investigações estão avaliando se o Brasil faz concorrência desleal. Com a redução daquelas tarifas, as sobretarifas que chegou a 50%, com a Suprema Corte considerou ilegal, ele teve que retirar, mas elas podem voltar com o pretexto dessas investigações da seção 301. Uma delas, por exemplo, me contaram que uma delas, que é de trabalho análogo à escravidão, tem 80 perguntas. Então, isso pode ser usado como pretexto para novas barreiras ao comércio no Brasil. Então, o Brasil está prestando todas as informações e tentando manter o máximo de diálogo em todos os temas que estão envolvidos. Sardenberg e Cássia.
12: Agora, Miriam, você disse que o encontro ainda não é oficial?
13: Olha, eu não sei se nas últimas horas foi, mas de manhã cedo eu estava acompanhando, inclusive correspondentes da Globo News e da TV Globo lá, ainda não estava oficializado. A fonte com quem eu falei falou, olha, até a última vez que eu vi não estava anunciado pela Casa Branca, mas a Casa Branca trabalha como se tivesse tudo certo, assim, todos os funcionários envolvidos na preparação trabalham intensamente, né? E o que eles querem é manter essa agenda positiva, né, nesse diálogo de alto nível entre os dois países.
12: E o presidente Lula tem a viagem marcada para amanhã, né?
13: Para quinta, né? Feira.
12: Quarta-feira, né?
14: Ele viaja na quarta e aí o encontro aconteceria na quinta.
13: O encontro é na quinta, né?
14: Isso.
13: Uhum. Pois é.
2: Muito bem, aí a Miriam Leitão conversando com o Sardenberg e com a Cássia no início ali da tarde desta terça-feira e depois ao longo do dia está tudo confirmado, já a Casa Branca já confirmou esse encontro do presidente Lula amanhã com o presidente Donald Trump. Lula viaja hoje aos Estados Unidos e amanhã se encontra com Donald Trump. 4h27, assunto agora da capital paulista. O Guilherme Marconi traz aqui informações sobre a preocupação com a falta de investimentos numa das linhas de trem da cidade.
15: O Ministério Público de São Paulo abriu um novo inquérito para investigar falhas recorrentes nas linhas 8 Diamante e 9 Esmeralda, administradas pela Via Mobilidade. A medida foi tomada uma semana após o descarrilamento de um trem da linha 9, no dia 26 de abril, na região da estação Berrini, zona sul da capital, no sentido Osasco. O episódio provocou transtornos em toda a rede. A investigação busca verificar se a Via Mobilidade está cumprindo um termo de ajustamento de conduta firmado em agosto de 2023. O acordo previa o pagamento de R$ 150 milhões de reais em indenizações ao Estado e o adiantamento de outros R$ 636 milhões de reais em investimento nas linhas, no prazo de 2 anos. O TAC foi assinado após uma série de falhas registradas anteriormente. O promotor Silvio Marques pediu que a concessionária informe quais medidas foram adotadas para evitar novos acidentes e quer entender por que não houve investimento para evitar o último descarrilamento.
16: A concessionária deveria investir recursos e serviços para melhorar tudo isso, né? Especialmente para que não houvesse mais descarrilamentos de trens. E para nossa surpresa, né, ocorreram 2 descarrilamentos após isso, mais recentemente, né? Nós fomos obrigados a instalar um novo inquérito para saber por que que isso está acontecendo. Né? Ou seja, por que está havendo descarrilamento? E também em relação a algumas reclamações recorrentes dos usuários quanto à qualidade de serviço.
15: De acordo com o Ministério Público, a empresa tem 15 dias para prestar esclarecimento sobre o caso e para apresentar relatórios técnicos e pareceres já elaborados. A Artesp, a Agência Reguladora de Transportes do Governo do Estado, também foi notificada e tem o mesmo prazo para informar as medidas adotadas. O MP quer saber ainda se foi instaurado o procedimento administrativo para apurar responsabilidades e aplicar eventuais penalidades. Em nota, a Via Mobilidade informou que o caso está sob análise da agência reguladora e que segue à disposição das autoridades, prestando os esclarecimentos solicitados. Procurada pela CBN, a Artesp não respondeu sobre os questionamentos feitos pelo Ministério Público. Com a colaboração de Guilherme Muniz, de São Paulo, Guilherme Marconi.
2: 4h30, vem aí Matheus de Souza.
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0: Quarta-feira, 6 de maio de 2026. O Ministério da Educação determinou o envio de especialistas do programa Escola que Protege para o Acre. A decisão foi tomada após o ataque a tiros dentro de uma escola conveniada ao Estado em Rio Branco. Duas pessoas morreram e duas ficaram feridas. Segundo o governo federal, os profissionais são capacitados para atuar em situações de crise. Após o ataque, as aulas na rede pública acreana foram suspensas até sexta-feira. Morreu nesta terça-feira o produtor e diretor musical Guto Graça Mello, aos 78 anos, no Rio de Janeiro. Ele estava internado há mais de um mês. A causa da morte, segundo familiares, foi uma parada cardiorrespiratória. Um dos principais nomes na música na televisão brasileira, ele produziu trilhas de novelas marcantes da TV Globo e é autor de sucessos como o tema do Fantástico. Guto Graça Mello também produziu mais de 500 discos da MPB para nomes como Rita Lee, Maria Bethânia e Roberto Carlos. O Palmeiras derrotou o Sporting Cristal do Peru por 2-0 em partida válida pela quarta rodada da fase de grupos da Copa Libertadores. Já na Copa Sul-Americana, o Grêmio foi até a Argentina e venceu o Deportivo Riestra por 3-0. O Atlético Mineiro empatou em 2-2 contra o Juventude no Uruguai e o Santos ficou no 1-1 contra o Deportivo Recoleta no Paraguai. Nenhum clube brasileiro joga em casa nesta quarta-feira. Pela Copa Libertadores, o Corinthians vai até a Colômbia para enfrentar o Santa Fé, o Fluminense joga contra o Independiente Rivadavia na Argentina e o Cruzeiro vai até o Chile para a partida contra a Universidade Católica. Na Sul-Americana, o Vasco enfrenta o Audax Italiano no Chile e o Botafogo viaja até a Argentina para jogar contra o Racing. No horário de Brasília, 4h32.
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2: Quatro e 34.
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0: Muito bem, aqui no CBN Madrugada, espaço para nossa conversa semanal com o professor economista Gilberto Braga. Gilberto, muito bom dia, tudo bem por aí?
1: Bom dia, tudo bem, tudo tranquilo. E com você, Paulo Henrique Galvão?
0: Tudo ótimo, Gilberto. Bom, não tem como a gente não falar, não voltar ao Desenrola 2.0, né? Programa do governo.

0: É, não, é.
1: piada, mas.
0: O secretário da Fazenda, o Rogério Seron, disse que nessa quarta-feira, hoje, portanto, aí o negócio vai desenrolar, né? Mas obviamente que isso causa uma apreensão aí, né?
1: Causa, né? Então, a primeira coisa a gente precisa lembrar para o ouvinte do CBN Madrugada é que, apesar do anúncio governamental de que nessa segunda e terça-feira começava tudo, até agora nada, ficou para quarta, e a questão ela é uma questão tecnológica, né? Então, não vamos ter mais aquele aplicativo do Desenrola 1, então não tem que entrar em site nenhum, não tem que fazer qualquer tipo de cadastro. Então a negociação vai ser direta com o banco, só que os bancos, para poderem fazer essa negociação direta, tem que ter as informações do governo, sobretudo o link com o FGC, ou seja, com os dados lá do Fundo Garantidor e do FGTS dos trabalhadores, que, como a gente sabe, é operado em outra plataforma, é a Caixa que toma conta. Então essa falta de sincronia não permite que você consiga fazer as operações. E daí a coisa ficou azeda, ficou enrolada, e vamos ver se nessa quarta-feira a coisa funciona melhor, né? Porque não deu certo até agora, né, Galvão?
0: É verdade, é muita gente, não é, Gilberto? No começo estávamos falando em 20 milhões, agora nessa terça eu já li lá que pode ser 27 milhões de pessoas atingidas. Eu acho que a ideia, nosso ouvinte, com certeza tem gente que vai se aproveitar desse benefício. Na prática, assim, como que a pessoa faz para participar, para renegociar essa dívida, hein, Gilberto?
1: Olha, alguns desses bancões já colocaram dentro dos seus apps, né, ali um ícone para o Desenrola 2.0, ou o novo Desenrola, que é o nome oficial do programa, né? Então, a partir dali vai ter um passo a passo, e nesse momento o participante, né, o devedor, ele já está dentro do aplicativo do banco, ou seja, ele já fez todo o seu processo de identificação, seja facial, seja por senha, ou seja combinado, dupla checagem. Então ele já está dentro do ambiente que ele domina, já está dentro da conta corrente dele. E ali, normalmente, as plataformas dos bancões, elas já têm também a informação do endividamento, né? Seja lá no cartão de crédito, seja empréstimo pessoal. Essas informações já serão capturadas através desse ícone para fazer o processo de renegociação. E aí vai ter lá uma série de opções que o banco vai dar em função do perfil da dívida, né? Então a gente tem que aí começar a especificar que o próprio banco vai abrir a condição inicial, lembrando que não é uma condição que o devedor tem que aceitar de cara, ou seja, existe ali um processo de negociação. Então vai ter do outro lado a possibilidade de um chat para você poder conversar e fazer contrapropostas, de alguma maneira colocar alguma dúvida. Então vai ter uma interação do outro lado por conta dos bancos. A princípio é isso que está sendo desenhado. Vamos ver na prática como é que vai funcionar, né, Galvão?
0: Agora, as condições parecem bem vantajosas, não é, Gilberto? Inclusive com a possibilidade de utilização do fundo de garantia, uma parcela, né? Uma limitação aí no uso do FGTS, né?
1: É verdade, né? Vai ser disponibilizada a possibilidade de você utilizar 20% do saldo que o devedor tem no fundo de garantia, ou até R$ 1.000, o que for maior, né? E estima-se que isso pode chegar até o uso do FGTS em 8 bilhões e 200 milhões de uso dos recursos, né? Que, segundo o governo, não farão falta, porque vão ser utilizados aí uma série de mecanismos para cobrir esse saque de 8 bi e 200.
0: Agora, essa questão do FGTS, eu achei interessante, né? A gente olha assim, bom, só R$ 1.000, né? Parece um valor baixo, em princípio. Agora, é importante essa limitação, né, Gilberto, para não também desfalcar o fundo de garantia da sua finalidade precípua, que é financiar o sistema habitacional e também manter uma certa segurança para o trabalhador numa eventualidade de uma demissão ou quando ele for comprar a casa, mas principalmente numa eventualidade, a pessoa demitida, é importante ter ali, né, esse dinheiro para aquele

0: momento de dificuldade. Se não houvesse essa limitação, com certeza as pessoas iam tirar bem mais, né?
1: É, com certeza. Agora, quando você fala R$ 1.000, o Galvão, a gente precisa lembrar o seguinte: é o que for maior, né? O 20% ou R$ 1.000. Então, ele vai sacar o R$ 1.000, se o saldo dele for o 20%, foi inferior a R$ 1.000. Então, agora, se o 20% do saldo acumulado for mais que R$ 1.000, esse trabalhador vai poder ter uma compensação, ou seja, um desconto maior na dívida. Então, vai sempre ali no limite. Agora,
0: Eu havia entendido errado, então. Quer dizer que o limite máximo não é R$ 1.000. Eu tinha entendido errado.
1: É, o que for maior, né? Então, então vai ser essa possibilidade de você fazer o abatimento de 20% ou de R$ 1.000.
0: Não entendi. Tá? Então, se a pessoa tiver lá R$ 20.000 no FGTS, ela vai poder tirar R$ 4.000. Então é isso, né?
1: Exatamente. Ah, e se por um acaso o 20% do saldo foi inferior a R$ 1.000, der, por exemplo, R$ 750, ela vai poder tirar R$ 1.000, ou seja, vai tirar mais de 20% do saldo.
0: Entendi.
1: Entendeu? Então isso é bastante vantajoso, né?
0: Sim, claro.
1: E lembrando aí que o desconto, ele vai ser entre 30%, né, que é o desconto mínimo na pior condição, e 90% com taxa de juros de 1,99 ao mês, né? E 48 meses de prazo e 35 dias para pagamento da primeira parcela, ou seja, vai esperar cair o salário do mês que vem para você começar a pagar. Então, isso é bastante interessante. Lembrando que pode participar quem ganha até 5 salários mínimos, precisamente R$ 8.105. E a dívida pode ser de até R$ 15.000 por pessoa, por instituição financeira. Tá? Então, a princípio, essa é a condição.
0: Tá, então, dívidas acima de 15 mil, então, não entram no desenrola?
1: Não entram nesse desenrola, né? Ou poderá ser negociado em mais de um banco, se ele tiver mais de uma dívida, ele pode, que é uma dúvida que as pessoas têm, ele pode fazer mais de uma negociação, desde que o valor do endividamento esteja enquadrado dentro desses limites do desenrola 2. Porque muita gente deve no banco A, no banco B, no banco C, entendeu? Vai poder negociar em todos eles, desde que o valor da dívida se enquadre.
0: Certo. E essa questão das BET, né? Queria que você falasse um pouco sobre isso, né? A importância de limitar as pessoas que participarem, ficarem proibidas de apostar nas BETs por um ano, mas em que medida também não há necessidade de se criar outros mecanismos para impedir essas apostas? Porque a gente sabe, a gente pode até falar aqui sem problemas, porque infelizmente a gente sabe, as pessoas acabam se utilizando de subterfúgios, apostando em nome de outras pessoas. Isso deve estar acontecendo aí com o pessoal do Bolsa Família. Queria que você falasse um pouco desse aspecto e da importância, que a gente até já falou, mas acho que é muito bom reforçar, de educação financeira, de tentar fazer com que as pessoas tenham uma consciência maior em relação a essas apostas, Gilberto.
1: Isso é absolutamente indispensável e necessário, né? Ou seja, criar um pouco mais de consciência do uso responsável dos recursos, né? E uma coisa interessante é que de todo o valor que o banco receber, né, o credor receber na liquidação de dívida, 1% vai ser destinado para a educação financeira. A gente não sabe ainda como é que serão as ações, mas haverá pelo menos aí uma dotação de 1% do valor, e isso vai ser utilizado em projetos, programas de educação financeira, que envolvem inclusive a questão de não, entre aspas, né, desperdiçar o seu dinheiro nas apostas esportivas. A gente sabe que as bets viraram uma febre, né? Então é bacana torcer, é bacana você fazer a aposta. Alguns ganham, de vez em quando as pessoas ganham uma bolada, mas como negócio como qualquer negócio, ele, para se sustentar, ele tem que ser sempre contra o apostador, né? Então, um ganha e muitos perdem. Então, não dá para todo mundo ganhar, e aí tem uma análise matemática de probabilidade que faz com que isso tudo, de alguma maneira, fique atraente, né? Se aposta um, recebe cinco se ganhar, e isso mexe com o imaginário. As pessoas acham que é fácil, acham que tem um palpite, que é o dia certo, que a lógica do apostador, quanto mais é essa, né? Então, hoje é meu dia de sorte. E aí é o time do coração, é um time mais forte, teoricamente, contra um time mais fraco. Então, ele acha que é dinheiro líquido de certo, e às vezes a gente sabe, né? Eu, como torcedor de futebol, você também, só para pegar o esporte mais apostado, nem sempre dá lógica, né?
0: Sim.
1: Então, é importante isso. Agora, o que você falou é verdade, Galvão. A possibilidade de utilizar isso, subterfúgios, de alguma maneira você apostar com CPF de terceiros, são possibilidade real, né? Porque não haverá bloqueio do núcleo familiar ou do núcleo próximo de parentes. O bloqueio vai ser do CPF daquele que está hoje devedor com dívida aí no programa e que vai acessar o Desenrola 2. O bloqueio vai ser automático. Mas nada impede você utilizar o famoso laranja, né?
0: Sim. Para a gente fechar, Gilberto, queria abordar um outro aspecto. Não há dúvida nenhuma de que, pelo menos na minha opinião, né, que esse programa é positivo, vai ajudar muita gente, mas também acredito que não há nenhuma dúvida de que tem um caráter eleitoreiro também. E a pergunta que eu faço, Gilberto, o que fazer para evitar que a gente tenha logo mais à frente aí um Desenrola 3.0, novíssimo Desenrola? Porque esse já é o segundo. A gente sabe que em relação às empresas tem refis, né? Tem um refis aqui, depois tem um outro lá, né? O que fazer para que isso não se transforme numa cultura da inadimplência, né? O que acaba, no final das contas, desestimulando as pessoas a honrarem os seus compromissos, né? Porque não há dúvida nenhuma, a pessoa que está com seu compromisso em dia, ela olha para uma situação dessa, ela, opa, né, quem sabe de repente vale a pena eu deixar de pagar e lá na frente vou ter um benefício e tal. Obviamente que muita gente que está endividada, a maioria, né, é porque aconteceu alguma coisa, perdeu o emprego, teve um problema de saúde, né, está com problemas para realmente falta de educação financeira, que também é necessário, que a gente está falando aqui, né? A gente não pode culpar essas pessoas por essa situação assim de forma deliberada, porque a gente sabe, né, que tem muita gente passando necessidade não por culpa própria, né? Agora, colocando todo esse pano de fundo aí, Gilberto, o que fazer, né? O que que o governo, o que que a sociedade pode fazer para que a gente não transforme isso em recorrente, hein?
1: Bom, eu defendo sempre que é necessário um conjunto de ações, né? O primeiro deles é que, além da questão de você atuar, né, digamos assim, no sintoma, né, a gente tem que também trabalhar as causas, né? Porque o endividamento é a dor de cabeça que você tem hoje. Então, você vai tomar aí o remédio que o governo está dando. Agora, o que causa a sua dor de cabeça, o que te leva a ficar endividado, isso tem muito a ver com juros muito elevados durante um período muito longo, né? Então, nós ficamos aí com juros a 15% muito tempo, aí caiu 0,25%, agora mais 0,25%, estamos em 14,50%. É uma taxa de juros de partida, que é a taxa básica. A taxa do cheque especial é absurdamente escorchante, do cartão de crédito mais ainda. Então, a gente observa que a cultura brasileira de distribuição de irreal, né, ou injusta de renda leva as pessoas a fazerem a dívida, né? A sociedade de consumo no Brasil, ela é historicamente, não pela distribuição equilibrada dos recursos, né, entre os que ganham pouco e os que ganham muito, a distância é muito grande. Então, as camadas que são, digamos assim, menos bem remuneradas, né, que ganham menos na sociedade dentro da participação do bolo econômico, elas vão ter a Copa do Mundo, vão fazer o crediário da televisão, ou vão fazer o crediário para pagar uma conta atrasada, ou para tratar de uma questão médica, ou porque fizeram uma reforma em casa e de repente faltou dinheiro, porque gastou mais do que podia, mas era preciso. Então são situações que nem sempre se estão a ver com a questão da desinformação ou da falta de educação financeira, mas às vezes tem a ver com desequilíbrios e com situações que podem ocorrer na vida de qualquer pessoa, de qualquer família. Então é importante que o governo tenha equilíbrio fiscal. Os juros estão altos porque o governo se desequilibrou, ou seja, a gente gasta mais do que arrecada. E a cultura atual do governo, sem querer entrar numa discussão eleitoral ideológica, é a cultura de que a despesa pública ela é boa porque ela traz benefícios para a população. Isso é obviamente inegável, mas isso, por outro lado, né, você ter um regime de equilíbrio, de não gastar tanto, é também importante, porque fazer bondade sem ter dinheiro, qualquer um sabe fazer. A dificuldade é fazer o bem, né, sem fazer o mal ao mesmo tempo. Então, toda vez que você tem inflação elevada e é obrigado a elevar os juros por conta do desequilíbrio fiscal, que é uma das maneiras de você combater, isso desestimula o consumo, ou seja, a principal forma de acesso a bens e serviços da população, isso fica mais caro e o endividamento fica impagável. Isso, por um período curto, é até aceitável, mas por um período longo, isso socializa, digamos assim, esses efeitos de uma forma geral. E a maioria da população não está tendo benefícios com essas despesas públicas. Tem muita ineficiência, tem muito gasto. Então, na prática, isso não chega. Quando você vai no supermercado e a conta final fica mais cara, o dinheiro não dá para você chegar no final do mês ou para pagar todos os boletos, entra o desespero e aí vem o endividamento. Então é preciso responsabilidade e equilíbrio.
0: Professor e economista Gilberto Braga, sempre valorizando o seu bolso aqui no CBN Madrugada. Gilberto, mais uma vez, muito obrigado, uma excelente semana e até a próxima.
1: Um abraço a todos e até semana que vem.
0: Faltando 8 minutos agora para às 5 da manhã, ouvinte aqui de Santana, zona norte de São Paulo, ele está perguntando, diz que foi internado na Beneficência Portuguesa, uma emergência, em 2023, pagou 36 mil e deve outros 36 mil, perguntando se tem direito ao desenrola. Eu sugiro que cheque com o banco a situação. Em princípio, não. A gente ouviu aí o professor Gilberto Braga lembrando que isso vale para dívidas de até 15 mil reais. Então, se essa dívida estiver concentrada no mesmo banco, na mesma instituição, em princípio, não. Mas é sempre bom checar com o banco, conversar. Né? É uma situação de emergência, né? Que ele está uma dívida com hospital, isso tudo tem que ser verificado. Obrigado ao nosso ouvinte aqui, o Manuel Neto, de São Paulo, né? Destaca aqui a questão dos juros, importantíssimo, baixar os juros, né? Não há dúvida nenhuma que boa parte desse problema que envolve aí milhões de brasileiras e brasileiros tem a ver com esses juros absurdos que a gente tem aí. Não estou falando só da Selic, não. A Selic é alta agora. O juro do cartão de crédito, mais de 400%, juro de empréstimo pessoal, mais de 300%, uma coisa simplesmente absurda. E não à toa, a gente vê aí o resultado trimestral dos bancos, né, que tá, por exemplo, primeiro trimestre, estão divulgando nesses dias aí, né, essa semana, na próxima, resultado do trimestre dos bancos, tanto os privados quanto os públicos. É só olhar a notícia, né, Ricardo Garcia? É 8, 10, 12 bilhões de reais por trimestre, né? Então, obviamente, isso mostra, né, é um sinal, né, de que não tem tempo ruim, né, no sistema financeiro. Não tem tempo ruim. Pode o país estar crescendo, pode estar em recessão, que eles estão lucrando bilhões. Né? Bom, 4h54, a gente gosta de fechar com boas notícias. Ontem falei isso, né, Ricardo Garcia? Mas hoje A gente vai destacar, a gente não destacou essa notícia aqui há pouco, quando fizemos aí os principais destaques, e infelizmente é uma notícia que a gente tem que destacar, porque é um problema, não pode dizer que é crônico, mas que tem sido recorrente, a violência nas escolas, né, com estudante pegando em armas, matando gente, é uma coisa triste, uma barbaridade o que aconteceu no Acre nesta terça-feira. Rita Pontes tem para a gente as informações.
2: 4 pessoas foram atingidas por disparos de arma de fogo na tarde desta terça-feira em Rio Branco, em um ataque ao Colégio Instituto São José, localizado no centro da capital acriana. 2 funcionárias morreram no local e as demais vítimas foram encaminhadas ao pronto-socorro de Rio Branco. As vítimas mortas durante o ataque eram inspetoras da escola e foram identificadas como Alzenir Pereira da Silva, de 53 anos, e Raquel Salles Feitosa, de 37 anos. De acordo com informações da Polícia Militar, o autor dos disparos tem 13 anos, é aluno da escola e usou a arma do padrasto no ataque. Ele já se encontra sob a custódia do Estado, assumiu a autoria dos disparos e o responsável legal pelo menor e proprietário da arma de fogo está detido. O ataque aconteceu durante o período de aula da tarde. Equipes do SAMU, das polícias militar e civil, além da Delegacia de Homicídios e do Instituto Médico Legal, foram mobilizadas e estiveram no local durante toda a tarde. De acordo com a polícia, outros estudantes que teriam conhecimento prévio do ataque já foram identificados e devem ser ouvidos pelas autoridades. Diante desta tragédia, o governo do estado, a prefeitura de Rio Branco e as escolas particulares de Rio Branco suspenderam as aulas até a próxima sexta-feira. De Rio Branco, Rita Pontes.
0: Tragédia, né? Coisa triste demais. 4:57. A gente fecha aqui o CBN Madrugada desta quarta-feira, sempre com a produção da Karina Almeida, que está em férias. Quem está com a gente é o Luiz Delboni, na produção do CBN Madrugada nas próximas semanas. Vem aí o Matheus de Souza com o repórter CBN. Na sequência, o Frederico Goulart com o CBN Primeiras Notícias. Nós aqui sempre na companhia, na mesa de som, de Ricardo Garcia.
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0: Mais uma vez agradeço demais a sua companhia, que você tenha uma excelente quarta-feira. 12:00 estaremos de volta para mais uma edição e eu espero você. Até lá.
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0: quarta-feira, 6 de maio de 2026. O presidente da Comissão de Constituição e Justiça do Senado, Otto Alencar, do PSD, adiou a votação da proposta de emenda à Constituição que confere autonomia orçamentária ao Banco Central. A apreciação aconteceria hoje. A mudança ocorre por causa de uma decisão do presidente do Senado, Davi Alcolumbre, de realizar sessões semipresenciais nesta semana. O presidente da CCJ afirmou que a proposta deve ser discutida de maneira presencial. As informações são do jornal Valor Econômico. A comissão especial da Câmara dos Deputados, que analisa a PEC, que prevê o fim da escala 6x1, aprovou requerimentos de convites a autoridades do governo federal e ao presidente do Banco Central, Gabriel Galípolo, para participação em audiências. Entre os nomes do governo estão os ministros da Secretaria-Geral da Presidência, Guilherme Boulos, e da Fazenda, Dário Durigan. O calendário de discussões prevê para hoje a participação do ministro do Trabalho e Emprego, Luiz Marinho. O avanço de uma massa de ar quente e seca mantém o tempo estável no Sudeste nesta quarta-feira, com destaque para Rio de Janeiro e São Paulo, que seguem sob calor fora do padrão para o outono. No Centro-Oeste, o tempo segue firme na maior parte da região, com calor e baixa umidade. Há possibilidade de pancadas isoladas apenas no Mato Grosso. No Sul, o padrão também é de estabilidade em Paraná e Santa Catarina, com temperaturas elevadas para a época. No Rio Grande do Sul, pancadas isoladas podem ocorrer. Já no Nordeste, destaque para o litoral da Bahia, incluindo Salvador, que deve ter um dia com maior nebulosidade e chuva persistente. Na região Norte, chuva mais frequente no Amazonas, Pará, Amapá, Roraima e Rondônia, principalmente durante o período da tarde. No horário de Brasília, 4h59.
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2: Olá, estamos chegando, são 5 horas da manhã agora, tá na hora de começar o CBN Primeiras Notícias. Hoje é quarta-feira, dia 6 de maio de 2026, e você está ligado aqui na CBN para se informar sobre os principais temas do noticiário, na política, na economia e em todos os assuntos importantes aqui no Brasil, pelo mundo. Vamos nessa, vamos começando. Primeiras notícias que está no ar no radinho, no aplicativo, no YouTube, no Globoplay com imagens. Você a partir de agora ouve, assiste e também participa porque o nosso canal está aberto para receber o seu bom dia, sua mensagem lá no nosso chat. O chat é no YouTube e tem o WhatsApp do PN também. Também com o canal aberto a partir de agora. Estou de olho nas mensagens que estão chegando pelo 21 997642381. 99764-2381. Vamos juntos, eu e Ana Luísa Barreto. Tudo bem com você, Ana Luísa? Bom dia.
3: Bom dia, Frederico Goulart. Bom dia também para os nossos ouvintes. Quarta-feira já começando. Tô abrindo aqui o chat do YouTube para ficar de olho em tudo que os nossos ouvintes estão comentando por lá.
2: Todo mundo já chegando. Muita gente chega antes do programa começar, né? Pessoal que tá ligado aqui no PN no Brasil, fora do Brasil, né? Lá na Europa e outros. A gente já recebeu mensagem de tanto lugar diferente, né? Então vamos dar aquela provocadinha nos ouvintes. De onde você escuta o Primeiras Notícias?
3: Quero saber.
2: É, pois é.
3: Vai que a gente encontra o amanhecer, uma câmera. Já teve um ouvinte de Amsterdã que a gente conseguiu dar um pulinho lá em Amsterdã. Tem um ouvinte da Polônia que manda fotos sempre pra gente. Tem ouvinte de tudo que é lugar.
2: Nós somos ouvidos dos lugares mais surpreendentes aí do mundo, né?
3: É, tem muitas distantes. Línguas pra falar primeiras notícias.
2: Europa, Ásia, África. Você que nunca mandou mensagem pra gente falando de onde você escuta primeiras notícias, faça isso agora. Ficamos curiosos agora, né?
3: Isso,
2: lá na Europa já é bom dia mesmo, né? Lá
3: depende.
2: Já são 8, 9 da manhã, né?
3: É.
2: Os horários já tá mais adiantado. Nos Estados Unidos, mais ou menos, a mesma coisa, dependendo do lugar,
3: nos
2: né?
3: Estados Unidos, dependendo de onde você tá, você ainda tá madrugando ontem.
2: Tá mais cedo, né? Tá mais cedo, é verdade. Lá na Ásia,
3: é amanhã.
2: Quase boa noite, né?
3: Boa quinta-feira.
2: Pois é. Oceania, pois é. Ana Luísa, e aqui no Brasil? Agora aqui no Brasil são 5 horas e 3 minutos. Vai virar agora o reloginho. Repita. Lembrando que é 5 e 3.
3: Muito bem.
2: Lembrando que temos alguns fuso horários aqui no Brasil, né?
3: Temos 4, não é? Fernando de Noronha.
2: Ih, olha, oh, a gente já arrumando confusão arriscando com o professor de geografia.
3: Fernando de Noronha tem o horário de Brasília. Tem ali no Acre.
2: No Acre.
3: E tem a galera ali de Goiânia.
2: É, bem, rapaz.
3: Eu acho que são 4 os horários.
2: Daqui a pouquinho a gente checa aqui, né? Daqui a pouquinho a gente checa.
3: Eu já tô. Daqui a pouquinho não, aqui é na hora. 4 fusos, tá vendo? São 4.
2: Eu ia chutar 3, mas você nunca tá errada, né?
3: São 4 porque a gente não pode esquecer Fernando de Noronha.
2: Tem um fuso horário diferente lá em Fernando de Noronha, né?
3: Agora são 6 e 3.
2: É mesmo,
3: é?
2: Fernando de Noronha tá uma hora na frente do horário de Brasília.
3: É a única parte que tá. Eu nunca fui lá, mas eu tive que aprender isso pra fazer o Enem, né?
2: Entendi.
3: Gostou?
2: Você tem imagens aí de Fernando de Noronha?
3: Infelizmente não, não tenho, né? Imagens, não, não, Fred.
2: Tá bom, um vou dia providenciar. A gente vai conseguir. Se tiver algum ouvinte em Fernando de Noronha, manda foto, manda vídeo pra gente.
3: Um dia eu vou tirar uma selfie com Fernando de Noronha, eu te mando.
2: Uma selfie provocativa,
3: isso,
2: né? Depois de toda essa conversa mole, né? Esse papo aqui sem sentido nenhum.
3: Geográfico.
2: Vamos às notícias?
3: Por favor.
2: Vamos às notícias do dia. Vamos tratar dos assuntos importantes dessa quarta-feira, quartou, hoje dia 6 de maio. Será que vai funcionar o desenrola? No primeiro dia deu ruim, né?
3: Ficou enrolado.
2: Ficou enrolado. A gente vai trazer atualizações sobre isso, problemas técnicos que impediram os bancos de iniciar o processo de renegociação de dívidas nesse programa do governo federal que foi lançado essa semana. Vamos trazer notícias também terríveis de mais um episódio de ataque a tiros numa escola. Nesse caso aconteceu no Acre, no norte do país, infelizmente com 2 mortes confirmadas. No noticiário internacional, o presidente americano anunciou a suspensão da operação militar no Estreito de Hormuz para tentar novamente um acordo com o Irã. Será que dessa vez vai? Contamos sobre isso também, presidente americano, que amanhã estará tete a tete com o presidente brasileiro, né?
3: Isso, e já a gente traz aí possíveis pautas que estarão na mesa. Será que vai rolar a química de novo, Frederico Goulart?
2: Contra o que vai acontecer nos Estados Unidos, na Casa Branca. Vamos ver se vai ter essa química ou não. A química aqui com o ouvinte do Primeiras Notícias, essa é sempre uma certeza, né?
3: Com certeza.
2: Então, por isso, vamos para mais uma edição. Primeiras Notícias de hoje já está no ar.
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2: Os brasileiros enfrentaram transtornos para aderir ao novo desenrola no primeiro dia de vigência do programa. Os bancos alegaram que o sistema do Fundo Garantidor de Operações não estava pronto para entrar em funcionamento. Esse fundo é fundamental para a efetivação do pacote, porque vai ser o fiador dos novos empréstimos, o que permite juros mais baixos. O Ministério da Fazenda prometeu à Federação dos Bancos que hoje a infraestrutura do sistema estará funcionando. Vamos a Brasília saber os detalhes com a repórter Ana Carolina Tomé.
4: Oi, Fred. Uma portaria publicada nesta terça pelo Ministério da Fazenda estabelece que os bancos participantes do novo Desenrola Brasil vão ter 30 dias para limpar os nomes das pessoas com dívidas de até R$100. A medida não exclui a dívida, ou seja, o devedor não estará mais com o nome sujo, mas ainda terá que pagar o que deve. A portaria também estabelece os descontos mínimos para a renegociação de dívidas conforme o tempo de atraso. Eles variam entre 30% e 90%, de acordo com o tipo de crédito e o tempo de atraso. A regulamentação também estabelece que os bancos vão ter que destinar à educação financeira o equivalente a 1% do valor que for renegociado e proibir o envio de recursos à casa de apostas via cartão de crédito ou por meio do Pix. Quem tentou aproveitar o primeiro dia do novo Desenrola Brasil para limpar o nome, no entanto, precisou ter paciência. Pelo menos 6 dos principais bancos do país ainda não haviam liberado as renegociações de dívidas nesta terça. Apesar de já terem confirmado presença nesta nova fase do programa, as instituições financeiras alegaram que ainda precisam de integração tecnológica, ajustes operacionais e, principalmente, da liberação da infraestrutura do Fundo de Garantia de Operações, o que ocorreu na noite desta terça-feira. O mestre em finanças e professor do IBMEC Brasília, Marcos Melo, explicou à CBN que a adesão não é obrigatória e que a implementação exige um período de adaptação técnica.
5: alguns bancos podem ainda não ter conseguido reconfigurar, ajustar os seus sistemas para fazer as integrações. Por exemplo, com o FGTS, com o FGO, que é o que vai permitir a garantia, e também algumas alterações nos seus sistemas para que se possa oferecer ao público como sendo um produto.
4: Quando os sistemas estiverem liberados, o atendimento será feito exclusivamente pelos canais oficiais de cada banco, como sites e aplicativos. Em nota, a Febraban informou que algumas instituições já iniciaram a oferta das condições de renegociação e outras já estão coletando os pedidos dos clientes. O novo Desenrola é voltado para brasileiros com renda de até R$ 8.105 e dívidas de até R$ 15.000 no cartão de crédito, cheque especial e empréstimo pessoal, contraídas até o dia 31 de janeiro de 2026. A meta do governo é renegociar R$ 58 bilhões de reais em débitos e beneficiar mais de 40 milhões de brasileiros. Fred.
2: No Acre, um ataque a tiros em uma escola deixou duas pessoas mortas e outras feridas. A polícia confirmou que o suspeito é um aluno do colégio de 13 anos. As aulas foram suspensas até sexta-feira. De Rio Branco, fala a repórter Rita Pontes.
6: Quatro pessoas foram atingidas por disparos de arma de fogo na tarde desta terça-feira em Rio Branco, em um ataque ao colégio Instituto São José, localizado no centro da capital acriana. Duas funcionárias morreram no local e as demais vítimas foram encaminhadas ao pronto-socorro de Rio Branco. As vítimas mortas durante o ataque eram inspetoras da escola e foram identificadas como Alzenir Pereira da Silva, de 53 anos, e Raquel Salles Feitosa, de 37 anos. De acordo com informações da Polícia Militar, o autor dos disparos tem 13 anos, é aluno da escola e usou a arma do padrasto no ataque. Ele já se encontra sob a custódia do Estado, assumiu a autoria dos disparos e o responsável legal pelo menor e proprietário da arma de fogo está detido. O ataque aconteceu durante o período de aula da tarde. Equipes do SAMU, das polícias militar e civil, além da Delegacia de Homicídios e do Instituto Médico Legal, foram mobilizadas e estiveram no local durante toda a tarde. De acordo com a polícia, outros estudantes que teriam conhecimento prévio do ataque já foram identificados e devem ser ouvidos pelas autoridades. Diante desta tragédia, o governo do estado, a Prefeitura de Rio Branco e as escolas particulares de Rio Branco suspenderam as aulas até a próxima sexta-feira.
2: O governo dos Estados Unidos suspendeu a operação de escolta a navios comerciais no Estreito de Hormuz. O presidente americano Donald Trump disse que o movimento foi adotado para reabrir espaço para a negociação com o Irã. É o que nos conta Luiz Fernando Figliage.
7: O presidente dos Estados Unidos, Donald Trump, anunciou nesta terça-feira a suspensão do que chama de Operação Liberdade. A operação é uma escolta americana de navios comerciais no Estreito de Hormuz em meio ao bloqueio iraniano. Trump afirmou que a decisão foi tomada após pedidos do Paquistão, que faz a mediação do conflito, para abrir espaço a negociações com o Irã. Apesar da suspensão da operação, o presidente americano disse que o bloqueio contra navios do Irã vai continuar em vigor. Donald Trump não deu detalhes sobre o estágio das negociações nem sobre quais países estariam envolvidos. Antes de anunciar o fim da escolta no Estreito de Hormuz, o republicano concedeu uma coletiva de imprensa na Casa Branca em que se mostrou confiante para o fim da guerra.
8: Posso dizer o seguinte, o Irã quer fazer um acordo. O que eu não gosto no Irã é que eles falam comigo com tanto respeito e depois vão à televisão dizer, não falamos com o presidente. Então eles estão jogando sujo. Mas deixe-me dizer uma coisa, eles querem fazer um acordo.
7: Também antes do anúncio do fim da escolta, o secretário de defesa americano, Pete Hegseth, reivindicou o controle sobre o Estreito de Hormuz e ameaçou novas ofensivas caso o Irã ataque navios que cruzem a passagem marítima. O Irã criou um novo mecanismo para gerenciar o trânsito de embarcações pelo local. O departamento recebeu o nome de Autoridade do Estreito no Golfo Pérsico e todas as embarcações que passarem pela região devem ajustar as operações ao modelo e obter uma autorização de trânsito antes de cruzar o canal. Secretário de Governo dos Estados Unidos, Marco Rubio, classificou as ações como ilegais e criminosas. Segundo ele, 10 marinheiros civis que estavam a bordo de navios cargueiros morreram desde o início do bloqueio iraniano. Em resposta, os Estados Unidos bloquearam a circulação de navios iranianos. Nesta terça, o Irã negou ter atacado os Emirados Árabes e prometeu uma resposta esmagadora se for alvo de qualquer ofensiva. Os Emirados Árabes foram alvo de ataques com drones e mísseis pelo segundo dia seguido. Por causa disso, autoridades restringiram voos e reforçaram medidas de segurança.
2: E enquanto lida com as questões do conflito no Oriente Médio, Donald Trump se prepara para receber, em visita oficial na Casa Branca, o presidente Lula. O encontro está marcado para amanhã. O cerimonial da Casa Branca se reuniu com a Embaixada do Brasil em Washington para acertar os detalhes dessa agenda. Ficou definido, por exemplo, que cada presidente deverá estar acompanhado por até 5 integrantes de suas equipes. Na sequência, Lula e Donald Trump vão ter uma reunião reservada. Depois, está prevista uma reunião ampliada com a participação das delegações dos dois países, Brasil e Estados Unidos. Na pauta econômica, devem ser discutidos temas como terras raras e questões tarifárias. O governo brasileiro também pretende incluir na conversa o combate ao crime organizado. Pelo horário de Brasília, 5 horas e 14 minutos.
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2: 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Quem edita e dá o play e envia para as plataformas é a Ana Luísa Barreto, que está fazendo isso agora.
3: Fazendo várias coisas ao mesmo tempo.
2: Mas antes de mandar o play aí pro PN e pras plataformas, dá o play no seu centro de operações aí pra gente ver imagens da cidade do Rio em tempo real agora?
3: No meu não, no nosso, Frederico Goulart. Centro de operações também da Prefeitura do Rio, crédito
2: olha
3: pra eles.
2: Só.
3: Olha só que moral. Nessa manhã que ainda tá amanhecendo bem escurinho aqui no centro, dá pra perceber que o nosso fundo aí atrás de você tá bem escurinho ainda. E também pois tá escuro lá na Zona Sul.
2: Aqui no caso é porque esqueceram de acender a luz da redação aqui atrás, né?
3: Também. Mas lá em Ipanema nós temos luz. Estamos na Praça Nossa Senhora da Paz.
2: A luz bem forte, inclusive, né?
3: Uma luz bem forte, mas o dia ainda tá escurinho. Tá amanhecendo. Tá cada vez mais tarde, né, na verdade, amanhecendo. Porque tá chegando perto do inverno.
2: Pois é. Praça Nossa Senhora da Paz, Ipanema.
3: Isso.
2: Muito bem.
3: Muito bonita. Gosto muito dessa região.
2: Tem o metrô aí nessa praça, né?
3: Também.
2: E tem também muitas feirinhas legais nos finais de semana.
3: Essa praça tem quase 100 anos.
2: Na sexta-feira que tem uma feira boa.
3: Aham, né? Tem muitas flores para você dar para as pessoas amadas.
2: Muito bom, muito bom. Tem uma tapioca boa também na sexta-feira para comer ali.
3: É, você dá a flor, depois come a tapioca.
2: 5:16.
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2: Vamos para a agenda do dia. Te conto agora o que está programado para acontecer hoje, nessa quarta-feira, 6 de maio de 2026. São aqueles assuntos que estarão na pauta da reportagem da CBN ao longo das próximas horas nos nossos programas e você terá atualizações. Hoje, por exemplo, termina o prazo para quem precisa regularizar o título de eleitor obrigatório para votar nas eleições desse ano, no mês de outubro. Hoje é o último dia, por exemplo, para transferência de cidade, de local de votação, para o cadastro de biometria para o pleito desse ano, para a quitação das multas eleitorais, para os ajustes em informações pessoais e também para a emissão do primeiro título. Você que vai votar pela primeira vez, está na idade eleitoral, está entrando na idade eleitoral, acaba hoje. É também um prazo limite para apresentação de pedidos de locais acessíveis para pessoas com deficiência. Quem precisa tirar o título ou ainda não tem a biometria cadastrada tem que ir presencialmente para algum cartório eleitoral. Os eleitores com biometria podem acessar os serviços pela internet e regularizar alguma pendência, alguma dessas situações ali de maneira remota pela internet mesmo. Jovens com mais de 16 anos podem solicitar o título, é preciso ter 16 anos completos até o dia 4 de outubro para participar da eleição nesse ano. O Supremo Tribunal Federal vai julgar hoje as regras de distribuição dos royalties e participações especiais sobre a produção de petróleo e gás natural após o assunto ficar 13 anos parado na corte. A gente vai ter esse polêmico debate acontecendo que está, inclusive, movimentando os estados produtores que temem perder dinheiro nessa fatia da redistribuição dos royalties. A casa, né, o Supremo, vai definir se a lei que prevê mudanças nos percentuais das taxas governamentais destinadas aos entes federativos é constitucional ou não. A legislação foi aprovada em 2012 pelo Congresso, mas não entrou em vigor. O presidente Lula, como eu disse há pouco, desembarca hoje nos Estados Unidos, em Washington, para se reunir amanhã com Donald Trump. Casa Branca confirmou que os dois devem discutir temas como segurança e economia. Na pauta econômica devem ser tratados temas como terras raras e também questões tarifárias. O governo brasileiro também pretende incluir na conversa o combate ao crime organizado. A gente fala melhor disso daqui a pouquinho. Entre os pontos questionados pelos americanos estão práticas como o comércio popular na região da 25 de março, em São Paulo, e também o PIX. O Conselho de Ética da Câmara dos Deputados aprovou a suspensão por 2 meses do mandato de 3 deputados da oposição que participam ou que participaram daquele motim em agosto do ano passado na mesa diretora da Câmara. A gente acompanha as repercussões dessa decisão hoje também. Os afetados foram Marcel Van Hatten, do Novo, Zé Trovão e Marcos Pollon, do PL. Há quase 9 meses, eles participaram daquela ocupação para tentar anular a prisão do ex-presidente Jair Bolsonaro e forçar o andamento do projeto de anistia aos condenados pela trama golpista. Esse tema também seguirá em pauta hoje em Brasília. E na discussão do noticiário internacional, o ministro das Relações Exteriores do Irã iniciou hoje uma viagem à China. Ele já se reuniu com o chanceler de Pequim. A viagem acontece cerca de uma semana antes da ida do presidente Donald Trump à capital chinesa para um encontro com o presidente Xi Jinping. A China tem adotado uma postura neutra nesse conflito no Oriente Médio, atuado como mediador, e segundo o governo americano, o líder chinês também deve visitar Washington em uma data posterior, aí nos próximos meses, que ainda não foi definida, não foi acordada entre os dois países. Agora, 5 horas e 20 minutos.
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2: Jade Ramos está chegando para contar como fica o tempo hoje em todo o Brasil.
10: A quarta-feira segue com a atuação de uma área de baixa pressão que aumenta o risco de temporais no meio oeste e no litoral sul do estado do Rio Grande do Sul. Nas demais áreas da região sul do país, o tempo segue firme e as temperaturas elevadas à tarde. Em Porto Alegre, mínima de 19 graus agora cedo e ao longo do dia o tempo segue mais firme. Já no sudeste, a influência marítima mantém as chuvas fracas no Espírito Santo e em pontos do interior de Minas Gerais. Em São Paulo e no Rio de Janeiro, a sensação de calor aumenta ao longo do dia. Já no centro-oeste, o calor também ganha força e a umidade segue baixa, principalmente nas capitais de Cuiabá, Brasília e Campo Grande. E no nordeste, a chuva continua frequente no litoral, desde o Rio Grande do Norte até a Bahia. E ao longo do dia, as pancadas ganham força entre o Maranhão, Piauí e o Ceará. E no norte, a zona de convergência intertropical continua mantendo as pancadas de chuva, ainda que de forma isolada, no Amazonas, no Pará, em Roraima e no Amapá. Jade Ramos, da Clima Tempo, para a CBN.
2: No futebol, a quarta-feira vai ser movimentada. 3 times brasileiros entram em campo hoje pela 4ª rodada da fase de grupos da Libertadores. Alguns times já em apuros, outros em situação mais confortável. Então anota aí, às 9:30 da noite, o Fluminense vai enfrentar o Independiente Rivadavia na Argentina. O Fluminense é um dos que estão em apuros, né? O time só conquistou um ponto, já estamos entrando aí na quarta rodada. Precisa vencer de qualquer maneira para manter o sonho de avançar para as oitavas de final. O Corinthians encara o Santa Fé na Colômbia. Às 11 da noite tem o Cruzeiro jogando contra a Universidade Católica em Santiago, no Chile. Ontem o Palmeiras derrotou o Sporting Cristal do Peru por 2-0 e assumiu a liderança do grupo F da competição. Está indo bem o time do Palmeiras. Pela Sul-Americana, o Grêmio venceu o Deportivo Riestra por 3-0, jogo que aconteceu ontem na Argentina, e o Atlético Mineiro empatou em 2-2 contra o Juventude do Uruguai, jogo que aconteceu no Uruguai. E o Santos ficou no 1-1 contra o Deportivo Recoleta no Paraguai. O Neymar entrou em campo, fez gol, depois do gol foi lá comemorar com o Robinho Júnior, né? Aquela polêmica envolvendo os dois, a agressão do Neymar ao Robinho no treinamento, parece que tudo foi pacificado, mas o Santos tropeçou novamente, está na lanterna do grupo dele, pelo menos o Neymar fez um gol e ele está aí tentando convocação para a Copa do Mundo. Hoje, o Vasco vai enfrentar o Audax Italiano no Chile e o Botafogo vai encarar a equipe do Racing da Argentina. E à tarde tem um jogaço para todo mundo acompanhar, futebol internacional, Bayern de Munique e Paris Saint-Germain, brigando por uma vaga na final da UEFA Champions League às 4 horas da tarde. Primeiro jogo, na semana passada, aquela partida eletrizante com 9 gols, vitória do PSG por 5-4. E a gente tem esse jogo de volta acontecendo em Munique. Quem passar vai enfrentar o Arsenal, time inglês que ontem derrotou o Atlético de Madrid por 1-0 e conseguiu vaga na decisão. Aliás, vai voltar a disputar uma final da Champions League depois de 20 anos. O Arsenal, que é o líder também da Premier League do campeonato inglês, pode conquistar os dois títulos nessa temporada. 5 horas e 23 minutos. Em frente com o CBN Primeiras Notícias, Ana Luísa Barreto já está pronta para contar os destaques dos jornais de hoje. Não é isso, Ana Luísa?
3: É isso, Frederico Goulart.
2: Vamos a eles?
3: Por favor.
2: Na tela também para quem acompanha a transmissão com imagens. YouTube Globoplay é o caminho. Você já está vendo aí a primeira página do jornal O Globo de hoje. E você vai falar exatamente da manchete, né? Você está vendo aí a manchete do Globo, que traz as informações das prováveis pautas do encontro entre o presidente Lula e o presidente americano Donald Trump amanhã, entre esses temas, por exemplo, segurança, economia, para virar a página da crise do governo com o Congresso. Esse encontro aí com o Donald Trump está sendo utilizado, pode ser uma mudança de ares na agenda negativa do governo federal das últimas semanas, não é isso?
3: Pois é, Fred, uma agenda negativa lá fora, porque ele está tentando aí conversar com Donald Trump, uma agenda complicada aqui dentro também com o Congresso, e uma das principais dores de cabeça assim, do Planalto é impedir justamente que os Estados Unidos enquadrem as facções criminosas brasileiras como organizações terroristas. Lula considera a medida como uma possível ameaça à soberania nacional e um incentivo a intervenções militares estrangeiras. Para contrapor ali e rebater o discurso americano, o presidente deve argumentar que o Brasil tem interesse em combater o crime organizado em parceria com os Estados Unidos e que não seria necessário o enquadramento de grupos como o Primeiro Comando da Capital ou o Comando Vermelho como terroristas. Como informou a colunista do Globo e comentarista da CBN, Miriam Leitão, e também afirmou o vice-presidente Geraldo Alckmin numa entrevista ontem à Globo News, o acordo de atuação conjunta é uma das apostas do governo para intensificar o combate à lavagem de dinheiro e também a criminosos. Entre outros temas que devem ser colocados na mesa entre os dois presidentes estão a guerra promovida pelos Estados Unidos e Israel contra o Irã, uma ofensiva que é alvo de críticas persistentes de Lula, e também o tarifaço sobre exportações brasileiras. Os dois presidentes ainda vão discutir a exploração de minerais críticos, a situação política da Venezuela, o impacto disso tudo na América do Sul. No lado aí do campo bolsonarista, tem gente com medo de desgaste pro Eduardo Bolsonaro, que hoje também recebe uma visita de Flávio Bolsonaro. Uma outra parte está mais otimista, achando que isso não vai impactar em nada no tom que o presidente Donald Trump pode adotar depois desse encontro. Se rolar química, aí fica complicado, Fred.
2: Pois é. Vamos ver aí se a receptividade do presidente americano vai ser positiva, igual nesse episódio aí da química entre os dois, ou se ele vai atender as demandas dos bolsonaristas, né? De uma postura mais reativa, enfrentando o presidente brasileiro. Amanhã, todas as atenções voltadas aí para essa agenda que acontece na Casa Branca. Vamos agora para a capa da Folha?
3: Vamos.
2: Folha de São Paulo na tela. Um dos destaques dessa edição de hoje é para os dados do feminicídio. O primeiro trimestre de 2026 já bateu o recorde de casos com média de 4 episódios por dia. Ana Luísa.
3: Fred, o Brasil registrou uma alta de 7,5% no número de vítimas de feminicídios em relação ao mesmo período do ano passado. Foram 399 entre janeiro e março desse ano, o maior número para um trimestre em toda a série histórica dos últimos 11 anos, segundo dados do Ministério da Justiça e Segurança Pública. A maior quantidade absoluta de feminicídios por estado foi registrada em São Paulo, com 86 mortes, o que também representou um recorde local. Nas cidades paulistas, o aumento foi de 41% na comparação com o mesmo período do ano passado. Na sequência estão Minas Gerais, Paraná, Bahia e Rio Grande do Sul. Parte das altas nos indicadores de feminicídio é atribuída por especialistas a uma melhor qualidade da notificação, ou seja, mortes que antes eram registradas ali como homicídios comuns passaram a ser computadas como crimes de gênero, fazendo o dado crescer. Além disso, pesquisadores destacam o peso do machismo persistente na sociedade na motivação dos crimes. Na maioria das ocorrências, conforme dados divulgados pelo Fórum Brasileiro de Segurança Pública, o agressor tinha relação direta com a vítima. 59% das mulheres foram mortas pelo parceiro íntimo, 21% pelo ex. E dados do Ministério da Justiça mostram ainda que 30% delas, em 2025, já tinham registrado denúncia contra a pessoa que viria a ser o autor do assassinato. Das 481 mulheres que registraram o boletim de ocorrência contra o autor, 20% foram mortas em até 2 anos após o primeiro registro. Esses dados não mostram quantas tiveram as medidas protetivas solicitadas e disponibilizadas, Fred.
2: Bora para a capa do jornal Estado de São Paulo, que traz na manchete uma avaliação inédita da Organização para a Cooperação e Desenvolvimento Econômico sobre o impacto negativo do uso diário de dispositivos digitais, especialmente por crianças, ali na faixa etária dos 5 anos de idade. É devastador esse impacto, não é isso?
3: Nem fala, Fred. Essa pesquisa mostrou aí como essa rotina digital prejudica a aprendizagem nessa fase inicial e muito essencial da vida em vários países, inclusive aqui no Brasil. Essa avaliação mostra o desempenho de alunos da pré-escola nas áreas de literacia, que antecede ali a alfabetização formal, né, o interesse por livros, vocabulário, numeracia, que são as primeiras noções de matemática, e ainda em habilidades socioemocionais e nas funções como memória de trabalho e flexibilidade mental. Os pesquisadores questionaram os pais com relação ao uso de dispositivos digitais e metade das crianças brasileiras usa celular e tablets todos os dias. Ao cruzar os dados delas com o desenvolvimento demonstrado na avaliação, concluíram que o uso diário está associado a uma nota 10 pontos menor em literacia e 11 pontos menor em matemática, quantidade aí considerada estatisticamente significativa. Também houve impacto negativo na memória de trabalho e em todos os domínios socioemocionais. Especialistas ouvidos pelo Estadão afirmam que isso não indica que o uso de telas cause diretamente menor desenvolvimento, mas sugere que o uso excessivo pode reduzir o tempo dedicado a atividades importantes para o desenvolvimento infantil, como brincar, se exercitar, conversar, interagir com outras crianças e adultos. Mas também a culpa, Fred, não é totalmente aí dos meios digitais, não, porque a pesquisa também analisou outras rotinas em casa que contribuem para a aprendizagem da criança pequena, como a leitura de livros. Os dados do Brasil mostram que 53% dos pais dizem não ler nunca ou menos de uma vez por semana para os filhos. Na média internacional, 53% dos pais fazem leituras mais de 3 vezes por semana, Fred.
2: Pois é. Esse controle depende essencialmente dos pais, não tem jeito, né?
3: São crianças de 5 anos.
2: Não tem como terceirizar, exato, né? Tem hora que cansa, tem hora que é desgastante, a criança faz pirraça, mas o tempo que ela tá ali na tela, ela tá deixando de desenvolver outras atividades importantes para a formação dela, e tá aí o tamanho do estrago, né? Hoje as crianças já nascem ali com o dedinho já pronto para ficar.
3: E já sabe fazer tudo.
2: Já sabe fazer tudo.
3: Viu um vídeo de 15 segundos, ela já pulou.
2: Aprendem a evolução da espécie, já sai fazendo tudo isso. Então se o pai não tá ali de olho, e principalmente a questão da leitura, né?
3: Em questões socioemocionais, de leitura, de aprendizagens sociais, a gente anda falhando.
2: Pega um livrinho ali à noite, antes de dormir, faça isso lá em casa.
3: É bom.
2: Conta uma história, né? É divertido também. Ana Luísa, esses são os destaques de hoje?
3: Isso.
2: Então vamos fazer o quê?
3: Repórter Olha, CBN, tem que ir pro Repórter, né? CBN, não tem jeito.
2: Na hora, daqui a pouquinho a gente volta, 5h32.
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0: quarta-feira, 6 de maio de 2026. Termina hoje o prazo para emissão ou regularização do título de eleitor para as eleições deste ano. Quem precisa tirar o documento deve ir presencialmente a um cartório. Já eleitores com biometria podem acessar os serviços pela internet. Jovens a partir de 15 anos podem solicitar o título, mas para votar é preciso completar 16 anos até o dia 4 de outubro. A audiência de Gabriel Galípolo, presidente do Banco Central, com a Comissão de Assuntos Econômicos do Senado, foi reagendada para o dia 19 após ausência devido a um mal-estar. A presença anual na CAE é obrigatória por lei e tem como objetivo discutir relatórios sobre inflação e estabilidade financeira. Para o encontro, é esperada uma sessão tensa, com foco no caso do Banco Master e na recente decisão do Copom sobre a taxa de juros. A FIFA convidou a Federação Iraniana de Futebol para conversa sobre a participação do país no Oriente Médio na Copa do Mundo. A informação foi divulgada por uma fonte citada pela agência de notícia France Press. Na semana passada, o presidente da FIFA, Gianni Infantino, reiterou que o Irã vai disputar jogos da competição nos Estados Unidos, conforme programado, mesmo em meio à guerra entre as nações. No horário de Brasília, 5h33.
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2: Voltamos direto para o noticiário internacional com o Fernando Andrade. Está na hora do Mundo em 3 minutos. E hoje ele fala do Irã lançando mísseis nos Emirados Árabes novamente e de um cessar-fogo unilateral na guerra entre Ucrânia e Rússia, que ainda persiste. Vamos a eles.
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3: Olá, seja bem-vindo ao Mundo em 3 Minutos. Os Emirados Árabes Unidos foram alvos de novos ataques.

0: está de pé, mas não houve registro de passagem significativa de navios entre segunda e terça. E tanto os Estados Unidos quanto o Irã dizem que controlam o Estreito de Hormuz. Eu conversei com o comentarista Guga Chakra na última edição do Mundo em Meia Hora sobre o papel dos Emirados Árabes Unidos nesse conflito. Todas as nações do Golfo com bases americanas foram já atacadas pelo Irã. Os Emirados, um grande aliado dos Estados Unidos, foram os mais atingidos. Por quê?
1: Os Emirados Árabes não são apenas aliados dos Estados Unidos. São também aliados de Israel. Essa é uma diferença muito grande. Por exemplo, a Arábia Saudita não tem acordos militares com Israel, não recebe proteção israelense. Emirados Árabes sim recebe. Israel tem dado informações de inteligência e suporte militar para o Irã, inclusive para abater os mísseis e drones que são direcionados contra Abu Dhabi, Dubai e os outros 5 Emirados. Um segundo motivo para o Irã atacar os Emirados Árabes é explorar a ruptura que tem havido entre os Emirados Árabes e a Arábia Saudita, para acentuar essa ruptura, meio que dando uma mensagem para a Arábia Saudita, o Irã dando: olha, nosso maior problema é os Emirados, que aparentemente também é um problema para vocês, talvez não o maior. O problema saudita seguramente é o Irã, mas mostrando ali que eles vêm com uma diferença.
0: Mesmo com esse cenário, o secretário de Estado americano Marco Rubio afirmou que a ofensiva dos Estados Unidos e de Israel contra o Irã chegou ao fim, após atingir os seus objetivos. O Irã não comentou. Agora passamos para a guerra entre Ucrânia e Rússia, onde os dois anunciaram um cessar-fogo unilateral para as comemorações russas que marcam a vitória da União Soviética sobre a Alemanha nazista no sábado. A Ucrânia disse que faria um cessar-fogo por tempo indeterminado a partir da meia-noite de hoje, quarta-feira. E a Rússia disse que manteria cessar-fogo nos dias 8 e 9. Só que, antes de começar, nessa terça-feira, ataques russos mataram mais de 20 pessoas em toda a Ucrânia. O presidente ucraniano Volodymyr Zelensky classificou essa ação como cinismo total. Mundo em 3 minutos. Até amanhã.
2: Até amanhã, Fernando Andrade, com os destaques internacionais, sempre aqui no CBN Primeiras Notícias, por volta das 5h30 da manhã. Agora são 5h37. Vamos seguindo em frente agora com os nossos temas aqui do Brasil. Vamos passear pelo Brasil. É hora do nosso giro de afiliadas, as equipes espalhadas pelos quatro cantos do país, as equipes da Rede CBN, te contando o que vai acontecer. Vamos dar um bom dia para todo mundo e saber quais são as notícias de hoje. Antes, vamos conversar com os ouvintes, né, Ana Luísa?
3: Vamos, porque você pediu para os ouvintes comentarem de onde eles estão nos ouvindo nessa manhã de quarta-feira, Frederico Goulart. A gente tem o Luiz de Brasília, o Gilson Benevides de Canto do Buriti, no Piauí. A gente sabe que ele está sempre aqui na nossa audiência. Rafael Buzzi de Portugal, está em Cascais,
2: opa,
3: em Portugal. Beleza. Jefferson Maringá. Tem o Dário de Embu das Artes.
2: Renato Júnior, de Vitória da Conquista, na Bahia.
3: Olha que delícia. O Odinilson de Goiânia. A TS Beat, não sei qual é o nome dela mesmo, mas eu mandando um bom dia. De Salvador, Márcio José também mandando bom dia pra gente. Ricardo de Vila Maria, Mogi das Cruzes, Itajaí, Santa Catarina, o João Dias. Teve um ouvinte também falando pra gente, Fred, que tá friozinho no Recife, tá difícil de levantar mais cedo da cama.
2: Tem outro ouvinte falando que hoje em João Pessoa, depois de muitos dias de chuva, hoje o sol apareceu. Parece que o tempo vai firmar hoje por lá.
3: Tomara.
2: João Pessoa, na Paraíba.
3: E tem o Jocélio mandando bom dia pra todos. Parabéns pra melhor dupla de jornalistas assistindo aqui em Ulianópolis, no Pará. Opa. E para terminar, o Douglas de Piracicaba, São Paulo, acabou de subir aqui a mensagem dele no chat do nosso YouTube. Tem
2: João
3: muita mensagem.
2: João Aguiar de Indaiatuba também, escutando aqui a gente. Esses dias recebi uma mensagem ouvinte de Itaquaquecetuba.
3: Uau!
2: Você lembra do Raul Gil?
3: Você falou tempo, sim, né? Sem ler, sem colar.
2: Pedir para as crianças ficarem repetindo o nome das cidades. Itaquaquecetuba.
3: Eu jamais seria capaz.
2: Abraço aí para os nossos ouvintes. Mas quem? Ouvinte escutando a gente em Realengo, aqui no Rio de Janeiro, o Elmo.
3: Beijo. Alô, alô, Realengo.
2: Aquele abraço. E teve fotos também chegando por aí, né, Ana Luísa?
3: Teve. O nosso ouvinte, como é o nome dele, Fred?
2: Aécio Rossi. Aécio Rossi é o nosso ouvinte que faz um cafezinho especial, olha só.
3: Rapaz, que horas ele acorda pra fazer todo esse café? Porque pra mim ele sai...

0: de casa, ele pega o café.
1: Ele tem que, né, se planejar pra fazer esse café.
0: Ele planta, ele moe o café. Ele bota ali café pimenta rosa, café com pimenta. Gente, que isso? Se eu como café com pimenta,
1: frente. Ele quer começar com um dia bem picante, né?
0: É.
1: Severino de Recife,
0: Coragem,
1: também. Tá mandando aqui mensagem pra gente. Agora tá, eu tô vendo aqui o WhatsApp, todo mundo tá enviando mensagem.
0: É,
1: daqui
0: agora,
1: a pouco a gente faz outro giro, tá?
0: Hinaldo se preparando pra sair, João Pessoa, professor Lardião nos ouvindo, treinando
1: mas
0: nos
1: chegou,
0: ouvindo.
1: Agora eu me perdi, mas chegou um, a gente falou de Fernando de Noronha, né? Chegou um ouvinte dizendo que ele viaja muito pros Estados Unidos e sempre que passa ali por Fernando de Noronha é a zona de turbulência do avião.
0: Ah, isso é verdade. É. Ali dá um medinho, assim. Dá uma coisa que, como diz Fernanda Torres, a gente pega o nosso dedo, faz assim pra segurar a estrutura do avião.
1: Mas sempre dá certo. Olha só, vamos às notícias?
0: Vamos.
1: Começando com um destaque do Maranhão. É capital São Luís, que tá amanhecendo agora. Vamos pro Data Fred aqui saber como é que tá o cenário por lá agora, região nordeste do país. 25 graus a temperatura, tem previsão de chuva hoje lá em São Luís, no Maranhão. 29 é a máxima do dia. A polícia do Maranhão está investigando uma denúncia de tortura a uma empregada doméstica que está grávida de 5 meses. É um episódio que chocou todo mundo aí no boletim de ocorrência. Essa jovem de 19 anos relatou que foi espancada pela empresária Carolina Estela Ferreira dos Anjos, depois de ter sido acusada de roubar uma joia. Segundo essa doméstica, as agressões aconteceram em abril na casa onde ela trabalhava, no município de Passo do Lumiar, que é na região metropolitana de São Luís, e todas essas agressões praticadas foram relatadas pela acusada em áudios que foram postados por ela num grupo de mensagens, e a TV Mirante, afiliada da TV Globo lá no Maranhão, teve acesso a esses áudios. A gente ouve o trecho de um dessas mensagens que foram enviadas pela empresária.
2: E tapa, e murro, e pisava nos dedos, e tudo que vocês imaginaram de doidice, que ela tá cheia de hematoma. Aí eu disse, era pra ter ficado, era mais, não era nem pra ter saído viva.
1: Grávida de 5 meses, a doméstica disse que protegeu a barriga durante o espancamento.
3: Começo com puxão de cabelo. Eu fui derrubada no chão, eu passei boa parte do tempo no chão. Foram tapas, socos, murros. Foi sem parar. Eu, graças a Deus, não levei nenhum chute, porque eu tava protegendo a minha barriga o tempo todo. Mas, no restante, eu fiquei marcada por todo o corpo.
1: Em outros áudios, a empregada que fez essa acusação falsa diz que a joia foi encontrada depois no cesto de roupa suja da residência e, mesmo assim, as agressões continuaram.
2: Aí na hora que ela abre o cesto de roupa suja, que ela puxa, o anel cai. Ai, gente, nessa hora. Oh, meu Deus, a Carol dos velhos tempos voltou assim. Floresceu. Dei tanto nessa mulher, eu dei tanto que até hoje minha mão tá aqui inchada.
1: É inacreditável, né, o que a gente ouve aí nesse relato. Acompanhamos as investigações aí desse episódio que aconteceu em São Luís, no Maranhão. Agora a gente vai seguir para Brasília, que está amanhecendo com os termômetros marcando 16 graus. 26 é a máxima do dia. Tempo firme, sem chuva e bem escuro na capital federal. Sol ainda longe de aparecer. Vamos a Brasília acionar novamente a Ana Carolina Tomé, que tem informação do escritório da ONU no Brasil, que afastou uma servidora que agrediu também uma funcionária de uma lanchonete depois de um erro no pedido. O que que está acontecendo, né, com as pessoas? Ana Carolina, conta aí pra gente.
4: Oi, Fred. Aqui no DF, a mulher que agrediu uma funcionária do McDonald's na última sexta-feira foi afastada de seu trabalho no Escritório das Nações Unidas sobre Drogas e Crimes. Yulia Borges Klanovics vai ficar de licença até a conclusão das investigações. Em nota, a instituição informou que o caso foi encaminhado ao Escritório de Serviços de Supervisão Interna das Nações Unidas para as providências cabíveis e que está à disposição para cooperar com as autoridades nacionais. A agressora é analista de recursos humanos da instituição. Segundo a Polícia Militar, a confusão começou depois que o lanche foi entregue com cebola, mesmo após a cliente solicitar a retirada do ingrediente. Apesar da troca do pedido, a mulher se exaltou, discutiu com a funcionária e, em seguida, a agrediu com tapas no rosto. A cliente chegou a negar o ataque, mas as gravações do local confirmaram a versão da vítima. As duas foram levadas à delegacia, onde o caso foi registrado como lesão corporal. A mulher foi liberada após prestar depoimento. O caso segue agora para análise do judiciário. O McDonald's repudiou o caso e informou que tomou todas as providências necessárias no momento do ocorrido e que presta todo o apoio à funcionária. Nossa reportagem também tentou contato com Yulia Borges Planovics, mas não teve sucesso. Fred.
1: Obrigado, Ana Carolina Tomé, de Brasília. Esse episódio de Brasília e também de São Luís do Maranhão, mostrando o lado pior, né, das pessoas. Inacreditável. Agora a gente vai seguir com o nosso giro para Belo Horizonte, capital mineira. Lila Vatti Oliveira está chegando. Hoje, em Belo Horizonte, nossa equipe de reportagem segue monitorando o trabalho da perícia daquele acidente aéreo que aconteceu no começo da semana. 16 graus é a temperatura, a máxima vai a 27. Dia de tempo firme, por lá já amanheceu completamente, né? Olha que bonito o dia.
0: Céu azul, essa câmera que a gente estava acompanhando a construção do prédio, mas ainda bem que eles colocaram para o lado direito, a gente consegue ver esse belo horizonte de BH.
1: Vamos lá, Lila Vatti Oliveira, qual o destaque aí da investigação que está acontecendo em Minas sobre o acidente aéreo? Conta pra gente, bom dia.
5: Olá, Fred, muito bom dia para você. A Defesa Civil de Belo Horizonte autorizou que os moradores do condomínio que foi atingido por um avião nessa segunda-feira retornem para casa. A única exceção é para os moradores dos dois apartamentos do terceiro andar, onde a aeronave bateu. Apesar de não terem sido diretamente atingidas, as duas unidades estão em condições de insalubridade. Ainda segundo o órgão, a liberação ocorrerá somente após a realização das ações de limpeza, mitigação de riscos e recuperação das áreas afetadas. A volta dos moradores foi permitida depois da retirada dos destroços na tarde dessa terça-feira, Fred. Com o impacto contra o edifício, a aeronave se partiu em duas. Uma parte ficou caída na garagem do prédio e a outra no estacionamento de um supermercado, que fica bem ao lado. A estrutura também foi liberada. O condomínio foi notificado a executar as intervenções necessárias para o fechamento do buraco na fachada do edifício, bem como a promover a recuperação das áreas atingidas. O prédio foi periciado por investigadores do CENIPA, o Centro de Investigação e Prevenção de Acidentes Aeronáuticos. 5 pessoas estavam a bordo do avião e 3 morreram. O piloto Wellington Oliveira, de 34 anos, e 2 passageiros, o empresário Leonardo Berganholi, de 50 anos, e o veterinário Fernando Souto Moreira, de 36. Permanecem internados Arthur Berganholi, de 25 anos, filho de Leonardo, e Emerson Almeida Souto, de 53 anos. Segundo a Fundação Hospitalar de Minas Gerais, os dois deram entrada no Hospital de Pronto Socorro João 23 logo após o acidente em situação grave, mas o quadro evoluiu para a estabilidade. Fred, uma ótima quarta-feira a todos.
1: Obrigado, Lila Vatti. Vamos seguindo agora para o Rio de Janeiro. São 5h48. Cidade do Rio amanhecendo com tempo firme, 22 graus é a temperatura. Região de Copacabana na tela ao vivo para você conferir. Que beleza de amanhecer no Rio agora, né? E o pessoal do stand-up também já por ali. Assim como está por aqui a Ana Paula Jaume. Tudo bem, Ana Paula? Bom dia.
6: Tudo bem, Fred. Bom dia para você. Bom dia também para o nosso ouvinte. Olha,
1: o que você,
6: Fred,
1: conta pra gente? Destaque de hoje do Rio, Ana Paula.
6: Fred, a operação da Polícia Federal que prendeu o deputado estadual aqui do Rio, Thiago Rangel, do Avante, mostrou um esquema suspeito de fraudes em obras de escolas públicas e possível desvio de dinheiro. Essa ação da PF, a quarta fase da operação Iacarne, aconteceu nessa terça-feira ao todo. 7 pessoas foram presas. As investigações avançaram depois de materiais apreendidos na Alerj ligados a Rodrigo Bacelar, ex-presidente presidente da casa já preso e também cassado. Uma planilha com nomes de deputados e indicações de cargos reforça a suspeita de que ele seja elo desse esquema. Segundo a PF, o Bacelar teria influenciado a Secretaria de Educação e intermediado obras a favor de Rangel. A defesa do deputado Thiago Rangel nega essas acusações. Em nota, o gabinete dele ainda disse que a prisão foi recebida com surpresa. Fred, também ontem uma operação policial no complexo da Maré forçou motoristas a pararem os carros e se protegerem dos tiros na linha vermelha, uma das principais vias expressas aqui da capital fluminense. Foi um dia tenso aqui no Rio de Janeiro por segurança. Mais de 40 escolas e 4 unidades de saúde não abriram. Essa região da Maré abrange 16 comunidades ao redor de outras vias expressas também, como a Avenida Brasil e a Linha Amarela. A Polícia Civil fazia uma ação contra um grupo especializado em roubos de cargas e carros. Nas redes sociais, moradores registraram intensa movimentação da polícia, também muito tiroteio. Um suspeito foi morto e outros 12 foram presos, Fred.
1: Tá certo, Ana Paula. Obrigado pela sua informação. O destaque do noticiário hoje no Rio de Janeiro. Agora são 5 horas e 50 minutos, hora de ir para São Paulo. Vamos acionar a nossa reportagem ao vivo com o Matheus de Souza em São Paulo. 18 graus é a temperatura de momento, 29 é a máxima do dia. Também já está amanhecendo, o sol já está aparecendo e mostrando as caras. Hoje não tem previsão de chuva em São Paulo. E o Matheus, o que, que você conta para gente? Bom dia.
7: Bom dia, Fred. Bom dia também a você, ouvinte do CBN Primeiras Notícias. Aqui em São Paulo, nossa reportagem continua acompanhando a investigação do estupro coletivo de duas crianças de 7 e 10 anos na zona leste da cidade. A polícia disse que ainda investiga a participação de outras pessoas no vídeo gravado e que deu início às investigações após circular nas redes sociais. Ontem foi um dia importante com o depoimento do único maior de idade entre os 5 suspeitos. Todos eles confessaram participação no crime. O delegado responsável pela investigação disse que o que mais chamou a atenção no depoimento de Alessandro Martins dos Santos, de 21 anos, foi o fato dele não demonstrar qualquer arrependimento. Depois do depoimento, ele foi levado à penitenciária. Já os 4 adolescentes detidos têm entre 14 e 16 anos e podem pegar até 3 anos de internação. E não custa lembrar, a polícia reforça que produzir, divulgar e armazenar esse tipo de conteúdo é crime. Também ficamos de olho nos transportes. O Ministério Público abriu um novo inquérito para investigar falhas recorrentes nas linhas 8 Diamante e 9 Esmeralda, administradas pela Via Mobilidade. A medida foi tomada uma semana após o descarrilamento de um trem da linha 9, que provocou transtornos em toda a rede. São estes os destaques da reportagem daqui de São Paulo desta quarta-feira, Fred. Um bom dia para você e um bom dia para o ouvinte do CBN Primeiras Notícias.
1: Valeu, Matheus. Agora são 5 horas e 52 minutos.
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1: Cassiano Ribeiro está chegando com o destaque de hoje para o ouvinte que está no campo acompanhando a gente, amanhecendo aqui com a gente, acordando com a gente. Ele vai falar sobre uma projeção que indica que o El Niño tem 62% de chance de acontecer nos próximos meses, com impactos importantes, principalmente aqui na nossa agricultura no país. É a notícia de hoje do Cassiano. E aí, Cassiano?
9: A NOAA, Administração Oceânica e Atmosférica dos Estados Unidos, atualizou o índice de probabilidade de formação do fenômeno El Niño. E, segundo a agência, entre maio e junho, a probabilidade aumentou de 61% para 62%. Já para o trimestre de junho a agosto, a chance de ocorrência do fenômeno foi mantida em 79%. Além da probabilidade, a agência indica que a intensidade do El Niño deve crescer ao longo dos próximos meses e, neste momento, a probabilidade para um El Niño bastante forte é de 25%. Isso não significa que haverá eventos climáticos extremos, e sim que as características comuns do fenômeno devem ficar bastante evidentes neste ano. No Brasil, os principais efeitos do El Niño são chuvas acima da média na região sul do país. Com isso, o fenômeno potencializa o transporte de umidade para áreas do Rio Grande do Sul, Santa Catarina e Paraná, o que sustenta sistemas aí de baixa pressão sobre essa região, resultando em tempestades e inundações. Já as regiões norte e nordeste devem ter chuvas abaixo da média. No campo, obviamente, uma notícia dessa é muito importante, afinal, o produtor rural brasileiro está sempre de olho no céu, nas previsões e também nos pluviômetros, porque a chuva na dose certa e na hora certa significa aí boas produtividades. O que não pode acontecer é inundação, porque aí é prejuízo, como ocorreu em 2024, quando o Rio Grande do Sul sofreu com as enchentes históricas, causando mortes e prejuízos sem precedentes à agricultura do estado. Aliás, o INMET, Instituto Nacional de Meteorologia, já indica a chuva acima da média para o Rio Grande do Sul no trimestre que está começando agora em maio e segue até julho. 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Por hoje é isso, até mais.
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10: 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No campo fiscal, o governo central encerrou 2025 com déficit, mas dentro da margem permitida pela meta oficial. As projeções apontam que o PIB deve crescer pouco acima de 2%, e os indicadores mensais mostram que o agronegócio seguiu como um dos principais motores da economia, garantindo impulso mesmo em um ambiente mais restrito. 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

0: trânsito. Ana Paula Jalme, como estamos agora no trânsito do Rio, Ana Paula?
1: Fred, uma faixa do elevado Paulo de Fronten está ocupada por causa de dois ônibus enguiçados no sentido Lagoa. Sete Rio está no local, o trânsito já lento. Gasômetro, trânsito bem parado nesse momento por causa de um acidente ali para quem está seguindo em direção à rodoviária Avenida Brasil. E falando na Brasil, também tem um acidente na altura da Vila Kennedy no sentido centro. Trânsito bem parado já nessa região ali de Senador Camará. Mais à frente, na altura da Penha também, linha vermelha. Agora, trânsito já bem agarrado desde a saída ali de Caxias para quem está vindo em direção aqui para o Rio de Janeiro. Depois, mais à frente ali, Maré Caju volta a piorar. Linha amarela, trânsito bom nesse momento no sentido Barra e também no sentido Fundão. Fred.
0: Tá certo. Essa é a Ana Paula Jalme que continua com a gente daqui a pouquinho no Jornal da CBN. São 5 horas e 57 minutos. CBN Primeiras Notícias. Jornal da CBN começando daqui a pouquinho, hoje com a Cássia Godoy e com o Guilherme Muniz. Tudo bem com vocês? Bom dia.
2: Bom dia, Fred. Bom dia, Muniz. Como você tá?
3: Muito bom dia, Cássia. Bom dia também, Fred, aos nossos ouvintes.
2: Bom dia aos nossos ouvintes. Diga, Fred.
0: Olha só, Cássia e Muniz, uma informação curiosa e importante que inclusive vai ser discutida, debatida hoje por vocês aí no Jornal da CBN, né? Uhum. Que é a reclassificação indicativa do YouTube aqui no Brasil, decisão do Ministério da Justiça, dentro daquela discussão lá do ECA Digital, novo ECA Digital, de 14 para 16 anos. Mais cedo a gente comentava aqui, Cássia e Muniz, uma pesquisa que mostra aí os impactos do uso diário desses dispositivos digitais, especialmente para as crianças, né? Ali na faixa etária dos 5 anos de idade. E o YouTube é parte disso, né? Os efeitos, principalmente na concentração dessas crianças, os efeitos nos aspectos emocionais também. O YouTube tem muita coisa boa, mas no caso das crianças, essa regulação precisa ser feita mesmo, não é isso?
2: Ah, sem dúvida, tem que ser feita mesmo. E a gente sempre lembra, né, que não é um veto, não é uma censura, o YouTube vai continuar lá, é uma reclassificação etária. E é uma coisa que, inclusive, ajuda os pais que, muitas vezes, colocam tudo no automático, acreditam que já existe algum tipo de regulamentação e que os seus filhos, crianças e adolescentes, estão 100% seguros de conteúdos impróprios na internet. E a gente sabe que não é assim que funciona, né, Muniz?
3: Tem conteúdos ali que até às vezes parecem inofensivos, né, bonitinhos, mas podem ter ali conteúdos, né, frases, falas que não são adequadas para as crianças. E além disso, né, Cássia e Fred, além do conteúdo, o YouTube também tem mecanismos que podem causar aquela dependência, né, a criança querer voltar o tempo todo, o feed infinito que você vai girando ali, reprodução automática. Então tudo isso entrou na análise do governo federal para fazer essa reclassificação e fica tudo isso de alerta também para os pais orientarem bem as crianças e ficarem de olho no que é consumido por lá também.
2: E logo mais no Jornal da CBN a gente vai ouvir o secretário nacional de Direitos Digitais do Ministério da Justiça e Segurança Pública, que vai trazer mais detalhes a respeito dessa medida. Fred?
0: É isso. Agora para os grandinhos, pode continuar aqui com a gente no YouTube, né? Para assistir o Jornal
2: da CBN. Aí sim, mas aí é um conteúdo altamente recomendável.
0: Ainda mais com essa dupla aí. Valeu, gente. Até mais.
2: Até mais.
0: Encerramos o CBN Primeiras Notícias de hoje, Ana Luísa Barreto. Está entregue?
4: Está entregue, Fred. Com
0: temos
4: tudo.
0: Um programa? Temos uma edição do PN?
4: Temos um programa, temos podcast, temos podcast. Notificação, temos tudo.
0: Isso aí. E amanhã temos mais.
4: Com muito certeza.
0: Mais. Até lá, hein?
4: Beijo, até amanhã,
0: Ana Luísa,
4: Fred.
0: Ana Luísa Barreto na produção, Isaac Roberto e Ricardo Garcia nos trabalhos técnicos e você aí na audiência todos os dias. Tchau, até mais.
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0: Quarta-feira, 6 de maio de 2026. O Supremo Tribunal Federal vai julgar hoje as regras de distribuição dos royalties e participações especiais sobre a produção de petróleo e gás natural após o assunto ficar 13 anos parado na corte. A casa vai definir se a lei que prevê mudanças nos percentuais das taxas governamentais destinadas aos entes federativos é constitucional ou não. A legislação foi aprovada em 2012 pelo Congresso, mas não entrou em vigor. A Comissão Especial da Câmara dos Deputados, que analisa a PEC que prevê o fim da escala 6x1, aprovou requerimentos de convites a autoridades do governo federal e ao presidente do Banco Central, Gabriel Galípolo, para participação em audiências. Entre os nomes do governo estão os ministros da Secretaria-Geral da Presidência, Guilherme Boulos, e da Fazenda, Dário Durigan. O calendário de discussões prevê para hoje a participação do ministro do Trabalho e Emprego, Luiz Marinho. O ministro das Relações Exteriores do Irã iniciou hoje uma visita à China. Ele já se reuniu com o chanceler de Pequim. A viagem ocorre cerca de uma semana antes da ida do presidente Donald Trump à capital chinesa para um encontro com Xi Jinping. A China tem adotado uma postura neutra no conflito e atuado como mediadora. Segundo o governo americano, o líder chinês também deve visitar Washington em uma data posterior, que ainda não foi acordada entre os dois países. No horário de Brasília, 6h02.
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2: Seis horas e 3 minutos.
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3: Um ótimo dia para você que acompanha, a partir de agora, o Jornal da CBN, edição desta quarta-feira. Hoje é dia 6 de maio de 2026. Hoje Milton Jung não está conosco, está se recuperando, descansando para ficar bem, logo mais estará com a garganta em dia e aí voltará a nossa programação. O Guilherme Muniz me faz companhia, traz comigo os principais destaques de hoje. Bom dia, Muniz.
2: Muito bom dia, Cássia, muito bom dia também aos nossos ouvintes.
3: Vamos aos fatos desta quarta-feira.
2: O presidente Lula desembarca hoje à noite em Washington para se reunir amanhã com o líder americano Donald Trump. A Casa Branca confirmou que o republicano vai receber o chefe do executivo brasileiro e que os dois devem discutir temas como segurança e economia.
3: O cerimonial da Casa Branca se reuniu com a Embaixada do Brasil em Washington para acertar os detalhes do encontro.
2: Ficou definido que cada presidente deverá estar acompanhado por até 5 integrantes de suas equipes.
3: Do lado brasileiro devem participar os ministros Dario Durigan, da Fazenda, Wellington César Lima, da Justiça, Mauro Vieira, das Relações Exteriores, Márcio Elias Rosa, do Desenvolvimento, Indústria, Comércio e Serviços, além do diretor-geral da Polícia Federal, Andrei Rodrigues.
2: Na pauta econômica, devem ser discutidos temas como terras raras e questões tarifárias.
3: O governo brasileiro também pretende incluir na Congresso o combate ao crime organizado. Um dos objetivos é impedir que os Estados Unidos enquadrem as organizações criminosas como terroristas.
2: Em entrevista à Globo News, o vice-presidente Geraldo Alckmin disse que Lula também deve pedir o fim da investigação comercial aberta pelos Estados Unidos contra o Brasil, que pode resultar em novas sanções.
3: Entre os pontos questionados pelos americanos estão práticas como o comércio popular na região da 25 de março em São Paulo e o PIX.
4: É uma preocupação, por isso eu destacaria, pontos prioritários da conversa. O presidente Lula tem colocado que não tem tema proibido. Então, vamos conversar. Big Tech, terras raras, data centers, você tem aí política tarifária, não tarifária, você tem aí uma agenda importante.
2: Agora são 6:06.
3: 2 dias depois de lançar um programa para destravar o trânsito de navios pelo Estreito de Hormuz, o presidente Donald Trump anunciou a suspensão temporária da operação militar.
2: O republicano tentou justificar o recuo, dizendo que um plano de paz definitivo com os representantes do Irã está próximo.
3: Trump afirmou que a pausa é um gesto de boa vontade para verificar se um acordo final com o Irã, mediado pelo Paquistão, pode ser assinado.
2: Nas redes sociais, o presidente americano declarou que houve grande progresso nas conversas.
3: Antes de anunciar a trégua na escolta, Trump demonstrou otimismo sobre um possível acordo para o fim da guerra, mas acusou o Irã de fazer jogo duplo.
5: Posso dizer o seguinte, o Irã quer fazer um acordo. O que eu não gosto no Irã é que eles falam comigo com tanto respeito e depois vão à televisão dizer, não falamos com o presidente. Então eles estão jogando sujo. Mas deixe-me dizer uma coisa, eles querem fazer um acordo.
2: Com o fechamento do Estreito de Hormuz, os estoques globais de petróleo despencaram a um nível sem precedentes e são os mais baixos em 8 anos.
3: Abril registrou a maior queda já documentada para um único mês. Segundo uma agência internacional de inteligência de mercado, houve uma redução de 200 milhões de barris.
2: Até o início da guerra, 20% de todo o petróleo comercializado no mundo passavam pelo Estreito de Hormuz.
3: Com a perspectiva de que o acordo de paz poderá ser assinado, o preço do petróleo hoje teve um leve recuo. Está na casa dos 108 dólares, o barril tipo Brent, que é referência internacional.
2: Agora às 6:08.
3: O Conselho de Ética da Câmara aprovou a suspensão por 2 meses do mandato de 3 deputados da oposição que participaram do motim na mesa diretora em agosto do ano passado.
2: Os afetados foram Marcel Van Hatten, do Novo, Zé Trovão e Marcos Polon, do PL.
3: Há quase 9 meses, eles participaram da ocupação para tentar anular a prisão do ex-presidente Jair Bolsonaro e forçar o andamento do projeto de anistia aos condenados pela trama golpista.
2: O deputado Chico Alencar, do PSOL, disse que o motim foi um ato antidemocrático.
6: Foi uma ação ofensiva que impediu os trabalhos da casa por 2 dias. Onde está o espaço do dissenso civilizado? Onde está a democracia nessa prática? Esse ato do dia 5 e 6 de agosto aqui dentro do parlamento, o assalto à mesa diretora, foi um esbulho à autoridade do presidente que muitos desses que ocuparam, tomaram de assalto à mesa, tinham escolhido, que se queria era impor uma pauta de forma arbitrária, de forma violenta. Deputado Moser, o seu relatório merece todo o nosso aplauso, é um relatório em defesa da democracia, sabe separar o joio do trigo e os golpistas dos democratas.
3: Ao se defender, o deputado Zé Trovão afirmou que está sendo perseguido e chegou a chorar, alegando que a família e funcionários dependem do salário dele.
7: Eu não estou com o coração apertado, não é por conta de ter ou não ter o mandato suspenso por 2 meses. Mas meu coração hoje não está legal porque ao meu redor existem famílias. Eu tenho um funcionário que tem um filho de espectro autista que depende desse salário para viver. Eu tenho funcionários que começaram a vida de casado agora e que dependem desse salário para manter o seu aluguel, sua comida dentro de casa. E o que mais está me doendo hoje, e é o que me faz às vezes ter vontade de desistir da política, sabia? Isso aqui é uma perseguição política. Eu, por mim, eu tinha ido embora. Eu queria ter ido embora mais cedo hoje, nem participar. Participar remotamente e esperar a decisão desse conselho. Mas me dói. Me dói essa perseguição porque não é contra mim, cara. O Brasil se acostumou com a injustiça, cara.
2: Agora são 6:10.
3: A polícia do Acre investiga as motivações de um ataque a tiros que matou 2 inspetoras em uma escola em Rio Branco.
2: O crime foi cometido por um aluno de 13 anos que também feriu outra funcionária e uma estudante.
3: Segundo o governo do Acre, as inspetoras Alzenir Pereira da Silva, de 53 anos, e Raquel Salles Feitosa, de 37, morreram ao tentar impedir o ataque.
2: A arma utilizada no crime pertencia ao padrasto do estudante que assumiu a autoria do ataque e foi apreendido.
3: A polícia deve ouvir hoje outros alunos que teriam conhecimento prévio do plano de agressões.
2: 6:11.
3: Os endividados enfrentaram transtornos para aderir ao novo Desenrola Brasil no primeiro dia de vigência do programa.
2: Os bancos alegaram que o sistema do Fundo Garantidor de Operações não estava pronto para a operação.
3: O Ministério da Fazenda informou à Febraban que hoje a infraestrutura do sistema estará funcionando.
2: Em entrevista à CNN, o presidente da Federação dos Bancos, Isaac Sidney, admitiu que houve alguns problemas de conexão dos bancos com a infraestrutura do FGO.
8: No final de semana agora, último, os bancos fizeram testes para se conectar à infraestrutura do FGO, que é o fundo garantidor dessas operações. Esses testes foram, em sua maioria, bem-sucedidos, algumas intercorrências de conexão, porque os testes foram feitos na plataforma do Desenrola 1.0, que é a base para a plataforma do Desenrola 2.0, como a imprensa, inclusive, vem chamando o novo Desenrola Brasil. Portanto, estamos já prontos para conectarmos e os bancos já deram início a essa renegociação. No mapeamento que foi feito pelos bancos, monta algo em termos de dívidas em atraso de 97 a 100 bilhões de reais e 27, 28 milhões de brasileiros elegíveis.
3: Agora são 6:12.
2: E a polícia do Maranhão investiga uma denúncia de tortura a uma empregada doméstica que está grávida de 5 meses.
3: No boletim de ocorrência, a jovem de 19 anos relatou que foi espancada pela empresária Carolina Estela Ferreira dos Anjos após ter sido acusada de roubar uma joia.
2: Segundo a vítima, as agressões aconteceram em 17 de abril, na casa onde ela trabalhava, no município de Passo do Lumiar, na região metropolitana de São Luís.
3: Todas as agressões praticadas pela empresária foram relatadas pela suspeita em áudios postados por ela em um grupo de mensagens e divulgados pela TV Mirante, afiliada da Rede Globo, no Maranhão.
9: E papa, e murro, e pisava nos dedos, e tudo que vocês imaginaram de doidice, que ela tá cheia de hematoma. Aí eu disse, era pra ter ficado, era mais, não era nem pra ter saído viva.
2: Grávida de 5 meses, a doméstica diz que protegeu a barriga durante o espancamento.
10: Começo com puxão de cabelo, eu fui derrubada no chão, eu passei boa parte do tempo no chão. Foram tapas, socos, murros, foi sem parar. Eu, graças a Deus, não levei nenhum chute, porque eu tava protegendo a minha barriga o tempo todo, mas o restante, eu fiquei marcada por todo o corpo.
3: Nos áudios, a empresária diz que a joia foi encontrada no cesto de roupa suja da casa. Mesmo assim, as agressões continuaram.
9: Aí na hora que ela abre o cesto de roupa suja, que ela puxa, o anel cai. Ai, gente, nessa hora. Oh, meu Deus, a Carol dos velhos tempos voltou assim. Floresceu. Dei tanto nessa mulher, eu dei tanto que até hoje minha mão tá aqui inchada.
2: Agora são 6:14.
3: Termina hoje o prazo para quem precisa regularizar o título de eleitor, obrigatório para votar nas eleições em outubro.
2: Hoje é o último dia para transferência de cidade ou local de votação, para o cadastro de biometria, quitação das multas eleitorais, ajustes em informações pessoais e a emissão do primeiro título.
3: É também o prazo limite para apresentação de pedidos de locais acessíveis para pessoas com deficiência.
2: Quem precisar tirar o título ou ainda não tem biometria cadastrada deve ir presencialmente a um cartório eleitoral.
3: Eleitores com biometria podem acessar os serviços pela internet. Jovens com mais de 15 anos podem solicitar o título, mas é preciso ter 16 anos completos até o dia 4 de outubro.
2: Agora são 6:15.
3: Três times brasileiros entram em campo hoje pela quarta rodada da fase de grupos da Libertadores.
2: Às 9:30, o Fluminense enfrenta o Independiente Rivadavia, da Argentina, e o Corinthians encara o Santa Fé, na Colômbia.
3: Às 11:00, o Cruzeiro joga contra a Universidade Católica, em Santiago, no Chile.
2: Ontem, o Palmeiras derrotou o Sporting Cristal do Peru por 2-0 e assumiu a liderança do Grupo F.
3: Pela Copa Sul-Americana, o Grêmio venceu o Deportivo Riestra por 3-0 na Argentina. O Atlético Mineiro empatou em 2-2 com o Juventude, no Uruguai. E o Santos ficou em 1-1 contra o Deportivo Recoleta, no Paraguai.
2: E hoje, o Vasco enfrenta o Audax Italiano, no Chile. E o Botafogo encara o Racing.
3: Às 16h, Bayern de Munique e Paris Saint-Germain brigam por uma vaga na final da Champions League.
2: Quem passar vai enfrentar o Arsenal, que ontem derrotou o Atlético de Madrid por 1-0 e voltará a disputar uma final da Liga dos Campeões depois de 20 anos.
3: A decisão do principal torneio de clubes do mundo vai ser no dia 30 de maio. Estes são alguns dos destaques do Jornal da CBN. Você acompanha todos eles a partir de agora, em detalhes. O Jornal da CBN, do qual você participa sempre, manda sua mensagem para cá, conversa com o Guilherme Muniz, conversa comigo, pode fazer isso via WhatsApp, nosso número do código 11 é o 999-11-9981. Também há várias maneiras diferentes de acompanhar o Jornal da CBN. 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
7: Agora são 6h19.
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10: Muito bom dia para você que acompanha a programação da Rádio CBN. Seis horas e 6h20, muito bom dia para você que acompanha a programação da Rádio CBN. Eu, Bruna Bente, te acompanho nesta manhã com as principais notícias de Belo Horizonte, de Minas Gerais e também do interior do estado. Agora 17 graus na capital mineira e, segundo a Defesa Civil, o dia hoje será de céu claro a parcialmente nublado. Na capital mineira, a temperatura máxima prevista é de 28 graus, com umidade relativa do ar mínima em torno de 35% no período da tarde.
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10: Duas faixas da Avenida Cristiano Machado no trecho entre a Avenida Sebastião de Brito e a Rua Oscar Castanheira, altura do bairro Dona Clara, vão sofrer intervenções no sentido bairro a partir das 9 horas da manhã de hoje. Essas ações fazem parte do planejamento para a construção de um viaduto na região e de obras de drenagem de águas de chuva. A fase atual corresponde ao remanejamento da rede da Gasmig e tem duração estimada de 30 dias. O viaduto em questão ele vai ser implementado na interseção da Avenida Cristiano Machado com a Avenida Sebastião de Brito. O objetivo do elevado é diminuir o congestionamento dos cruzamentos e eliminar os gargalos no corredor. Além do viaduto, também fazem parte do projeto as obras de segunda etapa da drenagem do Ribeirão Pampulha, ali nas proximidades das avenidas. O planejamento inclui a implementação de um canal ao lado do já existente, com cerca de 1 quilômetro de extensão, isso para diminuir o risco de inundações na região durante o período de chuvas. E durante as intervenções de hoje, faixas de pano e placas de sinalização vão ser implantadas para orientar os motoristas e pedestres na região. Monitoramento do trecho vai ser feito por agentes da BH Trans, da Guarda Municipal e também da Polícia Militar. Além disso, o detector de invasão de faixa exclusiva para ônibus instalado no local será desativado durante as atividades. A previsão é que todas as obras deste empreendimento estejam concluídas somente no segundo semestre do ano que vem. Técnicos da Copasa trabalham na inspeção da adutora do sistema Rio das Velhas desde a tarde de ontem para localizar e fazer a retirada de um animal de grande porte, uma égua, segundo os relatos da companhia, que teria acessado a tubulação. Para garantir a precisão dessa varredura na rede de 2,40 metros de diâmetro, a Copasa está atualizando recursos tecnológicos avançados, usando drones e equipamentos de inspeção robótica que permitem a análise interna e detalhada em pontos de difícil acesso. Devido à complexidade do acesso a essa adutora, houve a paralisação temporária da estação de tratamento de água e da captação de água como uma medida preventiva. Segundo a empresa, essa intervenção é indispensável para viabilizar o trabalho dos profissionais na rede, assegurar a preservação da estrutura e permitir a aplicação de protocolos sanitários e do monitoramento de qualidade da água antes da retomada das atividades. Até o momento, a varredura técnica ainda não localizou a égua dentro da extensão vistoriada, o que exige que as equipes continuem esse monitoramento todos os metros do espaço. E por se tratar de uma estrutura de grande complexidade e extensão, esse trabalho é fundamental para assegurar a total integridade da adutora e a segurança operacional. Estação de tratamento de água permanece pronta para reiniciar as atividades assim que essa vistoria for concluída. Copasa reforça a importância do uso consciente da água aqui em Belo Horizonte e na região metropolitana e informa que novas atualizações vão ser fornecidas ao longo do dia. Foram afetados centenas de bairros de Belo Horizonte, de Nova Lima, Raposo, Sabará, Santa Luzia e também de Vespasiano, tudo isso na Grande BH. Em Nova Lima, inclusive, as aulas elas foram suspensas nesta quarta-feira por causa da falta de água. Como o sistema Rio das Velhas possui grande abrangência, Copasa orienta então que a população use a água de forma consciente, priorizando as tarefas essenciais. Defesa Civil de Belo Horizonte autorizou que os moradores do condomínio que foi atingido por um avião retornem para casa. A única exceção é para os moradores dos dois apartamentos do terceiro andar, onde a aeronave bateu. Ainda segundo o órgão, a liberação será somente após a realização das ações de limpeza, mitigação de riscos e a recuperação das áreas afetadas. A volta dos moradores foi permitida depois da retirada dos destroços na tarde desta terça-feira. Com impacto contra o edifício, a aeronave se partiu em duas. Uma parte ficou caída na garagem do prédio e a outra no estacionamento de um supermercado que fica ao lado. Estrutura também foi liberada. O condomínio foi notificado a executar as intervenções necessárias para o fechamento do buraco na fachada do edifício, bem como a promover a recuperação das áreas atingidas, como explicou o subsecretário de Defesa Civil de Belo Horizonte, Elcione de Menezes.
1: A equipe da CENIBA pediu para que as evidências sejam preservadas, então por isso o prédio está isolado para que eles concluam o trabalho dele. Então, concluindo o trabalho do CENIBA, entra o trabalho dos proprietários da aeronave. Aí eles têm que retirar essa carcaça, retirar a estrutura, né? Então lá dentro ainda tem parte da cabine, parte do motor, eles vão ter que retirar. Está alinhado com eles, combinado de uma empresa contratada por eles, vai realizar a limpeza interna lá dos vão. E após esse trabalho, o prédio está liberado.
10: O prédio ele foi periciado por investigadores do CENIPA, que é o Centro de Investigação e Prevenções de Acidentes Aeronáuticos, e os dados coletados vão ser analisados para determinar as causas do acidente. Essa aeronave saiu de Teoflotone, no Vale do Mucuri, com destino a São Paulo. No meio do caminho, fez uma parada no aeroporto da Pampulha, em Belo Horizonte, onde duas pessoas desceram e a outra subiu. Cerca de 5 minutos depois da decolagem, o avião perdeu a altura e bateu no prédio.
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7: Agora são 6h27.
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0: Eduardo Rauen hoje responde à dúvida de um ouvinte que certamente é a dúvida de muita gente, uma questão que atinge muitas pessoas.
1: Bom dia a todos os ouvintes da CBN. Hoje temos a pergunta da Camila Andrade, de Florianópolis, Santa Catarina. Oi, doutor, faço dieta, mas à noite bate aquela vontade de comer doce. Isso é falta de disciplina? Ou pode ter alguma coisa no meu corpo? Camila, isso é muito mais comum do que parece. Primeiro, não é só falta de disciplina. Claro que comportamento influencia, mas essa vontade de doce à noite muitas vezes tem explicações do nosso próprio corpo. Durante o dia, se você come pouco, faz refeições muito restritas ou com pouca proteína, seu organismo chega à noite pedindo energia rápida. E o doce é exatamente isso. Além disso, à noite há uma tendência natural de queda de energia e até mudanças hormonais, o que aumenta mais a busca por alimentos mais palatáveis, saborosos. Então, tem também o fator emocional. Depois de um dia cansativo, estressante, o cérebro pede uma recompensa. E o doce ativa áreas do prazer, então funcionando quase como um alívio imediato. Esse docinho, ele dá aquele alívio ali para o nosso estresse do dia a dia, ou aquele dia que você está mais triste, preocupado. Então, não é simplesmente falta de vontade, é uma combinação de fisiologia com comportamento. Na prática, o que ajuda muito é fazer um café da manhã e um almoço mais estruturado, com boa quantidade de proteína e fibras, evitar ficar muitas horas sem comer, não fazer aquelas dietas restritivas demais, porque isso aumenta a compulsão, isso gera uma compulsão mais tarde. E outro ponto importante é o sono. Quando o sono é ruim, ele também aumenta essa vontade de doce. Então, dormir faz bem para a nossa saúde e diminui também essa vontade de doce. Então, dormir bem faz diferença real. E no resumo, é assim, essa noite, essa vontade à noite ali que você tem, ali não é que você é fraco, você não consegue, é o seu corpo respondendo pelo seu ato do dia todo, assim, o que aconteceu durante o dia. Então, se a gente conseguir ajustar essa rotina, melhorar a maioria das vezes o que a gente faz ali no dia a dia, no café da manhã, almoço, à tarde, isso vai ajudar muito ali, mesmo que você esteja um dia mais estressado, mas você se alimentou bem, você vai ter menos gatilhos, menos compulsões, menos busca pelo doce. Isso sim vai te ajudar bastante. E para quem quer enviar perguntas para o Bem-Estar em Movimento, envie sua dúvida para o e-mail bemestar@cbn.com.br e um bom dia a todos.
2: Agora são 6:30.
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0: Quarta-feira, 6 de maio de 2026. O presidente Lula desembarca hoje à noite em Washington para se reunir amanhã com o líder americano Donald Trump. Os dois devem discutir temas como terras raras, questões tarifárias e combate ao crime organizado. Entre os pontos questionados pelos americanos estão práticas como o comércio popular na região da 25 de março em São Paulo e o PIX. O prazo para emissão ou regularização do título de eleitor para as eleições desse ano termina hoje. Quem precisa tirar o documento ou ainda não tem biometria cadastrada deve ir presencialmente a um cartório. Já as pessoas com biometria podem acessar os serviços pela internet. Jovens a partir de 15 anos podem solicitar o título, mas para votar é preciso ter 16 anos até o dia 4 de outubro. O Conselho de Ética da Câmara aprovou a suspensão por 2 meses do mandato de 3 deputados da oposição que participaram do motim na mesa diretora em agosto do ano passado. Os afetados são Zé Trovão e Marcos Polon, do PL, e Marcel Van Hatten, do Novo. Há quase 9 meses, eles participaram da ocupação para tentar anular a prisão do ex-presidente Jair Bolsonaro e forçar o andamento do projeto de anistia aos condenados pela trama golpista. E o presidente Donald Trump anunciou a suspensão temporária da operação militar dois dias depois de lançar um programa para destravar o tráfego de navios pelo Estreito de Hormuz. O republicano disse que um plano de paz está próximo. Trump afirmou que a pausa é um gesto de boa vontade para verificar se um acordo final com Teherã pode ser assinado. No horário de Brasília, 6 horas e 33 minutos.
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0: 6h34.
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0: Cartola escreveu uma vez:
1: presta atenção, querida, embora eu saiba que estás resolvida, em cada esquina cai um pouco tua vida, em pouco tempo não serás mais o que é.
0: Embora eu saiba que estás resolvida, em cada esquina cai um pouco tua vida. Poucas linhas dizem tanto sobre o que acontece quando a decisão já foi tomada, e o conselho chega tarde, ou chega na hora certa, e a gente simplesmente não quer ouvir. Porque é isso que acontece. A pessoa já decidiu,

0: se formando. A identidade está sendo construída na base do erro e do atrito, e rejeitar o conselho do adulto faz parte do processo de se tornar alguém. Mas a vida adulta não tem essa desculpa. E mesmo assim, a gente repete o mesmo movimento. Troca a conversa com a mãe por um influenciador que nunca te viu na vida. Ignora o pai que errou muito e por isso sabe exatamente onde o buraco está. Descarta a avó como ultrapassada enquanto consome conteúdo de um perfil com 300 mil seguidores e nenhuma cicatriz real. A internet democratizou o conselho. Mas democratizar não é o mesmo que qualificar. Tem uma diferença entre quem te aconselha porque estudou o assunto e quem te aconselha porque te amou o suficiente para ver onde você tropeça. Os dois têm valor, só que o segundo é raro, e a gente trata como peso, como ultrapassado. Não se trata de abrir mão do que você deseja, é de não abrir mão da sabedoria de quem viveu antes e ainda assim ficou do seu lado. Isso também é herança das mais valiosas.
1: Esse é o Rossandro Klinger, todos os dias conosco aqui no Jornal da CBN. E se você quiser mandar essa coluna para alguém, pode compartilhar esse conteúdo através do nosso site cbn.com.br.
2: Agora, 6 horas e 37 minutos.
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5: Rivais do Brasil no Grupo C da Copa do Mundo de 2026, as seleções de Marrocos e Haiti definiram Nova Jersey nos Estados Unidos como base para a competição e serão vizinhos da seleção brasileira. A região também vai receber a seleção de Senegal. Só Kansas City também terá 4 seleções hospedadas, com Argentina, Inglaterra, Países Baixos e Argélia se instalando na região. A seleção brasileira ficará no Columbia Park Training Center, casa do New York Red Bulls, que recentemente recebeu um investimento de US$100 milhões em melhorias. Marrocos utilizará a Penguin School para seus treinamentos, local que recebeu a Itália na Copa de 1994, com a Azzurra ficando com o vice-campeonato naquela edição. Já o Haiti ficará na Universidade de Stockton, campus que recebeu o Flamengo durante a Copa do Mundo de Clubes no último ano. Por fim, Senegal definiu a Universidade de Rutgers como sua base para a Copa do Mundo de 2026. De São Paulo, André Neto.
1: 6 horas e 38 minutos, o governo busca acelerar os trâmites burocráticos para que o novo Desenrola Brasil possa começar a funcionar. A demora para publicar regras travou o início das negociações no primeiro dia do programa.
6: Uma portaria publicada nesta terça pelo Ministério da Fazenda estabelece que os bancos participantes do novo Desenrola Brasil vão ter 30 dias para limpar os nomes das pessoas com dívidas de até R$ 100. A medida não exclui a dívida, ou seja, o devedor não estará mais com o nome sujo, mas ainda terá que pagar o que deve. A portaria também estabelece os descontos mínimos para a renegociação de dívidas conforme o tempo de atraso. Eles variam entre 30% e 90%, de acordo com o tipo de crédito e o tempo de atraso. A regulamentação também estabelece que os bancos vão ter que destinar à educação financeira o equivalente a 1% do valor que for renegociado e proibir o envio de recursos à casa de apostas via cartão de crédito ou por meio do Pix. Quem tentou aproveitar o primeiro dia do novo Desenrola Brasil para limpar o nome, no entanto, precisou ter paciência. Pelo menos 6 dos principais bancos do país ainda não haviam liberado as renegociações de dívidas nesta terça. Apesar de já terem confirmado presença nesta nova fase do programa, as instituições financeiras alegaram que ainda precisam de integração tecnológica, ajustes operacionais e, principalmente, da liberação da infraestrutura do Fundo de Garantia de Operações, o que ocorreu na noite desta terça-feira. O mestre em finanças e professor do IBMEC Brasília, Marcos Melo, explicou a CBN CBN que a adesão não é obrigatória e que a implementação exige um período de adaptação técnica.
7: Alguns bancos podem ainda não ter conseguido.

0: reconfigurar, ajustar os seus sistemas para fazer as integrações, por exemplo, com o FGTS, com o FGO, que é o que vai permitir a garantia, e também algumas alterações nos seus sistemas para que se possa oferecer ao público como sendo um produto.
1: Quando os sistemas estiverem liberados, o atendimento será feito exclusivamente pelos canais oficiais de cada banco, como sites e aplicativos. Em nota, a Febraban informou que algumas instituições já iniciaram a oferta das condições de renegociação e outras já estão coletando os pedidos dos clientes. O novo desenrola é voltado para brasileiros com renda de até R$ 8.105 e dívidas de até R$ 15.000 no cartão de crédito, cheque especial e empréstimo pessoal, contraídas até o dia 31 de janeiro de 2026. A meta do governo é renegociar R$ 58 bilhões de reais em débitos e beneficiar mais de 40 milhões de brasileiros. Com a colaboração de Rani Veloso, de Brasília, Ana Carolina Tomé.
2: Agora 6 horas e 41 minutos.

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3: Agora, 6 horas e 43 minutos.
4: As linhas 4501, que faz o trajeto Califórnia II até o bairro São Paulo, e 4802A, do Pindorama até o Boa Vista A, e também 8205, Maria Gorete, Nova Granada, terão itinerários alterados a partir de hoje. Segundo a Prefeitura, a mudança na linha 4501 ocorre no bairro Pirajá. Novo trajeto vai passar pelas ruas Costa, Rua Valério, Rua Penido e depois retorna ao itinerário normal. Já a linha 4802A passará pelas ruas Chopotó e Eli Pinheiro, atendendo aos passageiros que chegam ao Pindorama e aqueles com destino ao Centro e Boa Vista. Ponto final no Pindorama vai funcionar na Rua Muquiçaba, entre as ruas Aline e Assumar, apenas nesse sentido. Com isso, segundo a Prefeitura, os passageiros não vão precisar mais trocar de ônibus para chegar ao destino. No período noturno, o Jardim Filadélfia vai passar a ser atendido pela linha nos dois sentidos, com paradas em todos os pontos do bairro. Todas as viagens da linha 8205 vão passar a atender ao bairro Alto Barroca. O objetivo é facilitar o uso do transporte no dia a dia e diminuir o tempo de espera nos pontos. Para conferir os novos itinerários e também o quadro de horários, dá para entrar lá no portal da Prefeitura, conferir não só dessas, mas de todas as linhas que circulam em Belo Horizonte. E termina hoje, quarta-feira, dia 6 de maio, a gente falou tanto desta data, o prazo para que eleitores atualizem o cadastro eleitoral. Até hoje, então, é possível transferir o domicílio eleitoral, atualizar os dados cadastrais, regularizar a situação eleitoral em casos de pendências, cadastrar a biometria e tirar o primeiro título de eleitor. No caso do primeiro título, jovens entre 16 e 18 anos que vão votar pela primeira vez neste ano e aqueles que ainda têm 15 anos, mas completam 16 anos até o dia 4 de outubro, também podem votar. Vale reforçar que o voto para jovens de 16 e 17 anos é facultativo e obrigatório a partir dos 18 anos de idade. Para poder tirar o título de eleitor, essas pessoas, esses jovens, precisam ir até qualquer cartório eleitoral ou posto de atendimento do TRE, Tribunal Regional Eleitoral de Minas Gerais, com o documento de identidade ou certidão de nascimento em mãos, além do comprovante de endereço e certificado do serviço militar, isso para os homens que completam 19 anos em 2026. O atendimento nos cartórios eleitorais e postos do TRE de Minas em Belo Horizonte começa às 9 horas da manhã e vai até às 5 horas da tarde. O atendimento é por ordem de chegada. Os horários de atendimento de cada cidade, porque varia, principalmente nas cidades menores, podem ser consultados pelo Disque Eleitor no código 148 ou então pelo telefone 31 2116 3600. O endereço dos postos do TRE fica disponível no site do Tribunal, que é o tre-mg.jus.br. Já os outros serviços ou outras pendências podem ser resolvidos de forma online por meio do autoatendimento eleitoral no portal do TSE, Tribunal Superior Eleitoral.
3: 6h47.
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6: A operação da Polícia Federal, que prendeu um deputado estadual no Rio de Janeiro, você ouviu essa notícia ontem aqui no Jornal da CBN, revelou um esquema de fraudes em obras de escolas públicas. Ao todo, 7 pessoas foram presas e os investigadores apontam que parte dos recursos retornava ao grupo suspeito.
7: A Secretaria de Estado de Educação do Rio informou que começou a revisar contratos e procedimentos de obras em escolas estaduais depois da prisão do deputado estadual Tiago Rangel do Avante pela Polícia Federal na manhã desta terça-feira. A pasta, inclusive, estabeleceu um novo teto de R$ 130 mil reais para pequenos reparos em escolas. Acima desse valor, as obras passam a ser classificadas como de maior porte e ficam agora sob responsabilidade da empresa de obras públicas do estado. Além do parlamentar, outras 6 pessoas foram presas na quarta fase da Operação Unha e Carne. O parlamentar foi preso em Campos dos Goitacazes, no norte fluminense, onde é dono de quase 20 postos de combustíveis. Segundo a Polícia Federal, Rangel teria influenciado obras em escolas estaduais com contratos direcionados a empresas específicas e parte do dinheiro público teria voltado ao grupo investigado. A operação foi autorizada pelo ministro Alexandre de Moraes e teve também 12 mandados de busca e apreensão. A decisão aponta indícios de organização criminosa, peculato, corrupção, lavagem de dinheiro e fraudes em licitações. As investigações avançaram a partir de materiais apreendidos na Assembleia Legislativa do Rio, ligados ao ex-presidente da Casa, Rodrigo Bacelar, já preso e cassado. Uma planilha com nomes de deputados e indicações de cargos reforça a suspeita de que ele seja o elo do esquema. Segundo a Polícia Federal, Bacelar teria influenciado a Secretaria de Educação e intermediado obras a favor de Rangel. Além disso, a investigação encontrou indícios de que o ex-presidente da Alerj auxiliou o parlamentar a obter cerca de 3 milhões de reais em financiamento eleitoral. A defesa do deputado Tiago Rangel nega todas as acusações. Em nota, o gabinete dele disse que a prisão foi recebida com surpresa e argumenta que a atuação junto à Secretaria de Educação fazia parte do papel fiscalizador do mandato. Já a Alerj informou que está à disposição para colaborar com as investigações. Com a colaboração de Diogo Bugalho, do Rio de Janeiro, Gabriel Freitas.
6: 6h50.
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3: Agora 6h51.
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0: naturalmente proteico.
1: O PROCON da Assembleia Legislativa de Minas Gerais emitiu um alerta para que consumidores mineiros não se endividem para comprar o presente do Dia das Mães, celebrado agora no próximo domingo, dia 10 de maio. O órgão de defesa do consumidor ressaltou que as taxas de juros estão muito altas no Brasil. Portanto, é importante que os filhos não exagerem para não comprometer o orçamento familiar no médio e longo prazo. Além disso, o PROCON Assembleia detalhou as regras para as trocas dos presentes. No caso de vestuário, por exemplo, as lojas não são obrigadas a trocar artigos que tenham sido vendidos em perfeito estado, mas elas costumam ter uma política própria de trocas para o caso da presenteada vestir um número diferente e não ter gostado da cor do modelo, por exemplo. Por isso, antes de comprar, é preciso conhecer a política de trocas do estabelecimento, que deve estar afixada em um local visível ou descritas na nota de compras. As lojas costumam exigir a nota fiscal e a etiqueta do produto que será trocado e, por isso, é importante guardá-las. Já para as compras feitas pela internet ou pelo telefone, o Código de Defesa do Consumidor determina que o comprador tem direito de desistir do negócio dentro de 7 dias contados da data de recebimento do produto, sem a necessidade de explicar o motivo. Fornecedor deve informar, sempre de maneira clara e ostensiva, os meios adequados e eficazes para o exercício do direito de arrependimento por parte do consumidor. Por fim, o PROCON Assembleia alertou sobre os golpes virtuais durante as compras pela internet. Entre os cuidados, são evitar acessar links enviados por e-mail, SMS, aplicativos de mensagens ou redes sociais, não comprar se o site oferecer como opções de pagamento apenas o Pix, boleto ou transferência bancária e tomar cuidado com as ofertas muito tentadoras nos anúncios recebidos por meio de redes sociais ou aplicativos de mensagens. Se a oferta estiver muito abaixo dessa média do mercado, a alta chance é de ser golpe. Em caso de problemas, a orientação é que o comprador tente primeiro resolver diretamente com o fornecedor. Se o conflito persistir, possível registrar uma reclamação no site consumidor.gov.br, entrar em contato com o PROCON Municipal ou ainda recorrer ao Poder Judiciário. Ainda falando sobre o PROCON, também por conta da proximidade do Dia das Mães, o PROCON Contagem, na região metropolitana de Belo Horizonte, faz ao longo desta semana uma operação especial de fiscalização nos shoppings da cidade, justamente para garantir o cumprimento do Código de Defesa do Consumidor.
2: Conversa de primeira, no meio do caminho, com Mário Sérgio Cortella.

0: Professor Mário Sérgio Cortella, bom dia.
1: Bom dia, Cássia. Bom dia, Guilherme.
2: Bom dia, professor.
0: Professor, uma pesquisa feita pela OCDE em 9 países, incluindo o Brasil, mostrou o que acontece com as crianças de 5 anos que usam telas todos os dias em relação a aprendizado. Principais conclusões: desenvolvimento prejudicado pela exposição a dispositivos digitais, e essa avaliação mediu o quê? Vocabulário, resolução de pequenos problemas e habilidades socioemocionais. Passou da hora de todo mundo, a sociedade como um todo, ficar mais atenta em relação às telas e à utilização de vários destes dispositivos com telas por crianças, né, professor?
1: Sem dúvida, a gente vive uma certa forma de telacracia, o domínio, né, da tela, no sentido não necessariamente, né, um domínio que possa beneficiar, né, ao contrário. Aliás, hoje, por coincidência, aniversário do Freud, né, que nasceu em 6 de maio de 1856. Ele, há quase 100 anos, escreveu uma obra com um título especial, chamado O Futuro de uma Ilusão. O Futuro de uma Ilusão. Nós temos que pesquisar, estudar, verificar se não estamos vivenciando um tempo ilusório em relação à tecnologia. Não é a recusa, não é o descarte, não é a rejeição tola, mas é o uso adequado. E, de fato, essa pesquisa, que é uma pesquisa séria, ela mostra que não é a tela em si que produz uma redução de capacidade, mas o uso contínuo das telas, a exposição muito expressiva às telas, faz com que a criança deixe de ter outras relações, de brincar, de observar, de ter um pouco, né, Cássia e Guilherme, ter um pouco de algo que ajuda a buscar aquilo que ainda não sabe, que é tédio. A recusa ao tédio, ela faz com que a ocupação contínua perturbe a capacidade de aprendizado.
2: Até porque a tela fica ali com estímulos constantes, né, professor? E na contramão desses dados, essa mesma pesquisa mostrou que aqui no Brasil, 53% dos pais dizem nunca ler livros para os filhos, ou que eles leem menos de uma vez por semana. E esse problema acontece mesmo entre as classes mais altas, quando o índice é de 40%. Indo na contramão disso que a gente está falando, né? Na verdade, seguindo a mesma linha aí do que a gente está falando, mas os livros perdendo esse espaço, os livros que poderiam ocupar esse espaço, até trazendo também outros elementos aí mais lúdicos, enfim, outros conhecimentos para essas crianças, né?
1: É verdade. Aliás, porque a ler com os filhos, ler para os filhos, é algo que leva a uma proximidade maior ao interesse da imaginação. Não é fácil. Não é fácil pais e mães ou quem cria crianças trabalhar o dia todo, ter as suas atividades, as obrigações, chegar de cabeça quente à noite e ainda participar de uma sessão, né, de leitura. Mas é um esforço que precisa ser feito uma parte da sociedade brasileira que não tem, né, formação escolar mais densa, formação literária, vem até se dedicando a procurar alternativas. O que ele não pode é, de novo, Freud, né, ficar aí com uma ilusão em relação à nossa formação. Por isso, sim, é necessário, Cássia lembrou isso no ponto de partida, prestar atenção para que a gente não tenha aí uma telacracia, né, que dificulte. É preciso, sim, dosar, pesquisar, buscar. Não é desistir, é encontrar, né, Cássia, o caminho correto para algo que precisa ser benéfico, porque do contrário, ao viciar, ao distrair, ao desviar, nos faz mal.
0: É isso. Professor, muito obrigada. Abraços.
1: Abraço.
0: 7 horas.
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0: Quarta-feira, 6 de maio de 2026. A Comissão Especial da Câmara dos Deputados que analisa a PEC que prevê o fim da escala 6x1 aprovou requerimentos de convites a autoridades do governo federal e ao presidente do Banco Central, Gabriel Galípolo, para a participação em audiências. Entre os nomes do governo estão os ministros da Secretaria-Geral da Presidência, Guilherme Boulos, e da Fazenda, Dario Durigan. O calendário de discussões prevê para hoje a participação do ministro do Trabalho e Emprego, Luiz Marinho. O lucro líquido recorrente do Itaú Unibanco subiu mais de 10% entre janeiro e março e atingiu 12 bilhões de reais. A base de comparação é o mesmo período de 2025. O banco informou que, apesar do crescimento, começou 2026 com cautela e disciplina por causa do cenário macroeconômico. E uma frente fria avança pelo sul do país e gera risco de temporais. Uma massa de ar polar começa a se organizar sobre a Argentina e o Uruguai e deve provocar queda acentuada das temperaturas no fim de semana. O calor prossegue no centro-oeste e no sudeste. Já o litoral norte do Maranhão e do Ceará entram em estado de atenção para acumulados elevados de chuva. Na região norte, a disponibilidade de umidade favorece pancadas de chuva desde cedo no Amazonas, no Pará e em Roraima, além de pontos do Acre e de Rondônia. No horário de Brasília, 7 horas e 2 minutos.
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2: Sete e três.
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2: Um ótimo dia para você que segue conosco no Jornal da CBN, edição desta quarta-feira, 6 de maio de 2026. E já abrimos essa hora com a discussão sobre a possibilidade do fim da escala 6x1. Quem fala conosco ao vivo, direto de Brasília, é o repórter Felipe Igreja. Felipe, bom dia.
3: Bom dia, Cássia. Bom dia a todos que nos acompanham. O relator da proposta que trata do fim da jornada de trabalho 6x1, deputado Léo Prates, afirmou que pretende incluir no parecer formas de compensação aos setores produtivos para mitigar os efeitos da redução da escala dos trabalhadores. Prates disse ainda que reduzir a escala de trabalho e manter os salários são pontos inegociáveis, mas também é necessário buscar uma saída para os patrões.
4: Isso depende do governo, isso não depende de mim. O que eu vou tentar trabalhar é para um modelo que a gente atenda ao que os sindicatos patronais consigam e ao que os sindicatos dos trabalhadores queiram. Aí muita gente tem perguntado, o senhor não tem sido utópico? Olha, para quem foi secretário de saúde na pandemia e conseguiu trabalhar unido com PT e DEM, eu acho que tudo é possível.
3: A PEC, que está na comissão especial, apensa outras duas propostas, do deputado Reginaldo Lopes e da deputada Érica Hilton. Segundo o relator, o texto que será usado como base será o do deputado Reginaldo, que foi apresentado em 2019 e previa a redução da jornada de 44 para 36 horas semanais. Contudo, o próprio parlamentar afirmou que hoje seria mais viável a redução para 40 horas semanais. Também é prevista uma transição até 2028. A ideia é apresentar o relatório no dia 20 de maio, na comissão especial, conceder vistas coletivas e votar no dia 26, para que a proposta seja depois analisada em plenário, já no dia seguinte, em 27 de maio. Para que a proposta seja aprovada na Câmara, são necessários 308 votos dos deputados e depois o texto ainda segue para o Senado. Hoje, o ministro do Trabalho, Luiz Marinho, vai participar da primeira audiência pública da Comissão Especial para debater nessa PEC que acaba com a escala 6x1. Cássia.
2: Muito obrigada, Felipe Igreja.
5: Agora, às 7 horas e 5 minutos, nós temos atualizações do noticiário internacional a respeito ali do Estreito de Hormuz e as definições ali do presidente Donald Trump sobre como comandar as operações por lá ou desmobilizar as operações que aconteciam por lá. Pedro Fagundes, explica para a gente quais são as últimas informações sobre esse cenário. Bom dia para você.
6: Bom dia, Muniz, Cássia, também aos ouvintes. Olha, mais cedo o presidente Donald Trump anunciou a suspensão temporária da operação militar Projeto Liberdade, que escoltava navios na região do Estreito de Hormuz, um dos principais locais por onde passa petróleo no planeta. Cerca de um quinto de todo o combustível passa por lá. Segundo ele, a pausa é um gesto de boa vontade para testar a possibilidade de um acordo definitivo. Trump afirmou ainda que houve grande progresso nas conversas. Agora há pouco, os Estados Unidos teriam enviado ao Irã um memorando de uma página para encerrar com a guerra no Oriente Médio. As informações foram concedidas pela Casa Branca ao site americano Axios. O documento prevê a suspensão de sanções econômicas, a liberação de ativos iranianos e também a reabertura do Estreito de Hormuz. Segundo uma autoridade do Paquistão envolvida nessa mediação, o acordo está muito próximo e pode ser concluído em breve. O governo americano também avalia que este é o momento de maior aproximação entre os dois países desde o começo da guerra. O memorando prevê, claro, o final do urânio pelo Irã, isto é, né, a possibilidade de ter uma bomba atômica, que os Estados Unidos tanto têm medo, então prevê o final do enriquecimento do urânio no Irã. Em troca, os Estados Unidos suspenderiam sanções econômicas e liberariam bilhões de dólares em ativos iranianos congelados. Com o bloqueio do Estreito de Hormuz, os estoques globais de petróleo caíram ao menor nível em 8 anos. Apenas em abril, a redução foi de cerca de 200 milhões de barris. Isso equivale a mais de 6 milhões de barris por dia. Antes do conflito, cerca de 20%, 1/5 do petróleo mundial, passava pela região. Com a expectativa deste acordo e também deste memorando entregue, o preço do barril de petróleo do tipo Brent, que é o mais praticado, recuou cerca de 8% e agora está na faixa dos 101 dólares. Ainda assim, segue bem acima do nível pré-guerra, mais de 65 dias, quando flutuava a 70. Bem, mesmo com a negociação avançando, a passagem pelo estreito ainda é bem turbulenta. Hoje cedo, uma empresa francesa confirmou que um de seus navios foi alvo de um ataque em Hormuz ao tentar atravessá-lo. Um ataque teria sido iraniano. Houve feridos entre os tripulantes e danos à embarcação. Já no Líbano, o cessar-fogo também é descumprido. Mais cedo também, forças israelenses ordenaram a evacuação de moradores em 12 cidades e vilarejos no sul do país. Muniz, Cássia.
5: Obrigado pelas suas informações, Pedro Fagundes, ao vivo de São Paulo. Ele vai continuar acompanhando tanto essas tensões que ainda acontecem pontualmente, mas claro, o desenrolar das negociações entre Estados Unidos e Irã, para quem sabe colocar um fim na guerra entre esses dois países.
2: De volta ao Brasil, nós temos informações a respeito do julgamento que começa hoje no STF sobre a lei que modifica a distribuição dos royalties do petróleo. É um tema que interessa especialmente a alguns estados, como o Rio de Janeiro, e é para o Rio de Janeiro que a gente vai agora. O Pedro Bonenberger tem mais informações. Bom dia, Pedro.
7: Oi, Cássia, bom dia a você, Muniz, quem nos acompanha. Pois é, e esse tema está parado há 13 anos no Supremo, Cássia, e pode afetar drasticamente a arrecadação de estados produtores, como é o caso aqui do Rio de Janeiro. O Supremo deve definir, a partir de hoje, se a lei que prevê mudanças nos percentuais das taxas destinadas aos estados é constitucional ou não. Em sessão presencial no plenário, os ministros vão analisar essa proposta que muda os critérios de partilha em favor de estados não produtores, o que pode causar uma perda anual de 7 bilhões de reais aos cofres aqui do Rio de Janeiro, segundo estimativas técnicas. A disputa judicial, Cássia, envolvendo essa lei, já acontece há 13 anos. A legislação foi aprovada em 2012 pelo Congresso, mas não entrou em vigor. Atualmente, a medida que diminui a fatia fluminense de royalties está suspensa depois de uma decisão cautelar do Supremo. A lei propõe uma redução estimada em 32% na fatia destinada ao governo do estado para ampliar o repasse a outros entes federativos. Caso não haja aprovação da redução e a distribuição de royalties continue como está, o estado do Rio pode fechar 2026 com uma arrecadação recorde nas contas ligadas ao petróleo. A projeção inicial, Cássia Muniz, para o ano era de 21,5 bilhões de reais com royalties do petróleo aqui para o Rio. Agora a previsão estimada é que o valor chegue a cerca de 35 bilhões, levando em conta, é claro, esse aumento, né, no preço do barril provocado pelos conflitos no Oriente Médio. Em conversa com a CBN nessa semana, o secretário estadual de Fazenda, o Guilherme Mercês, afirmou que uma possível mudança na distribuição dos royalties do petróleo pode inviabilizar a economia do Rio de Janeiro. O gestor classificou como catastrófica a possibilidade para as contas públicas aqui do estado. Isso porque o Rio tem previsão já de 19 bilhões de déficit para esse ano. Vive uma situação delicada, gente, especialmente devido à dívida do estado com a União. Bom, em meio a essas incertezas, Cássia, com os royalties, uma notícia que traz um pouco mais de esperança para as contas aqui do estado é que o presidente Lula autorizou que o Rio deixe o regime de recuperação fiscal, faça parte daquele PROPAG, que é o Programa de Pleno Pagamento de Dívidas. Com essa adesão, a expectativa é de que a parcela mensal da dívida caia de 490 milhões de reais para cerca de 113 milhões de reais por mês, o que traz um pouquinho mais de possibilidades aí de investimentos aqui para o estado. O que nós apuramos por aqui, Cássia e Muniz, é que o governador em exercício, o desembargador Ricardo Couto, vai a Brasília hoje para acompanhar pessoalmente o julgamento dos royalties no Supremo e deve conversar com alguns ministros também, como já fez na semana passada, inclusive conversou com o presidente Lula, conversou com alguns ministros do Supremo e hoje acompanha também presencialmente esse julgamento na Suprema Corte, Cássia.
2: Muito obrigada, Pedro Bonenberger.
5: Agora, às 7 horas e 12 minutos, vamos a Belo Horizonte. A Bruna Bentes tem as atualizações das consequências daquele acidente de um avião que bateu, que atingiu um prédio lá em Minas Gerais. Bruna, bom dia.
8: Bom dia, Muniz. Dos 9 apartamentos desse condomínio que foi atingido por um avião aqui em Belo Horizonte, moradores de 7 já voltaram para casa. Retorno foi autorizado pela Defesa Civil e somente os moradores dos 2 apartamentos do 3º andar, onde a aeronave bateu, ainda não foram autorizados a voltar, porque, segundo o órgão, a liberação será somente após a limpeza, mitigação de riscos e a recuperação das áreas afetadas. Nessa terça-feira à tarde, foi realizada a retirada dos destroços do avião com a ajuda de um guindaste. O condomínio foi notificado a executar as intervenções necessárias para o fechamento do buraco na fachada do edifício, assim como recuperar as áreas atingidas. O prédio foi periciado por investigadores do CENIPA, que é o Centro de Investigação e Prevenção de Acidentes Aeronáuticos, e os dados coletados vão ser analisados para determinar as causas do acidente. O excesso de peso é uma das hipóteses consideradas na investigação da queda do avião monomotor, segundo a Polícia Civil. Uma balança será usada para pesar as bagagens e os pesos dos passageiros e checar se estava dentro das conformidades. A aeronave saiu de Teoflotone, no Vale do Mucuri, em Minas Gerais, com destino a São Paulo. 5 pessoas estavam a bordo e 3 morreram. O piloto Wellington Oliveira, de 34 anos, será velado e sepultado hoje em Munhoz de Melo, no norte do Paraná, onde morava com a família. Permanecem internados Arthur Berganholi, de 25 anos, filho de Leonardo, e Emerson Almeida Souto, de 53 anos. Muniz.
5: Obrigado pelas suas informações, Bruna Bentes, falando com a gente ao vivo, direto de Belo Horizonte.
9: Daqui a pouquinho a gente conversa com a Miriam Leitão a respeito da reunião que será realizada nesta semana entre o presidente Lula e o presidente dos Estados Unidos, Donald Trump, especialmente tratativas em relação a um acordo de combate ao narcotráfico. Agora são 7h14.
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2: Agora são 7 horas e 16 minutos.
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7: Agora vamos falar sobre política, as movimentações para a disputa ao governo de Minas Gerais. Quem tem informações é a Raquel Romanha. Raquel, bom dia para você.
8: Bom dia para todo mundo. O presidente nacional do PT, Silva, se reúne com o ex-presidente do Congresso e senador Rodrigo Pacheco, nome preferido de Lula, para disputar o governo de Minas Gerais. Uma fonte petista disse à CBN que Edinho quer falar com Pacheco o quanto antes e, por isso, a conversa também pode ocorrer por telefone. A iniciativa partiu do próprio Edinho, que tem pressa para saber se Pacheco será ou não candidato com apoio da base governista. Mas, de acordo com interlocutores do senador, a reunião serve para colocar os pingos nos is. Pacheco está insatisfeito com a falta de garantias do presidente Lula sobre montagem de um palanque sólido em Minas, além das acusações de traição por parte do PT na derrota do Senado de Jorge Messias ao STF. Então, o encontro deve acontecer em um momento de desconfiança mútua. Parte do PT suspeita que Pacheco tem articulado contra a indicação, o que aliados do senador negam e relembraram que Pacheco foi o responsável pelo encontro entre Davi Alcolumbre e Messias, além de ter declarado apoio publicamente ao candidato do governo. Nos bastidores, a rejeição do nome de Messias evidenciou uma desestruturação da base governista, o que pode ter reflexos nas eleições. Há também um incômodo do parlamentar com o fato do PSD, partido do atual governador Matheus Simões, que era o vice de Romeu Zema, manter cargos de alto escalão no governo, mesmo tendo um candidato próprio à presidência da República. Diante dessas incertezas, o PT aqui de Minas Gerais já se movimenta. Uma fonte do partido confirmou uma aproximação com o ex-prefeito de Belo Horizonte, Alexandre Calil, e ele é o principal plano B de Lula, caso o Rodrigo Pacheco desista da disputa. Mas também interlocutores de Pacheco garantem que a presidente do PT em Minas e também pré-candidata ao Senado, Marília Campos, não querem saber de Calil e aí preferem o Pacheco. A gente até procurou hoje a assessoria de imprensa do Rodrigo Pacheco, né, sobre esses posicionamentos. E ele colocou, né, a assessoria colocou que o Rodrigo Pacheco vai anunciar a data para definir a candidatura ao governo de Minas até o fim desse mês. Bruna.
7: Obrigada, Raquel. A gente vai acompanhando as novas movimentações em relação à candidatura de Rodrigo Pacheco possivelmente ao governo de Minas Gerais. Agora, 7 horas e 20 minutos, contrato com o BNDES foi assinado pelo prefeito de Belo Horizonte para a estruturação de uma nova concessão do transporte coletivo por ônibus. Os atuais contratos da operação vencem em 2028. As informações com Desirê Miranda.
9: A Prefeitura de Belo Horizonte assinou um contrato com o BNDES, o Banco Nacional de Desenvolvimento Econômico e Social, para elaborar a nova concessão do transporte coletivo da cidade. O contrato vigente termina em 2028 e o Poder Executivo Municipal quer modificar os termos, depois de uma série de problemas que culminou com a criação de um subsídio para sustentar o sistema. O anúncio foi feito pelo prefeito Álvaro Damião, do União Brasil, nesta terça-feira, durante uma cerimônia em que a prefeitura apresentou ao BNDES um projeto para preparar a cidade para a crise climática. Em entrevista coletiva, Damião disse que o objetivo do futuro contrato é melhorar a qualidade do transporte coletivo e reduzir o valor pago pela prefeitura para manter as empresas.
10: Prioridade é diminuir o valor do subsídio, diminuir o valor da passagem que se paga em Belo Horizonte e melhorar a qualidade da entrega. A entrega que eu falo é o horário a ser cumprido. Os ônibus em Belo Horizonte são ônibus de boa qualidade, mas nós precisamos de mais. Precisamos de entrega no horário, precisamos de uma passagem mais barata e de um subsídio menor para a prefeitura. O que subsídio nada mais é do que você financiar um serviço para o povo da cidade. Só que é um dinheiro que você poderia estar usando em qualquer outra área da cidade. Então, quando você consegue diminuir esse subsídio, você tem mais poder de investimento.
9: Já o presidente do BNDES, Aloísio Mercadante, afirmou que a melhoria nos ônibus vai refletir na qualidade do ar da capital.
11: Quando você racionaliza, integra o sistema, otimiza os instrumentos, BRT, VLT, corredores de ônibus, integra o sistema também dos bilhetes, o que acontece? Mais gente utiliza o transporte coletivo. Menos carro na rua, aumenta a velocidade da frota. E quando você aumenta a população e usa o serviço, você também reduz os custos para a prefeitura dos subsídios. Quer dizer, mais gente participa, mais bem atendida, e usando esses novos recursos, ônibus elétrico, biocombustível, você despolui, além disso, dá uma entrega especialmente na qualidade do ar, para a qualidade de vida.
9: No fim do ano passado, a Prefeitura definiu que o subsídio pago às concessionárias de ônibus em 2026 será de R$ 756.945.000. O montante representa aumento de 7,4% em relação a 2025. Ainda durante a cerimônia, Damião informou que a PBH vai comprar 100 ônibus elétricos ainda neste ano. Os veículos serão financiados pelo BNDES. A compra faz parte do projeto Cidade Jardim, que, conforme a Prefeitura, reúne iniciativas de adaptação e mitigação climática com foco em reduzir riscos e proteger áreas vulneráveis, além de transformar o ambiente urbano de forma sustentável. Entre as ações estão mobilidade limpa, aumento das áreas verdes, recuperação de nascentes e requalificação de parques, além de soluções para descarte de resíduos. Reportagem Desirê Miranda.
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0: Bom dia, Miriam.
1: Bom dia, Cássia. Bom dia, Guilherme. Bom dia, ouvintes da Rádio CBN.
2: Bom dia, Miriam.
0: Miriam, muita expectativa em relação a essa reunião que vai ser realizada nesta semana, amanhã, entre o presidente Lula e o presidente dos Estados Unidos, Donald Trump. E você nos conta, Miriam, que um dos destaques desta conversa deve ser um acordo de combate ao narcotráfico que vem sendo negociado.
1: Pois é, eu soube ontem isso na conversa com minhas fontes do governo, quem está preparando a viagem, que esse é o objetivo brasileiro. Já está sendo negociado esse acordo. O objetivo brasileiro é que esse acordo seja firmado, que as negociações se encerrem agora, que seja firmado durante a viagem do presidente Lula aos Estados Unidos no encontro com Trump. E um dos sinais de que avançou é o fato de que o ministro Dario Durigan e o ministro Wellington, o ministro da Justiça, Fazenda e Justiça, foram confirmados como integrantes da comitiva. A autoridade me disse é que se tivesse mais chances de assinar esse acordo, que eles iriam junto. Porque é um acordo amplo de cooperação. Para troca de informação na área de segurança, troca de informação na área fiscal, para combater o narcotráfico e as organizações criminosas. Essa é a melhor resposta para a proposta dos Estados Unidos de considerar, classificar as facções criminosas brasileiras como organizações terroristas. Porque quando eles definem como terrorista, abre-se um espaço dentro da legislação deles para intervenção no outro país. E isso tem consequências imprevisíveis. O Brasil acha que é muito mais eficiente fazer esse acordo de cooperação, aprofundar a troca de informação e os canais de atuação conjunta no combate ao narcotráfico, ao tráfico de armas e à lavagem de dinheiro. Então, por isso, o acordo é amplo e atinge todos esses temas, né? Lavagem de dinheiro, tráfico de drogas, tráfico de armas e cooperação para o combate conjunto dessas organizações criminosas. E eles estão muito entusiasmados com esse tipo de acordo. Não vai ser o único assunto, mas é um assunto que cresceu nos últimos tempos e essa negociação avançou. Então, quando eu obtive essa informação, ninguém tinha ainda essa informação de que o objetivo era esse acordo. Vamos ver se ele consegue ser finalizado nas próximas horas e ser assinado durante essa viagem. Isso vai dar concretude à viagem, que tem outros objetivos também, Guilherme Muniz, objetivos na área da economia.
2: Tem, inclusive, toda a discussão, né, Miriam, a respeito, inclusive, das taxas, as taxações. Recentemente, Donald Trump voltou a mexer nas taxas de alguns mercados parceiros. E lá nos Estados Unidos tem aquela investigação da Seção 301, que avalia se existe concorrência desleal no comércio brasileiro. E isso também é um tema muito sensível que o Planalto está monitorando de perto e vai tentar usar essa viagem como oportunidade para evitar novos reveses aqui para o Brasil, certo?
1: Exatamente. Essa investigação da Seção 301, da Lei de Comércio Americana, é uma forma de eles, dentro da legislação americana, aumentarem as tarifas. Porque nosso ouvinte acompanhou, o governo americano aumentou a tarifa para todos os países do mundo. Para o Brasil, era um país mais taxado, chegou a 50%. Hoje, você tem uma tarifa de 10%, porque a Suprema Corte considerou ilegal aquela alta de tarifas em relação aos países em geral. Então, eles tiveram que recuar. Mas tem outras que estão na seção 322. É assim que a lei de comércio americana é cheia de seções. E cada seção permite uma elevação de tarifa por um determinado ponto. Nessa 301, eles fazem investigação sobre concorrência desleal. E aí tem vários itens de concorrência desleal. Um deles que chama muita atenção de todo mundo é o PIX, que eles acham que é concorrência desleal com os cartões de crédito americano. Isso não será alterado, evidentemente. Mas tem um outro ponto que é de desmatamento. Eles usando o o pretexto do desmatamento para aumentar as tarifas de importação, apesar de o desmatamento estar caindo. Então, o que o Brasil vai dizer lá é que o desmatamento está caindo, o que o Brasil tem feito nesse sentido. Para você ter uma ideia, o que me contaram nas fontes diplomáticas é que só esse item do desmatamento da investigação tem 80 perguntas. Eles estão levando resposta para todas as perguntas. O que o Brasil quer? É não ser taxado com base nessas investigações. Porque isso aí é uma outra frente de aumento de tarifas. Guilherme Muniz e Cássia Godoy.
0: Muito obrigada, Miriam. Até mais tarde.
1: Até mais tarde.
0: 7:30.
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0: Terça-feira, 6 de maio de 2026. O Supremo Tribunal Federal vai julgar hoje as regras de distribuição dos royalties e participações especiais sobre a produção de petróleo e gás natural, após o assunto ficar 13 anos parado na corte. A casa vai definir se a lei que prevê mudanças nos percentuais das taxas governamentais destinadas às unidades da federação é constitucional. A legislação foi aprovada em 2012 pelo Congresso, mas não entrou em vigor. O Grupo Pão de Açúcar concluiu a renegociação da dívida relacionada ao processo de recuperação extrajudicial iniciado em março. A companhia conseguiu reduzir em mais de 2 bilhões de reais o endividamento total, que soma mais de 4 bilhões e meio de reais. Mais de 20 pessoas morreram em bombardeios russos na Ucrânia. A ofensiva foi realizada no momento em que Moscou busca uma trégua para comemorar na sexta e no sábado a vitória sobre a Alemanha nazista na Segunda Guerra Mundial. Os bombardeios aconteceram mesmo depois de Kiev anunciar um cessar-fogo entre ontem e hoje. E três times brasileiros entram em campo hoje pela quarta rodada da fase de grupos da Libertadores. Às 9h30 da noite, o Fluminense enfrenta o Independiente Rivadavia, na Argentina, e o Corinthians encara o Santa Fé, na Colômbia. Às 11 horas, o Cruzeiro joga contra a Universidade Católica, em Santiago, no Chile. Ontem, o Palmeiras derrotou o Sporting Cristal, do Peru, por 2-0 e assumiu a liderança do Grupo F. Pela Copa Sul-Americana, o Vasco enfrenta o Audax Italiano no Chile às 7 da noite e o Botafogo recebe o Racing da Argentina às 9h30. Na terça-feira, o Grêmio venceu o Deportivo Riestra por 3-0 na Argentina. O Atlético Mineiro empatou por 2-2 com o Juventude do Uruguai e o Santos ficou no 1-1 com o Deportivo Recoleta no Paraguai. No horário de Brasília, 7 horas e 33 minutos.
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2: 7h34.
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4: Bom dia, Cássia. 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Aqui na minha casa, eu sou mãe, então já é aquela tradição fazer o almoço especial com os meus filhos. 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

0: 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Essas foram as minhas dicas de hoje. Amanhã eu estou de volta aqui na CBN para mais um É da Sua Conta. Te vejo amanhã. Tchau.
1: Agora são 7h36. Temos informação chegando direto de Brasília. Quem está conosco é a Rani Veloso. Rani, bom dia.
2: Bom dia, Cássia, Muniz e a todos que nos acompanham. Olha, o Conselho de Ética da Câmara dos Deputados aprovou quase no fim da noite desta terça-feira, após mais de 9 horas de reunião com momentos tumultuados, a suspensão por 60 dias dos mandatos dos três parlamentares envolvidos naquele motim de ocupação da mesa diretora da Câmara. Marcos Paulon, Zé Trovão, ambos do PL, e Marcel Van Hatten, do Partido Novo, podem ficar, então, portanto, afastados por 2 meses da Câmara. O caso aconteceu em agosto do ano passado. Eles ficaram por 30 horas seguidas ocupando a mesa diretora da Câmara e impediram, inclusive, fisicamente o presidente da casa, Hugo Mota, de sentar na cadeira da presidência, enfraquecendo, inclusive, naquele momento, politicamente. O ato foi um protesto contra a prisão do ex-presidente Jair Bolsonaro e uma forma de pressionar pela aprovação da anistia aos condenados pela tentativa de golpe. O relator do processo, o deputado Moses Rodrigues, avaliou que a manifestação política faz parte da democracia, mas a atitude inviabilizou o funcionamento da Câmara com a quebra de decoro e defendeu reprimenda severa. Em defesa, os deputados alegaram que a manifestação foi pacífica e classificaram a punição como perseguição política. O afastamento não é imediato. Os três parlamentares ainda podem recorrer à Comissão de Constituição e Justiça. A decisão final sobre a suspensão caberá ao plenário da Câmara. Se a suspensão for mantida, os três deputados ficarão proibidos de votar em matérias ou exercer a atividade legislativa e vão ficar sem receber salários, verba de gabinete e emendas parlamentares. Cássia?
1: Essa foi a Rani Veloso. E essa foi uma dúvida que a gente tinha aqui, que a Rani trouxe a informação importante. No caso da suspensão ser mantida, são suspensos os vencimentos, os pagamentos e também a verba de gabinete destes deputados.
3: Senão vira quase um prêmio, né, Cássia?
1: Exatamente. Senão vira uma licença remunerada, né? E não uma suspensão. Mas
3: Exatamente.
1: tem a suspensão, sim, dos ganhos, como a Rani explicou para a gente.
3: Agora, 7h39, mudando aqui de assunto, um ataque a tiros numa escola no Acre deixou 2 pessoas mortas e outras 2 feridas. A polícia confirmou que o suspeito é um aluno do colégio de 13 anos e as aulas, por causa desse episódio, foram suspensas até a próxima sexta-feira.
4: 4 pessoas foram atingidas por disparos de arma de fogo na tarde desta terça-feira em Rio Branco, em um ataque ao colégio Instituto São José, localizado no centro da capital acriana. 2 funcionárias morreram no local e as demais vítimas foram encaminhadas ao pronto-socorro de Rio Branco. As vítimas mortas durante o ataque eram inspetoras da escola e foram identificadas como Alzenir Pereira da Silva, de 53 anos, e Raquel Salles Feitosa, de 37 anos. De acordo com informações da Polícia Militar, o autor dos disparos tem 13 anos, é aluno da escola e usou a arma do padrasto no ataque. Ele já se encontra sob a custódia do Estado, assumiu a autoria dos disparos e o responsável legal pelo menor e proprietário da arma de fogo está detido. O ataque aconteceu durante o período de aula da tarde. Equipes do SAMU, das polícias militar e civil, além da Delegacia de Homicídios e do Instituto Médico Legal foram mobilizadas e estiveram no local durante toda a tarde. De acordo com a polícia, outros estudantes que teriam conhecimento prévio do ataque já foram identificados e devem ser ouvidos pelas autoridades. Diante desta tragédia, o governo do estado, a prefeitura de Rio Branco e as escolas particulares de Rio Branco suspenderam as aulas até a próxima sexta-feira. De Rio Branco, Rita Pontes.
1: Agora são 7h40. Nós temos informação com a nossa reportagem aqui em São Paulo sobre as investigações daquele caso bárbaro de um estupro coletivo contra duas crianças. A Karen Lemos está acompanhando essa história. Ontem nós tivemos, inclusive, o depoimento de...

0: Um homem que é o único maior de idade desse grupo que já está todo detido ou apreendido. Karen Lemos, bom dia para você.
1: Bom dia, Cássia Muniz. Bom dia também para os nossos ouvintes. É isso mesmo, ele prestou depoimento ontem, né? O único maior envolvido neste crime. E a Polícia Civil de São Paulo já indiciou esse maior de idade, que é suspeito aí, né, de envolvimento no estupro coletivo de duas crianças na zona leste da capital. É o Alessandro Martins dos Santos, tem 21 anos, vai responder por estupro de vulnerável, corrupção de menores e também divulgação de imagens envolvendo as vítimas. Ele é o único maior de idade, né, nesse estupro coletivo de duas crianças, uma de 7 e outra de 10 anos, Cássia. Esse jovem foi indiciado pelos crimes de estupro de vulnerável, também divulgação de vídeo de pedofilia. Alessandro fugiu para a Bahia, ele foi capturado e trazido de volta à capital paulistana sob escolta para prestar esse depoimento. Os outros quatro suspeitos de participação nesse estupro coletivo são menores de idade e já estão detidos. Eles têm entre 14 e 16 anos e podem pegar até 3 anos de internação. Na delegacia, apesar de ter confessado todos esses crimes, Alessandro não demonstrou qualquer tipo de remorso. Isso de acordo com o delegado que conduz as investigações, Júlio Geraldo. O que ficou claro é que ele e os demais adolescentes envolvidos demonstram somente medo pelas consequências que vão precisar enfrentar.
2: Nós não sentimos qualquer espécie de remorso. Realmente, o que incomoda eles é o risco de ser punido, o medo das consequências, mas nós não percebemos em momento nenhum arrependimento. Na verdade, o que a gente percebe é outra coisa, é uma insensibilidade diante do sofrimento.
1: Olha, o delegado ele relatou também que os suspeitos e as vítimas já se conheciam. O crime teria acontecido na casa de um dos adolescentes envolvidos, na zona leste de São Paulo, quando os suspeitos alegaram que uma das vítimas estava suja e que precisava tomar um banho. Na versão ainda dos investigados, tudo não passava de uma brincadeira que teria tomado outro rumo. Bom, Alessandro Martins dos Santos passou por exames ontem, como falamos, e também já foi levado para uma penitenciária. As investigações, no entanto, elas não estão encerradas ainda. A polícia também apura se as famílias dos envolvidos estão recebendo ameaças por terem denunciado esse caso. Já as crianças vítimas aí desse crime terrível recebem atendimento médico e psicológico e estão sob acompanhamento do Conselho Tutelar. Cássia.
0: Muito obrigada. Estas foram as informações da Karen Lemos.
3: Agora é 7 horas e 44 minutos e termina hoje o prazo para quem precisa regularizar o título de eleitor, obrigatório, claro, para votar nas eleições agora de outubro. Hoje é o último dia para transferência de cidade ou local de votação, para o cadastro de biometria, quitação das multas eleitorais, ajuste e informações pessoais e também a emissão do primeiro título. É também o prazo limite para apresentação dos pedidos de locais acessíveis para pessoas com deficiência, aquelas salas de votação que você consegue acessar sem precisar subir uma escada ou usar um elevador necessariamente. Bom, quem precisa tirar o título ou ainda não tem biometria cadastrada, precisa ir presencialmente a um cartório eleitoral para fazer esses serviços. Os eleitores com biometria podem acessar os serviços pela internet, aí fica um pouco mais fácil. Jovens com mais de 15 anos podem solicitar o título, mas é preciso ter 16 anos completos até o dia 4 de outubro, quando acontece o primeiro turno da eleição, para aí sim poder exercer o direito ao voto. Portanto, ainda hoje está no tempo, está no prazo para regularizar o título de eleitor a tempo de votar nas eleições de outubro. Não percam o prazo.
0: 7h45.
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5: O futebol brasileiro terá pelo menos dois representantes na final da temporada 2025-2026 da Liga dos Campeões da Europa. O Arsenal venceu o Atlético de Madrid por 1 a 0 em Londres nesta terça-feira e se classificou para a grande decisão do principal torneio de clubes do mundo. No elenco estão Gabriel Magalhães, zagueiro titular da seleção brasileira, e Gabriel Martinelli, atacante que não é titular absoluto no Arsenal, mas é um jogador importante para o elenco e briga por uma das vagas no ataque da seleção brasileira para a Copa de 2026. Nesta quarta-feira sai o outro finalista, ou o PSG ou o Bayern de Munique. Se for o PSG, a lista de brasileiros aumenta com a classificação de Marquinhos, zagueiro, junto com a equipe francesa. A última vez que o Brasil não teve nenhum jogador na final da Liga dos Campeões foi em 1999, quando o Manchester United venceu o Bayern de Munique. Este ano, a final da Liga dos Campeões será no dia 30 de maio, o que significa que os jogadores brasileiros perderão os primeiros dias de treino na preparação para a Copa e também o amistoso contra o Panamá, dia 31, no Maracanã. De São Paulo, Leonardo Dai.

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6: Agora, 7 horas e 48 minutos.
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4: O Ministério Público de Minas Gerais, em conjunto com a Polícia Militar, realiza nesta quarta-feira a terceira fase da Operação Ícaro, com o objetivo de desmantelar a estrutura da facção criminosa Comando Vermelho na região da Zona da Mata. As ordens judiciais expedidas pelas quatro varas criminais de Juiz de Fora cumprem ao todo mais de 200 mandados em Juiz de Fora, Eugenópolis, Matias Barbosa e também na cidade do Rio de Janeiro. No total, são 60 mandados de prisão, 80 de busca e apreensão, 66 mandados de sequestro de veículos e R$8.400.000 em valores e bens bloqueados. A operação ataca desde as chefias do crime, concentradas em Juiz de Fora, até os núcleos de lavagem de dinheiro, gerentes operacionais e disciplinas regionais, que são integrantes responsáveis por monitorar o comportamento de membros da facção e até de moradores da comunidade. Segundo o Ministério Público de Minas, esta fase consolida a maior operação já realizada contra a organização criminosa na cidade de Juiz de Fora, sendo fruto de uma investigação conduzida pelo GAECO, que mapeou a hierarquia e o fluxo financeiro do grupo. Com base em provas produzidas na investigação, foram apresentadas 9 denúncias contra diversos núcleos e células vinculadas ao Comando Vermelho, que controlam ao menos 5 bairros espalhados nas diversas regiões de Juiz de Fora. O cumprimento dos mandados mobiliza um aparato de elite das Forças de Segurança Mineira, com apoio da Polícia Civil e também da Polícia Penal. Polícia Militar de Minas Gerais empenhou unidade de resposta especial e de policiamento especializado. Força-Tarefa conta ainda com 5 promotores de justiça, 3 agentes do GAECO de Juiz de Fora, 40 da Polícia Civil do Departamento de Operações Especiais e da Delegacia Regional de Juiz de Fora e 24 agentes da Polícia Penal, do Comando de Operações Especiais e do Setor de Inteligência do Departamento Penitenciário de Minas Gerais. E a Polícia Civil prendeu em flagrante, nesta terça-feira, uma mulher de 25 anos suspeita de exploração sexual infanto-juvenil pela internet. Essa ação foi durante o cumprimento de um mandado de busca e apreensão no município de Divinolândia de Minas, no Vale do Rio Doce. As investigações apontam que a suspeita usava meios digitais para extorquir uma vítima, uma menor de idade, sob ameaça de divulgar fotos íntimas. Durante os trabalhos policiais, as equipes apreenderam 2 aparelhos celulares nos quais foram identificados material pornográfico relacionado com esse caso. Em depoimento, a investigada confessou ter exigido transferências via Pix para não vazar o conteúdo. Ela admitiu ainda ter compartilhado as imagens com terceiros e, diante disso, a polícia ratificou a prisão com base no Estatuto da Criança e do Adolescente e os dispositivos apreendidos foram encaminhados para a perícia técnica e a suspeita encaminhada ao sistema prisional, permanecendo à disposição da Justiça para novas diligências do Poder Judiciário. Para falar sobre saúde, mais de 70% das cidades de Minas Gerais aderiram nesta semana a uma ação de vacinação contra a gripe nas escolas. Ao todo, mais de 5 mil instituições de ensino vão participar da estratégia, que faz uma busca ativa a um dos públicos prioritários com o objetivo de aumentar a cobertura vacinal. Ainda neste mês, vacinação contra o vírus da gripe deve ser ampliada para o público em geral. As informações com João Vitor Rangel.
5: A campanha Vacinação nas Escolas, que busca imunizar crianças, adolescentes e profissionais da educação de Minas Gerais contra o vírus influenza, conta com a adesão de mais de 580 municípios em todo o estado. O número corresponde a cerca de 70% das cidades mineiras. Ao todo, mais de 5 mil instituições de ensino estão incluídas. De acordo com o governo de Minas, as vacinas são aplicadas por profissionais da saúde, seguindo as orientações de segurança. A Secretaria de Saúde ressaltou que a vacinação pode ser efetivada se as escolas solicitarem previamente uma carta de autorização e instrução para os estudantes. Atualmente, a cobertura vacinal do grupo prioritário do Estado não atinge 30%. No entanto, o Ministério da Saúde recomenda que a imunização seja de cerca de 90%. O subsecretário da Secretaria de Estado de Saúde de Minas Gerais, Eduardo Prosdossimi, revela que campanhas como essa nas escolas conseguem aumentar a cobertura vacinal da população. Além das imunizações, a campanha também pretende conscientizar as famílias sobre a importância da vacinação.
0: Para dar um exemplo ali do ano passado, um dado numérico que talvez seja importante para esse momento. Nós fizemos a campanha de multivacinação, que é aquela campanha direcionada a crianças e adolescentes dos meses ali de outubro e novembro do ano passado. Nós aplicamos mais de 700 mil doses em crianças e adolescentes àquela época. E geralmente no segundo semestre a gente tem por característica ter menos doses aplicadas do que do primeiro. Isso levou ao ano passado que Minas Gerais conseguisse fechar o ano de 2025 com boa parte das metas de cobertura vacinal já dentro do preconizado ou muito próximo daquilo preconizado. Isso é muito diferente, por exemplo, quando a gente analisa o ano de 2022, que a gente não cumpria nenhuma meta de cobertura vacinal, geralmente 95% ou em alguns casos 90%.
5: Pessoas com 60 anos ou mais, gestantes, puérperas, crianças de 6 meses a menores de 6 anos, profissionais da saúde e educação, pessoas com doenças crônicas ou comorbidades, continuam dentro do grupo prioritário. No entanto, a meta, segundo o subsecretário, é que a imunização para o público em geral seja ampliada o quanto antes.
0: Estamos aguardando receber as vacinas por parte do Instituto Butantan, que é o laboratório produtor, que manda para o Ministério da Saúde, por sua vez manda aos estados, que mandam aos municípios. Nós ainda não recebemos o total de doses do público-alvo elegível para a campanha de vacinação, aquele público ali direcionado, né? As crianças, os idosos, etc. Então, logo recebamos as doses suficientes do público-alvo, certamente já iremos avançar numa pactuação para abertura gradual para os demais componentes da sociedade, para o público em geral.
5: Em Belo Horizonte, a aplicação de vacinas contra a gripe nas escolas é organizada pela Secretaria Municipal de Saúde. Reportagem João Vitor Rangel.
6: 7h57.
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0: Bom dia, Marcelo.
1: Bom dia, Cássia. Bom dia, Muniz. Bom dia, ouvintes.
2: Bom dia.
0: Nós temos aqui a decisão, Marcelo, do ministro Flávio Dino, do STF, que determinou que a taxa de fiscalização do mercado de capitais seja repassada para a CVM, que é a Comissão de Valores Mobiliários. Conta pra gente o que isso significa para quem tem aplicações financeiras.
1: Olha, Cássia, Muniz e ouvintes, a CVM, que é a Comissão de Valores Mobiliários, é o órgão do governo que fiscaliza uma série de aplicações financeiras. Por exemplo, fundo de investimento, fundo imobiliário, títulos emitidos por empresas, ações, COE, que são os certificados de operações estruturadas, e por aí vai. Já o Banco Central fiscaliza os títulos emitidos pelos bancos, como os CDBs, LCIs e LCAs, que tem também a garantia do FGC, o Fundo Garantidor de Créditos, para aplicações até R$ 250 mil. Outra coisa importante, a CVM também fiscaliza a forma como as aplicações financeiras são oferecidas para as pessoas. Ao longo do tempo, essa taxa de fiscalização que é cobrada das empresas que participam do mercado de capitais acabou não sendo repassada integralmente para a CVM. Isso vem de muitos anos e a decisão do ministro Flávio Dino foi para corrigir essa situação. Agora, a CVM é importante porque, ao longo dos anos, as pessoas passaram a investir mais em investimentos não regulamentados pelo Banco Central. E nem todos os investimentos são iguais. Por exemplo, um fundo de investimento tem que seguir uma série de regras. Já um título da Fictor, aquela empresa que patrocinava o Palmeiras, ia comprar o Master e depois pediu recuperação judicial, não tem essas regras todas. E pior, as ofertas de investimento em operações automáticas de negociação com criptomoedas, que prometem uma rentabilidade garantida, também não tem fiscalização nenhuma. E aí tem uma chance muito alta disso virar uma pirâmide e o investidor perder tudo que aplicou. Então, em resumo, a CVM é um órgão importante que estava bem desaparelhado. Essa decisão do ministro é um primeiro passo para resolver a situação. Agora, o investidor precisa ter cautela e entender bem sempre no que está investindo e não fazer aplicações só pela rentabilidade, porque é um chamariz, mas não necessariamente reflete todo o risco que ele está correndo. No mínimo, tentar ver se tem alguma instituição financeira renomada por trás do investimento. Então, é uma decisão importante, tende a melhorar a fiscalização da CVM, mas ainda assim o investidor precisa ter muito cuidado ao onde investir o dinheiro.
0: E mesmo no caso das contribuições, das aplicações que são bem regulamentadas, desconfiar quando o retorno é muito alto, vídeo que aconteceu recentemente, caso Master, né?
1: Exatamente, acho que assim, sempre tem a rentabilidade muito alta, é preciso entender a razão daquela rentabilidade. Às vezes tem um motivo concreto, outras vezes pode ser a sinalização de que alguma coisa está errada.
0: Marcelo D'Agosto, muito obrigada. Até amanhã.
1: Até amanhã. Um abraço, Cássia.
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0: quarta-feira, 6 de maio de 2026. Os Estados Unidos e o Irã se aproximam de um acordo inicial para encerrar a guerra no Oriente Médio. Segundo duas autoridades americanas ouvidas pelo site Axios, um memorando de uma página foi entregue a Teerã. Washington quer que o governo iraniano suspenda o enriquecimento de urânio em troca da suspensão das sanções econômicas contra a República Islâmica. A polícia do Maranhão investiga uma denúncia de tortura a uma empregada doméstica que está grávida de 5 meses. No boletim de ocorrência, a jovem de 19 anos relatou que foi espancada pela empresária Carolina Estela Ferreira dos Anjos após ter sido acusada de roubar uma joia. Segundo a vítima, as agressões aconteceram em 17 de abril na casa em que ela trabalhava no município de Passo do Lumiar, na região metropolitana de São Luís. Todas as agressões praticadas pela empresária foram relatadas pela suspeita em áudios postados por ela em um grupo de mensagens e divulgados pela TV Mirante, afiliada da Rede Globo no Maranhão. O prazo para emissão ou regularização do título de eleitor para votar em outubro termina hoje. Quem precisar tirar o documento ou ainda não tem biometria cadastrada deve ir presencialmente a um cartório. Já as pessoas com biometria podem acessar os serviços pela internet. Jovens a partir de 15 anos podem solicitar o título, mas para votar é preciso ter 16 anos até o dia 4 de outubro. E o presidente Lula desembarca hoje à noite em Washington para se reunir amanhã com o líder americano Donald Trump. Os dois devem discutir temas como terras raras, questões tarifárias e combate ao crime organizado. Entre os pontos questionados pelos americanos estão práticas como o comércio popular na região da 25 de março, em São Paulo, e o Pix. No horário de Brasília, 8 horas, 3 minutos.
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2: Oito horas e quatro minutos.
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4: Ótimo dia para você que está conosco no Jornal da CBN, na edição desta quarta-feira. Hoje é dia 6 de maio de 2026.
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0: Bom dia, Lauro.
1: Bom dia, Cássia. Bom dia, Guilherme.
2: Bom
1: Bom dia,
2: dia, Lauro.
1: ouvintes.
2: Bom dia.
0: Lauro, nós temos avanços em relação à delação premiada tão aguardada do Daniel Vorcaro?
1: Pois é, Cássia. Os anexos da proposta de delação premiada do Vorcaro estão prontos e isso significa que a defesa dele começa, nos próximos dias, uma segunda fase do processo de colaboração, que é a negociação do acordo de delação com a PGR e com a Polícia Federal. É talvez a fase mais relevante, mais fundamental desse processo todo. Porque até agora, o que aconteceu foi o seguinte: Vorcaro se dispôs a fazer uma delação, conseguiu sair de um presídio e ir para a cela, para uma cela na Superintendência da Polícia Federal em Brasília. Passou desde o dia 19 de março a ter longas reuniões, quase diárias, com os advogados dele para definir o que poderia constar desses anexos. E agora, os anexos, só para explicar, os anexos são de uma delação, são os documentos onde o colaborador detalha cronologicamente e por escrito cada evento criminoso que ele pretende denunciar. São o que eu poderia chamar de uma espécie de capítulos da jornada de crimes do delator. Então, agora, com esses anexos prontos, os advogados do Vorcaro vão até a PGR e a Polícia Federal para negociar, sim, aí, enfim, o acordo de delação. A previsão, Cássia, é que essa nova fase vai ser obrigatoriamente de negociações muito duras e pelo seguinte: a Polícia Federal, ela já tem um vasto, um extenso material de provas de crimes, de indícios de crimes que ela conseguiu com tudo o que foi apreendido nas operações de busca desse caso Master. Tem ali desde o conteúdo dos celulares, tanto do Vorcaro como de outros envolvidos no caso Master, como também documentos e materiais que estavam guardados nos computadores dessa turma. Por tudo isso, esses anexos vão ter que trazer fatos novos, vão ter que revelar crimes ainda desconhecidos da Polícia Federal, vão ter que ajudar a PF a montar alguns quebra-cabeças desse caso. Essa fase dos anexos, de feitura dos anexos, durou 1 mês e meio. E aí, quanto tempo deve durar a negociação do acordo de delação, que é o que vai começar agora? Cássia, isso é impossível de cravar com certeza nesse momento, mas deve se estender por, no mínimo, pelo menos aí mais 1 mês. Tem muita coisa para ser negociada, vai desde o que o Vorcaro pretende contar sobre as pessoas que ajudaram ele a executar as fraudes, até o quanto ele pretende devolver de dinheiro, de tudo que ele fraudou. Se ele passar dessa fase, eu vou repetir, não vai ser algo simples, aí vai começar uma nova etapa do processo, que é a fase dos depoimentos que o Vorcaro vai dar, contando e detalhando todo o esquema de fraudes do Master. E para finalizar, Cássio e Guilherme, se as coisas acontecerem mais ou menos dessa forma que eu relatei, caso esse cronograma se confirme, os momentos finais da delação e da homologação da delação pelo ministro André Mendonça podem ocorrer junto com a reta final da campanha eleitoral desse ano, o que prenuncia aí momentos bastante tensos e animados nesse processo.
2: Até porque algumas informações podem ir se tornando públicas e vão esquentando aí a corrida eleitoral, Lauro. E eu fico pensando também no seguinte: o fato dele entregar agora, dele avançar nessa primeira etapa da delação premiada, também bota uma pressão e começa a balizar as outras possíveis delações premiadas. Fabiano Zettel, por exemplo, cunhado dele e que seria operador desse esquema. Também o Paulo Henrique Costa, ex-presidente do BRB, são dois candidatos a delatores, mas se a proposta de Vorcaro for muito ampla, isso pode acabar minando a proposta desses outros delatores ou abrir espaço para que, de fato, eles consigam emplacar também a delação deles, né?
1: Exato, aí tem que ver exatamente o que consta nesses anexos, vai constar da delação do Vorcaro, e o que, que a delação do Fabiano Zetta, o cunhado dele, que era o operador do esquema também, junto com o Vorcaro, e o Paulo Henrique Costa, o ex-presidente do BRB, o que, que eles têm para contar e acrescentar. Mas outra coisa que você citou aí, Guilherme, que é muito importante, a partir de agora, em todo esse processo, e isso a gente viu na Lava Jato acontecer aos montes, tem a possibilidade de ter vazamentos daqui e ali, e outra coisa, vazamentos do que tem na delação e o que pode impactar na eleição. E mais, você tem também a possibilidade, e eu diria a probabilidade muito grande, de novas operações da Polícia Federal a partir do que ela tem descoberto nas análises dos celulares e dos computadores desse pessoal. Então, tem também novas operações que fatalmente vão acontecer de agora até o final desse processo todo de negociação de delação.
0: E pelo que a gente pode observar até aqui, Laura, agora há pouco o Muniz citou o Fabiano Zetel, ele e o Vorcaro aparentemente seguem de alguma forma alinhados nas próprias delações.
1: Sim, são delações que a gente pode chamar de complementares. Eles, em princípio, um não vai contradizer o outro, mas, e aí, ao contrário, diferentemente da delação do Paulo Henrique Costa, que, pelo que se entende, pelo que se prevê, ele vai ali contar coisas que podem deixar o Vorcaro em situação, enfim, pior do que ele está hoje, revelar coisas que o Vorcaro não gostaria de revelar em princípio. Mas sim, a delação do Vorcaro e do cunhado dele, o Zetel, são delações complementares que não devem brigar entre si.
0: Lauro Jardim, muito obrigada pelas informações, também pela análise. Até a próxima.
1: Até a próxima, Cássia, Guilherme. Até sexta-feira.
2: Um abraço. Sexta. Até. Agora, 8 horas e 12 minutos, nós temos informações ao vivo, direto do Rio de Janeiro, com a Ana Paula Jaume. Bom dia, Ana.
3: Bom dia, Muniz. A Polícia Federal e o Ministério Público Federal fazem uma operação agora de manhã contra um esquema de lavagem de dinheiro ligado ao jogo do bicho. A TV Globo apurou que a família de Rogério de Andrade, que está preso, é investigada. Não há mandados contra ele nessa quarta. E o objetivo dessa ação é desarticular uma organização criminosa que pratica sonegação fiscal e também a lavagem de patrimônio da contravenção, usando uma rede de postos de gasolina e também laranjas. Esses agentes cumprem 16 mandados de busca e apreensão em casas e escritórios empresariais aqui no Rio, também em Mangaratiba, na Costa Verde, aqui na capital. Equipes atuam em endereços no centro, na Barra da Tijuca, Campo Grande, Recreio, Taquara, Jacarepaguá e também Realengo. Segundo a PF, ao menos 3 policiais civis e 1 policial militar estão entre os alvos dessa ação de hoje. A Justiça pediu ainda o sequestro de bens desses investigados, tanto em nome próprio como em nome de laranjas. Então são imóveis, veículos de luxo e pelo menos 16 embarcações alvos dessa medida. Delegacia da Polícia Federal de Angra dos Reis está conduzindo essa investigação, que aponta que o esquema envolve uma série de postos de gasolina, lojas de conveniência e empresas também de gestão patrimonial. Esses investigados podem responder por lavagem de dinheiro, falsidade ideológica, sonegação fiscal e também organização criminosa, Muniz.
2: Muito obrigado pelas informações. Ana Paula Jaume falando com a gente ao vivo, direto do Rio de Janeiro, agora que são 8 horas e 14 minutos.

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8: 8:16.
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12: Muito bom dia para você, 19 graus é a temperatura neste momento em Belo Horizonte, capital mineira, tem nesta quarta-feira previsão de um dia de sol com algumas nuvens, mas não há previsão de chuva. Hoje fez friozinho de manhã, 15 graus foi a mínima, máxima hoje pode chegar a 27 graus. A Justiça do Reino Unido voltou a negar um pedido da mineradora BHP para recorrer da decisão que responsabiliza pelo rompimento da barragem de Fundão em Mariana, que ocorreu em 2015. Desta vez, a negativa foi dada pela Corte de Apelação de Londres. A decisão reforça o entendimento já afirmado anteriormente pela Justiça Britânica de que a empresa pode ser responsabilizada legalmente pelo desastre considerado uma das maiores tragédias ambientais da história do Brasil, informação que está disponível no portal G1. Em novembro do ano passado, a Suprema Corte de Londres concluiu que a BHP tem responsabilidade pelo colapso da barragem, que era operada pela Samarco, empresa controlada pela BHP, em parceria com a Vale. A mineradora já havia tentado recorrer dessa decisão em janeiro deste ano, mas o pedido foi negado. Na ocasião, a Justiça Britânica afirmou que os argumentos apresentados pela empresa não tinham perspectiva real de sucesso e não justificavam a análise de um novo recurso. Após essa negativa, a BHP tentou levar o caso diretamente à Corte de Apelação, que também rejeitou o pedido esta semana. Com isso, permanece válido o entendimento de que a empresa pode ser responsabilizada no Reino Unido pelos danos causados pelo rompimento da barragem. O processo segue em andamento e ainda deve avançar para as fases que vão analisar a relação entre o desastre e os prejuízos causados, além da definição de eventuais indenizações. Lembrando que o rompimento da barragem de Fundão ocorreu em novembro de 2015 e deixou 19 mortos, além de provocar danos ambientais de grandes proporções ao longo da bacia do Rio Doce. O caso ainda é alvo de disputas judiciais aqui no Brasil e também no exterior, enquanto atingidos cobram reparação integral pelos prejuízos. Agora, 8 horas e 20 minutos, uma equipe mineira venceu o maior torneio de robótica do mundo, o First Championship 2026, disputado em Houston, nos Estados Unidos, no estado do Texas. A equipe Amigos Droids, formada por jovens de 14 a 18 anos, é a primeira do Brasil a conquistar o prêmio e se destacou com um robô inovador em um projeto que ensina robótica a jovens de baixa renda. É possível ver, inclusive, momentos em que o grupo recebe, né, o prêmio desse torneio, que reuniu 336 equipes. Os mineiros levaram para a competição o projeto FAST, que é um robô construído totalmente em policarbonato e sem uso de parafusos. Esse trabalho que desenvolve em busca aí de democratizar o acesso à robótica no Brasil. Então, a gente tem aí os jovens mineiros brasileiros garantindo aí esse prêmio, um reconhecimento e um incentivo, principalmente, né? A gente espera mais do que isso, um incentivo nessa área tecnológica que está aí em todo mundo, a área que a gente precisa desenvolver demais aqui no país. Lembra você que logo mais, a partir das 10 horas da manhã, tem CBN Belo Horizonte. A gente ainda traz também as repercussões a respeito do acidente aéreo em que um avião monomotor de pequeno porte colidiu em um prédio aqui em Belo Horizonte, infelizmente matando 3 pessoas. O excesso de peso, inclusive, é uma das hipóteses consideradas na investigação da queda desse avião, segundo a delegada responsável pelo caso. De acordo com ela, a Polícia Civil também solicitou ao Instituto Médico Legal o peso dos corpos das vítimas e vai verificar ainda o peso dos feridos. A aeronave envolvida no acidente foi fabricada em 1979, tem capacidade para até 5 passageiros, além do piloto, 6 assentos no total e peso máximo de decolagem de 1.633 quilos. A gente está falando de 5 passageiros, menos do que a capacidade total, mas a ideia é também investigar essa parte, não só o peso dos passageiros e do piloto, mas também das suas bagagens. O avião decolou ao meio-dia 16 do aeroporto da Pampulha, com destino ao aeroporto de São Paulo, e infelizmente minutos depois, né, ele colidiu com esse prédio residencial. Decolagem, o piloto inclusive declarou emergência à torre de controle devido à dificuldade em manter a subida. O monomotor caiu e atingiu esse prédio na rua Ilaci Pereira Lima. 2 pessoas morreram na hora. Uma terceira vítima morreu no Hospital João 23. Outros 2 passageiros estão internados. Arthur Beganholi, filho de Leonardo, que infelizmente morreu nesse acidente, jovem de 25 anos, então, que está internado no João 23, além de Emerson Cleiton Almeida, de 53 anos, também internado no Hospital João 23.
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12: Olhando o trânsito para você nesta manhã de quarta-feira, você que segue aí seu destino nesta manhã, vamos falar do anel rodoviário. Tem reboque no anel rodoviário porque um caminhão com problema mecânico na altura do viaduto São Francisco ocupava uma faixa em direção ao Rio de Janeiro. Retenção por causa disso e até a altura dos Correios, um trecho que já é muito complicado por causa do estreitamento ali do viaduto em cima da Avenida Antônio Carlos. Então a gente já tem retenção por lá. Com um caminhão então com problema mecânico na altura do viaduto, Aí restringe mais ainda o tráfego, de acordo com a Megatrans. Equipe está no local, reboque particular também no local, então já a gente já espera a liberação, mas mesmo assim trânsito ainda muito retido no sentido Rio de Janeiro.
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8: Temos agora informação chegando da capital federal. Mais uma pesquisa Genial Quest divulgada hoje. Felipe Igreja.
13: Exatamente, Cássia. A pesquisa Genial Quest divulgada hoje revela a intenção de voto para a presidência da República em 10 estados. Os mesmos 10 estados onde houve a pesquisa na semana passada para a intenção de voto dos governos estaduais. Esse levantamento agora mostra que nos cenários envolvendo o presidente Lula e Flávio Bolsonaro, o filho do ex-presidente aparece em vantagem no Rio Grande do Sul, Paraná, Goiás, São Paulo e Rio de Janeiro, sendo a maior vantagem no Rio Grande do Sul, onde o Flávio tem 26 pontos à frente de Lula. Já o petista mostra força no Nordeste, vencendo na Bahia, Pernambuco e Ceará, e a maior vantagem é em Pernambuco, com 34 pontos acima do adversário. Já no Pará, Lula tem 7 pontos de vantagem sobre Flávio, e em Minas Gerais, os dois estão tecnicamente empatados, mas com o petista numericamente à frente, com 39% em um eventual segundo turno, contra 36% de Flávio. Na comparação dos resultados eleitorais passados em votos válidos no estado de São Paulo, o analista da Quest, Felipe Nunes, diz que Flávio tem vantagem bem menor do que a de Jair Bolsonaro em 2018, mas maior do que a de 2022. Bolsonaro teve 36 pontos de vantagem em 2018 e 10 em 2022, agora o saldo é positivo, é de 14. Em Minas Gerais, a situação é mais favorável a Lula ao longo do tempo. Em 2018, Haddad perdeu para Bolsonaro por 16 pontos e em 2022, Lula melhorou e a eleição terminou praticamente empatada. Neste momento, Lula tem uma vantagem de 4 pontos sobre Flávio em Minas Gerais. Houve simulações também com o candidato do PSD, Ronaldo Caiado. Lula perde em Goiás, terra natal de Ronaldo Caiado, mas empata em São Paulo, no Paraná e no Rio Grande do Sul, vencendo em todos os outros estados. Também nas simulações de segundo turno contra Romeu Zema, há empate do presidente Lula em Minas, São Paulo, Goiás, Paraná e no Rio Grande do Sul. E vitória de Lula no Pará, no Rio de Janeiro e nos estados do Nordeste. Essa pesquisa Quest ouviu 11.646 pessoas entre os dias 21 e 28 de abril. 21 e 28 de abril deste ano. A margem de erro é de 2 pontos percentuais em São Paulo e de 3 pontos percentuais nos outros estados. O nível de confiabilidade é de 95%. Cássia.
8: Muito obrigada aí as informações do Felipe Igreja a respeito dessa pesquisa Quest de intenção de votos para a presidência da República naqueles 10 estados em que nós tivemos na semana passada e na semana anterior a divulgação de pesquisas que traziam aí os resultados em relação à intenção de voto para o governo dos estados e também para o Senado.
14: Agora, 8 horas e 28 minutos, no noticiário internacional, vou atualizar aqui a situação daquele navio de cruzeiro, Cássia, que está agora, de certa forma, ali procurando um destino, porque houve um surto de hantavírus a bordo, inclusive houve passageiros infectados e também passageiros que acabaram morrendo nos últimos dias, e uma dúvida sobre qual vai ser o desfecho desse caso sanitário a bordo do navio. Havia uma expectativa de que esse cruzeiro pudesse atracar hoje nas Ilhas Canárias, lá na Espanha, mas o governo regional das Ilhas Canárias disse que se opõe à possibilidade desse navio atracar por lá, exatamente pelo risco, né, biológico que pode acontecer. A permissão para que a embarcação atracasse no arquipélago tinha sido dada pelo governo da Espanha, mas o líder do governo canário, Fernando Clavijo, disse numa entrevista que essa decisão não se baseia em quaisquer critérios técnicos, nem existem informações suficientes para tranquilizar o público ou garantir a sua segurança. Ele acrescentou que solicitou uma reunião urgente com o primeiro-ministro Pedro Sánchez para discutir esse assunto. E também nessa quarta-feira, a emissora estatal espanhola noticiou que o navio de cruzeiro deveria atracar na ilha de Tenerife, no arquipélago das Canárias, citando as fontes do Ministério da Saúde do país. O Ministério não respondeu imediatamente aos pedidos de comentários da agência de notícias Reuters, portanto ainda um impasse sobre a possibilidade desse navio atracar ou não nas Ilhas Canárias. E também uma outra informação sobre esse caso é de que um homem infectado com hantavírus está sendo tratado em Zurique, na Suíça, segundo informações do próprio governo suíço, nessa quarta-feira. O paciente havia retornado à Suíça após ter sido passageiro desse cruzeiro onde ocorre o surto do vírus. Ao menos 3 pessoas morreram nessa embarcação que havia partido da Argentina em direção a Cabo Verde. Portanto, mais um passageiro que desembarcou foi diagnosticado com o hantavírus e acaba sendo agora tratado, portanto, lá na Suíça. Essa é ainda um caso que vai ser tentar se identificar o início dessa transmissão, mas o hantavírus ele é transmitido principalmente através do contato com urina, fezes ou saliva de roedores infectados e pode causar problemas respiratórios graves. A Organização Mundial da Saúde acredita que o casal, que aparentemente foi o foco inicial desse episódio, pode ter sido infectado antes de embarcar. E outros passageiros podem ter sido expostos durante excursões para observação de aves, mas a OMS ainda não descarta que tenha havido transmissão de pessoa para pessoa. Mas essa transmissão entre humanos não é comum e por isso a Agência de Saúde da ONU frisou que o risco para a população em geral é baixo. Vamos continuar acompanhando os desdobramentos desse episódio que tem gerado aí muita curiosidade e muita atenção internacional.
8: É isso.
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0: Quarta-feira, 6 de maio de 2026. A Polícia Federal e o Ministério Público Federal fazem uma operação no Rio de Janeiro contra um esquema de lavagem de dinheiro ligado ao jogo do bicho. Segundo a TV Globo, a família do contraventor Rogério de Andrade, que está preso, é investigada. Não há mandados contra ele. O objetivo da ação é desarticular uma organização criminosa acusada de sonegação fiscal e lavagem de patrimônio por meio de uma rede de postos de gasolina e laranjas. São cumpridos 16 mandados de busca e apreensão. Os moradores de 7 dos 9 apartamentos do prédio atingido por um avião de pequeno porte em Belo Horizonte voltaram para casa. O retorno foi autorizado pela Defesa Civil. As duas unidades que permanecem interditadas ficam no andar em que a aeronave bateu. A liberação deve ocorrer somente depois da limpeza, da eliminação dos riscos e da recuperação das áreas prejudicadas. Das 5 pessoas que estavam a bordo, 3 morreram no acidente. O Ministério da Educação determinou o envio de especialistas do programa Escola que Protege para o Acre. A decisão foi tomada após o ataque a tiros em uma escola conveniada ao Estado em Rio Branco. 2 pessoas morreram e 2 ficaram feridas. Segundo o governo federal, os profissionais são capacitados para atuar em situações de crise. Após a ação, as aulas na rede pública acriana foram suspensas. No horário de Brasília, 8 horas e 33 minutos.
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3: 8h34.
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4: Acompanhado aqui na nossa programação todas as informações a respeito do programa Desenrola 2. A Rani Veloso está nos atualizando desde antes do lançamento oficial a respeito destas medidas. Depois que houve o anúncio oficial, a Rani foi acompanhar a situação dos bancos aderindo ou ainda não a essa modalidade de renegociação das dívidas. E agora ela está de volta para trazer uma novidade em relação ao Desenrola. Tem uma nova modalidade sendo anunciada, é isso, Rani?
5: Oi, Cássia, é isso mesmo, viu? O ministro da Fazenda, Dario Durigan, confirmou agora há pouco em entrevista no programa Bom Dia Ministro da EBC que uma nova modalidade do Desenrola para os adimplentes, ou seja, aqueles brasileiros que pagam suas contas em dia, mas que têm juros muito altos, ali comprometendo o seu orçamento, a sua renda, eles também serão beneficiados em uma nova etapa do Desenrola que deve ser lançada no fim deste mês ou no começo de junho. É essa a estimativa que o ministro fez. Ele não deu detalhes sobre como será essa nova modalidade, mas disse também que irá abranger os estudantes do FIES, que também estão pagando as parcelas em dia. O ministro disse que o modelo está sendo negociado com a Caixa Econômica Federal e o Banco do Brasil, que são os bancos responsáveis pelo financiamento estudantil. Vamos ouvir o que ele disse.
6: Estudando uma segunda rodada para quem está adimplente e tem juros alto. Aqui seja uma pessoa que é informal, por exemplo. O informal no país, que é um olhar que a gente tem com muito cuidado, ele não tem uma renda fixa por mês, então ele não tem um salário recorrente, ele não tem uma loja em que ele tem um histórico de recorrência de recebimento.

0: forçou que essa mobilização nacional de 90 dias que começou ontem não se repetirá, que o esforço é para diminuir a inadimplência e, consequentemente, a taxa de juros no Brasil, que ainda é alta em 14,5%. Sobre aquela demora, Cássia, que a gente mostrou ontem aqui durante toda a manhã no Jornal da CBN, que no primeiro dia de negociações os bancos ainda não estavam prontos para renegociar essas dívidas, o ministro minimizou o impacto. Ele disse que ontem teve um ruidinho e que foi questão de horas para ajustar o sistema, que só veio a funcionar no final do dia. E o ministro confirmou que as primeiras renegociações já foram feitas, são descontos de 30% até 90% com taxas de juros de 1,99% ao mês, que podem ser renegociadas com o próprio banco, diretamente com o banco. E só uma última informação, ele também falou sobre a subvenção aos combustíveis, que consequentemente são impacto, né, da guerra do Irã e Estados Unidos, que podem chegar aqui ao bolso dos brasileiros. Ele disse que não vai deixar, o governo brasileiro não vai deixar que o efeito da guerra possa chegar de modo avassalador à população, e que hoje o debate que está no Congresso Nacional é a possibilidade de usar a receita no país, que está aumentando devido à exportação do óleo bruto, né, uma vez que o Brasil tem o pré-sal e é autossuficiente na exportação, principalmente desses combustíveis, usar essa receita para abater no preço da gasolina e do etanol. Cássia?
1: Muito obrigada, Rani Veloso. Então, expectativa aí para o lançamento dessa nova modalidade para quem está com as contas em dia, mas tem algum financiamento, tem algum empréstimo em que está pagando juros muito altos. Ainda não há mais detalhes. Expectativa, como disse a Rani, que esse anúncio seja feito no final desse mês ou no começo do próximo.
2: Agora, 8 horas e 39 minutos, a gente tem mais informações ao vivo sobre o conflito no Oriente Médio, os impactos do fechamento do Estreito de Hormuz e as negociações que acontecem entre Estados Unidos e Irã. Quem tem as informações é a Daniela Franco, da Rádio França Internacional. Bom dia, Daniela.
3: Olá, Guilherme. Bom dia para você, para a Cássia e aos ouvintes. O ministro chinês das Relações Exteriores, Wang Yi, pediu nessa manhã o fim das hostilidades no Oriente Médio, fazendo um apelo para que os Estados Unidos e o Irã reabram o mais rápido possível o Estreito de Hormuz. Essas declarações foram feitas antes do encontro entre o Wang Yi e o chefe da diplomacia iraniana, Abbas Araghchi, que está em Pequim. Eu lembro que a China é uma grande aliada de Teherã e, além disso, o gigante asiático é diretamente afetado aí pelo bloqueio. Mais da metade das importações de petróleo bruto transportado por via marítima para a China vem do Oriente Médio e passa majoritariamente pela região do Estreito de Hormuz. Importante também falar, Guilherme, que o pedido da China ocorre algumas horas depois que o presidente dos Estados Unidos, Donald Trump, suspendeu a Operação Projeto Liberdade de escolta de navios através do Estreito de Hormuz, que ele lançou na segunda-feira. Na rede social Truth Social, o Trump indicou que ele tomou essa decisão, eu cito as palavras dele, levando em conta o enorme sucesso militar dos Estados Unidos e os grandes avanços rumo a um acordo completo e definitivo com os líderes iranianos. Um pouco antes, o chefe da diplomacia americana, Marco Rubio, tinha afirmado que a fase ofensiva da guerra contra o Irã já terminou. E agora há pouco, uma fonte do Paquistão, mediadora aí das tratações entre Washington e Teherã, declarou que os dois países estão perto de um acordo para encerrar o conflito. Segundo o site de notícias Axios, o governo americano aguarda respostas de Teherã em até 48 horas sobre pontos-chave desse projeto de acordo. E a perspectiva de alcançar um compromisso tem repercussões no mercado. Os preços do petróleo despencam nessa manhã. O valor do barril de Brent do Mar do Norte, por exemplo, registrou uma queda de mais de 9%. Está sendo comercializado a pouco mais de 99 dólares. O equivalente dele americano, o barril de West Texas, recuou quase 11%, está aí a cerca de 91 dólares. E diante da queda do preço do petróleo, as bolsas europeias estão todas atuando em alta, Paris e Frankfurt a mais de 3%, Londres e Milão acima de 2%. A gente vai ver aí se essa perspectiva de acordo entre os Estados Unidos e o Irã se concretiza talvez nas próximas horas ou nas 48 horas, como pediu os Estados Unidos ao Irã. A gente volta com vocês aí no estúdio. Cássia e Guilherme.
2: O mundo todo.

0: De olho nessa expectativa. Obrigado pelas suas informações, Daniela Franco, da Rádio França Internacional.
1: E de volta ao Brasil, vamos retornar à capital federal. O prazo para o presidente Lula promulgar a derrubada do veto do PL da dosimetria está terminando. Felipe Igreja tem mais informações. Diga, Felipe.
2: Exatamente, Cássio. O presidente Lula tem até hoje à noite, mais precisamente às 7h18 da noite, para promulgar a derrubada dos vetos ao PL da dosimetria aprovada pelo Congresso Nacional na última semana. Com isso, o projeto de lei que reduz as penas para os condenados pelos ataques golpistas de 8 de janeiro poderá ser publicado e entrar em vigor. Lula, no entanto, não deve promulgar a lei, deixando esse papel para o próprio Congresso Nacional, para o próprio presidente do Senado, Davi Alcolumbre. O petista vetou integralmente o PL da dosimetria no início deste ano e o Congresso derrubou o veto na semana passada. A avaliação de aliados do presidente é que ele não quer deixar as digitais no projeto que foi integralmente vetado e que beneficia os condenados pelos atos de 8 de janeiro. Entre os beneficiários está o ex-presidente Jair Bolsonaro. Aliados do governo anunciaram ainda que devem judicializar a questão, entrando com processos no Supremo Tribunal Federal contra a lei. Pelo texto da norma, fica vedada a soma das penas dos crimes de abolição violenta do Estado Democrático de Direito e de golpe de Estado, aplicando-se apenas a punição do crime mais grave pelo qual o réu foi condenado. Essa redução das penas, no entanto, não é algo automático, vai depender de pedidos feitos pelas defesas ao Judiciário. Cássia.
1: Muito obrigada, Felipe Igreja. Agora são 8h43.
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0: Oito horas e 45 minutos.
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2: E a gente tem novidades a respeito da paralisação do abastecimento de água que deixou moradores de 8 cidades da Grande BH sem o fornecimento do serviço. Nesta quarta-feira, foram atingidas áreas de Belo Horizonte, Contagem, Nova Lima, Raposos, Ribeirão das Neves, Sabará, Santa Luzia, Vespasiano. Trouxemos aqui informação mais cedo no Jornal da CBN, a queda de um animal de grande porte em uma adutora do Sistema Rio das Velhas, sob responsabilidade da Copasa, que provocou todo esse problema. Atualização com Bruna Bentes. Bom dia, Bruna.
3: Bom dia, Shirley. A Copasa informou que depois dessa operação que começou ontem, esse animal, que era uma égua, foi recuperada de dentro da adutora do Sistema Rio das Velhas. Ela foi retirada na manhã de hoje. Prioridade agora da companhia é garantir a segurança técnica e a tranquilidade da população de Belo Horizonte e região metropolitana, principalmente essas áreas que ficaram sem o abastecimento. A previsão é que o sistema seja religado ainda nesta manhã e o abastecimento seja normalizado ao longo do dia. Segundo a Copasa, a companhia vem monitorando os parâmetros de qualidade da água e seguindo os protocolos técnicos e sanitários aplicáveis. E como uma medida de rigor com a saúde pública, toda a água que estava presente no trecho afetado da tubulação foi integralmente descartada. Nenhum volume desse estoque será direcionado ao consumo, somente após o descarte total. Foi iniciado, então, um processo de sanitização e desinfecção química de toda a rede, seguido por testes laboratoriais para a validação de cada parâmetro de potabilidade. A estação de tratamento de água só retornará o bombeamento para as cidades após os especialistas em qualidade confirmarem, por meio de análises, que essa água atende aos padrões sanitários vigentes. O cumprimento desses protocolos éticos e técnicos é importante, então, para esse abastecimento ser novamente normalizado. São mais de 1.000 bairros dessas 8 cidades sem água e esse problema no fornecimento pode perdurar, então, até o fim do dia. Inclusive, algumas escolas e creches de Nova Lima interromperam as aulas e também o Cefet paralisou as aulas presenciais nesta quarta-feira. Shirley.
2: Bruna, essa informação é extremamente importante. Além da detecção do que estava provocando aí o problema, a necessidade desse corte de fornecimento, é óbvio, um animal de grande porte, uma adutora, gente, tem que cortar mesmo o fornecimento. Agora, uma vez identificado e onde está o animal, retirá-lo de lá e garantir a qualidade dessa água. Afinal de contas, imagina um animal de grande porte deteriorando na água que serve para abastecimento de tantas cidades. Todo mundo vai morrer de nojo, né? Se não tiver certeza que essa água está com qualidade. Agora, Bruna, a Copasa, talvez nesse momento, talvez não tenha explicado, mas como é que é a área por lá? Quer dizer, a gente também se impressiona como é que um animal de grande porte tem acesso a uma área dessa tão sensível. Afinal de contas, a gente está falando de uma área de captação de água, então responsável pelo fornecimento de água para tantas pessoas, de tantos municípios. Como é que um animal desse tem acesso a esse espaço? Copasa deu alguma explicação? Acho que a Bruna Bentes não está nos ouvindo. A gente volta a falar com ela a respeito desse assunto, que é um questionamento também que a gente faz, né, sobre a segurança. Foi um cavalo, uma égua, neste momento. Mas e aí, né? Será que outros animais, isso pode acontecer de novo? Imagina a interrupção por causa de animais todas as vezes que a gente tiver esse problema. Uma lista, gente, de bairros afetados aqui em Belo Horizonte. Tem Acaiaca, Aeroporto, Alípio de Melo, Alto Barroca, também Anchieta, Aparecida, Bandeirantes, Barro Preto, isso só para citar alguns, a lista é bem maior, tá? Bonfim, Buritis, Cachoeirinha, Calafate, Castelo, e entre tantos outros aqui, ó, Grajaú, Horto, tá por ordem alfabética aqui, então uma infinidade de bairros aqui que podem ter que já tiveram, né, a água comprometida. Quem tem caixa d'água, aquela história, não usou a caixa d'água toda, tá ali usando de forma moderada, talvez nem perceba a falta da água. Mas ficar atento, porque se levar realmente todo dia, como imagina a Copasa, para atender todos os bairros, pode ser que mesmo com a retomada desse abastecimento, o seu bairro ainda não seja contemplado, depois desse tempo sem fornecimento. Então, usar de forma moderada, né, a água ao longo dessa quarta-feira até a retomada integral. E a garantia que a gente tem que confiar aí na Copasa de que efetivamente a água agora liberada esteja exatamente com os padrões exigidos, com a qualidade, sem nenhum risco de contaminação. A gente está falando de um animal morto, hein, na adutora, e o que acende o nosso alerta. 8 horas e 52 minutos.
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2: De olho no trânsito, a gente fala para você a situação da Avenida Tereza Cristina, quem segue em direção ao centro de Belo Horizonte. Tereza Cristina tem um trânsito bem movimentado já na altura da PUC Minas. A partir desse ponto, já tem trânsito intenso. Motoristas que seguem em direção ao centro vão encontrar ali já próximo da estação do metrô Nova Suíça trânsito mais engarrafado e a situação se prolonga ali pela Silva Lobo ou até mesmo para quem segue pela Avenida Tereza Cristina até a altura do Barro Preto, pelo menos até esse ponto, aquela lentidão. Alguns motoristas tentam desviar, né, sair desse congestionamento da Avenida Tereza Cristina e seguir, por exemplo, numa rua paralela ali no Carlos Prates, na verdade no Calafate, na rua Bimbarra, mas olha, por lá também, pegando um pedaço da Avenida Nossa Senhora de Fátima, trânsito também tem congestionamento, então mesmo tentando essa alternativa, não tem como fugir muito, tá? Trânsito, infelizmente, nesse trecho está muito ruim no sentido centro. Ainda nessa região, destaque para a Rua Platina, que também tem trânsito muito intenso, atenção, no trecho ali próximo à Avenida do Contorno, motoristas vão enfrentar dificuldades. Na Avenida do Contorno, vejam só, quem sai da Tereza Cristina, pega a Avenida do Contorno em direção ao bairro Lourdes, também enfrenta congestionamento. Passando, por exemplo, pelo Hospital Felício Roxo, pela Maternidade Odete Valadares, pelo Hospital Mater Dei, até pelo menos até o Colégio Pio XII, no cruzamento já com a Avenida Amazonas. Até esse ponto, todo o trecho aí da Contorno no sentido Lourdes, com trânsito muito ruim. Atenção, motoristas, então, que seguem nesse trecho. Perto dali, Avenida Amazonas, com aquele congestionamento habitual, trânsito muito intenso, entre o Nova Suíça até o bairro Gutierrez.
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5: Oito horas e 55 minutos.
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0: cobrou do pênalti para afastar aquela zica de não fazer gol de pênalti, para o Grêmio voltar a vencer mais de 100 dias depois longe da arena, para dar um passo fundamental para estar nas oitavas da Copa Sul-Americana. Carlos Vinícius.
1: O PVC gravou o comentário de hoje, que nós vamos ouvir agora.
2: Muito bom dia, Cássia Godoy. Muito bom dia, Guilherme Muniz. Tudo bem? Bom, ontem o Grêmio ganhou de 3-0. O Carlos Vinícius fez gol de pênalti. O primeiro gol do Grêmio de pênalti, cobrado pelo Carlos Vinícius, que semana passada perdeu 3 pênaltis. O Grêmio fez 3-0 e o Milton Jung... Ele tá com dor de garganta. Ele tá com dor de garganta. A gente já sabia, quem tava ouvindo o programa ontem, já sabia que ele tá com dor de garganta antes do jogo do Grêmio. Muito importante dizer isso aqui. Bom, estou voltando de Lima para São Paulo, por isso é que estamos falando por aqui nesse momento. O Grêmio ganhar de 3-0 foi uma parte da história. Da noite de terça-feira, o Atlético abriu 2-0 contra o Juventude das Piedras do Uruguai e tomou um empate 2-2, muito ruim o resultado para o Atlético. E o Santos, na Copa Sul-Americana, empatou por 1-1, está virtualmente eliminado, na noite em que Neymar pediu desculpas para Robinho Júnior publicamente e aparentemente resolveu o problema, ainda que o jogador, o filho do Robinho, campeão brasileiro 2002 e 2004 pelo Santos, a Copa do Mundo 2006 e 2010 pela Seleção Brasileira, e que está preso por estupro, condenado por estupro, o Robinho Júnior, filho do Robinho, aceitou o pedido de desculpas do Neymar. Pela Libertadores, o Palmeiras conseguiu um resultado fundamental. Diria fundamental, porque começou o jogo muito mal. O Sporting Cristal estava melhor na partida, levando muito perigo em cruzamentos. E o Palmeiras conseguiu o primeiro gol com o Flaco Lopes. Depois dos 25 minutos, aproximadamente, começou a dominar a partida e fez 1-0 com o Flaco Lopes. O segundo gol, também jogada do Flaco, melhor em campo, finalização do Ramon Sosa depois da falha do zagueiro Lutiger. O Palmeiras venceu por 2-0 e agora vai decidir a primeira colocação da chave nos dois jogos restantes dentro do seu estádio contra o Cerro Porteño e depois Júnior de Barranquilla. Foi muito importante para o Palmeiras. Foi difícil. Depois do jogo, o Abel Ferreira fez um desabafo, até porque as imagens da TV flagraram, as imagens da transmissão internacional flagraram o Abel Ferreira apontando o dedo do meio para alguma pessoa que, segundo o Abel, foi o Flaco Lopes, que tinha feito um sinal de positivo. Ele devolveu com o dedo do meio porque estava bravo com o seu melhor jogador do ano. O Flaco tem 13 gols e artilheiro do Palmeiras na temporada. Estava bravo porque o Flaco Lopes vem algumas vezes buscar na intermediária, na saída de bola, aquela na gíria do boleiro diz carimbar a bola na saída de jogo. Não é para fazer isso, é para decidir o jogo na frente. Só que o Flaco decidiu o jogo na frente. Hoje, alguns jogos muito importantes. O Corinthians é um dos dois times da Libertadores com 100% de aproveitamento. Ganhou os 3 jogos do primeiro turno e hoje enfrenta o Santa Fé da Colômbia em Bogotá, 21h30. Também 21h30, Independiente Rivadavia, o outro time com 100% de aproveitamento, contra o Fluminense, que precisa vencer desesperadamente para ter chance de classificação. Ele não está eliminado matematicamente se perder o jogo. Depende da combinação de resultados. Mas é fundamental para o Fluminense ganhar a partida para escapar da possibilidade de eliminação. Às 23 horas tem a Universidade Católica do Chile e Cruzeiro. A boa notícia para o Cruzeiro é que ontem o Barcelona de Guayaquil ganhou do Boca Juniors. Então, mesmo que perca no Chile, o Cruzeiro não estará eliminado. Copa Sul-Americana. Importantíssimo, o Botafogo precisa vencer para retomar a liderança do seu grupo contra o Racing no estádio Newton Santos às 21h30. O Caracas venceu ontem seu jogo contra o Independiente Petroleiro e hoje, nesse momento, o líder da chave é o Caracas da Venezuela. Bom, muita coisa para acontecer hoje. Amanhã são aqui ao vivo de novo, Cássio, Muniz e todo mundo. Grande abraço, uma grande quarta-feira para vocês. Beijo.
1: 9 horas.
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0: Quarta-feira, 6 de maio de 2026. O presidente Lula tem até hoje à noite para promulgar a derrubada dos vetos ao PL da dosimetria, aprovada pelo Congresso Nacional na semana passada. O projeto de lei reduz as penas para os condenados pelos ataques golpistas de 8 de janeiro de 2023. Lula, no entanto, não deve promulgar a lei e deixar a tarefa para o próprio Congresso. Aliados do governo anunciaram que devem entrar com um processo no Supremo Tribunal Federal contra a lei. Um estudo da Organização para a Cooperação e Desenvolvimento Econômico aponta que 53% das famílias brasileiras nunca ou raramente leem livros para as crianças de 5 anos matriculadas na pré-escola no Ceará, no Pará e em São Paulo. Nos três estados, somente 14% dos responsáveis disseram que fazem a leitura compartilhada entre 3 e 7 vezes por semana. A média internacional, no caso dessa atividade, chega a 54%. O Conselho de Ética da Câmara aprovou a suspensão por 2 meses do mandato de 3 deputados da oposição que participaram do motim na mesa diretora em agosto do ano passado. Os afetados são Zé Trovão e Marcos Polon, do PL, e Marcel Van Hatten, do Novo. Há quase 9 meses, eles participaram da ocupação para tentar anular a prisão do ex-presidente Jair Bolsonaro e forçar o andamento do projeto de anistia aos condenados pela trama golpista. E o ministro das Relações Exteriores do Irã iniciou hoje uma visita à China. Ele já se reuniu com o chanceler chinês. A viagem ocorre uma semana antes da ida do presidente Donald Trump à capital chinesa para um encontro com Xi Jinping. A China tem adotado uma postura neutra no conflito e atuado como mediadora. Segundo o governo americano, o líder chinês também deve visitar Washington em breve. No horário de Brasília, 9 horas e 3 minutos.
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3: Ótimo dia para você que segue conosco no Jornal da CBN, edição deste 6 de maio de 2026, quarta-feira. Nós voltamos a Brasília, onde o Felipe Igreja tem mais informações sobre a pesquisa Genial Quest divulgada hoje. Mais cedo, o Felipe já nos trouxe informações sobre os números das intenções de voto para a presidência da República naqueles 10 estados onde houve pesquisas para o governo nas últimas semanas. E agora o Felipe traz um novo recorte, que é o da avaliação do presidente Lula. Felipe Igreja.
4: Exatamente, Cássia. A pesquisa Quest divulgada hoje, coletada em 10 estados brasileiros, mostra que o presidente Lula tem maior índice de aprovação de 61% entre os eleitores de Pernambuco e a maior desaprovação é de 60% entre os eleitores do Paraná. Em Pernambuco, Lula tem 61% de aprovação e 32% de desaprovação. E no Paraná, são 34% de aprovação apenas e 60% de desaprovação. A pesquisa mostra que, na média dos 10 estados, Lula é desaprovado por 52% dos eleitores e aprovado por 43% deles. Em apenas 4 dos 10 estados, a aprovação supera a desaprovação. Isso acontece em Pernambuco, na Bahia, Ceará e também no Pará. Nos demais estados, a desaprovação é maior que a aprovação. E a pior avaliação do petista se dá em Goiás, com 23% apenas avaliando o governo como positivo e 49% como negativo. O diretor da Quest, Felipe Nunes, avalia que a pesquisa mostra saldo positivo de aprovação do governo Lula nos estados do Nordeste e no Pará, e em todos os demais há um saldo de aprovação que é negativo. O destaque é para Minas Gerais, onde o saldo é de menos 10 pontos. Minas há uma aprovação de 44% e desaprovação de 54%. Esses números são provenientes da pesquisa que foi feita na semana passada em 10 estados entre os dias 21 e 28 de abril. A margem de erro é de 2 pontos percentuais para São Paulo e de 3 pontos percentuais para os demais estados. Foram 11.646 entrevistas. Cássia.
3: Muito obrigada. Esse foi o Felipe Igreja, falando direto de Brasília. Agora são 9h07. O governo federal aumentou a classificação indicativa do YouTube de 14 para 16 anos. Essa mudança faz parte da regulamentação do ECA Digital, legislação aprovada no ano passado para proteger crianças e adolescentes na internet. E sobre esse assunto, esse aumento da classificação indicativa, nós vamos conversar agora aqui no Jornal da CBN, o Guilherme Muniz e eu, com o secretário nacional de Direitos Digitais do Ministério da Justiça e Segurança Pública, secretário Vitor Oliveira Fernandes. Bom dia.
5: Muito bom dia. Prazer estar aqui na CBN.
6: Bom dia.
3: Secretário, vamos começar falando sobre o que significa na prática essa medida. É uma reclassificação de caráter informativo. Não significa que deixará de ser encontrado na plataforma conteúdos que eram encontrados antes.
5: Exatamente. É muito importante nós deixarmos claros para todos os nossos ouvintes o que é, de fato, a classificação indicativa. Classificação indicativa não é censura, não é retirada de vídeos do ar, e a classificação indicativa não impede que ninguém acesse a plataforma. Trata-se, na verdade, de um instrumento informativo. Para que serve a classificação indicativa? Serve para informar aos pais, mães e responsáveis legais para que eles possam tomar uma decisão mais balizada, mais consciente, sobre o que as crianças e adolescentes estão consumindo na internet.
6: No caso dessa reclassificação do YouTube especificamente, secretário, o que foi levado em consideração? O que mais pesou para vocês fazerem essa classificação agora, passando de 14 para 16 anos?
5: A análise que é feita de classificação indicativa pelo Ministério da Justiça e Segurança Pública, aqui na nossa Secretaria Nacional de Direitos Digitais, ela é uma análise bastante técnica. Nesse caso específico, ela foi feita a partir de quatro eixos temáticos. O primeiro eixo é violência. A gente identificou que está sendo cada vez mais veiculado nessa plataforma cenas que vão de tortura, mutilação, morte intencional e, em alguns casos, até vídeos relacionados à glamourização da violência. Isso aparece em obras artísticas, discursos de personagens fictícios, mas que também são veiculados dentro dessa plataforma. O segundo eixo, que também foi levado em consideração, é o de sexo e nudez. A análise técnica que foi feita pelo Ministério da Justiça apontou uma circulação cada vez maior de cenas de nudez e até mesmo, em alguns casos, de sexo explícito que aparecem disfarçados com tarjas ou imagens espelhadas dentro da plataforma. O terceiro eixo que levou a essa conclusão está relacionado a drogas e substâncias ilícitas. Isso também tem aparecido muito em obras de ficção, vídeos de representação de pessoas reais, e aqui também há uma preocupação com influenciadores digitais de plataformas de apostas, as chamadas bets, que também podem levar a estímulos de jogos de azar. E, por fim, o último eixo que foi considerado nesse debate é o mais novo e talvez o mais interessante deles. A gente tem considerado também nessas decisões aquilo que a gente chama de eixo de interatividade. A gente avalia aqui o papel que os algoritmos de recomendação, que a publicidade personalizada e a reprodução automática de vídeos, geram para engajamento contínuo desses usuários. Tudo isso pode direcionar crianças e adolescentes para conteúdos inadequados, mesmo quando elas não estão procurando por esse conteúdo.
3: E é importante dizer, né, que temos essa reclassificação para diferentes plataformas. A gente começou falando aqui do YouTube, 14 para 16 anos, mas tem, por exemplo, também o Kwai, de 14 para 16, TikTok, de 14 para 16 anos. No Instagram foi mantida a idade de 16 anos. Tem o WhatsApp, de 12 anos para 14 anos. O X, o antigo Twitter, de 18 anos foi mantido para 18, porque já era essa faixa etária. Agora, secretário, a impressão que eu tenho é que muitos pais, muitas mães, nem mesmo tinham ideia de que havia uma classificação etária para a utilização destas plataformas.
5: É por esse motivo que é muito importante para o Ministério da Justiça, para a nossa Secretaria Nacional de Direitos Digitais, ter espaços como esse aqui da Rádio CBN para divulgar um pouco essa informação à população. A classificação indicativa, que sempre existiu e que já é velha conhecida nossa, para cinema, obras de audiovisual em geral, ela existe, na realidade, desde 2015, para aplicativos e jogos eletrônicos. E, principalmente, com a entrada em vigor do ECA Digital, a Secretaria do Ministério da Justiça tem feito um trabalho de passar um pente fino em todas essas aplicações. Onde que isso aparece para os pais e responsáveis legais?
3: Isso que eu ia perguntar, se essa informação agora vai estar mais em destaque.
5: Isso, a informação da classificação indicativa, o selo da classificação indicativa, precisa ser deixado visível em todo o lugar onde você pode baixar aquela aplicação. Então a gente pensa, por exemplo, nas lojas de aplicativos que a gente tem aqui dentro dos smartphones. Nessas lojas de aplicativo, tem que aparecer o selo. Esse é um aplicativo 16+, esse é um aplicativo 18+. E isso serve tanto para aplicações quanto para jogos eletrônicos também. Inclusive, durante esse período, né, de entrada em vigor do ECA Digital, basicamente um mês e meio que o ECA Digital está em vigor, a nossa secretaria também fez uma reclassificação muito grande de diversos jogos. Por exemplo, um jogo muito famoso, né, o FIFA, por exemplo, foi reclassificado para 18 anos, porque se identificou que lá dentro havia um loot box, aquelas caixinhas de recompensas aleatórias. Então esse trabalho tem sido feito tanto para aplicativos quanto para jogos eletrônicos.
6: E, secretário, bom, essa medida já foi anunciada lá no ano passado, começou a ter alguns ajustes, né, algumas reclassificações no início do ano, como o senhor mencionou, e agora veio o YouTube. O Ministério consegue monitorar impactos dessa medida? Se já foi possível identificar algum efeito positivo dela? O governo tem alguma forma de monitorar os efeitos práticos disso, até para entender se alguma outra medida pode ser necessária caso se identifique que não está sendo suficiente apenas reclassificar. Como que isso pode ser monitorado?
5: Nós estamos num processo de uma escuta muito ativa da sociedade e principalmente dos atores que geram e criam conteúdos na internet. O Ministério tem ampliado o diálogo com criadores de conteúdo, com esses influenciadores que hoje falam para milhões e milhões de pessoas na internet, explicando para eles as novas regras do ECA Digital. E a gente tem também participado de discussões com entidades representativas da sociedade civil, principalmente entidades de proteção e defesa de crianças e adolescentes, com os ministérios públicos, com as autoridades policiais no Brasil inteiro, para explicar para essas pessoas como que está funcionando o ECA Digital. E até aqui eu posso dizer que a recepção pelos brasileiros, pelas brasileiras, dessa nova legislação, ela tem sido um sucesso. Todo mundo tem muita preocupação com o que os seus filhos e filhas estão consumindo dentro de casa. E nós temos agora o Estado brasileiro atuando para ajudar nisso, para dar informações para os pais, que muitas vezes nem sabem o que tem dentro daquela plataforma, o que tem dentro daquele aplicativo. Por isso que essa política de reclassificação indicativa é tão importante nesse momento.
3: Eu quero agradecer a participação ao vivo conosco, hoje aqui no Jornal da CBN, do Secretário Nacional de Direitos Digitais do Ministério da Justiça e Segurança Pública, falando sobre essa reclassificação indicativa de idade, principalmente no YouTube de 14 para 16 anos, mas como o Muniz ressaltou, tem também outras plataformas que tiveram essa reclassificação. E para os pais, né, ficarem atentos ali na hora de baixar esses aplicativos, observar qual é o selo com a idade adequada para utilização desta plataforma. Vitor Oliveira Fernandes, muito obrigada por ter estado conosco hoje e ter trazido mais detalhes dessa medida aqui para os nossos ouvintes.
5: Eu que agradeço pelo espaço da Rádio CBN e desejo a todos um bom dia.
6: Muito obrigado, bom dia.
3: 9 horas e 15 minutos.
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9: Nove horas e 17 minutos, tem nova interdição nesta manhã na Avenida Cristiano Machado. São bloqueadas duas faixas de rolamento no trecho entre a Avenida Sebastião de Brito e a Rua Oscar Castanheira, no bairro Dona Clara, no sentido centro. Intervenções programadas para começar agora, às 9 horas da manhã. A medida será necessária, de acordo com a BH Trans, por causa das obras de remanejamento da rede da Gasmig. Duração estimada é de 30 dias. Detector de invasão de faixa exclusiva instalado no local será desativado apenas no trecho em obras, permitindo trânsito misto. Duas faixas liberadas ao tráfego serão mantidas para o fluxo de veículos, sendo uma delas a faixa exclusiva. Faixas de pano e placas de sinalização vão ser implementadas para orientar motoristas e pedestres na região. As condições de tráfego também estão atualizadas, segundo a BH Trans, nos aplicativos Waze e Google Maps. Então, se você não passa lá com frequência, uma atenção redobrada por causa dessas modificações e se passa atenção, de acordo com a Prefeitura, já tem essa atualização. Está sendo realizado, então, o remanejamento da rede Gasmig, serviço que precisa ser executado pela própria concessionária. Esta fase faz parte do planejamento do empreendimento e os trabalhos de responsabilidade da Prefeitura de Belo Horizonte seguem após a conclusão do serviço da Gasmig. Então tem que parar o serviço ali das obras por si só da Prefeitura, aguardar o serviço da Gasmig, que é especializada, a gente está falando de gás, né, tubulação de gás. Depois que esse serviço terminar, em torno de 30 dias, aí sim a retomada dos trabalhos da Prefeitura. Empreendimento na região abrange obras de mobilidade e macrodrenagem. Na parte de mobilidade vai ser implantado um viaduto na interseção da Avenida Cristiano Machado com a Avenida Sebastião de Brito. Segundo a Prefeitura, as obras trarão inclusive melhorias na eficiência das operações no tráfego, diminuindo os congestionamentos constantes desse cruzamento, eliminando também os gargalos existentes no corredor. Ontem mesmo, durante o CBN Belo Horizonte, ouvinte já questionava a presença de uma sinalização, e ele questionava, olha, vai ter nova intervenção na Cristiano Machado, e consultando a prefeitura informou que daria informações mais tarde a respeito disso. Então pronto, é justamente essa intervenção já prevista para agora, né, para esta manhã. Estão sendo investidos cerca de 90 milhões de reais nas obras e serviços para a implantação do viaduto, com recursos provenientes de contrato de financiamento da Corporação Andina de Fomento e de recursos originários, inclusive, do Tesouro. Também fazem parte do mesmo contrato as obras da segunda etapa da macrodrenagem do Ribeirão Pampulha, na proximidade da interseção das avenidas Sebastião de Brito e Cristiano Machado, uma região aí que está em obras há muito tempo, são muitas etapas, a gente vem acompanhando aí cada mudança, transtorno no trânsito sempre, mas com a promessa de melhoria, né, no tráfego do futuro. Essas obras são maiores, elas causam realmente dificuldade para quem tem que circular nesse trecho aí diariamente, mas como eu disse, com a promessa de melhoria, a cidade está crescendo, mais veículos, a necessidade então de evitar congestionamento, e essa obra é uma delas para isso. 9h20, vamos falar também do TRE, gente, o Sistema de Atendimento ao Eleitor de Minas, tá? Enfrentou instabilidade ontem por causa de problemas técnicos, um dia antes do fim do prazo, inclusive, para que quem precisasse regularizar o título de eleitor, o prazo termina hoje, então ontem já bastante fila, a gente ia dar detalhes sobre isso dentro do CBN BH.
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6: Vou trazer mais atualizações aqui, Cássia Godoy, sobre aquele caso que tem gerado preocupação global, uma atenção global a respeito da crise de hantavírus num navio de cruzeiros. Mais uma atualização que saiu agora há poucos minutos é de que o Ministério da Saúde da África do Sul, ela identificou a cepa desse hantavírus. E a partir daí, eles vão começar a entender um pouco melhor o que está acontecendo, como foi o início desse surto. E o que eles identificaram é de que essa cepa, ou seja, a variante desse hantavírus identificada nos passageiros contaminados, é a variante andina. E essa variante é a única conhecida pelos cientistas que pode ser transmitida entre humanos. A informação foi divulgada nessa manhã a uma comissão parlamentar lá da África do Sul, e existe também um caso já confirmado na Suíça. Cabo Verde informou que está em andamento uma operação para evacuar 3 pessoas infectadas para a capital, Praia, enquanto a Espanha está se opondo ao atracamento dos navios nas Ilhas Canárias, uma informação que a gente trouxe mais cedo aqui no Jornal da CBN. Atualmente, esse navio, que se tornou o foco de hantavírus, tem 88 passageiros, 59 tripulantes, são ao todo 23 nacionalidades a bordo. 2 passageiros foram transferidos para Joanesburgo, sendo que um morreu e o outro permanece hospitalizado. Tem também um caso sendo tratado na Suíça. O ministro da Saúde da África do Sul disse que os testes iniciais mostraram que se trata de fato da cepa andina e que essa é a única entre as 38 cepas do hantavírus que é capaz de ser transmitida de uma pessoa para a outra. Portanto, agora essas avaliações vão continuar sendo aprofundadas com testes laboratoriais para se identificar um pouco mais a origem desse caso. havia a possibilidade de que alguma pessoa tivesse sido contaminada por aves ali durante um passeio, quando fazia avistamento desses animais, mas o fato de essa cepa, que pode ser transmitida de pessoa para pessoa, ter sido identificada, certamente vai ampliar aí a investigação de que da possibilidade de uma pessoa ter embarcado contaminada e a partir daí ter disseminado para outros passageiros. A OMS fez um anúncio nessa terça-feira, dizendo que ainda não havia indicação muito clara de transmissão de pessoa para pessoa, mas agora também com essa identificação da cepa andina, a única que pode ser transmitida de humanos para humanos, certamente essa linha de investigação vai começar a ser aprofundada por lá, Cássia.
3: Então a gente vai continuar falando sobre esse assunto.
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0: Doutor Luiz Fernando Correia, bom dia.
1: Bom dia, Cássia. Bom dia, Muniz. Bom dia, ouvintes.
2: Bom dia, doutor.
0: Doutor, a gente já tinha falado sobre esse assunto do antivírus nesse navio há alguns dias e o senhor falava justamente da preocupação que a gente tivesse essa transmissão de humano para humano. É o que está acontecendo a partir da identificação dessa cepa, né?
1: É isso mesmo, Cássia. A gente comentou isso na segunda-feira, né? Porque a notícia circulou no partido do final de semana, mas houve um caso descrito, está descrito na revista New England Journal of Medicine, isso foi descrito em 2020, né, de um surto de hantavírus ocorrido justamente na província de Chubut, na Argentina, na cidade de Puyehue, que é ali na região sudoeste dos Andes, em novembro de 2018 até fevereiro de 2019. E diferente da transmissão habitual do hantavírus, que, como a gente falou, é feito pela contaminação de poeira por secreções, urina, excretas e saliva de roedores que contém o vírus, foi identificado nesse caso a transmissão pessoa a pessoa. E a gente vai lembrar, logo no início da pandemia, Cássia, a gente falava de eventos de super espalhadores, né, onde você teve situações onde uma pessoa só foi a causa da disseminação do SARS-CoV-2, do vírus da Covid, para muita gente, né? Aconteceu em alguns restaurantes, alguns bares, principalmente na Ásia, e isso ficou bastante claro. E a mesma coisa parece ter acontecido, foi identificado nesse surto de hantavírus no final de 2018, nessa cidade. Uma pessoa foi atendida, na verdade, a partir de uma da um ser humano foi contaminado da maneira tradicional, né, a partir de um roedor, e só que essa pessoa teve a capacidade, dentro do organismo dele, o vírus teve a capacidade de se espalhar para outras pessoas. Levou, no caso, a um surto com 34 infecções confirmadas e 11 mortes. Como a gente também comentou, nas Américas, da América do Norte até a América do Sul, o hantavírus, as cepas de hantavírus das Américas causam uma síndrome cardiopulmonar grave em alguns pacientes, que tem uma chance de letalidade muito alta, uma taxa de letalidade em torno de 40%. Ou seja, daí a preocupação desde o início nesse caso, porque justamente esse navio passou, ele tocou a costa da Argentina em Ushuaia, essas pessoas que embarcaram tinham feito passeio no interior da Argentina e desenvolver a doença na metade da travessia do Atlântico. Isso não batia muito com a possibilidade, que sempre existe em navios, né, de que ratos tivessem sido os principais transmissores. Então, já era um sinal de alerta. E é importante porque isso não tem nenhuma consequência, provavelmente nenhuma consequência maior em termos de risco para a humanidade, ou enfim, mas é um sinal de alerta. E eu gosto de lembrar uma coisa importante. Se a gente está falando sobre isso, isso é uma prova de que todos os mecanismos de monitoramento e vigilância que foram criados e basicamente também aumentados depois da pandemia da Covid estão funcionando. Porque puderam se detectar, esse caso foi detectado, esse caso foi estudado e já foi feita a análise genética dessa cepa. Então, isso é importante para que as pessoas entendam que existe esse risco sempre. A gente tem o ser humano, quando ele entra em contato, seja eventual, porque foi uma região de natureza, ou eventualmente porque a natureza foi até ele, né, vamos dizer assim, a gente vai ter possibilidade de ter contato com vírus que a gente não conhece. O mais importante é que os sistemas de monitoramento globais estejam azeitados, estejam bem coordenados, para que, no caso desse, você solte o sinal de alerta e todos os mecanismos funcionem para isolamento, para coleta de material, identificação genética rápida, né? Eu acho que aí nesse ponto o mundo teve sorte, porque a África do Sul é um dos países que participou muito ativamente durante a Covid com nesse esforço de monitoramento genético, né? Tem bons especialistas, bons centros de genômica na África do Sul. Então, isso ajudou também, porque podia ser em outro país que não tivesse essa estrutura toda, né? Mas é importante a gente entender, não existe um risco maior para o mundo nesse momento, a partir disso. Existe sim um sinal de alerta identificado de que Existe esse hantavírus. E eu acho que eu comentei aqui na segunda-feira, né? Nos últimos 20 anos, vamos lembrar que no Brasil a gente teve mais de 2 mil casos de hantavírus registrados pelo Ministério da Saúde. Né? Nenhum deles com essa característica genética determinada, mas é um vírus que existe na natureza, a gente entra em contato, lembrar sempre do cuidado. Agora a gente vai daqui a pouco vai entrar de novo na época de férias e viagem principalmente para locais mais frios e muitas vezes para casas de campo que estavam fechadas. E nesses locais que você tem acúmulo de poeira, você pode ter também a possibilidade da passagem de roedores, né, de ratos domésticos, que podem trazer esse vírus que existe no nosso país, na natureza. Então, se você for limpar uma casa de campo que ficou fechado o ano inteiro e vai estar indo para lá por causa das férias, se puder, areje essa casa 30 minutos antes de entrar. Quando entrar para fazer a limpeza, use uma máscara N95 para não aspirar essa poeira. Não é só por causa do hantavírus, não. Pode ir um monte de outros bichinhos que podem estar, outros micro-organismos que podem estar misturados naquela poeira. Idealmente, você não deve fazer limpeza de áreas fechadas, ficaram fechadas muito tempo, galpões de depósito, sem estar completamente protegido. Idealmente, né, de bota, luva e uma máscara N95 para não aspirar poeira contaminada com qualquer coisa, né? Mas é bem importante e eu acho que o mais importante, Cássia e Muniz, é lembrar disso. O mundo está alerta, as estruturas estão funcionando e a gente está monitorando tudo isso, né? Os cientistas estão monitorando tudo isso. O único reparo preocupante nessa época do ano. Os Estados Unidos se afastou da OMS por política, por determinação política da administração Trump. E num momento esquisito, porque nós estamos num momento de Copa do Mundo, onde você vai ter um trânsito muito grande de gente de outros países indo para os Estados Unidos. E os Estados Unidos está fora, vai estar fora desse monitoramento. Então,
0: Sim.
1: foi uma decisão. É para lembrar que as decisões políticas, às vezes, têm outras consequências que os políticos não são capazes de entender porque não respeitam a ciência, né?
0: Tá certo. A gente vai voltar a falar sobre esse assunto. Doutor, muito obrigada. Até amanhã.
1: Até amanhã, Cássia, Muniz e todos os
2: Um
1: ouvintes.
2: abraço, bom dia.
1: Bom dia.
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0: Quarta-feira, 6 de maio de 2026. Uma pesquisa Genial Quest divulgada hoje revela a intenção de voto para a presidência da República em 10 estados. Nos cenários que envolvem o presidente Lula e o senador Flávio Bolsonaro, o atual chefe do Executivo vence na Bahia, em Pernambuco, no Ceará e no Pará. O filho do ex-presidente Jair Bolsonaro leva a vantagem no Rio Grande do Sul, no Paraná, em Goiás, em São Paulo e no Rio de Janeiro. Em Minas Gerais, Lula e Flávio aparecem tecnicamente empatados. O levantamento ouviu 11.646 eleitores entre os dias 21 e 28 de abril. O nível de confiança é de 95%. O Supremo Tribunal Federal vai julgar hoje as regras de distribuição dos royalties e participações especiais sobre a produção de petróleo e gás natural, após o assunto ficar 13 anos parado na corte. A casa vai definir se a lei que prevê mudanças nos percentuais das taxas governamentais destinadas às unidades da federação é constitucional ou não. A legislação foi aprovada em 2012 pelo Congresso, mas não entrou em vigor. O Grupo Pão de Açúcar concluiu a renegociação da dívida relacionada ao processo de recuperação extrajudicial iniciado em março. A companhia conseguiu reduzir em mais de 2 bilhões de reais o endividamento total da companhia, que soma a mais de 4 bilhões e meio de reais. A cotação do petróleo cai 9% diante da possibilidade entre Estados Unidos e Irã, a possibilidade de um acerto entre Estados Unidos e Irã. O barril do Brent é vendido a pouco mais de 100 dólares nesse momento. No Brasil, o dólar comercial é negociado a R$ 4,91, ligeira baixa de 0,01%. No horário de Brasília, 9 horas e 34 minutos.
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0: 9h35.
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2: Vamos à capital federal? Temos informação chegando com a Rani Veloso. Rani vai falar conosco a respeito do encontro do presidente Lula com Donald Trump. Deve acontecer amanhã nos Estados Unidos. E o ministro da Fazenda tratou do tema. O que, que ele disse, Rani? Ele vai fazer parte da comitiva?
3: Exatamente, Cássia. Ele vai embarcar com o presidente Lula hoje para os Estados Unidos e antecipou algumas pautas. O ministro da Fazenda, Dario Durigan, disse que nos Estados Unidos, em encontro com o presidente Donald Trump, quer afastar o lobby indevido contra o PIX e esclarecer que o desmatamento no Brasil está diminuindo. Ele deu essa declaração também em entrevista ao programa Bom Dia, ministro da EBC. Ele embarca junto com Lula, 1h, com destino a Washington, onde se reúnem amanhã com Trump. Durigan também ressaltou que quer aumentar a cooperação entre os dois países para o combate ao crime organizado, as tarifas aos produtos brasileiros exportados, ainda resquício do tarifaço do ano passado, o comércio bilateral e, além disso, a exploração das terras raras também estão na pauta.
4: Há dúvidas nos Estados Unidos em relação ao PIX, por exemplo? Nós estamos à disposição para explicar. O PIX, ele é uma infraestrutura de pagamento pública que os Estados

0: Já comentei da cooperação contra o crime organizado. Eu estou muito otimista para essa conversa com o presidente Trump, nessa linha de que não se pode ter interferência no Brasil indevida e nem nos Estados Unidos.
1: Bom, sobre ainda o projeto que pode ser votado hoje na Câmara dos Deputados, que cria um marco legal para a exploração das terras raras, o ministro defendeu soberania no território brasileiro. Disse que o investimento é bem-vindo, mas é necessário ter regras claras. Além de trazer capital ao país, também é necessário desenvolver processos produtivos no Brasil. De acordo com Durigan, a proposta é ampla, está bem alinhada com o governo e traz segurança jurídica. Sobre o fim da escala de trabalho 6x1, o ministro diz que está defendendo a redução de 44 para 40 horas semanais, com 2 dias de descanso, sem redução de salário e sem compensação fiscal. Mas ressaltou que é necessário discutir, sim, a transição. De acordo com ele, no Brasil, nesse momento, é necessário ser criterioso em relação aos benefícios que o governo dá, que, segundo ele, são benefícios ineficientes, se referindo a, por exemplo, à desoneração da folha e qualquer outro tipo de compensação fiscal nesse sentido. E, inclusive, falou sobre a articulação do governo no Congresso, uma vez que aquele episódio da semana passada de reprovação do ministro Jorge Messias ao STF deve ter impactado também nas negociações do governo no Congresso. O ministro disse que não, tá? Ele disse que a reprovação do Messias foi injusta, mas que não vai impactar nessas renegociações. Só uma última informação, Cássia, sobre a taxa das blusinhas, o ministro disse que sim, o fim da taxa está sendo discutido, mas que não abre mão do programa Remessa Conforme, que é a taxação de produtos que são comprados no exterior, mas que é bem mais amplo do que apenas a taxa das blusinhas. Cássia?
2: Muito obrigada, Rani Veloso.
3: Agora, 9h39, a Ana Luísa Bessa está aqui com a gente. Ela tem mais informações ao vivo de São Paulo sobre a guerra no Oriente Médio e a possibilidade de um acordo, de uma negociação entre Estados Unidos e Irã. Bom dia, Ana.
4: Exatamente. Muniz, um ótimo dia a você e ao nosso ouvinte. O presidente dos Estados Unidos, Donald Trump, afirmou nesta manhã que ainda é muito cedo para conversas diretas com membros do governo do Irã. As negociações entre os dois lados seguem de forma indireta, mediada pelo Paquistão. Trump ainda disse mais cedo na rede Truth Social que, se o Irã cumprir o que foi acordado, a guerra poderá terminar e o Estreito de Hormuz, aliás, o Estreito de Hormuz será reaberto. O republicano ainda revelou que, se eles não concordarem, os bombardeios vão começar e, infelizmente, serão em um nível e intensidade muito maiores do que antes. A ameaça surgiu horas depois de Trump ter suspendido a operação militar americana Projeto Liberdade, que visava abrir o Estreito de Hormuz, devido ao grande progresso alcançado em direção a um acordo completo e definitivo com os representantes do Irã, isso segundo o republicano. Trump também ainda afirmou que a operação será suspensa por um curto período para verificar se um acordo com o Teerã pode ser finalmente finalizado. Agora, as Forças Armadas do Irã, Muniz, retrataram a decisão do presidente dos Estados Unidos de suspender o projeto Liberdade como uma vitória iraniana, enquanto fontes na Casa Branca expressam otimismo com um memorando de 14 pontos que incluiria compromissos como a definição de um formato para futuras tratativas nucleares. Outra informação importante, Muniz: a Marinha da Guarda Revolucionária do Irã afirmou que o Estreito de Hormuz está liberado para navegação segura em um comunicado nesta quarta-feira. No texto, eles agradeceram aos capitães e armadores do Golfo Pérsico e do Golfo de Omã por cumprirem as regulamentações iranianas do Estreito de Hormuz e por contribuírem para a segurança marítima ali na região. A gente segue acompanhando e eu volto se houver alguma atualização, Muniz.
3: Combinado. Obrigado pelas informações por enquanto. Ana Luísa Bessa, ao vivo aqui de São Paulo.
2: Nós temos agora uma operação da Polícia Civil em andamento. Quem nos traz os detalhes, conta quais são os alvos, é a repórter Marina Dantas, que fala conosco direto de Brasília. Bom dia, Marina.
5: Bom dia, Cássia. A Polícia Civil do Distrito Federal faz hoje uma operação contra um grupo que movimentou 11 milhões de reais em fraudes dentro da plataforma de apostas virtuais, como o jogo do

0: Tigrinho. Os agentes cumprem 8 mandados de busca e apreensão aqui no Distrito Federal e em mais 5 estados, no Goiás, Maranhão, Paraíba, Rio de Janeiro e Bahia. A justiça determinou o bloqueio das contas dos alvos, alguns deles influencers, como Robert Lucas, um influencer aqui do Distrito Federal com mais de 29 mil seguidores nas redes sociais e que já foi alvo de outro mandado de busca e apreensão em 2024. De acordo com a Polícia Civil, um dos investigados apresentou uma média diária de transação de R$ 48 mil. Reais. As investigações apontam uma organização estruturada, com divisão de tarefas, uso de tecnologias para ocultar identidade e a utilização de contas demo, que simulam ganhos e induzem as vítimas ao erro, que são divulgadas especialmente pelas redes sociais. O esquema se baseava em divulgar os falsos ganhos e direcionar os seguidores a links manipulados, onde os valores eram desviados sem a realização real de apostas. A polícia identificou ainda o recrutamento de pessoas de outros estados, o uso de estratégias e ligações com plataformas estrangeiras e a operação de contas com CPFs de terceiros. Cássia.
1: Muito obrigada. Esta foi a Marina Dantas.

0: Você que acompanha a nossa programação sempre pode e deve conversar conosco, sempre através do nosso WhatsApp, mas existem outros canais também. Tem o Fale com Âncora, que você encontra lá no nosso site, cbn.com.br. No caso do WhatsApp, é o 999-119981, código 11, que é o nosso código de São Paulo. E nós vamos continuar agora trazendo informações da nossa reportagem. Agora nós vamos para Minas Gerais. Quem está conosco, falando direto de Belo Horizonte, é a Ana Nunes. Bom dia, Ana.
1: Bom dia, Cássia. Bom dia para o ouvinte. A Justiça do Reino Unido voltou a negar um recurso apresentado pela mineradora BHP e manteve a decisão que reconhece a responsabilidade da empresa pelo rompimento da barragem de Fundão em Mariana, na região central de Minas Gerais. Essa decisão foi tomada, Cássia, pela Corte de Apelação de Londres e reforça o entendimento já firmado anteriormente pela Justiça Britânica de que a mineradora pode sim ser responsabilizada legalmente pelos danos causados pelo desastre. A barragem era operada pela empresa Samarco, que era controlada pela BHP em parceria com a mineradora Vale. O rompimento, a gente relembra, aconteceu em 5 de novembro de 2015 e é considerado um dos maiores desastres ambientais da história do Brasil. Com essa nova negativa da justiça inglesa, a decisão que responsabiliza a empresa permanece válida. Agora, o processo segue para a próxima fase, a fase 2, que deve, assim, analisar as extensões dos prejuízos sofridos pelas vítimas e também estabelecer os critérios para definição de eventuais indenizações. Sobre essa nova determinação, claro, a nossa reportagem entrou em contato com a BHP e aguarda um posicionamento. Cássia.
0: Muito obrigada. Informação que chegou direto de Minas Gerais com a Ana Nunes. Agora são 9h46.
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7: O Departamento Estadual de Trânsito de Minas Gerais promove, ao longo do mês de maio, leilões de veículos que somam mais de 2 mil lotes distribuídos em pátios credenciados de 28 cidades do interior do estado. A iniciativa contempla automóveis e motocicletas removidos para os pátios e não declarados dentro do prazo legal. Todos os certames são realizados de forma eletrônica, por meio do site www.detran.mg.gov.br. Os editais com datas, locais e a lista completa de veículos disponíveis são divulgados previamente no calendário de leilões, disponível na aba Veículos do site. Também é permitido que os interessados realizem visitação para inspeção visual dos lotes antes da abertura dos lances, conforme cronograma específico de cada cidade. Os leilões seguem critérios estabelecidos em legislação nacional vigente, que permite a venda de veículos removidos e mantidos em pátios por mais de 60 dias, sem regularização por parte dos proprietários. Podem participar pessoas físicas e jurídicas cadastradas no sistema de leilão de veículos, que está disponível no site do Detran MG. Os arrematantes não podem estar incluídos nas restrições legais disponíveis no edital, como servidores de determinados órgãos públicos envolvidos no processo. Após o registro e a validação da conta, o usuário poderá acessar os editais disponíveis, consultar os lotes e ofertar lances, conforme o cronograma, diretamente na plataforma online. Cada edital traz as regras específicas, incluindo valores mínimos, condições dos veículos, se conservados ou sucatas, e prazos para pagamento do lote arrematado. O Detran Minas fez um alerta para os interessados, que devem redobrar a atenção para evitar cair em fraudes. Criminosos costumam criar sites falsos que simulam leilões oficiais, oferecendo veículos com preços muito abaixo do mercado e solicitando pagamentos antecipados. A recomendação é acessar exclusivamente os canais oficiais do órgão, como o sistema de leilões hospedados no portal do Detran MG, e desconfiar de links recebidos por redes sociais ou aplicativos de mensagens.
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0: dia, Zé Godoy.
1: Oi, Cássia, bom dia. Bom dia, Guilherme. Bom dia, gente.
2: Bom dia.
3: Alô?
0: Opa!
2: Olha só.
0: Olha só quem eu tô ouvindo ali no fundo, que eu achei que não ia aparecer hoje. Bom dia, Dan Stubak. Do mesmo jeito que ele apareceu, que não estava previsto, ele sumiu também.
2: É isso.
0: Depois a gente tenta reencontrar.
2: Quem sabe ele aparece.
0: Quem sabe ele aparece novamente. Teco Medina, bom dia para você.
4: Oi, Cássia, bom dia, Muniz, bom dia para todos.
2: Bom dia.
0: Zé Godoy é o nosso DJ hoje?
3: Pode soltar.

0: qual é a banda, maestro? Essa qualquer um acerta. Bom, o Teco vai destrinchar daqui a pouco, mas temos novo disco dos Stones na praça daqui a pouquinho. Uhum. Duas faixas já saíram, quentinhas no forno. Estamos ouvindo uma delas hoje.
1: E aí, Teco Medina, o que a gente pode esperar desse novo álbum, hein?
2: Ah, pela primeira música, podemos esperar um disco bom de novo, né? Vai ser o 25º disco deles, sai em julho. 3 anos depois do último, né? Esse novo disco vai chamar Foreign Tones. E acho a grande surpresa, além de, pelo menos pra mim, de ver que eles ainda estão tocando e a voz do Mick Jagger continua irretocável, que teremos participações para lá de especiais nesse novo disco. Estamos falando de Paul McCartney, estamos falando do Robert Smith, do The Cure, estamos falando do Chad Smith, baterista do Red Hot Chili Peppers. Enfim, parece bastante animados quando muitos erroneamente já declaravam aposentadoria para os Rolling Stones. Mostrando, Cássia, mostrando, Muniz, o seguinte: que para essa Copa tá difícil pro menino Ney, mas não descartamos pra próxima.
1: Olha, olha quem apareceu, Dan Stuba. Bom dia pra você.
3: E aí, gente, bom dia.
4: Bom dia.
1: Ô Dan, e você, qual que é a expectativa que você tem pra esse novo álbum dos Rolling Stones? A gente já tá ouvindo aí uma das faixas.
3: Ah, são sempre as melhores possíveis. Eu sou fã do grupo, fã deles, do Mick Jagger. Quando eu assisti o Mick Jagger no Pacaembu a primeira vez no show, foi uma injeção de energia e de inspiração pra mim. Eu adoro esse cara. Adoro eles como inspiradores e ainda eles se mantendo em atividade. Acho uma lição pra todos nós.
1: Sem dúvida.
4: Eu tava vendo aqui que o Keith Richards falou numa entrevista que esse novo álbum, ele vai ser uma espécie até de continuidade do álbum anterior, o Hackney Diamonds, que vocês mencionaram, que foi lançado 3 anos atrás. Então, até o álbum ser divulgado no dia 10 de julho, dá pra ir fazendo um esquenta, ouvindo o álbum mais recente e se preparando pro que vem por aí, porque vem coisa boa mesmo, hein? Gostei.
0: Eu achei interessante ter uma participação do Charlie Watts, né, o baterista que morreu 5 anos atrás, né? Acho que eles guardaram alguma coisa que ele tenha gravado e vão insertar no disco.
1: Muito bom. Bom, tomara que vire também show e que eles venham pra cá. E que eles voltem.
3: Os lugares que eu já fiz esse programa, hoje eu tô num lugar dos mais inusitados.
1: Ah, é?
3: Dois jazigos, né?
1: Nossa.
3: Fazendo, a gente tá filmando um enterro, né? Aí... Enfim, tá o elenco todo aqui. Eu posso pegar alguém, vocês têm alguém em mente?
1: Olha.
2: Quem morreu, pega o morto pra gente.
3: Não, o morto tem um contrato melhor assinado nessa novela, ele não tá aqui.
1: Ah, e olha...
2: O morto não tá aí?
1: Vou dizer uma coisa, a gente tem um registro, um flagrante, uma foto do Dan Stubach no meio dessa gravação, entre os jazigos, e tá na nossa tela pros ouvintes que estão nos assistindo.
4: Tá entre os jazigos, mas tá na estica, né?
1: Tá, ó, na maior estica. Bonitão.
3: É, cara.
4: Gravata.
3: Mas é um lugar que o Keith Richards jamais vai visitar.
1: É, nunca.
3: Porque não vai morrer nunca.
1: Nunca, jamais.
2: Mas tem então, um furo de reportagem pro grupo, quem morreu?
3: Cara, tá em todos os lugares. Eu não posso falar, mas tá, até na chamada da novela já mostra.
2: Ah, é?
3: É. É? E não só ele morreu, como tem um quem matou, né? A gente tem finais. Gostamos. As finais.
4: Isso é bom.
1: E você já tem seu palpite, Dan, em relação ao suspeito?
3: Eu não posso falar, porque eu posso ser um deles, né?
4: Estamos falando de um possível suspeito.
1: É.
4: Né? Grave.
2: Gente. Pro grupo Fim de Expediente é ruim que você seja o assassino, hein? Quero deixar claro isso já de antemão.
1: É mesmo?
2: É, prejudica os negócios.
3: Ao contrário. Do grupo. Vamos manter só no Fim de Expediente as pessoas saberão, assim.
1: Oh. Olha, é verdade. E sem falar no carisma dos vilões, né, gente? Que a gente sabe que é aquela coisa maravilhosa, são sempre os personagens mais lembrados e que ficam aí no coração de todo mundo que acompanha uma novela.
3: Bom, mas se vocês quiserem, eu posso ir atrás de alguém. Tá o elenco todo à disposição aí.
1: O elenco todo à disposição?
0: À disposição, pô. Bom, aproveitar o elenco.
1: Vamos aproveitar.
0: Inteiro,
1: né?
4: Quem você escolhe?
1: É. Estica o braço aí, por favor.
3: Aqui agora tem Alexandre Borges, tá do meu lado. Aí tem Mariana Ximenes, o Chay, Flávia Alessandra,
1: Nossa.
3: Tem a Letícia Colim.
1: Letícia Colim, cadê? Cadê a Letícia Colim?
3: Deixa eu ir lá atrás dela, peraí. Ela tá num grupo. Ela tá conversando. Vai lá, continua aí, bate um papo, eu vou lá.
1: Tá, então a gente vai continuar conversando aqui enquanto a Letícia Colim não vem. O Zé Godoy hoje traz uma coisa maravilhosa pra gente, que é a história. Aí houve.
0: Ó, já vai entrar, já tem gente.
4: É agora.
3: Já vai entrar, peraí.
1: Opa, tá chegando.
5: Então fala com eles, eles são legais.
6: Mas você não tá lá?
5: Não,
6: aqui. Ah, tá. Alô?
1: Letícia Colim, muito bem-vinda ao Jornal da CBN. É um prazer pra gente ter você ao vivo. Dan Stubach tá se comportando bem?
6: Sim. O Dan Stubach tá arrasando, um dos melhores colegas que eu já tive, um dos melhores da televisão brasileira, um grande ator. Tive o prazer de vê-lo domingo no Teatro em São Paulo. Quem ainda não viu, vá assistir Mercador de Veneza. E estamos aqui hoje gravando num cemitério, um clima leve, um clima ameno.
1: Uhum.
6: É, desde as 6:30 da manhã, o elenco todo, velando um corpo.
1: Ô Letícia, você não pode dar spoiler pra gente, né, em relação a suspeitos aí de envolvimento nessa morte, imagino.
6: Não posso. Os assassinos, tá, eu não sei, adoraria saber, mas tá guardado as 7 chaves. Ontem a galera tava gravando 8 opções de final.
4: Nossa.
6: É, algumas pessoas muito próximas de vocês, ouvintes, de nós aqui, estão entre eles. Gente, né, um dos atores que também está aí com grande suspeito.
1: Sim.
6: E a gente tem esse Quem Matou aí, super especial para nossa novela, que sempre movimenta muito, né, o espectador e a gente como intérpretes aqui também, a gente já está fazendo um bolão para saber quem é que matou o personagem de Antônio Fagundes.
1: Olha, Letícia,
4: ficaremos atentos.
1: Muito
4: detalhes.
1: Obrigada pela participação. A Letícia, talhada pro rádio, né? Você viu que ela entrou, deu um recado.
4: Exato.
1: Super, assim, formação concisa.
4: Pacote completo ali, pacote todas completo. As informações. Gostei
6: aí também com vocês, tá?
1: Olha, seja muito bem-vinda. Obrigada e um beijão pra você.
6: Beijo, gente.
4: Beijo.
6: Acompanha aí, a gente dia 18 tá chegando e a gente tá cuidando bem do Dan aqui, tá bom?
1: Combinado, obrigada. Gente, maravilhoso.
6: Beijo.
1: Ó, Letícia Colim botou todos vocês no bolso, só me resta me despedir. Um beijo pra todos vocês e até amanhã, rapazes.
0: Pô, tá muito fácil fazer esse quadro agora.
1: Não é? Tá fácil, gente. A gente escala aí de última hora um talento e ó, vambora.
0: É, moleza esse quadro.
1: Até amanhã.
0: Valeu,
4: pessoal.
1: Nós vamos encerrando esta edição do Jornal da CBN. Participaram o Pascoal Júnior, a Débora Gonçalves, o Luiz Rodrigues, o Carlos Greco, a Letícia Valente e o Guilherme Muniz. Guilherme, muito obrigada pela parceria. Até a próxima.
4: Eu que agradeço, Cássia. Até a próxima. Um bom dia para você e para todos os ouvintes.
1: E um ótimo dia para você que esteve conosco até aqui. Eu volto logo mais no CBN Brasil a partir do meio-dia ao lado do Carlos Alberto Sardenberg.
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0: Quarta-feira, 6 de maio de 2026. O ministro da Fazenda, Dario Durigan, disse que quer afastar o lobby indevido contra o PIX na reunião com o presidente Donald Trump, marcada para amanhã nos Estados Unidos. Ele embarca no começo da tarde com o presidente Lula para Washington. Durigan também afirmou que pretende aumentar a cooperação entre os dois países para combater o crime organizado. A Polícia Civil do Distrito Federal faz uma operação contra um grupo que movimentou 11 milhões de reais em fraudes em plataformas de apostas virtuais como o Jogo do Tigrinho. Os agentes cumprem 8 mandados de busca e apreensão em 6 unidades da federação. O esquema consistia na divulgação de falsos ganhos e no direcionamento de seguidores para links manipulados. Os valores eram desviados sem a realização real de apostas por meio dos endereços na internet. Um estudo da Organização para a Cooperação e Desenvolvimento Econômico aponta que 53% das famílias brasileiras nunca ou raramente leem livros para as crianças de 5 anos matriculadas na pré-escola no Ceará, no Pará e em São Paulo. Nos 3 estados, somente 14% dos responsáveis disseram que fazem a leitura compartilhada entre 3 e 7 vezes por semana. A média internacional no caso dessa atividade chega a 54%. No horário de Brasília, 10 horas, 3 minutos.
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1: 10h04, excelente manhã de quarta-feira para você. Hoje é dia 6 de maio de 2026. Acompanhe conosco a partir de agora as notícias de Belo Horizonte e Minas Gerais. Os assuntos da nossa capital e do nosso estado reunidos aqui no CBN BH. Capital que tem manhã de sol, há previsão de algumas nuvens, mas sem chuva. Mínima foi de 15 graus ao longo aí do finalzinho da madrugada, início da manhã. Máxima pode chegar a 27 graus. Neste momento, 23 graus em Belo Horizonte. Vamos aos destaques desta quarta-feira. Minas Gerais aparece como um dos estados mais disputados no segundo turno nas eleições de 2026, segundo a pesquisa Quest divulgada hoje. Lula e Flávio Bolsonaro estão tecnicamente empatados no estado. Cenário que se repete em eventual confronto entre Lula e Romeu Zema. A gente fala dessa pesquisa, traz análise também em entrevista hoje no CBN Belo Horizonte. E a Justiça do Reino Unido negou um pedido da mineradora BHP para recorrer da decisão que a responsabiliza pelo rompimento da barragem em Mariana. Com isso, permanece válido o entendimento de que a empresa pode ser responsabilizada no Reino Unido pelos danos causados pelo rompimento da barragem. O excesso de peso é uma das hipóteses consideradas no acidente em que um avião bateu em um prédio em BH. A polícia pediu informações sobre o peso das bagagens e dos passageiros. O enterro do piloto será hoje no Paraná. 2 dos 5 passageiros estão internados. Parte dos apartamentos foi liberado e alguns moradores já voltaram para casa. A Polícia Civil, ou melhor, a Polícia Militar e o Ministério Público realizam hoje uma operação contra o Comando Vermelho aqui em Minas. Estão sendo cumpridos 60 mandados de prisão, 80 de busca e apreensão, 66 mandados de sequestro de veículos, além de bloqueio de mais de R$8 milhões em valores e bens. Os alvos estão em Juiz de Fora, também Rio de Janeiro e em outras 2 cidades mineiras. Prefeitura de Belo Horizonte assina contrato com o BNDES para estruturar a nova concessão do transporte coletivo de BH. O modelo vai substituir contratos que vencem em 2028 e busca melhorar o serviço e reduzir gastos com subsídios. Nesta quarta-feira você acompanha também as nossas colunas. Hoje tem Escola da Vida e a gente vai falar sobre o interesse dos jovens pela leitura, que está em alta no Brasil. No ano passado, o país registrou a entrada de milhões de novos compradores de livros, com destaque para o público de 18 a 34 anos, que apresentou maior crescimento segundo dados da Câmara Brasileira do Livro. Esse avanço estaria diretamente ligado ao ambiente digital. A gente vai falar mais sobre isso com o professor Teodoro Zanardi na coluna Escola da Vida. E quarta-feira você acompanha também as discussões sobre gastronomia no CBN Sabores BH com Rushi Marcellini. Você é nosso convidado, já pode participar, interagir com a gente aqui pelo nosso aplicativo ou então no nosso site cbn.com.br. Dá para ouvir a gente, dá para mandar mensagens também na opção Fale com Âncora, Fale com Shirley Souza. Se você quiser, pode mandar um WhatsApp também. Tem o nosso número 999-487738. Agora 10h08, CBN Belo Horizonte começa agora.
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1: E a gente abre o CBN Belo Horizonte de hoje falando no corte de abastecimento de água por algo bem inusitado. Uma égua, um animal, vejam só, numa adutora de captação da Copasa, comprometendo, portanto, o fornecimento, o abastecimento em várias cidades aqui da região metropolitana. situação começa a se normalizar. Os detalhes com Bruna Bentes. Bom dia, Bruna.
2: Bom dia, Shirley. Técnicos da Copasa, na manhã de hoje, conseguiram capturar essa égua que caiu na tubulação da adutora do sistema Rio das Velhas e que causou a interrupção do fornecimento de água para mais de 1.000 bairros de 8 cidades da região metropolitana, que são Belo Horizonte, Contagem, Nova Lima, Raposos, Ribeirão das Neves, Sabará, Santa Luzia e Vespasiano. Segundo a companhia, o fornecimento será religado ainda nesta manhã e a normalização do abastecimento se dará ao longo do dia de hoje. A interrupção do fornecimento começou na tarde de ontem, quando o animal caiu no sistema de captação de água. Por causa do corte no abastecimento, instituições de ensino tiveram que alterar o cronograma de aulas. Em Nova Lima, na região metropolitana, a prefeitura determinou a suspensão total das aulas nas escolas e creches de toda a rede municipal e também do Centro de Especialidades Odontológicas nesta quarta-feira. Ainda, o executivo orientou que a população só busque unidades de saúde em casos de urgência, porque as unidades básicas de saúde do município estão fechadas. Em Belo Horizonte, hospitais como o São Francisco no Concórdia, na região Nordeste, são abastecidos pela Copasa com caminhões-pipa. Outras unidades de saúde também precisam desse abastecimento emergencial. Como o sistema Rio das Velhas possui uma grande abrangência, a Copasa orienta que a população use a água, especialmente hoje, de forma consciente e priorize as tarefas essenciais. Copasa explicou que toda a água que estava nessa tubulação onde a égua foi encontrada foi integralmente descartada e não será direcionada ao consumo. Após o descarte, foi iniciado um processo de sanitização e de desinfecção química de toda a rede, seguido por testes laboratoriais para validar cada parâmetro de potabilidade. A companhia disse que o bombeamento da estação de tratamento de água será retomado após os especialistas da companhia em qualidade confirmarem que a água atende aos padrões sanitários vigentes. E sobre as ações para evitar que episódios como esse não se repitam e os esclarecimentos para que levaram a essa ocorrência, a gente ainda aguarda um posicionamento da Copasa.
1: Shirley. É, a gente preocupa com isso para que não volte a ocorrer, porque nós estamos falando de um animal que cai numa adutora, morre por lá, e aí, enfim, toda a contaminação dessa água necessária para abastecimento de uma infinidade de cidades, a gente está falando de muitos bairros, né? População sem água, consequências a gente viu aí na região metropolitana, como é o caso de Nova Lima, desde ontem sem água, as escolas inclusive suspenderam, porque sem abastecimento, como é que segue com suas atividades? Então, esse processo de identificação e retirada desse animal, retirada dessa água, a avaliação da qualidade dessa água fundamental, gente, afinal de contas, né? Depois que o animal cai numa adutora como essa, com distribuição, a Copasa precisa dar garantia de que a água não está contaminada sendo redistribuída. É um, imagino, desespero imaginar algo desse tipo. Mas uma vez isso garantido e o fornecimento, evitar, né, que novos animais tenham acesso a essa área, que isso não ocorra novamente. Bruna Bentes, pela previsão então da Copasa, mesmo com esse processo ao longo dessa manhã, a gente ainda pode ter dificuldade do abastecimento ao longo de todo o dia, inclusive à tarde, é isso?
2: Isso mesmo, porque esse bombeamento ainda vai ser religado nesta manhã e essa normalização do fornecimento de água se dará ao longo do dia de hoje, sem previsão de horário.
1: Então, atenção, bairros que já estão sem água, aqui em Belo Horizonte incluído, tá, gente? Além de várias cidades da região metropolitana. Pode ser que esse abastecimento só volte ao longo do dia, talvez no final da tarde. Então, muita atenção aí, se você tem caixa d'água, tentar dar uma economizada para você ter água ao longo de todo o dia. A gente vai atualizando sempre com a Copasa aqui, assim que o sistema voltar ao normal, mas pelo menos, aparentemente, o sistema já está sendo, o problema já está sendo solucionado aos poucos. Agora, 10 horas, 12 minutos.
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1: Interdição na rodovia Fernão Dias, principal ligação entre Belo Horizonte e São Paulo, que já dura horas. Ana Nunes, bom dia.
3: Exatamente, Shirley. Ali no local, há 30 quilômetros de congestionamento por causa de um tombamento de uma carreta em Cambuí, no sul de Minas, sentido Belo Horizonte. Ao todo, são mais de 14 horas de interdição na rodovia, na altura do quilômetro 904. O acidente aconteceu ontem, por volta das 20 horas, e provocou interdição total até as 8 horas da manhã de hoje. Segundo a concessionária Motiva Minas, SP, apesar da liberação parcial, o reflexo no tráfego ali ainda é muito lento. A carreta estava carregada com sulfato de cobre e houve um incêndio após esse acidente. Uma pessoa morreu. Conforme a concessionária, a pista foi bloqueada por causa do risco envolvendo a carga classificada como produto perigoso. A combinação de neblina intensa e essa fumaça também comprometeu a visibilidade do motorista que estava ali no trecho. Por recomendação do Núcleo de Emergência Ambiental, a Polícia Rodoviária Federal não autorizou a liberação total da via nem o fluxo na pista contrária devido a esse risco de contaminação. Equipes da concessionária, Corpo de Bombeiros e a Polícia Rodoviária Federal seguem ali atuando neste local. A nossa reportagem também pediu um posicionamento a SEMAD, Shirley, devido à gravidade da contaminação ali desse sulfato de cobre ali no local, e aguardamos um posicionamento. Volto com você no estúdio.
1: Obrigada, Anne. É sobre essa interdição, a gente vai atualizando ao longo aqui do dia na CBN sobre congestionamento e quando é que efetivamente a pista, né, todas as pistas serão liberadas. 10h15, após a retirada total dos destroços do avião que caiu em Belo Horizonte, Defesa Civil autorizou a volta de parte dos moradores do edifício atingido. De volta com a gente, Bruna Bentes.
2: Shirley, dos 9 apartamentos do condomínio que foi atingido por um avião em Belo Horizonte, moradores de 7 já voltaram para casa. Essa autorização foi dada pela Defesa Civil de Belo Horizonte e somente os moradores dos 2 apartamentos do terceiro andar, onde a aeronave bateu, ainda não foram autorizados a voltar, porque, segundo o órgão, a liberação será somente após a limpeza, mitigação de riscos e a recuperação das áreas afetadas, já que uma cratera foi formada na parte da escada do prédio. Nessa terça-feira à tarde, foi realizada a retirada dos destroços da aeronave com a ajuda de um guindaste. Com impacto contra o edifício, a aeronave se partiu em 2. Uma parte ficou caída na garagem do prédio e a outra no estacionamento de um supermercado que fica ao lado. A estrutura também foi liberada. O condomínio foi notificado a executar as intervenções necessárias para o fechamento do buraco na fachada do edifício, assim como recuperar as áreas atingidas, como explicou o subsecretário de Defesa Civil de Belo Horizonte, Elcione de Menezes.
4: Por conta da Defesa Civil, não há risco estrutural, não há anomalias. É lógico. Então, o síndico, os responsáveis pela edificação, eles vão ter que dar manutenção ali para manter o mínimo de segurança possível. Então, aquele o dano que tem no prédio é o que vocês veem aqui por fora, que é aquela parede que foi danificada. Então, ali ele vai ter que fazer um fechamento, um vedamento daquilo ali, para garantir a segurança e acesso da escada. Então, ele fechou aquilo ali. O prédio está liberado para habitação e vida normal.
2: O prédio foi periciado por investigadores do CENIPA, que é o Centro de Investigação e Prevenção de Acidentes Aeronáuticos, e os dados coletados vão ser analisados para identificar as causas do acidente. O excesso de peso é uma das hipóteses consideradas na investigação da queda do avião monomotor, segundo a Polícia Civil. Uma balança será usada para pesar as bagagens e os pesos dos passageiros para checar se estava dentro das conformidades. O Centro de Investigação e Prevenção de Acidentes Aeronáuticos não tem uma data definida para concluir o relatório final sobre o acidente. No entanto, a instituição informou que o documento será finalizado no menor prazo possível, considerando a complexidade do ocorrido. O CENIPA é o órgão da Força Aérea Brasileira responsável por investigar acidentes e incidentes aéreos no Brasil. A função dele não é apontar culpados, mas identificar os fatores que contribuíram para prevenir novas ocorrências e aumentar a segurança de voos no Brasil. A aeronave saiu de Teófilo Otoni, no Vale do Mucuri, com destino a São Paulo. No meio do caminho, fez uma parada no aeroporto da Pampulha, aqui em Belo Horizonte, onde 2 pessoas desceram e outra subiu. Cerca de 5 minutos depois da decolagem, o avião perdeu altura e bateu no prédio. 5 pessoas estavam a bordo e 3 morreram. O piloto Wellington Oliveira, de 34 anos, será velado e sepultado hoje em Munhoz de Melo, no norte do Paraná, onde mora a família. Permanecem internados Arthur Berganholi, de 25 anos, e Emerson Almeida Souto, de 53 anos. Segundo a Fundação Hospitalar de Minas Gerais, os 2 deram entrada no Hospital de Pronto-Socorro João 23, logo após o acidente, em estado grave, mas agora o quadro é estável. Shirley.
1: Muito obrigada, Bruna. 10h18. Nosso ouvinte Eduardo, participando aqui do CBN Belo Horizonte pelo WhatsApp, já tinha perguntado sobre se haveria obras, estavam programadas obras para Cristiano Machado, com cruzamento com o Valdomiro Lobo, e a gente questionando a BH Trans, aí a prefeitura, a informação é de que sim, estavam previstas intervenções que já começaram, não é isso, Raquel Romanha? Bom dia.
5: Pois é, bom dia, Shirley, bom dia para todo mundo no CBN BH agora, pois é. Essas intervenções, como adiantou o ouvinte ali, que estava atento, né, à sinalização da região, realmente começaram hoje. São duas faixas de rolamento da Avenida Cristiano Machado que foram interditadas no trecho entre a Avenida Sebastião de Brito e a Rua Oscar Castanheira, no sentido bairro Centro. Também tem duas faixas liberadas ao tráfego, mantidas para fluxo de veículos, sendo uma delas a faixa exclusiva que vai ser aberta a fluxo geral a partir de hoje. Essa mudança começou hoje por volta de 9 horas da manhã, nem faz tanto tempo assim, foi há pouco. E durante as intervenções dessa quarta-feira, faixas de pano e placas de sinalização foram implantadas para orientar os motoristas e também os pedestres na região. O monitoramento do trecho é feito por agentes da BH Trans, da Guarda Municipal e da Polícia Militar. A BH Trans, inclusive, não apontou até quanto essas situações, né, essas mudanças serão aí válidas, até quanto elas vão ser mantidas, possivelmente não só hoje. Durante essas intervenções também, segundo a BH Trans...
1: Não, a gente perdeu o contato com a Raquel Romanha, a gente não consegue ouvi-la. Daqui a pouquinho ela traz de volta essa informação completa sobre a interdição na Cristiano Machado. Uma obra, gente, que vai durar bastante tempo, uma obra que envolve, além das obras sendo realizadas pela prefeitura ali, com passarela, agora a questão é com a Gasmig, que precisa trabalhar na tubulação, fazer o trabalho necessário, um trabalho especializado, e após esse trabalho, aí a retomada das obras. Parece a previsão de 30 dias, pelo menos, da Gasmig. Raquel Romanha que volta com a gente daqui a pouquinho em melhores condições. Agora 10h20.
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1: 10h21.
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1: Gustavo Virardo, meteorologista Climatempo, já está aqui com a gente. Bom dia, Gustavo.
10: Oi, Shirley. Bom dia. Tudo certo por aí?
1: Tudo bem. Manhãs frias, à noite também. Eu não sei se as pessoas agora estão se acostumando ou sentindo um pouco mais do frio, porque a temperatura, pelo menos a mínima, segue o padrão dos últimos dias, não, Gustavo?
10: Pois é, né, Shirley? Então, característica de outono, dias com grande amplitude térmica. Hoje a temperatura mínima pelo IMET foi de 14,9 e a máxima é de 27. Ou seja, isso remete também a uma tarde quente, né, com máxima de 27 graus e umidade baixa, com índices até em torno de 30%. Então, atenção, porque hoje, né, é o dia da hidratação, beber bastante água, porque a umidade tende a estar um pouco mais baixa. Amanhã, na quinta-feira, começamos o dia com 16 e a máxima é de 27 graus. Amanhã não se descarta alguma chuva muito rápida e isolada em BH e na região metropolitana, tá? Então, há risco de uma chuva rápida e sem riscos aí entre amanhã, mais ou menos ali após o meio-dia até às 16 horas, tá? Mas é algo rápido que não passa muito de 3 a 5 milímetros. E na sexta, o tempo já volta a ficar firme. Shirley.
1: E aí a gente tem uma melhora da qualidade do ar, porque o céu mais seco, assim, as pessoas já começam a sentir, né? O tempo mais seco, uma dificuldade. É suficiente, Gustavo, para melhorar essa qualidade do ar?
10: Exato, Shirley. Então, né, a gente tem uma leve melhora aí na qualidade do ar nos dias à frente, tá? E muito também, a gente tem como destaque aí que no final de semana das mães, já vou trazer uma novidade, viu? Falando agora especificamente de Minas, né, claro, e também de BH, que lá na tarde do dia 10 e na noite do dia 10, o tempo já vira na região sul e na zona da mata com chuva, porque tem uma frente fria avançando. Então, o Sul Mineiro e Zona da Mata no dia 10 das mães tem risco aí de chuva. E a próxima semana também começa com chuva no estado, viu? Dias 11 e 12 tem risco aí para chuva em boa parte do centro-sul de Minas.
1: Esse Gustavo Verardo que volta a falar com a gente amanhã. Ótima quarta para você.
10: Uma ótima quarta, Shirley. Até amanhã.
1: Agora 10 horas 24 minutos, a gente retoma o contato com a Raquel Romanha, que vai trazer informações para a gente complementares a respeito do fechamento da Cristiano Machado. Agora em melhores condições, Raquel.
5: Pois é, Sheila, eu falava que essa mudança começou por volta de 9 horas da manhã e durante as mudanças de hoje foram colocadas ali faixas de pano, foram colocadas placas de sinalização para orientar os motoristas. Além disso, um detector de invasão de faixa exclusiva para ônibus foi instalado no local e vai ser desativado durante essas atividades. Só para reforçar o ouvinte, são duas faixas na Avenida Cristiano Machado que foram interditadas no trecho entre a Avenida Sebastião de Brito e a Rua Oscar Castanheira, no sentido Bairro Centro. Além disso, também, duas faixas foram liberadas para tráfego e uma delas uma faixa exclusiva que também vai ser aberta a fluxo geral. Essas mudanças fazem parte de uma obra de construção de um viaduto na região e de obras de drenagem de águas de chuva. A fase atual corresponde ao remanejamento de rede da Gasmig e tem uma duração estimada de 30 dias. O viaduto em questão vai ser implantado ali na Cristiano Machado com a Avenida Sebastião de Brito e o objetivo, segundo a Prefeitura, é diminuir o congestionamento dos cruzamentos e eliminar gargalos no corredor, né? O ouvinte sabe bem disso, quem passa por ali sabe que sempre tem trânsito congestionado. Além do viaduto, também fazem parte desse projeto obras da segunda etapa de drenagem do Ribeirão Pampulha, nas proximidades das avenidas, e o planejamento inclui a implantação de um canal ao lado do que já é existente, com cerca de 1 quilômetro de extensão, para diminuir o risco de inundações na região durante o período de chuvas. A previsão é que todas as obras desse empreendimento, dessa situação ali envolvendo esse elevado, estejam concluídas no segundo semestre de 2027. Shirley.
1: Então, pela programação da Prefeitura, Raquel, a gente já tem, então, a interdição já começou, já está valendo, é isso?
5: Exatamente. Começou às 9 horas da manhã. Eu até falei um pouco disso na outra entrada, que eu acho que não pegou, mas a BH Trans não coloca até quando, né, que essa mudança vai impactar ali, até quando vai ter essa mudança dessas duas faixas interditadas. Imagino, porque como não tem o prazo aqui na nota da BH Trans, é que elas sejam mantidas aí, mas eles não deram data de quando volta a liberar essas duas faixas que serão interditadas hoje, que estão interditadas já nesse momento, inclusive. Shirley.
1: Muito bem. Essa é a Raquel Romanha, que depois traz outras informações aqui para a gente. 10 horas 27 minutos, a gente aciona agora a repórter Ana Nunes, que traz também a sua participação ao vivo. Ana?
3: Shirley, a Justiça do Reino Unido voltou a negar um recurso apresentado pela mineradora BHP e manteve o entendimento que reconhece a responsabilidade da empresa pelo rompimento da barragem de Fundão em Mariana, na região central aqui de Minas Gerais. Essa decisão foi tomada pela Corte de Apelação de Londres e reforça o posicionamento já firmado pela Justiça Britânica de que a mineradora pode sim ser responsabilizada pelos danos causados pelo desastre. Na decisão divulgada nesta quarta-feira, o juiz do caso afirmou que não há base jurídica para contestar a decisão de primeira instância. No sistema inglês, recorrer depende de autorização judicial e os dois pedidos apresentados pela mineradora foram negados. A barragem, a gente lembra o ouvinte, era operada pela mineradora Samarco, empresa controladora da BHP, em parceria com a Vale. O rompimento ocorreu em 5 de novembro de 2015 e é considerado uma das maiores tragédias ambientais da história do Brasil. Na ocasião, cerca de 40 milhões de metros cúbicos de rejeitos foram despejados na bacia do Rio Doce, provocando a morte de a morte de 19 pessoas, destruindo comunidades inteiras e também causando impactos em dezenas de municípios daqui de Minas e do estado do Espírito Santo. A decisão de novembro de 2025 conclui que essa mineradora agiu com negligência e, por isso, o pedido foi negado na primeira instância e agora novamente. A partir deste momento, o processo entra na segunda fase, etapa que vai definir os danos sofridos pelas vítimas e os valores das indenizações. Sobre essa nova determinação, a nossa reportagem tenta contato com a BHP e aguarda um posicionamento. Shirley.
1: Muito obrigada, Ana. Então, o processo, gente, mesmo com essa negativa da justiça britânica, está em andamento. Tem ainda que avançar nas fases, né? Que vão analisar a relação entre o desastre e também agora os prejuízos causados, além da definição de eventuais indenizações. Então, ainda o processo não se encerra. 10 horas 29 minutos, voltamos já.
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1: Participação aqui dos nossos ouvintes. Célio Amorim mandando mensagem para cá. Ele falou: oh, Shirley, Fernão Dias é uma rodovia pedagiada, larga. Caminhões sempre tombam, sempre tem acidentes. Fico sabendo, inclusive, pela CBN. Falam tanto, né, da rodovia da morte, mas o problema não são as rodovias, são os motoristas. Ele fala aqui. Até expliquei para o Célio, né, que lembrando que o trecho da rodovia da morte é outro, né? 381 no sentido Vitória. A rodovia Fernão Dias é no sentido Belo Horizonte, São Paulo. Mas ele fala, né, que sempre escuta sobre acidentes, a rodovia está excelente, mas lembrando que o tráfego é sempre muito pesado de caminhões, em especial, né, num grande polo como São Paulo, até BH.
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14: Quarta-feira, 6 de maio de 2026. Uma pesquisa Genial Quest feita em 10 estados mostra que, na média, o presidente Lula é desaprovado por 52% dos eleitores e aprovado por 43%. A maior rejeição chega a 60% no Paraná e a maior aprovação atinge 61% em Pernambuco. Os dados foram levantados entre os dias 21 e 28 de abril. A margem de erro é de 2 pontos percentuais para mais ou para menos em São Paulo e 3 pontos nos demais estados. Ao todo foram feitas 11.646 entrevistas presenciais. rodovia Fernão Dias tem 30 quilômetros de congestionamento por causa do tombamento de uma carreta em Cambuí, no sul de Minas Gerais, no sentido Belo Horizonte. A interdição chega a mais de 14 horas perto do quilômetro 900. A carreta estava com sulfato de cobre e houve incêndio após o acidente. Uma pessoa morreu. A Rússia intensificou os protocolos de segurança do presidente Vladimir Putin à medida que o líder do país fica mais isolado em decorrência da guerra da Ucrânia. Putin tem passado mais tempo em bunkers subterrâneos, de onde controla cada detalhe do conflito e se torna mais distante de assuntos civis. A informação faz parte de uma reportagem do jornal britânico Financial Times, que ouviu pessoas próximas ao líder russo e uma fonte ligada aos serviços europeus de inteligência. A Bolsa de Valores de São Paulo opera em alta de 0,67% aos 188.013 pontos. O dólar comercial sobe 0,11%, cotado a R$ 4,91. O euro vale R$ 5,78, elevação de 0,60%. No horário de Brasília, 10h34.
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14: Ainda na rede CBN, direto da CBN Amazônia, repórter Rita Pontes. Bom dia, Rita.
15: Bom dia, Bianca. Bom dia a todos. O Acre amanheceu de luto após o ataque a tiros registrados na tarde desta terça-feira, 5 de maio, dentro da escola Instituto São José, aqui em Rio Branco. Duas inspetoras da escola morreram no local. Alzenira Pereira da Silva, de 53 anos, e Raquel Salles Feitosa, de 37 anos. As servidoras estão sendo veladas nesta quarta-feira em Rio Branco e serão sepultadas ainda hoje. Diante da tragédia, o governo do estado decretou luto oficial de 3 dias em todo o estado. As aulas na rede estadual e municipal e também nas escolas particulares estão suspensas até a próxima sexta-feira. Os alunos só retornam às aulas na segunda-feira, dia 11 de maio. Segundo as informações do BOPE, o autor dos disparos é um adolescente de 13 anos, aluno da própria escola. As duas pessoas também ficaram feridas no ataque. Uma aluna de 11 anos foi atingida na perna e uma coordenadora foi baleada no pé, mas já receberam alta médica na noite da terça-feira. O adolescente assumiu a autoria dos disparos e está sob custódia do estado. O padrasto dele, apontado como proprietário da arma, também foi detido. Ele foi identificado como Juan de Mesquita Amorim. Ele é advogado e ocupava um cargo comissionado no governo e foi exonerado ainda na terça-feira. De acordo com o BOPE, outros alunos tinham conhecimento do plano e podem ter colaborado com a ação. Esses jovens já foram identificados por meio de um grupo em redes sociais. Após o ataque, o Ministério da Educação anunciou o envio de equipes especializadas ao Acre. Profissionais do programa Escola que Protege estão a caminho e devem oferecer apoio psicossocial à comunidade escolar.
14: Obrigada, Rita Pontes. Muito obrigada pelas suas informações. 10h37 no horário de Brasília.
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4: 10 horas 39 minutos.
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4: Olá, Zanardi, bom dia.
5: Bom dia, Shirley, bom dia, ouvintes.
4: Os jovens estão consumindo mais livros no Brasil. O país ganhou milhões de novos compradores no ano passado. A faixa em que esse consumo mais cresceu foi entre 18 e 34 anos, isso de acordo com a Câmara Brasileira do Livro. Nas redes sociais, a leitura ganhou status de tendência e impulsionada por movimentos como o BookTok e por influenciadores literários que estão ajudando a transformar livros em fenômenos virais. Essa tendência, Zanardi, você acredita que tem corpo? Porque a gente fala tanto que com a tecnologia, com todas essas plataformas, está tão difícil uma concentração, está tão difícil pegar, principalmente esse público mais jovem, né, numa leitura mais aprofundada, com leituras mais rasas, mais rápidas. Será que a gente está tendo aí, apesar desse movimento, uma leitura aprofundada?
5: É, Shirley, é muito interessante essa notícia, porque a previsão que é feita pelas pesquisas é que a leitura, né, o hábito da internet, das redes sociais, sempre traz uma dificuldade de concentração e da leitura de um livro. A gente enfrenta essa questão da leitura do livro, no caso da escola, há muito tempo. Só que a gente vê que a rede social, ela também pode ser um catalisador que leve a juventude a essa leitura, ou seja, as comunidades, a leitura comunitária, que é um fenômeno muito bem colocado pela internet, ela atrai a juventude para a participação, ou seja, a rede social, ela tem um papel importante naquilo que é a vontade de pertencimento, de participar de uma comunidade. E a boa pergunta é: por que não participar de uma comunidade que vai debater a leitura de uma obra? Eu mesmo faço parte de uma comunidade, né, que tem mensalmente a divulgação de livros e debate sobre esse livro. Então a rede social está aproximando as pessoas dessa forma, de uma forma muito positiva, que é a possibilidade, né, de compartilhar a leitura, suas impressões, e resgatando, Shirley, uma ideia que é muito importante quando a gente fala do livro, porque a gente sempre está associando a leitura a uma obrigação, a uma avaliação, a um controle pedagógico, e muitas vezes essa obrigatoriedade que vem principalmente da escola, ela faz as crianças e jovens daquela experiência muito mais estética, subjetiva, né, e prazerosa da leitura. E isso é bem paradoxal, porque fora da escola nós estamos encontrando essas redes que conduz aquilo que é muito importante para a formação, para a educação dos nossos jovens.
4: Nesse sentido, Zanardi, que bom, que excelente que as redes sociais vêm nesse sentido, influenciadores ali como se fosse um amigo mesmo, né? Indicando, falando por que o livro é interessante, contando alguns trechos para, enfim, seduzir um outro leitor, que a ideia muitas vezes é essa. E o que a gente observa realmente é uma... Eu, pelo menos, já tenho percebido isso. Eu, pelo menos, sempre tenho algum convite, alguma coisa na rede social oferecendo algum clube do livro. Eu acho que é um fenômeno também que a gente está observando, que talvez está chegando justamente para esse público mais jovem. Que bom!
5: Exatamente. E aí nós tivemos o um lançamento recente, Shirley, que foi do Mac Livro, ou seja, numa plataforma que é nova, uma plataforma digital, que já alcançou mais de 120 mil empréstimos gratuitos.

0: gratuitos, né, de livros digitais, obviamente, mas que possibilita não só os jovens, mas toda a população, o acesso à leitura. É necessário políticas públicas como essa que facilitem esse acesso, né? Isso dá relevância à leitura e não se coloca aquela disputa ou aquele conflito entre redes, internet e a leitura. A gente vai ter um repertório cada vez mais amplo, produzido inclusive digitalmente, né? Essas comunidades digitais agregadas, né? Aquilo que é o incentivo da família, o incentivo da escola, a visão da leitura, que é uma fonte de saber, mas é uma fonte também de um saber que nos traz prazer, nos traz possibilidade de compreender o mundo. Isso é importante. E esse fenômeno das comunidades virtuais, eles levam a gente perceber que a leitura, ela deixa de ser uma experiência puramente individual e silenciosa e vai passar a ser também uma experiência compartilhada, onde há conversa e há o pertencimento. Então, o livro, ele passa a circular de uma forma muito mais interativa, né? E com essa política pública do MEC Livros, possibilita o acesso cada vez mais amplo à leitura.
1: Ô, Zanardi, vamos falar aqui do MEC Livro, porque ele é tão recente, né? MEC Livros foi lançado agora em abril, do Ministério da Educação, e é uma iniciativa para justamente democratizar o acesso à leitura em todo o país. É uma biblioteca, então, digital pública e de graça, reúne obras literárias nacionais e internacionais. Acervo é composto por obras em domínio público, títulos contemporâneos, licenciados, atendendo então estudantes, professores, leitores em geral. Para acessar, acho que você já teve oportunidade também, eu baixei o aplicativo do MEC Livros, e aí você entra pela conta gov.br, então consegue se identificar. E aí são clássicos, você pode olhar por gênero, tem obra recém-lançada, tem muita coisa bacana por lá.
0: Tem muita coisa bacana, é importante que todos acessem, né? Ele tem um sistema que a gente retira a obra por 14 dias e podemos renovar, ou seja, fica ali disponível durante um período para a gente ler. Eu mesmo estou lendo uma biografia de um pedagogo polonês que eu procurava, né, me inteirar mais sobre esse autor e encontrei lá. Então nós temos os clássicos, nós temos biografias, temos livros infanto-juvenis, temos livros sobre a cultura africana, a cultura indígena. Então é uma plataforma que merece ser visitada e com essa visita provavelmente nós vamos ter cada vez uma ampliação da qualidade das obras ali ofertadas. Então, esse é um serviço posto à disposição da população brasileira que tem que ser aproveitado, inclusive pelos pais e pelas escolas, como forma, né, de ter esse comprometimento com a leitura, essa cultura da leitura. E uma coisa que eu sempre digo sobre a leitura, né, participando inclusive como pai de reuniões escolares, é que se os pais também não têm o hábito da leitura, dificilmente uma criança vai adquirir esse hábito. Então não adianta ficar fazendo indicações para as crianças sobre a leitura, dizendo que é importante, se o pai não, e a mãe não, ou o responsável não está fazendo, né, não tem esse compromisso com a leitura, não dá relevância à leitura da literatura produzida pelo Brasil e pelo mundo.
1: É, isso é o exemplo, né? Sempre fundamental. E para as famílias que talvez não tenham esse hábito ou perdeu esse hábito, enfim, nada como recomeçar. Tem aí o MEC Livros que você pode baixar gratuitamente, esse formato digital, começar a acompanhar, começar a se interessar novamente, ou ler livros, reler, ler novos títulos. Só no MEC Livro, para você ter uma ideia, ó, clássicos consagrados, você vai encontrar obras, por exemplo, de Machado de Assis, Ariano Suassuna, Clarice Lispector, José Saramago, mas tem também sucessos contemporâneos, títulos como Harry Potter, também Jogos Vorazes, tem todos esses títulos também por lá. Então vale a pena uma visita para conhecer a plataforma. Como a gente falou, é de graça, é só entrar pelo gov.br para baixar os livros, é uma grande oportunidade. Muito bem, Teodoro Zanardi, obrigado pela coluna, um beijo para você e até quarta-feira que vem.
0: Beijão, até a próxima quarta, Chico.
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1: 10 horas 49 minutos. Contrato com o BNDES foi assinado pelo prefeito de Belo Horizonte, Álvaro Damião, para a construção de uma nova concessão do transporte coletivo por ônibus. Os atuais contratos de operação vencem em 2028.
7: A Prefeitura de Belo Horizonte assinou um contrato com o BNDES, o Banco Nacional de Desenvolvimento Econômico e Social, para elaborar a nova concessão do transporte coletivo da cidade. O contrato vigente termina em 2028 e o Poder Executivo Municipal quer modificar os termos, depois de uma série de problemas que culminou com a criação de um subsídio para sustentar o sistema. O anúncio foi feito pelo prefeito Álvaro Damião, do União Brasil, nesta terça-feira, durante uma cerimônia em que a Prefeitura apresentou ao BNDES um projeto para preparar a cidade para a crise climática. Em entrevista coletiva, Damião disse que o objetivo do futuro contrato é melhorar a qualidade do transporte coletivo e reduzir o valor pago pela Prefeitura para manter as empresas.
8: Prioridade é diminuir o valor do subsídio, diminuir o valor da passagem que se paga em Belo Horizonte e melhorar a qualidade da entrega. A entrega que eu falo é o horário a ser cumprido. Os ônibus em Belo Horizonte são ônibus de boa qualidade, mas nós precisamos de mais. Precisamos de entrega no horário, precisamos de uma passagem mais barata e de um subsídio menor para a prefeitura. O que subsídio nada mais é do que você financiar um serviço para o povo da cidade. Só que é um dinheiro que você poderia estar usando em qualquer outra área da cidade. Então, quando você consegue diminuir esse subsídio, você tem mais poder de investimento.
7: Já o presidente do BNDES, Aloísio Mercadante, afirmou que a melhoria nos ônibus vai refletir na qualidade do ar da capital.
9: Quando você racionaliza, integra o sistema, otimiza os instrumentos BRT, VLT, corredores de ônibus, integra o sistema também dos bilhetes, o que acontece? Mais gente utiliza o transporte coletivo. Menos carro na rua, aumenta a velocidade da frota. E quando você aumenta a população e usa o serviço, você também reduz os custos para a prefeitura dos subsídios. Quer dizer, mais gente participa, mais bem atendida, e usando esses novos recursos, ônibus elétrico, biocombustível, você despolui, além disso, dá uma entrega, especialmente na qualidade do ar para a qualidade de vida.
7: No fim do ano passado, a Prefeitura definiu que o subsídio pago às concessionárias de ônibus em 2026 será de R$ 756.945.000. O montante representa aumento de 7,4% em relação a 2025. Ainda durante a cerimônia, Damião informou que a PBH vai comprar 100 ônibus elétricos ainda neste ano. Os veículos serão financiados pelo BNDES. A compra faz parte do projeto Cidade Jardim, que, conforme a Prefeitura, reúne iniciativas de adaptação e mitigação climática com foco em reduzir riscos e proteger áreas vulneráveis, além de transformar o ambiente urbano de forma sustentável. Entre as ações estão mobilidade limpa, aumento das áreas verdes, recuperação de nascentes e requalificação de parques, além de soluções para descarte de resíduos. Reportagem Desirê Miranda.
1: E a gente fala agora a respeito de novas linhas de ônibus. Bruna Bentes.
10: Shirley, as linhas 4501, trajeto Califórnia II até o bairro São Paulo, 4802A, Pindorama até o Boa Vista A, e 8205, que faz o trajeto entre Maria Gorete e Nova Granada em Belo Horizonte, terão trajetos alterados a partir de hoje. Isso segundo a Prefeitura. A mudança na linha 4501 ocorre no bairro Pirajá. Esse novo trajeto vai passar pelas ruas Costa, Valério e Penido e depois retorna ao itinerário normal. Já a linha 4802A passará pelas ruas Chopotó e Eli Pinheiro, atendendo aos passageiros que chegam ao Pindorama e aqueles com destino ao Centro e Boa Vista. Ponto final do Pindorama vai funcionar na rua Muquiçaba, entre as ruas Aline e Assumar, apenas neste sentido. Com isso, segundo a Prefeitura, os passageiros não vão precisar mais trocar de ônibus para chegar ao destino. No período noturno, o Jardim Filadélfia vai passar a ser atendido pela linha nos dois sentidos, com paradas em todos os pontos do bairro. Todas as viagens da linha 8205 vão passar a atender também o bairro Alto Barroca. O objetivo é facilitar o uso do transporte no dia a dia e diminuir o tempo de espera nos pontos. Para conferir os novos itinerários ou quadro de horários, só entrar no site do portal da Prefeitura. Shirley.
1: Muito obrigada, Bruna. Cidadãos de todo o país têm somente hoje para obter o primeiro título ou regularizar o documento na Justiça Eleitoral. Quem não atualizar a situação vai ficar impossibilitado de votar nas eleições deste ano, que ocorrem em outubro. Raquel Romanha já estava dando fila no TRE, pelo menos ontem passei próximo de uma das unidades, fila dobrando o quarteirão.
11: Exatamente, Shirley, o pessoal ainda deixa para a última hora, né? Apesar de que a gente, toda a imprensa, o próprio TRE faz campanha, tem propaganda na televisão, no rádio, informando sobre esse cadastro eleitoral com data final hoje, quarta-feira, dia 6. Esse prazo final, até hoje, então, é possível transferir o domicílio eleitoral, atualizar os dados cadastrais, regularizar a situação eleitoral em caso de pendências, cadastrar a biometria e também tirar o primeiro título de eleitor, caso seja uma pessoa entre 16 e 18 anos que vai votar pela primeira vez esse ano. O atendimento nos cartórios e postos aqui do TRE ocorre até às 5 horas da tarde. O atendimento, então, é por ordem de chegada. Os horários de cada cidade, não só em BH, podem ser consultados também no Disque Eleitor, que é o código 148, também no telefone 2116-3600. Também no site do TRE, lá tem todo o endereço, né, de todos os postos, tem todos os endereços por lá, de todos os locais para poder fazer esse cadastro eleitoral. Mas se a pessoa não quiser sair de casa, enfrentar a fila, dá uma olhada no site do TRE, que tem na internet, joga lá TRE Minas, ou TSE, que é Tribunal Superior Eleitoral, que tem também atendimento por meio da internet. Ontem, inclusive, teve um probleminha, uma instabilidade, e o TRE apontou que teve problemas técnicos na rede, da internet, e teve essa instabilidade. Mas, segundo o TRE, essa situação voltou ao normal hoje. Portanto, já é possível fazer esse cadastro eleitoral ainda hoje na internet também. Além disso, Shirley, é importante frisar aqui para o ouvinte que, eu não quero votar. Primeiro que é obrigatório, então a pessoa tem que votar sim. Agora, além disso, a pessoa tem outras penalidades caso ela não vote e caso ela não se atualize em relação também a esse título, né? Ela não pode se candidatar nas eleições, não pode receber salário se for servidora pública, nem se inscrever em concurso público, não tirar passaporte, não renovar matrículas em instituições de ensino superior. Segundo também o TRE, não vai ter também uma prorrogação em relação a esse prazo, como ele é definido em lei até hoje, dia 6. Então, não tem possibilidade de prorrogação. Então, todo mundo aí que estiver ainda pendente, faz pela internet ou vai em um local aí do TRE em Belo Horizonte ou qualquer outra cidade, né, de Minas, para poder fazer esse cadastro eleitoral ainda em tempo na data de hoje. Shirley.
1: É isso, obrigada, Raquel Romain. Não tem como prorrogar, gente, porque já está definido mesmo o tempo, né, entre a regularização do título até a data da eleição. Isso já é definido por lei. Então tem uma quantidade de dias exata, então por isso termina na data de hoje, não cabendo prorrogação. A partir desse momento, né, a partir de amanhã, dia 7, o cadastro eleitoral fica fechado em todas as unidades da Justiça Eleitoral e no atendimento online, permanecendo assim até novembro de 2026, logo após, portanto, as eleições, se for o caso, inclusive, de segundo turno, né? A gente tem primeiro turno e segundo turno dentro do mês de outubro, de ano eleitoral. E aí a Raquel fala dessa obrigatoriedade. Muita gente questiona, né? Poxa, mas obrigado a votar, as pessoas deviam ser livres para votar se quiserem. De certa forma, isso acontece. Você precisa comparecer. Se você não quiser escolher um candidato, seja qual for a sua motivação, você tem a oportunidade de votar branco ou nulo. Então você não é obrigado a escolher alguém, mas você tem a oportunidade de estar lá para decidir os rumos do país. E é isso, né, que a Justiça Eleitoral, enfim, a nossa Constituição determina com essa obrigatoriedade de comparecer. Então, decidir ou não, cabe a você, quem você vai escolher, se é que você quer escolher. O que não pode é simplesmente não comparecer. Sabe por quê? Porque isso dá brecha, gente. E, inclusive, se fosse assim, como em outros países, há quem defenda isso, a gente pode ter, inclusive, impedimento de pessoas que gostariam de votar e não podem, já que não é obrigatório. As pessoas são ali, podem ter algum impedimento e nada vai acontecer. Então, como é obrigatório, as pessoas precisam ir lá, até fazer com que as pessoas pensem mesmo, olha, realmente você não quer votar em ninguém? Você não quer escolher ninguém para o país? Então, essa oportunidade, ela precisa ser dada. Por isso é escolhido um dia, como um domingo, que normalmente as pessoas não trabalham, mas para quem trabalha, precisa, o empregador precisa liberar essa pessoa para o voto, para que ela tenha chance de escolher. Então, isso é importante para o país, para que dê oportunidade, para que o maior número de pessoas possam definir os rumos realmente da nossa sociedade. 10:59. Ao vivo com a gente, Ana Nunes.
12: Shirley, um homem de 30 anos foi preso em flagrante com 19 mil pinos de cocaína no aglomerado da Serra, na região centro-sul de Belo Horizonte, nessa terça-feira. Ao todo, essa carga é estimada em 14 quilos da droga. De acordo com o boletim de ocorrência, a PM recebeu uma denúncia anônima informando que esse suspeito estava atuando ali no local e ele era conhecido como gerente do tráfico de drogas ali na região. Essa quantidade de entorpecente, segundo a polícia, estava pronta para distribuição. Com base nessas informações, os militares montaram um cerco ali no local e o homem foi localizado carregando uma sacola preta e utilizando um rádio comunicador, equipamento frequentemente usado por essas organizações criminosas para monitorar a movimentação policial e assim facilitar a comunicação entre os integrantes do grupo. Ao perceber então a presença da polícia, esse homem tentou fugir correndo por becos da região e invadiu uma casa, na tentativa de escapar pulando para uma residência vizinha. Ele foi perseguido pelos militares e abordado no segundo andar de uma residência. Segundo a polícia, esse homem não resistiu à prisão e dentro da sacola que ele carregava foram encontrados esses pinos de cocaína já fracionados e prontos para comercialização. Após a prisão, o suspeito foi encaminhado à delegacia de plantão junto com todo o material apreendido e agora o caso será apurado pela Polícia Civil. Volto com você no estúdio.
1: Muito obrigada, Ana.
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0: Quarta-feira, 6 de maio de 2026. A Justiça do Reino Unido voltou a negar um recurso apresentado pela mineradora BHP e manteve a decisão anterior que reconhece a responsabilidade da empresa pelo rompimento da barragem de Fundão, em Mariana, Minas Gerais. A estrutura era operada pela Samarco, companhia controlada pela BHP em parceria com a Vale. O rompimento aconteceu no dia 5 de novembro de 2015 e é considerado uma das maiores tragédias ambientais da história do Brasil. Cerca de 40 milhões de metros cúbicos de rejeitos foram despejados na bacia do Rio Doce. 19 pessoas morreram. As aulas nas redes estadual, municipal e privada estão suspensas até a sexta-feira em Rio Branco por causa da morte de duas inspetoras num ataque no Instituto São José. As vítimas foram identificadas como Alzenira Pereira da Silva, de 53 anos, e Raquel Salles Feitosa, de 37. O velório delas será ainda hoje. O crime foi cometido por um aluno de 13 anos que ainda feriu uma outra funcionária e uma estudante. Segundo o governo do Acre, as inspetoras morreram ao tentar impedir a ação. A arma usada pertencia ao padrasto do estudante, que assumiu a autoria do ataque e foi apreendido. Três times brasileiros entram em campo hoje pela quarta rodada da fase de grupos da Libertadores. Às 9h30 da noite, o Fluminense enfrenta o Independente Rivadavia, na Argentina, e o Corinthians encara o Santa Fé, na Colômbia. Às 11 horas, o Cruzeiro joga contra a Universidade Católica em Santiago, no Chile. Pela Copa Sul-Americana, o Vasco enfrenta o Audax Italiano, no Chile, às 7 da noite, e o Botafogo recebe o Racing, da Argentina, às 9h30. No horário de Brasília, 11h03.
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2: 11 horas 5 minutos. Pesquisa Quest, divulgada hoje, mostrando as intenções de voto para presidente da República em 10 estados. Cenário também de segundo turno. Quem traz esses números, recorte aqui em Minas Gerais, é Bruna Bentes.
3: Shirley, Minas Gerais aparece como um dos estados mais disputados no segundo turno das eleições de 2026, segundo a pesquisa Quest, que foi divulgada hoje. Lula e Flávio Bolsonaro estão tecnicamente empatados no estado e o cenário se repete em um eventual confronto em um segundo turno entre Lula e Romeu Zema. No primeiro turno, em primeiro lugar, aparece Lula com 33% das intenções, depois Flávio Bolsonaro, do PL, com 27%, Romeu Zema, do Novo, com 11%, Ronaldo Caiado, do PSD, com 2% e Renan Santos, do Missão, com 1%. Outros candidatos pontuaram 3%, indecisos, branco ou nulo, ou não vou votar, 8% e 15%. Essa pesquisa mostrou um cenário de divisão regional na disputa presidencial no primeiro turno, com liderança de Lula em Pernambuco, Ceará e Bahia. Flávio Bolsonaro lidera no Paraná. No Pará, Minas Gerais, São Paulo, Rio de Janeiro, Rio Grande do Sul, os candidatos estão tecnicamente empatados. Em Goiás, há um empate técnico entre Ronaldo Caiado e Flávio Bolsonaro. Shirley.
2: Muito obrigada, Bruna. E o desempenho dos principais pré-candidatos à presidência aqui em Minas revela um cenário justamente de equilíbrio, reforçando o papel do Estado como um terreno decisivo nesse segundo turno, né? Se a gente tiver o segundo turno. No cenário entre Lula e Romeu Zema, do Novo, ex-governador de Minas, a Quest aponta, então, como a gente acompanhou com Bruna Bentes, empate técnico no Estado. Minas está entre os 5 estados, ao lado de São Paulo, Goiás, Paraná e Rio Grande do Sul, em que a disputa aparece equilibrada nessa simulação de segundo turno, sem vantagem clara para nenhum desses dois. A gente conversa agora com Lucas Andona, que é professor da Estácio BH, também cientista político. Lucas, bem-vindo, muito bom dia.
4: Bom dia, Sheila. Satisfação falar com você e com os ouvintes.
2: A gente agradece a sua participação. Esse resultado, indicado hoje na pesquisa Quest, indica que mesmo sendo uma liderança local, Romeu Zema não parte com uma vantagem automática no seu estado de origem, né? Um cenário nacionalizado de segundo turno. Enquanto Lula mantém, inclusive, uma competitividade semelhante à observada contra Flávio Bolsonaro?
4: É, e a gente precisa perceber também que na pesquisa da Quest, a rejeição em Zema, ela é maior em Minas Gerais do que nos demais estados que foram objeto da pesquisa. Isso significa que a gente pode fazer uma leitura que nem o mineiro ainda está percebendo o Zema como um candidato viável ao governo federal esse ano.
2: E quando a gente pensa no confronto Lula e Bolsonaro, e Flávio Bolsonaro, né, os dois aparecem tecnicamente empatados em Minas. Lula com 39% contra 36% de Flávio Bolsonaro, diferença aí de 3 pontos percentuais dentro da margem de erro do levantamento. Dado confirma Minas aí como um dos poucos estados em que não há um favoritismo consolidado nesse embate, ao contrário do que já ocorre no sul do país e também na região nordeste, indicando cenários bem opostos. Minas, de novo, né, naquela posição ali decisiva, por isso as atenções voltadas, inclusive, para os indicadores daqui?
4: Sem sombra de dúvidas, Chile. Minas Gerais, ele de fato sintetiza nessa questão política o Brasil, né? Ou seja, nós temos um agro forte, nós temos indústria, nós temos regiões que sofrem também com a seca, e isso se registra, e eu gostaria de destacar dois aspectos. O primeiro deles, além desse que você já falou, é que a rejeição em Minas, tanto do Lula quanto do Flávio Bolsonaro, elas são idênticas. E por que que a gente na ciência política foca muito na rejeição? Porque a rejeição estabelece um teto até onde o candidato pode crescer. Ele não cresce além da rejeição dele. Ou é muito difícil isso acontecer, salvo se o eleitor mudar de ideia. E a rejeição de Lula e do Flávio Bolsonaro aqui em Minas é exatamente o mesmo número, deu 57%. Isso significa que aquele cenário que nós tivemos no segundo turno em 2022 aqui em Minas, onde nós prosseguimos aí literalmente no empate técnico, está se repetindo agora. Ou seja, muito provavelmente o que vier a vir a ser definido em Minas Gerais possivelmente vai ser um retrato do que vai acontecer nacionalmente para a eleição a presidente.
2: A pesquisa, essa de hoje, ouviu eleitores entre 21 e 28 de abril. Também chama atenção o patamar elevado de votos não consolidados. Eu estou falando da data para a gente lembrar que a gente está há 5 meses ainda da eleição. A gente ainda não tem os candidatos formalmente declarados. A gente oficialmente não começou uma campanha, apesar de toda a pré-campanha que a gente vem acompanhando. E aí, para os votos não consolidados, a gente tem o seguinte: 20% declararam voto branco, nulo, ou dizem que não vão votar, além de 5% de indecisos, que amplia a incerteza sobre o desfecho eleitoral aqui em Minas Gerais. Esse percentual é muito significativo na questão do pêndulo, principalmente analisando esses números que mostram esse equilíbrio?
4: Sim, de fato é isso mesmo. Agora, a pesquisa, ela fez uma outra segmentação específica, e eu falo de Minas, da posição política do mineiro que foi entrevistado. E exatamente, se você soma aqueles que se declaram lulistas e esquerdistas não lulistas, nós temos 29% do eleitorado. Quando você soma o que é de direita, não bolsonarista e o bolsonarista, chega-se a 33%. Ou seja, Nós continuamos desde 2022 bastante polarizados, ou seja, essa polarização não se resolveu ao longo do segundo mandato do Zema e do terceiro mandato do Lula na presidência. E nós temos aqueles eleitores que se declaram independentes no percentual de 36%. Ou seja, esse independente é aquele que pode votar tanto no Lula quanto no Flávio Bolsonaro. Ou seja, é esse aí que vai definir a nossa eleição aqui.
2: A pesquisa Quest divulgada hoje também coletou em 10 estados brasileiros como é que está a desaprovação e aprovação do governo Lula, governo que está hoje no poder. Então, a gente tem os seguintes números sobre a aprovação do governo Lula. Brasil, pensa no cenário brasileiro, 43% aprova, 52% desaprova, 5% não sabem ou não responderam, né, essa pesquisa. Aqui em Minas Gerais, um cenário bem parecido, 44% aprovam, 54% desaprovam, muito próximo do cenário nacional, 2% não sabe ou não responderam. A gente ainda tem avaliação do próprio governo Lula, né? Ele está positivo, regular, negativo. Números do Brasil: positivo para o governo atual, 47%. Regular foi o que acreditam, apostaram 25% dos entrevistados, mas 26% disseram negativo. Não sabe ou não respondeu, 2%. E aqui em Minas Gerais, aí a avaliação muda um pouco do cenário nacional. Em Minas, a avaliação com relação ao governo Lula é bem menor do que o cenário nacional, chega a 30%. Regular se soma 26%, muito próximo do cenário nacional, e negativo, a avaliação do governo Lula como negativo aqui em Minas, soma 42%, sendo que o cenário nacional foi de 26%. Não sabe, não respondeu 2%. De que maneira a avaliação sobre o governo Lula aqui em Minas também interfere na nossa eleição estadual?
4: Aí nós precisamos verificar a situação de uma forma um pouco mais ampla, porque como Minas é um estado que é o segundo maior colégio eleitoral do país, e o candidato que vence aqui tradicionalmente vence nacionalmente, nós precisamos verificar que o governo Lula está desesperado para arrumar um candidato viável aqui para o governo do estado. Parece que já houve uma definição em relação às vagas do Senado por parte do presidente Lula, mas em relação ao governo do estado, ainda não houve uma formação de uma aliança ou, como Lula fala, uma frente ampla que pudesse dar o palanque que ele precisa aqui no estado de Minas Gerais. Soma-se a isso a própria indefinição do senador Rodrigo Pacheco, né? Agravado pela rejeição do Jorge Messias ao Supremo Tribunal Federal. E essa dificuldade em se estabelecer um palanque para o Lula em Minas, isso dificulta, ou pelo menos atrasa, a construção de alianças, que serão muito necessário se a gente falar que daqui a pouco já ocorrem as convenções partidárias e a partir de agosto a campanha já estará literalmente na rua. Mas a partir da convenção partidária, quando os nomes dos candidatos forem fechados, que isso vai ocorrer no mês que vem, o Lula já precisaria ter um palanque, e não só um palanque, mas um palanque que se mostre eleitoralmente viável no estado de Minas Gerais.
2: Na disputa estadual, justamente o senador Rodrigo Pacheco, inclusive, declarou ontem, por meio da sua assessoria, que o prazo para definir a sua pré-candidatura ao governo de Minas vai ser até o final deste mês de maio. O presidente nacional do PT, o Edinho Silva, inclusive, deve se reunir com o ex-presidente do Congresso, né, o senador Rodrigo Pacheco. Até então, ele é o candidato de Lula em Minas, mas, segundo Pacheco, não tem nada agendado. Você falou a respeito de toda essa questão do peso, né, da rejeição de Messias ao Supremo, pelo Senado, a possível articulação de Pacheco na definição dessa candidatura e essa definição se ele será ou não candidato. Caso não vingue mesmo a candidatura de Rodrigo Pacheco, quem seria o candidato de Lula? Seria Alexandre Calil?
4: Olha, eu tenho ouvido de petistas dois nomes, mas tudo de forma bastante informal. Um deles é o Alexandre Calil e o outro é o filho do vice-presidente falecido, né? É o José Alencar, que seria o Josué Alencar. Obviamente, como o Calil já foi prefeito, ele tende a ter uma rejeição maior do que a do Josué Alencar, mas pesa contra o Josué a questão da pouca experiência no executivo, né? Ele não concorreu a cargos no executivo, ou seja, ele já cairia direto concorrendo num estado com grandes problemas e grande diversidade, como é o estado de Minas Gerais. Mas essa situação, a pesquisa da Quest, ela traz uma definição tão grande em relação ao estado de Minas Gerais, que mesmo a avaliação negativa do governo Lula, quando você verifica o voto espontâneo no segundo turno, apesar de indicar uma leve vitória do Lula, ainda está dentro da margem de erro em relação ao Flávio Bolsonaro, mas uma ligeira... Lula venceria pela pesquisa no segundo turno, embora tendo uma rejeição gigantesca. Isso me leva a crer que, de fato, o presidente Lula deve estar muito preocupado com a construção de uma candidatura ao governo do estado aqui de Minas Gerais que lhe seja viável e que lhe seja um palanque que, sobretudo, abra as portas no interior para que a campanha possa chegar nas regiões mais longínquas aí do nosso estado.
2: É, palanque em Minas necessário, né, para todos os candidatos que estão aí disputando a presidência da República. Quero agradecer demais Lucas Andona, professor da Estácio BH, cientista político, pela entrevista de hoje. Até uma próxima, Lucas.
4: Até uma próxima, permaneça à disposição. Muito obrigado.
2: 11 horas 18 minutos, a gente ainda tem informação ao vivo com Bruna Bentes.
3: Shirley, o autor de best-seller de autoajuda e psiquiatra Augusto Cury, lança sua pré-candidatura à presidência hoje aqui em Belo Horizonte, um evento do Avante, partido do qual é filiado. O evento será aberto ao público no Bfly Hall, na Avenida Nossa Senhora do Carmo, no número 230, região da Savassi, centro-sul de BH, 7 horas da noite. Estarão presentes lideranças políticas, representantes estaduais, apoiadores e convidados. Segundo a divulgação, o evento marca o início da participação do partido no processo eleitoral nacional. Dirigentes do Avante devem apresentar as diretrizes iniciais do projeto político e os próximos passos da agenda nacional da pré-campanha. A expectativa é que, a partir do lançamento, sejam realizadas atividades em vários estados do Brasil. Nas redes sociais, Augusto Cury disse que, na oportunidade, fará uma palestra com o tema Gestão da Emoção para desenvolver saúde emocional e construir o Brasil dos nossos sonhos. Augusto Cury anunciou no mês passado que iria concorrer às eleições deste ano à presidência da República pelo Avante. Ele se lança pela primeira vez como candidato. Ainda nesta quarta-feira, ele ministrou uma palestra no segundo dia do Congresso Mineiro de Municípios, realizados aqui em Belo Horizonte. Shirley.
2: Muito obrigada, Bruna Bentes. 11 horas 20 minutos, a gente faz um intervalo. Na volta tem CBN Sabores BH com Ruxi Marcellini.
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2: 11h21.
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2: Olá, Rusty, bom dia.
4: Bom dia, Shirley, bom dia, ouvinte.
2: Hoje a gente vai falar a respeito da formação de opinião sobre a recomendação ou não de um restaurante. Inclusive, você já soprou aqui pra gente que é uma das coisas que você mais recebe de mensagem de pedido, né? Rusty, me diga o local, olha, eu quero esse estilo nessa região.
4: Exatamente, né, Shirley? Eu acho que se existe uma mensagem que eu recebo basicamente diária, e quando eu falo diária mesmo, não é figura de linguagem, não, nada disso. Praticamente todo dia eu recebo um pedido de alguém pedindo recomendação de restaurante, né? Falando, Rússio, eu estou aqui em São Paulo, estou aqui no Rio de Janeiro, estou aqui em Portugal, estou aqui no Rio Grande do Sul, onde que eu vou? E a gente tem uma certa responsabilidade na hora que a gente indica um lugar, né, Chico?
2: Uai, virou referência, né, Rússio? É isso, responsa vem junto.
4: Pois é. E por conta disso, inclusive, só falamos disso na semana passada, há duas semanas eu lancei meu aplicativo de dicas, que é o Rússio Marcelino, só digitar lá, que reúne todas essas dicas. E muita gente tem me perguntado, como que eu faço para indicar? Como é que se dá essa formação de opinião? Primeira coisa, né, Shirley, eu acho muito importante a gente fazer uma diferença aqui de gostar de um restaurante e recomendar um restaurante. Eu acho que eu posso muito bem gostar, eu fui lá, gostei, entregou a minha expectativa, mas se a gente começa a comparar com outros restaurantes semelhantes, seja por conta da especialidade, um restaurante, sei lá, de cozinha italiana, de cozinha mineira, a gente acaba inclinando para o outro restaurante. A gastronomia tem muito essa questão da comparação. Por que que eu vou nesse restaurante e eu não vou nesse restaurante? Então, isso é algo primordial. Outra coisa que tem a ver também é com expectativa. Se a gente vai numa casa com determinada expectativa e essa expectativa não é correspondida, provavelmente nós não iremos voltar àquele lugar. É claro que existem alguns critérios ali para essa expectativa. Pode ser várias pessoas indicando, pode ser aquilo que você leu, pode ser, por exemplo, uma comida que você quer provar, pode ser que você viu o chefe na televisão e aí você acha que vai ser uma maravilha, e não é bem assim. Então, tem vários critérios que acabam levando a pessoa a construir essa expectativa, né, Shirley? Quando a gente fala aí sobre gostar e não necessariamente voltar, isso eu acho que tem a ver com várias coisas, né? Isso tem a ver com a questão de localização, que a gente também deveria abordar, tem a ver com serviço, tem a ver com a comida em si, com a ambientação. Então, tudo isso aí deve ser levado em critério quando a gente está avaliando um lugar, né, Chile? Uma coisa também que eu acho que é primordial é a gente ter uma análise de qual que é a proposta do restaurante. O que que ele quer entregar? O que que ele oferece? Sabe? Eu acho que isso é fundamental. Porque é o seguinte, se um restaurante é nariz em pé e você sente aquilo ali, você fica ali mais ou menos ali com o que atrasa, você vai ficar com uma pulga atrás da orelha, porque o restaurante está pretendendo ser muito mais do que é. E a mesma coisa quando acontece o contrário, quando existe um certo desleixo, quando você vê que o restaurante está muito largado, sabe? Está muito deixado de lado, está muito, sei lá, uma lâmpada queimada, uma coisa quebrada, é uma mesa bamba, sabe? Esse desleixo também, a gente acaba também falando, opa, tem coisa errada aqui também, né, Shirley? Então, tudo isso aí é avaliado em relação aí à proposta de um restaurante. E uma outra coisa que eu gostaria de dizer aqui também, evidente que existem alguns critérios técnicos, que isso vai vir aí com vivência, vai vir com estrada, vai vir com tudo isso aqui, mas tem também a questão subjetiva, daquilo que eu gosto, do que eu considero. Quando uma pessoa pede uma indicação para mim, ela está querendo também saber o que o Rústico gosta, o que ele tem a ver com aquilo ali, porque talvez a pessoa já tenha ido num restaurante que eu indiquei e gostou, porque já provou a minha comida, por conta disso, por conta daquilo, e aí quer uma indicação que tem a ver comigo também, né, Shirley?
2: Exatamente, um alinhamento, né, com os seus gostos e preferências. Agora, essa questão da proposta é importante, Rusty, mesmo, acho que na avaliação de todos, ainda mais para quem é crítico gastronômico, para justamente não querer que um local que não tem uma proposta tão grandiosa atenda uma expectativa elevada que ela não te prometeu, e nem do contrário, né? Você achar que aquele local, você não está esperando muito dele, de repente ele te surpreende tão mais. Então, essa questão subjetiva, ela precisa ser cuidadosa também sobre o que que cada um está propondo e se consegue realmente atender a isso.
4: Ô Shirley, isso que você falou é bem interessante, porque é o seguinte, é o limiar da expectativa. Você tem que ter uma certa expectativa, o ideal é que não seja muito alta, porque você acaba surpreendendo positivamente. Então, o melhor dos mundos é você chegar num restaurante com uma expectativa baixa, sabe? Só que o que te levou àquele restaurante foi alguma expectativa em si. evidentemente, que te fez ir até aquele restaurante, principalmente quando a gente está conhecendo uma casa pela primeira vez. Quando a gente volta a um restaurante, a gente já sabe mais ou menos o que, que a gente vai esperar por conta de uma visita anterior ou mais. E o padrão é fundamental, porque se você foi num restaurante e gostou e a segunda vez foi fraca, a terceira mais fraca ainda, e ele tem essa variação, isso é muito complicado para casa. Então, é fundamental o restaurante manter o padrão também. Vamos falar de um restaurante aqui que eu recomendo e que é impressionante o padrão do restaurante, o Tastevan. O Tastevan, ele existe aí, sei lá, 30 anos em Belo Horizonte, e você sempre vai lá e já sabe o que você vai receber. A expectativa, você já tem a expectativa e a expectativa é correspondida. Isso tem muito a ver com padrão e padrão diário. Todo dia é a mesma coisa. A pessoa fala, pô, mas será que é legal eu ir num restaurante e ser sempre igual? Se você tem aquela expectativa e você já sabe o que vai receber, sim. Isso é fundamental, né, Shirley?
2: É importante saber disso. Agora, numa avaliação, Rushi, você acha qual que é o peso exatamente que tem a gastronomia propriamente dita, o serviço e a estrutura? Você acha que chega a ser um terço para cada ou a divisão não é assim?
4: Ô Shirley, eu acho que hoje, atualmente, o que mais faz as pessoas voltarem a um restaurante, não estou falando gostar de um restaurante, estou falando voltar a um restaurante, tem a ver com serviço. Sabe? Eu acho que o serviço hoje é o que mais pesa para fazer com que aquela pessoa retorne ao restaurante, que ela saia daquele restaurante se sentindo bem, por conta do serviço de atendimento. Quando a gente fala serviço, não é serviço de garçom. É o ritmo da refeição, é tudo aquilo que é entregue, é a comunicação visual da casa, tudo isso leva em conta serviço. Então, eu acho que isso é fundamental, sem dúvida alguma, talvez seja aquilo que mais faz as pessoas voltarem a um restaurante hoje em dia, e aquilo que os restaurantes têm mais sofrido nos dias de hoje, encontrar profissionais adequados para a proposta da casa. Então, isso é uma das coisas que eu mais sinto dos donos de restaurantes reclamando. Ô Shirley, uma outra coisa também, que aí é um trabalho nosso de jornalista que nós temos aqui, quando eu lancei meu aplicativo, foi perguntado para mim, puxa, mas é o seguinte, você colocou lá os lugares do seu aplicativo, indicou esse, indicou aquilo, a pessoa que vai entrar naquilo, os donos de restaurante que entrar naquilo ali, eles vão ver se você indicou ou não a casa. Você não vai ser maltratado se você não tiver indicado aquela casa? E eu simplesmente respondi, o meu compromisso é com o público, não com o dono de restaurante. Então, isso aí também é algo fundamental nesse tipo de avaliação nos dias de hoje. O compromisso é com a pessoa a quem você vai dar a dica, jamais com dono de restaurante.
2: E aí uma pergunta que sempre vem, né, dos ouvintes, de quem acompanha o seguinte, a partir do momento que existe um ranking, uma indicação, como é que você lida, inclusive, com as propostas dessas empresas, dos restaurantes, para indicá-los?
4: Exatamente, precisa haver, sem dúvida alguma, essa separação. Inclusive, eu tenho alguns amigos chefes de cozinha, que são amigos, são próximos, e eu tenho toda a liberdade de falar com ele justamente pela amizade quando aquele prato não está bom, sabe? Eles gostam de ouvir o que pode ser melhorado. Então, essa isenção é fundamental também, né, Chico?
2: Exato. Então, gente, o aplicativo do Rush que ele está falando aí, inicialmente só é Apple Store, né? Não está no Google Play ainda.
4: Exatamente. Deve sair para o Android aí até o final da semana, mas por enquanto somente no iOS para o iPhone, Chico.
2: E é pago, não é isso, Rush?
4: A assinatura é paga, é R$ 40,00 por ano, ou seja, R$ 3,00 por mês para você ter acesso a todas as dicas e também a centenas de receitas aí de aulas e tudo mais que a gente faz, viu, Shirley?
2: E, Rush, outros aplicativos que imagino que você tenha também estão seguindo essa linha, você acha que é uma tendência, inclusive, essas indicações também ultimamente ou não?
4: Ô, Shirley, eu torço que sim. E torço que mais pessoas tenham esse tipo de coisa, porque hoje em dia é muito difícil a gente ter acesso a essas informações de maneira isenta, né? Como nós falamos aqui, que tenham muito mais gente fazendo aí esse tipo de coisa para a gente poder ter acesso a todas essas informações, né, Shirley?
2: Porque muita gente se diz influencer, né? Ainda mais na área de gastronomia, entendido, mas se a pessoa recebe para fazer aquilo, aí já perde a credibilidade. Rush, obrigada pela coluna, um beijão.
4: Para você também, para todos os ouvintes.
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0: Quarta-feira, 6 de maio de 2026. Uma pesquisa Genial Quest divulgada hoje revela a intenção de voto para a presidência da República em 10 estados. Nos cenários que envolvem o presidente Lula e o senador Flávio Bolsonaro, o atual chefe do Executivo vence na Bahia, em Pernambuco, no Ceará e no Pará. O filho do ex-presidente Jair Bolsonaro leva vantagem no Rio Grande do Sul, no Paraná, em Goiás, em São Paulo e no Rio de Janeiro. Em Minas Gerais, Lula e Flávio aparecem tecnicamente empatados. A Quest ouviu 11.646 eleitores entre os dias 21 e 28 de abril. O nível de confiança é de 95%. A soma das condenações por crimes sexuais contra o líder religioso João Teixeira de Faria, conhecido como João de Deus, caiu de quase 480 anos de prisão para 211. A redução decorre de decisões que reconheceram prescrição, decadência do direito de representação, arquivamentos e revisões de penas aplicadas inicialmente, além do acolhimento de teses apresentadas pela defesa. Desde 2021, João de Deus cumpre prisão domiciliar em Anápolis, em razão da idade avançada e das condições de saúde. A empresária suspeita de agredir e torturar uma empregada grávida no Maranhão foi condenada em outubro a 6 meses de detenção em regime aberto por falsa acusação de roubo contra uma ex-babá. Carolina Estela Ferreira dos Anjos havia acusado a então funcionária depois do suposto sumiço de uma pulseira de ouro. Como a empresária era ré primária e teve condenação inferior a 1 ano, a pena foi substituída por prestação de serviços à comunidade. Procurada pelo portal G1, Carolina Estela afirmou que colabora com as investigações e que apresentará a versão dela no momento oportuno. A empresária também declarou que repudia qualquer forma de violência, especialmente contra mulheres e pessoas em situação de vulnerabilidade, e pediu que não haja julgamento antecipado enquanto o caso é apurado. No horário de Brasília, 11h34.
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4: 11 horas 36 minutos, a gente traz os dados atualizados da dengue aqui em Minas Gerais. Raquel Romanha.
5: Chile, em Minas Gerais, tem 15 mortes pela dengue, conforme os dados divulgados nesta terça-feira no painel de monitoramento de casos da Secretaria Estadual de Saúde de Minas Gerais. Outras 35 pessoas que morreram estão em investigação para a doença. Ao todo, foram notificados 52.889 casos prováveis de dengue, sendo que 21.720 foram confirmados em todo o estado. 504 casos foram graves ou com sinais de alarme. As regiões com maior incidência da dengue são o Triângulo Mineiro e a região norte. Já a chikungunya tem uma morte confirmada e 13 em investigação. São 9.738 casos notificados e 5.881 confirmados. Em relação ao Zika vírus, são 32 casos prováveis e 8 confirmados sem mortes. Shirley.
4: Muito obrigada, Raquel. A informação chega agora com Ana Nunes.
6: Shirley, a gente volta para falar sobre uma ação da Polícia Civil que apreendeu quase 2 mil litros de bebidas alcoólicas adulteradas em Belo Horizonte e na região metropolitana. Um dos locais com lojas fiscalizadas foi o Mercado Central de Belo Horizonte, um dos principais pontos turísticos aqui da capital. Os outros alvos desta operação foram bares e galpões de armazenamento espalhados aqui na Grande BH. Um dos depósitos, inclusive, já havia sido fiscalizado na segunda fase da operação, realizada há alguns meses, e desta vez se encontrava novamente em situação irregular. No total, segundo a Polícia Civil, 29 estabelecimentos foram vistoriados. Essa ação da Polícia Civil foi realizada entre 1 e 30 de abril e é a terceira fase da Operação Baco, que realizou essas fiscalizações nos depósitos.

0: Ao longo desta manhã, a Polícia Civil deu uma entrevista coletiva com os detalhes dessa ação e ao longo da nossa programação a gente traz para o nosso ouvinte. Volto com você no estúdio.
1: Muito obrigada, Ana Nunes. E mais de 70% das cidades mineiras aderiram nesta semana a uma ação de vacinação contra a gripe nas escolas, segundo o governo estadual. Ao todo, mais de 5 mil instituições de ensino participaram da estratégia, que faz uma busca ativa a um dos públicos prioritários e tem como objetivo aumentar a cobertura vacinal. Ainda neste mês, a vacinação contra o vírus da gripe deve ser ampliada para o público em geral.
2: A campanha Vacinação nas Escolas, que busca imunizar crianças, adolescentes e profissionais da educação de Minas Gerais contra o vírus influenza, conta com a adesão de mais de 580 municípios em todo o estado. O número corresponde a cerca de 70% das cidades mineiras. Ao todo, mais de 5 mil instituições de ensino estão incluídas. De acordo com o governo de Minas, as vacinas são aplicadas por profissionais da saúde, seguindo as orientações de segurança. A Secretaria de Saúde ressaltou que a vacinação pode ser efetivada se as escolas solicitarem previamente uma carta de autorização e instrução para os estudantes. Atualmente, a cobertura vacinal do grupo prioritário do estado não atinge 30%. No entanto, o Ministério da Saúde recomenda que a imunização seja de cerca de 90%. O subsecretário da Secretaria de Estado de Saúde de Minas Gerais, Eduardo Prosdossimi, revela que campanhas como essa nas escolas conseguem aumentar a cobertura vacinal da população. Além das imunizações, a campanha também pretende conscientizar as famílias sobre a importância da vacinação.
3: Para dar um exemplo ali do ano passado, um dado numérico que talvez seja importante para esse momento. Nós fizemos a campanha de multivacinação, que é aquela campanha direcionada a crianças e adolescentes dos meses ali de outubro e novembro do ano passado. Nós aplicamos mais de 700 mil doses em crianças e adolescentes àquela época. E geralmente no segundo semestre a gente tem por característica ter menos doses aplicadas do que do primeiro. Isso levou ao ano passado que Minas Gerais conseguisse fechar o ano de 2025 com boa parte das metas de cobertura vacinal já dentro do preconizado ou muito próximo daquilo preconizado. Isso é muito diferente, por exemplo, quando a gente analisa o ano de 2022, que a gente não cumpria nenhuma meta de cobertura vacinal, geralmente 95% ou em alguns casos 90%.
2: Pessoas com 60 anos ou mais, gestantes, puérperas, crianças de 6 meses a menores de 6 anos, profissionais da saúde e educação, pessoas com doenças crônicas ou comorbidades, continuam dentro do grupo prioritário. No entanto, a meta, segundo o subsecretário, é que a imunização para o público em geral seja ampliada o quanto antes.
3: Estamos aguardando receber as vacinas por parte do Instituto Butantan, que é o laboratório produtor, que manda para o Ministério da Saúde, por sua vez manda aos estados, que mandam aos municípios. Nós ainda não recebemos o total de doses do público-alvo elegível para a campanha de vacinação, aquele público ali direcionado, né? As crianças, os idosos, etc. Então, logo recebamos as doses suficientes do público-alvo, certamente já iremos avançar numa pactuação para abertura gradual para os demais componentes da sociedade, para o público em geral.
2: Em Belo Horizonte, a aplicação de vacinas contra a gripe nas escolas é organizada pela Secretaria Municipal de Saúde. Reportagem João Vitor Rangel.
1: 11 horas 42 minutos. Vamos falar do condomínio no bairro Silveira, região Nordeste, que foi atingido pelo avião na última segunda-feira. Teve parte da estrutura danificada. Uma cratera foi aberta na região ali das escadas de acesso ao terceiro andar do prédio. Destroços da aeronave foram parar dentro dos apartamentos. Além disso, as portas desses dois apartamentos do terceiro andar foram comprometidas pelo impacto. Condomínio tem direito, né, ao ressarcimento dos danos, mas como obter isso, né? Será que tem seguro também? Porque serviu de alerta aí para tantos outros condomínios, tantos outros edifícios. Sobre esse assunto eu converso agora com o presidente do Sindicom, que é o Sindicato dos Condomínios Comerciais, Residenciais e Mistos de Minas Gerais, Carlos Eduardo Alves de Queiroz. Muito bem-vindo, bom dia, Carlos.
4: Bom dia a você e a todos os ouvintes.
1: O condomínio tem direito a ressarcimento, né? Afinal de contas, foi um dano provocado ali no imóvel. Cabe ao dono da aeronave arcar exclusivamente com todo o custo? Condomínio, nesses casos, normalmente tem que levar o caso à justiça?
4: Às vezes não há necessidade de levar à justiça. Primeiramente, é procurar o proprietário da empresa, né? E proprietário da aeronave. E se eles não arcarem com os custos, acionar a seguradora.

0: cobertura da aeronave. E caso eles não venham a fazer todos os reparos, porque ali não é só os reparos materiais, você tem as despesas que envolve o reparo da unidade, os bens que compõem a unidade, se estragou uma ferramenta de trabalho, se a pessoa trabalha de casa, os danos cessantes, deslocamento, hospedagem, envolve uma série de indenizações. Inclusive pessoas do próprio prédio, e ela não teve a unidade atingida diretamente, ela tem um abalo emocional. Entendeu? Então, a companhia, primeiramente, deve arcar. E se não arcar, aí no último caso, procurar a justiça, que a justiça vai fixar a indenização. E toda aeronave tem que ter seguro.
1: Bom, a gente está falando de um reparo emergencial, né? Tem um buraco gigantesco no terceiro andar, limpeza dos destroços, os apartamentos que estão danificados ali, as portas, como eu citei. Caso não haja essa urgência necessária, inclusive para o retorno, quanto, né, quanto antes, imediato, desses moradores, a gente sabe todo um custo de ou estar em casa de parente, ou, em alguma hipótese, inclusive, ter que alugar algum outro espaço, hotel ou algo do tipo. Caberia ao condomínio arcar com isso para depois buscar uma reparação?
0: A pessoa que arcar com as despesas, porque são danos pessoais que foi atingida a unidade e também o condomínio. Ela tem que juntar notas fiscais, fazer o registro fotográfico, porque a companhia muitas vezes ela põe uma certa dificuldade. Vai alegar que não tem nota fiscal, que o custo não foi devidamente comprovado. Então, esse custo imediato, o condomínio, sim, ele tem, inclusive a gente recomenda sempre que o condomínio, quando ele faz o seguro, ele tem ali impacto de aeronave, não importa a localização do condomínio, né? Esse está numa região ali do aeroporto, mas em outras regiões também o condomínio é recomendável que ele faça o seguro de impacto de aeronave. E alguns condomínios, dependendo da altura, ele tem inclusive que ter aquela lâmpada de alerta. Então são todos elementos que às vezes a companhia procura, às vezes a dificultar. Algumas companhias, sim. E o condomínio, ele tem, só para um detalhe, ele tem um prazo de 5 anos para poder requerer este reparo. Não só ele, como todos os moradores. Mas, a princípio, é o condomínio que aciona. E depois os danos individuais por unidade. Porque, por exemplo, tem o buraco. Ainda bem que não estamos em época de chuva. Mas tem que fechar, fazer remoção dos destroços, limpeza. E quem vai arcar? É a companhia de seguro. Se ela não marcar, o condomínio aciona o seguro dela, que ele tem que ter o seguro também, porque se não tiver, o síndico pode ser responsabilizado por falta de seguro se tiver que acionar o seguro do condomínio. E se for a pessoa, o dono da unidade, por isso é que tem que fazer 3 orçamentos para poder verificar os custos de reparo e acionar os responsáveis.
1: Os seguros dos edifícios, eles contemplam esse tipo de acidente, porque é tão específico, de alguma cláusula já contempla isso, ou a necessidade de falar exatamente a respeito do seguro contra possível colisão com a aeronave?
0: Não, o seguro, na apólice tem que constar impacto de aeronave. É muito comum estar em todas as apólices de seguro dos condomínios essa cláusula, porque se não tiver essa cláusula, a seguradora ela pode questionar na hora, falar, não, mas você não tem não tem essa cláusula aqui, então não contempla. Por isso é que o síndico ter muito cuidado na hora da contratação do seguro. E nesse caso específico, tem que estar claro, impacto de aeronave. Se ele for acionar o seguro do prédio. e, do contrário, ele pode acionar também a seguradora da aeronave.
1: Agora, Carlos, eu acho que
0: poucas... Bem complexo.
1: E poucos edifícios devem ter isso no seu seguro, né? Como uma cláusula, porque é tão específico, né? Ninguém espera muito isso. Algo até para a gente fazer um levantamento. Não sei se você tem alguma referência com relação a isso. Quantos prédios, né, residenciais, comerciais em Belo Horizonte, ainda mais num porte não tão grande como esse, é um prédio residencial, tem um pilotis mais 3 andares. Imagina, ter um seguro para contemplar isso, né? Seguro contra um possível dano provocado por aeronave. Eu acho que praticamente nenhum.
0: Olha, eu falo com você, eu sou síndico também. No nosso prédio tem, né? Inclusive tem a lâmpada de alerta, porque os prédios com mais de 45 metros ou 15 andares, ele obrigatoriamente tem aquela lâmpada para alerta de aeronave.
1: Para os maiores, sim.
0: Os prédios não tem. Uhum. E o seguro também é importante o condomínio na hora de contratar, porque ele gera custo, mas é importante você colocar ali tudo o que é possível, né? Inclusive, em Belo Horizonte, por exemplo, hoje nós temos em torno de 30 mil unidades, né? 30 mil condomínios, e todos eles a gente recomenda, a gente como sindicato dos condomínios, nós recomendamos, gente, não olhe, coloque todas as coberturas possíveis. Você faz um seguro para não usar. Mas num caso desse, se o condomínio não contratou essa cobertura, a companhia vai provavelmente se negar a fazer a indenização.
1: Que não significa que não haverá reparo, porque a gente está falando mesmo de buscar a seguradora da aeronave, o próprio proprietário dessa aeronave, mas como estamos explicando aqui também, isso pode, é uma possibilidade de não se concretizar tão rapidamente, talvez acionando a justiça. E aí cabem dois processos, seria um movido pelo condomínio, uma solicitação, e outra pelos moradores, especificamente de cada apartamento que teve algum dano mais concreto?
0: Porque o que vai acontecer? O ideal é tudo num único processo, fazer que não fiquem processos individualizados e o acordo fica mais difícil. Porque houve o dano, né? Como já disse, há possibilidade de fazer reparo na estrutura do condomínio. E se tivesse comprometido a estrutura, no caso teria que fazer uma demolição do prédio, né? Então atingiria a todos. Mas nesse caso aí, há uma urgência desse reparo aí. Então o ideal é um único processo, porque não é só a parte estrutural do prédio. Você tem ali os bens pessoais dos moradores que foram danificados e as pessoas estão fora de casa. Ela, durante esse período, ela não tem condição. Então, inclui não só esse reparo material, também como as coisas pessoais, a alimentação, a vida continua, né? Mesmo que a pessoa, vamos falar, é um aposentado ou aposentada, mora sozinha, então, não, mas ela come, ela bebe, ela tem que dormir. Então, gera todo uma cadeia de custos. Por isso que, às vezes, a gente até recomenda uma orientação jurídica antes de procurar fazer o acordo, para evitar que faça o acordo e já se limita a um questionamento futuro. Por isso que é importante não fazer no afogadilho, desculpa a expressão, né? Fazer a coisa mais consciente para que atinja todas as bases possíveis.
1: Presidente do Sindicom, o Sindicato dos Condomínios Comerciais e Residenciais e Mistos de Minas Gerais, Carlos Eduardo Alves de Queiroz. Muito obrigada pela entrevista com a gente aqui na CBN.
0: Nós aqui agradecemos e um alerta a todo síndico, né? Para verificar se o seu seguro está em dia, que é importante.
1: É isso. Né? Obrigada. Agora 11h53.
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1: O Ministério Público de Minas, em conjunto com a Polícia Militar, realiza hoje a terceira fase da Operação Ícaro, com o objetivo de desmantelar uma estrutura de facção criminosa do Comando Vermelho na Zona da Mata, aqui em Minas. Raquel Romanha.
7: Chile, as ordens judiciais foram expedidas pelas 4 varas criminais de Juiz de Fora e cumprem ao todo mais de 200 mandados na cidade de Juiz de Fora, Eugenópolis, Matias Barbosa, cidades na Zona da Mata, e também na cidade do Rio de Janeiro. No total, são 60 mandados de prisão, 80 de busca e apreensão, 66 mandados de sequestro de veículos e mais de 8 milhões em valores e bens bloqueados. Essa operação ataca, segundo a polícia, chefias do crime concentradas em Juiz de Fora, até os núcleos de lavagem de dinheiro, gerentes operacionais e disciplinas regionais, que são integrantes responsáveis por monitorar o comportamento de membros da facção e até de moradores da comunidade. Segundo o Ministério Público, está em essa fase consolida a maior operação, segundo a polícia, já realizada contra essa organização na cidade de Juiz de Fora, sendo fruto de uma investigação conduzida pelo GAEPCO, que mapeou a hierarquia e fluxo financeiro desse grupo. Com base em provas produzidas na investigação, foram apresentadas 9 denúncias contra diversos núcleos e células ligadas a esse grupo do Comando Vermelho, que controlam ao menos 5 bairros espalhados nas diversas regiões de Juiz de Fora. O cumprimento dos mandados mobiliza um aparato de elite das Forças de Segurança Mineira, com apoio da Polícia Civil e da Polícia Penal. A Polícia Militar de Minas empenhou unidades de resposta especial e também policiamento especializado. A Força-Tarefa conta ainda com 5 promotores de justiça, 13 agentes do GAECO de Juiz de Fora e também agentes da Polícia Civil aqui do Estado. Uma coletiva está sendo realizada neste momento em Juiz de Fora. Sobre essa operação, a gente vai trazer aí ao longo da nossa programação o balanço dessa operação de hoje. Shirley.
1: Muito obrigada, Raquel. E uma menina de 12 anos foi vítima de crime sexual cometido por 3 adolescentes de 14 anos no município de Taiobeiras, no norte de Minas.
8: 3 adolescentes de 14 anos foram internados preventivamente pela Polícia Civil de Minas Gerais em Taiobeiras, na região norte do estado. Os jovens são investigados por atos infracionais análogos aos crimes de estupro coletivo, registro, armazenamento e compartilhamento de conteúdos sexuais. A vítima é uma menina de 12 anos. Os fatos ocorreram, segundo a instituição, no dia 17 de abril. De acordo com as investigações, os suspeitos combinaram um encontro com a vítima e, de forma conjunta, cometeram o crime, como explica a delegada responsável pelo caso, Maíra Coutinho.
9: Esses adolescentes se encontraram com a vítima em horário em que eles deveriam estar na escola, em um terreno abandonado, e lá nesse local foram praticados os atos sexuais. Além disso, eles fizeram o registro com o uso dos próprios celulares, dos vídeos, e posteriormente compartilharam entre si e também com terceiros. Eles foram conduzidos à delegacia pelo fato de, no momento da busca, serem constatados os vídeos nos celulares de 2 deles.
8: Os aparelhos celulares celulares dos jovens utilizados para realizar as gravações foram apreendidos. Para a delegada, a ação é essencial para garantir a proteção integral da adolescente e interromper a propagação das imagens. Maíra Coutinho reforça que é de responsabilidade dos pais monitorar o tipo de conteúdo que está sendo acessado pelos menores na internet e ainda revela o que está previsto em lei para casos em que a vítima é menor de 14 anos.
9: Hoje em dia, o acesso à internet é muito facilitado e com esse acesso também vem a exposição precoce a conteúdos inapropriados. A lei traz a vulnerabilidade absoluta da vítima menor de 14 anos, ou seja, ela é considerada vulnerável independentemente de ter ou não consentido com o ato ou até mesmo de ter experiência sexual anterior.
8: Os suspeitos compareceram à delegacia acompanhados pelo Conselho Tutelar e dos respectivos representantes legais e foram encaminhados ao Ministério Público para cumprir as medidas previstas no Estatuto da Criança e do Adolescente. Por se tratar de menores de idade, a investigação tramita sob sigilo. Reportagem João Vitor Rangel.
1: Nesse caso, tanto os autores, 14 anos menores de idade, mas com idade já para responder, o ato infracional, nesse caso, e a jovem, a menina de apenas 12 anos. A gente está falando de uma menina muito jovem vítima, considerado aí estupro de vulnerável, um caso triste aqui no norte de Minas. 11 horas e 59 minutos, a gente encerra a edição de hoje do CBN Belo Horizonte, que também teve na produção Bruna Bentes, trabalhos técnicos de José Maria Viana.
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1: Uma boa tarde para você, até amanhã.
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0: Quarta-feira, 6 de maio de 2026. O Comando Vermelho é alvo de uma operação na Zona da Mata Mineira e na cidade do Rio de Janeiro. A Justiça expediu 60 ordens de prisão, 80 mandados de busca e apreensão e 66 mandados de sequestro de veículos. Também foram bloqueados quase 8 milhões e meio de reais em bens. A ação é realizada pelo Ministério Público de Minas Gerais em parceria com a Polícia Militar. Mais de 40 mil clientes do Banco do Brasil já manifestaram interesse pela renegociação de dívidas. A partir de hoje, as pessoas podem negociar valores com a instituição financeira pelo novo Desenrola. Uma das principais novidades do programa do governo federal é a possibilidade de os trabalhadores usarem parte do saldo do FGTS para reduzir o endividamento. O escritor e psiquiatra Augusto Cury lança na noite de hoje a pré-candidatura à presidência em um evento do partido Avante em Belo Horizonte. Em redes sociais, ele disse que aproveitará a ocasião para fazer uma palestra com o tema Gestão da Emoção para Desenvolver Saúde Emocional e Construir o Brasil dos Nossos Sonhos. No horário de Brasília, 12:03.
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1: E muito boa tarde, hoje é quarta-feira, 6 de maio de 2026, começando mais um CBN Brasil com Cássia Regina.
2: E com Carlos Alberto, hoje conosco aqui em São Paulo, de volta à capital paulista, depois de ter passado pelo Rio de Janeiro ontem. Boa tarde para você, Carlos Alberto.
1: Ficou bom o programa lá do Rio de Janeiro.
2: Ficou bom.
1: O pessoal lá é gente fina.
2: Gente fina, né?
1: Gente fina.
2: Ah, demais.
1: Bom, sobre o desenrola, sobre o desenrola 2. Nós aqui na redação, agora cedo, nós entramos nos sites de todos os 5 maiores bancos do Brasil, a saber, Itaú, Banco do Brasil, Bradesco, Santander e Caixa. Nós entramos no site desses 5 bancos e todos eles, na página de abertura, já aparece a participe, veja aqui como participar do novo Desenrola Brasil. Todos eles, todos os 5 principais bancos, na página inicial, já tem lá as coisas. Só que, pelo que a gente verificou também até hoje, quase nenhuma operação foi feita, muito poucas foram feitas, porque até ontem à noite faltava a regulamentação do Fundo de Garantia do FGO, Fundo de Garantia de Operações. E só na noite que o governo concluiu as etapas burocráticas para permitir que o Fundo de Garantidor de Operações, Fundo de Garantia de Operações, possa ser garantidor de dívidas para os bancos. Quer dizer, os bancos então têm que ter acesso ao FGO para poder usar esse FGO como garantia para a renegociação de dívidas com os seus clientes. E o outro ponto que parece que ainda está em andamento para resolver é como os bancos vão poder acessar o FGTS, porque no sistema do Desenrola Brasil, o devedor, ou quem está inadimplente, pode usar até 20% do fundo de garantia, ou R$ 1.000, o que for maior, usar 20% para abater uma parte da dívida. Então, quem administra o fundo de garantia, o FGTS, é a Caixa Econômica Federal. Então, tem que estabelecer uma ligação entre os bancos e a Caixa Econômica Federal, e mais especificamente a gestão do fundo de garantia, para que possa haver o saque, né, do fundo de garantia transferido para o banco que está fazendo a renegociação. Então, são essas providências. Mas todos os principais bancos do país já estão oferecendo, né, negociações. Estão oferecendo negociações. E estão dizendo: simule aqui a sua situação, veja os canais pelos quais você pode participar, né, dessa renegociação. Os bancos oferecem vários canais online, e-mail, WhatsApp, conversa online. E no limite, quer dizer, a maior parte dos bancos está insistindo nesses canais online, mas há também bancos dizendo que, como o Banco do Brasil, por exemplo, que as pessoas podem procurar as agências físicas, né, e falar com os gerentes, com os funcionários. Então o ponto é o seguinte: todos os bancos, todos os principais bancos aderiram ao programa, né, aderiram ao programa e manifestam o seu interesse em participar, né, nas regras do Desenrola Brasil. Aliás, no site dos bancos eles dizem: participe ou entre aqui, simule a sua situação conforme as regras do novo programa Desenrola Brasil. Bom, então tá. Agora, ainda tem poucas negociações em andamento, porque, como eu disse, precisava regulamentar a questão do FGO e também precisa acertar direitinho a regulamentação do FGTS. Como é que o FGTS transfere o seu dinheiro para o banco credor que vai refinanciar a dívida do devedor inadimplente? Então é isso. De todo modo, nós vimos aqui no repórter CBN, né, mas o Banco do Brasil já recebeu 500 mil chamadas, né, 500 mil acessos à sua página para perguntar. Uhum. E, de fato, é isso que está ocorrendo. Segundo eu estou lendo aqui no jornal Globo de hoje, Na segunda-feira, houve o maior número de buscas pelo programa desde a sua criação em 2023. Porque o Desenrola 2 é uma consequência do Desenrola 1, que é de 2023. Então, o termo Desenrola Empresas 2026 subiu 400%. O Desenrola Fies Caixa, são dados do Google, subiu 250% no período de segunda para terça. E o Desenrola teve mais buscas do que os sites de personalidades como Lula, Neymar, Hulk, Vini Júnior, Davi Alcolumbre e Grazi Massafera.
2: Olha, sucesso, hein?
1: É, sucesso e, por outro lado, revelador de como a situação é difícil para milhões, são 82 milhões de brasileiros que estão com as dívidas em atraso. Sim. 82 milhões de brasileiros que estão com as suas dívidas em atraso. Então, é óbvio que vai haver uma corrida aos bancos para fazer essa renegociação. Então, a renegociação está prestes a começar, dependendo aqui das últimas providências burocráticas. Há interesse enorme das pessoas e os bancos já manifestam a sua posição de participar. Nós teremos mais detalhes ao longo da programação e ao longo dos próximos dias, quando as negociações efetivamente acontecerem e forem concluídas. Bom, vamos mudar de assunto, Cássia?
2: Vamos
1: começar o programa com outra coisa.
2: Nós vamos agora a Brasília, falar dos próximos passos da delação premiada de Daniel Vorkar. O Felipe Igreja está acompanhando essa história e tem informação ao vivo para a gente. Boa tarde para você, Felipe.
3: Boa tarde, Cássia Sardenberg e todos que nos acompanham. A defesa de Daniel Vorkaro conseguiu finalizar os anexos da proposta de delação premiada do banqueiro. O material está em um pendrive e, segundo a jornalista Andréa Sadi, os documentos e a mídia já foram encaminhados à Polícia Federal e à Procuradoria-Geral da República para análise dos investigadores desse caso do Banco Master. Essa apuração vem sendo tocada em parceria entre a Procuradoria-Geral da República e a Polícia Federal, cabendo agora aos procuradores e delegados avaliar todo o material apresentado por Vorkaro, checar as informações e, se as revelações atenderem à investigação, encaminharem depois o caso para homologação do ministro André Mendonça, que é o relator desse caso no Supremo Tribunal Federal. O ministro, inclusive, foi informado sobre o encaminhamento dos anexos, mas não analisa nada por agora. Neste primeiro momento, Vorkaro sinaliza em seus anexos pessoas, temas e situações que pretende esclarecer, apresentando provas e documentos para comprovar o que diz. O material, segundo juristas, deve apresentar novidades além daquilo que já foi apreendido e analisado pela Polícia Federal nos celulares que foram apreendidos nas primeiras fases da Operação Compliance Zero. Deve ter material além daquilo do conhecimento dos investigadores. A análise também não é simples e deve demandar algo entre 1 a 2 meses de trabalho, como destaca a criminalista Juliana Bertolt.
4: Nós estamos, em geral, falando de operações de grande complexidade, o que faz com que essa documentação também traga aí, além de uma extensão muito significativa, uma complexidade muito significativa. Então, as informações que foram trazidas por hora são aí de alguns meses de análise, e eu acredito, de fato, que a gente vai ter aí um hiato com essa análise de pelo menos 2 meses, né? Para entender o que há nessa documentação, se de fato ela é relevante, se ela traz algo de novo para a mesa, para que então seja realizada a proposta de colaboração Vorkaro.
3: Enquanto analisam essas informações e os anexos, os investigadores podem até mesmo rejeitar esses anexos ou pedir mais informações, complementos, até entenderem que seria possível, de fato, apresentar um acordo para homologação da justiça. É a partir de agora também que os investigadores passam a debater possíveis benefícios ao delator e valores, inclusive, que serão devolvidos pelo banqueiro em função dos crimes e das fraudes envolvendo o caso do Banco Master. Depois também é realizada ainda a fase dos depoimentos mesmo, e se o acordo avançar, aí só depois disso é que o ministro André Mendonça analisa toda a documentação, os termos do acordo, para aí sim uma homologação. O fato é que não é algo por agora essa questão dos depoimentos do Vorcaro, mas um primeiro passo foi dado com essa apresentação dos anexos aos investigadores da PGR e da Polícia Federal. Cássia.
2: Muito obrigada. Esse foi o Felipe Igreja falando direto de Brasília.
1: Vamos acrescentar aqui, então, só resumir aqui o procedimento, né? Os advogados, o Daniel Vorcaro com seus advogados, apresentam os anexos da delação, né? Por escrito, né? Por escrito, em documentos escritos. Isso é avaliado pelos delegados da Polícia Federal e pelos procuradores da Procuradoria Geral da República. Aprovados, quer dizer, se a Polícia Federal e a PGR concordarem com isso, passa a ser uma outra fase, que é a seguinte, é o depoimento. Os depoimentos são gravados e depoimentos, quer dizer, formais, né, depoimentos formais em vídeo, são gravados e aí então é que vai todo esse material aí, então vai para o ministro André Mendonça. Então nós estamos na primeira fase, que é os advogados apresentaram à Polícia Federal e à PGR os anexos da delação premiada, quer dizer, o que o Daniel Vorcaro pretende delatar. E agora então a bola está com a Polícia Federal e a Procuradoria-Geral da República. Bom, e agora a Randy Veloso de Brasília, ela tem informações sobre o encontro do Lula com o presidente Trump, encontro marcado para amanhã, quinta-feira.
5: É isso, boa tarde, Sardenberg, a você, a Cássia, a todos que nos acompanham. O presidente Lula embarca no início da tarde de hoje para o Washington, nos Estados Unidos, para uma reunião de trabalho com o presidente americano Donald Trump. Esse encontro acontece amanhã na Casa Branca, de acordo com uma fonte do Palácio Planalto, e tem como um dos principais focos a cooperação no combate ao crime organizado. A comitiva brasileira, né, decola à 1 da tarde. Essa pauta inclui também as relações comerciais entre os dois países e as tarifas aplicadas aos produtos brasileiros no ano passado, ainda naquele episódio do tarifaço, né? Ainda há alguns produtos sendo taxados. O ministro da Fazenda, Dario Durigan, hoje de manhã, afirmou que o governo quer aproveitar a viagem para afastar o que chamou de lobby indevido contra o PIX nos Estados Unidos e mostrar que o desmatamento no Brasil está caindo.
6: Há dúvidas nos Estados Unidos em relação ao PIX, por exemplo? Nós estamos à disposição para explicar. O PIX, ele é uma infraestrutura de pagamento pública que os Estados Unidos, inclusive, conhecem. Tem algo parecido. O FedNow, o Zelle, eles têm ferramentas parecidas. Então, eles entendem o que é o PIX e a gente precisa afastar algum lobby indevido que exista em relação ao PIX. Então, tem muito debate a ser feito e eu estou muito... Já comentei da cooperação contra o crime organizado. Eu estou muito otimista para essa conversa com o presidente Trump nessa linha de que não se pode ter interferência no Brasil indevida e nem nos Estados Unidos.
5: Bom, a exploração de terras raras também fará parte das conversas. Inclusive, há um projeto que pode ser votado hoje aqui na Câmara dos Deputados. O ministro da Fazenda falou sobre o projeto, defendeu a soberania nacional. Durigan declarou que o investimento estrangeiro é bem-vindo, mas exige regras claras, segurança jurídica e o desenvolvimento também da cadeia produtiva no país. O presidente Lula e a comitiva formada por 5 ministros e também pelo diretor-geral da Polícia Federal devem retornar a Brasília na noite da próxima quinta-feira. Sardenberg.
1: Muito obrigado. Essa informação da Rani Veloso. Lá do PIX, né, Cássia? Isso aqui é o seguinte. Aqui não acaba nunca mais, né?
2: Não.
1: Imagina, que história.
2: É um não tema. Queridinho dos brasileiros.
1: É um não tema. É, eu diria que é o queridinho dos brasileiros para receber, né?
2: Para receber, mas até para pagar quando você pensa na praticidade também facilitou a vida.
1: É, mas
2: gente,
1: a praticidade, né? Você clicou ali,
2: o
1: dinheiro já saiu
2: já
1: da conta.
2: Já foi embora.
1: Então, não é. Podia ser 2 PIX, um para receber e um para pagar.
2: Já pensou?
1: Pagar era em 2 dias, por
2: exemplo.
1: Brincadeira, hein, gente? Brincadeira. Intervalo agora.
2: E já voltamos.
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1: Tá, agora voltamos a Brasília. O Felipe Igreja tem informações sobre mais uma pesquisa da Quest. Desta vez é sobre as intenções de voto para presidente em 10 estados. Felipe Igreja.
2: Exatamente, Sattenberg. Na semana passada a gente trouxe o levantamento de intenção de voto para os governadores nesses estados pesquisados e hoje então a Quest divulgou os dados referentes à disputa nacional nesses estados. Esse recorte que foi divulgado hoje revela uma vantagem do presidente Lula sobre Flávio Bolsonaro em 4 estados do país, enquanto o filho do ex-presidente vence o petista em outros 5 estados em um eventual segundo turno entre os dois. Ainda um empate entre Lula e Flávio em Minas Gerais, que é o segundo maior colégio eleitoral do país, com o petista numericamente à frente, com 39% das intenções de voto contra 36% do senador do PL. O levantamento mostra que, nos cenários envolvendo então o presidente Lula e Flávio Bolsonaro, o filho do ex-presidente Bolsonaro aparece em vantagem. No Rio Grande do Sul, 57% a 31%, no Paraná, 50% a 30%, em Goiás, 47% a 34%, São Paulo, 47% a 35% e Rio de Janeiro, 45% a 32%, sendo, portanto, a maior vantagem no Rio Grande do Sul, a uma liderança aí de Flávio por 26 pontos. Já o presidente Lula mostra força na região Nordeste, vencendo na Bahia, 55% a 22%, em Pernambuco, 57% a 23% e no Ceará, 56% a 28%. A maior vantagem é em Pernambuco, com 34 pontos na frente do adversário. No Pará, Lula tem 7 pontos de vantagem sobre Flávio, 43 a 36%, e em Minas Gerais, os dois estão tecnicamente empatados. Há ainda simulação de segundo turno entre Ronaldo Caiado, do PSD, e o presidente Lula, em que o ex-governador de Goiás aparece na frente em sua terra natal e empate em São Paulo, Paraná e Rio Grande do Sul entre Lula e Caiado e vitória do petista nos demais estados. Na simulação de segundo turno também com Romeu Zema, há um empate entre Lula e Romeu Zema em Minas, São Paulo, Goiás, Paraná e no Rio Grande do Sul e vitória de Lula no Pará, no Rio e nos estados do Nordeste. Esse levantamento trouxe ainda dados sobre a avaliação do governo Lula. O petista tem o maior índice de aprovação, 61%, entre os eleitores de Pernambuco e o maior de desaprovação, de 60%, entre os eleitores do Paraná. Na média dos 10 estados, o governo Lula é desaprovado por 52% dos eleitores e aprovado por 43% deles. A Quest ouviu 11.646 pessoas entre os dias 21 e 28 de abril nesses estados. A margem de erro da pesquisa é de 2 pontos percentuais em São Paulo e de 3 pontos percentuais nos outros estados, com nível de confiança de 95%. Sattenberg.
1: Muito obrigado, a informação do Felipe Igreja. Eu estava anotando aqui, Felipe, eu perdi o índice, na média você falou que o índice de desaprovação e aprovação, quanto que é mesmo?
2: 52% dos eleitores desaprovam o governo Lula e 43% aprovam o governo Lula. O presidente Lula vence em 4 estados, tem uma aprovação, né, maior do que a desaprovação em 4 estados: Pernambuco, Bahia, Ceará e Pará. E nos demais pesquisados, aí a desaprovação é maior que a aprovação e a pior avaliação do presidente se dá em Goiás. 23% apenas avaliam o governo como positivo e 49% como negativo. Sattenberg.
1: Tá certo. Estamos aqui completo. Obrigado, então, Felipe Igreja, de Brasília. E agora, Cássia?
3: Intervalo.
1: Já voltamos com o repórter CBN.
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10: Meio-dia, 29 minutos. Boa tarde para você que nos acompanha a partir de agora aqui na Rádio CBN, dentro do CBN Brasil. E durante a tarde de hoje também a gente segue aqui acompanhando os programas em rede da Rádio CBN. Eu, Raquel Romanha, fico até daqui a pouquinho, mas daqui a pouco Desirê Miranda assume o nosso microfone. Daniel, dando algumas notícias em relação a trânsito. Nesse início de tarde em Belo Horizonte, o primeiro deles é que no anel rodoviário tem um trânsito muito lento, muito intenso, congestionado, ali na altura do aeroporto Carlos Prates, na altura do bairro São José, no sentido Rio de Janeiro. Por ali teve um engavetamento de vários veículos na faixa mais à esquerda da pista. Foram cerca de quatro ou cinco veículos que foram ali envolvidos nesse acidente. A gente não tem informações de feridos, parecendo até um acidente leve, né, sem pessoas feridas, mas provocando toda essa situação aí em relação ao trânsito. Inclusive, a fila já chega lá na UFMG, né, o congestionamento ali está afetando quem vem realmente lá da altura, ainda da Pampulha, para aquele lado ali, no sentido Rio de Janeiro. Outra situação é no centro da cidade, pois em frente à prefeitura, ali na Avenida Afonso Pena, número 1212, tem um protesto de motoristas de transporte por suplementar. São aqueles ônibus menores, né? Os ônibus amarelinhos. Esses ônibus estão parados em três faixas no sentido Mangabeiras. Para quem sai ali da rodoviária, já vê esses ônibus parados ali na altura da Prefeitura de Belo Horizonte, número 1212, por causa dessa situação de protesto por parte desses motoristas.

0: Quarta-feira, 6 de maio de 2026. O ministro da Fazenda, Dario Durigan, confirmou que haverá uma nova modalidade do Desenrola voltada para os brasileiros que pagam as contas em dia, mas são afetados pelos juros altos. Segundo ele, a iniciativa deve ser anunciada entre o fim de maio e o início de junho. Durigan também disse que os estudantes do FIES serão contemplados e afirmou que já está negociando o modelo com a Caixa Econômica Federal e o Banco do Brasil. Quase 90 mensagens foram encaminhadas com o vídeo do caso do estupro coletivo contra duas crianças na Zona Leste de São Paulo. Em entrevista à CBN, a coordenadora do Núcleo de Observação e Análise Digital da Polícia Civil, delegada Lisandrea Colabuono, afirmou que compartilhar esse tipo de conteúdo é crime e deve ser denunciado pelos meios oficiais. O único maior de idade envolvido no caso, Alessandro Martins dos Santos, prestou depoimento na terça-feira e foi indiciado. Os outros quatro suspeitos de participação no estupro coletivo têm idades que variam de 14 a 16 anos e já foram apreendidos. A Bolsa de Valores de São Paulo opera em alta de 0,65% aos 187.958 pontos. O dólar comercial sobe 0,27%, cotado a R$ 4,92. O euro vale R$ 5,78, elevação de 0,75%. No horário de Brasília, meio-dia e 33.
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0: Miriam gravou o seu comentário.
1: Boa tarde, Sardenberg. Boa tarde, Cássia. Boa tarde, ouvintes da Rádio CBN. O ministro Dario Durigan disse que o governo vai discutir lá nos Estados Unidos com o presidente Trump as tarifas e vai fazer uma defesa do sistema de pagamentos PIX. E o PIX entra na conversa, como os nossos ouvintes acompanham, entra nessa conversa porque nas queixas feitas pelos americanos, dentro daquela sessão 301, que é uma investigação para ver se o Brasil pratica concorrência desleal, eles colocaram o sistema de pagamentos eletrônicos, que é o PIX, como prova de que há uma concorrência desleal. Com quem o PIX concorreria? Com os cartões de crédito de bandeira americana. No programa Bom Dia Ministro, da rede oficial, ele disse que há dúvidas sobre o PIX. Estamos à disposição para explicar. Aí ele disse, o PIX é uma infraestrutura de pagamento pública que os Estados Unidos conhecem, tem algo parecido, eles têm ferramentas parecidas e entendem o que é. Nós precisamos afastar algum lobby indevido em relação ao PIX. Claro que há um lobby em relação contra o PIX, mas eu acho que esse argumento pelo qual o ministro está indo, que é o argumento de que existe um sistema parecido no governo americano, muito boa por causa disso. Olha, isso aqui nós fizemos o que vocês já fizeram, e aqui o fato de o Brasil ter sido muito bem sucedido no PIX não significa que seja uma jabuticaba, ou seja, é um sistema público, uma plataforma de pagamento, que foi feita para exatamente permitir, facilitar a vida dos correntistas, as transações econômicas e tal. Mas tem outros assuntos na pauta, outros assuntos econômicos, outros assuntos também de outras áreas, né? Eu já falei aqui ontem que um dos assuntos era um acordo de combate ao crime organizado, que precisa pegar todos os pontos, inclusive na área fazendária, ou seja, na área da sonegação de impostos como parte do processo de alimentar financeiramente o crime organizado e a lavagem de dinheiro. Então, por isso que ele também terá, o ministro Dario Durigan com o ministro Wellington da Justiça vão tratar dessa questão lá. Desde que eu falei isso ontem aqui, desde a informação do acordo, pelo menos da esperança do governo de fazer esse acordo de combate ao crime organizado, outras fontes já confirmaram. Eu tive da minha fonte e depois disso o próprio vice-presidente confirmou na entrevista que deu na Globo News. Ele confirmou que está se pensando isso. Mas tem mais coisas. Outra coisa que eles vão conversar é sobre desmatamento. Esse governo americano, não dá demonstração de que a questão ambiental o preocupa, pelo contrário. Todas as declarações são de negação da questão climática. Mas uma das investigações pela lei de comércio, na seção 301, a investigação para ver se há concorrência desleal, eles estão investigando o desmatamento. É como se o Brasil, a exportação brasileira fosse mais competitiva, mais barata, porque é feita em área de desmatamento. Então, cabe ao Brasil dizer quanto que já reduziu o desmatamento e cabe ao setor, principalmente do agronegócio, entender que isso aí é um sinal interessante, porque se você falar, não, mas é um pretexto dos Estados Unidos contra o Brasil. Sim, é um pretexto, mas a gente está dando motivo. Aliás, hoje eu entrevistei, hoje à noite vai ao ar, entrevistei Raoni Rajão, que é um cientista ambiental da UFMG, e ele estava dizendo isso, que é como a canção, me dê motivo para ir embora. Quer dizer, esse é um momento em que o desmatamento, o combate ao desmatamento é parte, inclusive, do fortalecimento das nossas exportações. Então vamos esperar para ver o que sai dessa negociação com os Estados Unidos, que terá amanhã o seu grande dia no encontro entre Trump e o presidente Lula. Até amanhã, Sardenberg.

0: 87 anos. Turner revolucionou o jornalismo nos Estados Unidos ao fundar, em 1980, a primeira rede dos Estados Unidos dedicada à cobertura de notícias durante 24 horas por dia. A causa da morte não foi divulgada. Em setembro de 2018, o empresário revelou que sofria de demência com corpus de Levy, uma doença neurodegenerativa. Com personalidade irreverente e ousada, Turner se tornou bilionário ao assumir os negócios de outdoors do pai. Em 1970, com parte desse dinheiro, ele comprou uma emissora de televisão que transformou mais tarde em um vasto grupo televisivo. Além da CNN, fundada em 1980, ele também abriu redes de TV especializadas em esportes e em filmes antigos. Comprou os estúdios MGM e fez a fusão da Turner Broadcasting System com a Time Warner, isso em 1996. Em paralelo, o empresário também se tornou um dos principais ambientalistas do mundo, além de um dos maiores proprietários de terras nos Estados Unidos e um grande filantropo. Ele chegou a doar 1 bilhão para a Organização das Nações Unidas. Ele foi casado com a atriz vencedora do Oscar, Jane Fonda. Em 1986, criou os Jogos da Boa Vontade, uma competição semelhante às Olimpíadas. 2 anos depois, comprou uma organização de luta livre que fornecia mais conteúdo para a TV. E as preocupações dele com a guerra nuclear o levaram a cofundar a iniciativa Ameaça Nuclear no ano de 2001. A revista Forbes estimava a fortuna de Turner em 2,8 bilhões de dólares. E certa vez ele disse o seguinte: se eu tivesse um pouco de humildade, seria perfeito.
1: Muito bem.
0: Então, o anúncio hoje da morte de Ted Turner com essa ampla biografia.
1: Que carreira,
0: Que
1: hein?
0: carreira, né?
1: Bom, intervalo agora.
0: E já voltamos.
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7: Meio-dia, 42 minutos. Muito boa tarde para você, ouvinte, que acompanha a programação da CBN. Eu, Desirê Miranda, te acompanho até às 8 da noite, apresentando as principais notícias de Belo Horizonte, também de Minas Gerais, desta quarta-feira, 6 de maio de 2026. Neste momento, faz 26 graus em Belo Horizonte. A umidade relativa do ar está em 52%. Ao longo da nossa programação, eu trago mais informações do clima em BH e no interior do estado para você. Você participa comigo. Nosso WhatsApp é o 319-999-487738. Vamos começar falando de acidentes. Em Belo Horizonte, a Begatrans informa um acidente na Avenida Ministro Oliveira Salazar, que está interditada no trecho entre as ruas Doutor Álvaro Camargos e Gonçalves Magalhães, no sentido bairro. Perdão, não é um acidente, é uma obra da Sudecap. Então, Avenida Ministro Oliveira Salazar, entre as ruas Doutor Álvaro Camargos e Gonçalves Magalhães, no sentido bairro, é para a obra da Sudecap. O desvio acontece pelas ruas Visconde de Taunay, Gonçalves de Magalhães e Doutor Ministro Oliveira Salazar. Então, essa informação da BH Trans.

acidente aconteceu no cruzamento da rua Goitacazes com a rua da Bahia. O motociclista de 22 anos ficou ferido em uma batida com um carro no centro de Belo Horizonte. Ele já foi socorrido, então esse acidente causou interdição no trânsito naquela região. Trânsito está lento por ali. Na rodovia Fernão Dias, há um congestionamento de cerca de 30 quilômetros por causa do tombamento de uma carreta em Cambuí, no sul do estado, no sentido Belo Horizonte. São mais de 14 horas de interdição na rodovia, na altura do quilômetro 904,8. O acidente aconteceu por volta das 8 horas da noite dessa terça-feira e provocou a interdição total até as 8 da manhã de hoje. Segundo a concessionária Motiva Minas SP, apesar da liberação parcial, o reflexo no tráfego ainda é lento. A carreta estava carregada com sulfato de cobre e houve um incêndio após o acidente. Uma pessoa morreu.

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2: 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Te vejo amanhã. Tchau.
3: Estamos agora em São Paulo, a reportagem é do Clauson Dutra. Clauson.
4: Sadenberg, quase 90 perfis de redes sociais que compartilharam os vídeos do caso do estupro coletivo contra duas crianças de 7 e 10 anos foram identificados pelo Núcleo de Observação e Análise Digital da Secretaria da Segurança Pública do Estado aqui de São Paulo. Todas as cinco pessoas que participaram desse crime estão detidas. Alessandro Martins dos Santos, de 21 anos, ele é o único maior de idade, passou por exames e depois foi levado a uma penitenciária nesta terça-feira. Os outros quatro suspeitos de participação no estupro coletivo são menores de idade e estão detidos. Eles têm entre 14 e 16 anos, podem pegar até 3 anos de internação na Fundação Casa, onde se encontram. Vale a pena dizer sobre esses vídeos, Sadenberg, de acordo com as investigações, pelo menos 5 vídeos foram feitos e compartilhados em um grupo de WhatsApp. Esses vídeos foram feitos pelo Alessandro Martins dos Santos, que é o único maior de idade. Agora, o próximo passo da investigação é descobrir quem compartilhou e como foi compartilhado. A delegada Lisandria Calabono falou sobre os perfis que compartilharam os vídeos e as investigações desse caso.
5: A gente percebe que foram perfis criados, né, em redes sociais, em plataformas digitais, exclusivamente para esse fim. Ou seja, são perfis que a gente percebe claramente que são fakes, né, são falsos. Na verdade, está no início, né, as investigações ainda estão no início com relação a esses perfis. Nós pedimos junto às plataformas os dados, né, a quebra dos dados desses usuários, para que nós possamos agora iniciar uma investigação com os dados que as plataformas nos devolverem.
4: Na delegacia, apesar de ter confessado os crimes, o Alessandro não demonstrou qualquer tipo de remorso. O Júlio Geraldo, que é o delegado, disse que o que ficou claro é que ele e os demais adolescentes envolvidos demonstraram somente medo pelas consequências que vão ter que enfrentar.
6: Nós não sentimos qualquer espécie de remorso. Realmente, o que incomoda eles é o risco de ser punido, o medo das consequências, mas nós não percebemos em momento nenhum arrependimento. Na verdade, o que a gente percebe é outra coisa, é uma insensibilidade diante do sofrimento.
4: Alessandro Martins dos Santos vai responder por estupro de vulnerável, divulgação de vídeo e corrupção de menores. As investigações ainda não estão encerradas, além dessa questão dos perfis dos vídeos divulgados. A polícia também apura se as famílias dos envolvidos estão recebendo ameaças por terem denunciado o caso. As crianças vítimas recebem atendimento médico e psicológico, estão sob acompanhamento do Conselho Tutelar. Sadenberg.
3: Informação do Clauson Dutra, aqui de São Paulo.
1: E agora nós temos notícias chegando de Minas Gerais a respeito de uma decisão da Justiça do Reino Unido em relação a um pedido da mineradora BHP para recorrer daquela decisão que a responsabiliza pelo rompimento da barragem de Mariana. Esse rompimento de barragem aconteceu lá em 2015. E quem conta pra gente qual foi a decisão da Justiça do Reino Unido é a repórter Desirê Miranda. Desirê, boa tarde para você.
0: Ei, Cássia, boa tarde para você e para os ouvintes. A Justiça do Reino Unido voltou a negar o recurso apresentado pela mineradora BHP e manteve o entendimento que reconhece a responsabilidade da empresa pelo rompimento da barragem de Fundão, em Mariana, na região central de Minas Gerais. A decisão foi tomada pela Corte de Apelação de Londres. Na sentença divulgada nesta quarta-feira, o juiz afirmou que não há base jurídica para contestar a decisão de primeira instância. No sistema inglês, recorrer depende de autorização judicial e os dois pedidos apresentados pela mineradora foram negados. Agora o processo entra na fase 2, etapa que vai definir os danos sofridos pelas vítimas e os valores das indenizações. A audiência está prevista para abril de 2027. Em nota, a BHP informou que seguirá defendendo a posição na ação judicial no Reino Unido, destacou que parte significativa dos reclamantes deve ser excluída do processo após reconhecimento das indenizações já pagas no Brasil e afirmou que, em conjunto com a Samarco e a Vale, já desembolsou cerca de 30 bilhões de reais no primeiro ano de execução do novo acordo do Rio Doce, com 17 bilhões destinados diretamente às indenizações individuais. A barragem era operada pela Samarco, empresa controlada pela BHP e pela Vale. O rompimento ocorreu em 5 de novembro de 2015 e é considerado uma das maiores tragédias ambientais da história do Brasil. Na ocasião, cerca de 40 milhões de metros cúbicos de rejeitos foram despejados na bacia do Rio Doce, provocando a morte de 19 pessoas, destruindo comunidades inteiras e causando impactos ambientais em dezenas de municípios de Minas e também do Espírito Santo. Cássia.
1: Muito obrigada. Essa foi a Desirê Miranda falando conosco direto de Minas Gerais.
3: E agora vamos para o assunto internacional, a informação sobre acontecimentos da guerra no Oriente Médio. Quem tem as informações com as agências de notícia é a Ana Luísa Bessa.
7: Oi, Serdenberg. Uma ótima tarde a você, Cássia, e aos nossos ouvintes. Uma fonte do governo do Irã afirmou à agência de notícias iraniana Tasnim nesta quarta-feira que há pontos inaceitáveis na última proposta de paz apresentada pelos Estados Unidos. De acordo com a autoridade, Teherã ainda não respondeu Washington sobre o texto enviado, mas não deve ser desta vez que o acordo será fechado. Um parlamentar iraniano, que é porta-voz da Comissão de Segurança Nacional e Política Externa, minimizou as notícias de um acordo de paz com o país junto aos Estados Unidos, que esse acordo está próximo, e fez ameaças contra Washington, dizendo que o Irã tem o dedo no gatilho. O presidente dos Estados Unidos, Donald Trump, afirmou nesta manhã que ainda é muito cedo para conversas diretas com membros do governo do Irã. As negociações entre os dois lados seguem de forma indireta, mediada pelo Paquistão. Ele disse mais cedo ainda na rede social Truth Social, Sardenberg, que se o Irã cumprir o que foi acordado, a guerra poderá terminar e o Estreito de Hormuz será reaberto. O republicano ainda revelou que se eles não concordarem, os bombardeios começarão e, infelizmente, serão em um nível e intensidade muito maiores do que antes. Essa ameaça surge horas depois de Trump ter suspendido a operação militar americana chamada de Projeto Liberdade, que visava abrir o Estreito de Hormuz, devido ao que ele chamou de grande progresso alcançado em direção a um acordo completo e definitivo com os representantes do Irã. Trump ainda afirmou que a operação será suspensa por um curto período para verificar se um acordo com o Teherã pode ser finalmente finalizado. As Forças Armadas do Irã retrataram a decisão do presidente dos Estados Unidos de suspender o Projeto Liberdade como uma vitória iraniana. Outra informação importante, Sardenberg, a Marinha da Guarda Revolucionária do Irã afirmou que o Estreito de Hormuz está liberado para navegação segura em um comunicado nesta quarta-feira. No entanto, o trânsito de navios comerciais no Estreito continua congelado. Agora, no campo dos bombardeios, uma nova onda de ataques israelenses no Líbano matou 6 pessoas e feriu outras 3. Isso de acordo com a Agência Nacional de Notícias do Líbano nesta quarta-feira. O exército israelense anunciou uma série de ataques contra a infraestrutura do Hezbollah em diversas áreas do sul do Líbano, após emitir uma ordem de retirada para 12 aldeias, incluindo ali algumas que não estão localizadas no sul do país. A gente segue acompanhando a situação por lá e eu volto se houver alguma atualização, Sardenberg.
3: Muito obrigado. Quer dizer, a informação, o que resta de tudo é que, segundo o Trump, ele retirou os navios, quer dizer, não está mais escoltando navios pelo Estreito de Hormuz, como um sinal de negociação. Isso. Mas que não é confirmado pelo lado da Irlanda.
7: O cenário está incerto, tanto pelos Estados Unidos quanto pelo Irã, Sardenberg.
3: Certo. Bom, obrigado, Ana Luísa, e a gente volta ao assunto com novas informações. Intervalo agora?
1: E já voltamos.
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3: Meio-dia 58, vamos falar da previsão do tempo depois da chuvarada do início do ano. Minas Gerais entrou no período de seca, né, de estiagem, com o outono. Então, nesta quarta-feira, em Belo Horizonte, a previsão indica que o céu será claro a parcialmente nublado. A temperatura mínima na cidade foi de 14,9 graus, a máxima estimada é de 29 e a umidade relativa mínima do ar fica em torno dos 35% agora à tarde. Uma umidade muito baixa, é um índice muito abaixo do considerado recomendável pela Organização Mundial de Saúde, que é acima dos 50%, né? E essa umidade baixa também é observada em outras regiões de Minas. De acordo com a Defesa Civil Estadual, nesta quarta-feira, o transporte de umidade proveniente do oceano favorece a ocorrência de chuvas fracas, ocasionalmente moderadas, nos vales do Jequitinhonha, Mucuri e Rio Doce. Nas regiões sul-sudoeste de Minas, Zona da Mata, Campo das Vertentes, parte da região metropolitana e uma pequena porção do norte de Minas, podem ocorrer chuvas fracas e isoladas, principalmente entre os turnos da tarde e no início da noite, mas o Belo Horizonte não precisa se animar, não, que a previsão não chega aqui para BH. As temperaturas mínimas ficaram em 10 graus no sul-sudoeste de Minas e em 14 na região metropolitana de Belo Horizonte. Nas demais áreas, os valores oscilaram entre 15 e 18 graus. As temperaturas máximas variam entre 26 e 29 graus na Zona da Mata, sul, sudoeste, região metropolitana e no oeste do estado. E no norte e no noroeste de Minas, há possibilidades de índices de umidade relativa do ar inferiores a 30%. Então a população tem que se hidratar e tomar cuidado com o sol.
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0: quarta-feira, 6 de maio de 2026. O Comando Vermelho é alvo de uma operação na zona da Mata Mineira e na cidade do Rio de Janeiro. A justiça expediu 60 ordens de prisão, 80 mandados de busca e apreensão e 66 mandados de sequestro de veículos. Também foram bloqueados quase 8 milhões e meio de reais em bens. A ação é realizada pelo Ministério Público de Minas Gerais, em parceria com a Polícia Militar. Mais de 40 mil clientes do Banco do Brasil já manifestaram interesse pela renegociação de dívidas. A partir de hoje, as pessoas podem negociar valores com a instituição financeira pelo novo Desenrola. Uma das principais novidades do programa do governo federal é a possibilidade de os trabalhadores usarem parte do saldo do FGTS para reduzir o endividamento. O fundador da CNN, Ted Turner, morreu aos 87 anos. A causa não foi divulgada. Ele revolucionou o jornalismo nos Estados Unidos com a criação da emissora em 1980, primeira rede de TV do mundo dedicada à cobertura de notícias 24 horas por dia. Entre outros negócios, o empresário comprou o famoso estúdio MGM. Em setembro de 2018, Turner revelou que sofria de demência por corpos de Levy, uma doença neurodegenerativa. O porta-voz do Conselho de Segurança Nacional do Irã classificou que o memorando de uma página enviado pelos Estados Unidos para encerrar a guerra com uma lista de desejos. Segundo duas autoridades americanas, ouvidas pelo site Axios, o Washington quer que o governo iraniano interrompa o enriquecimento de urânio em troca da retirada das sanções econômicas contra a República Islâmica. A Casa Branca também exige a suspensão das restrições de navegação pelo Estreito de Hormuz. No horário de Brasília, 1:02.
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3: O futebol brasileiro terá pelo menos dois representantes na final da temporada 2025-2026 da Liga dos Campeões da Europa. O Arsenal venceu o Atlético de Madrid por 1-0 em Londres nesta terça-feira e se classificou para a grande decisão do principal torneio de clubes do mundo. No elenco estão Gabriel Magalhães, zagueiro titular da seleção brasileira, e Gabriel Martinelli, atacante que não é titular absoluto no Arsenal, mas é um jogador importante para o elenco e briga por uma das vagas no ataque da seleção brasileira para a Copa de 2026. Nesta quarta-feira sai o outro finalista, ou o PSG ou o Bayern de Munique. Se for o PSG, a lista de brasileiros aumenta com a classificação de Marquinhos, zagueiro, junto com a equipe francesa. A última vez que o Brasil não teve nenhum jogador na final da Liga dos Campeões foi em 1999, quando o Manchester United venceu o Bayern de Munique. Este ano, a final da Liga dos Campeões será no dia 30 de maio, o que significa que os jogadores brasileiros perderão os primeiros dias de treino na preparação para a Copa e também o amistoso contra o Panamá, dia 31, no Maracanã. De São Paulo, Leonardo Dai.
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4: Bem, agora a gente volta a Brasília com a informação aqui da Rani Veloso. Os ouvintes devem se lembrar daquele motim que houve na Câmara dos Deputados, quando um grupo de deputados ocupou a mesa da presidência da Câmara e impediu que ocorresse, que fosse feita as sessões. Bom, eles tiveram os mandatos suspensos e agora quem vai contar toda a história para a gente é a Rani Veloso.
5: É isso mesmo, viu, Sardenberg? O Conselho de Ética da Câmara dos Deputados aprovou quase no fim da noite de ontem, após mais de 9 horas de reunião e com momentos tumultuados, a suspensão por 60 dias dos mandatos de 3 parlamentares. Marcos Polon e Zé Trovão, que são do PL, e Marcel Van Hatten, do Partido Novo. A punição foi motivada pelo motim, aquele motim, após a ocupação da mesa diretora da Câmara por 30 horas em agosto do ano passado. Os deputados impediram, na ocasião, fisicamente o presidente da Câmara, Hugo Mota, de sentar na cadeira da presidência. O ato foi um protesto contra a prisão do ex-presidente Jair Bolsonaro e uma forma também de pressionar pela aprovação da anistia aos condenados pela tentativa de golpe. O relator do processo, Moses Rodrigues, avaliou que a manifestação política faz parte da democracia, mas que a atitude inviabilizou o funcionamento da Câmara com a quebra de decoro e defendeu reprimenda severa. Em defesa, os deputados alegaram que a manifestação foi pacífica e classificaram a punição como uma perseguição política. O líder do PL na Câmara dos Deputados, Sóstenes Cavalcante, fez um apelo ao presidente da Câmara, Hugo Mota, a quem ele culpou por essa punição aos deputados. Vamos ouvir.
6: Ninguém nesta casa é criança, todos nós sabemos. Tudo isso aqui só está acontecendo porque é vontade e desejo do presidente da casa, deputado Hugo Mota. Agora, o revanchismo do presidente é que me assusta. Presidente Hugo Mota, eu vim aqui para fazer um apelo à Vossa Excelência. Até quando Vossa Excelência vai ficar presidindo essa casa agindo com fígado? Isso diminui o tamanho da presidência de Vossa Excelência. Vossa Excelência vira um piquinês.
5: Bom, presidente da Câmara, Hugo Mota acabou de falar aqui com a imprensa após a sessão em homenagem aos 200 anos da Câmara dos Deputados e ele disse que a decisão foi do Conselho de Ética e essa decisão deve ser respeitada. O afastamento não é imediato, os três parlamentares ainda podem recorrer à Comissão de Constituição e Justiça. A decisão final sobre a suspensão caberá ao plenário da Câmara dos Deputados. Se a suspensão for mantida, os três vão ficar proibidos de votar em matérias ou exercer qualquer atividade legislativa e vão ficar também sem receber salários, verba de gabinete e as emendas parlamentares serão suspensas. Kardenberg.
4: Muito obrigado. Essa foi a informação de Rani Veloso.
0: E agora nós vamos a Rio Branco. Nós temos mais informações sobre as investigações de um ataque que aconteceu ontem em uma escola. A polícia do Acre está investigando as motivações desse ataque que acabou matando duas inspetoras neste colégio. Foi um ataque a tiros. E quem fala conosco, direto de Rio Branco, sobre estas investigações é a repórter Sara Helena. Sara, boa tarde.
7: Olá, Cássia, é isso mesmo, nós continuamos aí acompanhando e apurando as informações sobre essa tragédia que aconteceu na última sexta-feira, da última terça-feira, na verdade, na escola Instituto São José, na capital do estado do Acre, em Rio Branco. A última informação que nós temos é que o padrasto do adolescente de 13 anos, suspeito de ter realizado os disparos, foi ouvido pela Polícia Civil e liberado após assinar um termo circunstanciado de ocorrência, o TCO. O homem, que é identificado como Juan de Mesquita Amorim, é advogado, ocupava um cargo comissionado no governo e foi exonerado ainda na terça-feira. Ele esteve no colégio logo depois do ataque e foi detido pela Polícia Militar por ser o dono da arma utilizada no crime. A Secretaria de Justiça e Segurança Pública, SEJUS, confirmou durante uma coletiva que há duas investigações em curso para apurar esse fato. A defesa do homem divulgou uma nota destacando que o cliente colabora com as investigações e que não teve participação no ataque. O jovem de 13 anos confessou o crime, que resultou na morte de duas inspetoras da escola, a Alzenira Pereira, de 53 anos, e a Raquel Salles, de 37. Elas estão sendo veladas em Rio Branco e serão sepultadas ainda hoje. Duas outras pessoas também ficaram feridas, uma aluna de 11 anos, que foi atingida na perna, e uma coordenadora baleada no pé. Ambas já receberam alta médica ainda na terça-feira à noite. De acordo com o BOP, outros alunos tinham conhecimento do plano e podem ter colaborado com a ação. Esses jovens já foram identificados por meio de um grupo em redes sociais e ainda seguimos aí com acompanhamento. Depois do ataque, o Ministério da Educação também anunciou o envio de equipes especializadas aqui para o Acre com profissionais do programa Escola que Protege. Eles estão a caminho e devem oferecer apoio psicossocial à comunidade escolar. Diante da tragédia, o governo do estado decretou luto oficial de 3 dias em todo o estado e as aulas nas redes estadual, municipal e também nas escolas particulares estão suspensas até a próxima sexta-feira. Cássia, essas são as informações que a gente tem por aqui. A gente segue acompanhando todo o desenrolar, os detalhes dessa grande tragédia que aconteceu aqui em Rio Branco, no Acre. Volto com você.
0: Muito obrigada. Essa foi a Sara Helena falando conosco direto de Rio Branco.
4: E agora vamos a Belo Horizonte. Temos informações da Desirê Miranda sobre o acidente da última segunda-feira, quando um avião de pequeno porte bateu, chocou-se contra um prédio em Belo Horizonte. Desirê Miranda acompanha as investigações em torno do acidente. Desirê.
8: Sardenberg, a Polícia Civil de Minas Gerais começou a ouvir testemunhas da queda do monomotor na última segunda-feira aqui em BH. Além disso, peritos fazem exames em destroços do avião recolhidos no local do acidente e faz a análise de imagens da queda. Uma das linhas investigativas abordadas com o apoio do CENIPA é o suposto excesso de peso da aeronave. O monomotor tem peso máximo de decolagem de 1.633 quilos. Para investigar essa possibilidade, a Polícia Civil solicitou ao Instituto Médico Legal o peso dos corpos das 3 vítimas que morreram no acidente e vai verificar o peso dos 2 ocupantes que ficaram feridos e seguem internados no Hospital João 23. Uma balança será usada para pesar as bagagens e os pesos dos passageiros e checar se estava dentro das conformidades. Dos 9 apartamentos do condomínio que foi atingido pelo avião, moradores de 7 já voltaram para casa. O retorno foi autorizado pela Defesa Civil Municipal. Somente os moradores dos 2 apartamentos do 3º andar, onde a aeronave bateu, ainda não foram autorizados a voltar, porque, segundo o órgão, a liberação será somente após limpeza, mitigação de riscos e recuperação das áreas afetadas. O CENIPA, o Centro de Investigação e Prevenção de Acidentes Aeronáuticos, disse que um relatório final sobre o acidente será finalizado no menor prazo possível, considerando a complexidade do ocorrido. Para lembrar ao ouvinte da CBN, 5 pessoas estavam a bordo da aeronave e 3 morreram. O piloto Wellington Oliveira, de 34 anos, será velado e sepultado hoje à tarde em Munhoz de Melo, no norte do Paraná, onde mora a família dele. Permanecem internados Arthur Berganholi, de 25 anos, filho de Leonardo, e Emerson Almeida Souto, de 53. O estado de saúde deles é estável. A aeronave saiu de Teófilo Otoni, no Vale do Mucuri, com destino a São Paulo. No meio do caminho, fez uma parada no aeroporto da Pampulha, em Belo Horizonte, onde 2 pessoas desceram e outra subiu. Cerca de 5 minutos depois da decolagem, o avião perdeu a altura e bateu no prédio. Sardenberg.
4: Informação da Desirê Miranda, de Belo Horizonte. E agora a gente vai para o intervalo.
0: E já voltamos.
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8: M17, vamos acionar a reportagem da CBN. Bruna Bentes traz informações, atualizações sobre a situação da água na região metropolitana de Belo Horizonte. Boa tarde, Bruna.
13: Boa tarde, Desirê, e aos ouvintes. Olha só, mais de 1000 bairros de 8 cidades aqui da região metropolitana, além de Belo Horizonte, Contagem, Nova Lima, Raposos, Neves, Sabará, Santa Luzia e Vespasiano, terão fornecimento de água reestabelecido ao longo desta quarta-feira. O motivo foi o que a gente trouxe ao longo da programação de ontem e de hoje, que uma égua caiu na tubulação da adutora do sistema Rio das Velhas e causou então a interrupção do fornecimento de água desde ontem, quando esse animal caiu no sistema de captação de água. Por causa do corte dessa água, instituições de ensino de toda a região metropolitana tiveram que alterar o cronograma de aulas. Por exemplo, em Nova Lima, a prefeitura determinou suspensão total das aulas das escolas e creches da rede municipal e também pede que a população só busque unidades de saúde em casos de urgência nesta quarta-feira, porque as unidades básicas de saúde do município estão fechadas. Aqui em Belo Horizonte, o Cefet, por exemplo, também suspendeu as aulas presenciais nesta quarta-feira. Como o sistema Rio das Velhas possui grande abrangência, Copasa orienta que a população use a água de forma consciente. Desirê.
8: Obrigada pelas informações, Bruna.
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0: Ana Letícia Lobac, editora de celulares no TecTudo. Aninha, como está?
1: Tudo bem, Sardenberg? E com você? Boa tarde para você, para Cássia e para quem nos acompanha.
2: Boa tarde, Ana Letícia.
0: A Letícia vai falar sobre o seguinte fato: os usuários ativos nos aplicativos da Meta caíram 20 milhões, quer dizer, 20 milhões a menos de usuários ativos nos aplicativos da Meta. Primeira coisa, Ana. Que aplicativos são esses que nós estamos falando?
1: Então, essa queda de 20 milhões de usuários ativos, ela foi divulgada durante a última conferência de resultados trimestrais da Meta, e ela engloba o que a Meta chama de usuários ativos diários da família. Usuários ativos, como o próprio nome já indica, né, são as pessoas que acessam algum aplicativo pelo menos uma vez por dia. Já família é como a empresa se refere ao conjunto das principais plataformas. No caso, o Facebook Messenger, o aplicativo de mensagens, Instagram e o WhatsApp. Apesar dessa queda, que é um número que chama atenção, né? 20 milhões de usuários, ainda tem muita gente conectada, tá? A Meta informou que são 3,56 bilhões de usuários ativos diariamente. Então, acaba que esses 20 milhões, eles são, uma fatia pequena, a gente pode dizer, desse bolo. Mas a questão é que é a primeira vez em muito tempo que a gente vê um recuo dessa magnitude de um trimestre para outro, porque esses dados são em relação, essa queda, né, é em relação ao último trimestre de 2025. A Meta coloca a conta dessa redução em questões geopolíticas. Eles citam, por exemplo, as interrupções de internet no Irã por conta da guerra e restrições de acesso ao WhatsApp na Rússia. Pode ser verdade? Pode. Esse bloqueio do WhatsApp na Rússia realmente aconteceu. Aconteceu em fevereiro. Tinha bastante gente usando o aplicativo por lá. Eram cerca de 100 milhões de usuários no país. Mas a questão é que a Meta não detalhou qual rede social, qual aplicativo perdeu mais usuários. Então, pode ser que ela esteja escondendo, né, querendo mascarar alguma queda específica num determinado aplicativo. O Instagram, por exemplo, é um aplicativo que eu falo que ele sofre com crise de identidade, porque ele nasceu uma coisa, foi incorporando vários recursos com o passar do tempo, recursos que imitavam concorrentes, inclusive, né, concorrentes que estavam fazendo sucesso. Foi assim com os stories do Instagram, que era uma imitação ali do Snapchat. Foi assim com o Reels, os vídeos curtos que vieram para bater de frente com o TikTok. E hoje o Instagram é muito norteado pela lógica algorítmica, né? Eu vejo muita gente reclamando que não vê mais os posts dos amigos, só vê anúncio e só vê vídeo curto. Então isso pode estar gerando uma saturação, né? E tem uma outra coisa que não necessariamente tem relação direta, mas pode ter uma relação indireta. A Meta anunciou uma rodada de demissões em massa agora para maio, né? Cerca aí de 10%, um corte de 10% do pessoal, mais ou menos umas 8 mil pessoas, porque ela tem gastado muito com inteligência artificial. E o problema é que geralmente quando você faz esses cortes, você acaba demitindo equipes de moderação, de curadoria, de suporte, e aí a experiência do usuário pode ficar pior, o que pode impactar esses números também.
2: Tá certo, não tem então, por enquanto, algo que aponte numa espécie de substituição. Aliás, é até difícil dizer isso, porque como você afirmou aqui pra gente, né, com base nas informações divulgadas pela Meta, eles não dizem exatamente de onde saíram esses usuários, né?
1: Eles não informam onde essa queda foi maior, né? A Meta está trabalhando agora em algumas plataformas para se aproximar de um público diferente, né? Por exemplo, eles lançaram na Espanha e na Itália um aplicativo chamado Instants. É bem diferente do Instagram. Você só pode postar foto direto da sua câmera, então tem que fazer a foto na hora e a foto some também depois de 24 horas. É uma proposta assim mais descontraída, né? Menos posada, menos montada em comparação ao Instagram, e pode
2: Que
1: ser uma
2: interessante.
1: tentativa
2: Então
1: de.
2: não rende um feed, né? Porque se a foto some depois.
1: Exato, não tem feed. É uma coisa assim para se comunicar, acho que principalmente com a geração mais jovem que se engaja mais facilmente com alguns aplicativos desse tipo, né? Já teve um aplicativo nesse estilo chamado Be Real, que há alguns anos fez muito sucesso. Então, pode estar havendo uma saturação e a Meta se preparando, né? Trabalhando para dialogar com públicos diferentes. Mas de todo modo, a gente não consegue saber qual aplicativo que se houve, aliás, né? Algum aplicativo que puxou essa queda ou se foi distribuída.
0: Agora, quantos usuários ativos você disse que tem?
1: São 3,56 bilhões de usuários ativos no mundo todo.
0: Caramba,
2: Muita gente.
0: 20 milhões não é nada, né?
1: 20 é isso, né? 20 milhões chama a atenção, um número absoluto, mas quando a gente olha em perspectiva, é uma fatia pequena. O que levanta um alerta é que foi um recuo muito grande de um trimestre para outro, e fazia um tempo que a gente não via uma queda assim.
0: E eles não especificaram por membro da família, né? Eles disseram a
1: Não.
0: família perdeu, não disseram quem perdeu mais, se foi o Face, se foi o Instagram, se foi o WhatsApp.
1: Não, eles divulgaram o número total. Esses 20 milhões caíram no geral, mas a gente não sabe se foi 5 milhões do WhatsApp, 10 milhões do Instagram. Como essa queda está distribuída, eles não informaram.
0: Tá certo. Ana Letícia Lobac, muitíssimo obrigado, até mais.
1: Até.
2: Até.
0: E agora vamos para o intervalo.
2: E já voltamos.
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5: Previsibilidade regulatória e segurança jurídica são fundamentais para oferecer um sistema de saúde suplementar de qualidade. Nos painéis ocorridos na manhã de hoje, parlamentares e representantes do setor debateram soluções para a sustentabilidade do segmento. Como explica o diretor executivo da Fena Saúde, Bruno Sobral.
6: A expectativa desse evento é, de fato, fazer as discussões que o setor de saúde precisa urgentemente fazer, né? A gente está falando aqui de sustentabilidade para as pessoas, sustentabilidade não só das empresas. Para isso, a gente precisa de um processo de avaliação de tecnologia em saúde que privilegie aquelas tecnologias que são mais agregadoras de valor. Então, o objetivo aqui é, de maneira plural, com todos os atores, discutir como é que a gente vai pensar a saúde de suplementar nos próximos 10 anos.
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11: 1h28, usuários do Waze relatam um acidente na rua Patagônia, na altura do Parque Lagoa Seca, no Sion. Trânsito está congestionado em todas aquelas ruas ali no entorno. da Lagoa, também na Avenida Nossa Senhora do Carmo, nos dois sentidos, mas especialmente no sentido Savassi. Trânsito também congestionado na Avenida Raja Gabalha, especialmente na descida, após ali o bairro Luxemburgo, até a chegada à Avenida do Contorno. Trânsito está bastante agarrado ali na Raja, na subida também, especialmente próximo à entrada do bairro Buritis, no cruzamento ali com a Barão Homem de Melo. A Barão também está bastante complicada na descida, aliás, na chegada à Raja, em direção à Raja Gabalha, trânsito bastante movimentado na Barão Homem de Melo. Na região central da cidade, o trânsito é mais intenso na Avenida Afonso Pena, no sentido bairro, desde a Praça da Rodoviária até a chegada à Avenida do Contorno, Praça Tiradentes. Também tem um acidente relatado na Avenida do Contorno, na altura do Barro Preto. Trânsito congestionado ali na descida do viaduto que vem do túnel da Lagoinha em direção ao Prado.
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2: Quarta-feira, 6 de maio de 2026. Uma pesquisa Genial Quest feita em 10 estados mostra que, na média, o presidente Lula é desaprovado por 52% dos eleitores e aprovado por 43%. A maior rejeição chega a 60% no Paraná e a maior aprovação atinge 61% em Pernambuco. Os dados foram levantados entre os dias 21 e 28 de abril. A margem de erro é de 2 pontos percentuais para mais ou para menos em São Paulo e 3 pontos nos demais estados. Ao todo, foram feitas 11.646 entrevistas presenciais. A Polícia Civil começou a ouvir testemunhas do acidente com um monomotor em Belo Horizonte na segunda-feira. A perícia analisa os destroços do avião e avalia as imagens da queda. 5 pessoas estavam a bordo, 3 morreram, incluindo o piloto Wellington Oliveira. Ele será sepultado nesta tarde em Munhoz de Melo, no norte do Paraná. Os 2 sobreviventes permanecem internados. Ambos têm quadro estável de saúde. As aulas nas redes estadual, municipal e privada estão suspensas até a sexta-feira em Rio Branco por causa da morte de 2 inspetoras em um ataque no Instituto São José. As vítimas foram identificadas como Alzenira Pereira da Silva, de 53 anos, e Raquel Salles Feitosa, de 37. O velório dela será ainda hoje. O crime foi cometido por um aluno de 13 anos, que ainda feriu outra funcionária e uma estudante. Segundo o governo do Acre, as inspetoras morreram ao tentar impedir a ação. A arma usada pertencia ao padrasto do estudante, que assumiu a autoria do ataque, estudante que foi apreendido. No horário de Brasília, 1h32.
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0: Vera Magalhães aqui no estúdio com a gente. Vera, tudo bem?
1: Oi, Sardenberg, boa tarde para você e para a Cássia, para os ouvintes, também para quem está assistindo a gente.
2: Boa tarde, Vera.
0: Muito obrigado por essa sua participação presencial.
1: Eu adoro vir aqui ver vocês.
0: Muito obrigado.
2: Mas é muito bom vir aqui no estúdio, né? Para quem está nos assistindo, tem a possibilidade de acompanhar a conversa também com imagens. E a gente é muito educado, viu, Carlos Alberto? Você vê que a gente deixa aqui, para quem vem ao estúdio nos visitar, o maior quadradinho na tela.
0: Ah, tá lá.
2: É uma participação realmente
1: É
2: especial.
1: isso.
0: Bom, Vera, o assunto. Saiu hoje uma pesquisa Quest sobre intenções de voto para presidente em 10 estados. São aqueles 10 estados sobre os quais, na semana passada, saiu pesquisa para governador. Tem ali variações: o Flávio Bolsonaro ganha nos estados, o Lula ganha em outros. O que é que você destaca para a gente? Qual é o seu comentário?
1: Sardenberg, me chamou a atenção que replica, né, o resultado nesses 10 estados, praticamente replica o resultado de 2022, trocando Flávio Bolsonaro por Jair Bolsonaro. Você tem resultados muito semelhantes em quase todos esses estados. O ponto fora da curva é o estado de Goiás, pelo fato do Ronaldo Caiado, que acabou de deixar um governo bem avaliado, ser candidato lá. Então, lá a polarização é levemente quebrada. E o Caiado lidera no primeiro turno em relação aos outros dois, mas no segundo turno já volta a ser uma réplica da polarização nacional com o Flávio Bolsonaro à frente. O Lula, como esperado, lidera nos três estados do Nordeste pesquisados, Pernambuco, Ceará e Bahia, e lidera também no estado do Pará, que é governado por um aliado dele, era até agora há pouco tempo, o governador Helder Barbalho. O que é o grande desafio para o Lula e para o PT? E onde que é o território em que a eleição deve ser mais acirrada? É a região Sudeste. A região Sudeste é aquele santo grau que todos os candidatos querem conquistar e é aquela que vai definir a eleição. São Paulo, por ter o maior eleitorado, e Minas Gerais, por ter o segundo maior e ser aquele estado que costuma acertar em cheio o resultado da eleição nacional. Então, o que sai de Minas é o que sai do resto do Brasil. Em São Paulo.
0: Agora, o centro-oeste, o sudeste é São Paulo, Minas, Espírito Santo e Rio.
1: O Espírito Santo não foi pesquisado e o Rio, ele tem um pouco menos de importância numa eleição tão assim polarizada. Ele é um eleitorado grande, mas ele tem sido menos estudado como um fator ali definidor da eleição do que Minas e São Paulo.
0: Tá.
1: Pelo seguinte, São Paulo, por ser o maior eleitorado, é aquele que também tem maior número, por óbvio, de votos absolutos. E o Lula está brigando para perder por pouco em São Paulo. Nesse aspecto, a pesquisa da Quest traz uma notícia até que reconfortante, não animadora, mas reconfortante para o petista, porque ele está repetindo o resultado de 2022, que foi considerado positivo e importante para ele vencer por pouco na margem nacional. E em Minas, ele está levando uma leve vantagem numérica, embora haja um empate técnico, em relação ao Flávio Bolsonaro. Ele empatou com o Bolsonaro em 22 em Minas, 50-50. E agora ele vence por uma leve margem, 52-48. O que que é preciso definir, né, do ponto de vista do PT? Quem vai ser esse candidato em Minas Gerais? Porque é um estado muito importante para estar tão largado e tão bagunçado como está. Depois que o senador Rodrigo Pacheco declinou da ideia de ser ele o candidato, ganhou muita força a possibilidade de uma candidatura do ex-presidente da Fiesp, Josué Gomes. Ele que também é filho do ex-presidente José Alencar, que foi por duas vezes vice do Lula, né, nos dois primeiros mandatos, e que sempre hesitou em entrar na política, sempre foi cortejado para entrar para a política, nunca quis, mas agora se filiou ao PSB e tem admitido a possibilidade de, pela primeira vez, ser candidato ao governo do estado. Então, se for ele o candidato pelo PSB, o mesmo partido ao qual se filiou o Rodrigo Pacheco, o PT deverá apoiá-lo. Essa é a atual maior probabilidade num estado tão importante que é Minas Gerais, e no qual acontece uma coisa curiosa, né? Apesar do governador Romeu Zema ser candidato, ter governado o estado por duas vezes, ser candidato a presidente da República, ele pontua muito mal. Diferentemente do Caiado, que vai bem em casa, o Zema vai muito mal em Minas. Tem só 11% no primeiro turno, uhum, e fica atrás dos outros dois, fica em terceiro lugar em casa. O que é considerado uma situação complicada para o governador atual, que busca a reeleição e gostaria que o Zema não fosse candidato à presidência, para que ele pudesse se aliar desde já ao Flávio Bolsonaro e, portanto, ter uma eleição um pouco mais competitiva.
0: Quer empurrar o Zema para o Senado?
1: Quer empurrar o Zema para onde for, para o Senado, para Araxá, para qualquer lugar, menos para uma candidatura presidencial, Sardenberg.
0: Tá certo.
1: Para o Matheus Simões seria mais vantajoso uma aliança direto com o Flávio Bolsonaro, que essa candidatura do Zema, que hoje é considerada uma âncora. E apesar daqueles arrobos que ele vem tendo, né? Do Supremo, essa coisa de criança trabalhar, não vai aumentar a aposentadoria, para soar ali mais estridente, chamar atenção, ele não está crescendo muito nas pesquisas.
0: Agora, sobre aprovação e desaprovação, também seguiu o mesmo padrão.
1: Seguiu o mesmo padrão e é preocupante para o Lula, porque tirando o Nordeste e o Pará, a desaprovação ao governo é maior em todos os outros estados pesquisados do que a aprovação. Isso é um desafio para ele, isso explica as dificuldades que ele tem nos outros estados, e de novo o estado diferentão nesse caso é Minas, porque lá também ele é mais reprovado do que aprovado, mas por enquanto está na frente na pesquisa. Então é um estado em que todo petista com qual você conversa diz que eles vão dar mais atenção.

0: atenção, dá mais cuidado, porque é essencial ganhar lá. E essa reprovação maior que a aprovação em Minas inspira cuidado, porque pode mexer nessa coisa da pesquisa de intenção de voto, em que hoje o Lula está levemente na frente.
1: Agora, Vera, não tem PT em Minas, né?
0: Quase não tem PT em
1: Nem em Rio,
0: Minas.
1: nem no Rio, né? Que, por que causado isso, né?
0: No Rio, eles ainda vão conseguir lançar uma candidata ao Senado, que é a Benedita da Silva
1: Isso.
0: Sarvenberg, em aliança com o Eduardo
1: Eduardo
0: Paes. Vão
1: Paes.
0: estar na chapa do Eduardo Paes. Tem uma candidata ao Senado que eles acreditam que, pela bagunça lá no campo do PL, com a coisa do Cláudio Castro estar inelegível, etc., ela tem alguma chance. Agora, em Minas, realmente o partido foi dizimado depois de chegar a governar o estado com o Fernando Pimentel, mas escândalo de corrupção lá, o impeachment da Dilma, a Dilma ser candidata em Minas logo depois do impeachment,
1: Perdeu, né?
0: tudo isso foi causando ali uma erosão na popularidade do PT, que era forte em Belo Horizonte, governou Belo Horizonte algumas vezes com o próprio Pimentel, com Patrus Ananias, etc., mas que foi perdendo força em Minas paulatinamente. Hoje, esse mesmo PT enfraquecido é muito dividido. Tem um grupo mais pragmático que gostaria, que é ligado ao deputado Reginaldo Lopes, que propugna essas alianças, inclusive para vencer a direita, e tem o grupo petista mais arraigado, que gostaria de ter um candidato petista puro sangue, e isso não tem sido eficaz em nenhuma das últimas eleições.
1: Vera Magalhães, muitíssimo obrigado, Vera, e até amanhã aqui no CBN Brasil e logo mais às 18
0: 18.
1: horas,
0: Ponto final.
1: às 6, eu ia falar 6,
0: Eu também
1: às
0: faço esse
1: 18
0: direto.
1: horas, no ponto final. Obrigado, Vera.
0: Tchau, gente. Obrigada. Ótimo jornal para vocês.
2: Até mais.
1: Intervalo?
2: E já voltamos.
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1: 1h43, informação de acidente na rua Niquelina, na chegada à Avenida do Contorno, no bairro Santa Efigênia. Rua Niquelina com trânsito parado, congestionado, e Avenida do Contorno naquele trecho também bastante congestionada. Informação chega com Raquel Romanha. Boa tarde, Raquel.
2: Boa tarde, Desirê. Boa tarde a todos. O ex-prefeito de Itaúna, no centro-oeste do estado, Neider Moreira, do PSD, foi condenado a 6 anos e 1 mês de prisão em regime fechado, além de multa por envolvimento no esquema de rachadinha praticado entre 2018 e 2021 contra servidores comissionados. O ex-secretário de Regulação Urbana e também o ex-chefe de gabinete também foram condenados pelo mesmo crime. As penas variaram entre 2 e 4 anos de reclusão. Os três tiveram ainda suspensos direitos políticos enquanto duraram os efeitos da condenação. E foi determinada a perda de eventuais cargos ou funções públicas que ocupem. Segundo o Ministério Público de Minas, servidores comissionados eram pressionados a repassar parte dos salários para supostamente custear a campanha de reeleição do então prefeito. A cobrança vinha acompanhada de ameaça de exoneração. A exigência ocorria fora dos canais legais e os valores exigidos também deveriam ser pagos em espécie, dentro dos envelopes. De acordo com a promotoria, o esquema em Itaúna foi comprovado por meio de gravações ambientais

0: feitas em reuniões, além de mensagens trocadas entre os envolvidos e também servidores, e também depoimentos de vítimas e testemunhas. Nas reuniões, eram exigidos pagamentos mensais de valores que variavam conforme a função comissionada, também informações aquelas que se recusassem, corriam risco de demissão. Uma testemunha disse que, após resistir à cobrança, passou a oferecer uma perseguição interna, sendo exonerada meses depois por se recusar a dar parte do seu salário. Os condenados pelo esquema foram denunciados por crime de concussão quando o servidor público exige vantagem indevida por causa do cargo que ele ocupa. A CBN procurou Neider Moreira, portanto, para um posicionamento e aguardamos um retorno. Neider Moreira, do PSD, e ele foi prefeito de Itaúna. Desirê.
1: Obrigada pelas informações, Raquel. E termina hoje o prazo para que os eleitores que estão em débito aí com a Justiça Eleitoral façam a regularização dos títulos de eleitor. Então, para quem quer votar nas eleições desse ano, tem que procurar os cartórios eleitorais até o fim do dia.
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0: E aí, Teco?
1: Oi, Sardenberg, boa tarde, Cássia, boa tarde aos ouvintes, tudo bem?
2: Tudo certo, Teco, boa tarde.
0: Teco, a guerra continua guerrendo, né? Vai para cá, vai para lá e tal. Agora, por que que as bolsas estão com uma alta, por exemplo, as bolsas americanas com alta forte? Você fala bolsas mundo afora nas máximas históricas e aqui no Brasil o dólar chegou a 4,90. O que é que está acontecendo, Teco?
1: São dois assuntos meio que separados que acabam se complementando hoje, viu, Sardenberg? As bolsas americanas e algumas bolsas mundo afora, por exemplo, a bolsa da Coreia sobe 37% nos últimos 20 dias, por exemplo. Essas bolsas americanas e algumas asiáticas têm mais a ver com a história da IA, com o resultado de empresa. As empresas têm reportado lucro muito forte e as bolsas acabaram deixando a guerra um pouco de lado nas últimas semanas. Então as bolsas, elas já têm ficado muito perto das máximas, as bolsas lá fora, né, nesses últimos dias. Essa madrugada saiu pela Reuters a notícia de que enfim teria um memorando definitivo entre o Irã e os Estados Unidos para ser assinado. O petróleo despencou essa madrugada, chegou a cair 12%, agora cai 8%. E aí você tem agora uma segunda pernada de alta em todos os lugares, porque acredita-se que, de novo, a guerra possa ter chegado ao fim, né? A guerra já acabou umas 6 vezes, mas, de novo, a gente está acreditando que essa é a última. Então, as bolsas hoje subindo por conta disso. Aqui no Brasil também está subindo bem a bolsa, né? Apesar do Ibovespa não tá com um número muito forte, ele não está muito forte porque a Petrobras está puxando muito para baixo, né? A Petrobras e as outras petrolíferas. Mas as ações, de maneira geral, todas subindo 2, 3%. O dólar caindo, juros futuro caindo bem, então está um dia de otimismo. E o dia de hoje é que a guerra talvez possa ter enfim acabado.
0: A Petrobras está com uma queda de 3%, 3% praticamente, né? E o dólar comercial...
1: Chegou a cair uns 5 a Petrobras de manhã.
0: Sim. E o dólar é outra coisa que eu queria perguntar para você. O Banco Central ontem como que comprou dólares, né? Por quê? Para evitar que caísse muito?
1: Eu acho que o Banco Central está tentando diminuir um pouco a queda do dólar, pelo menos a velocidade disso, né? Mas assim, a gente conversou aqui, tem muitos fatores nesse momento, desde o juro alto até o preço do petróleo, até o preço de commodities, até entrando dinheiro por balança comercial, por um monte de lugar, a pressão do dólar parece para baixo, né? Acho que também não é tão mais para baixo de onde está, mas parece que o dólar vai buscar um patamar ainda mais baixo do que esse 4,90, viu?
0: Tá certo. Teco Medina, obrigado, Teco. Até amanhã.
1: Até amanhã, tchau, tchau.
2: Até.
0: Gostei desse comentário dele, né? Dizendo que a guerra já terminou várias vezes. E agora terminou de novo. Nossa, né?
2: Tomara que dessa vez seja verdade, né?
0: Esse é o ambiente, né? O New York Times, ele está dizendo o seguinte, deixa eu abrir aqui diretamente, dizendo o seguinte, que o Irã informa, que o governo do Irã informa, que está revendo, examinando a última proposta dos Estados Unidos. Né? E sobre esse negócio da guerra terminar, tem uma matéria no New York Times, uma análise no New York Times, que chama a atenção também dos ouvintes, que diz o seguinte, a Casa Branca insiste que a guerra com o Irã terminou, mesmo que os mísseis ainda estejam no ar.
2: Pois é.
0: Bom, intervalo agora.
2: E já voltamos.
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10: Uma e 53. Duas faixas da Avenida Cristiano Machado foram interditadas hoje no trecho entre a Avenida Sebastião de Brito e a Rua Oscar Castanheira, no sentido Bairro Centro. A mudança começou por volta das 9h. Durante as intervenções desta quarta, faixas de pano e placas de sinalização serão implantadas para orientar motoristas e pedestres na região. O monitoramento do trecho é feito por agentes da BH Trans, Guarda Municipal e também da Polícia Militar. Além disso, o detector de invasão de faixa exclusiva para ônibus instalado no local será desativado durante as atividades. As ações fazem parte do planejamento para a construção de um viaduto e obras de drenagem de águas de chuva. A fase atual corresponde ao remanejamento da rede da Gasmig e tem duração estimada de 30 dias. O viaduto será implantado na interseção da Avenida Cristiano Machado com a Sebastião de Brito. O objetivo do elevado é diminuir o congestionamento nos cruzamentos e eliminar os gargalos no corredor. Além do viaduto, também fazem parte do projeto as obras da segunda etapa de drenagem do Ribeirão Pampulha nas proximidades das avenidas. O planejamento inclui a implantação de um canal ao lado do já existente, com cerca de 1 quilômetro de extensão, para diminuir o risco de inundações. A previsão é que todas as obras fiquem prontas até o ano que vem.
0: Para o lançamento do novo podcast, que será lançado amanhã, é uma obra, uma produção da Globo, do jornal O Globo e da CBN, e é sobre os atentados do PCC de maio de 2006. O Salve Geral chama, PCC, o Salve Geral chama o podcast. A Cássia Godoy, em 15 de maio de 2006, estava nas ruas de São Paulo fazendo a cobertura com um colete à prova de bala, Cássia.
2: É, você sabe que foi a única vez na minha carreira, Carlos Alberto, que eu tive que trabalhar assim. Primeira e única, ainda bem, né? E estava tendo aquele momento de ondas, de ataques, e havia todo um alerta, né, em relação a ficar muito tempo na rua. E naquele dia eu precisava fazer uma cobertura no DEIC, que é um departamento da polícia que fica aqui na zona norte da cidade de São Paulo, e tinha uma pauta para fazer no DEIC. Já era início da noite, e aí a gente passou a ter, naquela época, uma diretriz de proteção, claro, aos profissionais que iam para a rua. Então os repórteres e os motoristas que levavam os repórteres iam para a rua de colete à prova de bala, justamente porque tinha todo esse temor em relação as ruas vazias, a sensação de insegurança, que era uma sensação plenamente justificada, houve mortes, inclusive, naquela época, e aí a gente está falando de mortes dos dois lados, né? Isso vai aparecer no podcast, tanto de pessoas envolvidas com a facção, como de policiais que estavam tentando combater essa onda de ataques. E aí, para retratar todo esse momento, estreia amanhã o podcast PCC, o Salve Geral, que é essa parceria da CBN com o jornal O Globo. E olha, um trabalho de fôlego. Muitas entrevistas foram realizadas, um trabalho de produção também feito muito a sério para poder levar ao ar esse conteúdo. Lembrando, né, para quem não se lembra, ou até para aquelas pessoas que nasceram depois e estão nos ouvindo.
0: Isso.
2: Em maio de 2006, 20 anos.
0: A gente até pode perguntar, desculpe, Cássia, para as pessoas de mais idade, assim, digamos, pessoas de 30, 30, se elas se lembram onde é que estavam no dia 15 de maio de 2006. Eu me lembro direitinho. Eu tinha acabado de fazer o programa, já fazia o programa CBN Brasil, e fui à rua Teodoro Sampaio, aqui no bairro de Pinheiros, em São Paulo, para fazer uma compra, que obviamente não lembro do que. E de repente foi aquele corre, corre, todo mundo correndo para fechar as lojas. As lojas começaram a fechar, bares, restaurantes, supermercados, e as ruas começaram a ficar absolutamente vazias, os bancos fecharam. Então foi assim que a cidade de São Paulo, a maior metrópole da América Latina, ficou em silêncio, né? E houve tiroteios depois, quer dizer, houve um silêncio assim, na maior parte da cidade, né? Porque simplesmente que o comércio foi fechado, os bancos foram fechados, e houve combates entre a polícia e o pessoal do PCC em outros lugares. Mas foi assim um momento bastante difícil, né?
2: Exato. Foi um toque de recolher velado, mas essa mensagem de alguma forma chegou à população e ao comércio, né? Que, como você disse, baixou as portas. E naquela data, 59 agentes de forças de segurança acabaram morrendo. E aí, nos dias seguintes, houve aí também combates de polícia e de bandidos e mais mortes, um total de 564 pessoas morreram naquele período e nos dias seguintes a esse toque de recolher. Então toda essa história é contada no podcast que amanhã você já começa a ouvir, inclusive no Jornal da CBN a gente vai ter entrevista também falando sobre esse assunto.
0: E o PCC fez essa reação, reagiu desse modo, depois que o governo do estado transferiu 765 líderes da facção para uma penitenciária do interior de São Paulo, penitenciária de segurança, com regras mais rígidas. Então a reação do pessoal do PCC foi exatamente a essa medida do governo de transferir os líderes para a prisão de segurança máxima. E foi um momento extremamente delicado aqui na história da cidade de São Paulo, a maior metrópole da América Latina. Tatiana já está aqui com a gente. E você se lembra onde você estava, Tatiana, em 15 de maio de 2006? Não, não se lembra.
11: Eu trabalhei pra caramba, eu não lembro.
0: Lembra que como jornalista trabalhou muito, mas não lembro exatamente onde estava. Eu tinha feito o programa da meia-dia às duas e estava, então, como eu disse, na rua Teodoro Sampaio, quando começou aquele negócio, fecha, fecha, fecha, todo mundo fecha, todo mundo vai para casa. Você não sabia de onde tinha vindo essa... Não sabia de onde tinha vindo essa ordem e tal, mas o fato é que as pessoas efetivamente se assustaram e efetivamente fecharam os estabelecimentos e foram para casa. Bom, toda essa história você vai saber a partir de amanhã aqui no podcast que CBN e o Globo vão lançar. Ficamos por aqui, Cássia?
2: Ficamos por aqui. Nós tivemos na produção também reportagem a Ana Luísa Bessa. E nos trabalhos técnicos, o Juliano Fonseca.
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2: Uma ótima tarde a todos e até amanhã.
0: Muito obrigado pela audiência e até mais.
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0: Quarta-feira, 6 de maio de 2026. O ministro da Fazenda, Dario Durigan, disse que quer afastar o lobby indevido contra o PIX na reunião com o presidente Donald Trump, marcada para amanhã nos Estados Unidos. Ele embarca no começo da tarde com o presidente Lula para Washington. Durigan também afirmou que pretende aumentar a cooperação entre os dois países para combater o crime organizado. O prazo para a emissão ou regularização do título de eleitor para votar em outubro termina hoje. Quem precisa tirar o documento ou ainda não tem biometria cadastrada pode ir presencialmente a um cartório. Já as pessoas com biometria podem acessar os serviços pela internet. Jovens a partir de 15 anos podem solicitar o título, mas para votar é preciso ter 16 anos até o dia 4 de outubro. A Rússia intensificou os protocolos de segurança do presidente Vladimir Putin à medida que o líder do país fica mais isolado em decorrência da guerra da Ucrânia. Putin tem passado mais tempo em bunkers subterrâneos, de onde controla cada detalhe do conflito e se torna mais distante de assuntos civis. A informação faz parte de uma reportagem do jornal britânico Financial Times, que ouviu pessoas próximas ao líder russo e uma fonte ligada aos serviços europeus de inteligência. No horário de Brasília, 2:03.
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1: 2:04. Boa tarde para você que está na CBN. Hoje é quarta-feira, 6 de maio de 2026. Ô, oh, finalmente, hein? Bem de volta. Boa tarde.
2: Boa tarde, Tati. Boa tarde. 2 dias.
1: Você faz falta, cara.
2: Faço nada. Ninguém nem percebe
1: o que
2: eu tô aqui.
1: Os ouvintes ficam... Cadê o Fernando? Onde tá o Fernando? Eles só não reclamam mais porque quando acabava o estúdio CBN, eles podiam te ouvir com a Carol no ponto final.
2: Tô aí, tô na área.
1: Ah, muito bem. Vamos juntos, nós três, até as 5 da tarde. Bastante informação pra você, análise e diversão, né? Sempre que o Brasil e o mundo nos deixarem. Hoje, em Tudo é Política, Maria Cristina Fernandes analisa as expectativas em torno da visita de Lula a Trump, a partir da votação de hoje do projeto de minerais críticos na Câmara dos Deputados.
2: Tem também CBN Pelo Mundo, hoje com Ariel Palacios, comenta o pior momento para a popularidade do presidente Javier Milei, desde a posse dele.
1: Em Pra Onde Vamos, Michel Alcoforado discute quando o afeto vira conteúdo. Ele vai falar sobre os pais virtuais e a nova gramática do vínculo.
2: Tem a nossa língua de todo dia com o professor Pasquale, responde a dúvida do ouvinte Cláudio Correia, do Rio de Janeiro, sobre concordância.
1: Saúde Integral, Rossandro Klingey, vem aí.
2: Tem Quatro em Campo com Gabriel Dudziak e Carlos Eduardo Éboli.
1: E Sala de Música com João Marcelo Bosco. E hoje não é terça-feira, mas a gente transferiu o Gosto Sim e Daí para hoje, com o nosso time completo. E a sugestão do João para hoje foi músicas provocativas.

0: Segundo João, vale qualquer sentido da provocação.
1: Tá bom, tá? Quem não escolheu precisa essa? Só.
0: Foi a Vera Magalhães. Eu não sei se eu devia revelar, mas foi. Eu falei, vai, Vera, me ajuda aí, que ela tem a cabeça igual a minha. Fala uma palavra, ela pensa numa música. A gente demorou aproximadamente 1 minuto e 20 segundos pra chegar a essa maravilha de canção brasileira de Kelly Key. Então, ó, pensa, músicas provocativas. Se tiver uma historinha, melhor ainda, sabe? Você quis cutucar ali alguém, mandou tal música. E aí conta pra gente e manda
1: legal,
0: pra onde?
1: Né? Tem música que dá... Desculpa, tem Imagina. Música que manda recado, né?
0: Tem super,
1: é isso,
0: tem
1: é
0: várias.
1: Isso. Vamos lá, tem várias. Vamos lá. fernando.andrade@cbn.com.br ou no WhatsApp da CBN, que é o 11 999 11 9981. Aí você manda pra cá sua história, sua música... 10 para 5, com o João Marcelo, ele sempre manda uma também. A gente coloca dos ouvintes na sequência e conta a sua história aqui no ar. Participe. O que mais, Tati?
0: Aprender a nunca mais lhe esnobar. Desculpa. E tem a nossa reportagem,
1: não,
0: claro.
1: Tem também. Okay,
0: tem também. Tem uma entrevista tem legal demais,
1: muito
0: gente.
1: Boa.
0: Muito, muito, muito legal. Não é qualquer dia que recebemos um imortal, não é mesmo? Uhum. Hoje estará conosco Milton Hatum, escritor... E ele vai falar, entre outras coisas, né? A gente convidou ele para vir falar sobre o livro Brumadinho, Espaços e Tempo da Memória. É um livro de imagens do Memorial Brumadinho, que tem um projeto arquitetônico lindíssimo. Então, foto, arquitetura e os textos são do Hatum. Então, a gente vai falar sobre... fotografia, arquitetura, literatura, sobre memória. Milton fala muito sobre memória e tem tudo a ver com esse livro, com a história de Brumadinho. Acho que vai ser bom, acho que vai ser boa a conversa, não tem como não ser, né, com Milton Hatum. E, bom, é isso. Além da nossa reportagem, claro, que você sabe, né, que trabalha muito para deixar você bem informado, bem informada, durante as tardes aqui no Estúdio CBN, então, entre... Seja bem-vinda, seja bem-vindo, fique à vontade. Se você quiser nos ver, vai lá em cbn.globo.com, a gente tá lá. cbn.globo.com, cbn.globo.com. Na primeira página você consegue nos assistir, além de nos ouvir. No YouTube também tem, no Globoplay também tem. Se quiser falar com a gente por e-mail, pode mandar tatiana.vasconcelos@cbn.com.br. Tem o WhatsApp também, que é o 11 9999. Opa, falei um 9 a mais, peraí. 9991 9981. Simbora. A gente começa a movimentar a nossa reportagem por Brasília. Felipe Igreja, boa tarde.
2: Boa tarde, Tatiana. Boa tarde a todos que nos acompanham. A defesa de Daniel Vorcaro conseguiu finalizar os anexos da proposta de delação premiada do banqueiro. O material está em um pendrive e foi entregue à Polícia Federal e à Procuradoria-Geral da República nesta quarta-feira para análise dos investigadores do caso do Banco Master. Foi entregue, na verdade, na terça-feira para análise dos investigadores do caso do Banco Master. Essa apuração vem sendo tocada em parceria entre a PGR e a PF, cabendo agora aos procuradores e delegados avaliar o material que foi apresentado por Vorcaro, checar as informações e, se essas revelações atenderem à investigação, eles encaminham depois o caso para a homologação do ministro André Mendonça, que é o relator do caso no Supremo Tribunal Federal. O ministro foi informado sobre o encaminhamento desses anexos, mas agora ele não vai analisar nada. Neste primeiro momento, Vorcaro sinaliza em seus anexos as pessoas, temas e situações que pretende esclarecer, apresentando provas e documentos para comprovar o que disse. O material, segundo juristas, deve apresentar novidades também, além daquilo que já foi apresentado e analisado pela PF nos celulares do banqueiro que foram apreendidos nas fases iniciais da Operação Compliance Zero. A análise não é simples e essa análise de todo esse material deve demandar um tempo maior, algo entre 1 a 2 meses de trabalho, como destaca a criminalista Juliana Bertoldi.
3: Nós estamos, em geral, falando de operações de grande complexidade, o que faz com que essa documentação também traga aí, além de uma extensão muito significativa, uma complexidade muito significativa. Então, as informações que foram trazidas por hora são aí de alguns meses de análise, e eu acredito, de fato, que a gente vai ter aí um hiato com essa análise de pelo menos 2 meses, né? Para entender o que há nessa documentação, se de fato ela é relevante, se ela traz algo de novo para a mesa, para que então seja realizada a proposta de colaboração Vorkaro.
2: Enquanto analisam esses anexos, os investigadores podem rejeitar essas informações ou podem pedir mais informações ou complementos para o banqueiro até entender que seria possível, de fato, homologar um acordo de colaboração. É a partir de agora também que os investigadores passam a debater possíveis benefícios ao delator e também valores que devem ser devolvidos pelo banqueiro. Depois é realizada a fase dos depoimentos mesmo, em que Daniel Vorkaro será ouvido pelos investigadores, se o acordo avançar. Somente depois desse processo é que o ministro André Mendonça iria analisar a homologação dos termos. O fato, portanto, Tatiana, é que foi um primeiro passo que a defesa deu, apresentando esses anexos agora para uma análise inicial, tanto da PGR como da Polícia Federal. Tatiana.
0: Obrigada, Felipe. Felipe Igreja, em Brasília.
1: Em Belo Horizonte agora, a participação de Desirê Miranda. Desirê, boa tarde.
4: Ei, Fernando, boa tarde para você, para a Tati e para os ouvintes. O autor de best-sellers de autoajuda e psiquiatria, Augusto Cury, do Avante, lança pré-candidatura à presidência da República em Belo Horizonte às 7 da noite desta quarta-feira. Durante o evento, dirigentes do Avante devem apresentar as diretrizes iniciais do projeto político e os próximos passos da agenda nacional da pré-campanha. A expectativa é que, a partir do lançamento, sejam realizadas atividades nos estados brasileiros. Nas redes sociais, Augusto Cury disse que fará uma palestra com o tema Gestão da Emoção para Desenvolver Saúde Emocional e Construir o Brasil dos Sonhos. A estratégia adotada por Cury deve se posicionar como uma candidatura de centro, com foco em saúde mental, educação e qualidade de vida. Cury chegou à capital mineira na manhã de hoje e participou do 41º Congresso Mineiro de Municípios, promovido pela Associação Mineira dos Municípios, onde também deu uma palestra. A escolha por Minas para este lançamento é pelo local de atuação do presidente nacional do Avante, o deputado federal Luiz Tibé. O estado se consolidou como palco tradicional das movimentações nacionais da legenda. O escritor Augusto Cury anunciou no mês passado que iria concorrer às eleições deste ano pela primeira vez. Natural de Colina, em São Paulo, ele é autor de livros como Teoria da Inteligência Multifocal e O Homem Mais Inteligente da História. Fernando.
1: Obrigado, Desirê Miranda, em Minas Gerais, Belo Horizonte.
0: Informação do Rio agora, Diogo Bugalho, boa tarde.
5: Boa tarde, Tatiana. Boa tarde, Fernando. O Supremo Tribunal começa nessa quarta-feira, retoma, na verdade, o julgamento das regras de distribuição dos royalties e participações especiais da produção de petróleo e gás natural. Eu falei retoma porque esse tema está paralisado na corte há 13 anos. E esse julgamento pode afetar aí a arrecadação de estados produtores de petróleo, como é o caso do Rio de Janeiro, São Paulo e Espírito Santo. Os royalties são pagos à União, aos estados e municípios pela extração de óleo e gás, mas a distribuição privilegia os entes produtores por causa dos impactos causados pela atividade de exploração. Em 2012, o Congresso aprovou uma lei para garantir uma distribuição mais uniforme para todos os entes federativos, independentemente de serem ou não produtores. O argumento é que as riquezas minerais pertencem à população brasileira como um todo. Mas essa lei foi suspensa no ano seguinte por uma liminar da ministra Carmen Lúcia, que só agora vai ser analisada pelos colegas. De acordo com a Agência Nacional do Petróleo, em 2025 foram distribuídos R$62 bilhões em royalties. E o Rio é de longe o maior produtor e o que mais recebe royalties também. O estado é responsável por 88% do petróleo e 77% do gás natural produzidos no Brasil, e os cofres fluminenses receberam R$14 bilhões, mais de 80% do total dos royalties distribuídos a todos os estados, isso no ano passado, dados de 2025. Estimativas técnicas da FIRJAN, Federação das Indústrias do Estado aqui do Rio, apontam que a redistribuição poderia causar uma perda anual de 8 bilhões aos cofres do Estado do Rio e mais 13 bilhões para os municípios fluminenses. O presidente da Associação Comercial do Rio de Janeiro, Josier Vilar, defende que a redistribuição dos royalties seria extremamente danosa ao Estado do Rio de Janeiro.
6: Não é razoável que o Pacto Federativo seja rompido. Nós temos todos uma profunda esperança e uma expectativa muito forte que o Supremo Tribunal Federal saiba reconhecer essa injustiça com o Rio e não aprove esta lei que é danosa aos interesses da economia, da sociedade, dos empregos, enfim, da sustentabilidade do Rio de Janeiro.
5: Como nós dissemos, né, os outros estados que poderiam ser prejudicados pela lei de 2012 são o Espírito Santo e São Paulo, região produtora de petróleo aqui no país. O governo federal também está preocupado com esse julgamento. A Advocacia Geral da União estima que os cofres do governo federal deixem de arrecadar 9 bilhões ao ano com uma eventual mudança. Inclusive, em uma petição enviada ao Supremo, a AGU pede que sejam mantidas as regras atuais. Vamos ver aí nesse julgamento. Tatiana e Fernando.
0: Obrigada, Diogo. Diogo Bugalho, no Rio de Janeiro.
1: Clauson Dutra, agora em São Paulo, com mais informações. Clauson, boa tarde.
7: Fernando, boa tarde para você, Tati, para todos. Sobre a investigação, Fernando, do estupro coletivo de duas crianças de 7 e 10 anos, agora, Fernando, essa investigação entra na fase de perícia digital. A Polícia Civil já rastreou 88 perfis que ajudaram a viralizar os vídeos gravados durante os abusos ocorridos em uma comunidade de São Miguel Paulista, na Zona Leste de São Paulo. As 5 pessoas que participaram do crime estão detidas. O Alessandro Martins dos Santos, de 21 anos, já está no sistema prisional após prestar depoimento na delegacia. Ele confessou participação no crime, dizendo ter convidado as vítimas para soltar pipa, mas que depois mudou de ideia e decidiu cometer os abusos, entre aspas, por zoeira. Outros 4 adolescentes seguem apreendidos na Fundação Casa. Alessandro, Fernando, também admitiu ser o autor dos vídeos que registraram os abusos e não demonstrou arrependimento, apenas preocupação com as consequências legais, segundo o delegado do caso. A coordenadora do Núcleo de Observação e Análise Digital, a Lissandria Calabouno, detalhou a identificação dos perfis e os próximos passos da investigação.
8: A gente percebe que foram perfis criados, né, em redes sociais, em plataformas digitais, exclusivamente para esse fim. Ou seja, são perfis que a gente percebe claramente que são fakes, né, são falsos. Na verdade, está no início, né, as investigações ainda estão no início com relação a esses perfis. Nós pedimos junto às plataformas os dados, né, a quebra dos dados desses usuários, para que nós possamos agora iniciar uma investigação com os dados que as plataformas nos devolverem.
7: A delegada também reforçou que o compartilhamento dessas imagens, mesmo que por indignação, configura crime grave pelo Estatuto da Criança e do Adolescente, com pena de 1 a 4 anos de reclusão, além de multa. A polícia também investiga as ameaças sofridas pelas famílias das vítimas, o que retardou o registro da ocorrência na época do crime. As vítimas continuam recebendo amparo médico e psicológico no Conselho Tutelar. Alessandro Martins dos Santos será, portanto, ainda está sendo investigado e pode ser indiciado por estupro de vulnerável, corrupção de menores e compartilhamento de pornografia infantil. Fernando.
1: Bom, tá certo, obrigado, Clauson Dutra, com informações em São Paulo.
0: 2h20, vamos para 4 minutos de informação na sua cidade. Voltamos já.
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1: O policial militar reformado Marcos Antônio Januário, acusado de matar uma mulher dentro de um apartamento no bairro Carlos Prates, na região noroeste de Belo Horizonte, vai a júri popular. A decisão é da juiz Ana Carolina Howen Lopes de Souza, que também decidiu manter a prisão preventiva do réu. Ele responde por feminicídio mediante recurso que dificultou a defesa da vítima e por motivo torpe. De acordo com a denúncia do Ministério Público Estadual, o policial era cliente habitual da vítima e mantinha relação de possessividade e controle sobre ela no intuito de começar um relacionamento amoroso. Na tarde de 16 de outubro de 2025, a vítima estava no apartamento quando recebeu o réu para um programa. Ao entrar no quarto, o homem passou a discutir com a mulher, sacou a arma de fogo e atirou contra o rosto dela. Após o crime, ele foi localizado em frente ao prédio da vítima. O PM chegou a resistir à abordagem, mas foi detido e preso. Na justiça, a defesa do policial requereu a desclassificação do crime de feminicídio para homicídio, argumentando absoluta ausência de prova quanto ao elemento subjetivo específico exigido para o feminicídio e ainda pediu a eliminação da qualificadora do recurso que dificultou a defesa da vítima. Na sentença, a juíza Ana Carolina Howen Lopes de Souza argumentou que provas juntadas no processo e depoimentos de testemunhas indicam que o caso deve ser levado a júri popular. Segundo ela, os elementos produzidos na ação apontam que a conduta de Marcos Antônio Januário pode ter ocorrido em razão da condição de sexo feminino da vítima, conforme relatos colhidos em juízo, o que afasta o pedido dos advogados. Quatro pessoas foram presas em uma operação da Polícia Federal realizada hoje em Minas contra uma organização criminosa voltada à prática de crimes graves, como o tráfico de drogas e o comércio ilegal de armas de fogo e munição. Durante as investigações, foi identificada uma rede de comércio de armas e drogas atuante em Governador Valadares, no Vale do Rio Doce, que fomentava crimes violentos, gerando guerra entre facções rivais que buscam o domínio de territórios. Com base nos elementos apurados, foram cumpridos 15 mandados de busca e apreensão nos endereços dos investigados, situados em quatro cidades do estado: Governador Valadares, Sardoá, Galileia e Belo Horizonte.

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1: Ana Luísa Bessa com informações da guerra pra gente. Oi, Ana, boa tarde.
2: Oi, Tati, uma ótima tarde a você e aos nossos ouvintes. O porta-voz do Ministério das Relações Exteriores do Irã afirmou que a resposta de Teerã às posições dos Estados Unidos sobre a proposta de 14 pontos ainda não foi enviada ao Paquistão, segundo uma emissora estatal iraniana nesta quarta-feira. Segundo duas autoridades americanas ouvidas pelo site Axios, Washington quer o governo iraniano interrompa o enriquecimento de urânio em troca da retirada das sanções econômicas contra a República Islâmica. A Casa Branca também exige a suspensão das restrições de navegação pelo Estreito de Hormuz. Um parlamentar iraniano, que é porta-voz da Comissão de Segurança Nacional e de Política Externa, minimizou as notícias de que um acordo de paz com um país junto aos Estados Unidos está próximo e fez ameaças contra Washington, dizendo que o Irã tem o dedo no gatilho. O presidente dos Estados Unidos, Donald Trump, afirmou nesta manhã que ainda é muito cedo para conversas diretas com membros do governo do Irã. As negociações entre os dois países, Tati, seguem de forma indireta, mediada pelo Paquistão. Trump ainda disse mais cedo na rede social Truth Social que, se o Irã cumprir o que foi acordado, a guerra poderá terminar e o Estreito de Hormuz será reaberto. O republicano ainda revelou que, se eles não concordarem, os bombardeios começarão e serão em um nível e intensidade muito maiores do que antes. Em um comunicado nesta quarta-feira, o Centro de Comando dos Estados Unidos afirmou que atacou um petroleiro do Irã que navegava pelo Golfo de Omã e que o bloqueio do país contra navios iranianos que tentam entrar ou sair de portos ali na região do Estreito de Hormuz permanece em pleno vigor. Além disso, Tati, a Marinha da Guarda Revolucionária do Irã afirmou que o Estreito de Hormuz será liberado para navegação comercial em um comunicado nesta quarta-feira. A iniciativa surgiu depois de que Trump suspendeu a operação militar americana chamada de Projeto Liberdade, que tinha como objetivo guiar navios pelo Estreito de Hormuz. O país persa anunciou um site que vai servir de base para um novo sistema de supervisão de tráfego marítimo no Estreito de Hormuz. A gente segue acompanhando a situação por lá. Tati, eu volto se houver alguma atualização.
1: Combinado, Ana. Obrigada. Ana Luísa Bessa.
3: No Rio de Janeiro agora nós temos a participação da Júlia Viana. Júlia, boa tarde.
4: Boa tarde, Fernando e Tati. O ministro do Supremo Tribunal Federal, Alexandre de Moraes, determinou que a Assembleia Legislativa do Rio não poderá analisar a prisão do deputado estadual Thiago Rangel. De acordo com Moraes, a análise não se aplica nesse caso, porque Rangel foi também afastado da função de deputado estadual por decisão do próprio ministro. De praxe, a Assembleia Legislativa pode decidir por soltar ou manter a prisão de outro parlamentar com base na Constituição Estadual e por prerrogativa do STF. Em dezembro, por exemplo, o então presidente da Casa, Rodrigo Bacelar, do União, foi solto após receber votos favoráveis da maioria. Hoje, com o mandato cassado, ele já está preso novamente. Mas, nesse caso, Moraes se antecipou à questão e decidiu não só pela prisão, como pelo afastamento do cargo. Nos bastidores da Alerj já existia uma expectativa de que o plenário não discutisse o assunto para evitar uma indisposição com o judiciário. Ontem, o deputado estadual Thiago Rangel, do Avante, e outras 6 pessoas foram presas durante a quarta fase da Operação Unicarne da Polícia Federal. Segundo as investigações, Rangel teria influenciado obras em escolas estaduais com contratos direcionados a empresas específicas e parte do dinheiro público teria voltado ao grupo investigado. A operação foi autorizada pelo ministro Alexandre de Moraes e teve também 12 mandados de busca e apreensão. A decisão apontou indícios de organização criminosa, peculato, corrupção, lavagem de dinheiro e fraudes em licitações. As investigações avançaram a partir de materiais apreendidos na Alerj, ligados a Rodrigo Bacelar, ex-presidente da Casa. Uma planilha com nomes de deputados e indicações de cargos reforça a suspeita de que ele seja elo do esquema. Segundo a PF, Bacelar teria influenciado a Secretaria de Educação e intermediado obras a favor de Rangel. A defesa defesa do deputado Thiago Rangel nega todas as acusações. Em nota, o gabinete dele disse que a prisão foi recebida com surpresa e argumenta que a atuação junto à Secretaria de Educação fazia parte do papel fiscalizador do mandato. Já a Alerja informou que está à disposição para colaborar com as investigações. Fernando e Tati.
3: Obrigado, Júlia Viana, com informações no Rio de Janeiro. 2:30.
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0: Quarta-feira, 6 de maio de 2026. A defesa do ex-banqueiro Daniel Vorcaro, do Banco Master, entregou à Procuradoria-Geral da República e à Polícia Federal uma proposta de delação premiada. O conteúdo agora será analisado pelos investigadores, que podem fechar um acordo com o Executivo, pedir acréscimos ou rejeitar a colaboração. A proposta inclui anexos temáticos que apontam pessoas e provas potenciais. Caso aprovada, a proposta vai precisar do aval do Supremo Tribunal Federal. É esperado que o ex-banqueiro Daniel Vorcaro revele detalhes sobre o envolvimento de políticos e membros do judiciário nas fraudes bancárias. O prazo para a emissão e a regularização do título de eleitor para votar em outubro termina hoje. Quem precisa tirar o documento ou ainda não tem biometria cadastrada deve ir presencialmente a um cartório. Já as pessoas com biometria podem acessar os serviços pela internet. Jovens a partir de 15 anos podem solicitar o título, mas para votar é preciso ter 16 anos até o dia 4 de outubro. O fundador da CNN, Ted Turner, morreu aos 87 anos. A causa não foi divulgada. Ele revolucionou o jornalismo nos Estados Unidos com a criação da emissora em 1980, primeira rede de TV do mundo dedicada à cobertura de notícias 24 horas. Entre outros negócios, o empresário comprou o famoso estúdio MGM. Em setembro de 2018, Turner revelou que sofria de demência por corpus de Lewy, uma doença neurodegenerativa. Bombardeios do Irã atingiram ao menos 228 estruturas em bases militares norte-americanas no Oriente Médio, segundo o jornal The Washington Post. Desde o início da guerra entre os Estados Unidos e Israel contra o Irã, 7 militares americanos morreram e mais de 400 ficaram feridos. No horário de Brasília, 2h32.
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0: Maria Cristina, boa tarde.
1: Boa tarde, Tati. Fernando, boa
0: Boa
1: tarde,
0: tarde.
1: ouvintes.
0: Maria Cristina, hoje fala sobre as expectativas para esse encontro de amanhã, marcado para amanhã entre Lula e Trump. Mas ela vai partir do PL, Projeto de Minerais Críticos, que está na Câmara dos Deputados. Esse deve ser um assunto a ser debatido pelos dois presidentes, né, Maria Cristina?
1: Com certeza, Tati. O embarque aconteceu agora na hora do almoço, né, em torno um pouco antes da 1 da tarde. O presidente embarcou levando uma comitiva de 5 ministros, o diretor-geral da Polícia Federal e talvez aquilo que de mais interesse ele leva para o presidente americano estará em pauta hoje na Câmara dos Deputados, que é o projeto, que é o marco regulatório de exploração dos minerais estratégicos, entre os quais as chamadas terras raras, que são minerais muito importantes, essenciais para a indústria de tecnologia no mundo inteiro, particularmente nos Estados Unidos, que são desprovidos dessa matéria-prima. E o Brasil tem a segunda maior reserva mundial depois da China. Este projeto é relatado pelo deputado Arnaldo Jardim, que relatou também na Câmara o projeto de lei da reciprocidade, que deu possibilidade ao Brasil de retaliar as tarifas de Trump lá quando. Em abril do ano passado. Então, são projetos que dotam a política externa brasileira e os temas estratégicos do país no cenário internacional de instrumentos para agir. É um parlamentar da base, não é um parlamentar da base governista, mas este relatório foi traçado em comum acordo e visa a preservar o interesse nacional, a agregação de valor para não transformar esses minerais estratégicos no minério de ferro, que é exportado do Brasil in natura, em lâminas no máximo, com pouco valor agregado, que também seja feita a transferência de tecnologia. O Brasil precisa dos investimentos para essa exploração. O Brasil não tem capital para fazer esse investimento, são investimentos de longo alcance, e a expectativa é que, de fato, isso seja o principal interesse americano, o principal interesse brasileiro. Isso é o que os americanos querem e é atribuído à necessidade, digamos assim, de o Trump mudar de assunto, uma vez que 2 dias atrás apenas o Marco Rubio, quer dizer, o encontro acontecerá 2 dias depois, porque o Marco Rubio falou ontem lá na Casa Branca que a guerra lá, Irã, estava acabada. Bem, não é exatamente isso que a gente tem notícia de que os Estados Unidos não conseguiram o que queriam no Irã. Então, estão dando lá por o que ele disse, missão cumprida, que não tem mais muito o que fazer. É um visível fracasso americano no Irã. Então, o interesse aí é mudar um pouco a rota, mudar a pauta, com um tema que, digamos, fortaleça estrategicamente os Estados Unidos frente aí a essa derrota geopolítica que foi essa intervenção no Oriente Médio. E esse projeto de lei permite ao Brasil dizer que o Brasil não discrimina o capital a ser investido por origem. Então, aceitará investimentos americanos e aceitará investimentos chineses. Há essa percepção de que os Estados Unidos avaliam uma preferência brasileira pela China. Então, este é um ativo brasileiro nesta negociação. O que o presidente Lula quer, na verdade, além de eventuais promessas de investimento, acordos de investimento, é uma colaboração do governo americano para essa nova investida do governo brasileiro no crime organizado. Esse pacote a ser anunciado na próxima semana. Este aval americano à investida do governo Lula daria mais densidade, digamos, a desempenho do governo nesta pauta, que é a principal bandeira da direita, é a principal preocupação do eleitor, é a segurança pública, e, digamos assim, tentaria roubar um pouco o protagonismo da direita do senador Flávio Bolsonaro no tema, que tem alardeado aí a proximidade com o governo americano. Tem um outro tema, que é a chamada Sessão 301, que é uma discussão de comércio entre os dois países, acusações, o Brasil é acusado de prática predatória no PIX, e é acusado também de obter vantagens no agronegócio porque desmata. E o presidente vai explicar que esses dois temas, qual é, o PIX é um instrumento que alargou o consumo, alargou a bancarização da população, porque o governo americano alega que o PIX faz uma concorrência desleal com as bandeiras de cartão de crédito americanas. Então, esta é a acusação. E que desmatamento, na verdade, só cai no governo dele. A ministra Marina Silva é absolutamente comprometida com este tema e o governo tem respaldado todas as políticas, todas as iniciativas do seu ministério. Então, é uma viagem que chega num momento importante para o Lula, porque é um momento logo depois da derrota do presidente na indicação do ministro Jorge Messias para o Supremo Tribunal Federal, e

0: permite ao Lula a chance de trazer a vitória num tema que pode ajudar esse discurso da soberania. E chega também num momento importante para o Trump, que, aliás, foi quem marcou a viagem, né? Ali, à véspera do feriado, ele marcou essa viagem porque também permitiria mudar esse assunto. Então, como é vantajoso para ambos, isso está alimentando a expectativa de que seja uma viagem com resultados, pelo menos suficientes para serem incorporados ao discurso de ambos os presidentes. Chance de uma cilada muito pouca pelo que a gente colhe, porque, enfim, os Estados Unidos precisam desse ativo aí, que é de acordo, de memorandos de entendimento nesse setor de minerais estratégicos. Então, o Trump não ganharia muito impondo ao presidente nenhuma situação vexatória, como já o fez com o Zelensky, com o Ramaphosa, o Zelensky da Ucrânia, o Ramaphosa da África do Sul. Então, não se vê muito o que o Trump teria a ganhar. É o encontro na Casa Branca, a exemplo desses todos que têm acontecido, aberto à imprensa. Daí este temor do que o Trump poderia vir a aprontar para o Lula. E digamos também que seja um governante com muito mais estrada e experiência nesse tipo de encontro do que aqueles que foram submetidos a este constrangimento pelo Trump.
1: Maria Cristina, só adicionar que a necessidade que a gente precisa, do tanto que a gente precisa de uma regulamentação com relação aos metais críticos, e também lembrar de como os Estados Unidos já estão há tempos de olho nos metais críticos brasileiros, foi a venda recente da mineradora Serra Verde por uma empresa americana por 2,8 bilhões de dólares. Tudo bem, é algo privado, mas simplesmente chegou,
0: Pois é,
1: comprou,
0: Fernando.
1: bateu o martelo, isso está vendido. Muito rápido,
0: Eu
1: né?
0: até conversei ontem com o relator, o Arnaldo Jardim, perguntaria como é que a aprovação desse projeto ela afeta este negócio. Ele disse: olha, uma vez que o negócio foi feito, não há como este projeto-lei, se aprovado, não retroage. Se esta venda tivesse, se essa, esse negócio tivesse sido feito na vigência desta provável lei, esta negociação teria que passar por um conselho que será criado pelo projeto de lei. A proposta, o parecer dele está lá, a proposta de um conselho que analisa, um conselho a ser formado por integrantes do executivo, da iniciativa privada, do legislativo, que analisa essas propostas, coteja o interesse nacional, a perspectiva de investimento, e este conselho é que tem a autoridade para autorizar ou não o negócio. Como este de Goiás foi vendido a toque de caixa, justamente quando este projeto estava já encaixado para ser aprovado, né, o que submeteria a este conselho, e esta venda não será afetada.
1: Perfeito, perfeito. Obrigado, Maria Cristina. Até amanhã.
0: Eu que agradeço, Tati, Fernando. Até amanhã, boa tarde, os ouvintes.
2: Beijo,
1: Boa
2: Maria
1: tarde.
2: Cristina Fernandes,
1: Pois.
2: diariamente em Tudo é Política. Logo depois no Repórter CBN, das 2h30.
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2: Agora são 2h46. 4 homens foram indiciados pela Polícia Civil em um inquérito que apurou uma tentativa de latrocínio contra um casal de idosos, uma mulher de 72 anos e um homem de 83. O crime ocorreu no dia 2 de abril de 2025, na área rural de Guaraciaba, na Zona da Mata. Na ocasião, os 4 investigados, na posse de uma arma de fogo, teriam invadido a casa do casal. Levantamentos apontam que, depois de cortar o fornecimento de energia elétrica, o grupo atirou contra a porta principal do imóvel, sem, contudo, conseguir entrar. Diante disso, eles arrombaram a porta da cozinha. Uma das balas atingiu o idoso nas costas. Após o roubo, os investigados ainda atiraram fogo ao imóvel utilizando botijões de gás. Os idosos conseguiram se salvar das chamas ao se trancarem em um quarto distante do incêndio. Eles foram socorridos somente ao amanhecer. As investigações revelaram que o ataque foi planejado pelo grupo após um dos suspeitos tomar conhecimento de que o casal havia adquirido recentemente cerca de R$30 mil com a venda de gado. O setor de inteligência da Polícia Civil identificou os suspeitos e as condutas de cada um, sendo que o grupo foi dividido entre mandante intelectual, executores materiais e informante. Com base nas investigações, a Polícia Civil representou ao Poder Judiciário pela prisão preventiva dos suspeitos. 3 deles foram detidos e 1 ainda é procurado. O inquérito foi encaminhado para a Justiça com indiciamento dos investigados pelo crime de roubo seguido de morte na forma tentada.

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1: Oi, Ariel, boa tarde.
2: Boa tarde, Tatiana. Boa tarde, Fernando. Boa tarde a todos. Como estão?
1: Boa Estamos tarde. Bem.
2: Boa quarta-feira a todos. Meio da semana.
1: Sim.
2: Ou como diriam os alemães, Mittwoch. Porque Mittwoch, Mitt é o meio, Woche é semana. Então, quarta-feira é literalmente o meio da semana.
1: Curiosos aqui para saber sobre a situação na Argentina, Ariel, e a popularidade do presidente Javier Milei, que vai mal. Desde que ele tomou posse, na verdade, né? Nunca teve muito bem, mas o que aconteceu com a motosserra?
2: Uma coisa é vencer eleições e outra... Bom, isso é um clássico na América Latina. Uma coisa é vencer as eleições e outra coisa é governar e governar mais ainda um país como a Argentina, não é? E também depende da qualidade da pessoa que toma posse para governar um imbróglio como este, ou da falta de qualidade. O fato é que a ideia da motosserra para resolver todos os problemas da problemática argentina está em baixa. Uma pesquisa da consultoria Suban Córdoba indica que a imagem do presidente vai de mal a pior e vai de mal a pior sem parar. O levantamento afirma que em apenas 6 meses a desaprovação de Milei subiu de 49,6% para 64,5%. E a aprovação, que era de 48,5% no final do ano passado, agora é de 34,3%, quer dizer, um pouquinho mais do que um terço. A pesquisa também sustenta que 71,2% dos entrevistados consideram que a Argentina precisa uma mudança de governo. Apenas 21% acreditam que não é preciso mudar o atual governo. E outra pesquisa da consultoria Management and Fit também vai mais ou menos pelo mesmo caminho. Indica uma queda da imagem. Em fevereiro, segundo a consultoria, contava com uma aprovação de 46,8%, mas agora está em 37,2%. E a desaprovação, segundo essa outra consultoria, que era de 50,7%, agora é de 54,3%. E, segundo essa consultoria, é a maior desaprovação desde o início do mandato do presidente. E o otimismo sobre a economia, que em fevereiro já era péssimo, baixíssimo, apenas 27,3% estavam otimistas sobre o andamento da economia, agora o otimismo é de 15,4%. Então, por trás de toda esta queda da aprovação, não é? Ou seja, o aumento da desaprovação, estão, por exemplo, para começar, dentro da área política, há vários casos de corrupção do governo Milei, recordando que Milei chegou ao poder. Milei era um outsider mesmo, porque não fazia parte da política. Ele havia sido eleito deputado 2 anos antes de ser eleito presidente. Era um economista que não era um economista do establishment, porque era um economista de quinta categoria, que ele próprio dizia, vivia na Pindaíba, e era verdade, nenhuma empresa importante o contratava. Então, ele chegou ao poder com esse discurso de não sou corrupto, não estou com a velha política, mas no fim das contas acabou mostrando que não era bem assim, porque vários escândalos de corrupção clássicos. Então, por exemplo, o escândalo da criptomoeda, não é? Que Milei havia feito publicidade de uma criptomoeda e que era uma grande maracutaia e que levou 100 mil pessoas a uma perda total de 180 milhões de dólares. Depois o suborno para a compra de medicamentos para pessoas com deficiências físicas e mentais, na qual estava envolvida a irmã de Milei, Carina Milei, a toda poderosa secretária-geral da presidência. Para o caso de, também o caso dos créditos bancários irregulares para parlamentares amigos de Milei, e o escândalo das suspeitas de enriquecimento ilícito do chefe do gabinete de ministros. E desta forma o governo Milei fica cada vez mais parecido aos governos corruptos da ex-presidente Cristina Kirchner e Alberto Fernandes. E aí já na área econômica a irritação popular crescente contra Milei se atribui ao crescimento do desemprego, ao persistente aumento da inflação, porque a inflação na Argentina desacelerou do início do governo Milei até junho do ano passado, no primeiro ano e meio. Só que ao longo deste último quase novo outro ano, né, seria completado agora em junho, neste quase um ano adicional, a inflação voltou a crescer. desde junho, voltou a crescer e sem parar. Também o fechamento de dezenas de milhares de empresas argentinas, a queda da atividade econômica, as baixíssimas aposentadorias, recordando que 2/3 dos aposentados estão abaixo da linha da pobreza, e os cortes de fundos também para educação e saúde pública. Tatiana e Fernando?
3: Só um detalhe antes da próxima pergunta, Ariel. No ano que vem tem eleição na Argentina, tem eleição para presidente na Argentina. O Milei, ele pode se reeleger?
2: Ele pode ser candidato no ano que vem, porque na Argentina, tal como no Brasil, uma pessoa pode ser candidata para uma reeleição. Se ele quiser voltar ao poder, tem que esperar outro mandato presidencial no meio. Uhum. Né? A dúvida é como é que ele vai estar em matéria de pesquisas, e a principal dúvida é também quem que estaria, quais pessoas estariam do lado da oposição para ser candidatos, porque a oposição está fragmentada, não há uma liderança sólida. Boa parte da oposição, enquanto está todo esse cenário catastrófico na economia, o pessoal fica, na maior parte do tempo, de boca calada, não se mexem muito. Então, há uma certa... Aí a grande dúvida é, estão esperando que o governo Milei afunde sozinho ou se eles dão um empurrãozinho para o Milei afundar mais ainda? Então, depende da estratégia da oposição. O fato é que a oposição não está se mexendo muito atualmente, e, inclusive, vários setores criticam que as lideranças opositoras... Tem uma espécie de banquete político na frente que não estão sabendo aproveitar em matéria de escândalos, de crise, enfim. Então, mas vamos ver, porque a política argentina tem se mostrado cada vez mais cheia de surpresas, né?
3: Um ponto que poderia ser explorado, Ariel, seria esse, né? Da saúde da Argentina tá em crise por causa de um calote do Milei. Ele não pagou o quê?
2: Ele é uma coisa muito interessante, porque o governo Milei tem tido duas formas de gastar menos. Uma é a de realizar orçamentos com cortes profundos em relação aos gastos dos anos prévios. Então ele vai cortando educação, saúde, os gastos mais variados, que é um clássico do ajuste. E outra forma é ter um orçamento X aprovado, mas enviar menos dinheiro ou não enviar nada do que estava previsto, ou seja, dando um calote. Porque se o orçamento foi aprovado e o dinheiro não é entregue, então é um calote. Eu não vejo outra palavra nisso. E isso que está acontecendo da parte de Milei com os sistemas de hospitais públicos da Universidade de Buenos Aires, a UBA. Os 6 hospitais da UBA, que atendem 700 mil pessoas por ano, anunciaram que poderiam deixar de funcionar se não receberem o dinheiro que o governo Milei deveria ter entregue nos primeiros 4 meses deste ano e não entregou. Houve dinheiro para os salários dos médicos, enfermeiros, etc. Não houve dinheiro para o funcionamento dos hospitais. Já todos os insumos médicos que os hospitais precisam. E energia elétrica, enfim, todos os outros gastos. Bom, faltam 45 dias, segundo a Universidade de Buenos Aires, para que esses hospitais entrem em paralisia total. Eles atendem 700 mil pessoas na maior concentração urbana do país, uma das maiores concentrações urbanas da América Latina. Isso vai ser catastrófico. Milei teria que ter pago para esses hospitais 57 milhões de dólares, aqueles que estão previstos no orçamento, mas ele não entrega. Só que Milei, por exemplo, fez outros gastos que não tem como justificar. Comprou 24 aviões F-16 usados da Dinamarca com 40 anos de uso para um país que não tem hipóteses de conflito. A Argentina não está no Oriente Médio, não está na África Subsaariana. Então, a Argentina não precisa de 24 aviões F-16 e ainda por cima usados. O total do dinheiro usado para comprar esses aviões antiquados é de 600 milhões de dólares. 600 milhões, e Milei não está entregando 57 milhões para a Universidade de Buenos Aires. O que gastou em 2 aviões desses usados já serviria para cobrir o funcionamento dos hospitais. Mas Sim. Há outras prioridades.
3: Sem dúvida.
1: Efeméride, Ariel.
2: Efeméride. Em um dia como este, mas do ano 973, nascia Henrique II da Alemanha, conhecido como Henrique o Santo, filho de Henrique II da Baviera, mais conhecido como Henrique o Briguento, um dos tantos reis europeus que carregavam apelido. E essa aqui é só uma desculpa para falar daqueles apelidos bizarros dos monarcas europeus. Um caso de... O primeiro rei da Inglaterra, o Athelstan, que foi coroado no ano 927, era chamado Athelstan, o Glorioso. Seu filho Edmundo, o Magnífico. Aí depois veio Eduardo, o Mártir. Aí você diz, uau, E um upgrade atrás do outro nessa família. Aí veio Ethelred, o despreparado. Aí já a coisa pegou outro enfoque. Depois os ingleses tiveram monarcas como Maria Sanguinária, né? Mas essa forma de usar apelidos vai desde o greco Macedônio Alexandre o Grande, né? O russo Ivan o Terrível, e, por exemplo, nos Países Baixos, o rei Guilherme o Silencioso, também chamado de Guilherme o Taciturno. Mas também existem denominações que não pegam tão bem, como o rei Franco Pepino o Breve, o rei de Castela e Leão, Henrique o Impotente, o rei francês Carlos o Calvo, outro francês Luís V o Preguiçoso, o português Alfonso II o Gordo e o rei britânico Jaime II chamado o Estercolizado, porque segundo boa parte da população ele parecia barril de esterco. No entanto, também estão denominações positivas como o rei francês Felipe o Belo, o rei Navarro Sancho VI, o Sábio, e por aí vai. Bom, Jesus é o Cristo, porque Cristo significa ungido, não é nome e sobrenome, se alguém por acaso pensou nisso, não, que fique bem claro, né? E o apelido de Simón Bolívar, o herói da independência da Venezuela, da Colômbia, do Equador e da Bolívia, aliás, Bolívia vem de Bolívar, que era o libertador, mas o apelido de Simón Bolívar veio depois, não era usado enquanto ele estava ali se atarefando em expulsar os espanhóis de metade da América do Sul, a outra metade da América do Sul, tirando o Brasil, perdão, da América Hispânica Sul, Sul-América Hispânica, América do Sul Hispânica, aí no caso foi o general José de San Martín no comando dos exércitos argentinos, que independizou o Chile e também o Peru. O Uruguai e o Paraguai se independizaram por conta própria.
3: Muito bem. Ariel, o elegante. Qual é a música que a gente vai se despedir?
2: Obrigado. A música, vamos com o final da quarta sinfonia de Piotr Ilitch Tchaikovsky. O Ilitch do meio não é apelido. O Ilitch é filho de Elias, porque os eslavos colocam o Itch como patronímico, né? Então, aí vem o caso do Piotr, filho de Elias,

0: Ariel Palacios conosco toda quarta-feira em CBN Pelo Mundo. Valeu, Ariel. Até a semana que vem.
1: Muito obrigado, Tatiana, Fernando, a todos.
2: Um abraço.
1: Até logo.
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0: quarta-feira, 6 de maio de 2026. O ministro da Fazenda, Dário Durigan, afirmou que o fim da chamada taxa das blusinhas está em discussão dentro do governo federal. O termo se refere a uma alíquota de 20% em imposto de importação sobre encomendas internacionais com valores abaixo de 50 dólares. Durigan também reforçou que não abre mão do programa Remessa Conforme, que regularizou e controlou a importação de produtos de baixo valor no país. O Ministério Público de São Paulo rejeitou a delação premiada discutida nos últimos meses com os empresários Mohamed Hussein Mourad, conhecido como Primo, e Roberto Augusto Leme da Silva, o Beto Louco, principais alvos da Operação Carbono Oculto. Ambos são acusados de comandar um esquema bilionário do PCC no setor de combustíveis. O material apresentado às autoridades incluía gravações e comprovantes de pagamento que confirmariam uma propina de mais de 400 milhões de reais a políticos, magistrados e outras autoridades entre 2022 e 2024. A Meta anunciou que vai usar inteligência artificial para analisar imagens de usuários e verificar se eles são menores de idade no Instagram e no Facebook. A tecnologia vai interpretar características como altura e estrutura óssea para identificar contas de pessoas com menos de 13 anos. A novidade chegou ao Brasil, Estados Unidos e União Europeia. A análise será feita a partir dos conteúdos publicados pelos usuários. Caso a Meta identifique que a conta pertence a um menor de idade, ela será desativada. Um ataque aéreo israelense matou um oficial de alto escalão do Ministério do Interior, administrado pelo Hamas na Faixa de Gaza. Médicos afirmaram que o ataque também deixou ao menos 17 pessoas feridas. A violência em Gaza persiste, apesar de um cessar-fogo firmado em outubro de 2025, com Israel realizando ataques quase diários contra palestinos. Israel e Hamas têm se acusado mutuamente de violar o acordo. No horário de Brasília, 3 horas 4 minutos.
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1: 3:04, segunda hora do Estúdio CBN desta quarta-feira, 6 de maio de 2026.
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0: Oi, Michel. Boa tarde.
1: Boa tarde, Tati. Boa tarde, Fernando.
2: Boa tarde, Michel.
0: Bom, Dia das Mães está chegando, esse próximo domingo. E o Michel hoje vai falar sobre as mães e os pais das redes sociais, mas não aqueles que fazem conteúdo voltado para a paternidade ou para a maternidade. Aqueles influenciadores que têm sido chamados de mãe e pai. O que que está acontecendo, Michel?
1: Então, uma loucura. Aproveitei a chegada do Dia das Mães para mostrar que agora tem um fenômeno clássico, como você colocou, que a gente, que apesar de não ser pai ou mãe de ninguém, nem falar desse assunto, desenvolve uma relação com a comunidade de maternidade e de paternidade. Isso é um fenômeno que está sendo estudado muito no contexto chinês, mas que serve para pensar muito também a relação de boa parte dos adolescentes e das crianças no Brasil com alguns influenciadores, inclusive aqueles que pensam em assuntos ou na temática voltado mais para a infância, para os temas que interessam a esse grupo. O que que os chineses estão revelando com esse fenômeno? No final dos anos 70 até o começo dos anos 2000, imperou na China uma política do filho único, né? Todo mundo que casava ou tinha vontade de ser pai ou mãe tinha um estímulo ao governo, você pagava a multa se tivesse mais do que um filho. E isso gerou uma geração de chineses que, primeiro, são hiper idealizadas pelos pais. Então, o fato de o pai e a mãe ter um filho só, dentro desse contexto, numa economia que tinha uma perspectiva de crescimento muito grande, fazia com que esses pais investissem todo o dinheiro que tinham e que não tinha para essa criança dar certo, mas também tivesse uma expectativa muito grande sobre esse comportamento. Um outro elemento interessante é que essa política do filho único fez com que boa parte dos jovens chineses fossem criados pelos avós, longe dos pais. Então, os pais viajavam para outros lugares para poder trabalhar, mas o filho ficava com a avó e com o pai, o que esvaziava um pouco o contato intergeracional entre pais e filhos. E que é o jogo? O jogo foi que isso esvaziou de sentimento uma geração inteira. Isso vale desse modo para o contexto chinês, mas quando a gente olha para a vida dos brasileiros, sobretudo os brasileiros, os jovens brasileiros das camadas médias, hiper-idealização sobre aquilo que os pais imaginam que os filhos vão ser, e um afastamento muito acelerado por conta da digitalização, também é uma verdade aqui. E aí, o que que tem acontecido? Eles têm deslocado os afetos. O afeto deixa de ser colocado como um elemento importante da conexão entre pais e filhos, e eles levam esse tipo de afeto para os seus ídolos das redes sociais e também para outras figuras adultas que lhes são próximas. Eu faço vira e mexe muita pesquisa com instituições escolares e com escolas espalhadas pelo Brasil, e um dos elementos que os educadores mais chamam a atenção quando estão falando desses novos jovens é que eles são esvaziados de afeto no sentido de carência mesmo daquilo que eles imaginam que é a lógica que uma criança deveria ter, ou pelo menos tinha no passado, quando está pensando no sentimento. O que eles repararam foi que esses meninos e meninas, né, e adolescentes, apesar de frequentarem a escola e se preocuparem com o desempenho, quando olham para os professores, veem muito mais do que só um profissional que está preocupado em te educar ou que está preocupado em transmitir um conhecimento. Eles olham para esses profissionais como parte da família e buscam coisas que o jovem. Abraço, beijo e reforço positivo sobre seus comportamentos. O que é interessante aqui é que, tanto com esses novos entes, quanto com as celebridades de rede social e com os influenciadores, eles estão desenvolvendo um grau de conexão afetiva que não é real. E não é real por quê? Porque é uma conexão de uma mão só. E que conexão é essa? Eu olho para a tela do meu celular. Eu mando mensagem para essa figura que eu admiro, esperando que ela diga alguma coisa também que vá reforçar essa minha admiração por ela. Isso já tem nome, chama relações parassociais, né? São relações onde, ao contrário da relação comum de paternidade, maternidade, amizade ou parentesco, a reciprocidade não acontece. Ela é uma mão única. E qual é o problema disso? Isso não cria relações reais e isso complica a dinâmica de conexões ou possíveis relações que essa criança vai desenvolver ao longo da vida. Então, apesar de ser uma notícia do outro lado do planeta, o cenário, ele é global e está reforçando um jeito novo dessas crianças.
2: Caindo. Caindo. Eu já pensei o seguinte: se o Partido Comunista não vai intervir nessa situação, nessa...
0: Isso.
2: É verdade. Porque na China você não pode, por exemplo, essas autoajudas que nós temos aqui no Brasil, de um pseudomédico recomendar alguma coisa, tá lá, é totalmente proibido,
0: Muito,
2: muito proibido, tá? Não pode.
0: muito fiscalizado, muito
2: É.
0: esperto.
2: E essas relações também, poxa, você tem um pseudopai, como é que chama? É,
0: Relações
2: relações
0: parassociais.
2: sociais.
0: Mas
2: É.
0: relações parassociais, elas já existem antes da revolução tecnológica. Você que trabalha no rádio antes da internet aparecer, Fernando Andrade, quantas vezes já ouviu? Ah, eu te imaginava completamente diferente. Ou alguém que te descobre que você é você e chega para te dar um abraço porque sente que você é amigo dele, porque te ouve todos os dias. Relações
2: Beleza,
0: parassociais.
2: de amigo.
0: Não, não, não. É, relações
2: É, sim.
0: parassociais é assim que
2: Entendi.
0: é isso. Eu estou explicando a relação parassocial. É quando você não tem uma relação exatamente com a pessoa, né? Não é uma relação. Ouvinte não sai com você para tomar uma na esquina, também não vai com você no jogo de futebol do seu filho, enfim, não frequenta a sua casa, não é seu amigo. Mas como te ouve todos os dias, fica um pouco com essa sensação. Isso depois da revolução tecnológica aumentou muitíssimo com as redes sociais, né?
2: Entendi, não entendi. O que eu acho que é complicado porque é uma relação agora mais forte, que substitui ou pode substituir um pai ou a mãe.
0: Emocionalmente mais
2: É,
0: forte.
2: então, isso
0: É
2: que me preocupa.
0: preocupante mesmo.
2: E aí, assim, sabe quando você tem aquele atrito que é bom? Aquela discussão que é boa? Quando você está isso de uma forma virtual com uma pessoa, um pseudo pai e mãe, você não vai ter isso nunca, né?
0: Nunca, nunca.
2: Pois é, e o Michel
0: E nem
2: sumiu.
0: amor, né? Isso é outra coisa,
2: Ah,
0: gente. Isso é o amor platônico. Isso pode, sei lá, ser. Aí é assunto para Carol Tchoukian. Mas amor é outra coisa. Não é isso aí, não.
2: Michel tá longe, né?
0: O Michel tá longe, ele tá longe. Ele tá longe. Vamos fazer um intervalo e a gente tenta retomar o contato com ele para ele amarrar essa história que estava boa de ouvir.
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6: Três e 14. O Tribunal de Justiça de Minas Gerais condenou uma empresa de transporte coletivo a indenizar a família de um passageiro idoso e cadeirante que caiu ao tentar embarcar em um ônibus na cidade de Ipatinga, no Vale do Aço. A decisão reconheceu que a negligência dos funcionários da empresa contribuiu para o agravamento da saúde do idoso, que resultou na morte dele 4 meses depois. O acórdão reverteu decisão de primeira instância que havia negado os pedidos da família da vítima. Segundo o processo, o passageiro era paraplégico há 20 anos e se locomovia com cadeira de rodas. Em junho de 2021, o homem ia embarcar em um ônibus quando se acidentou. Ele tentou subir na plataforma elevatória, mas o motorista do coletivo havia parado em local inadequado, deixando um vão entre a calçada e o elevador do ônibus. Assim, a cadeira travou e a vítima caiu para trás, batendo as costas e a nuca no chão. Imagens de câmeras do ônibus e o depoimento de testemunhas mostraram que enquanto o passageiro tentava entrar no coletivo, o motorista permaneceu no assento sem oferecer auxílio. A cobradora também não ajudou no embarque. Na queda, o idoso sofreu lesões graves e perdeu o movimento dos braços, quadro que evoluiu para tetraplegia. Uma perícia médica concluiu que o trauma do acidente foi um fator que contribuiu diretamente para a morte do passageiro, ocorrida 4 meses depois. A família da vítima ajuizou a ação, solicitando o pagamento de pensão mensal no valor de 3 salários mínimos e pagamento de indenização por danos morais e estéticos no valor de R$ 300 mil, além de danos materiais referentes aos tratamentos médicos e fisioterápicos, aos exames e aos remédios. Na defesa, a empresa de transporte argumentou que a culpa foi exclusiva da vítima, que não houve falha na prestação do serviço e que a cobradora operou a plataforma de forma adequada. A concessionária sustentou ainda que o agravamento do quadro de saúde e a morte do idoso ocorreram em razão de doenças pré-existentes ao incidente. Para o relator do recurso, o desembargador Francisco Cota, a responsabilidade da concessionária é objetiva, o que significa que a empresa deve garantir a segurança e a integridade dos passageiros durante todo o trajeto, inclusive no embarque. O magistrado destacou que cabia aos funcionários identificarem o risco do local e auxiliar o passageiro vulnerável, o que não foi feito. O tribunal fixou indenização por danos morais em R$ 50 mil para a família da vítima. A empresa de transportes também foi condenada a pagar danos materiais pelo ressarcimento dos gastos comprovados com remédios, aluguel de maca e contratação de cuidadora.
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0: A gente retoma o Michel Cofurado. Estava falando sobre essa história de chamar os outros de pai, mãe, nas redes sociais. Falávamos de relações parassociais. Eu dava aqui, Michel, exemplo do rádio. Antes da revolução tecnológica, falei para o Fê, quantas pessoas acham que são nossos amigos porque nos ouvem todos os dias? Não vão com a gente tomar um suco na esquina, não vão ver o jogo de futebol do filho do Fê, não vão pedalar comigo, mas tem essa sensação de proximidade. Isso com as redes sociais aumentou muitíssimo, mas daí a acreditar nisso tem uma distância. A gente perdeu a comunicação com você quando você dizia que isso pode prejudicar a noção de conexão afetiva das crianças.
1: Nessa mesma estudo, Tati, primeiro, desculpa aí, Fernando, pela queda aqui. Imagina, eu tô no aeroporto voltando pro Brasil e aí aconteceu. Mas é o que muito interessante, que tem um grupo de psicólogos que estão estudando esse fenômeno numa universidade da Bélgica. E eles mostravam que o fato de você ter um número de relações parassociais maior do que relações verdadeiras, dessa conexão face a face, complica não só a saúde mental, mas atrapalha o desenvolvimento social dessas crianças, porque elas ficam ou muito reclusas, sem saber ter contato social no dia a dia, ou elas vão sofrer mesmo de sociofobia, outros males. E aí, eu acho que o teu exemplo é muito interessante, que não tem nenhum problema os ouvintes tratarem eu, você, Fernando, como companhias. Outra coisa é achar que a gente é melhor amigo, né? E muito pior é a gente achar que o fato do comentário engraçadinho que a gente pode fazer aqui, ou do reforço positivo para um comentário que o ouvinte manda, é por si só símbolo, né? Ou reflexo de um modelo de relação que se estabelece. E não é, faz parte do jogo da vida, né? E aí, o grande problema é que esses jovens que estão substituindo influenciadores pela ideia de paternidade, eles estão buscando uma imagem idealizada do que é pai e mãe. E a vida quebra de expectativa. E o que o contato contínuo traz para a gente é essa quebra de expectativa que gera esse amadurecimento importante. Então, para não criar filho infantilizado, para não criar adultos infantilizados, que é um fenômeno que a gente tem visto agora, é importante ficar atento a esse fenômeno.
0: A gente estava vendo aqui que tem políticos já se utilizando disso aí. E aí eu acho que é isso aplicado à política, né? O brasileiro sempre tão sedento por um pai na política, né? Aquela figura que vai resolver a vida dele, a quem ele pode recorrer
2: Em troca de um voto.
0: Em troca de um voto, e os que estão buscando esse voto, mobilizando esse afeto de um jeito muito esperto, de modo a conquistar esse voto, né?
1: Nisso atravessa a história do Brasil inteiro, e é muito interessante você trazer isso, que trata de um fenômeno, né, que os cientistas políticos vão chamar do sebastianismo, né, que é essa ideia de que o pai ou o rei está morto e ele voltará em algum momento para resolver todos os seus dilemas. Então, não funcionou ao longo dos 526 anos, desde que a gente começou minimamente a tentar construir isso aqui como um país. Certamente não vai funcionar agora de novo, né? E não importa aí a sua corrente política, porque esse artifício é um artifício usado tanto por políticas da esquerda como da direita, né? Uhum. E no século XX a gente tem inúmeros momentos onde isso se afirmou, né? O próprio Getúlio Vargas, durante boa parte da sua campanha dos anos 50, construiu uma ideia de que era esse velho generoso, né? Então, as músicas e os jingles de sua campanha chamavam sempre a atenção para bota o retrato do velho na parede. Esse velho era um grande paizão, né? Era o pai dos pobres, era o pai da nação. Então, essa figura vira e mexe e volta porque ela funciona, né? O problema é quando a gente começa a achar que isso é a vida real.
0: Muito bem. Michel Cofarato, esse é o perigo. Michel Cofarato está conosco diariamente, antes fosse. Às segundas, quartas e sextas. Em Pra Onde Vamos? Pra onde você vai agora, Michel, falar em Pra Onde Vamos?
1: Eu tô voltando pra São Paulo, eu tô em Frankfurt, na Alemanha, tô aqui passando na imigração, vou entrar no meu voo pra São Paulo.
0: Então venha em segurança. Boa viagem, um beijo, até sexta.
1: Um beijo, até sexta.
2: E a gente volta a falar sobre aquele acidente com um avião de pequeno porte que bateu num prédio em Belo Horizonte. A Desirê Miranda está de volta com mais informações. Desirê.
6: Fernando, a Polícia Civil de Minas Gerais começou a ouvir testemunhas da queda do monomotor que atingiu o edifício na última segunda-feira aqui em Belo Horizonte. Além disso, peritos fazem exames em destroços do avião recolhidos no local do acidente e uma análise de imagens da queda. Segundo a delegada Andrea Porkman, responsável pelo inquérito, as diligências são realizadas enquanto a polícia aguarda o relatório do CENIPA, o Centro de Investigação e Prevenção de Acidentes Aeronáuticos.
7: Num primeiro momento, nossos esforços se dirigiram para a liberação dos corpos, bem como para o retorno das famílias aos lares e a conclusão do trabalho pela CENIPA. A Polícia Civil realiza todas as diligências para apuração dos fatos, com a oitiva de testemunhas, realização de exames e laudos, juntada de imagens e documentos, e aguarda o relatório da CENIPA.
6: Uma das linhas investigativas abordadas é o suposto excesso de peso da aeronave. O monomotor tem peso máximo de decolagem de 1.633 quilos. Para investigar essa possibilidade, a Polícia Civil solicitou ao Instituto Médico Legal o peso das três vítimas que morreram no acidente e vai verificar também o dos dois ocupantes que ficaram feridos e que seguem internados no Hospital João 23. Uma balança será usada para pesar também as bagagens para checar se estavam dentro das conformidades. Em relação ao condomínio atingido, dos 9 apartamentos, moradores de 7 já voltaram para casa. O retorno foi autorizado pela Defesa Civil Municipal. Somente os moradores dos 2 apartamentos do 3º andar, onde a aeronave bateu, ainda não foram autorizados a voltar, porque segundo o órgão, a liberação será somente após a limpeza, mitigação de riscos e recuperação das áreas afetadas. O CENIPA disse que um relatório final sobre o acidente será finalizado no menor prazo possível, considerando a complexidade do ocorrido. 5 pessoas estavam a bordo da aeronave, 3 morreram. O piloto Wellington Oliveira, de 34 anos, será enterrado no fim da tarde em Munhoz de Melo, no norte do Paraná, onde mora a família. Permanecem internados em Belo Horizonte Arthur Berganholi, de 25 anos, filho de Leonardo Berganholi, que morreu no acidente, e Emerson Almeida Souto, de 53 anos. O estado de saúde deles é estável. Fernando.
2: Obrigado, Desirê Miranda, com informações em Belo Horizonte.
0: Tá 3h25. O presidente Lula tem vantagem no Nordeste, enquanto Flávio Bolsonaro aparece melhor no centro-sul do país. Esses são alguns dos dados de uma pesquisa Genial Quest, que mostra também que em Minas Gerais os dois estão tecnicamente empatados.
8: Um recorte da pesquisa Genial Quest, divulgado nesta quarta-feira, revela a vantagem do presidente Lula sobre Flávio Bolsonaro em 4 estados do país, enquanto o filho do ex-presidente vence o petista em outros 5 estados em um eventual segundo turno entre os dois. Há ainda um empate entre Lula e Flávio em Minas Gerais, o segundo maior colégio eleitoral do país, com o petista numericamente à frente, com 39% das intenções de voto contra 36% do senador do PL. O levantamento mostra que nos cenários envolvendo o presidente Lula e Flávio Bolsonaro, o filho do ex-presidente aparece com vantagem no Rio Grande do Sul, 57 a 31%, no Paraná, 50 a 30%, em Goiás, 47 a 34%, São Paulo, 47 a 35% e Rio de Janeiro, 45 a 32%, sendo a maior vantagem no Rio Grande do Sul, onde o Flávio tem 26 pontos de frente. Já o petista mostra força no Nordeste, vencendo na Bahia, 55 a 22%, em Pernambuco, 57 a 23% e no Ceará, 56 a 28%. A maior vantagem é em Pernambuco, com 34 pontos acima do adversário. Já no Pará, Lula tem 7 pontos de vantagem sobre Flávio, 43 a 36%. Foram testados ainda cenários entre Lula e Ronaldo Caiado e Romeu Zema. O petista perde para Caiado em Goiás e empata em São Paulo, Paraná e Rio Grande do Sul, mas vence em todos os outros estados. Na simulação de segundo turno contra Zema, há empate em Minas, São Paulo, Goiás, Paraná e Rio Grande do Sul, e vitória de Lula no Pará, no Rio e nos estados do Nordeste. O levantamento trouxe ainda dados sobre a avaliação do governo Lula. O petista tem maior índice de aprovação, 61%, entre os eleitores de Pernambuco, e a maior desaprovação, de 60%, entre os do Paraná. A pesquisa mostra também que, na média dos 10 estados, Lula é desaprovado por 52% dos eleitores e aprovado por 43%. Para o cientista político Adriano Jean Turco, do IBMEC Brasília, os números repetem a tendência histórica de um melhor desempenho de Lula no Nordeste e reforçam ainda os motivos do governo de tentar alavancar a popularidade de Lula com propostas como Desenrola.
9: Mostra essa tendência dos últimos meses um pouco de todas as pesquisas, né? Algumas mais, outras menos, mas todos com metodologias também diferentes, mas todos mais ou menos apontam essa tendência. E é também uma tendência histórica da esquerda e da direita no Brasil. Sabemos que tendencialmente a esquerda tem mais votos no Nordeste, enquanto a direita no Sudoeste, no Sul, etc. E mostra também porque o governo está fazendo o que está fazendo agora nas últimas semanas, tentando aprovar projetos visando uma melhora dos dados de aprovação e, obviamente, o ano eleitoral.
8: Em apenas 4 dos 10 estados, a aprovação de Lula supera a desaprovação: Pernambuco, Bahia, Ceará e Pará. Nos demais, a desaprovação é maior que a aprovação. A Quest ouviu 11.646 pessoas entre os dias 21 e 28 de abril. A margem de erro da pesquisa é de 2 pontos em São Paulo e 3 pontos nos outros estados. O nível de confiança é de 95%. De Brasília, Felipe Igreja.
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0: quarta-feira, 6 de maio de 2026. O Supremo Tribunal Federal sinalizou que só vai aceitar a delação do ex-banqueiro Daniel Vorcaro caso ele realize a devolução do dinheiro desviado. A análise dos anexos da proposta de delação será feita pela Procuradoria-Geral da República e pela Polícia Federal. Caso haja avaliação de que Vorcaro avançou de fato nas investigações, a homologação será analisada pelo relator do caso no STF, ministro André Mendonça. As informações são de Gerson Camarote, comentarista da Globo News e da TV Globo. A Polícia Federal deflagrou a Operação Labor Pictus contra uma organização criminosa suspeita de fraudar o seguro-desemprego por meio da criação de empresas fictícias. Segundo o Ministério do Trabalho, o prejuízo estimado aos cofres públicos é de cerca de 8 milhões de reais. A ação cumpriu 10 mandados de busca e apreensão em cidades do Paraná e na região metropolitana de São Paulo. O grupo teria realizado quase 1.200 pedidos fraudulentos do benefício, usando 69 empresas de fachada. As exportações de carne bovina do Brasil podem cair cerca de 10% em 2026, em comparação com 2025, devido a restrições tarifárias impostas pela China. A declaração foi dada pelo presidente da Associação Brasileira das Indústrias Exportadoras de Carne, Roberto Perosa. O representante também afirmou que a produção de carne bovina, voltada ao mercado chinês, deve ser interrompida por volta de junho, em razão da tarifa. A China, principal destino da carne brasileira, bovina brasileira, adotou neste ano uma cota de mais de 1 milhão de toneladas isenta da tarifa mais elevada, de 55%, como forma de proteger a produção interna. Apenas em 2025, o Brasil exportou mais de 3 milhões de toneladas de carne bovina, das quais mais de 1 milhão de toneladas tiveram a China como destino. No horário de Brasília, 3h31.
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0: 3:32. A gente vai falar sobre memória agora. A gente vai falar sobre arte e a relação entre elas. A partir do livro Brumadinho, Espaços e Tempo da Memória, um livro que reúne arquitetura, fotos e literatura. Os textos são do escritor Milton Hatum, o mais recente imortal integrante da Ilustríssima Academia Brasileira de Letras. É sempre um prazer te receber aqui no Estúdio CBN, Milton, bem-vindo.
1: Boa tarde, muito obrigado pelo convite, Tatiana e Fernando.
2: Muito obrigado.
0: Bom, esse livro começa com a construção do Memorial Brumadinho, cujo responsável é o arquiteto Gustavo Pena. As imagens são feitas pelo Leonardo Finotti, ele que fotografou o memorial, e os textos são seus. Para começar, Milton, queria te ouvir sobre onde é que essas três formas de arte se encontram, como é que a arquitetura, a fotografia e a literatura se unem.
1: Olha, elas têm, vamos dizer assim, em comum a imagem, vamos dizer assim. Não é? A fotografia trabalha diretamente com a imagem, a arquitetura também com o projeto, que acaba sendo uma edificação concreta que tem, vamos dizer, uma imagem, e a literatura que trabalha com símbolos e metáforas, com a linguagem. E as três têm em comum também, e eu acho isso fundamental, a memória. Né? Quer dizer, as fotos, um álbum de famílias, por exemplo, nos leva, nos conduz a lembranças do passado, né? Dos que já, ou da nossa infância, ou das pessoas que já nos deixaram, dos entes queridos que já nos deixaram. E a literatura também fala do passado, né? Porque ela basicamente se inspira no passado para reverberar no presente. E a arquitetura, embora ela seja uma obra do presente, vamos dizer assim, como esse memorial, ela se refere basicamente, profundamente, ao passado das pessoas que perderam suas vidas, à dor, ao luto, enfim, a memória dessas pessoas. Então, acho que há aí uma intersecção, vamos dizer, algo em comum entre essas três linguagens artísticas, vamos dizer assim. Não é?
2: Milton, o memorial foi inaugurado no ano passado. Você esteve lá? Você pode descrever para a gente como é que ele é, para quem não conhece?
1: Olha, eu estive lá quando, antes de ser inaugurado, estive depois, quando ele foi inaugurado. E você sabe, a arquitetura, quando ela é de fato, vamos dizer, muito trabalhada, quando ela tem, vamos dizer, uma forma, não diria exuberante, mas que é uma forma que nos humaniza, a arquitetura nos emociona. Quando eu entrei no memorial, eu fiquei muito emocionado. É muito, vocês um dia, se tiverem uma oportunidade de conhecer o memorial, vocês vão sentir logo na entrada algo ao mesmo tempo solene, há uma drusa, quer dizer, uma escultura de pedras em que incide do zênite, do teto, uma luz no horário exato em que houve a tragédia, às 12:50, se não me engano, 53 minutos. E aquilo, quando se ilumina naquele espaço um pouco sombrio, um pouco não muito aclarado, te dá uma sensação realmente de, enfim, te leva a memória da tragédia, mesmo quem não tem parentes que foram vítimas da tragédia, né? Então, o projeto é fenomenal. Não é preciso dizer que o Gustavo Pena é um dos maiores arquitetos brasileiros. Ele é da Escola Mineira de Arquitetura, da Escola Brasileira, da melhor Escola Brasileira de Arquitetura, do modernismo, do Niemeyer, por exemplo. Ele tem afinidades com a obra do Niemeyer. Ele é um arquiteto que já fez centenas de projetos e desde casas até planejamentos urbanos, enfim, escolas importantes, hospitais, fábricas. Ele é, sem dúvida, um dos maiores arquitetos brasileiros. Ele ganhou esse concurso para fazer o projeto de Brumadinho, que não é um projeto grandioso, espetacular, né? Isso é que é interessante, né? Ao contrário, é um projeto, vamos dizer, a forma é muito horizontal, está assim perfeitamente assentado, ajustado ao terreno e ao entorno, ao meio ambiente, e ele é carregado de elementos simbólicos também importantíssimos. Eu faço essa descrição no meu relato, na apresentação. Falo também da relação entre poesia e arquitetura, porque o Gustavo é um poeta bissexto, um grande leitor de poesia, né? Então, eu faço essa relação, porque muitos dizem que a arquitetura do Gustavo Pena é poética. E aí eu fui atrás dessa poesia. Onde está o poético na obra de um arquiteto? Porque eu também fui arquiteto. Um arquiteto fracassado, vamos dizer, um arquiteto por poucos anos, 2 anos. E aí eu tive uma recaída vendo esse projeto e estudando a obra do Gustavo. Eu tive uma recaída teórica, vamos dizer assim, do arquiteto que eu não fui, infelizmente ou felizmente, porque ninguém ia ganhar nada com a minha arquitetura, com a minha pobre arquitetura,
0: Mas a gente ia
1: mas.
0: perder, um imortal, hein, Milton? Acho que foi uma boa
1: Ah,
0: troca
1: mas
0: essa.
1: imortal, mas com muita moderação, sabe?
2: Leia com moderação.
0: Como é a sua
1: Leia.
0: relação com a arquitetura hoje?
1: Então, eu sempre acompanhei, eu não fiz mais projetos desde quando eu voltei da Europa para Manaus, em 84. Eu ainda fiz 2 ou 3 projetos em Manaus. E depois eu parei porque eu fui professor, entrei na Universidade Federal do Amazonas, fui professor de francês, de literatura francesa, e nunca mais fiz um projeto. Mas eu sempre acompanhei a arquitetura brasileira. Eu morei em Brasília quando era muito jovem, então Brasília já era um laboratório vivo de arquitetura e urbanismo, né, contemporâneo. E eu sempre fui fascinado pela arquitetura. Eu acho que a arquitetura, quer dizer, o que que um ser humano mais preza, além do amor aos seus e às suas, é a casa, é o espaço onde ele mora, onde ele habita, né? É o que a gente mais preza, né? Quer dizer, é ter um lar, ter um teto, ter um abrigo, né? Sei lá. E isso. Essa relação, vamos dizer, entre o espaço e a sociedade é uma relação muito forte. Eu sempre gostei disso. E

0: tento acompanhar o que acontece no Brasil e no exterior. Enfim, tenho eu mesmo na FAO, quando estudava arquitetura, eu conheci vários projetos de arquitetos que eram não só professores da FAO, mas arquitetos daqui de São Paulo, ou do Rio, ou de outros lugares.
1: O livro tem como base o memorial, né? Um memorial. E você é um autor que fala muito sobre a memória, né? No seu discurso de posse na ABL, você disse da importância das suas vivências infantis, das suas lembranças para escrever as histórias dos seus livros. Eu, eventualmente, penso na destruição que pode ser promovida pela especulação imobiliária, por exemplo, ou pelas guerras, que destroem justamente as edificações, os bairros, às vezes cidades inteiras, que têm história, que guardam as memórias de quem viveu ou de quem esteve lá. E lendo o Memorial Brumadinho, eu acho que se aplica também, Milton. Eu quero te ouvir sobre essa relação. Como é que a destruição física de lugares, de edificações, pode impactar a nossa memória, as nossas lembranças e a nossa capacidade, sobretudo, de imaginar futuros a partir dessas lembranças, de criar histórias a partir delas.
0: Essa é uma ótima observação, uma ótima pergunta, Tatiana, porque o que mais me amargura quando eu volto à minha cidade, Manaus, é saber que os espaços da minha infância, já alguns, não existem mais e que não vão mais existir para gerações que nasceram depois e daqui para frente. Quer dizer, não é uma nostalgia, sabe? Não é uma saudade daqueles tempos, não é isso. É que o espaço urbano, o espaço histórico de uma cidade, são espaços da nossa memória, da memória individual e coletiva. Então, para um manauara que nasceu nas 2 últimas décadas, ele não reconhece mais aquela cidade do Fausto, da borracha, daqueles edifícios belíssimos, alguns edifícios neoclássicos, as praças que foram destruídas, praças históricas. Só que isso não aconteceu só em Manaus. Isso aconteceu em Belém. Eu dei o exemplo outro dia do Grande Hotel de Belém, que era maior que o Copacabana Palace, era um hotel grandioso, maravilhoso, um dos maiores edifícios neoclássicos da América do Sul. Acontece aqui em São Paulo. Né? São Paulo é uma cidade para você ver o céu, você tem que gargarejar, você tem que olhar para cima, porque já não há mais horizonte nessa cidade. Então, a opção das construtoras é uma opção errada de construir torres de 40, 50 andares, uma lá em Camboriú, parece que vai ter 80, não sei quantos andares. Para que isso? O Brasil não é um país pequeno, é um país imenso. Você pode trabalhar com edifícios horizontais, sabe, com janelas grandes. Quer dizer, toda a lição de modernista de Brasília foi esquecida,
1: Sim.
0: foi banida, né? Você olha para Brasília, para aqueles edifícios de 6 andares, com janelas grandes, com iluminação, né, ajardinados, você diz, puxa, será que as construtoras brasileiras não viram isso, não estão vendo isso? Será que nós estamos fadados a esse amontoado de edifícios, de caixotes de 40 andares com vidro fumê? Será que é isso a arquitetura brasileira? Não é isso. Né? Então, a memória, e aí entra a literatura. Eu, nos meus romances, sobretudo no Dois Irmãos, no Cinzas do Norte, na trilogia também, A Noite da Espera, eu falo da arquitetura, falo da cidade. Manaus é uma personagem no Dois Irmãos, e eu conto a história dessa decadência, né? Quer dizer, que ela não existe, vamos dizer, fora do sentimento da personagem, do pai do Dois Irmãos, do Halim. Ele se angustia, se deprime, porque os espaços daquele imigrante libanês que enfim, ele não está falando do Líbano, ele está falando da cidade adotada, do país adotado. Ele vê os espaços da juventude dele, quando ele era mascate, serem destruídos. E o que causa uma enorme amargura, quer dizer, a tragédia da família dele, o drama familiar, vem junto com o drama da cidade, da decadência da cidade.

0: destruição da cidade pela especulação imobiliária.
1: Milton, te ouvindo imediatamente. Bom, você é descendente de libaneses, e aí te ouvindo imediatamente pensei no que está acontecendo agora no sul do Líbano, ou que acontece ainda na faixa de Gaza. Queria te perguntar: você tem contato com libaneses que estão lá? Tem conversado com alguém? Tem ligação? E o que que você acha de tudo isso que está acontecendo lá?
0: Acho muito mais uma tragédia, sabe, Fernando? Eu acho que eu conheci, é curioso que eu conheci várias cidades do sul, cidades que tinham 500 anos, que tinham templos cristãos lindos e foram totalmente destruídas. Totalmente destruídas. O que aconteceu em Gaza está acontecendo no sul do Líbano.
1: Sim.
0: Eu acho, sinceramente, que Israel não quer paz. Esse governo de extrema direita, ele alimenta, ele quer guerras contínuas e anexação de territórios. É isso que ele quer. Porque o Hezbollah, você pode ser crítico e muita gente eu acho que, enfim, mas ele antes do Hezbollah, Israel invadiu o Líbano em 78. Não vamos esquecer disso. E antes de 78, no projeto mesmo de criação de Israel, já havia anexação do sul do Líbano e de outras áreas da Síria e de toda a Palestina. O que está acontecendo é uma violação ao direito internacional, como aconteceu em Gaza, que destruiu uma sociedade inteira, inteira, de 2 milhões de pessoas. 2 milhões de pessoas. Tudo em ruínas. Você imagina a cidade de Campinas toda arruinada, toda em ruínas, e 5 mil pessoas mutiladas, 20 mil crianças assassinadas, não sei quantos mil mortos. Harvard fala em mais de 100 mil mortos. Eu acho que esse governo não quer paz, o governo de Israel não quer criar um Estado palestino. Não quer, já falou isso, falam isso abertamente, não sei o que estão dizendo, são eles. Eles falam isso, não haverá Estado palestino. Então, o que será dos palestinos? Qual o destino dessa população que está lá há 1.500 anos? Eu acho que o mundo está percebendo, já percebeu isso, sabe? O mundo já percebeu isso, os próprios judeus norte-americanos. Os jovens judeus já perceberam, a maioria já é contra essa política do Estado de Israel. Essa é a grande mudança no mundo. Os próprios judeus que estão criticando esses massacres e dos grandes estudiosos do Holocausto, né? Judeus, em sua grande maioria, já falaram abertamente que se trata de um genocídio. As maiores autoridades do Holocausto, inclusive o professor Omer Bartov, que é uma das sumidades dos estudos do Holocausto, um judeu israelense, historiador seríssimo. Então, eu acho, não sei, eu não sei quando isso onde isso vai dar. Eu acho tudo muito triste. As cidades do meu avô paterno, a cidade foi totalmente destruída. A casa, meu primo me mandou uma imagem da casa, dá vontade de chorar, porque não sobrou nada. Eles levaram 10 anos para construir e em um dia já foi. E assim, não só o sul do Líbano, mas Beirute mesmo, o sul de Beirute, foi totalmente destruído. Enfim, acho que nós estamos vivendo um período muito muito triste, mas acredito, acho que nós temos que ter esperança também em que essas coisas mudem e que o extremismo não, vamos dizer, não permaneça por muito tempo e que o extremismo não volte ao Brasil.
1: Boa. Eu tô te ouvindo, Milton, tô pensando em duas coisas. O que vem depois bom, primeiro a analogia entre a especulação imobiliária, os bombardeios de uma guerra ou uma tragédia ambiental que vitimiza 272 pessoas, como foi tragédia ambiental, um crime ambiental, né, que vitimiza 272 pessoas, como aconteceu
2: em Brumadinho. Primeiro penso no luto, né, que é um luto coletivo, mas vou deixar essa para o Fernando e vou fazer antes uma outra. O que vem depois da destruição? Vem, não raramente, uma reconstrução, que imagino que seja base para outras histórias, para outras vivências, para criar outras memórias a partir das quais se pode também criar, imaginar e fabular novos futuros, não?
0: Exatamente, é isso. Essa é a ideia também do projeto, e é isso que eu escrevi no meu texto, porque a gente sabe que para as pessoas que perderam seus parentes, ou amigos, essa dor nunca vai acabar. Mas ela, como fala no texto, mas ela pode ser ressignificada, ela pode ser, vamos dizer assim, no, talvez mitigada, e ao mesmo tempo ela não é uma dor em vão. É isso que o projeto mostra. Nossa dor não será em vão, né? E no fim do meu texto, eu escrevi que a consciência da tragédia de 25 de janeiro de 19, não deve nem pode ser repetida, porque ela é uma forma eficaz de aprendizagem, né? E nesse sentido, o memorial cumpre também um elevado papel formador e pedagógico, porque além de sua beleza estética, que irradia tantos símbolos, o memorial é e será sempre um espaço civilizador.
1: Bonito.
2: Que bonito.
0: Essa é a minha visão desse projeto, sabe? Que nos toca, vocês vão ver um dia, porque vale a pena, sabe? E está no caminho de Iotim, então, que é outra, que é
1: Todo mundo
0: uma
1: se lembra. Eu me
2: beleza.
1: lembrei de
0: É.
2: Inhotim quando eu vi as fotos do memorial.
0: Fica há pouco tempo, a poucos quilômetros de Iotim. Então, vale a pena visitar, porque as escolas estão levando estudantes para conhecer o memorial. Há um histórico da tragédia, antes da tragédia, durante e depois. Há uma síntese da história de vidas também das pessoas que faleceram. Quer dizer, o memorial cumpre também uma função muito didática, além de simbólica, uma função muito didática, né? Que é, vamos dizer, conscientizar as pessoas de que aquilo não pode mais acontecer, não pode mais ser repetido, né? É esse sentido de civilizador que o projeto do Gustavo Pena aponta para o futuro. E nesse caso, ele está falando do futuro já. Ele disse: olha, não podemos mais deixar que isso aconteça, né? Aconteceu, foi horrível, foi trágico, mas não podemos mais deixar que isso aconteça, né? Isso, além do projeto ser, do ponto de vista estético, belíssimo, belíssimo. Ele trabalhou com materiais da própria destruição da barragem. Usou materiais de construção do próprio rompimento da barragem, né? O
2: Uau.
0: barro misturado com a fachada tem uma cor meio terrosa, assim,
1: Isso que foi o que mais me pegou,
2: Reparamos.
1: Milton, sabia? Foi o marrom de tudo. O marrom de tudo. E aí achei
0: E a
1: isso.
0: fachada é lindo, e a fachada com fendas, as aberturas, as entradas são fendas, como se aquela montanha estivesse ali com fendas, e depois tem uns espaços de meditação, de reflexão, tem um longo corredor com o nome de todas as vítimas numa flor de um ipê, gravado numa flor de ipê, e à noite, quando cada ponto de luz dessas folhas se iluminam, dá uma impressão linda, ao mesmo tempo serena, mas muito evocativa. E há uma escultura central, que é a única coisa grandiosa, uma cabeça estilizada, que aponta para o ponto do rompimento da barragem. É
2: Uau,
0: lindo,
2: lindo.
0: é lindo. É um projeto muito pensado, né? Muito pensado.
2: Milton,
0: Muito pesado.
2: eu fiquei super curiosa. O pessoal de BH está dizendo aqui para a gente nos bastidores que as escolas têm levado, bem na mesma hora que você dizia isso, que as escolas têm levado os alunos para, enfim, para que essa história não se perca mesmo, para que todos conheçam, em detalhes os nomes das pessoas que viviam ali, como é que aquilo aconteceu e no que aquilo se transformou, né? Eu queria, falar um pouco de cinema agora. A última vez que você esteve aqui, acho que veio com Marcelo Gomes para falar sobre Retrato de um Certo Oriente. Vocês estiveram aqui no estúdio. Eu estou falando do
0: Sim.
2: filme dirigido pelo cineasta Marcelo Gomes, que foi baseado no livro do Milton Hatum. E agora o Marcelo está produzindo um documentário sobre a sua história, Um Escritor Entre Dois Mundos. Milton tem raízes libanesas, também é muito conectado à cultura brasileira, amazonense, manauara, tem a verve do caboclo e é um intelectual imortal, membro da ABL, como mais ou menos diz o Marcelo Gomes. Eu queria te ouvir, queria saber se você pode falar um pouco mais sobre como esse projeto nasceu, sobre essa parceria de vocês, que já vai para o segundo fruto, e contar da sua expectativa para esse filme, como é ser retratado no cinema.
0: Eu morro de vergonha de. Primeiro que ser imortal já é um desafio enorme, né?
2: Sustentar, né?
0: Sustentar a imortalidade, enfim, eu acho que é claro que todos se referem às obras, eu nunca tive essa pretensão, não estou sendo modesto nem nada disso, mas o Marcelo, bom, ele é um grande cineasta, muito mais talentoso do que eu. Ele fez filmes que já são clássicos do nosso do nosso cinema. E eu tomei um susto porque ele disse: olha, vamos fazer um documentário sobre a tua vida e sobre a tua obra. E eu não estava muito preparado para isso. E o fato é que ele veio aqui quando o Alfaiate veio. Veio fazer quando eu experimentei o Fardão, aquela bela fantasia, o Marcelo Gomes filmou na ABL a posse, né? E ele quer ir para Manaus, quer ir para o Líbano, quer viajar de barco pela Amazônia. E eu fico um pouco perplexo, sabe? Porque tudo isso, enfim. Primeiro, eu não sei se eu mereço, e depois, eu acho que ele é um cineasta tão bom que ele, eu não sei, ele vai ter que tirar leite das pedras,
2: Até
0: porque
2: parece.
0: eu vou falar sobre literatura, sabe, Tatiana, que é o que eu gosto.
2: Sim.
0: No fundo, eu gosto mesmo de ler e de escrever. Essa e minha única ambição na vida é. Além de ter um pouco de paz interior e amor pelas pessoas e pelas crianças, é ler e escrever. Quer dizer, é o que me resta, né, da minha imortalidade duvidosa.
2: Ah, muito bom te
0: Muito
2: ouvir, Milton. Muito bom. Milton Hatum, escritor imortal da Academia Brasileira de Letras, e é o autor dos textos desse livro lindo, Brumadinho, Espaços e Tempo da Memória, que começa com a construção do Memorial Brumadinho. O responsável é o arquiteto Gustavo Pena. As imagens são feitas pelo Leonardo Finotti. E os textos de Milton Hatum. Sempre um prazer te ouvir, te receber aqui no Estúdio CBN. Venha sempre, Milton. Um beijão para você. Boa tarde.
0: Muito obrigado, um beijão também, um abraço para todos e todas. Muito obrigado pelo convite. E visitem Brumadinho, porque o projeto vale a pena, é belíssimo.
1: Legal. E tem um lançamento em São Paulo, no dia 9, sábado, às 11 da
2: Boa.
1: manhã, na Livraria Eiffel, que fica na Praça da República, número 183. Dia
2: Boa.
1: 9, às 11 da manhã, na Eiffel. Obrigado, Milton.
0: É
1: Sempre um
0: isso.
1: prazer. Um grande abraço.
0: Obrigado, um grande abraço. Até logo.
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0: Quarta-feira, 6 de maio de 2026. O ministro do Supremo Tribunal Federal, Alexandre de Moraes, determinou a manutenção da prisão preventiva do deputado estadual do Rio de Janeiro, Thiago Rangel, do Avante. Na decisão, o magistrado determinou que a medida deve seguir sem precisar da autorização de outros deputados da Assembleia Legislativa. O parlamentar foi preso ontem durante a quarta fase da Operação Unha e Carne da Polícia Federal, que investiga fraudes em compra de materiais e contratação de serviços pela Secretaria Estadual de Educação. O governo federal recorreu ao Tribunal de Contas da União para liberar o crédito consignado do INSS suspenso por decisão do tribunal devido a irregularidades. O executivo defendeu a importância do crédito, ressaltando o impacto econômico e social, especialmente para beneficiários de baixa renda. O recurso cita medidas para evitar fraudes e destaca a relevância do consignado para a economia e o orçamento familiar. Mais de 40 mil clientes do Banco do Brasil já manifestaram interesse pela renegociação de dívidas. As pessoas já podem negociar valores com a instituição financeira pelo novo Desenrola. Uma das principais novidades do programa do governo federal é a possibilidade de os trabalhadores usarem parte do saldo do FGTS para reduzir o endividamento. O presidente Lula embarcou para os Estados Unidos para se encontrar com o presidente Donald Trump. Amanhã ele será recebido na Casa Branca. O encontro deve ser marcado por discussões a respeito de exportações brasileiras, facções criminosas na América Latina e exploração de minerais críticos. Um dos focos principais está na possível classificação do Primeiro Comando da Capital e Comando Vermelho como organizações terroristas pelos Estados Unidos, o que preocupa o Brasil pela possibilidade de intervenções americanas. No horário de Brasília, 4 horas 2 minutos.
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3: O futebol brasileiro terá pelo menos 2 representantes na final da temporada 2025-2026 da Liga dos Campeões da Europa. O Arsenal venceu o Atlético de Madrid por 1-0 em Londres nesta terça-feira e se classificou para a grande decisão do principal torneio de clubes do mundo. No elenco estão Gabriel Magalhães, zagueiro titular da seleção brasileira, e Gabriel Martinelli, atacante que não é titular absoluto no Arsenal, mas é um jogador importante para o elenco e briga por uma das vagas no ataque da seleção brasileira para a Copa de 2026. Nesta quarta-feira, sai o outro finalista, ou o PSG ou o Bayern de Munique. Se for o PSG, a lista de brasileiros aumenta com a classificação de Marquinhos, zagueiro, junto com a equipe francesa. A última vez que o Brasil não teve nenhum jogador na final da Liga dos Campeões foi em 1999, quando o Manchester United venceu o Bayern de Munique. Este ano, a final da Liga dos Campeões será no dia 30 de maio, o que significa que os jogadores brasileiros perderão os primeiros dias de treino na preparação para a Copa e também o amistoso contra o Panamá, dia 31, no Maracanã. De São Paulo, Leonardo Dai.
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6: E 5. Para ampliar a capacidade de atendimento e assistência a crianças na rede SUS-BH, o Hospital Metropolitano Odilon Behrens abriu mais 10 leitos destinados ao atendimento infantil. Com a ampliação, a unidade passa a funcionar com reforço de 20 leitos pediátricos na assistência aos pacientes durante o período de maior circulação de doenças respiratórias. As novas vagas foram abertas, segundo a Secretaria Municipal de Saúde, na enfermaria pediátrica de apoio ao período sazonal. Somente no mês de abril, segundo a pasta, foram registradas 299 internações pediátricas na unidade. O número representa um aumento de aproximadamente 11,6% em relação ao mês de março, quando foram contabilizadas 268 internações. A abertura progressiva dos leitos integra o planejamento para enfrentar o aumento sazonal da demanda pediátrica, especialmente nos meses de maior incidência de síndromes respiratórias. A estrutura da enfermaria pediátrica de apoio ao período sazonal permite ampliar a retaguarda hospitalar para casos que necessitam de internação clínica. A Secretaria Municipal de Saúde reforçou que monitora diariamente o cenário epidemiológico e assistencial da cidade e que conta com um plano de enfrentamento das doenças respiratórias, ativado de forma gradual, conforme a necessidade, que prevê a abertura de leitos e ampliação de serviços. No dia 10 de abril, o município decretou situação de emergência em decorrência das doenças respiratórias. E é muito importante, então, que os pais levem os filhos, por enquanto, os menores de 6 anos, né, para vacinar contra a gripe, as grávidas vacinem contra a bronquiolite, porque é muito importante criar esses anticorpos, principalmente por esse período de tempo seco. Nós estamos com umidade relativa do ar, neste momento, em torno dos 30%, de acordo com a Defesa Civil Estadual. A umidade relativa do ar ficaria em 35% em Belo Horizonte nesta tarde. E a tendência, quanto mais o tempo vai passando, o outono vai passando, o inverno chega, é de mais secura do ar. Então, os casos respiratórios são graves nessa época. Então, é muito importante que os pais fiquem atentos aos sintomas dos filhos e, antes disso, né, façam a prevenção com todas as vacinas que estiverem disponíveis para as crianças. Agora vamos voltar a dar uma olhadinha no trânsito em Belo Horizonte. Hoje o trânsito, a cidade registrou alguns acidentes. Agora mesmo tem um acidente registrado na Avenida Amazonas, altura do bairro Prado, trânsito bastante carregado por ali.

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1: Ouvintes escrevendo aqui, reagindo à entrevista com Milton Hatum. Vou sintetizar aqui na mensagem do nosso colega Walter Nunes, dizendo que a entrevista foi linda e que ele nem liga mais porque está preso no trânsito. A ideia é essa mesmo, é aliviar um pouco a tarde dos nossos ouvintes, ouvintes ilustres, ouvintes colegas. Um beijo, Valtão.
2: Mário Cardoso também está no centro de São Paulo. Só obrigado pela tarde maravilhosa. Um fortíssimo abraço a todos que produzem esse programa, Janaína.
1: Janaína Barros.
2: Não fique brava, porque eu chamarei agora a Samantha Klein, em Brasília. Boa tarde, Samantha.
3: Oi, Fernando, Tati. Olha, a gente já tem aqui uma informação sobre o encontro amanhã do presidente Lula com o presidente americano Donald Trump. A agenda prevê, então, às 11 horas da manhã, lembrando que Washington é uma hora menos. Então, chegada à Casa Branca, 11 horas e 15 minutos, a reunião propriamente dita de Lula com Trump não deverá ser no Salão Oval, porque é uma visita de trabalho, ou seja, é menos formal. Portanto, é um encontro aí menos formal, não deverá ser no Salão Oval. Depois disso, tem um momento ali que se chama press spray, assim como se fosse um spray de imprensa, que é uma fala rápida que está prevista entre o presidente Donald Trump e o presidente Lula, então para os jornalistas que acompanham em loco. 11 horas e 45 minutos de Washington, o almoço na Casa Branca, encerrando essas atividades com Donald Trump, e depois disso, no horário ainda a ser definido, haverá uma coletiva de imprensa na Embaixada Brasileira em Washington, né? Somente com o presidente Lula, talvez com parte da comitiva, afinal de contas, viajaram com ele o ministro da Justiça, Wellington César Dias, também o diretor-geral da Polícia Federal e mais algumas pessoas, numa comitiva bastante curta. Portanto, essa é a previsão aí dos horários, lembrando das prioridades que o governo quer debater, justamente segurança e relação bilateral, comércio, mas é um encontro que deverá ser bastante curto, agenda que, claro, pode mudar seus horários, mas esta é a previsão, 11 horas na Casa Branca, com vocês.
2: Perfeito, obrigado. Samantha Klein com informações em Brasília.
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1: Oi, professor. Boa tarde.
4: Tatiana, boa tarde. Fernando, boa tarde. Ouvintes, boa tarde.
2: Boa tarde.
4: Eu mereço algumas chibatadas porque não ouvi a entrevista com o Milton Hatum. Não pude, mas vou ouvir.
1: Ah, eu ouvi. Linda demais.
4: Foi quanto? Meia hora das 3h30 às 4h?
1: Um pouquinho menos, né? Uns 20 minutos de conversa.
4: Ah,
1: bom demais.
4: Eu vou ouvir.
2: Foi o suficiente para mudar a tarde de muita gente, posso definir assim.
4: É, maravilha.
2: Que legal.
4: Puxa vida.
2: Professor,
4: grande brasileiro.
2: Grande, grande. O Cláudio Correia, nosso ouvinte, outro grande brasileiro, esse é do Rio de Janeiro. Ele faz assim, pergunta assim, uma gentileza. Ele tem...
1: O que foi?
2: Eu preciso fazer uma adaptação. Respira, aqui. Ó. Nosso ouvinte, professor, ele tem uma dúvida sobre um trecho da letra Filho Único de Roberto e Erasmo. Ponto.
4: É, e para por aí, porque senão a gente já dá spoiler.
2: Quase li a mensagem inteira sua.
4: É, muito bem. Então vamos direto para a música. Eu dividi a música em dois trechos, porque... num trecho, o primeiro trecho, existe a questão que ele menciona e depois uma outra questão que eu vou abordar, né? Então vamos ouvir a primeira parte e vamos ver se a gente identifica essa passagem que é alvo da pergunta do nosso ouvinte. Vamos lá.

Pois é, qual será a passagem? Logo de cara não, mas no começo da letra, ele diz: Eu não sou mais menino, não é justo que também queira parir meu destino, que você, mãe, né? Você já fez a sua parte me pondo no mundo, que agora é meu dono, ou seja, o meu dono agora é o mundo, e nos planos desse mundo, não estão você. A questão é justamente essa. Quem está ou não está nos planos do mundo é você, mãe, né? Portanto, há um problema de concordância, sim, nessa passagem. E nos seus planos não está você. Bom, o que aconteceu aí foi um fenômeno que nós chamamos de contaminação. Isso é muito, muito, muito comum, né? A gente ouve muitas vezes, até em noticiários, o preço dos alimentos dispararam, né? Faz-se involuntariamente a concordância com preços que está do lado, né? E contamina a concordância, não é? Eu tive a sorte, a honra de estar com Erasmo Carlos algumas vezes na vida, e foi sempre muito bom. Uma vez ele mesmo puxou esse assunto. Eu jamais tocaria nesse assunto com ele, mas ele mesmo puxou esse assunto comigo e disse: Sabe aquela música, bicho? Né? Eu não sei o que é que me deu na cabeça, eu e o Roberto, né? Nenhum dos dois percebeu e tal. E eu expliquei para ele, falei: Erasmo, isso acontece, é o fenômeno da contaminação. Tá perto, a gente sem querer faz o verbo concordar com o que está perto. Né? Ou seja, os planos, né? Mas não são os planos que estão, é você que não está, né? Então, e nos meus planos não está você. E aproveito para mostrar nessa letra uma outra coisa que também é muito comum, né? Está na segunda parte da letra. Aliás, essa canção é magnífica, né? Filho Único, ela toca nos pontos muito importantes. Ela está num disco do Erasmo chamado A Banda dos Contentes, de 1976. A música é mais velha que o 6-2, né? Vamos lá, está fazendo 50 anos essa música. Vamos ouvir a segunda parte, eu ia dizer a 50 parte. Vamos ouvir a segunda parte e ver o que acontece nessa letra. Vamos lá.

0: Professor.
1: Então, pois sou seu único filho, mas contudo não posso fazer nada. A conjunção mas, talvez por ser monossilábica, né, e ser átona, ela fica ali perdida, baixinha na frase, e a gente tem vontade de reforçar. Então tem sido muito comum, é muito comum na história da língua, o uso de mas contudo, mas porém, mas todavia, quando na verdade, em termos rigorosos, basta uma das duas, né? Ou mas ou contudo, né? Pois sou seu único filho, mas não posso fazer nada, a barra está pesada, mãe. Sou seu único filho, contudo não posso fazer nada, a barra está pesada, mãe. São coisas que acontecem muito na oralidade, né, na fala, por razões diversas, né? No primeiro caso, a questão da contaminação, da proximidade, e nesse segundo caso, pela perda de força, né, do mas. A gente ouve muito isso, sobretudo mas no entanto. Há até uma canção que eu já toquei aqui, agora não consigo lembrar, é um samba cantado por alguém, meu Deus do céu, não lembro mais, em que há mas no entanto. Mas em suma, em termos de língua padrão, de língua formal, isso deve ser evitado, não é? E é isso.
2: Muito bem.
0: Obrigado, professor.
2: Um beijo, até amanhã.
1: Um beijo para vocês, um beijo para os ouvintes e um beijo lá para o Erasmo, querido, lá no céu. Erasmo que um dia me pegou no colo, me levantou e me disse uma coisa que um dia eu conto aqui. Maravilha. Beijo para vocês.
0: Antes de finalizar, boa sorte amanhã para o seu Clube Atlético Juventus, que disputa a final, a primeira final da Série A2 amanhã.
1: Fernando, você viu a barbaridade que inventaram? Um jogo numa quinta-feira de manhã, 10 horas da manhã.
0: Isso
1: é uma loucura.
0: Não vamos facilitar.
1: Eu vou protestar. Eu vou lá, viu? Eu vou lá. Paciência. Eu mexi na minha vida toda.
0: Então tá bom. O senhor vai ser entrevistado por um repórter da CBN que estará lá, na Rua Javari.
1: Oba!
0: Vou pedir para te procurar. Tá bom, fechado. Boa sorte.
1: Beijo.
2: Beijo.
1: E viu, Juventus?
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2: Oi, Rossandro, boa tarde.
5: Boa tarde, Tati. Boa tarde, Nando.
0: Boa tarde.
2: Rossandro, com sua agenda sempre atribulada, hoje está participando da maior feira de educação da América Latina em São Paulo. E, bom, assunto especialidade dele é falar sobre excesso de conteúdo versus emoções. E o papel da escola, né, Rossandro?
5: Exato.
0: Tá. Precisa ter lição de casa todo dia?
5: Pois é, cara. Fernando, eu fico pensando assim.
2: Você nem tem mais.
5: A mochila todo dia aumenta o peso. Daqui uns dias que as pessoas estão com escoliose de ir pra escola.
0: Exato.
5: Não é? É muito livre. Aí tem que estudar. Quando chega no ensino médio, tem que estudar de manhã, às vezes de tarde, fazer simulado no sábado e no domingo. E o povo quer que esse pessoal tenha saúde mental, gente. Entende? E aí, pronto, a gente tem um programa de saúde socioemocional para escolas. E aí, o que é que acontece? Muitas escolas falam assim, poxa, a gente quer tanto, mas os pais e os alunos falam, mais um conteúdo? Mas não é um conteúdo, é diferente, é um processo de jornada de construção de competências emocionais para suportar esse horror de conteúdo, que tem mais esse detalhe. Mas, veja, a gente não tem como resolver essa discussão. Mas uma coisa que eu conversei com eles lá hoje, e amanhã eu tenho a palestra, inclusive, na plenária central, é que a primeira coisa que um educador tem que fazer para conseguir transmitir o pedagógico é criar vínculo.
2: Uhum.
5: Mesma coisa vale para a família. Você não pode educar seu filho se você não se vincular emocionalmente com ele. Ele não lhe vê como alguém de valor, de respeito. A gente passou por um desempoderamento do professor.
2: Uhum.
5: Um esvaziamento do poder do professor. E o custo disso é que temos o segundo grupo com mais burnout no mundo, educadores. Porque eles estão em escolas que muitas vezes, dependendo do valor que se paga, a pessoa passa o dedo na cara dizendo eu pago o seu salário, né? Agora tem escola que tem que dar medalha para todo mundo que competiu, mesmo quem não ganhou. Então você fica vendo, né? Não é mais uma formação de alma, é uma deformação de alma. Os pais hoje são um grande problema na escola, porque eles ficam lacrando os grupos de WhatsApp como se fossem pós-doutores em pedagogia, sem entender absolutamente nada, dando pitaco sobre o que deveria acontecer na sala de aula.
2: Eita.
5: Inclusão engolada, goela abaixo, que é necessária, nós não podemos excluir pessoas, mas simplesmente coloca aquele aluno na sala de aula sem dar condições para o professor, para a escola, como fazer aquele acompanhamento, né? Então tem tantas coisas acontecendo ao mesmo tempo que cabe uma discussão mais profunda, mas enquanto não acontece essa, porque não depende de mim, de você, nem do professor, nem do dono da escola, porque é feita numa bolha chamada MEC lá em Brasília, que empurra um monte de coisa e a gente vai tendo uma mochila cada vez mais pesada, mais conteudística. Um aluno brasileiro de ensino médio sabe mais do que um americano de universidade. No entanto, a vida cotidiana não é percebida. Economia doméstica, como se virar, desenvolver resiliência,
2: Não
5: capacidade de se
2: desenvolve
5: frustrar.
2: habilidade emocional, habilidade social,
5: Nada.
2: criticidade, muitas vezes, né?
5: E o que a gente tem agora, Tati? Adultos cada vez mais infantilizados, adoecidos, que não suportam o mundo do trabalho, porque são mimados pelos pais, querem escolas que os mimem. É engraçado porque as pessoas chegam nas escolas e perguntam: é lúdica, é divertida, é bonita? Gente, isso não é um Cirque Soleil, é uma escola. Escola, ela é feita para que você aprenda a suportar a existência, a dor de estar no mundo, aprender, se reprovar, perder, entendeu? Aprender com isso, se refazer, não passar de ano, repetir a escola, ver os amigos na outra série, você perder tudo isso porque você não fez o que você tem que fazer. Tudo isso é que vai gerando em nós as habilidades mínimas para sobreviver ao mundo, que é hoje muito mais complexo do que foi quando nós éramos crianças e adolescentes, com uma geração com menos competência de enfrentar. Então veja a tempestade perfeita do caos. Se eu tenho um mundo hoje que é muito mais complexo do que foi quando eu e você, Fernando, éramos adolescentes e crianças, e o mundo é um mundo em que a geração atual é muito menos competente de enfrentar tudo isso. É por isso que a gente tem uma coisa hoje que não havia no radar da psicologia há 20 anos atrás. Por exemplo, suicídio infantil era a exceção clínica, o de adolescente, e hoje está virando epidêmico. E o que que está acontecendo? É um monte de adulto que abandonou o lugar de ser educador parental, de ser alguém que contribua para a construção de valor, sabendo sempre que a escola, ela sim é uma segunda família, na medida em que a família é a primeira escola. Mas o que a gente sente hoje é que a escola é como se fosse o depositário, repositário, aliás, desculpem, professor Pasquale, me desculpe, o repositário, né, de tudo que não dá certo na sociedade, vai empurrando para a escola. Não, agora a escola tem que resolver isso, a escola tem que resolver o seu emocional, a escola tem que incluir. Claro, a escola é um ambiente para que isso tudo aconteça, mas a sociedade toda tem que ser esse ambiente. O shopping tem que ser ambiente, a sua casa. Você não pode colocar seu filho como se fosse assim, ai, graças a Deus, está ali, me dá um tempo, né? É uma sociedade que educa. É de fato um grupo de pessoas que está se esgotando. Muitos estão deixando a educação porque não suportam mais, estão adoecendo. E aí, o que que acontece se a escola fechar as portas? Ou se ela continuar aberta, mas de coração fechado, porque as pessoas só querem chegar lá lacrando? Eu vou contar uma história que aconteceu recentemente, Tati, Nando. Eu estava conversando com o diretor de uma escola. E ele falou: Sandro, tem uma pessoa aqui que chegou ontem me esculhambando, me gritando, que está aqui há mais ou menos 10 anos com um filho que chegou com 7 anos, o menino tem agora 17. E começou a dizer: porque eu sou juíza e tal, e gritou e passou patente. E aí eu fiz o seguinte: eu disse, eu estou conversando com quem agora? Com fulana, mãe do aluno cicrano que está aqui há 10 anos comigo, ou com a juíza?
2: Pois é.
5: Aí ele falou: por quê? Ela falou: por quê? Não, porque se eu estiver falando com a juíza, eu interrompo a conversa e chamo o meu setor jurídico da escola para conversar com a senhora. Mas se for com a mãe do meu aluno, aí é comigo. Sabe, tem que educar pai para poder pai educar
2: Ai, que
5: filho. Então,
2: dureza.
5: assim, tá dureza,
2: Assim,
5: tá
2: mas
5: dureza.
2: assim, eu acho que sempre foi um pouco assim, né, Rossandro? Sei lá. Eu me lembro
5: Piorou
2: quando a
5: muito,
2: gente
5: Tati.
2: estava na escola, também tinham pais que iam lá, com uma dessa, entendeu?
5: Mas é minoritário. Era assim, tipo, era uma exceção, era até motivo de piada. Hoje em
2: Tá.
5: dia é como se fosse o padrão,
0: Então, eu
5: entende?
0: vou chegar no extremo da notícia de ontem, de um aluno
2: Nossa,
0: que
2: sim.
0: entrou numa escola em Rio Branco, no Acre, com uma arma e matou duas funcionárias.
5: Exatamente.
0: Por sorte, não
5: Isso
0: atingiu alunos também.
5: é um sintoma, né, Fernando? Esse evento, ele é um sintoma de algo que há muito, muito baixo não está funcionando. Hoje, de fato, essas famílias que ficam lacrando na escola já não são mais exceção. Se você perguntar para qualquer diretor de escola, ele vai dizer assim: nosso maior problema não é o aluno, é o pai e a mãe. Os pais querem que aquela escola seja montada para o filho e para a filha, e não para todos que fazem a educação. Você vai para uma escola para aprender a conviver com a diferença, a diversidade, as pessoas que vêm de famílias diferentes. E quando você chega lá, não, porque tem que ser assim, porque meu filho ele é assim, a minha filha é assim. Você, em vez de estar treinando seu filho para o mundo, você está querendo que o mundo se dobre ao seu filho. Isso não vai acontecer. E eu costumo dizer o seguinte, a escola não deve se ajoelhar para uma família adoecida, senão por efeito metástase, ela adoece o educador e a escola adoece. Tem família que é melhor mandar para a concorrência, porque para você atender uma família adoecida, você deixa de atender 10 famílias que querem realmente que a escola esteja lá para funcionar, para o filho, para aprender, sabe? Então, de fato, hoje em dia, nós precisamos olhar para a educação cada vez mais com delicadeza, porque tem uma geração atual, Tati, que é a primeira geração de crianças mimadas que são filhos de crianças mimadas. Então, os mimados de mais ou menos 20, 25, 30 anos atrás, hoje são pais. É. Imagina a competência emocional de educar esses filhos.
2: Sim. Deve ser por isso que as mensalidades são tão caras, porque isso aí deve estar embutido já no preço.
5: No custo.
2: Tem que tratar a criança, o pai da criança, risco, a mãe da criança.
5: A criança, a avó que chega junto.
2: Né? Deve
5: né?
2: ser por isso que custa tão caro.
5: Mas sabe qual é o setor que mais cresce na escola? É o jurídico. E só para fechar, sabe o que acontece? Antigamente, quando você recebia um pai e uma mãe para fazer uma conversa sobre os filhos, você usava uma única coisa, manual de pedagogia.
2: Sim.
5: Sabe o que você usa hoje quando você vai atender um pai e uma mãe muitas vezes? Desculpa o que eu vou dizer.
2: O código.
5: Você usa o manual de psiquiatria, o código civil e o de exorcismo juntos. E às vezes é verdade.
2: Já leva um ritual de exorcismo, caso o resto não funcione.
5: Não, não funciona. É. E se Mercúrio estiver retrógrado no dia, meu amigo, aí.
2: Já abre umas cartinhas ali, já faz uma leitura.
5: Tá legal demais.
2: Ai, Rossandro, ó, o professor Pasquale tá na sua escuta, viu? Tá dizendo aqui, viva Rossandro! Põe sempre o dedo na ferida com muita competência e seriedade, é isso aí.
5: Oh, um elogio desse, eu já nem durmo mais hoje, o que é que eu faço?
2: Boa noite.
5: Professor Pasquale, meu Deus.
2: Um beijão, Rossandro, obrigada por hoje. Até a semana que vem. Saúde Integral, Rossandro Klinger, tá aqui toda quarta-feira. 4:30.
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0: Quarta-feira, 6 de maio de 2026. O Supremo Tribunal Federal iniciou o julgamento da constitucionalidade da Lei de 2012 que redistribuiu royalties do petróleo. O resultado vai definir o futuro das contas públicas do governo do estado do Rio de Janeiro e de algumas prefeituras fluminenses. A decisão pode reduzir em 9 bilhões de reais anuais a receita do estado, que hoje concentra a maior parte da produção nacional. A Advocacia-Geral da União defende a inconstitucionalidade da lei, alegando risco de colapso financeiro para estados produtores. A medida, suspensa desde 2013, está sob análise depois de ações de inconstitucionalidade. O secretário do Ministério da Fazenda, Rogério Seron, adverte que bancos que usarem indevidamente o nome do programa Desenrola 2.0 terão de ressarcir os clientes. O programa visa renegociar dívidas de brasileiros com descontos significativos, mas não prevê a quitação à vista. Seron reforçou que a Secretaria Nacional de Defesa do Consumidor vai monitorar casos de abusos. A venda de canetas emagrecedoras no e-commerce brasileiro movimentou mais de 2 bilhões de reais no primeiro trimestre desse ano, um crescimento de 469% em relação ao mesmo período de 2025. O levantamento foi realizado pelo Neltrust, em parceria com a E-commerce Brasil. Ainda segundo o estudo, o volume de unidades comercializadas chegou a quase 1 milhão e 900 mil. As informações são do jornal Valor Econômico. A Rússia intensificou os protocolos de segurança do presidente Vladimir Putin à medida que o líder do país fica mais isolado em decorrência da guerra da Ucrânia. Putin tem passado mais tempo em bunkers subterrâneos, de onde controla cada detalhe do conflito e se torna mais distante de assuntos civis. A informação faz parte de uma reportagem do jornal britânico Financial Times, que ouviu pessoas próximas ao líder russo e uma fonte ligada aos serviços europeus de inteligência. No horário de Brasília, 4h33.
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4: Agora são 4 horas e 35 minutos. A BH Trans informa um caminhão com problema mecânico antes da Praça São Vicente, no anel rodoviário, na faixa da esquerda, sentido Vitória. A equipe já acionou o reboque pesado para remoção e a retenção no local. BH Trans pede que os motoristas utilizem as faixas da direita. Também tem um veículo com problema mecânico na Avenida Raja Gabalha, com rua Professor Barone, altura do bairro Gutierrez, no sentido bairro. Reboque da BH Trans também foi empenhado e o trânsito está lento na Avenida Raja Gabalha, que normalmente tem um trânsito bastante carregado durante todo o dia. Então, quem puder evitar esses dois trechos de vias aqui em Belo Horizonte, para poder evitar aí a dor de cabeça de pegar congestionamento bem no meio da tarde ainda, né? Vamos voltar a falar de saúde. Belo Horizonte recebeu cerca de 20 mil doses da vacina contra a Covid-19 destinadas a pessoas a partir de 12 anos que integram os grupos prioritários definidos pelo Ministério da Saúde, como aqueles com comorbidades, os imunocomprometidos, trabalhadores da saúde, cuidadores de idosos, entre outros. Com a nova remessa, segundo a Secretaria Municipal de Saúde, os 153 centros da capital, além do Serviço de Atenção à Saúde do Viajante, estão abastecidos com imunizante. Os endereços e horários de funcionamento das unidades também podem ser consultados no portal da PBH. Para se vacinar, é necessário que o público elegível tenha recebido a última dose há pelo menos 6 meses. Pessoas com 60 anos ou mais devem se vacinar 2 vezes ao ano, respeitando o intervalo semestral. Já as gestantes devem receber uma dose a cada gestação. A vacina contra a Covid-19 integra o calendário básico de vacinação desses grupos e segue disponível de forma contínua, independentemente de campanhas específicas. No momento da vacinação, é obrigatório apresentar documento de identificação com foto e cartão de vacina. Não devem se vacinar pessoas com sintomas de Covid-19 iniciados nos últimos 30 dias. Pessoas imunocomprometidas devem preferencialmente apresentar comprovantes como receitas, exames ou relatórios médicos. 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
2: Carlos Eduardo Éboli, Gabriel do Dziak, boa tarde.
3: Boa tarde.
4: Boa tarde. Boa tarde.
2: Libertadores da América, Sul-Americana.
4: Palmeiras venceu e tá numa boa situação, pode para se classificar. Como é que foi, Dziak?
3: O Palmeiras ganhou ontem do Sporting Cristal no Peru, reassumiu a liderança e agora tem dois jogos em casa, né? Contra a equipe do Júnior de Barranquilla e contra a equipe do Cerro Porteño. Na verdade, na ordem é o contrário, né? Então, primeiro o Cerro Porteño, depois o Júnior de Barranquilla. E se vencer em casa, o que deve acontecer, vai classificar em primeiro lugar e provavelmente vai de novo estar entre as melhores campanhas dessa fase inicial da Libertadores. O que normalmente a gente já espera que aconteça com o Palmeiras, mas que pode ter ficado em dúvida depois de o time empatar duas partidas nas três primeiras rodadas, porque o Palmeiras começou com empate diante do Júnior lá na Colômbia, depois na terceira rodada empatou com o Cerro Porteño fora de casa lá no Paraguai. Então o resultado de ontem de 2-0 contra o Sporting Cristal foi importante por causa disso. Reassume a liderança, agora tem dois jogos em casa e é favorito nos dois. Não foi uma atuação brilhante do Palmeiras ontem contra o Sporting Cristal, mas de novo o time mostrou a capacidade de decidir nas duas áreas, por assim dizer. Significa, de um lado, se defende quando é atacado, com competência, e do outro, aproveita chances e faz os gols.
4: Éboli, eu tô meio confuso com tanto jogo de Sul-Americana e a Libertadores.
2: Meio da semana é difícil.
4: Algum outro jogo de ontem que a gente tem que falar hoje?
5: Não,
4: eu sei que hoje tem um monte, hoje tem cinco.
5: Ontem de Libertadores, time brasileiro foi só o Palmeiras que entrou em campo, né? Com essa grande vitória, como disse o Dudes. E ontem pela Sul-Americana, aí tivemos algumas outras participações brasileiras, né? Com dois vacilos, de Atlético Mineiro e Santos. Os dois times deixaram a vitória escapar no finalzinho. O Atlético então chegou a abrir 2-0 contra o Juventude, o jogo foi no Uruguai, no Estádio Centenário de Montevidéu. E logo depois que ele fez o segundo gol, na saída de bola, o Juventude fez o primeiro gol. E no finalzinho empatou o jogo de cabeça 2-2 com um gosto bem amargo aí para o Atlético Mineiro. Assim como também acho que com um gosto amargo, né, no empate do Santos com o Deportivo Recoleta.

0: Vou bem.
1: Sim, não foi assim uma partidaça, mas para mim ele foi o melhor em campo ontem, porque foi o único que conseguiu jogar um pouquinho mais, né? Ofensivamente falando, fez o gol do Santos. Só que também perdeu um gol feito, né? A bola bateu no pé dele, não foi em direção às redes, mandou uma bola na trave, numa cobrança de falta, teve algumas outras boas jogadas. Esquece esse papo aí de convocar o Neymar para a seleção por causa desse tipo de jogo, tá? Mas foi um bom jogo dentro da realidade, equipe do Recoleta, que é bem limitada. Faltou para o Santos matar o jogo quando poderia. Futebol é assim, se você não faz o segundo gol. Você pode ter um erro lá atrás e tomar um empate num jogo no qual você não merecia empatar. Me parece que foi o caso.
2: Demais,
0: E os dois times, rapidinho só, Nando, os dois times caíram para a última colocação nos seus grupos. O Santos é o último colocado no grupo D. Vamos sempre lembrar que em Sul-Americana só o primeiro se classifica diretamente para o mata-mata, o segundo vai para a repescagem. É um grupo apertado, é bem verdade que em uma rodada as coisas podem mudar, mas é fato. O Santos é o último no grupo D e o Atlético Mineiro é o último colocado no grupo B. Então, dois times que realmente caíram muito aí na classificação. Já o Grêmio
2: É
0: conseguiu um
2: isso.
0: ótimo
2: 3 a
0: resultado,
2: 0,
0: né,
2: hein?
0: ontem, 3 a 0, venceu bem e assumiu a liderança do grupo F, né? Deportivo Restre foi o adversário do Grêmio, e time argentino, e o Grêmio conseguiu essa importante vitória, pula aí para a liderança do grupo F. Está um pontinho à frente do Montevideo City Torque, mas está uma vitória que encaminha, pode dar uma boa chance aí do Grêmio conseguir essa classificação. O Grêmio está precisando dar uma resposta diferente no Campeonato Brasileiro, altos e baixos, mas na Sul-Americana conseguiu essa boa sequência aí, está 3 jogos sem perder na Copa Sul-Americana.
2: E hoje tem o Vasco, que vai enfrentar o Audax italiano no Chile, e o Botafogo, o Racing. Qual a situação desses dois times, Éboli?
0: Então, o Botafogo é o segundo do grupo dele, está atrás do Caracas, mas Botafogo e Racing estão com um jogo a menos, né? Tivemos ontem a vitória do Caracas contra o Independiente Petroleiro, 3-2, o que colocou o Caracas na liderança. Então, se o Botafogo vencer hoje o Racing, ele reassume a liderança do grupo. O jogo é em casa, no estádio Newton Santos, contra a equipe argentina. Teoricamente, são os dois melhores times, os chegaram com mais força aí nesse grupo, mas o Caracas está fazendo uma belíssima campanha, inclusive não perdeu ainda, né, na Copa Sul-Americana, a equipe da Venezuela. Botafogo também não perdeu na Sul-Americana e joga hoje então contra o Racing. Pode conseguir sim um bom resultado, na minha opinião, o Botafogo. O Vasco é aquela história. O que é o Vasco com a Sul-Americana? Porque mesmo dando de ombros para a Sul-Americana, e o Vasco vem poupando muitos jogadores nessa competição, ele está liderando o grupo, né? Hoje pega o Audax italiano. É um grupo muito equilibrado, porque você tem três equipes com 4 pontos e o Barracas Central é o último com 3. Então, realmente, tudo pode mudar em uma rodada. E o jogo é fora de casa, né? O Vasco está muito mais focado hoje no Campeonato Brasileiro e na Copa do Brasil e não está dando muita importância à Sul-Americana. Mas se a competição vai permitindo, o Vasco vai chegando. Então fica aquela dúvida, esse desinteresse do Vasco, será que hoje vai pesar nessa partida fora de casa contra o Audax? Bem, na pior das hipóteses, o Vasco está defendendo aí a liderança do grupo.
2: Volto para Libertadores, porque tem Corinthians e Santa Fé na Colômbia, do Dziak.
1: Exato, e uma vitória hoje do Corinthians já classifica o time à próxima fase da Libertadores com duas rodadas de antecedência. E tem uma boa oportunidade de fazer isso. Santa Fé tem um ponto em 3 jogos até aqui, um empate, duas derrotas, e não tem assim um time muito bom. Não é que foi um acidente até aqui o Santa Fé não ter vencido. Tá tentando ao máximo e não tá conseguindo. Será mandante hoje, o jogo é em Bogotá. Tem uma questão aí de altitude, não muito grande, mas relevante, né? Semana passada a gente falava sobre o São Paulo enfrentando o Milionários, que é o grande rival do Independiente Santa Fé. Bogotá tem 2.600 metros de altitude, tem algum peso no jogo e pode ser que isso dê alguma vantagem ao time da casa. Mas bola por bola, o Corinthians tem mais e tem totais condições de vencer hoje e conseguir já essa classificação. E o Santa Fé, por sua vez, precisa demais de uma vitória. Se o Corinthians não vencer, ainda assim tem condição de se classificar à próxima fase, mas aí precisa ou de um empate, torcer para o Platense não ganhar. Tem combinações de resultados aí que a gente tem que ver. Mas por enquanto, esse cálculo, vencer e classificar, é o mais seguro. O Corinthians vai ter o retorno do Mateuzinho para esse jogo. Gustavo Henrique também, os dois não jogaram no fim de semana contra

0: Mirassol.
1: Éboli, rapidinho para gente terminar, tem Fluminense também.
2: Tem o Fluminense, gente, com a corda no pescoço, né? Porque joga contra o adversário mais difícil, fora de casa, joga contra o Independiente Rivadavia, a equipe argentina, que tem 100% de aproveitamento na competição. 3 jogos, 3 vitórias, isso passa inclusive por uma vitória que o Rivadavia teve contra o Fluminense no Maracanã. Então o Fluminense agora vai ter que dar o troco na casa do adversário, e não pode pensar em outro resultado, é vencer ou vencer. O empate é ruim para o Fluminense, porque o Fluminense é o último, né? Então o Rivadavia com 9, se vencer hoje, se classifica de maneira antecipada. O Bolívar tem 4 pontos e o Laguaira tem 2. Laguaira e Bolívar se enfrentam hoje. O melhor dos mundos é o Fluminense vencer e torcer por uma vitória do Laguaira, porque o Fluminense tem problema de pegar o Laguaira em casa, no Maracanã. Esse é o último jogo do Fluminense fora de casa. Então ele vai ter depois uma sequência em casa contra Bolívar e fecha contra o Laguaira. Eu diria o seguinte, se o Fluminense vencer hoje, ele fica muito próximo da classificação. Olha só como é assim mesmo. Se vencer, muito próximo da classificação. Se perder, praticamente eliminado. Então virou um mata-mata esse jogo de hoje, Fluminense e Independiente Rivadavia na Argentina.
1: Muito bem, lembrando nosso ouvinte aqui, o Paiva, tem Cruzeiro, se encontra na Universidade Católica em Santiago, no Chile, falaremos mais em breve. Obrigado, Éboli.
3: Valeu,
1: obrigado,
3: gente.
1: Jack.
3: Até sexta. Tchau, tchau.
2: Valeu, tchau, tchau.
3: 4h47, tem informação chegando de Brasília, Samantha Klein.
4: Oi, Tati. O ministro Flávio Dino emitiu uma nova decisão hoje proibindo a criação e o pagamento de qualquer parcela de caráter remuneratório ou indenizatório que não esteja prevista em lei, ou seja, os chamados penduricalhos. Vale lembrar que em março o STF limitou os penduricalhos no judiciário IMP, determinando que essa soma não ultrapasse 35% do teto constitucional. Dino justificou que essa nova decisão foi emitida por conta da divulgação de inúmeras notícias na imprensa relatando a criação de novos penduricalhos. A exemplo do Tribunal de Justiça do Rio Grande do Sul ou Ministério Público de São Paulo, por exemplo. Dino também lembrou que os tribunais, MPs, entre outros órgãos, precisam publicar mensalmente em seus sites o valor exato recebido pelos seus membros. E em caso de desobediência na criação de novos penduricalhos fora da lei, os presidentes dos tribunais e também dos MPs estão aí sujeitos a penalidades administrativa, civil e penal. Com vocês.
3: Obrigada, Samantha Klein, em Brasília.
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1: Mais de 19 mil pinos de cocaína foram apreendidos pela Polícia Militar durante uma ação no aglomerado da Serra, na região centro-sul de Belo Horizonte, nesta terça-feira. O dono dos entorpecentes seria um gerente do tráfico na região. Ele foi preso em flagrante.
2: Um homem de 30 anos foi preso em flagrante com 19 mil pinos de cocaína no aglomerado da Serra, na região centro-sul de Belo Horizonte, nesta terça-feira. Ao todo, a carga é estimada em 14 quilos de droga. De acordo com o boletim de ocorrência, a PM recebeu uma denúncia anônima, informando que o suspeito de atuar como gerente do tráfico de drogas na região estaria com uma grande quantidade de entorpecentes pronta para distribuição. Com base nas informações, os militares montaram um cerco e o homem foi localizado carregando uma sacola preta e utilizando um rádio comunicador. Ao perceber a presença da polícia, o suspeito tentou fugir correndo por becos da região e invadiu um imóvel. Segundo a polícia, o homem não resistiu à prisão e dentro da sacola que ele carregava foram encontrados mais de 19 mil pinos de cocaína, já fracionados e prontos para comercialização. Após a prisão, o homem foi encaminhado à delegacia de plantão junto com o material apreendido, onde o caso será apurado. Reportagem Ana Nunes.
1: Os bombeiros fazem buscas por um ciclista desaparecido na zona rural de Patos de Minas, no Alto Paranaíba, nesta tarde. Segundo a corporação, a família informou que ele saiu para pedalar na região conhecida como Lixão ou Boa Sara e não teria retornado. Os parentes conseguiram a localização do ciclista dentro de uma área de cafezal e repassaram as informações para os militares que estão na região. As buscas foram realizadas com o apoio dos familiares e amigos, contudo, nenhum vestígio foi encontrado até agora. Os bombeiros estão realizando as buscas terrestres e com a ajuda de drones. A CBN vai acompanhando esse caso e traz as informações para você.

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1: Oi, João Marcelo, boa tarde.
2: Boa tarde, Tatiana, boa tarde, Nando, boa tarde.
3: Boa tarde.
1: Gosto, sim, e
2: daí? Ó, já tem tempo curto, provocação, né?
3: Vai.
2: Não é?
3: É.
2: Vai. Malandro demais, Tatiana. Vira bicho.
1: Mas calma, tem que explicar para o ouvinte do que a gente está falando rapidamente, por favor.
2: Ah, Tatiana. Vai, músicas provocações, né? Ou música do tipo provocação. Músicas provocativas.
3: Isso.
2: Boa tarde, Pasquale. algum tipo de música que você pode usar para provocar alguém no
1: qualquer tipo.
2: Mais gostoso, no sentido jocoso, de tudo, provocações.
1: Certo, e o que você nos trouxe?
2: Zerra da Silva, provocação surpresa.
4: Aí. Malandro demais não dá, malandro.
2: É, não dá.

0: gosto. Essencialmente é isso. Quando tiver alguém que, né, querido ou não, for meio malandro demais, manda essa música que é uma boa provocação. Pô, malandro demais vira bicho, né?
1: Agora, ouvintes, vamos lá. Ana Carolina de São José dos Campos. A minha música é pra deixar todo mundo no estúdio de bochecha vermelha.
2: É o Barry?
0: É, música de striptease.
1: É o Barry White. Ana Carolina, I love you.
2: É música de tirar roupa? Que isso? São 4:05 da tarde, gente.
0: Todos chegamos nus a esse planeta.
2: Isso é verdade, isso é verdade. Vamos naturalizar a nudez, parar com essa bobagem, né,
1: João? Tira a roupa. Olha só. Denise Gershman, nosso ouvinte especial, lindona. Ela conta que essa música está no comecinho da playlist dela e quando ela escuta, penso em alguém. Acabo pensando, não tem jeito.

0: já.
1: Muito bom, muito bom. Muito agora bom. O Nelson Moreira, ele é flamenguista, ele mora no prédio que o Zico morou.
2: Olha!
1: Olha só que legal. E ele coloca aqui uma música que é provocativa. Se chama Em Dezembro de 81, adaptação do Ivo Meirelles. É demais. É uma provocação a todos.

0: você,
1: toda
0: né?
1: Toda sorte de provocações.
0: Claro, claro.
1: Boa tarde, Pascoal.
2: Vamos pra última?
0: Vai, vai.
1: Oitava acima agora.
2: Vamos lá. É Kátia Flávia, nossa ouvinte.
0: Oh! A música, já ia celebrar. Peraí, João.
2: É Teach Me Tiger, João.
0: Eita! Vocês querem que eu saia?
2: Tigrão.
0: Ixi, eu vou embora mais cedo.
2: Ó, ouve isso.
0: Sobrei aqui. Uau.

0: O risco de colocar uma música dessa
1: que dá tudo errado
0: pra provocar alguém libidinosamente é cair no riso, né?
2: Exato. Mas a risada, segundo o Dom Ronaldo Bosco, ele era um bom sinal.
1: É. Bom, melhor que chorar.
2: Ah, quando você sorri, meu filho, você se desarma.
0: Grandes ensinamentos de Boscolão, né?
2: Não funcionou, mas estamos aí.
0: A gente vai embora assim, tentando seduzir o João? É isso, velho?
1: Não precisa, não precisa.
2: Vocês já me seduziram há 9 anos.
1: O João é facinho. Vamos nessa. Bom.
2: Inegável.
0: João, pega essa piscadinha aqui, ó, uma beijoca e até amanhã.
1: Tchau, João.
2: O ministro da desburocratização amorosa.
0: Beijo, beijo, até amanhã. Você vai voltar com os... Tá bom. A produção do Estúdio CBN é da Janaína Barros, os trabalhos técnicos do Juliano Fonseca.
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0: Até amanhã, Fê.
1: Até amanhã, Tati.
0: 2 da tarde, a gente tá de volta, espera você aqui, hein? Não vai faltar.

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0: Quarta-feira, 6 de maio de 2026. A Justiça do Reino Unido voltou a negar um recurso apresentado pela mineradora BHP e manteve a decisão anterior que reconhece a responsabilidade da empresa pelo rompimento da barragem de Fundão, em Mariana. A estrutura era operada pela Samarco, companhia controlada pela BHP, em parceria com a Vale. O rompimento aconteceu no dia 5 de novembro de 2015 e é considerado uma das maiores tragédias ambientais da história do Brasil. Cerca de 40 milhões de metros cúbicos de rejeitos foram despejados na bacia do Rio Doce. 19 pessoas morreram. O Conselho de Ética da Câmara aprovou a suspensão por 2 meses do mandato de 3 deputados da oposição que participaram do motim na mesa diretora em agosto do ano passado. Os afetados são Zé Trovão e Marcos Polon, do PL, e Marcel Van Harten, do Novo. Há quase 9 meses, eles participaram da ocupação para tentar anular a prisão do ex-presidente Jair Bolsonaro e forçar o andamento do projeto de anistia aos condenados pela trama golpista. O governo espanhol anunciou que todos os passageiros restantes a bordo do cruzeiro atingido por um surto de hantavírus estão assintomáticos e serão repatriados. A ministra espanhola da Saúde afirmou que 14 passageiros são espanhóis e serão transferidos a um hospital em Madrid, onde ficarão em quarentena após o navio atracar nas Ilhas Canárias. O cruzeiro partiu da Argentina e originalmente deveria terminar em Cabo Verde. 3 pessoas morreram no cruzeiro, segundo a Organização Mundial da Saúde. No horário de Brasília, 5:03.
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1: Olá, muito boa tarde, bem-vinda, bem-vindo ao Ponto Final CBN. Eu sou Nadédia Calado, te acompanho com muito prazer por aqui hoje e nos próximos dias também durante as férias da nossa Débora Freitas. Carolina Moran também não está com a gente hoje, mas já estará de volta amanhã. Aliás, falei que a Débora está de férias, eu estou voltando de férias hoje, então estou vendo ainda... Se ainda sei falar, lembrando aqui como é que são os trabalhos, lembrando a senha aqui do sistema, paciência. E me ajudem também. Vamos juntos, eu e você, então, até as 8 da noite, com tudo que é notícia, ao vivo no seu rádio, em todo o Brasil e no mundo todo também, na transmissão das plataformas digitais. Tem o aplicativo da CBN, nosso site cbn.globo.com. Tem a transmissão também com imagens no canal da CBN no YouTube, no Globoplay, canais de rádio, da sua TV por assinatura, assistente de voz, onde você preferir nos acompanhar e participar também, claro, sempre da programação. Manda sua mensagem lá no link Fale com o Âncora do site CBN ou no chat da nossa transmissão do YouTube ou ainda pelo WhatsApp 11 99911 9981. Já salva o contato aí para participar sempre que quiser. 11 99911 9981. A partir das 18 horas, temos também, como sempre, o Viva Voz com Vera Magalhães. Então vamos juntos, estamos no ar, são 5 e 5. E abrimos essa edição com informações do noticiário político. Nós vamos até Brasília saber sobre as tentativas, os trabalhos de recomposição de relações aí entre o Executivo e o Congresso, sobretudo com o Senado. Samantha Klein, boa tarde para você.
2: Oi, Nadédia, boa tarde. O Palácio do Planalto vem fazendo um esforço de reaproximação com o presidente do Senado, Davi Alcolumbre, depois da rejeição histórica à indicação de Jorge Messias para ocupar vaga no Supremo Tribunal Federal. Nesta quarta-feira, o ministro das Relações Institucionais, José Guimarães, se reuniu com Alcolumbre na residência oficial e já na manhã de ontem, o ministro da Defesa, José Múcio Monteiro, teve um encontro também com o presidente do Congresso para tentar apaziguar os ânimos. Após sessão solene dos 200 anos da Câmara, hoje mais cedo, o ministro Múcio, que esteve, portanto, presente em plenário aqui da Câmara, afirmou que é necessário dar um primeiro passo. Também admitiu que há, abre aspas, uma ressaca em relação à derrota que o Senado implementou ao governo.
3: Em qualquer diálogo, em qualquer concórdia, você tem que admitir que os dois partem do princípio que tem razões. E você precisa ver qual a razão do outro você pode acolher para que as suas razões sejam acolhidas também pelo outro. Esse é o principal ponto de uma discussão. Não é você sair de uma reunião um vencedor nem o derrotado. É sair os dois achando que encontraram o melhor caminho.
2: Durante a sessão solene, Alcolumbre elogiou o ministro José Guimarães, que é das Relações Institucionais, também disse que a relação entre o Executivo e o Parlamento é, abre aspas, verdadeira e honesta. Nadédia, também vale lembrar que o presidente do Senado deve ficar com a promulgação da derrubada do veto ao PL da dosimetria, que vai justamente diminuir drasticamente as penas dos condenados pelos atos do 8 de janeiro. Isso porque termina hoje o prazo para Lula promulgar esse veto e já está dito por aliados, líderes do governo, que ele não vai fazer a promulgação. Então fica mesmo com o presidente do Senado. Nadete.
1: Muito obrigada, Samantha Klein, pelas informações em Brasília. Vamos seguir, claro, acompanhando, porque é a repercussão de um episódio muito sério, né? A gente repetiu a exaustão esse número no noticiário, 132 anos, pela primeira vez, a rejeição de um indicado ao Supremo Tribunal Federal. Então é um assunto realmente muito sério, muito delicado, mas claro que é interesse, em alguma medida, dos dois lados, conseguir recompor e rearticular essas relações. Agora 5 horas e 8 minutos, seguimos em Brasília para falar também de trabalhos do Legislativo. Estamos na expectativa da votação sobre a proposta de política nacional dos minerais críticos. Quem acompanha é a Larissa Lopes. Boa tarde.
4: Oi, Nadédia. Boa tarde para você e para todos. Pois é, Nadédia, a expectativa é que o projeto que cria a política nacional dos minerais críticos seja votado hoje no plenário da Câmara dos Deputados. A gente lembra que estava prevista a votação para ontem, mas por conta de pressão das mineradoras, a apreciação dessa proposta ficou para hoje. A principal queixa ontem do setor de mineração, na Nadeja, era a criação do comitê que daria poder ao governo federal de, inclusive, vetar projetos sobre a exploração e também exportação dos minerais estratégicos. Esse grupo havia sido até um aceno do relator, deputado Arnaldo Jardim, para o Planalto, que a princípio queria a criação de uma estatal chamada Terrabras. Com o lobby das mineradoras, o texto pode ser alterado, então, transformando, portanto, esse comitê em uma comissão especial no âmbito do Conselho Nacional de Minerais Estratégicos. E a ideia dos parlamentares é votar esse texto ainda hoje, na Nadeja, para dar embasamento para o presidente Lula, que deve conversar amanhã com o presidente dos Estados Unidos, Donald Trump. Hoje, mais cedo, em conversa com jornalistas, o presidente da Câmara, Hugo Mota, ele falou que é contra a criação da Terrabras e também ele falou que, se depender dele, realmente essa proposta vai ser analisada hoje. E, além disso, ele falou que vai ser realmente o embasamento para o presidente Lula para a conversa que ele vai ter amanhã com Donald Trump.
5: Hoje, as terras raras, os minerais críticos estão para o mundo como o petróleo já esteve há um tempo atrás. Então há uma discussão mundial, eu penso que será um dos pontos a ser tratado pelo presidente Lula na reunião que ele terá amanhã com o presidente dos Estados Unidos. E eu penso que a Câmara dá uma grande contribuição conseguindo aprovar essa legislação tão importante, tão estratégica para o nosso país. A ideia é votarmos no dia de hoje, tá? Dependendo apenas da questão política, o relator está visitando as bancadas, conversando com os líderes.
4: Bom, Nadeja, como a gente sabe, a Câmara dos Deputados é sempre uma caixinha de surpresas, né? Ontem estava praticamente confirmada ali a votação no plenário, acabou passando para hoje, mas então a gente acompanha aqui, mas essa expectativa de votar hoje na Câmara para dar um embasamento ao presidente Lula, que conversa sobre isso, inclusive, com Trump amanhã. Nadeja.
1: Perfeito, obrigada, Larissa Lopes. Nossa reportagem fica lá, então, atualizando a situação da votação. Está muito claro o interesse do governo, do legislativo, dos setores econômicos também, se chegar a uma proposta e assunto que é de sumo interesse internacional, como a Larissa citou também. Inclusive, passando agora para o noticiário internacional, inclusive ao longo do programa a gente vai falar, claro, sobre a expectativa desse encontro entre Donald Trump e o presidente Lula, mas nos Estados Unidos também, claro, a gente atualiza a situação das articulações do conflito no Oriente Médio, aqui da nossa redação em São Paulo. Ana Luísa Bessa está acompanhando a situação de momento. Boa tarde.
6: Oi, Nadeja, uma ótima tarde a você e ao nosso ouvinte. O presidente Donald Trump afirmou nesta quarta-feira que os Estados Unidos vão pegar o urânio enriquecido do Irã. A gente lembra que o enriquecimento de urânio ligado ao desenvolvimento de armas nucleares é um dos principais impasses ali nas negociações de um acordo de paz na guerra entre Estados Unidos, Israel e Irã. O porta-voz do Ministério das Relações Exteriores do Irã afirmou que o país persa ainda analisa a última proposta de 14 pontos dos Estados Unidos para um possível fim da guerra. Inclusive, um parlamentar iraniano, que é também porta-voz da Comissão de Segurança Nacional e Política Externa, minimizou as notícias de que um acordo de paz com o país, junto aos Estados Unidos, está próximo e fez ameaças contra Washington, dizendo que o Irã tem dedo no gatilho. Já o presidente dos Estados Unidos, Donald Trump, afirmou nesta manhã que ainda é muito cedo para conversas diretas com membros do governo do Irã. As negociações na Nadeja entre os dois lados seguem de forma indireta, mediada pelo Paquistão. Trump ainda disse mais cedo que, se o Irã cumprir o que foi acordado, a guerra poderá terminar, mas se não concordarem com a proposta, os bombardeios vão começar de forma intensa. Além disso, em um comunicado nesta quarta-feira, o Centro de Comando dos Estados Unidos afirmou que atacou um petroleiro do Irã que navegava pelo Golfo de Omã e que o bloqueio do país contra navios iranianos que tentam entrar ou sair de portos na região do Estreito de Hormuz permanece em pleno vigor. A Marinha da Guarda Revolucionária do Irã afirmou que o Estreito de Hormuz será liberado para navegação comercial em um comunicado hoje. A iniciativa seguiu depois de Trump ter anunciado pausa na escolta de navios ali no Estreito de Hormuz. O país persa anunciou um site que vai servir como uma base para o novo sistema de supervisão do tráfego marítimo no Estreito. Agora, no campo dos bombardeios, na Nadédia, o Exército de Israel realizou hoje o primeiro ataque nos subúrbios ao sul de Beirute, que é a capital do Líbano, em uma área controlada pelo Hezbollah. Segundo o grupo, o alvo da ofensiva era um importante militar do Hezbollah. A gente segue acompanhando a situação por lá, Nadédia.
1: Combinado. Obrigada pelas informações. Ana Luísa Bessa, falando ao vivo aqui de São Paulo. Agora são 5 horas e 14 minutos e voltando a falar sobre essa expectativa do encontro entre o presidente Lula e o presidente americano Donald Trump, falo aqui da comitiva que está a caminho dessa reunião nos Estados Unidos. O Lula deixou Brasília a 1h35 da tarde em direção a Washington, vai ser recebido, como a gente falou, na quinta-feira, e ele está acompanhado dos ministros das Relações Exteriores, Mauro Vieira, Justiça e Segurança Pública, Wellington César Lima e Silva, o ministro da Fazenda, Dario Durigan, de Desenvolvimento, Indústria, Comércio e Serviços, Márcio Elias Rosa, e de Minas e Energia, Alexandre Silveira. Também faz parte dessa comitiva o diretor-geral da Polícia Federal, Andrei Rodrigues. Foram esses os escolhidos para entrar nessa comitiva. A expectativa é de que cada lado tenha aí 5 auxiliares durante a reunião em si. E esses ministros e representantes, essas autoridades escolhidas, claro, em torno dos assuntos que devem ser de interesse principal dessa reunião entre Lula e Trump. 5h15. Vamos para o noticiário da sua região. Voltamos já.

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2: Agora são 5 horas e 18 minutos. Uma boa tarde para você que acompanha a programação da CBN. Eu, Desirê Miranda, apresento as principais informações de Belo Horizonte e também de Minas Gerais nesta quarta-feira, 6 de maio de 2026. Neste momento, Belo Horizonte tem céu parcialmente nublado, céu claro, na verdade, né? O solzinho se despedindo, fez bastante calor hoje. A temperatura é de 24 graus, a umidade relativa do ar está em 56%. A Copasa conseguiu retirar a égua que caiu na tubulação de uma adutora do sistema Rio das Velhas, responsável pelo abastecimento de água na região metropolitana de Belo Horizonte. Por causa do acidente, mais de 1.000 bairros de 8 municípios ficaram sem água.
3: Técnicos da Copasa, na manhã desta quarta-feira, conseguiram capturar a égua que caiu na tubulação da adutora do sistema Rio das Velhas, que causou a interrupção do fornecimento de água para mais de 1.000 bairros de 8 cidades da região metropolitana, além de Belo Horizonte, Contagem, Nova Lima, Raposos, Ribeirão das Neves, Sabará, Santa Luzia e Vespasiano tiveram a interrupção do fornecimento. Segundo a companhia, o abastecimento de água será normalizado ao longo desta quarta-feira. A interrupção no fornecimento começou na tarde de ontem, quando o animal caiu no sistema de captação de água. Por causa do corte, Nova Lima, na Grande BH, a prefeitura determinou a suspensão total das aulas nas escolas e creches da rede municipal e também do Centro de Especialidades Odontológicas nesta quarta-feira. Ainda, o executivo orientou que a população só busque unidades de saúde em casos de urgência, porque as unidades básicas de saúde do município não foram abertas nesta quarta-feira. Em Belo Horizonte, o Cefet também suspendeu as aulas presenciais. Hospitais, como o São Francisco, no Concórdia, região nordeste da capital, são abastecidos pela Copasa com caminhões-pipa. Outras unidades de saúde também precisaram desse abastecimento emergencial. Como o sistema Rio das Velhas possui grande abrangência, Copasa orienta que a população use a água de forma consciente, principalmente nesta quarta-feira, e priorize as tarefas essenciais. A Copasa explicou que toda a água que estava na tubulação onde a égua foi encontrada foi integralmente descartada e não será direcionada ao consumo. Após o descarte, foi iniciado um processo de sanitização e desinfecção química de toda a rede, seguido por testes laboratoriais para a validação de cada parâmetro na potabilidade. A companhia disse que o bombeamento da estação de tratamento de água só foi retomado após os especialistas em qualidade confirmarem que a água atende aos padrões sanitários vigentes. Sobre as ações para evitar que episódios como esse não se repitam, CBN ainda aguarda um posicionamento da companhia. Reportagem Bruna Bentes.
2: Nesta tarde, a Prefeitura de Belo Horizonte soltou uma nota informando que monitora continuamente a situação do abastecimento de água nos equipamentos públicos da cidade e adota todas as medidas necessárias para o funcionamento dos serviços essenciais. E a estimativa é que o serviço seja normalizado ao longo do dia. A Secretaria Municipal de Saúde já...
4: Boa tarde, Nadédia e ouvintes. A sessão de hoje na Assembleia Legislativa do Rio deu ares de normalidade, mas não foi nem de perto um dia comum. Desde o início da sessão, deputados evitaram comentar a prisão do deputado Thiago Rangel e trataram nos bastidores do tema como sensível. Apenas ao final do expediente, a deputada Marta Rocha, do PSD, pediu a palavra e defendeu que o Comitê de Ética da Casa analise a possibilidade de cassação do mandato de Rangel. Alguns deputados da esquerda comentaram com a imprensa sobre a prisão do deputado, mas foi possível perceber a direita mais calada sobre o assunto. A deputada líder da bancada do PSOL, Renata Souza, disse que nos últimos 3 meses o que se observa é um castelo de cartas marcadas desmoronando na Alerj.
5: O que estamos vendo na Assembleia Legislativa do Rio de Janeiro é um castelo de cartas marcadas desabando, né? Diante de toda uma situação de utilização da máquina pública em benefício próprio. Então, não vemos hoje, por parte da presidência da Assembleia Legislativa, nenhuma vontade política de cortar na própria carne. Se temos, nos últimos meses, 3 deputados, né, presos, um deles, né, foi cassado, inclusive, por abuso de poder político e econômico, essa casa precisa dar uma resposta e cortar na própria carne.
4: Já o deputado Flávio Serafini, também do PSOL, disse que a casa foi pega de surpresa e que espera que essa investigação siga adiante.
0: Obviamente, há uma expectativa, se tem mais gente envolvida nesse esquema em diferentes regiões do estado. Mas acho que a comunicação de que essa prisão não vai ser avaliada pela Alerj, ela veio rapidamente. Então, a gente não chegou a ver nenhum movimento claro na Alerj, porque acho que muitos deputados foram pegos de surpresa, ficaram perplexos. Mas a gente espera que as investigações continuem e que esse esquema que a gente denunciou ao Ministério Público, ao Tribunal de Contas do Estado, e que de alguma forma alimentou as investigações da Polícia Federal, tenham continuidade.
4: A gente lembra que o ministro do Supremo Tribunal Federal, Alexandre de Moraes, determinou que a Assembleia Legislativa do Rio não poderá analisar a prisão do deputado estadual Thiago Rangel. De acordo com Moraes, a análise não se aplica nesse caso, porque Rangel não foi só preso, mas também afastado da função de deputado estadual por decisão do próprio ministro. De praxe, a Assembleia Legislativa pode decidir por soltar ou manter a prisão de outro parlamentar com base na Constituição Estadual e por prerrogativa do STF. Em dezembro, por exemplo, o então presidente da Casa, Rodrigo Bacelar, foi solto depois de receber votos favoráveis da maioria. Hoje, com o mandato cassado, ele já está preso novamente. Mas, dessa vez, Moraes se antecipou à questão. Nos bastidores da Alerj já existia uma expectativa de que o plenário não discutisse o assunto para evitar uma indisposição com o judiciário. Ontem, a gente lembra, o deputado estadual Thiago Rangel do Avante e outras 6 pessoas foram presas durante a 4ª fase da Operação Unha e Carne da Polícia Federal. Segundo a investigação, Rangel teria influenciado obras em escolas estaduais com contratos direcionados a empresas específicas e parte do dinheiro público teria voltado ao grupo investigado. As investigações avançaram a partir de materiais apreendidos na Alerj ligados a Rodrigo Bacelar, ex-presidente da Casa. A defesa do deputado Thiago Rangel nega todas as acusações. Já a Alerj informa que está à disposição para colaborar com as investigações na Dédia.
6: Muito obrigada, Júlia Viana, pelas informações ao vivo no Rio. 5h25.

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3: As linhas de ônibus de Belo Horizonte 4501, Califórnia 2, São Paulo, 4802A, Pindorama, Boa Vista A e 8205, Maria Gorete, Nova Granada, terão trajetos alterados, tiveram os trajetos alterados hoje. Segundo a PBH, a mudança na linha 4501 ocorre no bairro Pirajá. O novo trajeto vai passar pelas ruas Costa, Valério, Penido e depois retorna ao itinerário normal. Já a linha 4802A vai passar pelas ruas Chopotó, Eli Pinheiro, atendendo aos passageiros que chegam ao Pindorama e aqueles com destino ao Centro e Boa Vista. O ponto final no Pindorama vai funcionar na rua Muquiçaba, entre as ruas Aline e Assumar, apenas nesse sentido. Com isso, segundo a Prefeitura, os passageiros não precisarão mais trocar de ônibus para chegar ao destino. No período noturno, Jardim Filadélfia passará a ser atendido pela linha em ambos os sentidos, com paradas em todos os pontos do bairro. Todas as viagens da linha 8205 passarão a atender o bairro Alto Barroca. O objetivo é facilitar o uso do transporte no dia a dia e diminuir o tempo de espera nos pontos. Para conferir os novos itinerários ou quadro de horários, o usuário pode acessar o portal da Prefeitura. A Comissão de Educação da Assembleia Legislativa de Minas Gerais aprovou, em primeiro turno, parecer favorável a um projeto de lei que cria um sistema de acompanhamento da inserção profissional de formados em universidades estaduais mineiras. O objetivo é gerar dados que aprimorem a avaliação da qualidade do ensino superior estadual. O projeto determina que as instituições de ensino superior ligadas ao Sistema Estadual de Educação de Minas Gerais, o ENGE Unimontes, passem a acompanhar a trajetória profissional de alunos formados em cursos de graduação e pós-graduação. A proposta prevê a criação de uma política permanente para reunir informações sobre a inserção desses alunos no mercado de trabalho e sobre a continuidade dos estudos após a conclusão dos cursos. Segundo o texto, a meta é avaliar se a formação oferecida pelas instituições atende às demandas da sociedade e do mercado de trabalho. Os dados também deverão ajudar no planejamento das universidades e faculdades, na revisão dos projetos pedagógicos e na formulação de políticas públicas para o ensino superior no estado. Para isso, as instituições deverão realizar pesquisas periódicas com os formados, acompanhar indicadores de empregabilidade e elaborar relatórios com os resultados obtidos. Entre os pontos que poderão ser analisados estão a área de atuação profissional, o tempo para conseguir emprego, a relação entre a formação acadêmica e o trabalho exercido, além do nível de satisfação dos ex-alunos com o curso realizado. A matéria segue agora para análise da Comissão de Fiscalização Financeira e Orçamentária e depois vai à votação em primeiro turno no plenário da Assembleia. Dá mais uma olhadinha no trânsito em Belo Horizonte. Nessa volta para casa, a tarde foi de muitos acidentes. O trânsito está bastante complicado em Belo Horizonte. Avenida Afonso Pena tem trânsito congestionado nos dois sentidos, desde a Praça 7 até a chegada à Avenida Getúlio Vargas. Avenida Brasil, também em direção à Praça da Liberdade, o trânsito está bastante complicado no sentido Santa Efigênia, principalmente no cruzamento com a Avenida Afonso Pena, também bastante movimentação. Avenida do Contorno, entre a Raja Gabalha e a Afonso Pena, tem trânsito intenso. A Nossa Senhora do Carmo, no sentido Savassi, trânsito congestionado por ali também. E nas ruas que dão acesso, que entram ou saem da avenida, como a Montes Claros, a Grão Mogol, a Uruguai, trânsito bastante congestionado ali na região sul de Belo Horizonte. Avenida Prudente de Moraes, informação de falha no semáforo com a rua Marabá, trânsito congestionado por ali também. Avenida Raja Gabalik, que mais cedo teve um carro com problema mecânico, esse veículo já foi retirado, mas a Raja também tem bastante congestionamento. Avenida Cristiano Machado, para quem segue em direção à região norte da cidade, o trânsito começa a ficar complicado próximo ao Minas Shopping.

0: ocorrida nos últimos meses com os empresários Mohamed Hussein Murad, conhecido como Primo, e Roberto Augusto Leme da Silva, o Beto Louco, principais alvos da Operação Carbono Oculto. Ambos são acusados de comandar um esquema bilionário do PCC no setor de combustíveis. Material apresentado às autoridades incluía gravações e comprovantes de pagamento e confirmariam uma propina de mais de 400 milhões de reais a políticos, magistrados e outras autoridades entre os anos de 2022 e 2024. O governo federal recorreu ao Tribunal de Contas da União para liberar o crédito consignado do INSS, suspenso por decisão do tribunal devido a irregularidades. O executivo defendeu a importância do crédito, ressaltando o impacto econômico e social, especialmente para beneficiários de baixa renda. Recurso cita medidas para evitar fraudes e destaca a relevância do consignado para a economia e para o orçamento familiar. Um ataque aéreo israelense matou um oficial de alto escalão do Ministério do Interior administrado pelo Hamas na faixa de Gaza. Médicos afirmaram que o ataque também deixou ao menos 17 pessoas feridas. A violência em Gaza persiste, apesar de um cessar-fogo firmado em outubro de 2025, com Israel realizando ataques quase diários contra palestinos. Israel e Hamas têm se acusado mutuamente de violar o acordo. No horário de Brasília, 5h33.
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0: Gustavo Ferreira, editor assistente do Valor Investe, já com a gente no estúdio para falar do reflexo dessa queda de 8% do petróleo hoje no Brasil, né, Gustavo? Boa tarde.
1: Alô, alô, Nadede, ouvintes, boa tarde. Pois é, né? Será que enfim a guerra acaba? Essa esperança ficou estampada em todos os ativos do mundo hoje, incluindo o Brasil, ainda que o saldo final por aqui seja contra-intuitivo. Nada de bolsa disparando, nada de dólar afundando como era de se esperar. A explicação passa pelo petróleo, como tem passado todo o pregão, dia sim, outro também, em quase 10 semanas de tensões no Oriente Médio. Os Estados Unidos suspenderam a escolta de navios no Estreito de Hormuz. O Irã, por sua vez, avisou que é seguro voltar a transitar pela região. Se assim for, mesmo, estará de volta ao mercado nada menos que 20% da produção global de petróleo. Sob essa expectativa, os preços do petróleo afundaram 8% hoje aos 101 dólares por barril. É um nível ainda 40% acima do pré-guerra, mas mesmo assim esfriaram as perspectivas para inflação e juros. Vale lembrar, o Banco Central do Brasil tem condicionado novos cortes da Selic, justamente aos ventos vindos do Golfo Pérsico. Mas os ventos de hoje trouxeram alta de apenas 0,5% para o Ibovespa. E por quê? Porque as ações da Petrobras, elas acompanharam o petróleo, caíram até 4% e elas dominam sozinhas 13% da composição do principal índice da Bolsa. Por falar em Petrobras, as ações da estatal vinham concentrando a entrada de investidores internacionais aqui na nossa Bolsa, o que nos ajuda a entender a alta do dólar hoje. Parte da entrada de dólares no Brasil vinha sendo justamente por meio das ações da Petrobras. Outro canal importante vinha sendo a exportação de petróleo. E se os preços do petróleo caem como caíram, menos dólares acabam entrando no Brasil. Assim sendo, apesar da sensação de alívio no mundo e no mercado, é claro, o câmbio fechou o dia 0,2% mais caro no Brasil hoje, na contramão do mundo, indo aos R$ 4,92. A ver agora se a paz veio para ficar, Nadédia.
0: A ver. Gustavo Ferreira, obrigada por hoje. Até amanhã.
1: Eu que agradeço, como sempre, convidando você aí do outro lado do rádio a entrar no valorinvest.com.
0: 5 horas e 37 minutos agora. Seguimos com o nosso noticiário. Voltamos à Capital Federal com a Samantha Klein. Agora, para trazer um outro destaque do dia de hoje, que é o andamento das articulações em torno de uma possível delação premiada do banqueiro Daniel Vorcaro. Samantha Klein.
2: Isso, Nadédia. A defesa do banqueiro conseguiu finalizar os anexos da proposta de delação premiada. O material está num pendrive, foi encaminhado para a Polícia Federal e também Procuradoria-Geral da República, justamente para que os investigadores façam a análise de todos esses dados. Essa apuração vem sendo tocada numa parceria entre a PGR e a PF, cabendo aos procuradores e delegados justamente avaliar todo esse material, checar informações, lembrando que quem presta a delação premiada precisa provar todas as acusações. O ministro André Mendonça também foi avisado do encaminhamento desses anexos, mas não analisa nada neste momento. Ele fica acompanhando, portanto, essas etapas que são realizadas pela PGR e pela PF. No primeiro momento, Vorcaro sinaliza nesses seus anexos, nesses documentos, que está, então, pretende esclarecer, apresentar provas, documentos para comprovar o que disse. O material, segundo os juristas, deve apresentar novidades, além daquilo que já foi apreendido e analisado pela Polícia Federal nos celulares que foram apreendidos nas primeiras fases da Compliance Zero. Ou seja, é na prática, Nadédia, o banqueiro Daniel Vorcaro precisa apresentar fatos novos. Não adianta ele corroborar aquilo que a investigação já apresentou, ou seja, ele tem que trazer nomes, tem que trazer provas que ainda não foram apresentadas. A criminalista Juliana Bertoldi também comenta esse ponto, né, da novidade e do tempo de análise que pode levar até 2 meses, pelo menos. Bom, a gente não tem a sonora dela agora, mas a gente justifica isso, né? Que ela diz que não é um trabalho simples, que leva um tempo aí para ser concluído na DED. Enquanto é analisada a proposta de Vorkar, os investigadores também podem rejeitar os anexos se entenderem que não há nada de novo nessas informações. E é claro que só depois de todo esse processo é que o ministro André Mendonça, que é o relator do caso Master no STF, vai decidir se homologa ou não essa cooperação premiada. Na DED.
0: Obrigada, Samantha Klein, com essas informações em Brasília, a ver o que os investigadores, o que vai ser considerado sobre os pontos, possíveis pontos que Daniel Vorkaro pode trazer nessa delação. Como bem disse a Samantha, né? Precisa trazer fatos novos, precisa trazer elementos diferentes. E precisa devolver recursos também, né? Dinheiro desviado, que também pode ser uma parte importante desse acordo. Agora, 5h40, ainda em Brasília, está de volta Larissa Lopes.
3: Nadédia, o relator da proposta, que prevê o fim da jornada 6x1, que é o deputado Léo Prates, ele afirmou agora há pouco, na audiência pública que está sendo realizada, na comissão especial que trata sobre esse assunto, que ainda tem dúvidas sobre a exigência de 2 dias consecutivos de folga. Ele afirmou que depende de cada caso e que, como estão discutindo ali uma nova legislação, ali uma mudança, não quer errar nesse sentido. Ele até deu exemplo de trabalhadoras, como de salões de beleza, por exemplo, que ganhariam mais dinheiro aos sábados, né, no fim de semana. E então ele falou que isso está em avaliação.
4: Uma mãe participa toda quarta-feira, e eu estava conversando com ela há pouco, de uma estimulação com o filho com autismo. E feliz porque a escala 6x1 ia acabar. E ela me perguntando se ela poderia escolher as quartas-feiras e deixar o domingo como a Constituição prevê hoje. Eu digo, olha, isso nós estamos debatendo. Então,

0: dias consecutivos da presidente Alencar, eu tenho visto Vossa Excelência falar, é uma coisa que eu ainda tenho dúvidas. Eu acho que os 2 dias devem ser garantidos, mas os consecutivos eu ainda tenho, eu quero dizer com muita clareza, muitas dúvidas em relação ao arranjo produtivo. Um, pelas pessoas e para as pessoas. Dois, por conta dos impactos que isso pode trazer, porque nós estamos fazendo duas, e aqui está um juiz do direito, alterações legislativas ao mesmo tempo.
1: Olha, Nadédia, como a gente sabe, essa PEC já está na comissão especial. Serão 11 sessões até 26 de maio e depois esse texto deve seguir para o plenário da Câmara dos Deputados. E como nessa PEC são dois textos que estão apensados, um com redução para 36 horas semanais e outro 40 horas. Mas a tendência e o que os parlamentares que compõem esse colegiado têm dito que a tendência então seja de uma redução das atuais 44 horas para 40 horas, isso que foi defendido inclusive hoje também pelo presidente da Câmara, Hugo Mota. Nadédia.
2: Obrigada, Larissa Lopes, pelas informações. Em Brasília, 5h42, você fica com as notícias da sua região.

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2: Agora são 5 horas e 44 minutos. Duas pessoas morreram em acidentes em rodovias estaduais mineiras nesta quarta-feira. Na MGC 401, em Jaíba, no norte do estado, uma picape bateu na traseira de uma carreta. Os dois veículos trafegavam no sentido Janaúba. Em decorrência do impacto, o condutor da picape, um idoso de 75 anos, ficou preso às ferragens e teve a morte constatada pela equipe médica do SAMU. A perícia técnica da Polícia Civil compareceu à ocorrência e realizou os trabalhos que vão apontar as causas do acidente. Após a liberação da área, os bombeiros desencarceraram a vítima e o corpo posteriormente foi liberado para a funerária acionada pela família. O condutor da carreta não sofreu ferimentos e permaneceu no local para as providências relacionadas ao registro da ocorrência. Durante o atendimento, houve a necessidade de interdição total da rodovia para garantir a segurança das equipes. A Polícia Militar permaneceu no local para realizar o controle do trânsito até a retirada dos veículos e a completa liberação da via. Já na MG-255, próximo à cidade de São Francisco de Sales, no Triângulo Mineiro, um caminhão carregado com produtos de hortifruti capotou e o motorista, de 24 anos, ficou preso às ferragens. O acidente aconteceu por volta das 9h15 da manhã. O caminhão obstruiu toda a pista. Quando as equipes dos bombeiros chegaram ao local, o condutor já havia morrido. Conforme a corporação, ele perdeu o controle do veículo e atingiu duas árvores. A pista ficou interditada em ambos os sentidos. A Polícia Militar Rodoviária compareceu ao local e realizou a sinalização do trânsito. A perícia também realizou os trabalhos investigativos. Após os trabalhos periciais, os bombeiros retiraram o corpo da vítima e o entregaram à funerária, que, por sua vez, transportou para o IML da cidade de Frutal. Devido ao grande vazamento de óleo diesel e do motor na pista, uma outra viatura do Corpo de Bombeiros compareceu ao local para lavar a via e aplicar serragem após a retirada do veículo pelo guincho da segurança.

0: seguradora. Agora, em um outro acidente, os bombeiros também atenderam outro acidente, desta vez na BR-251, altura de Francisco Sá, também no norte do estado. Nesta manhã, houve incêndio de uma carreta baú refrigerada. Ao chegar à cena do acidente, os bombeiros se depararam com a carreta ainda em chamas e o motorista já sendo atendido pelas equipes do SAMU. O condutor é um idoso de 67 anos que transportava uma carga de pão de queijo congelado de Betim com destino à Bahia. Ele teve múltiplas fraturas e, após o atendimento pelos médicos socorristas, foi levado pela aeronave Arcanjo 6 para um hospital na cidade de Montes Claros. A ação dos militares foi no sentido de eliminar o incêndio, utilizar a serragem para absorver o óleo derramado na pista e prevenir outros acidentes, além de monitorar até a remoção completa do veículo da pista e liberação da rodovia, que ficou interditada nos dois sentidos durante o atendimento. Além dos bombeiros, a Polícia Rodoviária Federal, o SAMU e o guincho também atuaram nesta ocorrência. Então, esses acidentes graves, muito graves, em rodovias mineiras apenas no dia de hoje, na parte da manhã. Na manhã desta quarta-feira, as rodovias mineiras estão muito perigosas, são muitos acidentes. Também houve um acidente na Fernão Dias que interditou a rodovia por mais de 14 horas no sul de Minas.
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2: Depois de tantos anos da suspensão da lei do repasse dos royalties de petróleo para municípios, o Supremo Tribunal Federal está tendo um novo julgamento ligado a essa questão. Quem está acompanhando as informações é o Diogo Bugalho, que está no Rio de Janeiro. Boa tarde.
3: Boa tarde, Nadédia. Boa tarde também para você que nos ouve. Os procuradores dos estados do Rio de Janeiro, Espírito Santo, São Paulo, além da representante da Advocacia Geral da União, foram à tribuna do Supremo para defender que a distribuição dos royalties do petróleo continue como está. São esses os estados produtores aqui no país. Agora, falam procuradores e advogados representantes dos estados e municípios não produtores, que defendem uma redistribuição. O julgamento desse caso, como você disse, começou hoje, depois de o assunto ficar 13 anos parado na corte. O presidente Edson Fachin reservou toda a sessão dessa quarta-feira apenas para sustentações orais. A partir de amanhã, os ministros vão votar a constitucionalidade de uma lei de 2012 que tira recursos dos locais produtores e distribui a verba para todo o país. Agora há pouco, quando falava o procurador do estado do Paraná defendendo aí a redistribuição, o ministro Flávio Dino pediu a palavra e fez aí uma colocação, uma observação, comparando essa situação dos royalties do petróleo a royalties hídricos e royalties também de minérios, que não estão sendo redistribuídos. Aí pergunta o ministro, né? Qual que seria a diferença? Por que esses estados argumentam pela redistribuição de royalties de petróleo, mas não pelos royalties hídricos? E no caso em questão, o Paraná concentra boa parte desses royalties hídricos por causa da hidrelétrica de Itaipu. Vamos ouvir aí o comentário do ministro Dino.
4: Os estados não produtores, chamemos assim, se insurgem dizendo que esse critério legal é correto, porque propõe uma distribuição federativa. Esse argumento não é válido também para os royalties hídricos e os royalties dos outros minérios do ponto de vista jurídico?
3: Está aí, de uma certa maneira, sinalizando aí em relação a essa possibilidade de redistribuir os royalties do petróleo para todo o país, conforme essa lei aprovada em 2012, que está suspensa desde então por uma liminar da ministra Carmen Lúcia. O procurador do Estado do Rio de Janeiro, Gustavo Binenboim, argumentou que uma redistribuição não traria qualquer benefício. O Estado do Rio produz mais de 80% do petróleo do país e seria o maior prejudicado por uma mudança.
5: Eu menciono que a Lei 12.734 de 2012 é um exemplo típico de perde-perde, onde se tira muito de poucos estados e municípios produtores e se entrega pouquíssimo aos não produtores, ou seja, se decreta a quebra dos estados e municípios produtores e não se resolve o problema de nenhum estado ou município não produtor.
3: E aí, para explicar para o nosso ouvinte qual que é a controvérsia. De um lado, os estados não produtores citam um artigo da Constituição que diz que as riquezas minerais e do subsolo pertencem à União e que aí, por isso, as riquezas provenientes desses recursos, como o petróleo, deveriam ser distribuídas por todo o país. Só que os estados produtores de petróleo citam um outro trecho da mesma Constituição que garante que os entes federativos, como os estados e municípios, tenham uma participação na receita do petróleo explorado nos seus territórios. Então agora os ministros vão ter que definir como é que fica essa questão, se a lei aprovada em 2012 pelo Congresso vai ser validada, ou se essa liminar deferida pela ministra Carmen Lúcia suspendendo os efeitos dessa lei vai ser tornada definitiva agora. 13 anos aí de espera, esse tema deve ser resolvido logo em breve. Hoje, como eu disse, não teremos votos a partir de amanhã. Já vamos ouvindo os votos dos ministros do Supremo, Nadédia.
2: Obrigada, Diogo Bugalho, falando ao vivo do Rio, agora 5h52.
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7: O presidente da Federação Iraniana de Futebol, Mehdi Taj, reforçou que o Irã vai disputar a Copa do Mundo de 2026 e disse que espera respeito à Guarda Revolucionária do Irã. Em entrevista à TV estatal iraniana, na última terça-feira, Taj afirmou que o anfitrião da Copa é a FIFA e não Donald Trump ou os Estados Unidos. O dirigente disse que a FIFA e os Estados Unidos precisam aceitar que não podem insultar as instituições militares do Irã de nenhuma forma. O país foi o único que não participou de um congresso da FIFA no Canadá na última semana, após Mehdi Taj ter sua entrada no país barrada por conta de ligações com a Guarda Revolucionária Iraniana. O presidente da Federação Iraniana de Futebol voltou a pedir por garantias para a entrada da delegação e ameaçou, dizendo que se a situação do Canadá se repetir, há uma possibilidade do Irã retornar para casa. De São Paulo, André Neto.

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5 horas e 55 minutos, vamos continuar falando de acidentes. A rodovia Fernão Dias ainda tem pontos de congestionamento por causa do acidente que aconteceu na noite dessa terça-feira na altura de Cambuí, no sul de Minas. No estado, são 20 quilômetros de lentidão entre o município e Camanducaia, entre Cambuí e Camanducaia. Segundo a concessionária Motiva Minas São Paulo, que administra o trecho, às 7h55 da noite de ontem, portanto há quase 24 horas, foi registrado o tombamento de uma carreta que transportava sulfato de cobre, que é classificado como produto perigoso. Em seguida, o veículo pegou fogo. Esse acidente aconteceu na altura do quilômetro 904,8 da rodovia, em Cambuí, no sentido Belo Horizonte. A ocorrência segue em atendimento, com informações sobre vítimas ainda em apuração. Para a segurança dos motoristas, a pista foi interditada. A faixa da esquerda, a faixa 1, foi liberada às 8 horas e 18 minutos da manhã. No momento, o tráfego segue pela faixa da esquerda com dois pontos de lentidão. Esse que eu falei, em Cambuí até Camanducaia e depois já no estado de São Paulo. O local estava com neblina intensa e fumaça, causando baixa visibilidade da pista. Segundo a recomendação do Núcleo de Emergência Ambiental, o policiamento rodoviário não havia autorizado a liberação do fluxo ou a implementação da operação reversível da pista contrária, devido ao risco de toxicidade na fumaça. Equipes da concessionária, do Corpo de Bombeiros e da Polícia Rodoviária Federal permanecem atuando na ocorrência com foco na segurança viária, no gerenciamento dos riscos associados à carga e na normalização das condições de tráfego. Lembrando que por causa desse acidente, a Fernão Dias chegou a ter 30 quilômetros de congestionamento. Agora já são quase 24 horas, são 22 horas de interdições, né, na rodovia. Houve interdição total e depois agora interdição parcial com uma faixa da esquerda liberada para o trânsito de veículos. O acidente liberou um produto perigoso, sulfato de cobre. Então essa operação de retirada do caminhão, atendimento a possíveis vítimas e liberação da pista é muito complexa. Então é por isso que há essa demora para que a pista seja liberada. E também tem que haver uma análise do risco de o que esse derramamento do sulfato de cobre pode trazer para o meio ambiente. Então, assim, é uma situação complexa, é difícil. Então, a dica é que quem estiver indo para São Paulo ou quem estiver vindo de lá, estiver na rodovia, procure aí no seu aplicativo de trânsito, de transporte, no seu GPS, caminhos alternativos para nem ficar parado no trânsito. São 20 quilômetros de congestionamento entre Cambuí e Camanducaia, não são cidades tão distantes assim, né? São 20 quilômetros de congestionamento para chegar em Belo Horizonte. E também não ficar exposto ao risco, né? Não se sabe qual é o risco, a concessionária não disse qual é o risco de se passar por ali agora. Então é muito importante que as pessoas fiquem atentas ao passar naquele trecho. E vamos também falar do trânsito de Belo Horizonte, que agora chega o seu horário de pico. Na volta para casa, a BH Trans informa um acidente na Avenida do Contorno, próximo à Rua dos Caetés, no centro da cidade. O SAMU está no local, significa que houve vítimas, a Polícia Militar também está por ali. Na Avenida do Contorno, o trânsito apresenta retenção entre a Avenida Assis Chateaubriand e a Rua Espírito Santo em direção ao centro. Na Avenida dos Andradas, o trânsito é lento na altura da Avenida do Contorno, no centro e em direção ao túnel da Lagoinha e também entre a Avenida Getúlio Vargas e a Rua Marília de Dirceu.

0: Boa tarde, Nadédia. Boa tarde, ouvintes. O Marco Antônio tem um perfil conservador e investe na poupança. Ele gostaria de pelo menos duas opções melhores e que pudesse sacar o principal em caso de uma emergência. Marco Antônio, o Tesouro Selic 2031 ou um fundo DI? O Tesouro Selic é um título emitido pelo governo brasileiro e você pode comprar pelo Tesouro Direto, que é a plataforma de negociações de títulos públicos administrada pelo Tesouro Nacional. Antes de investir, você precisa fazer um cadastro no site e indicar uma instituição financeira para fazer as movimentações dos recursos. Tem um trabalho operacional, mas o processo é muito simples e seguro. Apesar da data de resgate do título ser em 2031, você vai poder sacar a qualquer momento. Basta dar a ordem no site do Tesouro Direto. E a rentabilidade vai ser maior do que a da poupança. O fundo de investimento DI também é uma boa opção. Todo banco tem um fundo desse tipo, é só perguntar. O fundo de investimento é uma espécie de investimento coletivo. É uma aplicação muito simples de ser feita, você pode resgatar a qualquer momento e a rentabilidade também é maior do que a da poupança. Uma sugestão é começar com um valor pequeno, para você se familiarizar com o investimento. Depois, você compara a rentabilidade e decide se vale a pena investir todos os seus recursos que estão na poupança. Até a próxima e continue mandando as suas perguntas para cbndinheiro@cbn.com.br.
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0: Quarta-feira, 6 de maio de 2026, os ministros Flávio Dino e Alexandre de Moraes do Supremo Tribunal Federal reforçaram a proibição absoluta da criação, implantação ou pagamento de parcelas remuneratórias ou indenizatórias, os chamados penduricalhos, para membros do funcionalismo público de diversos setores. No despacho, Dino enfatizou que a proibição vale para qualquer categoria de pagamento, inclusive as que tenham sido criadas após o julgamento da corte, realizado em março. Segundo Dino, apenas as verbas expressamente autorizadas em decisão anterior do STF podem ser pagas. Ministro do Trabalho, Luiz Marinho, cobrou do presidente da Câmara, Hugo Mota, o avanço na tramitação do projeto que trata do fim da escala 6x1. O apelo foi feito durante reunião da comissão especial sobre o tema. O texto do governo federal foi encaminhado com urgência constitucional e tem de ser votado em até 45 dias. E o presidente Donald Trump afirmou que os Estados Unidos vão pegar o urânio enriquecido do Irã. O ativo ligado ao desenvolvimento de arma nuclear é um dos principais entraves nas negociações do acordo de paz na guerra contra Teerã. A publicação de Trump ocorre em meio ao avanço das negociações pelo fim da guerra entre Estados Unidos e Irã nas últimas horas, segundo informações da imprensa norte-americana e da agência de notícias Reuters. No mercado financeiro, a Bolsa de Valores de São Paulo fechou o dia em alta de 0,5% aos 187.690 pontos. Dólar comercial fechou em alta de 0,17%, cotado a R$ 4,92. Já o euro vale R$ 5,78, alta de 0,63%. No horário de Brasília, 6h04.
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0: Vera Magalhães, muito boa noite.
1: Oi, Nadédia, boa noite para você. Bem-vinda aqui ao Ponto Final barra Viva a Voz. Vamos juntas até 7 horas.
0: Vamos juntas, já começando por um assunto que a expectativa é muito grande, né, Vera? O encontro, mais um, entre o presidente Lula e o presidente americano Donald Trump. Falamos ainda há pouco um pouquinho sobre a comitiva que Lula está levando para os Estados Unidos. São muitos os assuntos a serem discutidos entre os dois. E a Samantha Klein está acompanhando, está apurando aí o que que deve sair desse encontro, né, Samantha?
2: Oi, Nadédia e Vera, boa noite para vocês. Olha, de fato, o presidente Lula, portanto, está em voo agora, deve chegar por volta das 9 horas da noite em Washington e tem essa agenda, este encontro previsto já para as 11 horas da manhã, isso no horário de Washington, ou seja, meio-dia aqui de Brasília. A previsão é de encontro, então, que não deve ser no Salão Oval, pois é uma reunião menos informal, às 11 horas e 15 minutos. Depois haverá o que se chama de press spray, que é algo como o quebra-queixo que a gente chama aqui no Brasil. Que é prevista uma fala rápida do presidente Lula e do presidente Donald Trump a respeito deste encontro. Depois tem um almoço agendado e o presidente Lula, na Embaixada Brasileira de Washington, deve conceder, então, uma coletiva de imprensa. Aí teremos também transmissão e vamos acompanhar aqui na CBN, obviamente. Essa pauta aí, muito esperada desde março, era a previsão inicial, ficou para maio, por conta de uma série de intercorrências, em especial pelos Estados Unidos, que está muito mais preocupado com a guerra no Irã. Mas finalmente acontece. Inclusive, segundo uma informação do jornal O Globo, na última sexta-feira, o presidente Lula recebeu uma ligação de Donald Trump e eles conversaram cerca de 40 minutos numa conversa que, segundo os interlocutores, foi amistosa. Ou seja, a diplomacia brasileira teve todo um cuidado na divulgação dessa viagem ao longo desta semana, mas já previa que seria uma boa conversa. É claro que tudo a gente vai confirmar amanhã. Mas o que é a prioridade do Brasil? Até pelas pessoas que foram junto, né? Como o ministro da Justiça, Wellington César Dias, e também o diretor-geral da Polícia Federal, Andrei Rodrigues. A prioridade é falar sobre segurança em cooperação para combater organizações criminosas e também evitar aquela proposta dos americanos de transformar organizações como o PCC, por exemplo, Comando Vermelho, em organizações terroristas. Esse tipo de classificação abriria margem para intervenção no nosso país. E claro que a questão das tarifas e acordos bilaterais também são fundamentais. Lembrando que o aço e o alumínio seguem com tarifas sobre taxas de 25% e 50%, assim como já acontece com outros países, em relação às exportações para os Estados Unidos. Com vocês.
1: Samantha, você falou aí numa série de campos minados que existem na possibilidade dessa agenda do Lula com o Trump, e eu tô vendo que você tá aí no Salão Verde da Câmara. Quem nos acompanha por imagem vê que a Samantha também está em vídeo com a gente. E a gente viu que na semana passada o presidente sofreu uma derrota na casa ao lado, no tapete azul do Senado. Antes da viagem, Lula conseguiu começar a negociar uma reaproximação com o Davi Alcolumbre?
2: Através de interlocutores importantes. Ontem pela manhã, o ministro da Defesa, José Múcio Monteiro, foi até a residência oficial de Davi Alcolumbre, da presidência do Senado, e aí conversou com ele. O que que interlocutores dizem? Que o objetivo foi apaziguar os ânimos. E vale lembrar que Múcio tem um amplo trânsito aqui no Congresso Nacional, nas duas casas, por todo o histórico dele. Então, foi o primeiro, né? Foi a primeira tentativa aí do governo fazer essa necessária reaproximação. Hoje também o ministro José Guimarães das Relações Institucionais também se reuniu com Davi Alcolumbre, eles também conversaram, e aí vem essa tentativa de trazer uma aproximação também com o presidente Lula e Davi Alcolumbre. É claro que isso, se ocorrer essa reunião, será apenas na semana que vem, mas fato é que o governo está trabalhando nisso. Não tem ainda uma definição sobre enviar ou não um outro nome para ocupar a vaga no Supremo Tribunal Federal, mas o governo está entendendo que manter um atrito, um conflito com o Senado ou com o Congresso, como geral, só traz prejuízos, em especial nessa reta final do governo.
0: Perfeito. Obrigada, Samantha Klein, pelas informações ao vivo de Brasília. Vera, vocês já têm falado muito aqui sobre a dimensão do fato que causou essa ruptura, né? Um fato histórico, uma coisa que acho que chega a pegar no orgulho ali dos envolvidos, né? Realmente foi um caso muito sério, então se for possível uma reaproximação, deve ser assim, né? Devagar, devagarinho.
1: Devagar, devagarinho. O Lula provavelmente vai querer, se essa reaproximação acontecer, se certificar de que existe ambiente para mandar um outro nome para o Supremo Tribunal Federal. Ele não quer terminar o mandato abrindo mão da sua prerrogativa de indicar um nome, porque aí fica uma dúvida a respeito de quem vai vencer a eleição. E isso é complicado, porque se ele perder a eleição, ele perde também a chance de indicar. Então, o principal objetivo dessa reaproximação é tentar desinterditar esse meio de campo, evitar que o Alcolumbre sele um acordo de tal natureza com a oposição, de que não adianta mandar nenhum nome que eu não vou analisar até a eleição, porque é isso que Flávio Bolsonaro, Rogério Marinho gostariam que ele fizesse. Então, toda a tentativa vai ser de mostrar ao presidente do Senado que ele não pode agir dessa maneira, que isso seria muito truculento, seria negar ao presidente da República uma coisa que a Constituição assegura a ele, que é indicar integrantes do Supremo Tribunal Federal. O longo período de tempo sem um ministro e os prejuízos que isso causa também à análise de processos, etc., vai ser um outro argumento para ser colocado na mesa nessa tentativa de reaproximação. Qual é a diferença, a dificuldade, né? Qual seria este nome? E aí teria de ser um nome que passasse pelo crivo do Senado, que passasse pelo crivo também do senador Davi Alcolumbre. Isso embute uma capitulação por parte do Lula? Em parte, sim, mas isso se deve ao fato de que ele, de fato, não tem maioria para bancar, para peitar e para trucar em cima do Senado nesse momento.
0: Bom, por enquanto, o Lula e boa parte do primeiro escalão com foco total, né, nesse encontro que é crucial com o presidente americano Donald Trump, com muitas questões em torno e com um histórico bom, né? Apesar do histórico ruim anterior, mas o histórico mais recente é bom, embora eu sempre fique imaginando que tudo é possível com Donald Trump, né? Que é muito imprevisível, Vera.
1: Exatamente o que eu penso, Nadédia. Hoje, mais cedo, gravei um vídeo que vai ao ar daqui a pouco nas redes sociais do Globo, em que eu falei a mesma coisa, que tem um bom prognóstico, mas a chance de azedar em algum momento sempre existe, dado esse alto grau de imprevisibilidade, pelo fato de que existem, no meio ali da cesta de assuntos que vão ser tratados, temas muito espinhosos. A gente vai tentar descascar alguns deles mais tarde com o Bruno Carazo. Mas o fato é que tem que ser, de fato, muito bem preparada pela diplomacia essa viagem. O Lula tem de estar muito brifado para escapar das armadilhas, para evitar esse assunto da equiparação de facções criminosas com grupos terroristas e também a questão do PIX. Se surgir essa questão do PIX, é outra em que o governo não quer transigir em nenhuma medida. Da mesma maneira, a negociação de terras raras e minerais críticos. Então, são muitos os temas com potencial de problema e vai depender muito do grau de profissionalismo da preparação da viagem, o sucesso ou o insucesso. Tem a química, sempre tem os memes e tal, mas mais do que química, é uma questão de o presidente estar devidamente, tecnicamente brifado para essa viagem.
0: Inclusive, quando dá certo a relação entre os dois, é muito bom para os dois, né, Vera? Que parecem mais hábeis, mais moderados, porque conseguem ali entrar em acordo, apesar de serem figuras políticas radicalmente diferentes.
1: Exatamente. O Trump está num problema de imagem grave lá nos Estados Unidos também. Não está podendo entrar em novos contenciosos. É a mais baixa avaliação de um presidente da República em muito tempo. A do Lula não está melhor. E o melhor momento da avaliação do Lula nesse período de baixa foi justamente quando ele reafirmou a soberania brasileira diante das ameaças do Trump. Então, essa pauta tem aí para ele um conhecido potencial de navegação, mas depende desse alinhamento dos astros. Vamos ver como a coisa vai fluir amanhã.
0: E tem a questão, como você citou, dos minerais críticos. Tem votação a respeito disso acontecendo. Aliás, tudo indicava que seria ontem, né? Agora tudo indica que vai ser hoje. E a Larissa Lopes está lá acompanhando para ver se vai ser mesmo. Boa noite.
3: Oi, Naded, olha, aparentemente vai ter votação sim, viu? Inclusive, neste momento, o relator Arnaldo Jardim, ele leu o parecer agora sobre essa proposta no plenário da Câmara dos Deputados. Agora há pouco, então, Hugo Mota abriu a sessão e já deu início à análise dessa proposta que prevê, então, criar essa política nacional dos minerais críticos. E dá poder ao governo até de vetar ali e analisar os projetos sobre a extração e também exportação dos minerais estratégicos que são usados, por exemplo, em produtos ali tecnológicos, smartphones, também material para veículos elétricos. Há 2 semanas, na verdade, no dia 22 de abril, essa votação aconteceria. Só que, justamente por conta que o relator não contemplava ali a criação de uma estatal, que seria a Terrabras, acabou ele tendo que fazer outro relatório junto ao governo e ele, então, criou um comitê que daria, daria mais poderes ao governo, mas que não seria essa estatal, né? Não haveria essa criação de estatal. Isso, por outro lado, na verdade, incomodou o setor das mineradoras, inclusive a votação novamente, né? Seria ontem, mas diante do lobby ali da pressão, então acabou vindo para hoje. E a tendência, então, é que ao invés de um comitê, se faça ali um conselho, uma comissão especial no âmbito do conselho. Do Conselho de Minerais, né, Conselho Nacional de Política Mineral, para assim, então, agradar o governo, mas também o setor das mineradoras. Nadédia.
0: Obrigada, Larissa Lopes. Que timing, né, Vera? Porque tem se tocado justamente muito nesse assunto, você bem falou. Donald Trump tem total interesse nisso e o entendimento de que no Brasil isso ainda é muito pouco explorado, então o potencial é muito grande, né?
1: Pois é, e para o governo é um outro desafio, porque a gente sabe que esse tipo de projeto envolve lobbies muito poderosos. As mineradoras estão muito em cima do projeto, tentando colocar ali salvaguardas para elas, para o, né, setor privado, para os investidores, e tirar poder do governo. Como é uma área nova da mineração com muito potencial estratégico. E de agregar ganho tecnológico para o país, etc., o governo também tem interesse. Então, vai ter um duelo aí por protagonismo e por emplacar as suas medidas, as suas pautas dentro dessa lei geral da mineração. O governo, como a gente sabe, também não tem maioria na Câmara, assim como não tem no Senado. Então, a chance de levar várias bolas nas costas e de colocarem muitos jabutis na proposta, ela existe. Então, cabe às lideranças do governo prestarem atenção e serem atuantes para evitar essas bolas nas costas. O que eu conversei com gente no Palácio é que, se passarem algumas das agendas do setor privado, o governo pode vetar, mas aí a gente cai naquele embate de sempre. O Lula veta, o Congresso derruba o veto. É muito importante esse projeto, projeta inclusive o nosso futuro em relação a várias superpotências, como um posicionamento para fornecimento desses minerais sem ser só um exportador de commodity, mas tendo a possibilidade de agregar alguma tecnologia.
0: E a gente fala, claro, do interesse do governo, também do legislativo e os interesses internacionais, e tem os interesses econômicos do setor mesmo, né, do setor produtivo. A Larissa Lopes, inclusive, que está com a gente ainda, tem informações a respeito do que pensam as mineradoras, né, o posicionamento das mineradoras sobre esse projeto, né, Larissa?
3: Isso, Nadédia. Temos o posicionamento da AMIG, que é a Associação Brasileira dos Municípios Mineradores, que diz que esse PL dos minerais críticos ignora municípios mineradores e ameaça repetir os erros históricos da mineração brasileira. A associação manifesta profunda preocupação com o que chamou de forma precipitada e politicamente oportunista com que vem sendo conduzida a tramitação desse projeto de lei e apensados que institui a Política Nacional de Minerais Estratégicos. A nota diz que o texto apresentado pelo relator, Arnaldo Jardim, ignora os municípios mineradores, justamente os entes que convivem diariamente com os impactos sociais, econômicos, ambientais e territoriais da mineração, e também diz que, mais uma vez, os verdadeiros afetados foram excluídos do debate sobre uma atividade que altera profundamente seus territórios, sua dinâmica econômica e capacidade de planejamento. Nadédia.
0: Muito obrigada, Larissa Lopes. Segue acompanhando aí a expectativa dessa votação em Brasília. Agora são 6h20 e tudo isso acontece, para a gente não perder de vista, né, em ano eleitoral. E um destaque também do noticiário hoje é um recorte da pesquisa Genial Quest com intenções de voto para presidente em 10 estados. A gente tem essas informações agora também em Brasília com a Ana Carolina Tomé. Boa noite.
4: Boa noite, Nadédia. Um recorte da pesquisa Genial Quest, divulgado hoje, revela vantagem do presidente Lula sobre Flávio Bolsonaro em 4 estados do país, enquanto o filho do ex-presidente vence o petista em outros 5 estados em um eventual segundo turno entre os dois. Há ainda um empate entre Lula e Flávio em Minas Gerais, o segundo maior colégio eleitoral do país, com o petista numericamente à frente com 39% das intenções de voto contra 36% do senador do PL. O levantamento mostra que nos cenários envolvendo o presidente Lula e Flávio Bolsonaro, o filho do ex-presidente aparece com vantagem no Rio Grande do Sul, 57-31, Paraná, 50-30, em Goiás, 47-34, São Paulo, 47-35 e Rio de Janeiro, 45-32, sendo a maior vantagem no Rio Grande do Sul, onde Flávio tem 26 pontos de frente. Já o petista mostra força no Nordeste, vencendo na Bahia 55 a 22, Pernambuco 57-23 e Ceará 56-28. A maior vantagem, Nadédia, é em Pernambuco, com 34 pontos acima do adversário. Já no Pará, Lula tem 7 pontos de vantagem sobre Flávio, 43-36. Foram testados ainda cenários entre Lula e Ronaldo Caiado e Romeu Zema. O petista perde para Caiado em Goiás e empata em São Paulo, Paraná e Rio Grande do Sul, mas vence em todos os outros estados. Na simulação de segundo turno contra o Zema, há empate em Minas, São Paulo, Goiás, Paraná e Rio Grande do Sul e vitória do Lula no Pará, Rio e nos estados do Nordeste. O levantamento trouxe ainda dados sobre a avaliação do governo Lula. O petista tem maior índice de aprovação, 61%, entre os eleitores de Pernambuco e a maior desaprovação, de 60%, entre os do Paraná. A pesquisa mostra ainda que, na média dos 10 estados, Lula é desaprovado por 52% dos eleitores e aprovado por 43%. Em apenas 4 dos 10 estados, a aprovação de Lula supera a desaprovação: Pernambuco, Bahia, Ceará e Pará. Nos demais, a desaprovação é maior que a aprovação. A Quest ouviu 11.646 pessoas entre os dias 21 e 28 de abril. A margem de erro das pesquisas é de 2 pontos percentuais em São Paulo e 3 pontos percentuais nos outros estados. O nível de confiabilidade é de 95% na Dédia.
1: Obrigada, Ana, pelas suas informações. Na DED, a gente vai hoje, ainda nessa edição do Viva Voz, entrevistar o Felipe Nunes, da Quest, a respeito do que esse recorte nos mostra, mas, assim, de pronto, já dá para fazer um alerta, né? Fica um alerta ali para o Lula por conta dessa questão da aprovação muito baixa, a rejeição superando a aprovação na maior parte desses estados que são alguns dos mais populosos e com maior número de eleitores do país. E isso requer cuidado, porque as coisas são muito ligadas em eleição. Quem tem uma rejeição baixa, por óbvio, tem mais dificuldade de confirmar o mandato quando é incumbente. Então, o governo vai tentar fazer tudo para melhorar a sua aprovação até o início formal da campanha, em agosto, para ir largar em condições melhores. A gente vai poder falar com o Felipe mais especificamente sobre quadros que são essenciais aí para qualquer eleição, como os de São Paulo e de Minas Gerais, que são estados chaves para esse pleito. A gente faz agora um breve intervalo, você fica com o noticiário da sua cidade, da sua região, e o Viva Voz volta depois do repórter CBN.

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2: Seis horas e 26 minutos. A informação chega ao vivo com João Vitor Rangel. Boa noite, João.
3: Boa noite, Desirê. A Fundação Hemominas fez um apelo urgente à população para a doação de sangue em todas as suas unidades. Isso porque os estoques encontram-se em níveis críticos e, segundo a Fundação, já compromete o atendimento a pacientes que dependem de transfusões regulares, além de cirurgias e situações de urgência e emergência. A situação, Desirê, se agrava neste período devido aos feriados prolongados que reduzem significativamente o comparecimento de doadores. Além disso, o aumento de doenças respiratórias típicas do outono tem afastado temporariamente potenciais doadores, impactando ainda mais os níveis dos hemocomponentes. Diante desse cenário, a Hemominas reforça que é fundamental que as pessoas que estejam em boas condições de saúde procurem uma unidade. Cada bolsa coletada pode salvar até 4 vidas e é essencial para manter a assistência hospitalar em todo o estado. Entre os requisitos básicos para doar, é necessário estar em boas condições de saúde, ter entre 16 e 69 anos, mais de 50 quilos, estar bem descansado no momento da doação, estar alimentado e apresentar documento original, oficial, com foto, filiação e assinatura. As doações podem ser agendadas online ou pelo aplicativo MG App Cidadão. Em caso de não comparecimento, solicita-se cancelar o agendamento para disponibilizar o horário a outro candidato. Desirê?
2: Obrigada pelas informações, João. Os bombeiros fazem buscas por um ciclista desaparecido na zona rural de Patos de Minas, no Alto Paranaíba, nesta quarta. Segundo a corporação, a família informou que ele saiu para pedalar na região conhecida como Lixão ou Boa Sara, no último domingo, dia 3, e não teria retornado. Os parentes conseguiram a localização do ciclista dentro de uma área de cafezal e repassaram as informações para os militares que estão na região. As buscas são realizadas com o apoio de familiares e amigos, contudo, pelo menos até agora, nenhum vestígio foi encontrado. Os bombeiros realizam buscas terrestres e com a ajuda de drones. Maiores de idade com ensino médio completo, regular ou técnico que vivam nas proximidades de áreas operadas pela mineradora Vale podem se inscrever na nova edição do Programa de Formação Profissional. A iniciativa oferece mais de 200 vagas voltadas para áreas como mecânica elétrica, operação ferroviária, portuária e de equipamentos móveis, com atuação em minas, usinas, portos e ferrovias. As oportunidades estão distribuídas entre os estados do Espírito Santo e de Minas Gerais. O estado capixaba concentra cerca de 120 vagas, enquanto Minas soma aproximadamente 95. Realizado em parceria com o SENAI, o Serviço Nacional de Aprendizagem Industrial, o programa tem duração de aproximadamente 18 meses e inclui formação predominantemente prática, junto à aula teórica. O processo é 100% online e, além da inscrição, inclui avaliações de língua portuguesa e matemática, dinâmicas com consultoria, painel com lideranças da Vale, avaliação psicológica, exames médicos e entrega de documentos. As admissões estão previstas para agosto deste ano. Os selecionados vão contar com contrato no formato CLT, salário base de R$ 2.225, além de benefícios como assistência médica, seguro de vida, vale transporte, entre outros.
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0: Quarta-feira, 6 de maio de 2026, o presidente Donald Trump assinou uma nova estratégia nacional de combate ao terrorismo que foca em cartéis de drogas na véspera do encontro com o presidente Lula na Casa Branca. O combate ao crime organizado será um dos principais temas a ser tratado na reunião de amanhã entre os dois. Petista pretende afastar a possibilidade de definir facções criminosas como o Primeiro Comando da Capital e o Comando Vermelho como organizações terroristas. A definição gera receio de uma intervenção militar americana no Brasil. As exportações de carne bovina do país podem cair cerca de 10% em 2026, na comparação com 2025, por causa de restrições tarifárias impostas pela China. Informação é da Associação Brasileira de Indústrias Exportadoras de Carne. A organização afirmou ainda que a produção de carne bovina voltada ao mercado chinês deve ser interrompida em junho, em razão da tarifa. A China, principal destino da carne bovina brasileira, adotou esse ano uma cota de mais de 1 milhão de toneladas isenta da tarifa mais elevada como forma de proteger a produção interna. Apenas em 2025, o Brasil exportou mais de 3 milhões de toneladas, das quais mais de 1 milhão tiveram a China como destino. O PSG empatou com o Bayern de Munique em 1-1 na Alemanha e vai disputar a final da Liga dos Campeões da Europa contra o Arsenal da Inglaterra. A equipe francesa tinha vencido o jogo de ida em casa por 5-4. A decisão vai ser disputada em jogo único na cidade de Budapeste, na Hungria, em 30 de maio. No horário de Brasília, 6h32.
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2: Viva Voz está de volta às 18h32 e hoje a gente fez uma leve inversão aqui na pauta e vamos falar mais cedo, receber mais cedo o nosso colunista Bruno Caraza, todas as quartas-feiras conosco. E aí, Bruno, tudo bem? Boa tarde. Boa noite.
3: Boa noite, Vera. Boa noite, Renadeja. E boa noite para todos vocês que estão acompanhando.
4: Boa noite, Bruno.
2: Hoje está tudo diferentão aqui. Bruno, nosso assunto é justamente a visita do presidente Lula a Washington. A gente já tratou em reportagem mais cedo, mas queríamos ouvir você. Por quê? A gente sabe que esse encontro vai testar se a tal química entre os dois continua valendo, mas ele tem temas muito importantes colocados sobre a mesa. Um deles passa pelo comércio internacional. Como é que ficaram as relações entre Brasil e Estados Unidos depois das reviravoltas em relação ao tarifaço e o que ainda tem para ser negociado nesse capítulo?
3: Pois é, Vera, é uma reunião que tem um cunho político, geopolítico, diplomático, mas também tem um cunho econômico muito, muito relevante, né? Do ponto de vista comercial, Trump abalou as relações entre os países, né? Quando ele adotou o tarifaço, coisa de um ano atrás, em abril do ano passado. E, por incrível que pareça, do ponto de vista das relações entre Brasil e Estados Unidos, acabou sendo um tiro no pé, porque o tarifaço ele afetou tanto a quantidade de mercadorias que a gente vende para os Estados Unidos, quanto afetou também a quantidade de mercadorias que os Estados Unidos vendem aqui para o Brasil. Então, essa medida ela acabou encolhendo as trocas comerciais entre Brasil e Estados Unidos. Se a gente pegar, né, o primeiro trimestre desse ano e compara com o primeiro trimestre do ano passado, que foi antes do tarifaço, as trocas entre Brasil e Estados Unidos caíram 15% nesse período. E aí houve uma queda tanto de exportações quanto de importações. E vários dos produtos brasileiros foram prejudicados nas vendas do Brasil para os Estados Unidos, principalmente as vendas de produtos do agronegócio brasileiro, que é muito relevante para a economia aqui no Brasil. Então, destravar essa agenda É muito importante para diversos setores da economia brasileira. E por incrível que pareça, essa medida do tarifaço do Trump acabou jogando o Brasil mais próximo do principal rival dos Estados Unidos, que é justamente a China. Né? Enquanto as exportações do Brasil para os Estados Unidos, por exemplo, caíram 19% do primeiro trimestre desse ano para o primeiro trimestre do ano passado, nossas vendas para a China subiram mais de 21%. Então, enquanto o Trump fecha o mercado para o Brasil, o Brasil acaba direcionando os produtos para a China, o que vai contra aí essa agenda aí de aproximação entre Trump e Lula.
4: E, Bruno, os Estados Unidos também com uma investigação aberta contra o Brasil, que trata de vários assuntos, tem o Pix, tem as redes sociais. O que está em jogo nessa frente das negociações?
3: Então, é uma pauta que aparentemente tem a ver com nessa questão de redes sociais, com liberdade de expressão, mas na verdade a gente está falando de negócios, né? Tanto na relação, né, de regulação das redes sociais, que é um assunto que permeia discussões tanto no Congresso quanto no STF, quanto quando a gente fala dessa investigação que os Estados Unidos abriram contra práticas supostamente desleais do Brasil em relação à economia brasileira, e um dos argumentos é o Pix. Né? No caso do Pix, as empresas de cartão de crédito americanas, né, em associação com a Meta, tinham um interesse muito grande de lançar um sistema de pagamentos digital no Brasil, estavam se preparando para isso, mas o Banco Central acabou sendo mais rápido na arquitetura do Pix. Então, esse mercado que poderia ser ganho por essa associação de empresas financeiras americanas e a Meta, acabou sendo capturado pelo Pix. E é um processo irreversível, né? Nessa questão das relações de meios de pagamento, vale aquela máxima do the winner takes it all, né? Aquele que ganha, aquele que chega primeiro ganha o mercado todo, que foi o que aconteceu com o Pix. O Pix se popularizou no Brasil, a população brasileira usa o Pix massivamente, e aí é muito difícil que isso seja revertido por uma decisão do Trump. Então, é mais uma medida que o Trump vem tomando aí nessa área da investigação, mas que tem pouco potencial de se reverter aí em medidas concretas que abale o funcionamento do Pix.
2: E para a gente fechar, Bruno, eu queria te ouvir sobre um outro assunto que vai estar na mesa, que é a negociação sobre terras raras e minerais críticos, que coincidentemente está também na pauta do Congresso. Quais são os interesses em jogo aí e qual a conveniência de se discutir isso nesse momento?
3: Não tem conveniência nenhuma nesse caso, né, Vera? Na verdade, é um interesse muito grande que o Trump tem. Essas terras raras, esses minerais críticos, eles se tornaram fundamentais para a indústria da nova tecnologia, para a transição energética, para os carros elétricos e, sobretudo, para a indústria de defesa, que é muito importante para os Estados Unidos, para a economia americana. E a China acabou saindo na frente, ela acabou assegurando para si as principais reservas desses minerais estratégicos no mundo todo, desenvolvendo uma capacidade de refino e de aplicação muito grande, e os Estados Unidos estão correndo atrás nesse processo. O Brasil tem reservas muito grandes de muitos desses minerais, das terras raras e outros minerais críticos, e os Estados Unidos estão de olho nessas reservas, e isso acaba sendo um trunfo que o Brasil tem e que o Trump e que o Lula certamente vai levar para essa negociação com o Trump amanhã. Resta saber se a gente vai saber aproveitar essa oportunidade que se abre para o Brasil aí para os próximos anos.
2: Certo. Sua citação ao ABBA não passou despercebida pelos ouvintes aqui, viu, Bruno Carazza?
3: É uma máxima que vale para a economia também.
2: É isso. Tá certo. Até quarta que vem. Obrigada por hoje, Bruno.
3: Tchau, tchau, gente. Um abraço.
2: É isso, 6h40, a gente faz mais uma pausa e volta já já com o Felipe Nunes, da Quest, para destrinchar os números da rodada que mediu aí a intenção de voto para presidente em 10 estados.

0: naturalmente proteico.
1: Agora são 6 horas e 41 minutos. Minas Gerais aparece como um dos estados mais disputados no segundo turno das eleições de 2026, segundo a pesquisa Quest divulgada hoje. Lula e Flávio Bolsonaro estão tecnicamente empatados no estado, cenário que se repete em eventual confronto entre o atual presidente da República e Romeu Zema, o ex-governador. No primeiro turno, em Minas Gerais, Lula é o candidato para 33% dos entrevistados. Flávio Bolsonaro, do PL, aparece em segundo lugar com 27% das intenções de voto. Depois, o ex-governador Romeu Zema, do Novo, aparece com 11%. Ronaldo Caiado, do PSD, tem 2% e Renan Santos, do Missão, 1%. Outros candidatos pontuaram 3%. Indecisos são

0: São 8%, branco, nulo, ou os que disseram que não vão votar somam 15%. A pesquisa mostra um cenário de divisão regional na disputa presidencial no primeiro turno, com liderança de Lula, que é do PT, em Pernambuco, no Ceará e na Bahia. Flávio Bolsonaro, que é do PL, lidera no Paraná. No Pará, Minas Gerais, São Paulo, Rio de Janeiro, Rio Grande do Sul, os candidatos do PT e PL estão empatados tecnicamente. Em Goiás, há empate técnico entre Ronaldo Caiado e Flávio Bolsonaro. O levantamento foi realizado em 10 estados e indica ainda as disputas acirradas em São Paulo, Rio de Janeiro e Pará, além de um percentual relevante de eleitores indecisos. E os candidatos vão disputar, são esses aí, os indecisos, os que não se identificam nem como direita, nem como esquerda, esses aí é que são os diferenciais, né? Para aqueles que os candidatos vão ter que saber falar também. O ex-prefeito de Itaúna, no centro-oeste do estado, Neider Moreira, do PSD, foi condenado a 6 anos e 1 mês de prisão em regime fechado, além de multa por envolvimento em um esquema de rachadinha praticado entre 2018 e 2021 contra servidores comissionados. Um ex-secretário de Regulação Urbana e um ex-chefe de gabinete também foram condenados pelo mesmo crime. As penas deles variam entre 2 e 4 anos de reclusão. Os três tiveram ainda suspensos os direitos políticos enquanto durar os efeitos da condenação e foi determinada a perda de eventuais cargos ou funções públicas que eles ocupem. Segundo o Ministério Público de Minas, servidores comissionados eram pressionados a repassar parte dos salários para, supostamente, custear a campanha de reeleição do então prefeito. A cobrança vinha acompanhada de ameaça de exoneração. A exigência ocorria fora dos canais legais e os valores exigidos deveriam ser pagos em espécie dentro de envelopes. De acordo com a promotoria, o esquema foi comprovado por meio de gravações ambientais feitas em reuniões, além de mensagens trocadas entre os envolvidos e os servidores e de depoimentos de vítimas e testemunhas. Nas reuniões eram exigidos pagamentos mensais de valores que variavam conforme a função comissionada. Aqueles que se recusassem corriam risco de demissão. Uma testemunha afirmou que, após resistir à cobrança, passou a sofrer perseguição interna, sendo exonerada meses depois por se recusar a dar a parte do seu salário. Os condenados pelo esquema de rachadinha foram denunciados por crime de concussão, quando o servidor público exige vantagem indevida em razão do cargo que ocupa. Em nota, a assessoria de Neider disse que a defesa recebeu o resultado do julgamento com extremo pesar, pois os fatos e documentos colhidos durante a incursão fática, além de não revelarem o autor da gravação, classificado como prova ilícita, ainda deixam claro e evidente de que não há nos autos sequer um único testemunho capaz de corroborar qualquer tipo de participação do Dr. Neider Moreira de Faria, seja em que delito for. A assessoria disse ainda que a prova dos autos consiste em uma interceptação ambiental clandestina empreendida por terceira pessoa que não participou da reunião com o então secretário, que tem identidade desconhecida e, por conseguinte, realizada sem autorização judicial.
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2: 6h46, Viva Voz está de volta e, como eu tinha anunciado, está com a gente na linha o Felipe Nunes, cientista político, diretor da Quest, que vai nos ajudar a destrinchar esse recorte que o Instituto divulgou hoje com as intenções de voto para presidente em 10 estados. Boa noite, Felipe.
3: Boa noite, Vera. Tudo bem? Prazer falar com você. Obrigado pelo convite.
2: Obrigada. Felipe, eu vou começar por Minas, seu estado, porque eu achei que existe um certo paradoxo mineiro detectado pela pesquisa, que é o fato de que o Lula tem a rejeição superando a aprovação no estado, que é chave, a gente sabe, para a eleição, mas ele ainda leva uma vantagem, pelo menos numérica, embora esteja numa situação de empate técnico com Flávio Bolsonaro, quando o assunto é intenção de voto. O que está acontecendo em Minas? O que a pesquisa nos mostra nesse momento para esse estado pêndulo do Brasil?
3: Estamos começando.

0: bem. Começar por Minas é sempre bom, Vera. O principal insight que acho que a pesquisa da Quest traz hoje é que a aprovação do governo explica boa parte do desempenho eleitoral que o Lula tem nos estados. Né? Se a gente faz uma comparação, o Lula vai bem e tem boa vantagem no Nordeste e no Pará, enquanto que o Flávio, no Brasil inteiro, reproduz a força da direita no Sul, São Paulo, Rio e ali em Goiás, que é o estado do Centro-Oeste. Mas a aprovação não explica tudo. Como você muito bem disse, nesse estado pêndulo nacional, o Lula tem um saldo negativo de aprovação, mas aparece competitivo contra Flávio. Por que a palavra competitivo? Por que eu escolhi essa palavra para explicar esse cenário? Porque se a gente compara a eleição de 2022, onde a gente teve basicamente um 50-50 em Minas Gerais, Minas que reproduziu ali a dinâmica nacional, agora o Lula está 4 pontos percentuais na frente do Flávio em Minas. Essa vantagem, claro, é empate técnico, né? Porque a gente está falando de uma pesquisa com margem de erro de 3 pontos, mas do ponto de vista numérico, é como se a gente tivesse uma oscilação de vento, né? Nacionalmente, o Flávio numericamente à frente do Lula, mas em Minas acontece o contrário. Tem dois aspectos ali, Vera, que são relevantes para ajudar a entender esse quadro, até para a gente pensar depois como isso vai evoluir. O primeiro deles é que, em Minas, o Lula tem 40% de potencial de voto, enquanto tem 57% de rejeição. Essa é a realidade do Lula em Minas. O Flávio tem a mesma rejeição, 57 pontos, mas tem um potencial de votos que é menor. Enquanto o Lula tem 40, o Flávio tem 35. Ou seja, os mineiros rejeitam Lula e Flávio no mesmo patamar, mas dão um potencial de voto maior a Lula do que a Flávio. Por quê? Porque Lula é praticamente conhecido por todo mundo e Flávio ainda tem 10% que não conseguem opinar sobre ele. Isso está diminuindo o potencial de voto dele no estado. Vamos ver como é que os mineiros independentes, que não estão necessariamente ligados na polarização, vão... Sim. Avaliar o desempenho do Flávio daqui para frente.
1: E rapidinho, só complementando sobre Minas, Romeu Zema não é o suficiente ser de Minas, né, ser o ex-governador de Minas, para romper essa polarização por lá, como acontece, por exemplo, no estado de Goiás.
0: Nadege, esse é um boa noite, prazer falar
1: boa
0: com
1: noite.
0: Você.
1: Boa noite.
0: Esse é outro dado interessante em Minas, né? Quer dizer, a gente conseguir olhar o comportamento dos mineiros presidencial nos permite, por exemplo, perceber que o Zema tem 11% das intenções de voto no primeiro turno, o que não o gabarita para ir para o segundo turno, mesmo na opinião dos mineiros. É diferente do Caiado, que tem uma vantagem, ele ganha de Lula e de Flávio no seu estado. A gente sabe que ganhar em casa geralmente é uma estratégia importante para poder depois ganhar fora de casa, né? Tem essa diferença. A que eu atribuo isso? Os mineiros estão, aos poucos, avaliando o governo Zema, esse governo que acabou, né? Ele abriu mão do mandato para ser candidato a presidente, mas a avaliação dele ao longo desses últimos 2 anos foi diminuindo. Ele teve desgastes nesse fim de ciclo. Esse fim de ciclo acabou não sendo, digamos, de lua de mel entre Zema, e o eleitorado mineiro. Então, ele, digamos, saiu ali com algum arranhão, com algum desgaste. Vamos ver se ele recupera isso ao longo da campanha eleitoral.
2: De Minas para São Paulo, café com leite. A gente sabe o grande, né, mantra dessa eleição, que para o Lula perder por pouco em São Paulo será fundamental para garantir uma vitória no plano nacional. Isso funcionou em 2022, mas agora a gente vê uma distância um pouco maior entre Flávio Bolsonaro, que está na frente aqui no estado, em relação ao Lula, do que o Jair Bolsonaro teve em relação ao Lula em 22. A gente está falando de um aumento da distância em 4 pontos percentuais. Isso caracteriza um quadro pior necessariamente em São Paulo, ou você acredita isso ao fato de que a campanha ainda não começou, Felipe?
0: Então, Vera, esse é o segundo ponto importante. Quer dizer, hoje, na pesquisa como um todo, a vantagem que o Lula ganha em Minas, ele perde em São Paulo. É basicamente, Sim. A gente está falando quase de percentuais que numericamente se empatam, né, se isolam. É bom lembrar para o nosso ouvinte que em 2018 o Bolsonaro saiu de São Paulo contra o Haddad uma distância de 68 a 32 pontos. Nós estamos falando de uma distância enorme, né? Lá naquela eleição de 2018, o Lula se recupera, melhora o desempenho do PT em 2022. O Haddad, que tinha tido 32, viu o Lula ter 45 no segundo turno em São Paulo, e agora a pesquisa Quest mostra que ele está no patamar de 43. É muito próximo, Vera, numericamente, né, do que a gente tem em 22, pensando do ponto de vista estatístico, está na margem de erro, mas o viés, nesse momento, é um viés de alta. Por quê? Porque o Bolsonaro já era conhecido, já era testado em 2022 e ficou ali no patamar de 55. Seu filho, Flávio, que acabou de ser apresentado, começa a disputa numericamente melhor que eles, com 57 pontos. Lembrando que em São Paulo a rejeição do Flávio é de 53 pontos, e enquanto a rejeição do Lula em São Paulo é de 63 pontos. Então tem espaço ainda, claro, me parece, para uma mudança desfavorável a Lula em São Paulo, e isso pode ser decisivo, já que é o maior colégio eleitoral do país.
1: E do Nordeste, acho que a gente pode dizer que veio o resultado esperado, né, Felipe?
0: O Nordeste tem três cenários: Bahia, Ceará e Pernambuco. É curioso porque no Ceará o Lula está pior do que esteve em 22 e do que esteve em 2018. Em Pernambuco acontece o contrário: o Lula aparece melhor agora do que apareceu em Pernambuco, do que apareceu em 22, ou seja, o estado de Pernambuco compensa o resultado do Ceará. E na Bahia, o que a gente está vendo é uma mudança muito marginal. O PT, que teve 73% em 18, 72% em 22, e na pesquisa Quest de abril de 26 tem 71 pontos. De novo, tudo margem de erro. O Lula garantindo, né, mantendo essa enorme vantagem nesses três estados, Bahia, Pernambuco e Ceará, que são os grandes colégios eleitorais do Nordeste, apontando que Lula, se acontecer algo, piora um pouquinho, mas não nada significativo, o que traz de novo o foco para análise de como São Paulo, Minas e Rio vão desempenhar o processo político, a disputa política desse ano.
2: Saindo do Nordeste, indo para o Sul, a situação do presidente é bem mais delicada, e isso replica resultados já de 18 e 22, apesar do PT ter governado esses estados, Paraná e Rio Grande do Sul, aliás, só o Rio Grande do Sul de estado, mas já teve candidatos importantes no Sul no passado, mas agora há muito tempo, muito mal. O que explica essa rejeição enorme na região sul, e ali é desistir ou tem o que fazer para o PT?
0: Não, o bom de eleição, né, Vera, é que nunca existe essa ideia do desistir, né? Eleição é sempre disputada, não tem eleição que é vencida de véspera, né? Então é claro que o presidente e o Partido dos Trabalhadores terão que estudar, avaliar, entender o que está acontecendo no sul do Brasil. É bom dizer que a região hoje cuja rejeição ao PT é maior no país, então claro que tem ali uma dificuldade. Mas é curioso, Vera, porque no Paraná, um estado muito conservador, o resultado de 22 na eleição no segundo turno Lula-Flávio é praticamente o mesmo que a Quest observou agora, né? O Lula com 38 e o Bolsonaro com 62. Agora, a grande surpresa para mim, né, eu preciso confessar, é o que aconteceu no Rio Grande do Sul.
2: Pois é.
0: 44% foi o desempenho do PT lá em 2022 e agora a gente capturando apenas 35%. Com isso, o Flávio Bolsonaro tendo 9 pontos a mais do que o seu pai teve na eleição de 22. Chamo atenção, Vera, por uma questão que para mim aqui ajuda a explicar este cenário, que é a altíssima rejeição que o Lula passou a ter no Rio Grande do Sul, rejeição que é a terceira maior do Brasil. No Paraná, o Lula tem 68 de rejeição, Goiás 66 e no Rio Grande do Sul 63%, ou seja, existe ali uma rejeição que está se consolidando e de fato distanciando, piorando, né, até os prognósticos eleitorais de Lula, pelo menos nesse momento, lá na ponta sul do Brasil.
1: E a gente falou de Goiás antes de falar, ao falar de Minas, né, essa comparação, dá para aprofundar rapidamente nisso também, Felipe, porque a gente vê a diferença, né, no caso de Goiás é um governador muito mais bem avaliado, que é pré-candidato à presidência, que é o Ronaldo Caiado, e lá sim isso mostrou um impacto e um potencial de fazer diferença mesmo no restante do cenário nacional, né?
0: É, Nadege, não tenho dúvida que se tem um candidato que hoje disputa para quebrar a polarização e que sai de casa realmente ungido, né, pelo seu eleitorado, é Ronaldo Caiado. Ronaldo Caiado, que é o governador de todos os estados que a gente avalia na Quest mais bem aprovado, 84% de aprovação, e tem ali na agenda da segurança pública e da educação, fala-se pouco da educação, mas os números dele de avaliação de educação também são positivos, assim como são, obviamente, da segurança, sai de lá com algo que não acontecia há muito tempo, né? O ouvinte vai se lembrar, Ciro Gomes já conseguiu vencer uma eleição presidencial no Ceará, na disputa, se eu não me engano, de primeiro turno em 2002, acho que foi 2002, e a gente está vendo o Caiado ganhar o primeiro turno em Goiás. O problema é que nem Goiás, nem o Ceará são grandes o suficiente para servirem aí de grande alavancagem. Mas é óbvio que, do ponto de vista simbólico, isso significa sair de casa com a tropa organizada, né, com um bom discurso para vender para fora do estado e tentar, no caso de Caiado, quebrar essa polarização nacional, que também nos estados parece muito forte e que na disputa regional reforça a tese. Nordeste, vermelho, Sul, azul e Minas Gerais ali, São Paulo, sendo os estados que vão fazer a diferença nesse processo eleitoral.
2: É isso, Felipe Nunes, cientista político, diretor da Quest, desenhando aqui os números para a gente no Viva Voz. Felipe, já fica o convite para você voltar em outras ocasiões, porque é sempre muito bom te ouvir com o seu didatismo. Obrigada.
0: Semana que vem, Vera, temos pesquisa Genial Quest Nacional, e aí vamos ver os efeitos de tudo que está acontecendo. Amanhã tem reunião com o Trump, tem toda a discussão do Desenrola, vamos ver o que acontece. Nesse próximo capítulo, semana que vem, voltarei com o maior prazer para conversar com vocês. Obrigado, Vera.
2: Já está convidado,
0: então. É um prazer estar com vocês.
2: Obrigada, querido. Um abraço.
1: Obrigada. E por hoje é isso, então, Vera Magalhães. Nossa, quantos assuntos no dia de hoje.
2: Só
1: temos a Nadege volta.
2: Casada. Aqui a gente tira férias, mas quando volta, já volta no fervo, minha filha.
1: Muito obrigada, Vera Magalhães, por hoje. Até amanhã.
2: Obrigada a você. Boa última hora aí do Ponto Final e até amanhã.
1: 7 horas.
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0: Quarta-feira, 6 de maio de 2026, o presidente Lula recebeu na última sexta-feira uma ligação do presidente dos Estados Unidos, Donald Trump. Segundo interlocutores, a conversa de 40 minutos foi feita em tom amistoso, na qual o republicano afirmou que tem interesse em ouvir as opiniões do petista sobre o papel do Brasil na ONU. Ambos também trataram de temas sobre conflitos internacionais. Amanhã, os dois líderes devem se encontrar na Casa Branca. A reunião é vista por fontes da diplomacia brasileira como um passo para normalizar as relações comerciais entre os dois países. Informações são da Globo News. A Justiça do Rio de Janeiro condenou o empresário Eduardo Fauzi a 4 anos e 8 meses de prisão pelo ataque com coquetéis Molotov contra a sede da produtora Porta dos Fundos na véspera do Natal de 2019. A pena deve ser cumprida inicialmente em regime semiaberto. O atentado foi motivado pelo especial de Natal da produtora. O empresário chegou a fugir para a Rússia logo após o crime e foi extraditado apenas em 2022. E autoridades de Cuba criticaram uma série crescente de declarações e ameaças dos Estados Unidos de ação militar contra a ilha, classificando as falas como perigosas e um crime internacional. O ministro das Relações Exteriores de Cuba, Bruno Rodrigues, enfatizou que o bloqueio contínuo de petróleo imposto pelo governo de Trump colocou o país em uma crise energética devastadora. No horário de Brasília, 7:03.
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1: Mais uma vez, muito boa noite para você que acompanha o Ponto Final CBN, você que está chegando por agora, bem-vinda, bem-vindo. Essa é a terceira hora do nosso programa. Débora Freitas está de férias, Carolina Moran estará de volta aqui ao Ponto Final CBN amanhã e eu seguirei com ela também nos próximos dias durante esse período aqui no Ponto Final CBN. Vamos juntos ao vivo até as 8 da noite e até lá tem muita informação ao vivo para você. A gente já vai até Brasília para trazer as apurações da Samantha Klein. Samantha.
2: Nadédia, olha, os ministros do Supremo Tribunal Federal, Flávio Dino, Alexandre de Moraes, Gilmar Mendes e também Cristiano Zanin, quatro ministros emitiram hoje, portanto, uma decisão reforçando a proibição sobre a criação de novos penduricalhos, ou as chamadas verbas indenizatórias ou gratificações. Essas decisões em conjunto de Zanin, Moraes, Flávio Dino e também Gilmar Mendes vem no bojo aí de uma série de informações, dando conta que ministérios públicos e tribunais de justiça nos estados estão burlando a regra determinada, portanto, em julgamento de março na Suprema Corte. O que, que ficou determinado nesta tese? Que os penduricalhos ou as verbas indenizatórias, elas precisam estar regidas por lei, ou seja, têm que ser previstas em legislação e não podem ultrapassar em 35% o teto constitucional, que hoje é de R$ 46.300. E ainda tem mais 35% por antiguidade. Mas a regra é essa. E aí, o que, que nessa alegação os ministros fazem? É um reforço a essa obrigatoriedade de não se criar nenhum novo pagamento indenizatório fora da lei. Vale lembrar, inclusive, que não está nessas decisões, mas o texto deles é igual. Então, são iguais. Ele coloca absolutamente proibida a criação dessas novas as regras. Os ministros ainda destacam que o descumprimento pode levar os presidentes dos tribunais e também dos órgãos, como Defensoria Pública, Ministério Público, a responderem sob responsabilidade penal, civil e administrativa. Ainda nessa decisão, os ministros reforçam que seja publicada mensalmente a totalidade dos valores que os ministros recebem, portanto, e que isso esteja disponível nos sites dos tribunais e órgãos. Nadédia.
1: Muito obrigada, Samantha Klein, que segue com a gente em Brasília, acompanhando essas e outras informações. Agora, 7:06, aqui em São Paulo, Luiz Fernando Filiage traz para a gente informações a respeito de declarações importantes dadas hoje pelo ministro da Fazenda, Dario Durigan, vários assuntos que dizem respeito ao noticiário econômico. Ontem, aqui no Ponto Final CBN, claro, e toda a programação da CBN, foi um destaque importante a questão do desenrola, que estava um pouco enrolado ali na implementação, né? O trocadilho é irresistível, mas que agora, aparentemente, está avançando na operação e já se pensa em avançar também, em desenvolver mais novas possibilidades para esse programa. Luiz Fernando Figliage, boa noite para você.
3: Oi, boa noite, Nadédia. Boa noite aos ouvintes. É isso mesmo, o governo deve anunciar uma nova modalidade do programa Desenrola, com foco em pessoas que estão em dia com as dívidas, mas que pagam juros altos. O ministro da Fazenda, Dario Durigan, afirmou hoje que a terceira etapa do programa deve ser apresentada até o início de junho. Durigan disse que o futuro do Desenrola será voltado para trabalhadores informais. As declarações ocorreram em entrevista ao programa Bom Dia Ministro, do canal Gov.
4: Nós estamos estudando uma segunda rodada para quem está adimplente e tem juros altos. Aqui seja uma pessoa que é informal, por exemplo, informal no país, que é um olhar que a gente tem com muito cuidado, ele não tem uma renda fixa por mês, então ele não tem um salário recorrente, ele não tem uma loja em que ele tem um histórico de recorrência de recebimento. Ele tem que ir lá ganhar o seu dia a dia de maneira muito pontual, de maneira muito errática. E ele é quem mais toma juros caros no país. E nós estamos estudando uma linha pros informais para ser anunciada no fim de maio, começo de junho.
3: A segunda etapa, Nadédia, do programa teve as regras publicadas nesta terça-feira. No primeiro dia de negociações, a demora para publicar as regras travou o início dos acordos, como você trouxe no começo. O governo ele precisou acelerar os trâmites burocráticos para que o novo Desenrola Brasil pudesse começar a funcionar. Ainda na entrevista desta quarta-feira, Durigan comentou sobre a taxa das blusinhas e disse que não abre mão do programa Remessa Conforme. A medida buscou regularizar e controlar a importação de produtos de baixo valor no país. A taxa das blusinhas é uma alíquota de 20% em imposto de importação sobre as encomendas internacionais. Isso é um ponto importante de lembrar, com valores abaixo de $50. Segundo Durigan, a remessa conforme passou a controlar a entrada das importações de baixo valor no país, observando, por exemplo, se produtos que vêm para o Brasil estão em linha com as normas da Anvisa. No entanto, Durigan disse que o fim da taxa das blusinhas está sendo discutido. Vamos ouvir.
4: Hoje a própria oposição no Congresso tem levantado o tema de volta. Então tem projeto de lei da oposição com mais de 300 assinaturas. Dentro do governo tem ministro que defende que a gente reveja. Eu estou dizendo o seguinte, a gente tem que olhar e fazer o debate racional. Eu não tenho tabu em relação aos temas, desde que a gente preserve os avanços que a gente atingiu. E aqui o programa Remessa Conforme é algo que eu não abro mão.
3: As cobranças das alíquotas começaram em agosto de 2024, após a aprovação do Congresso Nacional. Controversa, a medida é alvo de críticas até hoje por parte dos consumidores brasileiros por encarecer produtos populares. No entanto, o setor produtivo defende a permanência da taxa. Em 2025, só para a gente trazer alguns números aqui para os ouvintes, Nadédia, por exemplo, a Receita Federal arrecadou 5 bilhões com esse imposto, novo recorde. Nos três primeiros meses deste ano, a arrecadação subiu 21,8%, atingindo R$1,280 bilhões. Com você.
1: Muito obrigada, Luiz Fernando Figliage, por essas informações aqui em São Paulo. A gente sabe, né, que o programa Remessa Conforme é impopular entre boa parcela da população, né, os compradores, mas o fim da taxa das blusinhas também seria muito impopular entre quem vende, né, quem faz esse comércio de baixo valor. Então, a ver se tem margem aí para mudar alguma coisa. E sobre o Desenrola, né, a possibilidade de uma modalidade para adimplentes é relevante porque, como está agora, não só eles não são contemplados, como muitos analistas entendem também que a longo prazo eles são prejudicados, né? Quem toma crédito e paga em dia acaba prejudicado porque, em alguma medida, os inadimplentes encarecem o crédito, né? Então, quem paga direitinho vai ser onerado com mais juros e, em alguma medida, essa possibilidade traz aí uma resposta para essa questão. Vamos ver como avança esse programa. Agora 7h11 e seguimos também movimentando a nossa reportagem. Vamos agora a Belo Horizonte trazer as informações da Desirê Miranda. Boa noite.
5: Ei, Nadédia, boa noite para você e para os ouvintes. A Polícia Civil de Minas Gerais começou a ouvir testemunhas da queda do monomotor que atingiu na última segunda-feira aqui em BH um prédio residencial. Além disso, peritos fazem exames em destroços do avião recolhidos no local do acidente e uma análise de imagens da queda. Segundo a delegada Andrea Portman, responsável pelo inquérito, as diligências são realizadas enquanto a polícia aguarda o relatório do CENIPA, Centro de Investigação e Prevenção de Acidentes Aeronáuticos.
6: Num primeiro momento, nossos esforços se dirigiram para a liberação dos corpos, bem como para o retorno das famílias aos lares e a conclusão do trabalho pela CENIPA. A Polícia Civil realiza todas as diligências para a apuração dos fatos, com a aitiva de testemunhas, realização de exames e laudos, juntada de imagens e documentos, e aguarda o relatório da CENIPA.
5: Uma das linhas investigativas abordadas é o suposto excesso de peso na aeronave. O monomotor tem peso máximo de decolagem de 1.633 quilos. Para investigar essa possibilidade, a Polícia Civil solicitou ao Instituto Médico Legal o peso das três vítimas que morreram no acidente e vai verificar também o dos dois ocupantes que ficaram feridos e seguem internados no Hospital João 23. Uma balança será usada para pesar também as bagagens para checar se estavam dentro das conformidades. O CENIPA disse que um relatório final sobre o acidente será finalizado no menor prazo possível, considerando a complexidade do ocorrido. 5 pessoas estavam a bordo da aeronave e 3 morreram. O piloto Wellington Oliveira, de 34 anos, foi enterrado nesta quarta em Munhoz de Melo, no norte do Paraná. Permanecem internados em Belo Horizonte Arthur Berganholi, de 25 anos, e Emerson Almeida Souto, de 53. O estado de saúde deles é estável. Nadédia.
1: Muito obrigada, Desirê Miranda, falando de BH, agora 7h13.
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1: Oi, PVC, boa noite.
8: Tudo bem, Nadédia?
1: Olha, eu recebi uma mensagem aqui, nem tá entre os seus assuntos. O ouvinte Ramayana, que tá em Manaus, achou de bom tom me mandar um zap falando: o Vasco já está perdendo. O que que eu te fiz, cara?
8: É, o Vasco tá perdendo. Pra o Dax italiano. Acabou de começar o jogo, o Vasco tá perdendo. Mas tem tempo pra empatar o jogo. Se o Vasco empatou o jogo contra o Flamengo em 6 minutos mais acréscimos, ele pode virar o jogo contra o Dax. Mas, enfim, vamos falar de futebol internacional na sequência. Posso começar falando só de Paris Saint-Germain e Bayern?
1: Com Bayern, certeza. De Munique. Nossa, e Paris, redação estava ligada no jogo aqui.
8: O Bayern ia passar o primeiro jogo completo da temporada, e é o jogo 52, sem fazer gol. E o Paris Saint-Germain estava se classificando com vitória por 1-0 com o gol de Dembélé aos 3 minutos do primeiro tempo. Aí, aos 54 do segundo tempo, Harry Kane empatou a partida, o que serviu para manter o Bayern melhor ataque do planeta na temporada, 175 gols em 52 jogos. O Bayern continua sendo o único time a fazer gol em todas as partidas, mas está eliminado. Paris Saint-Germain, pela terceira vez na história, pela segunda consecutiva, vai disputar a finalíssima da Champions League no dia 30 de maio, em Budapeste, capital da Hungria. Contra o Arsenal, Paris Saint-Germain e Arsenal é uma final inédita, é a segunda final do Arsenal, a terceira do PSG. A primeira final do Arsenal foi a derrota para o Barcelona em 2006, e o Paris Saint-Germain vai tentar o bicampeonato na 27ª decisão consecutiva com jogadores brasileiros, porque o Arsenal tem Gabriel Magalhães, Martinelli e Gabriel Jesus. O Paris Saint-Germain tem Beraldo, tem Marquinhos. Então, a última final que não teve brasileiro foi em 99. E de 2000 para cá, na Deja, o Brasil é o único país, embora não esteja na Europa, a ter jogadores em todas as decisões. Não tem jogador francês em todas as finais, não tem holandês, não tem português, não tem italiano, não tem alemão, não tem francês, não tem inglês, mas tem brasileiro todo ano, desde 2000, a final Real Madrid-Valência, daquela vez em Paris.
1: Muito bem. E a Libertadores?
8: A Libertadores. Bom, o Vasco está jogando pela Sul-Americana, agora perdendo 1-0 para o Audax. A Sul-Americana também tem 21-30 Botafogo e Racing. O Botafogo precisa vencer para voltar à liderança. A Libertadores tem 21-30. O Corinthians tenta manter os 100% de aproveitamento contra o Santa Fé em Bogotá. Você sabe o que Santa Fé chamava Santa Fé, né? Independiente Santa Fé, porque Santa Fé de Bogotá é o nome completo da cidade, capital da Colômbia, Santa Fé de Bogotá, que a gente conhece como Bogotá. Por isso que é Santa Fé. O Corinthians joga contra Santa Fé em Bogotá e, se vencer, mantém o 100% de aproveitamento. O Corinthians vem de uma grande vitória sobre o Peñarol na quinta-feira passada pela Libertadores, mas vem de uma péssima derrota para o Mirassol no domingo. Às 21h30 também, o Fluminense precisa vencer o Independiente Rivadavia para chegar vivo as duas últimas rodadas, com chance de classificação. Ele pode até empatar e continuar com chance de classificação, dependendo do resultado de La Guaira e Bolívar, mas o fundamental é vencer o jogo em Mendoza contra o Independiente Rivadavia. E às 23 horas, a Universidade Católica do Chile recebe o Cruzeiro em Santiago. O Cruzeiro que ganhou um grande resultado ontem, porque o Boca Juniors perdeu para o Barcelona de Guayaquil. Os três times brasileiros ainda com chance de classificação, o Fluminense tem situação mais desesperadora, tem que tentar vencer em Mendoza de qualquer jeito.
1: Muito bem. Totalmente desnecessário eu falar que tem Tolima e Nacional às 11 da noite, mas como eu estive no estádio do Nacional agora nas minhas férias, em Montevidéu, estou voltando de férias hoje, aí eu quis citar só para contar para você, PVC.
8: Just Parque Central foi o primeiro estádio de Copa do Mundo. Primeiro jogo de Copa do Mundo aconteceu no estádio no Parque Central em Montevidéu, o estádio do Nacional. Uma rasinha pequenininha, o estádio confortável, antigo, porém confortável. É, hoje se chama, depois da reforma, Grand Parque Central.
1: Isso aí. Muito bom. Bom, teremos as devidas transmissões aqui dos jogos no Futebol Globo CBN logo mais. PVC, muito obrigada. Um beijo, até amanhã.
8: Até amanhã, Nadézia. Obrigado você.
1: 7h18. Tchau.

0: 7h19, de volta com o noticiário em Belo Horizonte. A Justiça do Reino Unido negou um pedido da mineradora BHP para recorrer da decisão que a responsabiliza pelo rompimento da barragem em Mariana. A empresa já havia tentado recorrer da decisão anteriormente, mas o pedido também havia sido recusado. Desta vez, a negativa é da Corte de Apelação de Londres. Com isso, permanece válido o entendimento de que a empresa pode ser responsabilizada no Reino Unido e o processo avança para a segunda fase, que vai definir os valores das indenizações às vítimas da tragédia ambiental.
1: A Justiça do Reino Unido voltou a negar um recurso apresentado pela mineradora BHP e manteve o entendimento que reconhece a responsabilidade da empresa pelo rompimento da barragem de Fundão, em Mariana, na região central de Minas Gerais. A decisão foi tomada pela Corte de Apelação de Londres. Na decisão divulgada nesta quarta-feira, o juiz afirmou que não há base jurídica para contestar a decisão de primeira instância. No sistema inglês, recorrer depende de autorização judicial e os dois pedidos apresentados pela mineradora foram negados. Agora o processo entra na fase 2, etapa que vai definir os danos sofridos pelas vítimas e os valores das indenizações. A audiência está prevista para abril de 2027. Em nota, a BHP informou que vai seguir defendendo a posição na ação judicial do Reino Unido. Destacou ainda que parte significativa das reclamações vão ser excluídas do processo após o reconhecimento das indenizações pagas no Brasil. A mineradora ainda afirmou que, em conjunto com a Samarco e a Vale, já desembolsou cerca de 30 bilhões no primeiro ano de execução do novo acordo do Rio Doce. A barragem de Mariana era operada pela Samarco, empresa controlada pela BHP, em parceria com a Vale. O rompimento aconteceu em 5 de novembro de 2015 e é considerado uma das maiores tragédias ambientais da história do Brasil. Na ocasião, cerca de 40 milhões de metros cúbicos de rejeitos foram despejados na bacia do Rio Doce, provocando a morte de 19 pessoas, destruindo comunidades e causando impactos ambientais em dezenas de municípios de Minas Gerais e do estado do Espírito Santo. Reportagem Ana Nunes.
0: Policial militar reformado Marcos Antônio Januário, acusado de matar uma mulher dentro de um apartamento no bairro Carlos Prates, na região noroeste de Belo Horizonte, vai a júri popular. A decisão é da juíza Ana Carolina Raul Lopes de Souza, que também decidiu manter a prisão preventiva do réu. Ele responde por feminicídio mediante recurso que dificultou a defesa da vítima e motivo torpe. De acordo com a denúncia do Ministério Público Estadual, o policial era cliente habitual da vítima e mantinha relação de possessividade e controle sobre ela, no intuito de começar um relacionamento amoroso. Na tarde de 16 de outubro de 2025, a vítima estava no apartamento quando recebeu o réu para um programa. Ao entrar no quarto, o homem passou a discutir com a mulher, sacou uma arma de fogo e atirou contra o rosto dela. Após o crime, ele foi localizado em frente ao prédio da vítima. O PM chegou a resistir à abordagem, mas foi detido e preso. Na justiça, a defesa do policial requereu a desclassificação do crime de feminicídio para homicídio, argumentando absoluta ausência de prova quanto ao elemento subjetivo específico exigido para o feminicídio e ainda pediu a eliminação da qualificadora do recurso que dificultou a defesa da vítima. Toda essa estratégia para tentar reduzir a pena quando ele for sentenciado, se for considerado culpado. Na sentença, a juíza argumentou que provas juntadas no processo e depoimentos de testemunhas indicam que o caso deve ser levado a júri popular. Segundo ela, os elementos produzidos na ação apontam que a conduta de Marcos Antônio Januário pode ter ocorrido em razão da condição de sexo feminino da vítima, conforme relatos colhidos em juízo, o que afasta o pedido dos advogados. 7h23, você continua com o noticiário em rede no Ponto Final. Daqui a pouquinho eu volto com mais informações de Belo Horizonte e Minas Gerais para você.
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1: 7h24 aqui em São Paulo, Guilherme Marconi atualiza o noticiário policial. Boa noite.
2: Boa noite, Naded. A investigação sobre o estupro coletivo de duas crianças de 7 e 10 anos entra agora na fase de perícia digital. A Polícia Civil de São Paulo já rastreou 88 perfis que ajudaram a viralizar os vídeos gravados durante os abusos ocorridos em uma comunidade de São Miguel Paulista, na Zona Leste de São Paulo. As 5 pessoas que participaram do crime estão detidas, incluindo o adulto Alessandro Martins dos Santos, de 21 anos, que já está no sistema prisional após prestar depoimento na delegacia. Ele confessou a participação no crime, dizendo ter convidado as vítimas para soltar pipa, mas que depois mudou de ideia e decidiu cometer os abusos, entre aspas, por zoeira. Outros 4 adolescentes seguem apreendidos na Fundação Casa. Alessandro também admitiu ser o autor dos vídeos que registraram esses abusos e não demonstrou arrependimento, apenas preocupação com as consequências legais. A coordenadora do Núcleo de Observação e Análise Digital, Lisandreia Calabuono, detalhou a identificação dos perfis e os próximos passos dessa investigação.
3: A gente percebe que foram perfis criados, né, em redes sociais, em plataformas digitais, exclusivamente para esse fim. Ou seja, são perfis que a gente percebe claramente que são fakes, né, são falsos. Na verdade, está no início, né, as investigações ainda estão no início com relação a esses perfis. Nós pedimos junto às plataformas os dados, né, a quebra dos dados desses usuários, para que nós possamos agora iniciar uma investigação com os dados que as plataformas nos devolverem.
2: A delegada Lisandreia também reforçou que o compartilhamento dessas imagens, mesmo que por indignação, configura crime grave pelo Estatuto da Criança e do Adolescente, com pena de 1 a 4 anos de reclusão, além de multa. A polícia também investiga as ameaças sofridas pelas famílias das vítimas, o que retardou o registro da ocorrência na época do crime. As vítimas continuam recebendo amparo médico e psicológico no Conselho Tutelar. Alessandro Martins dos Santos será indiciado por estupro de vulnerável, corrupção de menores e compartilhamento de pornografia infantil. Na Dédia.
1: Obrigada, Guilherme Marconi, pelas suas informações.

0: 7h27, Belo Horizonte teve um acidente estranho hoje. Quem traz os detalhes é João Vitor Rangel. João, uma tarde de acidentes, esse realmente foi o mais complicado, né?
1: Exatamente, Desirê, boa noite. Um acidente diferente, podemos dizer assim, porque uma motorista de 35 anos com a habilitação vencida perdeu o controle do carro após uma suposta falha no sistema de freios e acabou atingindo o muro do Centro de Saúde Campo Alegre, localizado no bairro Planalto, na região norte de Belo Horizonte, nesta quarta-feira. Apesar do impacto, ninguém ficou ferido. Segundo a Polícia Militar, o acidente aconteceu dentro de um condomínio fechado na esquina da rua Marta Martins de Andrade com a rua das Cotovias. A mulher contou aos militares que tinha acabado de sair de casa quando tentou frear para passar em um quebra-molas e percebeu que o veículo não desacelerou. O automóvel desceu a via desgovernado e só parou depois de atingir o muro do centro de saúde. O carro ficou retido na estrutura e os estilhaços amassaram a porta de acesso usada pelos funcionários do local. Ainda de acordo com a PM, Desirê, a mulher contou que estava com a CNH provisória vencida, pois não sabia que era necessário solicitar a emissão do documento em definitivo e, com isso, acreditava que o procedimento fosse automático. O marido da mulher acionou o seguro do veículo, que também deverá ser responsável pelo reparo dos danos causados ao centro de saúde. Em nota, a Prefeitura de Belo Horizonte informou que os profissionais da unidade de saúde ofereceram atendimento aos ocupantes do veículo, mas eles recusaram. A concessionária responsável pela manutenção dos reparos no muro e acabamentos laterais da unidade já foi acionada. O Centro de Saúde Campo Alegre, por sua vez, já está funcionando normalmente, Desirê.
0: É isso aí. Obrigada, João, pelas informações. O que prejudica, o que piora a situação dela é realmente essa CNH vencida, provisória, né? Vamos ver como é que essa situação vai se desenrolar. Hoje foi uma tarde de muitos acidentes. A quarta-feira teve muitos acidentes em Belo Horizonte. A BH Trans informou que uma faixa da Avenida do Contorno, próximo à Rua dos Caetés, no sentido centro, está liberada para o trânsito. Ali houve um acidente mais cedo, informação preliminar de que houve um atropelamento. Uma equipe do SAMU esteve no local, também a PM no local. Então, um trânsito bastante congestionado no centro de Belo Horizonte. Trânsito também está bastante congestionado na Avenida Afonso Pena, entre a Avenida Getúlio Vargas e a Praça Rio Branco, em direção à rodoviária. Provavelmente há reflexo também deste acidente. A Avenida dos Andradas tem retenção no trecho entre as Avenidas Bernardo Monteiro e do Contorno, em direção à Praça da Estação. Então, trânsito congestionado aí nessas regiões. Também tem informação de um acidente na Rua Campanário, ali, altura do bairro Santa Inês, lá no bairro Santa Inês, rua Campanário Cominduri. No trânsito não está congestionado ali na região, mas só demonstra o tanto de ocorrências que nós noticiamos hoje de acidentes em Belo Horizonte, alguns acidentes mais graves, como esses dois que nós trouxemos agora, mas também essas batidinhas que vão deixando o trânsito complicado, vão atrapalhando o trânsito da cidade. Informação também de acidente grave na Avenida Dom João VI, com Tereza Cristina, ali em direção ao Barreiro, à Contagem. Acidente também, informação de acidente também na Rua Magi Solomon, naquela região ali, próximo à Avenida Tereza Cristina. Quer dizer, são muitos acidentes. Belo Horizonte está cravada de radares, tem radar para todo lado, e parece que essa não é a solução para o trânsito da cidade. O trânsito está um nó no centro da cidade. Avenida do Contorno, Brasil, Rua Gonçalves Dias, Avenida Getúlio Vargas, Bias Fortes, Álvares Cabral, Alfredo Balena, Amazonas, Raja Gabalha, Prudente de Moraes, todas com informações, tanto da BH Trans quanto de motoristas do Waze, de trânsito parado, congestionado. Quer dizer, já estamos às 7h30 da noite, o horário de pico teoricamente já deveria ter passado e os motoristas ainda estão agarrados no trânsito. Qual que é a solução para o trânsito de Belo Horizonte? Será que essa quantidade de radar que está pela cidade? Ou será que existe uma forma de se fazer uma engenharia de trânsito mais eficiente? Porque é muito carro, muito ônibus e nada anda.
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0: Quarta-feira, 6 de maio de 2026, o Superior Tribunal de Justiça condenou o ex-governador do Acre, Gladson Camelli, do Progressistas, a 25 anos e 9 meses de prisão em regime inicial fechado. Ele responde por organização criminosa, corrupção ativa e passiva, peculato, lavagem de dinheiro e fraude à licitação. A pena estipulada não começa a ser cumprida nesse momento, porque ainda cabe recurso a essa decisão. A defesa de Camelli só vai poder recorrer da medida após a publicação do acórdão. Secretário do Ministério da Fazenda, Rogério Seron, adverte que bancos que usarem indevidamente o nome do programa Desenrola 2.0 terão de ressarcir os clientes. O programa visa a renegociar dívidas de brasileiros com descontos significativos, mas não prevê a quitação à vista. Seron reforçou que a Secretaria Nacional de Defesa do Consumidor vai monitorar casos de abuso. Israel atacou Beirute pela primeira vez desde que concordou com cessar fogo com Hezbollah no último mês. Tel Aviv afirmou que o alvo era um comandante da força de elite do grupo armado, que estava localizado no sul da capital libanesa. A trégua temporária sustentava parte do acordo entre Estados Unidos e Irã, sendo a interrupção dos ataques israelenses no Líbano uma exigência importante de Teerã. Horário de Brasília, 7h34.
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2: São 7h34, vamos a Brasília trazer mais informações da Samantha Klein na sua 38ª pauta do dia, hein, Samantha? O que você conta pra gente?
3: Oi, Nadédia. Olha, a gente pode dizer que pode é a 38ª, mas elas estão relacionadas de certa forma. Isso porque hoje teve também uma manifestação do presidente do Senado, Davi Alcolumbre, ao ser questionado por jornalistas na saída do plenário a respeito de ele estar ou não aguardando algum gesto do governo ou até mesmo alguma nova indicação para o Supremo Tribunal Federal. E aí ele foi curto e grosso, a gente pode dizer assim. Ele rebateu: tenho que esperar alguma coisa? Não tenho que esperar nada. Ou seja, foi questionado sobre uma nova indicação ao Supremo depois da derrota expressiva à indicação de Jorge Messias, uma derrota que foi realmente ao Palácio do Planalto, mas ele simplesmente disse que não tinha nada a esperar. Mas fato é que o governo tem feito vários gestos para se reaproximar, e o primeiro e mais contundente deles foi o encontro do ministro da Defesa, José Múcio Monteiro, ontem pela manhã, na residência oficial da presidência do Senado. Conversou com Davi Alcolumbre, o ministro até me respondeu agora, fomos falar a respeito, ele mandou uma mensagem agora, a gente já tinha confirmado esse encontro como para apaziguar os ânimos, eventualmente até tratar de forma lateral a respeito de uma nova indicação, mas ele disse, a conversa foi sobre recursos para a defesa. Portanto, e hoje também houve um encontro com o ministro das Relações Institucionais, José Guimarães, que é justamente quem faz essa articulação entre o Palácio do Planalto e o Congresso Nacional. Portanto, tem vários movimentos. Eu conversei com alguns aliados de Alcolumbre, também ligados ao Centrão, que eles disseram, olha, nenhum presidente pode ficar de mal com o presidente de uma outra casa, né? Da casa, no caso, se referindo ao Senado. Isso é ruim para o governo, não para o Congresso Nacional propriamente dito. Então a gente tem aí essa manifestação relativamente dura de Davi Alcolumbre, mas fato é que essa reaproximação ela vem vindo do Palácio do Planalto, do outro lado da rua, aqui para o Congresso Nacional, Nadédia.
2: Muito obrigada, Samantha Klein, por essas informações em Brasília. 7h37, a gente segue falando de política. A gente falou ainda há pouco, durante o Viva Voz, sobre o recorte da pesquisa Genial Quest que foi divulgada hoje. Conversamos, inclusive, com o diretor da Quest e cientista político Felipe Nunes. Essa conversa, as informações dessa conversa estão disponíveis para você lá no nosso site. E aqui em São Paulo temos repercussões de agentes políticos a respeito desse levantamento. Pedro Pupulim, boa noite.
4: Boa noite, Nadédia, a todos os nossos ouvintes. É isso, o presidente nacional do PSD, Gilberto Kassab, avaliou com naturalidade os novos resultados da pesquisa GeneoQuest divulgados nesta quarta-feira, que mostram novamente o ex-governador de Goiás e pré-candidato do partido à presidência, Ronaldo Caiado, atrás do presidente Lula, do PT, e de Flávio Bolsonaro, do PL. Contra o petista, em um segundo turno, por exemplo, Caiado venceria somente em Goiás e Paraná, perdendo em outros 8 estados. Para Kassab, no entanto, a pesquisa não traduz o atual cenário eleitoral, já que foi feita em âmbito regional. E por isso, o presidente do partido disse que está, no momento, despreocupado com resultados de pesquisas, além de muito entusiasmado com a receptividade que tem recebido a pré-candidatura de Caiado durante agendas. Ele voltou a dizer que Caiado não usufrui do recall de votos que tem Lula e Flávio, um por ser presidente, outro por ser filho do ex-presidente Jair Bolsonaro, e avaliou que o ex-governador deverá crescer nos levantamentos a partir de julho, quando acontecem as convenções partidárias. Agora, falando sobre São Paulo, Kassab também reagiu com tranquilidade à confirmação do presidente da Assembleia Legislativa Estadual, André do Prado, do PL, para ser o segundo nome na chapa com o deputado federal Guilherme Derriti, do PP, na disputa ao Senado pelo Estado. Ele entende que a escolha cabia a Eduardo Bolsonaro, ex-deputado que está autoexilado nos Estados Unidos, e disse ver com bons olhos a chapa formada. Vamos ouvir.
5: Essa vaga nunca foi do PSD, essa vaga é do Eduardo Bolsonaro. O próprio Eduardo Tarcísio reconheceu isso. A indicação é do Eduardo Bolsonaro, se ele escolheu o André, porque será o André.
6: Como é que você vê a possibilidade de competitividade dele, do Derriti?
5: Eu acho que são candidatos que vão ter o que mostrar, né? Tem história na vida pública, tem realizações.
4: Com a definição, portanto, o PSD não foi contemplado nem na chapa com o governador Tarcísio de Freitas, do Republicanos, que tentará se reeleger ao Palácio dos Bandeirantes, e nem na chapa ao Senado por São Paulo. Agora, Nadédia, quem também falou sobre os resultados de hoje da Quest foi o próprio Caiado, que demonstrou ter afinado o discurso aí com Kassab. Na mesma linha do presidente do partido, ele afirmou que o processo político só amadurece às vésperas das convenções partidárias e prevê que deverá ter seu nome alavancado nas pesquisas assim que o partido começar a ter inserções nos horários nobres de rádio e televisão em âmbito nacional. Até lá, o ex-governador disse que tentará se tornar mais conhecido pelos eleitores, promovendo agendas e reuniões regionais em estados como São Paulo e Minas, dois dos maiores colégios eleitorais do país. Para finalizar, questionado também sobre a ofensiva dos Estados Unidos para classificar Comando Vermelho e PCC como terroristas, o goiano disse ser favorável à ideia e que, caso vença as eleições, gostaria de enviar um projeto ao Congresso para viabilizar esse enquadramento. Vale a gente lembrar, nesta quinta-feira o presidente Lula vai se reunir com Donald Trump em Washington e este tema deverá estar no menu aí do encontro entre os líderes. A gente segue acompanhando os desdobramentos desse encontro e dos resultados das pesquisas eleitorais para atualizar a audiência. Nadédia.
2: É isso. Obrigada, Pedro Pupulin, pelas suas informações. Agora 7h41, vamos a Belo Horizonte. Desirê Miranda está de volta ao vivo com a gente. Desirê.
7: Nadédia, a Justiça do Reino Unido voltou a negar um recurso apresentado pela mineradora BHP e manteve o entendimento que reconhece a responsabilidade da empresa pelo rompimento da barragem de Fundão, em Mariana, na região central de Minas Gerais. A decisão foi tomada pela Corte de Apelação de Londres. Na decisão divulgada nesta quarta-feira, o juiz afirmou que não há base jurídica para contestar a decisão de primeira instância, sentença de primeira instância. No sistema inglês, recorrer depende de autorização judicial e os dois pedidos apresentados pela mineradora foram negados. Agora, o processo entra na fase 2, etapa que vai definir os danos sofridos pelas vítimas e os valores das indenizações. A audiência está prevista para abril do ano que vem. Em nota, a BHP informou que seguirá defendendo a posição na ação judicial no Reino Unido, destacou que parte significativa dos reclamantes deve ser excluída do processo após reconhecimento das indenizações já pagas no Brasil e afirmou que, em conjunto com a Samarco e a Vale, já desembolsou cerca de 30 bilhões de reais no primeiro ano de execução do novo acordo.

0: tragédias ambientais da história do Brasil. Na ocasião, cerca de 40 milhões de metros cúbicos de rejeitos foram despejados na bacia do Rio Doce, provocando a morte de 19 pessoas, destruindo comunidades inteiras e causando impactos ambientais em dezenas de municípios de Minas Gerais e do Espírito Santo. Nadédia.
1: Muito obrigada, Desirê Miranda, falando de BH. Agora 7h43.

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2: Lojas do Mercado Central de Belo Horizonte somam cerca de um terço dos estabelecimentos verificados por comercialização de bebidas alcoólicas impróprias para consumo, segundo a operação da Polícia Civil de Minas. No entanto, elas representam apenas 5% das bebidas apreendidas. Nenhuma pessoa foi detida na operação.
3: Quase 2 mil litros de bebidas irregulares para consumo foram apreendidos pela Polícia Civil de Minas Gerais entre os dias 1º e 30 de abril, durante uma operação no estado. Os alvos da ação foram bares, galpões de armazenamento e lojas no Mercado Central de Belo Horizonte. Um dos alvos foi um depósito que já tinha sido vistoriado em fases anteriores e voltou a apresentar irregularidades. A operação contou com a atuação integrada da Polícia Militar de Minas Gerais, da Polícia Civil, da SEJUSP, a Secretaria de Justiça e Segurança Pública, e de órgãos de fiscalização estaduais, municipais e federais. No total, 29 estabelecimentos foram vistoriados, 9 autos de infração lavrados e 5 termos de apreensão emitidos. De acordo com as investigações, as mercadorias seriam vendidas em Belo Horizonte e na região metropolitana da capital. As investigações identificaram irregularidades como ausência de selo de procedência e problemas na rotulagem. No entanto, sozinhas, as irregularidades não são capazes de provocar o fechamento dos estabelecimentos, como explica a delegada da Polícia Civil, Renata Rodrigues.
4: Essa ausência de selo não é um motivo hábil para que se feche o estabelecimento, e sim para que aquelas bebidas, como elas são impróprias para o consumo, na visão dos agentes de fiscalização administrativa, elas são retiradas imediatamente do consumo, foram todas descartadas. Então, essa foi a atuação imediata que a operação trouxe, garantir que as bebidas que estão sendo colocadas à venda, elas estão em condições próprias para que os consumidores possam usá-la. O fechamento do estabelecimento demanda aí uma série de questões legais e normativas, tanto na parte administrativa, que é feita pelos agentes de fiscalização administrativa, quanto na parte criminal.
3: Segundo a investigação, destilados foram os tipos de bebidas mais encontrados com características impróprias para o consumo. Entre os motivos, segundo a investigação, podem estar contrabando, produção inadequada e falsificação. As apreensões ainda serão submetidas à perícia para mais informações sobre as bebidas. O superintendente de Integração e Planejamento Operacional da SEJUSP, Bernardo Naves, ressalta que o objetivo da operação não é desacreditar a credibilidade de bares e comércios da cidade, mas sim proporcionar mais segurança para os consumidores.
5: Se você for comparar proporcionalmente os estabelecimentos do Mercado Central, o volume de bebidas apreendido, os estabelecimentos do Mercado Central nessa fase, eles significam um terço dos estabelecimentos verificados, mas cerca de 5% só das bebidas que foram apreendidas, né? E às vezes é uma irregularidade, pode ter casos graves de líquido adulterado, mas às vezes porque é crime também, mas às vezes é um rótulo ali que tem uma irregularidade. E por essas fases da operação acontecerem reiteradamente, a gente vai vendo que as irregularidades existem, mas que a gente tem muito estabelecimento, a maioria dos estabelecimentos que a gente visita, chega lá, não tem nada de errado.
3: Apesar das apreensões dos materiais, pessoas não foram detidas nesta fase. Novas ações, incluindo operações no interior do estado, devem ocorrer em breve. A Secretaria de Justiça e Segurança Pública orienta

0: população a denunciar casos suspeitos pelo telefone 190 e 181. Reportagem João Vitor Rangel.
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0: Guilherme Muniz, conta pra gente o que esperar do Chevrolet Sonic, que vai ser lançado amanhã no Brasil. Boa noite.
1: Oi, pessoal, muito boa noite. Hoje eu vou contar tudo que a gente já sabe sobre o próximo lançamento da Chevrolet, que é o Chevrolet Sonic, um modelo que vai ser apresentado oficialmente no Brasil nessa quinta-feira, mas eu já adianto aqui algumas informações para o ouvinte já saber o que esperar desse carro, que na prática é o SUV do Onix, tá? É uma versão SUV do Onix, ou seja, a Chevrolet entra nesse segmento de SUVs de entrada, que tantas outras montadoras já aderiram recentemente, e esse carro aqui, o foco vai ser competir com modelos como Fiat Pulse e Volkswagen Tera especificamente. Por quê? Pelas apurações até dos nossos colegas da revista Auto Esporte, a expectativa é de que os preços fiquem em torno de R$ 145 mil reais na versão de entrada Premier e R$ 150 mil reais na versão de topo de linha RS. Portanto, um preço aí que bate com esses dois principais rivais. Debaixo do capô, o que você pode esperar é o mesmo motor do Onix, 1.0 turbo de 115 cavalos, mas ele passou por alguns ajustes e vai entregar um pouco mais de torque, quase 19 quilos de torque. O câmbio é sempre automático de 6 marchas. As vendas começam ainda em maio e o que eu posso descrever para os nossos ouvintes é que o visual é muito parecido, principalmente a dianteira, lembra bastante os outros SUVs que foram lançados recentemente pela Chevrolet no Brasil, principalmente aí o Equinox elétrico, ou seja, uma frente bem mais alta, com um capô vincado. A grade tem 2 níveis, no nível de cima, perto ali do logo da Chevrolet, ficam as luzes diurnas, os LEDs diurnos, enquanto na parte de baixo tem os faróis de fato mais completos. Esse carro, para ter esse aspecto de SUV, ele tem também um rack de teto com capacidade de até 50 kg e um vão livre do solo de 20 cm em relação ali o do carro para o solo. Rodas de 17 polegadas e é um modelo que deve ter cerca de 4,23 metros de comprimento. Na prática, o que isso significa? Ele não é tão comprido quanto os principais rivais, mas o entre-eixos dele deve ser um pouco melhor, então o espaço interno pode acabar sendo um pouco melhor aproveitado do que o dos principais rivais. Na prática, na linha da Chevrolet, o Chevrolet Sonic vai ocupar o espaço entre o Onix Active, que é uma versão com visual aventureiro do Onix, tá? Mas na prática é o Onix, e o Tracker, que continua sendo posicionado acima do Sonic. Por dentro, o carro vai ter um quadro de instrumentos digital de 8 polegadas, uma central multimídia de 11 polegadas, com vários recursos, Wi-Fi nativo, também um sistema OnStar de concierge ou para recursos de segurança, e também a gente espera aí um porta-malas na casa de por volta de 400 litros para esse modelo. Sonic, que é um nome que já foi usado pela Chevrolet no Brasil, mas era um carro que não tinha nada a ver com esse que vai ser lançado agora. O Sonic passa a ser, de fato, um SUV de entrada para competir ali com o Fiat Pulse e o Volkswagen Tera. Apresentação, portanto, nessa quinta-feira. A gente vai trazer, claro, mais informações aqui na programação da CBN, no site da CBN. Fica o convite. Quem quiser saber mais, bom, as vendas começam já agora em maio. E quem quiser saber mais informações, no domingo agora, às 9 horas da manhã, o CBN Auto Esporte vai ao ar com todos os detalhes desse carro e também uma leve já comparação com os principais rivais. Fica o convite para todo mundo acompanhar. Quem quiser assistir em vídeo antes, a partir da sexta-feira, o videocast do CBN Auto Esporte já está disponível tanto no Spotify quanto no YouTube. Basta procurar. E eu vou publicar tanto no Instagram da CBN quanto no meu próprio as fotos mostrando exatamente o visual e o interior do Chevrolet Sonic, carro que a gente vai passar a ouvir falar muito mais a partir dessa quinta-feira aqui no Brasil. Por hoje é isso, pessoal. Até mais.
0: Até mais, Guilherme Muniz. E agora 7h52.

0: 7h53, vamos de notícia boa agora? Informação chega com Raquel Romanha.
1: O Cine Santa Teresa recebe, ao longo do mês de maio, 3 mostras de cinema que integram o programa Rede de Identidades Culturais. As exibições reúnem produções que dialogam com as culturas de matrizes africanas, afrodescendentes e afroindígenas, promovendo reflexões sobre memória, identidade, território e enfrentamento à discriminação racial. A entrada para as sessões é gratuita e os ingressos podem ser retirados na plataforma Simpla ou na bilheteria do cinema com 30 minutos de antecedência da sessão, conforme a disponibilidade. A programação completa das 3 mostras pode ser consultada no portal Belo Horizonte. Uma das mostras é Dia da África, Patrimônio Cinematográfico Africano, que apresenta 11 filmes restaurados e importantes acervos internacionais, como a Cinemateca Africana do Instituto Francês e do Centro Nacional do Cinema. Entre destaques estão Nacionalidade no Imigrante, de 1975, que evidencia a exploração de trabalhadores africanos na Europa. O Cine Santa Teresa fica na Rua Estrela do Sul, número 89, na Praça Duque de Caxias.
0: Professores de língua portuguesa da rede estadual de ensino, ou melhor, docentes, né, de língua portuguesa da rede estadual de ensino de Minas, podem se inscrever na 8ª Olimpíada para Professores de Língua Portuguesa, realizada pelo Ministério da Educação. A iniciativa tem como objetivo de qualificar formas de aprendizagem ensinadas pelos professores que conectem com as diversas formas de viver a adolescência no Brasil. A participação é gratuita. Podem participar professores de língua portuguesa que lecionam do 6º ao 9º ano da rede pública estadual, nos modelos parcial ou integral, incluindo as modalidades de educação indígena do campo e quilombola. Professores da rede municipal de cidades que aderiram à Política Nacional Escola das Adolescências do Ministério da Educação também podem participar. Para a 8ª edição, os professores inscritos vão atuar na construção de um relato de prática sobre o tema O Lugar Onde Vivo, em sala de aula. A produção deve corresponder ao ano em que os profissionais lecionam, sendo poema para o 6º ano, crônica para o 7º, biografia para o 8º e artigo de opinião para o 9º ano. Além da entrega textual, a competição também prevê a entrega do relato de prática em vídeo. Ao todo, até 20 professores de todo o Brasil serão premiados. Os vencedores vão receber uma placa de reconhecimento, uma versão impressa das trilhas pedagógicas, personalizada com a foto do professor ou com a turma, além de uma missão pedagógica internacional a um país lusófono, membro da comunidade dos países de língua portuguesa. As inscrições e outras informações estão disponíveis no site www.oplp.cad.ufpi.br www.oplp.cad.ufpi.br. O prazo para se inscrever vai até o próximo dia 17. Moradores de Belo Horizonte terão a oportunidade de fazer um passeio pelo centro da capital neste sábado, dia 9, aproveitando a mobilização em torno do Global Big Day, maior evento de observação de aves do planeta. A Fundação de Parques Municipais e Zoobotânica promove uma trilha guiada histórico-ambiental no Parque Municipal a partir das 9 da manhã. As inscrições são gratuitas. A atividade permite que o visitante aprenda a identificar espécies locais com o uso de tecnologia, guia de espécies e binóculos que promovem a conscientização sobre a importância dos parques para a preservação da biodiversidade urbana. Durante a caminhada, os participantes poderão encontrar espécies que dependem da preservação da unidade localizada no hipercentro, como o beija-flor de fronte violeta, o sanhaçu cinzento e o bentivi. Mais informações pelo site prefeitura.pbh.gov.br. Agora são 7h57. Belo Horizonte tem céu limpo, a temperatura é de 20 graus, a umidade relativa do ar está em 71%. Eu, Desirê Miranda, me despeço e agradeço a sua companhia. Uma boa noite e até amanhã.
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1: 7:58, ponto final no Ponto Final CBN. Tivemos a produção do Wender Starles, os trabalhos técnicos do Henrique Dias, do Juliano Fonseca, do Anderson Wendel, o Tico, e a locução da Juliana Prado. Depois do repórter CBN, vem ou o Quatro em Campo, ou o Futebol Globo CBN, ou a sua programação local. E a gente volta amanhã, às 5 da tarde, Carolina Moran e eu aqui no Ponto Final, durante as férias da Débora Freitas. A gente espera você. Até lá.

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0: Quarta-feira, 6 de maio de 2026, a defesa do ex-banqueiro Daniel Vorcaro, do Banco Master, entregou à Procuradoria-Geral da República e à Polícia Federal uma proposta de delação premiada. O conteúdo agora será analisado por investigadores que podem fechar um acordo com o Executivo, pedir acréscimos ou rejeitar a colaboração. A proposta inclui anexos temáticos que apontam pessoas e provas potenciais. Caso aprovada, a proposta vai precisar do aval do Supremo Tribunal Federal. É esperado que o ex-banqueiro Daniel Vorcaro revele detalhes sobre o envolvimento de políticos e membros do Judiciário nas fraudes bancárias. Ministro da Fazenda, Dario Durigan, afirmou que o fim da chamada taxa das blusinhas está em discussão dentro do governo federal. O termo se refere a uma alíquota de 20% em imposto de importação sobre encomendas internacionais, com valores abaixo de 50 dólares. Durigan também reforçou que não abre mão do programa Remessa Conforme, que regularizou e controlou a importação de produtos de baixo valor no país. Bombardeios no Irã atingiram ao menos 228 estruturas em bases militares norte-americanas no Oriente Médio, segundo o jornal The Washington Post. Desde o início da guerra entre os Estados Unidos e Israel contra o Irã, 7 militares norte-americanos morreram e mais de 400 ficaram feridos. No horário de Brasília, agora 8:01.
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1: Muito boa noite a você, amigo e amiga, ouvintes aqui do Quatro em Campo. Sejam todos muito bem-vindos. Vamos juntos até às 9 horas da noite. Muito obrigado a você que se liga no nosso podcast, você que acompanha o programa nas mais diversas plataformas digitais. Hoje, dia 6 de maio.
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1: Gabriel Dudziak, tudo bem, Dudes? Boa noite.
2: Oi, Éboli, boa noite.
1: Rafael Prates, fala, Prates, boa noite.
2: Alô, Éboli, boa noite, ouvintes da CBN.
1: Leonardo Dai, tudo bem, Léo? Boa noite.
3: Tudo bem, Éboli, boa noite aos companheiros e aos ouvintes também.
1: Meu amigo Henrique Dias, por favor.
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1: Tudo bem, primeiro tempo aqui do 4 em Campo e tem bola rolando pela Libertadores da América, pela Copa Sul-Americana, deixa eu ver aqui, na Libertadores nenhum brasileiro em ação, teremos hoje três brasileiros em ação na Libertadores, mas jogos mais tarde, né? 9h30 e 11 horas da noite, você vai acompanhar tudo aqui na CBN, né? Tem Santa Fé e Corinthians, tem o Rivadavia contra o Fluminense, tem a Universidade Católica contra o Cruzeiro, e nesse momento o Deportivo La Guaira está vencendo o Bolívar por 1-0. Isso aqui é grupo do Fluminense. E para mim esse resultado é bom para o Fluminense, eu explico daqui a pouquinho. Melhor coisa, aliás, não há nada melhor para o Fluminense hoje do que ele vencer, né? Mas em caso de vitória do Fluminense, esse resultado aqui é bom, daqui a pouco eu explico. E o Cusco, isso aqui é grupo do Flamengo, hein, que joga amanhã. O Cusco está vencendo o Estudiantes por 1-0. Então está tirando proveito aí da altitude. Está derrotando o Estudiantes por 1-0. Isso também pode ser bom para o Flamengo. Pode antecipar a classificação do Flamengo em caso de vitória amanhã, né? Daqui a pouco a gente faz as contas. Pela Copa Sul-Americana, o Audax Italiano está vencendo o Vasco por 1-0. Uma lambança do Saldívia e do goleiro também, né? Do Fusato, né? Eu acho que foi até mais do goleiro que do zagueiro. Não sei se vocês viram.
3: Acho que o campo sintético deu uma complicada no goleiro, né? Acho que a bola correu um pouco mais do que ele estava esperando. E aí, quando ele foi, não dava mais.
1: Ele perdeu completamente o tempo da jogada, né? Porque não foi um toque tão forte assim do Saldívia, né?
3: Não foi. Mas a bola correu mais do que ele estava esperando, eu acho. Quando ele foi preparar para correr, a bola já estava indo.
1: Quando ele pensou, já era.
3: É.
1: A bola já tinha passado na frente dele, já estava entrando no gol. Essa lambança aí colocou o Audax Italiano na frente, então 1-0 em cima do Vasco, que está no intervalo, né? E daqui a pouquinho na Sul-Americana tem também o Botafogo, o outro time brasileiro que joga hoje pela Sul-Americana. O Botafogo pega o Racing às 9h30. Muito bem. Gente, temos a final, né, da Champions. Paris Saint-Germain mais uma vez na decisão. Hoje o empate entre Bayern de Munique e Paris Saint-Germain, jogo em Munique, 1-1. Uma coisa me impressionou, né? O Bayern de Munique, ele quase encerrou o primeiro jogo da temporada sem fazer gol. Isso não aconteceu porque o Harry Kane fez o gol que não deu a classificação, mas sustentou, né, o melhor ataque do mundo, que é o Bayern de Munique, 175 gols em 52 jogos na temporada. De nada adiantou. Quem vai para a final é o Paris Saint-Germain, que pega o Arsenal. O Paris Saint-Germain que mostrou um bom sistema defensivo nesse jogo de hoje. O Léo, é isso? O Paris Saint-Germain mostrou que tem defesa para encarar o Arsenal, que tem uma defesa já consagrada e que está invicto na Champions?
3: Não, tem. É claro que tem. Até porque o Arsenal tem defesa, mas não tem ataque. Desculpa, não tem ataque, é muito forte, mas tem um ataque pior do que tem o Bayern de Munique, por exemplo, né? Então, se você pensar no que é o mais... Essa final, ela vai ser assim: o que o Arsenal tem de bom vai ser para tentar parar o que tem de melhor o PSG, e o que o Arsenal tem de menos bom não chega a ser uma fragilidade do PSG, só não é a característica principal do time. Então acho que isso já dimensiona bem o quão desnivelada vai ser essa final, pelo menos antes do jogo começar, evidentemente, né? Eu acho que hoje o PSG fez um jogo de muita organização, né? Mas eu acho que também...
1: Fez um gol logo com 2 minutos,
3: então,
1: né? Aliás, quando saiu o gol do Dembélé, eu falei, pronto, mais uma chuva de gols. Vai ser mais uma chuva de gols, e não. Mas, foi um gol no início e um gol no final, porque o do Harry Kane foi aos 48 minutos.
3: Mas eu acho que isso também parte do seguinte, né? Quando foi tanto gol que eu já nem lembro mais como é que foi a construção do placar do jogo de ida. Mas assim, o PSG estando à frente do placar jogando em casa no primeiro jogo era um PSG que ainda queria mais, queria jogo, queria bola, queria fazer
1: Se
3: resultado.
1: Se eu não tô enganado, o PSG abriu 5-2.
3: Pois é, e assim...
1: 5-2, aí o Bayern de Munique diminuiu para 5-4.
3: E querendo o jogo em quase todo esse tempo, né? Porque não sabia o que ia ser do jogo de volta, queria armar a maior vantagem possível. Hoje não, hoje o PSG sabia no momento em que fez 1-0 que tinha 2 gols de vantagem, né? Então não foi um ataque contra a defesa, não é que o PSG encostou na defesa e ficou esperando o jogo acabar, mas foi um PSG com menos ímpeto ofensivo para deixar o jogo menos aberto do que foi o jogo de ida. E aí esse cenário era muito favorável para qualquer um dos times que conseguisse construir essa vantagem, né? O cenário seria muito favorável, porque os times fizeram 5 gols e o outro 4 gols, porque tem ataques muito bons, mas também porque o jogo estava mais aberto. Com o jogo mais fechado para um dos lados, é óbvio que ia ser mais difícil fazer gol. Isso aí é uma obviedade. E aí acabou que o Bayern foi fazer o gol no momento em que o jogo já estava perdido, né? Se o gol sai um pouquinho antes, talvez desse para colocar uma pressão, para o PSG sentir um pouquinho o estádio, o clima e tal. Quando o gol saiu, estava muito distante. Então dá para dizer que em nenhum momento do jogo de hoje, ou pelo menos em nenhum momento a partir do gol que o PSG faz no começo do jogo, em nenhum momento pareceu ameaçada, de fato, a classificação do PSG, não fosse pelo pênalti que acabou não sendo marcado, que aí é aquela coisa assim que... É a tal da recomendação, né? Existe essa cultura da recomendação que eu não entendo. Falou-se muito hoje, por exemplo, que o pênalti não foi marcado porque... Porque a bola veio de um jogador do próprio time. Uhum. E aí eu fico procurando isso na regra, isso não tá em lugar nenhum da regra, né? Mas aí a gente fala que é recomendação. Então, enfim, se tivesse...
1: Você sabe que eu concordo com a não marcação?
3: Não, mas por conceito seu.
1: Conceito meu.
3: Porque a minha questão é só...
1: A bola tá indo pra fora da área, o cara tá...
3: Sim, um chute, perfeito.
1: Toma uma pedrada no braço, perfeito, e não tem perfeito. O que fazer ali.
3: Perfeito. A minha questão é só que isso não tá escrito na regra. O que não, a regra fala tá, é se amplia o corpo de maneira antinatural, é pra marcar. Mas enfim, só fazendo essa ponderação que se é marcado o pênalti ali, a gente podia ter tido eventualmente outro jogo, né?
1: E a partir desse lance também, o jogo ficou muito tenso para a arbitragem, com muitas reclamações do Bayern de Munique. Terminou o primeiro tempo muito tenso em torno da arbitragem, né? E a torcida do Bayern de Munique jogou coisas no gramado, copos de cerveja, né? O que não falta no estádio lá é copo de cerveja.
3: E esse fim de semana foi, esse meio de semana foi meio Libertadores na Champions, né? Bolion tem uma cera danada, uma coisa. Hoje, gente jogando copo de cerveja no campo.
1: Exatamente. Agora, o Dudes, o Paris Saint-Germain de hoje é melhor que o da temporada passada que conquistou o título da Champions?
4: Eu tendo a dizer que não. Eu acho que o da temporada passada era melhor, mais dominante, mais absoluto nos jogos, mas assim, se terminar em título, dá quase na mesma, né? Se de repente chegar na final e derrotar o Arsenal, é meio que no fim vai ser mais ou menos a mesma coisa, mas também não vou ficar assim muito contrariado se você me disser que não, que esse é melhor do que o da temporada passada.
1: Não, eu não sei, sinceramente não sei, eu tô pensando aqui, exercitando essa comparação.
3: É que temporada passada também é segundo semestre da temporada passada,
1: isso,
3: né?
1: É isso que tá batendo aqui na minha cabeça, porque o Paris Saint-Germain sofreu muito...
3: Foi mais regular, né?
1: Na Champions, sim, né?
3: Sim.
1: Porque ele sofreu muito, se classificou na última rodada, na temporada passada, para jogar aquela fase extra... E aí, a partir daquele momento, foi acelerando, crescendo na competição.
3: Mas contra o Liverpool também, ganhou o primeiro jogo, assim, nem o PSG sabe como, e depois segurou.
1: É que a final, né?
3: A final foi muito impactante, né?
1: O que faz a gente balançar é porque a final foi muito impactante contra a Internacional, né? E aí, aquela final, aquele resultado, colocou o Paris Saint-Germain numa condição de time... galáctico, fantástico, extraordinário, a máquina de jogar bola, deu sequência, eu enxergo também como você, Léo, acho que nessa temporada o time tá mais regular e com um bom nível de excelência. Ô Prats, e você?
5: Eu também tô com você, com o Gabriel, em relação ao nível do PSG. Temporada passada talvez tenha sido um time, não sei se encantador é a palavra. Essa temporada é um time que se adequa muito ao que o adversário exigiu, né? O Luiz Henrique trabalhou muito em cima disso hoje, para frear uma equipe que faz gol sempre, né? E foi fazer hoje um gol no final, bem no final do jogo com o Harry Kane. Talvez a temporada atual seja um time mais adaptável a outras situações. Temporada passada, mais encantador, né? Mais de tal ritmo do jogo que ele queria colocar na partida. Temporada passada, talvez ganhe aí por pouco, viu, Éboli? Dia 30 depende da final, a gente pode até mudar um pouco a nossa prosa aqui.
1: Não, isso talvez seja uma ordem natural das coisas, né? Porque surgiu no momento da temporada no ano passado, meio causando uma surpresa também nos adversários, né? Com relação ao volume ofensivo. E é natural que na temporada seguinte, um time mais estudado, mais observado por todos, também apresente um pouco mais de dificuldade, tem que se adaptar a essas condições. Mas é um Paris Saint-Germain que se mostra extremamente competitivo. Eu acho que hoje foi um time extremamente competitivo. Segurou uma vantagem sem pudor nenhum de amarrar o jogo quando precisou amarrar o jogo, atacar o Kvaratskhelia. Ele jogou uma barbaridade. O Kvaratskhelia foi demais no primeiro tempo, o melhor jogador da partida, na minha opinião, jogou muito no primeiro tempo. Estava sendo um desespero para o Bayern de Munique ali caindo pela esquerda, puxando contra-ataque, fazendo quase que tudo sozinho ali e causando um transtorno danado para o Bayern de Munique. Então é um time que a gente tem que ficar de olho. Mais uma vez, dia 30 de maio é a decisão, Paris Saint-Germain e Arsenal. 1 PM, horário de Brasília, na Puskas Arena, em Budapeste, na Hungria, né? Puskas Arena, que é uma homenagem a um dos maiores goleadores da história do futebol mundial, né? Que foi um dos grandes nomes daquela grande seleção húngara que bateu na trave, não conquistou o título mundial por um detalhe ali em 1954 e que até hoje dá nome, inclusive, ao prêmio de gol mais bonito da temporada, o prêmio da FIFA, né? O prêmio Puskas. Então, que isso sirva também de inspiração para que tenhamos uma grande decisão entre Paris Saint-Germain e Arsenal. Mais próximo a gente vai falar mais, mas rapidinho aqui, antes do intervalo, do nosso primeiro intervalo. Mais fichas de que lado? Vamos lá. Vai pesar esse favoritismo do Paris Saint-Germain ou não? Ou pode funcionar aí o futebol mais pragmático do Arsenal? Vai lá. Suas fichas, Prats. Você bota mais fichas.
5: Tenho direito a quantas aí, Éboli?
1: Te dou 3 fichas. Vamos
5: 3.
1: Lá.
5: 2-1 3. PSG.
1: 2 para um lado, 1 para o outro.
5: Isso.
1: Você, Léo, 3 fichas.
3: Se for com o meu dinheiro, nenhuma ficha para ninguém. Mas se for com os outros, 2 do PSG e 1 do Arsenal.
1: Eu dou 3 fichas.
3: Então tá bom.
1: Bukirana.
3: Então 2 do PSG e 1 do Arsenal.
1: 2-1 também. Você, Dudes.
4: Eu tendo a acompanhar o palpite aí, mas para ser diferente, 3 no Paris Saint-Germain, vai?
1: Olha aí, 3 no Paris Saint-Germain. Eu vou ficar com também 3 no Paris Saint-Germain.
3: Se bem que se o dinheiro é seu, Éboli, eu vou botar as 3 no Arsenal que vai retornar mais, né?
1: Tá bom.
3: Se ganhar, eu estouro a boca do balão aí.
1: É bom, depois a gente racha. Vamos lá, vamos fazer nosso primeiro intervalo, daqui a pouquinho a gente volta com mais aqui no 4 em Campo.
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8: Mineiro chama tudo de trem. E o que está faltando aqui? 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
2: Muito bem, de volta aqui com o 4 em Campo. Tem gol na Libertadores da América. O Estudiantes empata com o Cusco. Grupo do Flamengo, tudo igual. Cusco e Estudiantes 1-1. Né? O Laguara segue vencendo o Bolívar por 1-0. Deixa eu dar uma olhadinha lá no Vasco.
3: Tem pênalti para o Vasco.
2: Pênalti para o Vasco. Isso. Italiano 1-0 no Vasco. Pênalti para o Vasco. Daqui a pouquinho a gente informa então se a bola entrou ou não. Pênalti está sendo checado, tem VAR, como é que é, Léo?
3: Não, o Audax Italiano está reclamando lá com Deus e o mundo, mas o pênalti está marcado por enquanto. Foi pênalti no Spinelli, deram um agarrão na camisa do Spinelli ali.
2: Agarrão não pode. Olha aqui, vai ter liberação, hein, dos jogadores sul-americanos, dos clubes sul-americanos que forem convocados por suas seleções para a Copa do Mundo, vão poder jogar a última rodada da fase de grupos da Libertadores e da Sul-Americana. Tá? Os jogos estão previstos ali entre 25 e 29 de maio. Vamos lembrar que o Brasil já vai estar na fase de preparação. O elenco já vai estar reunido com o Carlo Ancelotti para o amistoso, inclusive, contra o Panamá, no dia 31, no Maracanã. Então, isso pode mexer um pouquinho ali também com o Ancelotti, até porque, como falei, né? Dia 30 tem a final da Champions. Então, os jogadores, a zaga titular do Brasil não vai poder jogar contra o Panamá, não vai poder jogar amistoso contra o Panamá no dia 31. Porque o Marquinhos e o Gabriel Magalhães, eles vão estar, e o Martinelli também, eles vão estar envolvidos na final da Champions, no dia 30. Né? Então, isso aí é uma exceção prevista, tá? No regulamento aí da Copa do Mundo. É que a Conmebol fez um pedido à FIFA para que a FIFA também considerasse essas rodadas decisivas, as últimas rodadas da fase de grupos, também essa última rodada entrasse nessa exceção. Né? A 18ª rodada do Brasileirão, por exemplo, não entra nessa exceção. Tem rodada do Brasileirão no dia 30. Então, os jogadores convocados, todos, para qualquer seleção, eles já estarão nas suas seleções e não poderão jogar pelos clubes brasileiros na 18ª rodada do Brasileirão.
3: Acho que é para ver se foi pênalti.
2: Vamos ter uma série de desfalques aí nessa 18ª rodada do Brasileirão. Né? Vem cá, bateu o pênalti ou não?
3: Não, o juiz está indo pro VAR, mas olha só, pênalti ele já confirmou, ele está indo pro VAR para expulsar o rapaz do Audax Italiano.
2: Ah, o rapaz, tá bom, coitado do rapaz.
3: Deu cartão amarelo em campo.
2: Essa liberação aí é algo legal? É justo, na opinião de vocês, é isso? Os clubes poderem usar os jogadores? A minha dúvida é só o comportamento dos atletas, né? Isso aí não dá para prever, nem dá para entrar na cabeça de ninguém. E tá na vida do atleta, não tem jeito. Porque realmente eu fico pensando aqui, né? O cara vai jogar, por exemplo, os que estarão na final da Champions, no dia 30 de maio, vão jogar uma final de Champions, né? Não dá para pensar em Copa do Mundo. Os que estarão envolvidos em jogos que podem ser decisivos também para a classificação de suas equipes em Libertadores Sul-Americana. Como é que vai pisar? Ô, Prati, dá para pisar no freio? Não dá, né?
3: Expulsou lá o Ortiz, hein? Só para avisar.
2: Tá. É para jogar mesmo, não tem jeito, né? Não pode pensar na Copa nessa última rodada, senão não joga, né?
4: É isso aí. É isso, né, Éboli? Porque é uma rodada importante de Copa Libertadores da América, de Copa Sul-Americana. Você tem razão quando você destaca o comportamento dos atletas, né? Porque esses jogadores que estarão em campo, horas depois, vão integrar uma seleção que vai jogar uma Copa do Mundo, né? Aí é muito de como cada um vai se comportar, mas é uma situação que me parece que a exceção ela é absolutamente justificável. É para jogos importantes, jogos de competições continentais, Agora, como cada um vai se comportar, né? Eu não duvido nada, viu, Eboli? Talvez em alguns casos, alguns clubes liberarem. Aí tem de ver como que vai ser muito essa conversa de jogador.
2: Se já tiver classificado...
4: Ah, né? Eu acho que sim. Se já está classificado, o jogo não muda tanto. O jogo não muda tanto, pode ter uma liberação. Mesmo podendo, né, utilizar o atleta, eu não descarto que alguns clubes talvez mais confortáveis em Sul-Americano ou Libertadores acabem liberando seus jogadores para essa rodada final no mês de maio, no final de maio.
2: É de bom tom, né? É de bom tom. Se já tiver classificado, é de bom tom liberar o jogador para ele poder pensar exclusivamente aí na Copa do Mundo. A FIFA, o regulamento da Copa do Mundo, prevê um período de descanso e preparação aos convocados a partir do dia 25 de maio, tá? Aí tem essas exceções que eu falei há pouco, mas é 25 de maio que tem que estar todo mundo com a cabeça exclusivamente aí voltada para a Copa do Mundo, né? Vem cá, e o pênalti aí, ô Léo, nada?
3: Vai bater o Spinelli agora. Quer dizer, o jogo é do streaming, né, Bully? Então, na vida real, ele deve estar no vestiário já. Já deve estar tomando banho depois do jogo.
4: Já empatou e virou. Tá 2-1 Vasco.
3: Não, o Vasco... O Renato Gaúcho até voltou pra Sul-Americana já na vida real. Mas aqui no streaming ainda não bateu, não.
2: Você já tem a escalação do Corinthians aí, não?
3: O Gabriel do Dziak tem.
2: Opa! O Corinthians hoje... O Corinthians hoje pode sacramentar a classificação, Dudes. Como é que tá esse Corinthians arrumado aí pra hoje?
5: É o Corinthians ideal nesse momento aí do Fernando Diniz. Hugo Souza, Mateuzinho, Gabriel Paulista, Gustavo Henrique, Matheus Bidu, André e Ranieri, Rodrigo Garro, Lingard, também o Breno Bidon e o Yuri Alberto no comando de ataque.
2: Olha o gol, olha o gol. O Vasco empatou o jogo então, pela Sul-Americana tudo igual. Vasco 1, Audax Italiano 1. Voltando a Corinthians e Santa Fé, Dudes. Já que você passou aí o Corinthians ideal.
5: Aí eu vou ficar te devendo porque tá em ordem numérica. Eu não consigo aqui, sem consultar alguns materiais de apoio. Não,
3: mas acho que ele queria saber do jogo,
5: que posição é?
3: Oi? Não, acho que ele queria saber do jogo, acho que era a escalação.
5: Achei que era a escalação, desculpa.
2: Não,
5: perdão.
2: Do jogo.
5: Vamos falar do jogo então, desculpe.
2: Você acha que pode ter pela frente aí o Corinthians?
5: Não, acho que o Corinthians é favorito mesmo jogando fora de casa. Pode ter alguma coisa assim com o estádio lotado, um pouquinho com a altitude de Bogotá. Esses são fatores que podem entrar em campo, mas o time do Santa Fé não me impressionou nem um pouco quando veio aqui jogar em São Paulo. O Corinthians teve muita bola no pé, estava faltando ter uma chance clara de gol, mas a bola parada acabou resolvendo. E o Santa Fé, tirando o Rodallega, né, quase nada do meio para frente. E do meio para trás... mostrou essas falências, né, na bola parada defensiva, sobretudo. Vai ser fácil? Não, jogo nenhum é fácil, tá? Sinceramente, a gente tem visto aí na Sul-Americana, na própria Libertadores, não tem assim, ó, joga de qualquer jeito e ganha, mesmo se quiser não perde, né? Mesmo se quiser, perde, né? Não tem isso. Então, eu acho que vai ter alguma dificuldade, essas que eu citei, do estádio, da altitude, mas acho que o Corinthians é bem favorito. Fico surpreso se não rolar uma vitória corintiana hoje.
2: Você, Prats, a Libertadores é o desafogo do Corinthians, né? Até agora na temporada, né?
4: Ah, sim. É uma campanha muito boa, pode garantir a classificação hoje, né, Boli? Corinthians e Rivadavia entram em campo hoje. Se ganharem os seus jogos, independente de Rivadavia, do Fluminense e Mendoza, o Corinthians em Bogotá contra o Santa Fé, eles estão classificados, vão a 12 pontos, e aí seria uma disputa para melhor campanha geral, né, da fase de grupos da Libertadores. Estou com o Gabriel Dudziak, o Corinthians é melhor que o Santa Fé. E me parece, se uma comparação de jogo de São Paulo para o jogo de Bogotá hoje, o Santa Fé está numa situação de necessidade. Ele tem de ganhar o jogo para ter alguma chance ainda de avançar no grupo. Talvez o Corinthians tenha até alguns espaços que não tinha quando jogou em São Paulo. Em São Paulo, empatar para o Santa Fé não era mau negócio. Hoje, o empate para o Santa Fé não é uma eliminação, mas pode ser quase isso, né? Então, o Corinthians, talvez com espaço hoje para jogar, é um jogo se Garro, Lingard, Yuri Alberto principalmente, os meio-campistas André e Bidon... encontrar em campo para jogar, e eu acho que isso pode acontecer em Bogotá, Corinthians tende a ser mais perigoso, a dominar o jogo talvez de uma outra maneira, né? Corinthians é favorito para ganhar o jogo hoje, é melhor que o Santa Fé, e a tendência é que vence na Colômbia para confirmar a classificação essa noite.
2: Te surpreende, Léo, essa campanha até agora bem tranquila do Corinthians?
3: Surpreende porque é o Corinthians jogando Libertadores, né? Além de ser o Corinthians aí trocando de técnico, além de ser o Corinthians aí numa situação sempre difícil nos últimos anos, com troca de treinador, com elenco, finanças, então nem se fala, é o Corinthians na Libertadores, o torcedor sabe bem o histórico que o Corinthians tem de se
5: Camisa?
3: Complicar. Não, eu acho que é mais espiritual do que camisa.
5: Puxa.
3: Tem coisa que a gente não explica, né? Como é que você explica o Corinthians ano passado levar 3-0
5: do Barcelona? Tem um colega nosso aí que falou esses dias que se o Corinthians passar de fase é pra celebrar, como se fosse um título.
3: Não, como se fosse um título, não.
2: Falou isso, é?
5: Falou.
2: Colega nosso?
5: Então pode ser campeão hoje. Não de rádio.
4: Não, então pode ser campeão hoje.
5: De rádio não, de imprensa esportiva.
3: Como se fosse um título, não, mas é. Mas assim, aliás.
2: Não senta ao lado, não. Né?
3: Aliás, se.
5: Não, aqui não.
3: Se a gente pensar assim em quartas de final, o Corinthians jogou quartas de final nesse século aí. Quando foi campeão em 2012 e com o Vitor Pereira em 2022, praticamente sem ganhar de ninguém, né? Só empatando o jogo e passando aos trancos e barrancos. Então é um time que, isso o torcedor sabe melhor do que eu. O Corinthians é um time que se enrola muito em competição internacional. Ano passado conseguiu cair na fase de grupos da Sul-Americana. Deu um certo azar com o grupo, é verdade, mas caiu na fase de grupos da Sul-Americana. Então não faz parte da realidade recente do Corinthians ganhar 3 partidas na Libertadores nos 3 primeiros jogos. Aliás, que eu me recordo, isso nunca tinha acontecido, nem quando o Corinthians foi campeão. Né? Em 2012, o Corinthians empatou na estreia, empatou o 3º jogo. Então, surpreende, claro que surpreende. Agora, quanto ao jogo de hoje, o que eu acho que já ficou claro é que o Corinthians é o melhor time da chave, o Corinthians vai se classificar, mas nesse recorte ainda muito curto de Fernando Diniz no Corinthians, já começa a surgir uma percepção de que o Corinthians vai manter o problema que ele vem tendo aí, ou talvez mantenha o problema que ele vem tendo nos últimos 200 anos, que é o tamanho da discrepância entre o Corinthians de Itaquera e o Corinthians que joga fora de Itaquera. É normal que um time jogue melhor em casa do que fora, mas no caso do Corinthians, e isso vem de muitos anos, do período da pandemia para cá pelo menos, a discrepância é muito grande. O Corinthians parece que é outro time quando sai de Itaquera. E os jogos com o Fernando Diniz, eles têm ido nessa linha. Contra o Platense, são poucos, mas têm ido nessa linha. Contra o Platense, foi o melhor deles até, mas assim, o primeiro tempo foi ruim, o segundo tempo foi um pouco melhor. Contra o Barra, com o time reserva, um jogo muito fraco. Contra o Vitória, um dos piores jogos de futebol que eu já vi na minha vida. E contra o Mirassol, aí foi um jogo em que o Corinthians acabou não conseguindo nem o resultado, né? Porque nesses outros, o resultado, de alguma forma, ele veio, embora contra o Vitória tenha sido um empate. Então, observar isso hoje também, tenho muito essa curiosidade, saber se o Corinthians, que vai jogar contra o Santa Fé hoje fora de casa, vai ser, se não igual o que jogou contra o Peñarol e contra o Santa Fé, pelo menos uma sombra daquele time que a gente viu em Itaquera nos últimos 2 jogos.
2: Tudo bem, no segundo tempo a gente vai falar sobre o jogo do Fluminense, é um jogo tenso para o Fluminense, e o Palmeiras, né, que retomou a tranquilidade na Libertadores, assumiu aí a liderança do grupo. Daqui a pouquinho a gente vai falar também sobre o jogo de ontem do Palmeiras, o Santos que vacilou aí.
3: Olha o gol!
2: E acabou deixando a vitória escapar na Sul-Americana. Gol de quem?
3: Gol do Vasco. Matheus França vira o jogo. Aí. Audax Italiano 1, Vasco 2.
2: Olha aí.
5: Aí eu queria que o Ébola elaborasse depois.
4: Agora
5: eu
4: quero ouvir. Vasco, home office que dá vitória. Renatão saiu do banco e o Vasco
3: ganhou. Mas essa é uma grande propaganda a favor do home office.
5: Também acho.
3: Como cultura empresarial.
5: E o Ébola falou mais cedo no pré-eleição, assim, eu não sei o que o Vasco quer com a Sul-Americana, né? Porque o Vasco quer cair na Sul-Americana, mas não consegue.
3: Não consegue. É muito difícil cair na Sul-Americana. O Corinthians conseguiu ano passado, mas é muito difícil. É muito difícil.
2: Mas esse Vasco, Dudes, ele tem uma veia competitiva.
5: É isso.
2: Né? Então, por mais que, né, você tenha um time mexido, o Renato já implementou isso na cabeça dos caras. É um time competitivo. Então, eu falei meio que numa expressão assim, numa
5: claro.
2: Figura de linguagem, né?
5: Claro, sem dúvida.
2: Mas porque não está, né? A Sul-Americana é abertamente colocada como uma terceira opção. E se precisar realmente abrir mão, vai abrir mão. O Vasco não quer sofrer no Campeonato Brasileiro e quer tentar, quem sabe, bater campeão da Copa do Brasil, porque bateu na trave nos últimos 2 anos. Né?
5: Não, e até assim, colocaram, né? O Renato coloca as reservas e fala na coletiva assim, ó, quem tá no banco tem que mostrar serviço, né? E os caras estão mostrando serviço, né?
2: Estão mostrando.
5: Tipo, Spinelli, o que mais o Spinelli precisa fazer para ser titular do time principal do Vasco? Talvez ser mais veloz, que foi o que ele falou lá no jogo contra o Corinthians, né? Mas isso aí não vai acontecer, né? Então, assim, tem coisas boas que vêm desse time da Sul-Americana que podem ser usadas no time de cima, né? Não que tenha acima, abaixo, mas deu pra entender o que eu tô falando, né?
2: Sim, eu acho que quem ganha com isso, o Renato ganha em termos de confiança de elenco. Né?
5: Sem dúvida.
2: Confiança de elenco. Né? Vem de uma grande vitória contra o Olímpia e agora tá virando esse jogo aí contra o Audax Italiano. Vamos ficar de olho. Vamos fazer aquela paradinha pro repórter CBN. Segundo tempo tem mais aqui no 4 em Campo.
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2: Quarta-feira, 6 de maio de 2026, o Supremo Tribunal Federal anunciou, ou melhor, iniciou, o julgamento da constitucionalidade da lei de 2012 que redistribui royalties do petróleo. O resultado vai definir o futuro das contas públicas do governo do Rio de Janeiro e de algumas prefeituras fluminenses. A decisão pode reduzir em 9 bilhões de reais anuais a receita do Estado, que hoje concentra a maior parte da produção nacional. A Advocacia Geral da União defende a inconstitucionalidade da lei, alegando o risco de colapso financeiro para os estados produtores. A medida foi suspensa em 2013. A Polícia Federal deflagrou uma operação contra uma organização criminosa suspeita de fraudar o seguro-desemprego por meio da criação de empresas fictícias. Segundo o Ministério do Trabalho, o prejuízo estimado é de cerca de 8 milhões de reais. A ação cumpriu 10 mandados de busca e apreensão em cidades do Paraná e da região metropolitana de São Paulo. O grupo teria realizado quase 1.200 pedidos fraudulentos do benefício, usando 69 empresas de fachada. E um ataque aéreo israelense matou um oficial de alto escalão do Ministério do Interior, administrado pelo Hamas na faixa de Gaza. Médicos afirmaram que o ataque também deixou ao menos 17 pessoas feridas. A violência em Gaza persiste apesar de um cessar-fogo firmado em outubro de 2025, com Israel realizando ataques quase diários contra palestinos. Israel e Hamas têm se acusado mutuamente de violar o acordo. No horário de Brasília, 8h35.
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2: O presidente da Federação Iraniana de Futebol, Mehdi Taghi, reforçou que o Irã vai disputar a Copa do Mundo de 2026 e disse que espera respeito à Guarda Revolucionária do Irã. Em entrevista à TV estatal iraniana, na última terça-feira, Taghi afirmou que o anfitrião da Copa é a FIFA e não Donald Trump ou os Estados Unidos. O dirigente disse que a FIFA e os Estados Unidos precisam aceitar que não podem insultar as instituições militares do Irã de nenhuma forma. O país foi o único que não participou de um congresso da FIFA no Canadá na última semana, após Mehdi Taghi ter sua entrada no país barrada por conta de ligações com a Guarda Revolucionária Iraniana. O presidente da Federação Iraniana de Futebol voltou a pedir por garantias para a entrada da delegação e ameaçou, dizendo que se a situação do Canadá se repetir, há uma possibilidade do Irã retornar para casa. De São Paulo, André Neto.
3: Muito bem, 8 horas e 38 minutos. Vamos dar sequência aqui ao 4 em campo. Ô Prats, tudo normal do Palmeiras, né?
4: Foi sim.
3: Libertador, liderança, agora tá tudo normal, né?
4: É, agora tá voltando aos eixos, né, Éboli? E não foi assim um resultado tão tranquilo pro Palmeiras conseguir, até abrir o placar principalmente, né? Depois que abriu o placar, já no meio do primeiro tempo, o time se ajeitou, se acertou mais para marcar mais à frente, começou a acertar mais passes principalmente, era importante acertar lançamento. O Palmeiras errou muito o lançamento no começo do jogo, faz 1-0. O Sporting Cristal no segundo tempo se assanhou para jogar, Éboli. E ao se assanhar, deu muito campo pro Palmeiras. E aí com campo para jogar, o Palmeiras fez o segundo gol, né, num erro incrível do Lutiger que ajeitou pro Sosa. Houve outras chances pro Palmeiras ter feito mais gols e nem precisou. E quando foi incomodado, apareceu o Carlos Miguel. O goleiro do Palmeiras fez defesas muito boas no jogo, viu, Éboli? Você olha assim, 2-0, tal, o Palmeiras mereceu ganhar. Mas o Carlos Miguel apareceu bem também. Quando estava lá, quando foi mais fustigado, Carlos Miguel evitou gols do Cristal ontem também em Lima. 2-0 e ponto final.
3: E ponto final, Palmeiras líder do grupo, né? Assume aí a liderança com 8 pontos. O Sporting Cristal fica com 6. E amanhã tem o Júnior Barranquilla recebendo o Cerro Porteño, né? Ninguém pode ultrapassar o Palmeiras. O Palmeiras realmente se garante aí. Vai para a quinta rodada, líder do grupo, porque o Cerro Porteño tem 4, pode chegar no máximo a 7. E o João Barranquilla está com a corda super no pescoço para vencer de qualquer maneira, para sair desse um pontinho, não venceu ainda na Libertadores da América. E aquele negócio, né, a relação do Palmeiras com a Libertadores, é aquela, até fazendo uma brincadeira que a gente falou do Vasco, né? O Vasco está fazendo força, mas não consegue se livrar da Sul-Americana. O Palmeiras tem que fazer muita força contra para perder na fase de grupos da Libertadores, né? É um time que consegue, de uma certa maneira, arrancar os resultados, mesmo não jogando bem. Isso aí é identificação plena com o torneio, é entendimento do que é a fase de classificação da Libertadores, ô Dudes?
5: Até que perguntar pro Léo se tem espírito também, o Palmeiras agora.
4: Ah, né? O Léo é especialista nesse negócio, a camisa vira de uma
5: espiritual,
4: cor, ela fica de outra cor, meio arco-íris, fica de uma cor, aí depende da cor do sol, fica de outra, da lua quando bate.
5: Eu gostei, eu gostei que o Éboli não perguntou de peso de camisa na Champions, porque chegou Arsenal e
4: aí,
5: PSG.
4: Aí o Éboli guardou isso na manga, agora vai usar.
5: Aí acabou, não tem mais essa história de camisa.
3: Não tem.
6: Depois que inventaram o dinheiro, tá diminuindo mesmo. No caso do
3: pra
6: Palmeiras...
3: Pra mim não tem mais nada de peso de camisa no futebol mundial. Acho que é de peso de camisa.
6: No caso do Palmeiras, eu acho que é... E é muito mais dinheiro e muito mais tudo que os outros também, né? Aí é muito diferente. A diferença é muito... A gente falou sobre isso outro dia, né? Quando não é Palmeiras e Flamengo, os estrangeiros até conseguem fazer jogo com os times brasileiros. Em boa parte dos casos, mas quando é Palmeiras e Flamengo é muito difícil, né?
3: Não, mas não o Flamengo vira e mexe se enrola, não é?
6: Ah, mas o Flamengo,
3: não é o que está acontecendo esse ano.
6: Mas o Flamengo é que cada hora troca de técnico, tá com um técnico diferente.
3: Então valendo dinheiro.
6: Ah, não, vai além do dinheiro, mas assim, se o Palmeiras fosse tudo que ele é sem o dinheiro, teria sido mais difícil, entendeu? São realidades diferentes. É que o que eu quero dizer é o seguinte: o que acontece com o Palmeiras na fase de grupos da Libertadores é o normal de acontecer para um time que chega no patamar que o Palmeiras chegou. Quando o Flamengo se enrola, isso é anormal. Isso não deveria acontecer. Um time como o Flamengo e um time como o Palmeiras tem que passar na fase de grupos da Libertadores em condições normais com muita tranquilidade. A não ser quando tem uma altitude, quando tem um contexto muito particular de jogo e tal, porque a diferença, ou quando cai um time muito forte na chave de um desses times, que de vez em quando acontece, mas em geral a distância é muito. Pegar o Sporting Cristal ontem, gente, o Felipe Vizeu, com todo respeito, o Felipe Vizeu tá lá no Sporting Cristal lutando e tal.
4: Não ajuda?
6: Ah, pra jogar contra o Palmeiras, não. Não ajuda, não ajuda.
4: Mas aí poucos ajudam também.
3: Mas pra efeito de planejamento, cara, nessa disputa aí que a gente está enxergando mais uma vez, que pode se desenhar Flamengo e Palmeiras no Brasileirão, né? E nessa sequência de jogos, para o Palmeiras ontem, né, ter assumido liderança e já encaminhar, de repente, numa próxima rodada, já até garantir classificação, é bom, né? Porque
5: então
3: tem uma boa vantagem hoje pro Flamengo e tem os desfalques aí, né? Que vão para a última rodada, acabei de falar. Os desfalques vão acontecer na última rodada, antes da Copa do Mundo, a 18ª rodada. Fala, Dudes.
5: Não, eu estava pensando nisso hoje, porque às vezes, assim, quando

0: Houve um complô anti-Palmeiras, que as coisas são contra o Palmeiras, que não tem como pro Palmeiras, não tem jeito, todas essas coisas, né, que a gente já tá cansado de ouvir e que nós que queremos debater futebol sério nos cansamos de ver sendo tão repercutidas, né? Mas em especial o que que eu tava pensando? Não nisso, porque disso eu já sabia, né? Mas dessa questão que ele colocou ontem, que Palmeiras não tem descanso, não, sempre jogos com menos de 60 horas, né? Não tem como. Aí eu fiquei pensando assim, poxa, mas o Palmeiras precisa se ajudar também, né? O jogo é contra o Sporting Cristal, mescla, mescla. Não coloca todo mundo o tempo todo, né? Tirou dois ali do jogo contra o Santos, né? O Alan e o Sousa, legal. Tira dois agora. Porque também não dá, né? Não tem jeito de ser muito diferente disso. Não vai existir esse cenário aí que querem dizer que é possível, né? De 3, 4 dias de
1: Só
0: descanso.
1: lembrar, Gabriel, desculpa, mas
0: Não, fica à
1: assim,
0: vontade.
1: 13 times da Série A do Campeonato Brasileiro estão enfrentando essa situação que o Palmeiras enfrenta,
0: Exato.
1: de ter alguma competição interna. Os da Sul-Americana podem dar menos valor, mas eles têm o jogo para
0: O
1: jogar.
0: Palmeiras fez aqui, vazou até aquele levantamento mequetrefe que falava assim, dos últimos 5 jogos, o Palmeiras é o que menos tem descanso. Tá, então vamos fazer dos últimos 14, vamos fazer dos
1: Não, o
0: últimos
1: Corinthians reclamou aí, os
0: 25.
1: 5 primeiros jogos do Diniz foram em 10 dias,
0: Então,
1: 12 dias
0: e
1: também.
0: tem outra coisa. O Palmeiras fez no começo do ano, no estadual, o que os outros times não fizeram, que era colocar time reserva. O Palmeiras tinha time A, time B, time A, time B. E a gente falava que, olha o Palmeiras, campeão, fazendo dessa forma o futebol. Então agora tem que ter alguma vantagem competitiva isso também. Não dá para só ficar nisso, né? Então, assim, o que cita o Éboli é algo que pode acontecer. Tem 2 jogos em casa contra times mais fracos e vai dar para dar descanso, mas aí precisa que o treinador interfira para dizer, eu vou dar descanso.
1: Copa do Brasil também, né,
0: Na
1: Gabriel?
0: Copa do Brasil, depois de um 3-0 contra o Jacuipense, eu vou dar descanso. Senão, realmente, a gente vai ficar só debatendo por que que não é mais de 60 horas, por que que o Palmeiras não tem isso, o Palmeiras não tem aquilo. Essa é parte do debate. A gente, claro que quer um melhor calendário, a gente sempre fala isso, mas o calendário não muda agora, o calendário vai ser assim. Aí você tem, por exemplo, a questão das redes de transmissão dos jogos. Ela escolhe esse jogo para cá, ela escolhe aquele para lá. Essa aqui é 7 horas porque é no canal exclusivo. Esse aqui é pela. Essa lógica ela já está colocada anteriormente. Então, tem que se adaptar, né? Então, por mais que tenha a narrativa aí de que é contra tudo e contra todos, que o técnico do Palmeiras quer, tem que fazer alguma coisa. Então, eu fiquei pensando nisso hoje, viu, Éboli? Por que o Palmeiras não mescou um pouquinho ontem também?
2: É, quando a gente fala tanto de investimentos de elenco, é justamente para ter essa facilidade. Outros técnicos não têm essa facilidade que o Abel tem, que o Leonardo Jardim tem no Flamengo, que é, né, que o no Cruzeiro também você tem essa capacidade de elenco ali para fazer. O Cruzeiro tem jogo hoje, que é parada dura, num grupo super equilibrado. Né, ao contrário do que a gente está vendo em outros grupos, o grupo do Cruzeiro é super equilibrado. Só você tem hoje um empate triplo. Né, três equipes com 6 pontos. Universidade Católica, Boca Juniors, Cruzeiro e o Barcelona de Guayaquil tem três. Né? Já jogaram. Barcelona e Boca jogaram ontem e o Barcelona ganhou 1-0. Mas vai ter um jogo aí que aí vai ter que também fazer escolhas. E o Cruzeiro está com a corda no pescoço no Campeonato Brasileiro. Já não dá mais título para ele e vai ter que brigar ali agora para tentar um conforto no Brasileirão. Todo mundo tem recorte difícil para contar. Todo mundo tem sequência de jogo. Para você criar a narrativa, é mole fazer recorte de 3, 4, 5, no período que te interessa para reforçar a narrativa de que vão jogar contra tudo e contra todos. Eu estou contigo nessa. Vamos fazer mais uma parada na volta? Vamos falar sobre a corda no pescoço do Fluminense. Né? O Fluminense se colocou nessa situação. Ele tem 3 jogos agora na Libertadores que ele não vai poder refrescar. Não, não, aí vai ter que dar uma atenção maior a esses próximos 3 jogos de Libertadores para arrancar aí, para a classificação. Essa arrancada passa necessariamente pelo resultado de hoje na Argentina, depois do intervalo.
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4: O Departamento Estadual de Trânsito de Minas Gerais promove, ao longo do mês de maio, leilões de veículos que somam mais de 2 mil lotes distribuídos em pátios credenciados de 28 cidades do interior do estado. A iniciativa contempla automóveis e motocicletas

0: removidos para os pátios e não declarados dentro do prazo legal. Todos os certames são realizados de forma eletrônica por meio do site www.detran.mg.gov.br. Os editais com datas, locais e a lista completa de veículos disponíveis são divulgados previamente no calendário de leilões, disponível na aba Veículos do site. Também é permitido que os interessados realizem visitação para inspeção visual dos lotes antes da abertura dos lances, conforme cronograma específico de cada cidade. Os leilões seguem critérios estabelecidos em legislação nacional vigente, que permite a venda de veículos removidos e mantidos em pátios por mais de 60 dias, sem regularização por parte dos proprietários. Podem participar pessoas físicas e jurídicas cadastradas no sistema de leilão de veículos, que está disponível no site do Detran MG. Os arrematantes não podem estar incluídos nas restrições legais disponíveis no edital, como servidores de determinados órgãos públicos envolvidos no processo. Após o registro e a validação da conta, o usuário poderá acessar os editais disponíveis, consultar os lotes e ofertar lances, conforme o cronograma, diretamente na plataforma online. Cada edital traz as regras específicas, incluindo valores mínimos, condições dos veículos se conservados ou sucatas e prazos para pagamento do lote arrematado. O Detran Minas fez um alerta para os interessados que devem redobrar a atenção para evitar cair em fraudes. Criminosos costumam criar sites falsos que simulam leilões oficiais, oferecendo veículos com preços muito abaixo do mercado e solicitando pagamentos antecipados. A recomendação é acessar exclusivamente os canais oficiais do órgão, como o sistema de leilões hospedados no portal do Detran MG, e desconfiar de links recebidos por redes sociais ou aplicativos de mensagens.
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2: Muito bem, de volta aqui com o 4 em Campo. Deixa eu dar um giro aqui com o placar. Minutos finais, Vasco 2-1 no Audax Italiano. Minutos finais também para Cusco e Estudiantes 1-1, grupo do Flamengo. Deportivo La Guaira segue vencendo o Bolívar por 1-0, grupo do Fluminense. E eu disse lá atrás, a vitória do La Guaira ela é boa para o Fluminense. Sempre partindo do princípio, considerando o raciocínio de vitória do Fluminense daqui a pouquinho contra o Rivadavia, tá? Fluminense escalado com Fábio no gol, Guga, Ignacio, Freitas, Arana, Hércules, Nonato, Savarino, Lúcio Acosta, que é a melhor notícia para o Zubeldia, a volta do Lúcio como titular, Canóbio e Castilho. E aí eu explico essa questão matemática. O La Guaira estava lá embaixo também na tabela e vai enfrentar o Fluminense do Maracanã. Então, estou considerando uma arrancada do Fluminense, que passa necessariamente por uma vitória hoje. Tem que vencer hoje na Argentina o Rivadavia, né? Você acha que não, Léo? O empate tá bom pro Fluminense?
3: Não, bom não tá, mas dá pra classificar tranquilamente. Ainda mais com essa vitória do La Guaira agora sobre o Bolívar. Porque ó, o Fluminense empatando hoje e ganhando os dois jogos vai pra 8. O La Guaira, se perder do Fluminense, chega no máximo a 8 se ganhar do Rivadavia em casa. E aí, como o primeiro critério de desempate é o confronto direto, o Fluminense empatou lá com o La Guaira, ganhando aqui passa, entendeu?
2: Tem a questão do confronto direto, é verdade.
3: Acho que o empate hoje não chega a ser bom, mas assim, o Fluminense passaria a depender só dele para se classificar, entendeu?
2: Ele vai a 2, se venceu o La Guaira, empata com o La Guaira.
3: Ih, pingou o gol do Bolívar aqui,
4: hein? Opa!
3: Eu não tô vendo o jogo, mas
4: tem de ver se o VAR aqui confirmou. Se não deu a saída, não é gol.
3: Vamos caçar então, aqui vamos o jogo lá do Bolívar.
2: Enquanto a gente busca essa confirmação do gol, vamos falar do Fluminense. Ô, Prats, corda no pescoço, Fluminense na Argentina, dá pra vencer?
4: Sim. Mas é jogo muito complicado, né, Boli? É. Independiente de Vadavia, é um dos bons times até agora dessa fase da Libertadores.
2: É o Corinthians do Grupo C, 100% de aproveitamento.
4: É, aí você foi bem. Agora é o seguinte, Éboli, a gente tem que saber exatamente qual vai ser o Fluminense que vai jogar em Mendoza. A gente já viu o Fluminense de versões camaleônicas ao longo do ano, né? Fluminense que foi bem, tem feito uma boa campanha no Brasileiro, jogou mal no Beira-Rio, né? Mas tem feito boa campanha no Brasileiro. E é um time que na Libertadores, até agora, fez pouco, né? Pela bola que tem, pela expectativa que foi criada, pelo grupo de jogadores que tem, pelo trabalho feito pelo Zubeldía até então. Na Libertadores, o Fluminense quase que não estreou até agora, né? Veremos se a estreia é hoje. Ela precisa acontecer. Porque o Fluminense tem de pontuar em Mendoza, né?
2: Ele tá jogando muito mal na Libertadores
4: agora. Então, não sei se tem uma explicação para isso, assim, se foi o Lúcio Acosta e o Martinelli ausentes, que realmente o campo perde muito sem os dois. Mas é um time que me parece, às vezes, em outra rotação na Libertadores. Comparado ao time que jogou e tem jogado Brasileiro, de maneira geral, jogou boa parte do ano, o da Libertadores tem tido atuações muito fracas, né? É um time até, às vezes, lento com a bola, devagar para definir jogadas, que não é muito a cara desse time. Vai precisar jogar em Mendoza. Se não conseguir jogar de um nível um pouco melhor, tem nesse que perca do Independiente Rivadavia daqui a pouco.
3: Foi gol mesmo, viu, Éboli? E acaba mudando. E agora o seguinte: naquela conta que a gente fez do empate do Fluminense hoje e com duas vitórias depois, o que muda é que quem vai a 8 pontos junto com o Fluminense deixa de ser o Laguaira e passa a ser o Bolívar se o Bolívar ganhar do Rivadavia em La Paz. Só que aí fica pior pro Fluminense do que se fosse o Laguaira, porque o Fluminense perdeu pro Bolívar em La Paz. Então teria que fazer uma diferença de gols maior, né? Teria que fazer 3 gols de diferença, ou 2, pelo menos, para ir para os outros critérios depois, para poder se classificar.
2: É o próximo confronto, né? No Maracanã, próxima rodada é Fluminense e Bolívar.
3: Isso, né? Então teria que fazer... Então, só para a gente explicar, né? Teria que fazer, por exemplo, 3-0 no Bolívar para poder jogar na última rodada por uma vitória contra o Laguaira, mesmo se o Bolívar ganhar o jogo dele contra o Independiente Rivadavia.
2: E isso se não vencer hoje.
3: Se empatar o jogo hoje.
2: Se empatar o jogo hoje, né? Se perder, aí é a tragédia completa. Mas eu acho o Rivadavia, pelo que eu vi no Maracanã, um time extremamente acessível, que se aproveitou muito de erros grosseiros defensivos do Fluminense. O Fluminense fez 1-0, teve muito volume, e de repente começou a dar uma pane geral no time, na parte defensiva. E foi uma bateção de cabeça o que se viu no Fluminense, permitindo a virada do Rivadavia. Fiquei surpreso realmente, mas é um time organizado. O time argentino é um time organizado, mas extremamente acessível. Vamos lá, o que vocês esperam desse confronto aí? Começo contigo, já falei com o Prats, agora vou com você, Dudes.
5: Acho que é um jogo difícil hoje, principalmente porque o Fluminense não está jogando bem. Se o Fluminense estivesse jogando bem, as coisas seriam, né, muito mais tranquilas da gente prever. Estou com o Prats, pode ser a estreia do Fluminense hoje, mas é um momento difícil. Você tem que se provar fora de casa e criar para ganhar, né? Ou para fazer gol. Pelo menos esse é o objetivo inicial da partida. Então, tudo isso bota muita pressão em cima desse time do Fluminense e a confiança eu acho que está em baixa, né? O pior momento do time desde que o Zubeldía chegou.
2: Você, Léo?
3: Eu acho que o jogo é difícil, porque o Rivadavia é um dos bons times da temporada argentina, um time que é antigo, mas está aí vivendo o seu melhor momento na história e está há pouco tempo na primeira divisão, mas está crescendo bastante, já ganhou a Copa da Argentina, faz um bom campeonato argentino nessa temporada, e sobretudo porque o Fluminense não joga bem, porque de fato o Rivadavia é acessível no sentido de não ser um timaço de futebol. É um bom time da Argentina, mas a distância dos times argentinos para os times brasileiros hoje é muito grande. Então, se o Fluminense estivesse bem, o jogo seria, de fato, acessível, para usar a palavra que você falou. Agora, no nível que o Fluminense tem jogado recentemente, não é suficiente para ganhar o jogo de um time organizado como é o Rivadavia. Vai ter que subir o nível para esse jogo. E terminou o jogo do Laguaira contra o Bolívar, né, 1-1, e o Audax Italiano perdeu mesmo pro Vasco por 2-1. Então, pro Fluminense agora...
2: E terminou Cusco e Estudiantes 1-1. O Flamengo, com esse resultado de 1-1, o Flamengo, se vencer amanhã, tá classificado.
3: Então, pro Fluminense agora, ou é ganhar os 3 jogos e se classificar, né, pra próxima fase, ou é empatar o jogo de hoje, ganhar os outros 2 e se classificar, desde que faça uma boa diferença de gols em cima do Bolívar no próximo jogo, pelo menos 3, ou ganhar os 2 jogos por qualquer placar e contar que o Bolívar vai tropeçar na última rodada pro Independiente Rivadavia.
2: E só para também explicar essa questão do Flamengo, o Flamengo, ele tem 7 pontos. Se ele vencer amanhã o Independiente Medellín, ele vai para 10 pontos. abriria 6 pontos do próprio Independiente Medellín, que é o terceiro colocado. Sim, o Independiente Medellín, com mais 2 rodadas, pode chegar aos mesmos 10 pontos, mas aí vai essa questão do confronto direto. Se o Flamengo perder os 2 próximos jogos, que serão no Maracanã, e o Independiente Medellín ganhar os 2 próximos jogos, no confronto direto, o Flamengo passaria por ter vencido 2 vezes o Independiente Medellín na competição. Então, com esse resultado, amanhã a gente vai acompanhar a transmissão do Flamengo. O Flamengo, se vencer, está classificado. Então, os brasileiros vão se encaminhando aí, de uma certa maneira, na Libertadores da América. E a gente vai também se encaminhando para mais uma paradinha.

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1: Apenas para falar ponto final no programa de hoje. Bom jogo para todo mundo. Valeu, Dudes. Valeu, Prats. Valeu, Léo.
2: Valeu.
3: Opa, valeu.
1: Opa, valeu.
2: Alô, Éboli. Opa, o homem chegou.
1: Opa, olha ele aí, olha ele aí. Oscarzinho. Fala, Oscar. Tudo bem?
4: Salve, Éboli.
1: Tudo bom comigo?
4: Vou gritar gol hoje aqui, hein?
1: Tá preparado pra narrar a classificação do Corinthians? Esse Corinthians é surpreendente, né, Oscar?
4: Tibão tá com tudo, não perde nunca mais.
1: Olha aí, Libertadores virou um mar de tranquilidades para o Corinthians. Bom jogo, boa transmissão, tá, amigo? Oscar Ulisses!
4: Valeu, valeu, valeu, Éboli! Valeu!
1: Valeu! Libertadores da América! Tchau!
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1: Quarta-feira, 6 de maio de 2026, o Supremo Tribunal Federal iniciou o julgamento da constitucionalidade da lei de 2012 que redistribui royalties do petróleo. O resultado vai definir o futuro das contas públicas do governo do Rio de Janeiro e de algumas prefeituras fluminenses. A decisão pode reduzir em 9 bilhões de reais anuais a receita do Estado, que hoje concentra a maior parte da produção nacional. A Advocacia Geral da União defende a inconstitucionalidade da lei, alegando risco de colapso financeiro para os estados produtores. A medida foi suspensa em 2013. A Polícia Federal deflagrou uma operação contra uma organização criminosa suspeita de fraudar o seguro-desemprego por meio da criação de empresas fictícias. Segundo o Ministério do Trabalho, o prejuízo estimado é de cerca de 8 milhões de reais. A ação cumpriu 10 mandados de busca e apreensão em cidades do Paraná e da região metropolitana de São Paulo. O grupo teria realizado quase 1.200 pedidos fraudulentos do benefício, usando 69 empresas de fachada. E um ataque aéreo israelense matou um oficial de alto escalão do Ministério do Interior, administrado pelo Hamas na faixa de Gaza. Médicos afirmaram que o ataque também deixou ao menos 17 pessoas feridas. A violência em Gaza persiste apesar de um cessar-fogo firmado em outubro de 2025, com Israel realizando ataques quase diários contra a Palestina.